0: Bom, vamos lá, vamos começar pela história, né? Assim, já para situar o nosso ouvinte. Conta pra gente quem é o Felipe, que é o personagem central do filme, o que acontece na vida dele, o que é possível contar para os ouvintes.
1: O filme é baseado no livro do Dr. Martins, que é um livro lançado em 2017, né? Um menino de uma cidade do interior do Brasil, um menino gordo, que fica com vergonha de sair para as áreas comuns do prédio, e ele acaba tendo uma visita, que é o Caio, que é um garoto que mora no mesmo prédio, que eles eram amigos de infância, e ele passa 15 dias na casa de Felipe. A mãe do Caio viaja e ele tem que passar lá. E o que começa com uma grande, vamos dizer, uma desconexão deles, acaba virando um grande amor.
0: Uau! Bom, o Felipe, ele, por ser gordo, ele sofre bullying na escola, é isso? Ele quer ficar quieto nas férias.
1: Ele quer ficar tranquilo dentro do quarto dele, se for possível, não sair nem do quarto.
0: Escondido. E aí vem esse outro personagem para passar uns dias lá. Isso muda tudo. O obriga a sair do casulo, né?
1: Exatamente. O quarto do Felipe é um, vamos dizer, um personagem em si mesmo, porque é um quarto de um garoto adolescente de 16 anos que tem muitas coisas. Tem anime, tem mangá, tem as coisas que ele mais gosta. O Felipe é um menino que gosta de musicais, é um menino que, enfim, acaba vivendo dentro do seu próprio mundo, assim. E ele acha que aquele mundo basta para ele, né? Então, o que acontece é que o Caio acaba fazendo com que o Felipe saia do seu mundo particular e conheça, saia, vá ao cinema. Então, o Felipe sai desse casulo, vamos dizer assim, e eles acabam um complementando o outro, né? Então, é uma comédia romântica, adolescente, mas eu acho que é uma comédia que tem um público muito variado, assim, de muitas idades, e mães, e enfim. É um filme que tem um sentido de amor e de autoconhecimento. Isso tem sido bem legal de acompanhar as reações.
0: Deu uma truncadinha. Você falou que o público-alvo é o jovem, mas que também tem apelo para outras faixas, é isso?
1: Exatamente. Tem a mãe do Felipe, que a Débora Falabella faz, é muito representante para a mãe. E criam seus filhos sozinhos e sozinhas, né? Então, é muito interessante ver a relação de Felipe e Rita. Então, eu acho que é, claro, focado para o público adolescente. O livro tem muitos mil leitores, né? Então, é um livro que tem um público, fãs, assim, são fãs apaixonados pelo livro e que acabam expandindo um pouco, né? O filme atinge mais gente, né? E então, é um filme que mães, que parentes, primos, irmãos.
0: Bom, muito bem. Interessante, né? Porque o livro 15 Dias, como você falou, é de 2017, ou seja, 10 anos atrás. E hoje, talvez até essas questões vão se intensificando, né? Ainda mais pós-pandemia, essa coisa do isolamento, do adolescente no quarto, e acrescido do componente da gordofobia, do bullying, né? É muito atual esse tema. Mas, no entanto, 10 anos, imagino que algumas mudanças tenham acontecido, inclusive do ponto de vista dos recursos tecnológicos a que esses jovens têm acesso, né? Vocês tiveram que fazer, assim, algumas adaptações nesse sentido para contar essa história hoje?
1: Eu acho que o Felipe, eu vou dizer que ele é um garoto meio vintage. Uhum. Então, o Felipe gosta muito... O Felipe não é muito ligado a redes sociais. A gente acabou não dando muito esse enfoque, até porque o Felipe assiste DVDs de musicais com a mãe. Então, vamos dizer que o Felipe tem um gosto de ler mangás, né? Então, claro que a gente adaptou. Eu acho que, principalmente, a parte do bullying, ela é muito cruel, né? E eu acho que é uma gordofobia e as em geral, né? Nas escolas é muito presente, é muito duro, né? Então, a gente tem várias pessoas que falam sobre isso, o Felca, enfim, tem várias,

0: séria sobre isso, né? Então, o Felipe, claro que a gente adaptou aos dias de hoje, mas o Felipe é um pouco dentro do mundo dele, assim, vamos dizer, né?
1: Ele é nerd.
0: Ele é nerd. Ele é nerd. Exatamente.
1: Ele é nerd, gosta de ficar no mundo dele, e aí de repente tem um hóspede. É por 15 dias, é isso? Por isso é o título, 15 dias.
0: Exatamente. E a gente vai acompanhando durante o filme os dias, né? Então a gente fez uma maneira interessante. Os dias, as letterings dos dias estão colocados, inseridos no dia a dia dele. Então tem que a caixa de cereal matinal, tem um lettering que é num pôster de filme que tem no quarto dele. Então tem uma parte gráfica, vamos dizer assim, e visual do filme, que é muito interessante, e eu acho que isso talvez seja a principal característica da adaptação, né? Como que você coloca um livro, uma história que é narrada em primeira pessoa, pelo Vitor Martins, escrito em prosa, para as telas e para diálogos e para cenas, né? Então acho que esse foi um grande desafio, e os fãs do livro que tem dito que foi bem sucedido.
1: Bom, bom. É, e ainda mais que tem um público já leitor do 15 dias, aí vocês oferecem uma adaptação, é um risco, né? Você tem que agradar um público exigente, né?
0: E mais com risco, né, Tânia? É uma responsabilidade, assim,
1: É.
0: porque você mexe com o imaginário de um livro que é muito famoso e é muito adorado, né? O livro do Vitor é um livro, vendeu mais de 150 mil cópias. É um livro que é, assim, tem muitos fãs do livro, né? As pessoas são fãs, assim, desesperados para acompanhar essa história, né? Então, quando saiu o anúncio que ia ter adaptação, a gente falou, nossa, agora a gente tem que ler, a gente tem que. Não é uma questão de agradar os fãs, a gente tem que respeitá-los, assim, né? E realmente fazer um filme à altura das expectativas, né?
1: Sim. Sim. Bom, o Daniel Lieff, que é o diretor do filme 15 Dias, que é uma adaptação do livro 15 Dias, do escritor Vitor Martins.
0: As pessoas que querem ver, vejam na telona,
1: Ah, que
0: porque está
1: ótimo!
0: muito legal ver no cinema. Tá em várias salas, tá no Brasil todo. A gente estreou no dia 18 de junho, e a gente tá top 10 de bilheterias nacionais, bilheterias do Brasil, né? Então a gente tá no top 10, e o filme tem agradado muito, assim, e tem emocionado muita gente. Eu acho que isso, meu grande prazer e orgulho, assim, é que essas pessoas saem do filme muito emocionadas com essa história de amor, né? Eu acho que isso é que é um acho que o, a maior felicidade.
1: Nossa, mas isso é maravilhoso. Quer dizer, vocês estão entre os filmes mais assistidos no cinema, estão conseguindo se manter em cartaz por um período. Isso é uma luta, hein, para o
0: Há
1: cinema
0: três
1: nacional, né?
0: semanas. Exatamente. E a gente estava junto com filmes tipo Toy Story 5, né? Que são, enfim, os famosos blockbusters, né? São filmes gigantes. E a gente tá ali. Eu acho que é um trabalho da Vitrine, que é a distribuidora Vitrine Manequim, da Conspiração Filmes. E a gente tem.

0: do aspecto da mãe desse jovem, que também, né, tem um apelo de público para as, sobretudo para as mulheres, né, mãe solo. Exato. Então vocês pegam várias faixas mesmo de público e trazem questões, né? Além da gordofobia, para esse menino, para o Felipe, o fato dele ser gay é uma questão também?
1: Para o Felipe, não. É, o Felipe é super bem relacionado com a sexualidade dele. Ele não é bem relacionado com o corpo dele. Ele não gosta do corpo dele. E o Caio, que é o outro menino, por sua vez, é um menino magro, é um menino com um corpo, vamos dizer, padrão, mas ele não tem, ele não é bem relacionado com a sexualidade dele. Então, ele não é assumido. Então, também fala sobre isso, sobre se autoconhecer, se falar com os pais sobre isso, né? É, tem a Marina Santos e o Steve Lindani fazem tem essa cena, né? Eles viajam, mas quando eles voltam de viagem, o Caio, eles acham que o Caio tá diferente. São questões do mundo de hoje, assim, e eu acho que do mundo dos jovens, né? E uma questões que os jovens, tem muitos jovens que falam para mim, quer dizer, muitos leitores do livro, na época que leram, falam: se eu tivesse esse filme quando eu era adolescente, teria resolvido mil questões, sabe? Então é uma coisa muito, muito legal, porque acho que todo adulto gay gostaria de ter visto esse filme quando eu era adolescente.
0: Sim, que interessante, né? Para o Felipe a questão é o corpo, ele é gordo, então ele se esconde no quarto porque ele tem dificuldade de lidar com isso. Para o Caio essa questão não existe porque ele tá no padrão, mas ele não se assume gay. Então a interação entre os dois faz com que ambos se aceitem, né? É um processo de aceitação mútua, assim, cada um ajudando o outro nesse sentido.
1: E aprendam um com o outro, né? Eu acho que o filme termina com o Felipe sendo um pouco Caio e Caio sendo um pouco Felipe. Eu acho que isso é uma coisa interessante, né? Tem uma troca, eu acho que eles são complementares, assim, né? Então, no jeito de ser, você vê o quarto do Caio, é um quarto super de gamer, assim, todo, né, um quarto hétero, vamos dizer assim, né, com as coisas dos adolescentes héteros, e o quarto do Felipe é um quarto mais colorido, é um quarto que as personalidades são complementares mesmo, assim, né, e eles acabam um aprendendo com o outro.
0: Muito bom, 15 dias, o filme está nos cinemas. Coisa linda,
1: exatamente.
0: Hein? Então, e assistir no telão é outra história, né? Na telona.
1: Nossa,
0: do cinema.
1: Muito interessante.
0: É outra história.
1: Assistam.
0: 15 dias é o filme dirigido pelo Daniel Lieff, que está aqui conosco. E é uma adaptação do livro best-seller do escritor brasileiro Vitor Martins. E, aliás, deixa eu ver se a gente ainda tem um minutinho e meio aqui. Esse livro lá de 2017, ele inclusive foi lançado uma edição nos Estados Unidos em 2020, né?
1: Exatamente.
0: Tamanho o sucesso e a importância dessas questões.
1: Tem o título do filme em inglês é muito interessante também, chama Here the Whole Time, que traduzindo não é 15 Days. E Here the Whole Time eu estou aqui esse tempo todo, né? Uhum. Então é muito bonito o título também. Eu acho que tem uma poesia nesse título, falando dessa história e falando sobre o Felipe.
0: Muito bom, Daniel, muito obrigada, viu, pela entrevista. Parabéns aí pelo filme e que permaneça em cartaz nos cinemas por uma longa temporada.
1: Obrigado CBN, obrigado Tânia, e vejam nos cinemas.
0: Isso.
1: O filme tá muito interessante e está comovendo bastante, tá bom? Muito obrigado.
0: É isso aí, o Daniel Lieff. O filme é 15 Dias, que está em cartaz nos cinemas. Filme inspirado no livro do escritor Vitor Martins.
2: Professor Pasquale, conversando com Tatiana Vasconcelos e Fernando Andrade, traz mais um capítulo de Gentílicos e outras curiosidades da Copa.

0: Copa do Mundo.
1: Mais um capítulo de Gentílicos e outras curiosidades da Copa. Vamos para onde?
2: Vamos para África. E a gente começa com uma canção chamada Lágrima do Sul, que é uma maravilha, composta por Marco Antônio Guimarães e Milton Nascimento, interpretada por Milton Nascimento e grupo Wakti, disco Encontros e Despedidas, de 1985, é dedicada ao Winnie Mandela. Prestem atenção na letra, só para a gente ficar no contexto africano. Vamos lá.

0: beleza isso, professor?
1: Bonito demais.
0: Nossa, não conhecia.
2: Isso é de matar. Eu tô me segurando aqui. É, o Marco Antônio Guimarães, que é um dos autores da canção, é um dos fundadores do grupo Wakti, que toca instrumentos que eles fabricam, que eles produzem, principalmente o Marco Antônio. Né? Então, tudo isso de bonito que vocês ouviram aí é da lavra deles. Né? E a canção fala de África. Por incrível que pareça, muita gente acha que a África é um país. Ainda há essa ideia tosca, absolutamente tosca. A África é um continente, é um dos continentes que existem no planeta, com muitos países, não é? O adjetivo, o gentílico de África é africano, todo mundo sabe, mas pode virar afro quando a gente usa uma forma composta. Então a gente vai ver rapidamente agora dois exemplos do uso de afro e a gente vai pensar na grafia disso. Eu começo com uma canção cujo título eu não vou dizer para não dar spoiler, é de Taíde e DJ Rum, né? E cantada por ambos. E a gente vai ouvir então, e vai haver uma palavra aí que vai chamar a nossa atenção. Vamos lá.

0: afro-brasileiro, professor.
1: Adorei.
2: É, bonito, né? E a gente vai pensar na grafia de afro-brasileiro. Não vou dizer agora, mas pensem na questão do bendito hífen, se há ou se não há. Enquanto a gente pensa, a gente vai para uma outra canção chamada Passageiro da Agonia, criação coletiva do grupo D Menos Crime, disco O Revertério, de 2005. Vamos lá, essa está logo no começo, se eu não estou enganado.

0: Então.
1: Então, afrodescendente é a palavra que aparece aí. Então, a questão é a seguinte: quando afro é a redução de africano, né, e forma um composto de gentílicos, o que que é o gentílico? A gente está falando de gentílico desde que a Copa começou. Gentílico é o termo que designa a origem, a procedência, e não é só de país, não é só de cidade, é de tudo, né? Moquense é gentílico, moquense é relativo a Moca, bairro de São Paulo. Então, quando o afro se junta a um outro adjetivo para formar um gentílico composto, existe hífen: afro-brasileiro, afro-cubano, afro-europeu, afro-argentino, afro-sei lá o quê. Quando não, é tudo junto, que é o caso do afrodescendente, afrocultural, afrofuturismo e por aí vai. Aí é tudo junto numa tacada só. E eu aproveito o minutinho que me resta. Ontem tivemos um jogo da República Democrática do Congo, que antigamente se chamava Zaire, né? E contra quem o Brasil, contra a qual o Brasil jogou na Copa de 74, foi um jogo sofrido para burro. O Brasil precisava ganhar, e de 3 gols de diferença, e só marcou o terceiro gol no fim do jogo. Nesse grupo, primeira fase da Copa do Mundo, estava a Escócia, contra a qual o Brasil joga hoje, e o jogo foi um 0-0 horroroso, medonho. A Escócia nunca soube jogar bola, não sabia e continua não sabendo, né? E mesmo assim o Brasil não conseguiu ganhar naquela Copa de 74. A República Democrática do Congo tem esse democrática no meio. Existe uma outra, a República do Congo, né? Capital Brazzaville. E aí nós temos, tanto para a República Democrática do Congo quanto para a República do Congo, o mesmo adjetivo: congolês ou conguense, tá? E temos também a República Centro-Africana, que se escreve República Centro-Africana, Centro-Africana com hífen, e o adjetivo pátrio é Centro-Africano com hífen. Então, viva a África! Quem puder um dia, vá lá, ponha os pés, vá visitar Joanesburgo, a vida nunca mais será a mesma. É um encontro brutal com uma realidade que infelizmente existiu e ainda existe, não só lá.
2: Sua herança.
1: Não só lá.
2: Obrigada, professor. Um beijo, até amanhã.
1: Beijo para vocês.
0: Beijo.
1: Até amanhã.

0: Marcelo D'Agosto responde dúvida de ouvinte sobre a utilização do Tesouro Educa Mais para outras finalidades.
1: O Flávio pergunta se ele pode usar o investimento no Tesouro Educa Mais para outras finalidades que não seja pagar a faculdade dos filhos. Flávio, sim, o Tesouro Educa Mais tem diversas finalidades. O Tesouro decidiu realçar o aspecto do pagamento do ensino superior, mas o investimento é interessante para qualquer um que precise de uma renda mensal corrigida pela inflação durante um certo período de 5 anos. E também é possível combinar o investimento em títulos diferentes para aumentar o prazo da renda mensal para 10 anos, por exemplo. O Educa Mais funciona de forma diferente dos investimentos de renda fixa tradicionais e tem uma característica única no mercado brasileiro que facilita o planejamento financeiro. O título tem uma data de conversão e uma data de vencimento. A data de conversão é quando o investidor começa a receber os pagamentos mensais. A data de vencimento é quando os pagamentos acabam. Os pagamentos englobam os juros, o valor originalmente investido e a correção pela inflação. Ao todo, são 60 parcelas com valor fixo, somando os juros mais a correção pela inflação. A vantagem do Educa Mais é que você pode definir hoje quanto precisa desembolsar para garantir uma renda por um prazo estabelecido a partir de um certo momento no futuro. Até a próxima e continue mandando as suas perguntas para cbndinheiro@cbn.com.br.
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0: segunda-feira, 20 de julho de 2026. O pré-candidato ao governo do Ceará, Ciro Gomes, do PSDB, declarou ter a possibilidade de apoiar as candidaturas de Renan Santos, do Missão, e Ronaldo Caiado, do PSD, à presidência da República. A declaração foi dada neste sábado, semanas após o político ser citado como um dos principais motivos do desentendimento público dentro da família Bolsonaro entre Michele e Flávio. A ex-primeira-dama é contra o apoio do PL do Ceará à candidatura de Ciro ao governo. O presidente Donald Trump afirmou que os novos ataques dos Estados Unidos contra o Irã estão sendo realizados em homenagem aos militares mortos durante a escalada do conflito no Oriente Médio. A declaração foi feita assim que Donald Trump voltou a Washington após a final da Copa do Mundo. Este domingo foi o nono dia seguido de bombardeios desde o fim do cessar-fogo entre Estados Unidos e Irã. A Venezuela confirmou a morte de 5.208 pessoas vítimas dos terremotos que atingiram o país há 3 semanas. O número de feridos permanece em 16.740. Mais de 17 mil pessoas ainda permanecem desabrigadas. Equipes de resgate, tanto da Venezuela quanto de outros países, continuam nas buscas pelos corpos soterrados nos escombros. A Espanha se consagrou campeã da Copa do Mundo de 2026 ao vencer a Argentina por 1-0 no estádio de Nova Jersey, Nova York, nos Estados Unidos. O gol da partida foi anotado por Ferran Torres no segundo tempo da prorrogação. Esse é o segundo título da seleção europeia na história. O jogo final do Mundial contou ainda com shows de Madonna, Shakira, Justin Bieber e BTS no intervalo do jogo.
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2: Tatiana Vasconcelos e Fernando Andrade conversam com a Carol Tchoukian sobre uma pesquisa que revelou maior sobrecarga emocional em casais homoafetivos.
3: Hoje a gente a Carol vai falar e a gente vai aprender um pouco sobre as dores e as delícias da carga mental invisível em relações LGBTQIAPN+. Espero que eu tenha falado todas as letras corretamente. Tem muita gente que pede para que você fale sobre relações homossexuais aqui, né, Carol?
4: Exatamente, e hoje eu quis trazer um recorte com dados inéditos. Eu já tinha trazido alguns dados dessa pesquisa, o raio-x da vida afetiva. Falei com 1.000 brasileiros, país todo, todas as idades, orientações sexuais, e hoje eu trouxe um recorte das principais diferenças dos casais homoafetivos e heteroafetivos para a gente poder mergulhar aqui nessas dores e delícias. E quero ouvir vocês, casais LGBTQIA+, para saber se esses dados ressoam com as relações de vocês. Então, primeiro, eu acho super importante a gente já desmontar um clichê que é de que nas relações homoafetivas é mais difícil se buscar uma relação estável ou se buscar monogamia. Uma das perguntas que eu tinha na minha pesquisa é que modelo de relação você está buscando, e 70% das pessoas homoafetivas estão buscando uma relação monogâmica 100% fechada. O número das pessoas héteros é 78%. Então, a diferença não é significativa. Além disso, o Brasil registrou 15.520 casamentos entre pessoas do mesmo sexo em 2025, quase 43 casamentos por dia. Foi uma alta de quase 9% versus 2024. E tem uma outra pesquisa que foi publicada agora em junho do Hinge, que é um aplicativo de relacionamentos, que foi feita com 31 mil usuários. E mostra que 86% das pessoas LGBTQIA+, querem conexões emocionalmente seguras, transparentes, e 52% delas dizem que estão desacelerando o ritmo versus 44% dos héteros. Quer dizer, já quero começar dizendo, se você fala, tá difícil achar um namorado ou uma namorada, porque os gays só querem transar e sexo casual, não é isso que os gays estão falando. Então, vá procurar o seu par, porque muitas vezes a gente fica nesse lugar do ninguém quer nada com nada, e na verdade, só estamos todos com medo. O que eu acho muito interessante, eu quero trazer aqui para a gente discutir. O maior número da diferença dessa pesquisa tem a ver com a sensação de dar mais do que recebe e a sobrecarga das tarefas do cotidiano. Então, entre os casais homoafetivos, 35% das pessoas sentem que dão mais do que recebem, versus 16% dos casais heterossexuais. Quando a gente fala da sobrecarga cotidiana, então o excesso de tarefas, 41% dos casais homoafetivos relatam esse como principal problema, versus 27% dos casais héteros. E a falta de tempo é 10 pontos maior também. 28% dos casais homoafetivos reclamam da falta de tempo versus 19%. Então, que esse dado traz aqui para a gente discutir? Que, teoricamente, uma relação entre iguais, que poderia ser mais igualitária na divisão de tarefas, traz outros problemas da falta de roteiros automáticos. A gente sabe que dentro de um casal heteroafetivo, essa divisão de tarefas por função, a função materna, a função paterna, traz uma sobrecarga enorme e o trabalho invisível para mulheres, que muitas vezes são responsabilizadas pela gestão da casa, pela educação dos filhos, porque isso é algo que a mulher faz com mais naturalidade. Só que, ao mesmo tempo que isso sobrecarrega o indivíduo, ele também alivia, porque não é algo que foi definido por aquele casal. Sempre foi assim. Tem algo de uma alienação que a gente está aqui desconstruindo, que é essa função já foi dita, essas coisas são naturalizadas, mas há algo de um automático. Num casal homoafetivo, a gente não divide por função, divide por habilidade, pela sensação de quem faz melhor. Isso, muitas vezes, e é o que o dado da pesquisa traz, sobrecarrega e gera uma sensação de frustração, e muitas vezes de competição, porque a habilidade é da ordem do eu, tem algo do narcísico aqui. Porque se a divisão se faz por aptidão, se eu acho que eu sou melhor nas finanças, então eu já puxo isso para mim. E aí eu te infantilizo, que é o clássico do quando a gente pensa no casal hétero, a mãe que reclama que o pai não troca a fralda, mas quando o pai troca a fralda, fala, mas você não sabe fazer.
3: Então, daqui que eu faço, porque eu faço melhor.
4: Exatamente. E a divisão dos casais homoafetivos se faz por divisão de função. E aí, se eu faço melhor, a habilidade vai concentrando. E quem é mais capaz, acumula. E fala, não, deixa que eu faço melhor. Eu cozinho porque eu cozinho melhor. Eu coordeno as compras porque eu coordeno melhor. Eu organizo as nossas finanças porque eu coordeno melhor. E aí você vai se tornando responsável por tudo e muitas vezes vai menosprezando o outro, vai diminuindo o outro. E o cuidado vai aos poucos se tornando rivalidade. Eu vejo isso muito na clínica, até quero saber se casais homoafetivos que estão nos ouvindo vivem isso, o quanto essa rivalidade aparece também, muitas vezes, por exemplo, dois homens que estão no mesmo patamar de cargo e, de repente, um deles vira diretor, o outro ainda é gerente, e isso se reflete na dinâmica
3: do casal,
4: da casa. Exatamente. Ou esse lugar do eu sei cozinhar melhor, eu arrumo a casa melhor, depois vira uma rivalidade de sou eu que cuido mais desta relação. Mas você está sempre criticando aquele que faz as receitas básicas.
3: Ô, Carol, aqui tem um tô te ouvindo e estou pensando, assim, eu do meu lugar de fala, que aprendemos com a Djamila aqui, né, para não deixar se perder, mulher, branca, classe média, heterossexual. Se você faz alguma coisa melhor do que o outro, como, por exemplo, cozinhar, que é um negócio de que todos os integrantes da sua família vão depender, né? Não só o seu cônjuge, enfim. Se isso for uma coisa bem assentada, bem resolvida, não deveria ter problema.
4: Não, não deveria e não precisa ter. Mas quando a gente ouve que 35% das pessoas sentem que dão mais do que recebem, a provocação é: você está fazendo, cozinhando e cuidando da gestão da casa, e qual é a sobreposição de tarefas que você faz melhor que faz com que você se sinta sobrecarregado? Porque o ponto que eu estou trazendo para discutir é: se a pessoa sente que o excesso das tarefas cotidianas e eu dou mais do que eu recebo são os problemas dessa relação, o que que você gostaria de receber que você não está pedindo?
3: Isso é importante.
4: E o que que você está fazendo que você faz melhor, mas que talvez você não queira fazer? Porque pode ser que a cozinha você tope. Ou pode ser que, ainda que você cozinhe melhor, você não queira cozinhar todo dia.
5: Agora, Carol, não tem uma tendência da gente sempre achar que dá mais do que recebe?
3: Boa.
5: Eu sempre acho que eu dou mais do que...
4: Mas o que eu acho que e o que eu quis trazer é que nos casais homoafetivos, isso é quase 20% maior. Então, nos casais héteros, 16%. Um a cada cinco acham que dão mais do que recebem. Nos casais homoafetivos, 35%. Um a cada três. E aí, o que eu estou trazendo para a gente discutir é que esse número tende a ser maior porque não tem esse algo claro. Pré-estabelecido, ainda que seja muito injusto, né? Do que o cara deveria fazer, a mulher deveria fazer. Então, a gente está definindo nesse enlace, a partir das nossas habilidades. E aí eu faço para cuidar do outro, mas ao mesmo tempo me sinto sobrecarregado. E aqui acho que tem esse ponto da rivalidade, né? Que traz também um pouco o narcisismo das pequenas diferenças, que é um conceito do Freud, que traz que exatamente em pessoas que são muito, muito parecidas com a gente, aqui eu estou trazendo para o casal homoafetivo, mas isso muitas vezes acontece entre amigos que pensam muito igual, ou entre irmãos, que são como a semelhança ameaça a singularidade, aí o que eu sou um pouquinho diferente de você, eu vou jogar na sua cara. Porque isso faz com que eu seja diferente. Porque isso faz com que você precise de mim. E isso está trazendo dor nas relações homoafetivas. E aí tem uma outra camada que eu acho importante trazer, que é o quanto o desejo de agradar vai se tornando uma prisão. A gente fala muito isso em todas as relações, mas tem um outro número da pesquisa que traz um dado para a gente complexizar essa discussão, que é, eu até trouxe para discutir aqui com o Fê, né, que o principal problema, um dos principais problemas nas relações heterossexuais é o excesso de telas, a presença ausente. Aqui, o que a gente vê é que o que incomoda os casais homoafetivos não é a distração, é o outro e esse outro sendo a família. O que pesa negativamente nos casais homoafetivos é a interferência da família. 22% dos casais homoafetivos se incomodam com a interferência da família versus 12% dos casais heteroafetivos. E por que que isso é importante de trazer nesse contexto dessa sobrecarga? Porque muitas vezes essa família deslegitima quem você é, deslegitima o seu vínculo, seu direito de ter um parceiro, um namorado, um marido, uma mulher, uma namorada. E aí, essa sensação que eu comecei a coluna, né, de que ninguém quer nada com nada, de que é difícil ter um namoro, uma relação estável, faz com que eu me esforce ainda mais para manter esta relação. Então, dar cada vez mais é um modo de garantir que o outro fique, de garantir a mim mesmo que eu sou uma pessoa LGBTQIA+, que tem direito a estar numa relação estável, e com isso, esse desejo de agradar vai virando uma prisão. Eu acho que aqui, né, então, eu comecei falando das diferenças, mas trazendo para você que é hétero, que está ouvindo a gente, eu acho que essa pauta também diz sobre nós. Acho que essa diferença e essa sensação de eu dou mais do que recebo e eu estou sobrecarregado, torna visível uma verdade que o casal hétero passou a vida encobrindo, que a divisão de tarefas nunca é natural.
3: Sim.
4: Então, voltando para a sua questão, Tati, não é porque você cozinha melhor que naturalmente você tem que puxar essa função para você. Vocês têm que conversar e reconversar, porque pode ser que durante os 5 primeiros anos do seu casamento
3: seja beleza, adorava. E depois eu cansei, eu não quero mais, vamos achar outro jeito.
4: Exatamente, a gente vai pedir comida, a gente vai cozinhar juntos e congelar, a gente vai economizar em outra coisa e chamar alguém que cozinhe pra gente. É a gente poder não se apoiar nem na própria habilidade para ser necessário pro outro e depois se sentir sobrecarregado, e nem nos papéis naturais, porque somos homens ou somos mulheres. Então, que a gente possa entender as desigualdades não como justificativas, e sim como pontos a serem conversados e até desenvolvidos.
3: Sim, sim.
4: Talvez você não saiba fazer isso, vamos fazer um curso de finanças juntos.
3: Tem participação de ouvintes aqui, tem ouvintes muito contentes da sua escolha por abordar esse tema. Vou começar pela Jana, que está dizendo, você pode fazer tudo melhor e para você não ser um problema, mas você atinge o outro no ego. Precisa ser emocionalmente maduro para levar isso de boa. E maturidade é algo em escassez, diz aqui a Jana Carvalho. O Esper, que é nosso ouvinte profissional, ele é viúvo e ele está dizendo, até que meu marido falecesse, esse modelo de habilidades era o que nós adotávamos e era perfeito. Nunca nos sobrecarregamos, nem nunca caímos em rivalidades. As engrenagens rolavam muito bem e por conta disso sobrava muito tempo para a gente se curtir, mesmo não fazendo nada, no sofá, vendo uma série e tal. Sabíamos lidar muito bem com a falta de habilidade do outro. Ele é quem cozinhava e cozinhava super bem. Quando estava muito cansado e tal, eu cozinhava, sem qualquer problema. Ficava horrível a comida, mas a gente ria muito junto, acabamos pedindo pizza. Então, assim, até o que podia ser um motivo de discordância ali virava algo descontraído, tratado com pouco peso, né? Para não falar tratado com leveza, porque eu também sou da sua opinião que relacionamentos não são leves, enfim. E o Lucas, por fim, está aqui nos dizendo que eu voltaria uns passos para perguntar se os solteiros LGBT estão sozinhos por escolherem demais, já que o dado da pesquisa diz que as pessoas querem essas relações monogâmicas e tudo mais. Ele diz, pergunta de uma pessoa solteira há 37 anos.
4: Bom, começando pela Jana, eu queria fazer uma provocação e trazendo até o relato do Esper, que é quando ela fala atinge o ego do outro e maturidade está em falta, atingir o ego do outro não é. O outro ter um ego não é necessariamente ruim. Então, por mais que você faça melhor, às vezes a pessoa não cozinha tão bem, mas ela quer poder cozinhar. Que é o exemplo da fralda nos casais heterossexuais. Esse pai não troca a fralda tão bem, mas ele quer poder trocar e errar e aprender. Então, muitas vezes a pessoa que não tem tanta habilidade é poupada como uma forma de amor, mas ela se sente infantilizada. Então, acho que vale perguntar, quando a gente tem esse segundo relato, né, de até meu companheiro morrer, a gente dividia e tratava isso super bem, conversem sobre isso. Uhum. Olha, que bom que você faz isso, porque eu realmente não tenho saco. Ou, ainda que você faça melhor, eu quero poder fazer. É sobre a gente conversar e reconversar. E aí, respondendo a última pergunta, acho que isso vale uma próxima pauta. Eu acho que tanto solteiros LGBTQIA+, como solteiros hétero estão escolhendo demais e estão confundindo exigência com intransigência. Tem algo do sempre pode ter alguém melhor, à altura de um novo swipe. E não sou obrigado a me contentar com menos. Quero apaixonamentos mágicos. São alguns dos pontos que têm feito a gente esperar sempre o próximo, e não ficar um pouquinho mais para ver se vale a pena construir.
3: Muito bem. Carol Tchoukian está conosco toda segunda-feira no nosso Amores Possíveis. Amores Possíveis são aqueles que a gente faz, aqueles que a gente dá conta. Carol, obrigada.
4: E desenvolve habilidade, né?
3: Isso,
4: que a
3: exato.
4: Gente não vai ter habilidade, desenvolve juntos.
3: Vai praticando, vai praticando. Beijo, Carol. Sim. Boa semana pra gente. Até a semana que vem.
4: Tchau, gente. Beijo.
2: O Sandro Klinge explica para Nadédia Calado o que é o weekendismo.
6: E conheci hoje o termo weekendismo, que tem relação com o fim de semana, né? Que é aquela coisa da gente ficar esperando tanto a sexta-feira, o sábado, o domingo. Tem tanta coisa para fazer no tempo livre que parece que esse tempo de descanso também vira um tempo de trabalho, né? A gente tem uma lista de tarefas a cumprir nesse tempo pouco livre que a gente tem, né?
7: Uhum. Existe um ditado, uma frase italiana famosa, que é doce fare niente. É a doce arte de não fazer nada. É super importante para você fazer em algum momento do dia, especialmente no final de semana, a gente abrir mão disso para performar até no final de semana. Por causa das redes sociais, um monte de gente de conteúdo, de saúde, e a gente vai para a sociedade do cansaço, como diz o João, também no final de semana. Né? E as pessoas ficam tentando fazer isso. Isso é um lado que a gente tem que analisar. Mas tem outra coisa que eu acho curiosa para falar aqui, né? É que existe na psicologia um estudo sobre sensação de euforia vazia. Que na sexta-feira, às 6 horas, a gente é tomada de um sentimento de uau, o final de semana está chegando. O Lúcio está até uma música que diz assim, todo mundo espera alguma coisa, a sensação de que alguma coisa vai acontecer. Aí, como não necessariamente acontece, a gente cria coisas para acontecer e termina que vira um cansaço a mais. A gente termina o domingo mais cansado do que uma segunda-feira. Ah, não, porque eu tenho que correr de manhã, eu tenho que pegar uma bicicleta, porque eu tenho que encostar isso, eu tenho que falar com os amigos, a gente tem que ir para um restaurante incrível, ou, sei lá, eu tenho que maratonar, sério que eu estou atrasado, ou eu tenho que botar o livro em dia, ou então eu tenho que botar a roupa para lavar em dia. Então, cada um vai pegar o final de semana, até o compromisso de espiritualidade, que deveria ser também uma coisa mais tranquila, ir uma maratona, eu tenho que ir para tal canto, para tal religião, fazer tal coisa, tal ritual, tal... E não tem o momento do ócio, que é quando a mente pega e traz tudo aquilo que você ao longo da semana ou ao longo do dia, que isso não é só para ter uma semana, e vai ali consolidar, deixar cair, criar novas conexões, gerar novos insights. A gente não está conseguindo parar, né? E isso tem sido isso tem gerado um prejuízo em vários níveis, e acho que a gente ainda não está calculando muito bem.
6: É, e tem até a ver com aquele outro fenômeno que eu vi muitos comentários recentemente, Rosandro, das pessoas que acabam não conseguindo ir dormir na hora que tem que dormir, porque é o momento da vingança, parece, né? Você passou o dia inteiro com seus compromissos obrigatórios e aquela hora você quer que seja a sua, e aí acaba se atrapalhando, passando muito tempo fazendo o que for, né? Vendo série, vendo filme, ficando na rede social, aí vai dormir de madrugada, dorme mal, enfim. É, o sentimento de querer pegar o tempo de volta, né?
7: Exato, você quer justamente descansar no momento que era para estar descansando. É, eu acredito de fato que diante de uma sociedade hiperestimulada que a gente tem hoje, a gente tem uma sociedade hiperestimulada. Por exemplo, você vê um outro ponto que a gente pode analisar sobre isso, que é uma conexão que a gente não faz. Tem muitas escolas hoje que têm recebido um monte de crianças com vários laudos, entre eles o TDAH. E muitas crianças não são pessoas que têm, por exemplo, déficit de atenção ou hiperatividade. Muitas crianças são hiperestimuladas. Então, se você diminui os estímulos, ela se acalma. Mas se a gente, como adulto também, tem que ter essa capacidade de fazer um recorte. E diminuir os estímulos de tela, estímulo de coisas, para ficar com coisas mais essenciais. Nós não fomos criados a nossa, digamos assim, história antogenética civilizatória, nosso desenvolvimento neurológico, não dá conta desse conjunto de hiperestímulos que não cessa. Isso desgasta e faz com que a gente se obrigue a dar conta disso e desgaste muito profundo. Aí a gente vai saber, vai sabotar a hora do sono. É preciso, assim, fazer uma curadoria, uma seleção. Tá, isso não acrescenta. Eu não vou mais ver isso, não vou mais visualizar isso, não vou mais estar tentando bater meta que as pessoas estabelecem para mim. Pensa num rede social, é 10 livros que você não pode ler antes de morrer. 5 filmes que você precisa ter esse ano. É, tudo é meta. Até você. Eu lembro que estava um tempo na Débora, eu estava tão assim, preso nesse universo, que eu estava lá assistindo uma série, bem tranquilo, sentado no sofá, quando eu vi um comentário, sabia, isso estava em post, isso estava em um arquivo, isso estava em um comentário. Aí eu percebi que até eu, na hora de relaxar, estava querendo performar. Aí eu comecei a fazer, não, agora eu só estou vendo uma série, eu não quero saber se isso é um único conteúdo com post, com um livro, com um comentário na CBN, com um arquivo, não. Eu quero só assistir. Sabe, controlar a mente no sentido de só faça isso agora, né? E curta esse momento, carpe diem em grego no sentido de colha o dia. A gente não está colhendo, vai colher de noite. Até que o pessoal colhe de noite. Sério, TikTok, feed, isso é colher? Não. É sabotar um outro momento do dia, que é o momento de descansar. Então precisamos muito menos de weekendismo e muito mais de doce fazenda.
6: Boa. Muito obrigada, Rossandro.
7: Até mais.
6: Até.
2: Conosco Cássia Godói e Leandro Gouveia, conversando com Luiz Gustavo Medina e respondem dúvida de ouvinte sobre a compra e revenda de imóveis.
8: Recebemos aqui a dúvida do nosso ouvinte Gustavo. Ele começa contando o seguinte, que ele comprou um imóvel para investimento e quando ele foi vender, ele achou que não valeu a pena, viu? E aí ele escreve assim, todo mundo fala que imóvel sempre valoriza. Teco, é verdade ou é mito?
9: É, normalmente é verdade, né? Normalmente os imóveis, eles ao longo do tempo, eles acompanham pelo menos a inflação, né? A questão, né, Cássia, é que quem compra um imóvel, por exemplo, na planta para vender antes, né, quando fica pronto, ou quando quem compra um imóvel, sei lá, para vender um tempo depois, quando tem uma data específica de venda, tem que torcer para que tenha gente para comprar, né? Que a economia esteja boa, que os juros estejam baixos. Então, às vezes, a necessidade de vender o imóvel num determinado momento é que atrapalha, né? Por exemplo, agora a gente está com juro altíssimo. Então, muita gente que vai comprar o imóvel agora, quando vai ver o financiamento, não consegue, né? Então, isso tem um pouco a ver. Outra coisa também é que tem a história de que os imóveis, eles têm muita tendência, né? Às vezes muda um pouco. Aqui em São Paulo, por exemplo, já teve aquele boom de torres e torres com um monte de coisa embaixo. Agora está tendo um boom de esses estúdios, esses apartamentos menores. Isso acontece muito, às vezes, numa região, né? Tem uma região que explode, todo mundo começa a construir ali. Então, tem algumas coisas que quem consegue surfar essa modinha, essa tendência, normalmente acaba se beneficiando, o que não é um caso de todo mundo, né? Às vezes você compra um imóvel para vender, mas não presta atenção que o bom está para o outro lado, ou que a moda é outro tipo de imóvel, né? E por fim, né, tem que lembrar que uma coisa que talvez seja importante, talvez seja o caso do Gustavo, é que às vezes o imóvel subir a inflação é bom, é ótimo, né? Mas também não resolve em termos de investimento, né? Porque, por exemplo, a inflação desse ano vai ser 5, 5,5, mas o CDI, né, a Selic, por exemplo, está em 14,25, né? Então, se o imóvel subir só a inflação, vai ter sido ok, mas não vai ter sido nem bom nem muito bom, né? Isso acontece também.
8: Tá certo. Teco Medina, e você vai começar um curso novo, é isso?
9: Pô, eu queria convidar vocês, os ouvintes, para quem quiser, vou dar um curso agora depois da Copa de Investimentos, para quem não sabe absolutamente nada. Vai ser um curso online para tirar todo mundo da estaca zero, ensinar as letrinhas, as armadilhas. Vocês dois estão convidadíssimos, os ouvintes também. Quem quiser as informações, está lá no meu Instagram, no tecomedina99.
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0: Segunda-feira, 20 de julho de 2026. A Espanha se consagrou campeã da Copa do Mundo de 2026 ao vencer a Argentina por 1-0 no estádio de Nova Jersey, em Nova York, nos Estados Unidos. O gol da partida foi anotado por Ferran Torres no segundo tempo da prorrogação. Esse é o segundo título da seleção europeia na história. O jogo final do Mundial contou ainda com shows de Madonna, Shakira, Justin Bieber e BTS no intervalo do jogo. O ministro Flávio Dino, do Supremo Tribunal Federal, determinou a prisão domiciliar e o afastamento de Raimundo Cutrim, secretário extraordinário de Assuntos Legislativos do Maranhão. O ministro também determinou busca e apreensão na casa do secretário em São Luís. Delegado da PF aposentado e deputado estadual por 3 mandados, Cutrim é monitorado por tornozeleira eletrônica. O secretário é investigado por suspeita de coação e obstrução da justiça. O gabinete do primeiro-ministro israelense Benjamin Netanyahu criticou o prefeito de Nova York, Zoran Mandani, que afirmou estar considerando prender o líder de Israel durante a Assembleia Geral da ONU. Mandani afirmou em entrevista que estuda, junto com a equipe jurídica da cidade, a autoridade que tem com o prefeito para ordenar o departamento de polícia que detenha um governante estrangeiro. O gabinete de Netanyahu respondeu criticando Mandani e também o Tribunal Internacional de Haia, afirmando que a corte não tem jurisdição nos Estados Unidos nem em Israel. Uma balsa com 116 passageiros naufragou na costa da Guiana. Ao menos 53 pessoas foram resgatadas. As equipes ainda trabalham para encontrar mais vítimas. O barco seguia de Georgetown para o povoado Porto Caituma, no interior do país.
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3: Olá, tudo bem com você? Seja muito bem-vinda, seja muito bem-vindo a mais um capítulo do Mundo Corporativo, que hoje se dedica a falar da economia dos criadores e da modernização de marcas tradicionais. Os desafios que se tem diante de um projeto como esse. Nossa convidada é Fabiola Menezes, CMO da General Mills. CMO é daquela turma do marketing que você conhece bem e com quem eu vou conversar agora aqui no Mundo Corporativo. Fabiola, muito obrigado pela sua gentileza ter aceitado nosso convite no Mundo Corporativo. Bom dia.
4: Bom dia. Eu que agradeço, Milton. Felicidade de estar aqui com você.
3: Fabiola, durante muito tempo, as marcas contratavam celebridades para transmitir mensagens, para serem seus porta-vozes, conectados com as comunidades. Hoje, vemos criadores de conteúdo ocupando esse espaço. O que, que mudou nesta lógica da comunicação?
4: Olha, acho que a gente ampliou, né? Não é que os celebridades não tenham mais espaço. Inclusive, nós temos uma na nossa campanha agora, que é a Simone Mendes, está na campanha de Junina, mas ela não é a única voz. Então, o que aconteceu hoje é uma pluralidade de vozes com muita influência, que consegue conectar com os consumidores de uma forma muito genuína, que conseguem construir proximidade com os consumidores, consegue criar credibilidade. E são muitas vozes que hoje estão em cada canto do país, falando com targets diferentes, com públicos diferentes, em regiões diferentes, e a gente precisa falar muito mais, através de muito mais gente para chegar no nosso consumidor.
3: O que moveu vocês no sentido de buscar esses criadores de conteúdo?
4: A gente está buscando modernizar as nossas marcas. Então, quando você pensa em IOC e Kitano, que são as marcas que hoje gerencio, elas estão aí no mercado há mais de 40 anos e vão se construindo, né, na vida dos consumidores através das mídias tradicionais, do ponto de venda, do próprio acesso aos produtos. Mas agora a gente tem uma ferramenta nova, que é um novo jeito de estar mais próximo do consumidor. Então, essa possibilidade da gente modernizar essas marcas para estar mais próximo do consumidor, falando de um jeito que ele vai se sentir que é para ele, é o jeito que a gente está usando a economia dos criadores.
3: Aliás, vamos aproveitar, já que você citou aqui IOC e Kitano, porque talvez seja importante até para apresentar a General Mills.
4: Isso.
3: Que necessariamente não é o nome conhecido do público em geral.
4: Exato.
3: O público conhece os seus produtos. Qual é o tamanho deste grupo hoje, para que a gente tenha aqui uma dimensão disto?
4: Hoje é uma empresa bastante grande, a gente tem duas marcas gigantes no Brasil, que é IOC e Kitano, temos também Häagen-Dazs. É uma marca que está presente aí, a General Mills adquire as duas marcas regionais, né, locais, há 14 anos atrás, e vem crescendo ao longo desse tempo. Então, hoje a gente está falando de produtos que tem mais de 300 SKUs no mercado, está presente no Brasil inteiro, são marcas com quase 100% de awareness hoje no país.
3: E você fala da IOC, por exemplo, que tem 40 anos, por isso a gente está tratando da modernização dessa marca. Como fazer isso sem abrir mão da tradição que é a sua característica?
4: Pois é, a gente tem que manter uma consistência dessa marca, né? Eu acho que todas as marcas têm o seu posicionamento e eu costumo dizer que as marcas hoje, até pela possibilidade dessas comunicações estarem muito mais plurais, né, muito mais segmentadas em diferentes vozes, você precisa ter um posicionamento muito claro. E esse posicionamento, ele carrega uma tradição. A gente também tem que levar em conta tudo que essa marca construiu até agora para construir ela daqui para frente. E o que a gente tem que ter é muito claro esse posicionamento. Para que, que essa marca serve? Qual é o seu propósito? E aí, usar isso como briefing para todos os influenciadores estarem falando a mesma mensagem para que ela tenha consistência ao longo do tempo. Então, o desafio hoje é manter essa consistência, esse posicionamento, tendo tantas vozes falando sobre a sua marca e não mais uma única mensagem.
3: Quando nós estamos tratando aqui deste tema, nós estamos falando, como eu disse logo na abertura, da economia dos criadores. Dá para explicar melhor esse conceito?
4: Sim, o que a gente chama de economia dos criadores hoje é porque a gente tem uma série de influenciadores hoje utilizando as redes sociais, não só para construir o conteúdo próprio, mas para vender produtos. Então, eles usam hoje, eles são basicamente vozes para patrocínio de novos produtos, vendas de produtos, e isso gera, hoje já tem um contexto de quanto isso gera para a economia que vem através da influência ou da venda direta dos produtos dos próprios criadores. Então, a gente tem criadores hoje que desenvolvem produtos eles mesmos e a maioria hoje faz comunicação para outras marcas. Isso tudo hoje é medido, né, o impacto na economia, é por isso que a gente chama de economia dos influenciadores ou dos criadores.
3: Agora eu fico imaginando que a escolha dessas pessoas é um processo bastante sensível, porque vocês, sim, estão entregando a reputação de uma marca para uma pessoa individualmente e que, sobre a qual necessariamente vocês não têm um controle.
4: Exatamente. A gente tem que fazer todo um processo de triagem. Acho que a primeira triagem que você tem que fazer, Milton, é se tem cola com a sua marca. O que, que eu quero dizer com isso? Você tem que escolher um criador que tenha a ver com o seu público, com quem você quer falar, com a forma como você quer trazer essa mensagem. Então, por exemplo, eu vou usar um exemplo que é uma celebridade, mas a nossa principal influenciadora hoje é a Simone Mendes. Eu falo, a gente escolheu a Simone porque ela é a cara do Brasil, ela é a cara da IOC, ela é a cara da Festa Junina, ela fala com propriedade, ela come os nossos produtos de verdade. Então, a gente tem que fazer a escolha pensando nessa pertinência e nessa verdade, porque o que o consumidor não aguenta mais é quando o influenciador está lá só mostrando o produto e não tem verdade. Então, acho que o primeiro critério é a verdade. O segundo, a questão, obviamente, a gente faz um background check, que a gente chama, que é checar se tem algum ruído, alguma possibilidade de ruído em relação a essa mensagem. O terceiro cuidado é fazer um bom briefing, porque a gente hoje tem que escrever um bom briefing de pedindo para esse influenciador usar da linguagem dele, do jeito dele de chegar ao consumidor, mas passando as nossas mensagens-chave. E isso tem que ser muito construído a quatro mãos. Hoje, todos os influenciadores falam, eu não quero um briefing engessado que me diga o que falar. Eu quero um briefing que seja amplo o suficiente para eu entender a ideia e construir a ideia a partir do meu repertório. Então, isso é muito bacana. Fazer um bom briefing, fazer o background check, escolher com pertinência.
3: São trabalhos que vocês têm de realizar. Agora, você falou de uma celebridade que não é necessariamente ligada ao mundo da gastronomia.
4: Exato.
3: O fato de vocês trabalharem com alimentos não significa que os influenciadores têm de ser dessa área?
4: Não significa. A própria Simone, por exemplo, é uma cantora e a gente está usando dela como uma influência dentro do mundo da cultura. A gente está buscando muito essa conexão com a cultura brasileira. Esse é o link que a gente faz com Simone. Mas, por exemplo, a gente fez uma campanha de quitano recente em que a gente escolheu justamente para apresentar um produto novo de quitano. A gente estava lançando um produto que é um tempero natural para pessoas que não necessariamente estão acostumadas a usar temperos naturais, que têm medo de errar. E a campanha toda era sobre acertar é natural. E a gente pegou influenciadores de todos os tipos, menos ligados à gastronomia. Por quê? Porque a gente queria justamente construir a ideia de que qualquer um pode cozinhar e acertar usando um tempero natural. Então, nós vamos buscar perfis inusitados, obviamente com impacto dentro do nosso target, mas que para mostrar essa ideia, construir essa ideia de que acertar pode ser para qualquer um.
3: E você está falando em um conteúdo conectado à cultura, que é o que move aí a construção Sim. das marcas. Como identificar quais conversas merecem a atenção da empresa e quais são apenas modismos de passagem? E a gente tem muito.
4: Tem muito, Milton. E a gente tem que entender o que, que vem desse pulso das redes sociais. Então, acho que a primeira coisa é ouvir muito. É o tempo inteiro estar ouvindo o que está acontecendo e acompanhando as tendências. Óbvio que, eventualmente, você pode pular numa conversa que seja pertinente e dar uma resposta rápida. É muito divertido, é muito bacana quando isso acontece. Mas na maioria das vezes, ouvir a rede social é um trabalho muito mais de entender uma grande tendência para onde essa marca de fato tem pertinência de entrar. Então, por exemplo, a gente estava buscando o influenciador que pudesse construir essa credibilidade de que ele pode acertar de uma forma natural. Com o IOC, por exemplo, a gente quer entrar na cultura brasileira. A gente quer trazer essa coisa da comida que é a comida da pipoca, a farofa.

0: mil comentários, muitos compartilhamentos. E foi uma ação rápida que a gente entrou na cultura, porque a gente viu a história da pipoca surgindo, a gente deu um troféu pipoca para ela, e tinha que ser Ioki, né? Porque pipoca é Ioki, para tia Milena. Então, uma conversa como essa é uma conversa de oportunidade. Então, essa é uma conversa de oportunidade em que você entra, né, numa oportunidade para capturar. Uma outra é quando a gente constrói mais de longo prazo, como é o caso da própria Simone. Hoje, a Simone não é só um rosto que eu coloco na minha propaganda, né? Que vai ao ar, que tem lá o que a gente controla, mas ela também vai, ela está entregando ao longo deste ano inteiro conteúdos no camarim, no dia do show, no dia que ela está assistindo o jogo de futebol. E aí está mostrando ela na cozinha dela comendo de verdade os nossos produtos. Então ela está se preparando para o camarim, está lá a pipoca, está lá a canjica. E isso mostra com muito mais verdade que ela não é só uma influenciadora que está na campanha, mas ela de fato consome os nossos produtos.
1: E aí você citou aqui só nesse exemplo uma série de meios para que aquela mensagem chegue até o público. Você está tratando de uma comunicação integrada, portanto, não é um canal específico.
0: Exato. Exatamente. Hoje, a comunicação, eu falo que era feliz o meu tempo, que eu fazia um filme de 30 segundos, punha na TV aberta e minha vida estava resolvida, né? Hoje é o contrário, a campanha começa quando a gente dá um primeiro play. A campanha hoje ela é pensada numa pluralidade de canais enorme, então a gente pensa, obviamente, o digital first, a mídia tradicional ainda é muito importante e a gente começa a construir a mídia pelo digital, mas a gente tem ainda a mídia, né, como um papel importante na construção da mensagem, mas aí você tem todo o composto dos influenciadores, o composto do out of home, né, que a gente chama, que é a mídia exterior, toda a questão do retail media hoje, que é a mídia que acontece dentro do ponto de venda, toda a ativação dentro do ponto de venda, que também é importante. Então, isso é um composto de mídia que vai fazer com que essa mensagem chegue de forma integrada. Por exemplo, para a nossa festa junina, a gente fez tudo isso e ainda ativa em eventos. Então, ainda estou ativando dentro dos eventos, algumas festas juninas bem grandes, São João do João Gomes, a gente está presente, ativando a marca para ter uma experiência com a marca dentro do evento. Então, a gente pensa, mídia tradicional conversa com o consumidor através dos influenciadores, experiência através dos eventos.
1: Você agora há pouco usou uma expressão que remetia ao tempo, né? Quando você diz lá no meu tempo, lá no início, né? Quando eu fazia um vídeo de 30 segundos para a televisão, estava tudo resolvido. Você passou por uma série de empresas.
0: Passei.
1: Né? Grupo Abril, BRF, Mondelez, todas elas você teve atuação. Antes de chegar na General Mills, não sei se esqueci alguma mais relevante que você gostaria de citar, pode citar depois, fica tranquila. Quais foram as transformações assim, mais profundas que você observou ao longo desta jornada? Ponto de vista da comunicação, né?
0: Olha, é uma transformação radical, eu diria, né? Do início da minha jornada até aqui, é uma mudança radical. Não tanto pelo... Eu digo que o que é o clássico do marketing, né? Que é você transmitir uma mensagem, construir posicionamento, construir atributos, isso continua valendo. Mas como fazer isso transformou-se de forma radical. Então, a gente tinha uma forma muito de uma única direção de mensagem, né? A gente construía essa mensagem através dos meios tradicionais, que era a TV, era o rádio, né? Ou a revista. Eu vim do mundo das revistas. E hoje você tem... A quantidade de canais é enorme e são todos canais que possibilitam o retorno imediato do consumidor. Então, hoje você tem uma forma de conversar com esse consumidor que é muito mais presente, possível e imediata. Então, o que era antes possível através apenas de uma pesquisa de mercado, quando a campanha já fosse para o ar, hoje você tem uma resposta imediata do consumidor no segundo seguinte que a campanha está no ar. Ou você vai ouvir dos seus produtos, ou você vai ouvir uma tendência, ou você vai ouvir um pedido do consumidor por um produto novo imediatamente. Isso muda muito a forma como a gente constrói marca, porque ela não, o poder não está mais só do lado de cá.
1: Tá certo. Você está quanto tempo na General Mills?
0: Um ano e três meses.
1: Você chega para participar dessa transformação da marca?
0: Sim.
1: Quando eu falo aqui em transformação da marca, eu faço questão de ressaltar, até porque isso já fez parte do conteúdo da nossa conversa hoje. É uma modernização, mas sem perder a essência da marca. Nós aprendemos isso aqui na CBN por um quadro que eu também faço parte todos os sábados, que a sua marca vai ser um sucesso. Quer dizer, você faz a transformação da marca, mas sem nunca perder esta essência. E a você foi entregue esse desafio?
0: Sim, exatamente isso. A gente chega num grupo novo na General Mills há um ano e pouquinho atrás para fazer uma virada nessa companhia e nessas marcas. E o que a gente começou a fazer, que o meu time, especialmente no marketing, tinha a obrigação de fazer, é voltar a ativar essas marcas e trazer relevância e um frescor para essas marcas que já são muito queridas, já estão, né, muito presentes na vida do consumidor, já tem uma awareness, um conhecimento de marca bastante grande.

0: mas precisava se modernizar e trazer um frescor para essas duas marcas. Então, como fazer isso? Primeiro, a gente trocou a agência. A gente trouxe uma agência nova, a David, a nossa agência, e está fazendo uma comunicação muito mais interessante para os mundos, para o momento atual. Depois, a gente reviu o posicionamento das duas marcas, a gente refez o posicionamento de Ioki e de Kitano. Obviamente, trazendo a tradição, não esquecendo da origem dessas marcas, mas pensando no que elas podem ser para o futuro, como elas podem evoluir. E a gente começou a construir campanhas que estão presentes, mais fortemente presentes na vida dos consumidores, seja no digital, seja na creator economy, seja no ponto de venda.
1: A gente falou muito dos criadores, dos porta-vozes, da empresa, mas tem esse outro lado que você acabou de citar, os consumidores. Isso. O que que mudou no comportamento dos consumidores? O que que você aprendeu sobre o comportamento dos consumidores, especialmente trabalhando aí na relação com uma marca tão tradicional?
0: Eu acho que tem duas coisas que se fala muito sobre os consumidores, né? De que os consumidores ficaram mais exigentes. E estão mesmo. O consumidor brasileiro está mais exigente. Aprendeu a consumir, tem muita oferta, não aceita qualquer coisa mais, quer coisas que sejam pertinentes para a vida dele. Então, isso, de um lado, é muito verdade. Mas eu costumo dizer também que o consumidor está estafado de tanta mensagem. A gente está sobrecarregado com a quantidade de mensagem que a gente recebe todos os dias. A quantidade de estímulos que nós temos em todo o meio digital, ela é excessiva. E isso cria uma questão para quem está do lado de cá construindo marcas, que é como é que eu entro nessa vida desse consumidor que já não quer mais ouvir de nada, já está cansado. Como é que eu entro de um jeito pertinente que ele consiga lembrar da minha marca no momento certo? Então, essa busca incessante por não interromper, por estar presente dentro de um contexto cultural, por estar presente através de um influenciador que fala de verdade com ele, que tem credibilidade, ou na hora que ele realmente está buscando uma promoção e uma oferta, é um trabalho muito árduo que a gente tem hoje, porque ninguém aguenta mais a sobrecarga de mensagens.
1: Essa questão do excesso de estímulos que as pessoas têm é, sem dúvida, um desafio para não só marcas, mas para todos nós, quando queremos nos comunicar com públicos diferentes para sermos relevantes diante deles com a mensagem que nós vamos levar. Vocês têm exemplos assim desse tempo de projeto que vem sendo desenvolvido, de mudança, que parecia muito necessária ali do ponto de vista estratégico, mas exigiu muito cuidado para não gerar uma rejeição nesse público que já está sufocado de informações ou intoxicado de informações?
0: Olha, Milton, a gente está, assim, tem duas questões, né? Acho que a questão de construção de um posicionamento de marcas que a gente revisitou é um processo longo. É um processo que a gente faz com muito cuidado, ouvindo o consumidor, fazendo pesquisas, voltando, para que a gente possa construir. Quando a gente fala, a gente vai construir uma marca nessa direção, tenha muita ressonância com o consumidor. Então, por exemplo, Ioki, a gente está construindo uma marca que melhora tudo que todos os seus momentos e ocasiões. Então, a gente fala, o que é um Natal sem farofa? O que é um cinema em casa sem pipoca? O que é um estrogonofe sem batata palha? Então, o Ioki é essa marca que joga tudo para cima. Para construir um posicionamento como esse, né, de jogar para cima, de melhorar qualquer situação, é um processo longo de interação com o consumidor até chegar num posicionamento claro. Com relação às campanhas, hoje a gente tem um cuidado de planejamento das campanhas também muito grande, porque hoje esse é o grande trabalho, de você olhar para cada campanha, aonde você vai estar, tentando buscar de fato a jornada do consumidor, cercar o consumidor do momento que a gente vai passar uma mensagem mais de construção de marca, outro momento que é o momento em que você vai oferecer uma oferta, num outro momento que você vai construir proximidade com o influenciador. Então, você tem que pensar esse composto de mensagens antes da campanha ser produzida. E a gente, às vezes, tem que pensar, a gente fala que o pensamento, às vezes, é media first. Então, a gente pensa primeiro como que nós vamos levar essa mensagem, aonde essa mensagem vai chegar, para depois produzir e transformar a ideia criativa em todos esses meios.
1: Quais são os canais que vocês usam para ouvir os consumidores?
0: A gente hoje tem o social, basicamente é o maior canal. Obviamente a gente tem o nosso saque, né? A gente tem que ir aberto para cada consumidor que queira elogiar, mas o consumidor hoje busca muito menos o saque, a menos que ele tenha um problema com a marca e precise de uma ajuda, mas a forma dele realmente se expressar sobre a marca hoje no Brasil são as redes sociais. Então a gente tem que estar muito lendo os comentários, lendo as interações, não só das nossas marcas, a dos concorrentes também e da cultura. Então, a gente mede o que está acontecendo com as nossas marcas e mede pulsos da cultura também. Então, a gente tem algumas ferramentas hoje que conseguem nos trazer o que está acontecendo no mundo e o que pode ter conexão, obviamente, com as nossas marcas. Então, por exemplo, a gente tem uma tendência... O brasileiro mistura tudo com tudo. Então, a gente tem tendência... O brasileiro joga farofa no sorvete, faz batata palha com chocolate. Então, são coisas malucas que a gente encontra ouvindo as redes sociais. E a gente pode, eventualmente, brincar com isso, entrar na conversa e tal.
1: Você já experimentou batata palha com chocolate? Você eu sabe, não consigo imaginar isso.
0: Olha, a receita é a seguinte. Você derrete o chocolate. Eu não fiz ainda, mas vou fazer. Eu aprendi com uma consumidora. Você derrete o chocolate numa tábua, joga a batata palha por cima e espera cristalizar. Aí vira uma batata, como se fosse uma plaquinha de batata palha com chocolate derretido. Eu até liguei para minha turma, meus amigos de Lacta, da casa anterior, para a gente fazer uma parceria e tentar ver se funciona.
1: Perfeito. Bom, vamos lá. Vocês têm usado inteligência artificial nesses processos todos? Sim. Na área do marketing?
0: Sim. Hoje a gente usa, a gente está usando para duas formas de ouvir o consumidor e fazer pesquisa que estão muito bacanas. A gente tem uma ferramenta hoje na General Mills que a gente planeja a pesquisa, coloca as perguntas numa inteligência artificial, seleciona os consumidores, a inteligência artificial entrevista os consumidores no final de semana. Na segunda-feira eu tenho um relatório pronto com quotes, né, com as falas dos consumidores e recortes dessa entrevista já prontas na segunda de manhã. E aí eu peguei alguns vídeos, porque ela entrevista os consumidores e filma, né, através de uma videoconferência. E eu falei, gente, como é que será que essas pessoas estão interagindo, né, com a inteligência artificial? E incrivelmente parece que elas ficam até mais à vontade. Então as pessoas vão lá, é como se fosse um chatbot, e elas vão
1: falando.
0: Elas
1: sabem que serão conectadas e sabem que estão conectadas com a inteligência artificial.
0: Sabem. E eu achei que ia ser ao contrário, que as pessoas iam ficar mais endurecidas. E ao contrário, as pessoas se soltam, falam, ficam à vontade em casa, e tá filmado. E a gente consegue já ter um relatório segunda-feira pronto sobre isso. Uma outra coisa que a gente tem usado, aí avançando ainda mais... a gente está começando a fazer testes com pessoas sintéticas, personas sintéticas. O que, que é isso? A gente tem uma pesquisa, né, quantitativa, a gente treina a inteligência artificial para cada tipo de persona. Depois você pode fazer novas perguntas para essas personas e a inteligência artificial responde como se fosse aquele consumidor com 85% de acuracidade.
1: Caramba! Pegar de novo lá uma coisa que você falou mais atrás aí na nossa conversa, quando você falou assim do meu tempo, né? Lá no meu tempo, etc., quando comecei. E por que que eu tô pegando esse ponto? Porque você sabe que lá no nosso tempo, então, uhum, seja lá que tempo for, como se esse não fosse, né? A gente tinha que ouvir muito as pessoas, ter sensibilidade, a intuição contava muito. Hoje nós temos muitos dados à disposição. Não há um risco de nós ficarmos reféns dos dados e deixarmos essa nossa intuição, essa coisa mais humana, muitas vezes, impactar numa decisão que a gente vai tomar?
0: Acho essa pergunta fantástica, Milton, porque, de fato, eu acredito ainda na sola do sapato. O que significa isso, né? Você visitar o ponto de venda, você falar com o consumidor, você ver, na verdade, como está acontecendo, você interagir com as pessoas, ouvir das pessoas para, inclusive, tirar os seus próprios vieses. Porque quando você vê dados através de planilhas, de dados consolidados e números, para você ter essa intuição, muitas vezes você vai buscar numa referência que é só sua. E muitas vezes a gente tem nossos vieses. Então, o que eu busco fazer é ouvir o consumidor, tá presente ainda para ouvir no ponto de venda pessoas diferentes, porque a gente tem um olhar muito viciado do lugar que a gente está, né, do escritório, da formação. Temos nossos vieses, então é muito importante não perder esse olhar, não perder essa conexão, porque sim, a gente pode se distanciar do consumidor sem perceber.
1: Agora deixa eu pegar um pouco da parte do seu trabalho de gestão à frente, líder de uma equipe.
0: Sim.
1: Né? Que ações você considera fundamentais para os líderes, considerando que esse comportamento consumidor que você acabou de falar é o comportamento das pessoas que estão à sua volta, à nossa volta, cheios de estímulos, cheios de novidades, cheios de esquecer o que os outros estão pensando porque acham que o mundo é aquilo que está no seu entorno. Como é que se comanda uma equipe assim?
0: E uma equipe multigeracional também, né? A gente tem esse, além de tudo, esse desafio das múltiplas gerações convivendo dentro do mesmo ambiente. Acho que o líder hoje, muito se fala disso e eu acredito que é verdade, que é um líder mais empático. Né? Hoje a gente tem que entender um pouco as pessoas, tem que se aproximar, conversar com as pessoas dentro do seu time para poder engajá-las num lugar mais humano. sabe, Milton? Eu acho que a gente tem as ferramentas de engajar da empresa, né? As métricas, as metas, as recompensas, mas as pessoas ficam mais conectadas com o humano, com o líder que tem um olhar mais humano para o desenvolvimento das pessoas. Eu acredito muito nessa proximidade e no desenvolvimento das pessoas, e entender individualmente para onde elas estão indo, o que elas querem da vida delas e como que a gente também pode facilitar esse aprendizado e esse desenvolvimento. A gente vai ter que viver num mundo que aprende e desaprende e reaprende cada vez mais rápido. Então, e ter múltiplas gerações é muito legal porque a gente aprende muito com eles. Eles aprendem com a gente, óbvio, mas a gente aprende muito com eles também. E ter essa troca e entender que a gente vai ter que se atualizar o tempo inteiro. Então, eu falo, quem vem para o marketing já começa sabendo que largou a faculdade, tem que voltar a estudar. Tem que ouvir, tem que ir em evento, palestra, podcast, ouvir com os mais velhos, aprender com os mais jovens. Porque o mundo está mudando, a forma como a gente faz a construção das marcas está mudando e está mudando cada vez mais rápido. Então, acho que esse é o barato da liderança hoje, de aprender com eles, de ajudá-los a se desenvolver e entender que a gente tem que aprender o tempo inteiro.
1: Fabiola Menezes, quero agradecer a sua gentileza de compartilhar a sua experiência e conhecimento com os nossos ouvintes aqui no Mundo Corporativo. Muito obrigado.
0: Eu que agradeço, Milton. Prazer.
1: Fabiola Menezes, CMO da General Mills Brasil, foi a nossa convidada no Mundo Corporativo. Essa entrevista completa você tem à disposição no canal da CBN, no YouTube, no Spotify, no podcast mais próximo do seu celular e lá no meu blog, miltonjung.com.br. Jung você escreve com J-U-N-G, e eu digo isso porque eu também tenho que cuidar da minha marca. E claro, lá no blog você pode deixar sua opinião, dar sugestões, tem o vídeo, tem os destaques. Podemos ter uma boa conversa por lá também. Combinado? Colaboraram com esse Mundo Corporativo Carlos Greco, Letícia Valente, Rafael Furugem, Priscila Gobiotti e a Débora Gonçalves. Até o próximo capítulo do Mundo Corporativo.
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0: segunda-feira, 20 de julho de 2026. O pré-candidato ao governo do Ceará, Ciro Gomes, do PSDB, declarou ter a possibilidade de apoiar as candidaturas de Renan Santos, do Missão, e Ronaldo Caiado, do PSD, à presidência da República. A declaração foi dada neste sábado, semanas após o político ser citado como um dos principais motivos do desentendimento público dentro da família Bolsonaro entre Michele e Flávio. A ex-primeira-dama é contra o apoio do PL do Ceará na candidatura de Ciro ao governo. Antes da partida final da Copa do Mundo entre Espanha e Argentina em Nova Jersey, o presidente dos Estados Unidos, Donald Trump, não deixou clara a torcida, mas fez um comentário sobre os craques que marcaram a história da competição. Em uma entrevista à Fox Sports, o republicano foi questionado sobre a preferência entre as seleções e reconheceu a habilidade do argentino Lionel Messi, que disse ter conhecido recentemente. Trump também disse que já conhecia Cristiano Ronaldo e que os jogadores têm uma vida bem boa. Um militar americano morreu no norte do Iraque após a detonação controlada de uma munição. De acordo com o Comando Central das Forças Armadas dos Estados Unidos, a munição vinha de um drone iraniano. Um segundo militar ficou ferido e recebe tratamento médico para ferimento leve. No sábado, o órgão também havia informado que dois militares americanos morreram em um ataque do Irã a uma base dos Estados Unidos na Jordânia.
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2: CBN Esportes, o Carlos Eduardo Éboli recebeu Elvio de Oliveira Afonso, que é fisiologista do esporte do Comitê Olímpico Brasileiro. Ele falou sobre a presença de atletas 30 a mais na Copa do Mundo.
3: A Copa da Longevidade, e ela está atingindo um recorde, gente. É a maior média de idade, né, já alcançada numa Copa do Mundo, desde 1966. Então você tem aí um recorte considerável, com vários jogadores acima dos 30 anos, ou até próximo dos 40, ou até depois dos 40, rendendo em altíssimo nível. A começar por um tal de Lionel Messi, que com 39 anos está carregando um time inteiro nas costas, gente. Como é que pode isso? A ciência explica. É o assunto de hoje do Saúde e Movimento com Patrícia Giulianelli, que você vê aí, ó, do meu, desse lado aqui, Patrícia Giulianelli, e desse lado aqui o nosso convidado de hoje, o Elvio de Oliveira Afonso, fisiologista do esporte, ele que trabalha inclusive para o Comitê Olímpico do Brasil.
4: Prazer enorme estar aqui com vocês, Elvio, seja bem-vindo ao Saúde em Movimento, obrigado por ceder um pouquinho do seu tempo aí de domingo para a gente. A minha primeira questão aqui é entender se isso realmente está acontecendo. O Éboli falou, né, é a vez que a gente tem pessoas mais velhas ali atuando e alguns na faixa dos 40. A gente que está de fora, que é leigo, tem a impressão que são só uns extraterrestres, né? Cristiano Ronaldo, Messi, mas não. É uma longevidade mesmo que está acontecendo. Conta um pouquinho para a gente, Elvio, o que, que mudou na forma de treinar esses atletas de elite nesses últimos anos? Quais são os fatores que podem ajudar a gente a entender o porquê que a gente tem cada vez mais jogador mais velho, né, performando em altíssimo nível. Bem-vindo.
5: Bom, muito obrigado, bom dia aí. Obrigado pelo convite, pela oportunidade. Isso está acontecendo em várias modalidades, né? É até uma grande oportunidade para a gente desmistificar um pouco essa particularidade de um ou outro. Na verdade, tem uma corrente aí de vários atletas mais longevos em várias modalidades olímpicas. E isso por uma série de fatores, assim, poderia elencar vários aqui, mas vou pegar os principais. Os trabalhos interdisciplinares, eles são mais efetivos atualmente. Dentro desses trabalhos interdisciplinares, a gente tem dietas personalizadas, suplementação, estratégias de recovery mais ajustadas ali, com muita tecnologia de monitoramento, entendimento dessa modalidade esportiva, o que está acontecendo com o corpo desse atleta, quase em real time. Algumas coisas que a gente faz, a gente antecipa o que vai acontecer com o corpo desse atleta ainda, né? Então a gente prevê fadigas antes do atleta sentir. A gente também tem o trabalho da psicologia do esporte, que é fantástico, que gera um suporte importante. E também não poderia deixar de falar da desmistificação das próprias modalidades, né? Então a gente tem um futebol hoje que permite atletas mais longevos. Há alguns anos atrás, eu já sou um cinquentão, eu tenho memórias de que atletas com 30 anos eram considerados velhos, independentes da capacidade de performance deles. Então essa quebra de paradigma também permite atletas mais longevos.
3: A média, só para a gente dar um número até para ilustrar esse nosso bate-papo, a média dessa Copa do Mundo é de 28 anos, 117 dias. Tá? Então é uma média, inclusive, superior ao recorde anterior. É o novo recorde. O recorde anterior foi atingido em 2018, naquela ocasião, 28 anos e 11 dias. Né? Você tem ali a filigrama dos dias, mas a gente está falando de 28 anos, né? Atletas rendendo em altíssimo nível. Então, superar a marca dos 30 passou a ser algo muito normal nas diversas modalidades esportivas, como você bem falou, Elvio. E no futebol quebra-se uma barreira, quebra-se um tabu. Eu te faço levanto um outro aspecto. A capacidade física melhorou, mas a capacidade de recuperação, as técnicas de recuperação entre jogos, facilita também isso?
5: Sem dúvida nenhuma. Eu, se tivesse combinado com você para pedir a melhor pergunta que eu gostaria de receber, seria essa, porque essa é justamente a minha área de atuação.
3: Oh, obrigado.
5: A gente chama de biomonitoramento. A gente identifica exatamente o que está acontecendo com o corpo do atleta para antecipar e selecionar as melhores estratégias de recovery, de recuperação, né? Então a gente faz isso dentro das sessões de treino, entre as sessões de treino e dentro da competição. O resultado disso é ter estratégias totalmente personalizadas. Isso potencializa muito a performance do atleta. Tecnicamente, a gente brinca que é não permitir empilhar fadigas. A gente seleciona quais são as fadigas e quais são as estratégias para corrigir fadigas específicas e esse atleta performar cada vez mais.
4: Quando a gente fala ali de recuperação, Elvio, a gente também pode falar que hoje a gente olha com mais atenção para a questão do sono também? Eu vejo até alguns atletas expondo ali nas redes sociais suas rotinas de sono, quanto são rígidos em relação ao tempo de sono. Essa recuperação que acontece durante o sono também é muito importante?
5: Ela é fundamental, né? A gente tem várias estratégias de controle do sono, né? Desde questionários a wearables, né? Essas pulseiras, relógios e tudo, para monitorar a qualidade do sono desse atleta. Mas a gente nem para só nisso. Na fisiologia do exercício, a gente faz uma triagem pré-treino e pré-jogos. Então a gente consegue, antes desse atleta começar o treino, saber o que aconteceu com a noite de sono dele. Esse é mais um mecanismo de controle do treinamento que a gente tem, que diz que é o treinamento invisível. É o que acontece fora do período de treinamento. Alguma coisa que pode estar sabotando a recuperação do corpo desse atleta, e a gente vai cuidar em uma triagem de entrada para o treinamento ou para a competição.
3: O Elvio, voltando a esse ter chamado Messi, né? Porque quando a gente fala assim, de jogadores que estão performando em altíssimo nível, depois de uma determinada idade, isso se intensifica quando você fala de uma competição num final de temporada, disputada num ambiente de muito calor, muita desidratação, Então, quer dizer, o cenário todo contribui, joga contra. O cenário joga contra para alta performance, né? E aí vem um cara como o Messi, com 39 anos, e começa a performar desse jeito. Nessas horas mesmo, com todo o seu conhecimento, você se sente desafiado como fisiologista?
5: Sem dúvida nenhuma, mas eu até abro um parênteses aqui para dizer uma coisa para vocês que os bons profissionais que atuam na área do desporto de alta performance sabem. Existem atletas que vão dar resultados apesar da gente, apesar do staff, esse cara ainda vai performar muito. Então, sem dúvida nenhuma, o staff do Messi cuidou de todas essas nuances aí, acerca do treinamento, adaptar um pouco ali a posição dele no jogo para performar mais, né? Isso também acontece. Mas alguns nascem para a coisa, né? Se a gente for usar aqui uma fala que o Romário gostava de falar lá no tempo dele, papai do céu botou a mão e falou, você é o cara. Então o Messi é esse, papai do céu botou a mão e falou, meu amigo, você é o cara, vai aí.
3: E agora é o cara também no aspecto físico, né? Oi, Patrícia, fala.
4: Oi, perdão, não, eu estava só corroborando que tem muita coisa evoluiu no esporte nos últimos tempos, mas tem uma coisa chamada genética, sim, que alguns vão chegar em certo ponto, tem outros que não vão, né? Sim. Não adianta lutar.
3: E aí também entra a ciência, né, Patrícia? Você... Aí também entra a ciência, porque você tem a leitura, hoje em dia a leitura está cada vez mais individualizada, né? Você trata muito, não existe mais o tratamento coletivo do time. Existe a leitura para cada atleta e cada atleta recebe um tratamento próprio de acordo com a sua genética, né?
5: Sem dúvida. E aí são duas nomenclaturas ali, me permito ser um pouquinho técnico aqui. A genética que a Patrícia já disse, né? Quando nasce, vai ser. A gente não transforma uma genética, a gente potencializa uma genética. Mas o que faz potencializar essa genética, a gente chama de epigenética, que é tudo que o atleta foi exposto ao longo da carreira dele. Então, quanto melhores práticas ele foi exposto ao longo da carreira, mais longeva e mais performance ele vai ter.
3: Agora, uma outra questão que eu tenho, Elvio. Eu vou parar de falar que essa foi a última Copa desse ou daquele, tá? Eu vou parar de falar, porque isso não dá certo. Exatamente, a gente está desafiando a capacidade da fisiologia de inclusive colocar em prática um outro patamar de extensão de carreira. É lógico que determinados cenários contribuem para você entender que não vai dar mais. Um desses cenários é o acúmulo de lesões, né? E aí eu vou pro nosso protagonista que vive esse momento de carreira, que é o Neymar. Neymar tem um acúmulo de lesões. E também se discute se essa foi a última Copa, e já foi uma Copa capenga do Neymar. Até que ponto o acúmulo de lesões, aí sim, pode contrariar a capacidade de ir além de um atleta?
5: Bom, se a gente entender e raciocinar na parte mais simples do treinamento e da performance, que ela é adaptativa, a cada novo dia, a cada nova carga de treino, a cada nova sessão, você joga uma gotinha d'água ali para adaptar. Quanto mais afastamento esse atleta tem, menos contínuo é o processo adaptativo dele. Então ele fica interrompendo e sempre partindo de uma readaptação. Isso é sinônimo de aumentar tanto a prevalência de lesões quanto diminuir a performance, porque quanto mais contínuo for o processo de treinamento, mais esse corpo está seguro para essas cargas que ele é exposto. Cargas competitivas, né, das próprias competições, e as cargas de treino. Isso também é fundamental nessa sua pergunta, que é entender, só treinar, entre aspas, não paga uma conta da carga competitiva. A carga competitiva é muito diferente da carga de treinamento. Por mais que a gente insira simulados e estratégias para fazer o treinamento ficar real, a competição é um ambiente totalmente específico. E o atleta, que no jargão do futebol fala assim, tá sem ritmo de jogo.
3: Uhum.
5: É exatamente isso, o corpo perdeu a adaptação da carga competitiva. E essa adaptação só acontece frente às cargas competitivas. Então se ele compete menos, ele perde a adaptação para competir. E cada vez vai ficando mais difícil.
3: Sim, é o desafio de você reproduzir. É difícil reproduzir movimentos de jogo com movimentos de treino, né? Movimentos de jogo, por vários aspectos, exige outras valências daquele atleta, inclusive na parte de cabeça, emocional, psicológica, e isso influencia também no desempenho corporal. Quer dizer, É o famoso treino é treino, jogo é jogo, né? Em outras palavras, treino é treino, jogo é jogo, né?
5: É exatamente isso. A descarga também, adrenal que o atleta tem. Desculpa, Patrícia, pode falar.
4: Imagina, continua, por favor.
5: É porque principalmente a descarga adrenal, né? A resposta de traço ansiedade ali que esse atleta tem na competição por performar e está sendo visto e está sendo uma Copa do Mundo. Imagina quantos olhos estão para esse atleta, né? Uma dinâmica completamente diferente dele estar no campo treinando ali com amigos e com uma sessão de treino mais controlada. Então todo esse aspecto psico ali, emocional também, vai impactar muito na utilização das valências dele, de força, potência, de resistência. A cabeça dele ali está em outro cenário.
4: O Elvio, muda algumas questões em relação ao treino desse pessoal mais velho, dos veinhos? Os estímulos, que diferença que você pode apontar aqui para a gente?
5: Sem dúvida nenhuma, muda muito. A primeira coisa que muda e que a gente precisa ficar atento é aquele sabendo usar não vai faltar. Então a gente vai ter que entender exatamente quais são as fadigas que aconteceram. Um exemplo, um desgaste muscular. A gente mensura esse desgaste muscular e mensura o tempo para reparo desse desgaste muscular para ele ser novamente exposto a um desgaste dessa magnitude. A gente conhece os desgastes quando vai jogar, quando vai treinar. Então a gente manipula as cargas para ele não ficar acumulando desgastes. Porque para esse atleta, invariavelmente, mesmo o Messi, a janela de recuperação começa a ficar maior, demora mais tempo para recuperar. Com todas as estratégias que a gente tem, ainda demora mais tempo para recuperar. Então o que a gente faz é adaptar para gastar pouco e recuperar o máximo para ser exposto a uma nova carga de altíssima intensidade.
3: Perfeito. Vamos ver se cada vez mais essa turma rompe barreiras, logicamente com o auxílio importante de especialistas como você, Elvio. É muito bacana, me parece até algo instigante, né? Algo que movimenta muito o setor da ciência do esporte e até um prêmio, né? Quer dizer, quando você vê uma competição desse nível, com marcada pela longevidade de atletas protagonistas, né? Isso deve ser muito bacana para vocês da área, né?
5: Não, sem dúvida nenhuma. A nossa busca diária é por estratégias, por integração do staff para fazer ficar possível esse atleta performar cada vez mais, independente da faixa etária. E quando isso acontece, é um prêmio para todo mundo, né? Independente de bandeira ali, né? Óbvio que a gente queria que fosse todos os brasileiros, mas tá tudo bem. Tem atletas de outros países performando e essas estratégias vão chegar aqui para nós. Algumas a gente já é precursor, a gente tem grandes cientistas do esporte no Brasil, tem muita coisa boa acontecendo.
3: Elvio, obrigado, tá? Um abraço, bom domingo pra você.
5: Valeu, um grande obrigado. Abraço, obrigado aí pela oportunidade.
3: Valeu, Paty, bom domingo.
4: Valeu, até mais.
3: Esse foi o Saúde em Movimento.
2: O Sandro Klinger conversa com Fernando Andrade e Tatiana Vasconcelos sobre como a Copa do Mundo mobiliza emoções e reforça o sentimento de pertencimento.
6: Ô, Sandro, da onde... Porque eu tô um pouco desligada do futebol masculino ultimamente, mas chega essa época de Copa do Mundo, acho que até quem não se envolve muito com futebol fica emocionalmente mobilizado, né? Isso tem explicação?
7: Uhum. Primeiro que, na verdade, se a gente for olhar na nossa infância, o futebol, a Copa do Mundo é como quase um ritual, né? A gente, na minha casa, é um momento, até hoje a gente se reúne, e aqui, lá, é aqui na minha casa que todo mundo vem. Então é um momento que há um contato familiar, é quase como se fosse uma festa de fim de ano, sabe? Cada jogo se reúne, chega a gente atrasado, no encontro de estacionamento, tem toda aquela tensão, a brincadeira, um chama palavrão, o outro vem com a mesma blusa, os rituais, isso guarda na memória da gente um sentimento muito forte. Então mesmo quando a gente já não está tão conectado com o futebol, e eu acho que o 7-1 para a Alemanha, para mim, foi meio que como se eu saísse morto de Ayrton Senna para a Fórmula 1, sabe? Eu sinceramente, pessoalmente, assumo que foi um trauma que eu não curei. Eu acho que o Brasil, de um modo geral, não curou. A gente faz meme, a gente fez meme antes de curar o trauma. E esse ano mostra o quanto a gente, o trauma não está curado, né? Que a gente, geralmente as pessoas iam, chegavam sempre dizendo, acho que não vai dar não, mas começa a torcer quando consegue ver que o time está ficando melhor. E a gente viu um jogo como o da Argentina ontem e pensa, nós já fomos assim.
6: Ai, saudades.
7: Está 2-0 e não perder a garra, nem o pique, virar, autoestima. Mas aí tem um detalhe, né? Nos anos de chumbo da ditadura militar, era o nosso único lugar de vitória. Ter uma vitória que representava a sobreposição a uma grande derrota coletiva. O futebol aqui, ele sempre teve um lugar que guardou a autoestima da gente que não cabia em qualquer canto. Era quase o único lugar onde a gente se sentia importante, bem respeitado. A psicologia, ela vai mostrar que parte do que a gente pensa vem dos grupos que a gente pertence. Então, quando a seleção ganha, você observa que quando a seleção ganha, o Brasil diz que a gente ganhou. Mas quando perde, a gente diz que eles perderam. A linguagem entrega muito a nossa relação com a seleção. Isso chama-se brilhar pela glória refletida. Na moral, uma pessoa que tem uma vida difícil, ali, sabe, muito triste, mas aí, naquele momento, uma sensação de que uma vitória aconteceu para a pessoa e ela consegue sentir como se fosse uma vitória que é dela. E, obviamente, quando a vitória não acontece, é um sentimento muito ruim, que você perdeu, inclusive, não só sua vida ruim, seu emprego é ruim, mas até o seu time não está dando resultado. E isso vai gerando um sentimento muito ruim nas pessoas. Então, a gente termina vivendo essa experiência vicária, digamos assim. Mas, ao mesmo tempo, o Brasil de hoje não é aquele país que só tinha a vitória no campo. Hoje nós somos, no que pese muitas questões, somos um país relevante internacionalmente, somos um dos grandes players das 10 economias do mundo, a América Latina é um protagonista, nós temos empresas, nós temos outras coisas que chamam a atenção do planeta. Então, eu, pelo menos a minha sensação, pelo grupo do qual faço parte, com várias camadas sociais, eu não vi no outro dia uma deprê tão grande como eu vi no passado.
8: Talvez, até porque eu acho que eu vi nos mais novos, nas crianças.
7: Nos mais novos, né? Porque isso. Geralmente as crianças, né, elas não tiveram a oportunidade de ver vitórias, exato, né, Fernando? É. Como a gente teve.
6: E nem não ídolos isso, de verdade em campo, né?
7: Também. A gente também teve muita discussão nas redes sociais sobre que algumas pessoas que fizeram parte da seleção foi muito mais pro patrocínio. Porque, por exemplo, Neymar nem jogava, gente. Só botava no finzinho.
6: Neymar não jogava.
7: Aí você fica aí. Então, parece que tá certo, que é só o empurrão do patrocinador, então não é uma seleção escolhida por critério técnico. Aquele jovem que entrou no final, que eu esqueci o nome de agora, que dá um gás danado, porque não bota o Hendrick, porque não botei logo no começo? Então, aí você fica, aí começa a virar técnico, psicólogo não é um bom técnico, aí começa e tal. Mas, de um modo geral, assim, não mexeu tanto com a nossa autoestima como mexeu no passado, porque nós temos autoestima que hoje é espalhada em outros lugares, a nossa cultura, a nossa música, a percepção, Oscar que a gente ganhou recentemente. Então, o Brasil não é um país que só era visto a cada 4 anos, né? Para o bem e para o mal, nós somos vistos ao longo do ano todo no mundo. Então, do ponto de vista psicológico, eu diria que é compreensível que alguns estejam adiando e torcendo contra, outros estejam torcendo pela Argentina, uns... E aí cada um vai criar o seu critério pessoal para continuar assistindo o jogo. Agora, assim, que é prazeroso ver outros jogos e que se você se distanciar emocionalmente como brasileiro, não era prazeroso ver o jogo do Brasil? Não era bonito. Não era um bate-bola bonito.
6: Legal é ver, né? Jogo bom, né?
7: Jogo bom, exatamente. Agora a gente vai poder torcer sem tanta dor.
8: Agora, Rossandro, e o torcer contra, ele mora em qual lugar? Nós ouvimos uma entrevistada do Matheus Maciel anteriormente, ela foi enfática, assim, ó, primeira coisa, é torcer contra a Noruega. Isso mora onde, hein? É positivo?
7: É vingança pura e simples. Vingança. A única vantagem é que quando ela é assumida, não é inconsciente, você direcionou para o inimigo correto, né? Ela torce contra um time que derrotou o Brasil. Quando a gente não tem isso como conceito, a gente desconta no vizinho, na esposa, no esposo, no filho, no cachorro. Vamos dar o nome da emoção e o lugar certo dela. Vingança. Por
6: exemplo. Alguém disse aqui no chat, tô falando, como assim vai torcer pra Argentina? Não pode.
8: Estão com medo da Argentina.
6: Onde já se viu brasileiro torcer pra Argentina?
8: Muito bem,
6: Não, então, mas é, porque aí se a Argentina ganhar, vai ser tetra. Daí vai se aproximar do penta. Nem aí, minha gente.
7: Pois é, quem sabe isso não acorda e a gente corra atrás, né? Então, se o vizinho começa. Lembra
6: também...
7: que aconteceu com a guerra nuclear Brasil-Argentina? A gente correu atrás. Se eles ganharem, quem sabe a gente acorde.
6: Pois é. E esse também pode ser um critério para que você torça para outro time que não aquele, né? Para que ele não chegue perto do número de títulos que o seu país tem. É um critério também. Mas deixa as pessoas. E alguém falou uma coisa muito boa aqui. Cadê? Minha Grace, Se amo futebol, impossível não querer assistir a uma partida entre França e Argentina, que era o que eu estava dizendo aqui. Quem gosta bonito. De futebol quer ver jogo bom.
7: Exatamente.
6: Né? Quer olhar, quer ser bem entretido durante 90 minutos.
7: Sim.
6: E como não é o nosso time, pode até ir para prorrogação, para os pênaltis, porque a gente não vai sofrer mesmo, não é nosso time?
7: Não, exatamente. Vai ser puramente estético.
6: Não é? Um deleite.
7: Exato.
6: Sandro Klinger, conosco toda quarta-feira aqui, conosco no nosso Saúde Integral. Beijão, Rossandro.
7: Beijo.
6: Até semana que vem.
7: Beijo. Tchau, Fernando.
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9: O notebook tá lento, não faz mais as coisas direito, precisa de uma revisão urgente. Essa foi a queixa da ouvinte Dolores, que nos escreveu querendo dicas para melhorar a situação dela e nos contou que trabalha com muitas fotos e vídeos. Será que tem como? Tem sim, a boa notícia para Dolores e para os demais ouvintes é que existe uma classe de programas de computador que ajuda exatamente nisso. Eles executam funções que melhoram a máquina, adicionam novas ferramentas e por aí vai. São chamados utilitários e hoje nós indicamos dois deles para vocês. O primeiro se chama CCleaner, já é um clássico de quem curte informática há muitos anos. Ele rastreia e ajuda a apagar arquivos que estão muito antigos ou que já são desnecessários, inúteis. Também limpa os dados do navegador. E talvez a tarefa mais importante dele, checa se o chamado registro do Windows permanece funcional. Essa é uma das áreas mais importantes do sistema da Microsoft. Então deixa eu soletrar CCleaner para vocês. C de casa, L de lua, E de escola, A de amor, N de navio, E de escola novamente e R de rato. A maioria das ferramentas é gratuita no CCleaner, já dá para ir usando. Algumas outras são pagas, mas vale a pena. Agora a dica para quem usa Mac, o computador da Apple. O programa se chama Onyx. Eu sou adepto faz muito tempo. Ele também realiza várias rotinas de manutenção, de otimização de sistema. Assim, leva alguns minutos para que isso aconteça e depois a máquina reinicia automaticamente. Comigo, ela costuma voltar mais rápida. Então, também é um programa interessante de você ter no seu computador. Soletrando Onyx. O de ovo, N de navio, a letra Y e X de xícara. Importante aqui, nós publicamos um vídeo no Instagram da CBN, o @CBNOficial, mostrando os sites desses programas. Também está lá no meu perfil, no @Tassius, THASSIUS. Então, confere e aproveita para seguir e mandar sua dúvida aqui para a coluna. Importante número 2, esses programas, eles são interessantes, mas eles não fazem milagre. Veja bem, se o seu notebook ou computador mesmo é muito antigo, assim, de anos e anos, talvez o passo seguinte seja pensar em substituir algumas das peças. Mas isso é assunto para uma futura coluna.
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0: segunda-feira, 20 de julho de 2026. Os temporais que atingem o Rio Grande do Sul provocaram estragos em ao menos 21 municípios. Até o momento, nenhum deles decretou situação de emergência. A Defesa Civil ainda registrou 22 mil imóveis em 125 cidades sem energia. O órgão informou que o sistema de tempestades perdeu força ao passar pela Argentina, mas destacou que ainda há possibilidade de chuvas fortes nas próximas horas. O ano eleitoral de 2026 registra recorde no pagamento de emendas parlamentares. Até o início de julho, o governo federal repassou pouco mais de 26 bilhões e meio de reais diretamente aos municípios. O valor é 20% maior do que o contabilizado no mesmo período de 2022. O crescimento ocorre após o Congresso aprovar um calendário que obriga o Palácio do Planalto a pagar 65% do total das emendas individuais e de bancada até julho, antes do início das restrições eleitorais. A maior parte do dinheiro foi destinada à saúde. Municípios como Duque de Caxias, no Rio de Janeiro, e Macapá, no Amapá, figuram entre os maiores beneficiários. Os dados são de um levantamento do jornal Folha de São Paulo. Dois homens acusados de terem matado policiais durante manifestações contra o governo entre dezembro e janeiro foram executados no Irã. A acusação ainda informou que a dupla filmou o crime e transmitiu as imagens para emissoras de televisão no exterior. A justiça não detalhou as datas de prisão e do julgamento dos dois.
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4: Bem-Estar em Movimento no ar para falar sobre uma modalidade esportiva completa que une força, resistência e também contato com a natureza, o remo. E para entender melhor como funciona o esporte e como ele pode transformar a saúde e o bem-estar das pessoas, nós recebemos hoje dois convidados. Estamos aqui com o José Carlos Fará, que é professor de remo do Centro Esportivo da Universidade de São Paulo. Professor, muito obrigada pela presença. Seja muito bem-vindo.
5: Bom dia. É eu que agradeço o convite.
4: E estamos também com o Thiago Koster, que é atleta de remo pela Universidade de São Paulo. Thiago, muito obrigada por ter vindo conversar com a gente hoje.
6: Obrigado pelo convite, Cássio. Muito bom dia.
4: Queria começar perguntando o seguinte, professor. Para fazer aula de remo pela USP, tem algum pré-requisito?
5: Vontade.
4: Vontade?
5: A universidade oferece cursos tanto para a comunidade interna, que são os universitários, os funcionários, os docentes, como também atende a comunidade externa.
4: Uhum.
5: Os nossos cursos são semestrais. Então, eles seguem um calendário letivo da universidade, né? Só quando tem uma greve que muda um pouquinho, como aconteceu agora, né? Mas, assim, nós recebemos todos os alunos e em qualquer idade. O remo é uma prática esportiva muito interessante, que não tem impacto. Nós vamos comentar talvez isso mais para frente, mas como não tem impacto, então qualquer pessoa pode praticar.
4: E para esses cursos da USP, a partir de que idade?
5: A partir dos 16 anos.
4: 16.
5: Porque antes disso, assim, até pode praticar nessa faixa etária. O problema são a dimensão dos barcos. Se pegar um garoto de 10 anos, ele vai remar com um barco que um cara de 1,90m.
4: Uhum.
5: Na Alemanha é o contrário. Na Alemanha tem barcos adaptados para as crianças. Que o movimento é muito simples de ser remado e não é tão intenso assim nessa fase de iniciação. Mas a gente começa a pegar pessoas de 16, 14, 15 anos para cima.
4: Tá certo. E precisa saber nadar, por exemplo, para poder entrar
5: nas
4: aulas?
5: É um pré-requisito. Acho que toda atividade aquática, o pré-requisito é saber nadar.
4: Uhum.
5: Nos nossos cursos, por exemplo, nós fazemos teste. Então, todo aluno que entra no CPUSP, no início do curso, ele vai fazer um teste na raia olímpica. Com toda a segurança, com nossos salva-vidas, com lancha de apoio. E para os clubes que são conveniados na universidade, a universidade obriga que o clube apresente um certificado que os alunos sabem nadar.
4: Uhum. Tiago, como que você se interessou pelo remo? Como que você começou a remar?
6: Bom, eu comecei a remar no meu primeiro ano de graduação, como bicho. Quando entrei na USP, eu não conhecia muito bem quais eram os esportes que tinham. Mas quando, na primeira semana, eu vi que tinha a raia da USP, achei que não era da USP, era só uma raia olímpica, como todo mundo deve pensar.
5: Um braço do Rio, né?
4: Exato, porque fica pertinho do Rio Pinheiros, para quem está nos ouvindo em outros estados.
6: Mas aí eu vi que tinha modalidade, eu me interessei muito, porque é o único lugar de São Paulo que você consegue fazer remo. E você sai da aula umas 4, 5 da tarde e remar vendo o pôr do sol, vendo aquela natureza em São Paulo, é indescritível.
4: É um privilégio, né?
6: É.
4: E me conta uma coisa, professor. Vou lá me inscrever na aula de remo, vou começar a praticar. Como que é para os iniciantes essa modalidade?
5: O processo de iniciação é assim. Acho que cada clube tem um critério, né? Mas basicamente funciona assim, no caso da USP. Ele se inscreve, ele começa a remar, a prática não é na água, é num lugar chamado barco escola. O barco escola é uma situação simulada do que se encontra no barco. Como a diferença é grande, ele não tem o desequilíbrio do barco. Isso é ruim para a aprendizagem, que quando você sai do barco escola e vai para a água, você sente uma diferença grande, mas se adapta. Então, quando ele passa pelo processo do barco escola, que demora um período, que varia muito de pessoa para pessoa, aí ele vai, no caso da USP, ele vai para um barco grande chamado Iole. É um barco enorme, de 8 remadores, mais um timoneiro. Quando ele também ele começa a aprender a fase básica, mas também já começa o desequilíbrio do barco.
4: Uhum.
5: Esse barco, quem tem é só a USP. Até estava conversando com ele lá fora, né? Os clubes, eles se viram de alguma forma. Vai para um canoe, por exemplo, que também é um tipo de um barco escola.
4: Quando mas esse tem quantos lugares, o canoe?
5: O canoe tem de um de dois lugares.
4: Uhum.
5: Tem a Iolete, que tem um tipo de barco escola, que tem 4 lugares.
4: Uhum.
5: Então, assim, ou você rema com uma pessoa, ou com duas, ou com 4, ou com 8. Uma vez que você passa por essa fase de iniciação, né, com esse barco escola, aí você começa a pegar os barcos tipo esquife, que é o single esquife, o double esquife, o four esquife.
4: O single, imagino que é um lugar.
5: É, o single de um lugar, né?
4: Uh-huh.
5: Tem o esquife simples, o esquife duplo, que é o double esquife, e o four esquife, são 4 lugares. E também os barcos de ponta, como eu falei, são os barcos de palamenta simples, que é um remador, para cada um remo para cada remador.
4: Uh-huh.
5: São que tem o 200, que tem o 400, que tem o 8. São barcos de competição, mas também serve para aprendizagem, tá? Uh-huh. E dessa fase em diante, quando ele já tem habilidade com o barco, aí é a opção dele continuar a usar o remo como atividade física, como tem hoje. Não, eu quero treinamento, como faz o Tiago faz, como treinamento universitário.
6: Isso.
5: Não sei se você já participou de regatas não universitárias, né?
6: Eu já participei de uma travessia que foi de Bertioga até Paraty.
4: Então, e como que foi?
6: Pô, foi muito interessante. Acho que até saiu reportagem, foi em homenagem ao Hans Staden.
5: Ah.
6: Foram, acho que, 280 quilômetros em 3 dias. Aí foram dois dubles costais, que já comentaram, tem os dubles canoe, que são barcos muito largos. Só que o duble costal é mais largo ainda para conseguir aguentar a onda. Então, sei lá, tinha às vezes ondas de 1-2 metros quebrando na gente e o barco não virava.
4: E quantas pessoas dentro desse barco?
6: Então, a gente foi em dois dubles, cada um com 4 pessoas.
4: Uhum.
6: Quer dizer, os dois somados são 4 pessoas. Só que ia um barco de apoio com mais 8 remadores. Então, a gente intercalava, fazia turnos. E com isso a gente conseguiu fazer essa travessia.
4: E como que foi o começo para você, Tiago? Foi muito desafiador? É uma coisa difícil de pegar o jeito ou não?
6: Eu acho que para todo mundo é muito difícil, tanto que, pelo menos na poli que a gente faz, quando vem iniciante da poli, a gente primeiro ensina no remergômetro para pegar o movimento, depois a gente introduz ao barco escola para pegar o remo, aprender a fazer a palamenta, que é girar o remo.
4: Aham. Uhum.
6: Para conseguir encaixar na água e depois, quando tirar, virar de volta para ficar mais fácil dessa parte aérea que a gente fala. E depois a gente introduz na água, que é com a Iolete, que é com o canoe. É difícil, por exemplo, no canoe, muita gente vira, porque não é fácil, sei lá, às vezes tem um dia que tá ventando muito, ou a pessoa não está muito concentrada, ela acaba virando. Mas se ela sabe nadar, também tem sempre um barco de apoio. E ela volta pro barco e continua remando. Para mim foi difícil também, porque foi, né, foi individual, então tinha uma batalha eu e comigo mesmo. Mas depois que eu peguei assim, o jeito, aí eu fui bem, consegui ir pro esquife, que é um barco muito fininho, é mais ou menos o comprimento do seu quadril.
7: Uhum.
6: Também fui bem e hoje, para mim, tiro de letra.
7: Muito legal. Você usou um termo que eu quero explicar aqui, que vocês me explicaram antes de eu entrar no ar, né? Você falou do remergômetro. O remergômetro é aquele remo que a gente encontra, por exemplo, em algumas academias ou estúdios de HIIT, de CrossFit, que é aquele remo indoor, é isso?
6: Isso, é isso mesmo. É assim como a esteira é o cardio do corredor, o remergômetro é o nosso cardio. Então, por exemplo, a gente vai fazer alguma sessão de cardio, puramente cardio, a gente faz, sei lá, uma hora e meia, às vezes 2 horas no remergômetro.
7: 2 horas no remergômetro?
6: É, tem treino que são umas 2 horas de remergômetro. Mas é bom pra pegar uma base, pra ir na água, pra você conseguir transferir toda a sua potência que você tá colocando na máquina no barco. E é muito interessante.
7: É muito interessante. Eu gosto muito do remergômetro, mas eu sempre fiz esse aparelho como parte de uma modalidade maior. Por exemplo, o HIIT, né? E aí eu tenho 3 estações diferentes e uma é o remergômetro. Ou seja, muito menos tempo do que você estava falando aí.
6: Sim.
7: Agora,
6: sim,
7: professor, o remergômetro, ele simula de forma muito parecida o que a gente vai encontrar no remo dentro d'água?
5: Sim, o remergômetro, na verdade, ele foi criado nos Estados Unidos, né? Que foi na Europa, que já existia, porque lá, quando não tem inverno, eles não conseguem remar.
7: Uhum.
5: Então, eles tinham que manter o treinamento, ou ele mudar de país, ir mais para o sul, né? No caso da Europa, ou treinar de alguma forma. Peso, por exemplo, também de halteres. Então, foi criado o remergômetro, para simular esse movimento. Então, basicamente, a mecânica do movimento do remergômetro, ou remo seco, se preferir, e na água, é igual. O que muda é o seguinte, o que muda é assim, quando você está na água, você está no meio estável. E você tem um desequilíbrio do barco, como ele falou, você tem vento, às vezes bate vento de lado, bate vento de proa, bate vento de ré. Isso, você tem que ter habilidade para manter o barco equilibrado. Quanto mais o barco é equilibrado, menos arrasto você tem na água. Quanto menos a pá bate na água, menos o barco vai ser freado. Então, se você pegar hoje um crossfiteiro, que faz um ergômetro muito bom, e colocar aí na água, provavelmente ele vai virar o barco.
6: Vai.
5: Entendeu? Então, assim, porque tem essas diferenças. E tem uma diferença básica do remergômetro. Se você pegar o remergômetro, ou o cicloergômetro, ou uma esteira
7: e
5: colocar...
7: O que é esse segundo aparelho?
5: Cicloergômetro é bicicleta ergométrica.
7: Ah, bicicleta ergométrica.
5: Ou uma esteira, que são movimentos estacionários, vamos dizer assim, e comparar eles com o seu ativo na água, por exemplo, o remergômetro com o barco na água, a esteira com a pessoa correndo, ou a bicicleta ergométrica com a pessoa pedalando, dá uma diferença de quase 5% a mais no VO2 da pessoa de ganho quando ele faz na água ou correndo ou bicicleta do que no aparelho seco.
7: Uhum.
5: E por quê? Por causa da habilidade. Quando você pedala, por exemplo, você tem que desviar, você tem uma subida, você tem uma descida, você tem que desviar de um buraco. No remo, como eu falei, você tem que, ele também comentou, do vento, às vezes vem uma marola e você tem que desviar, você bate a pá aqui, bate a pá lá, e na corrida a mesma coisa. Agora, como treinamento, ele é muito bom. Como treinamento para condição física, e até vou me adiantando já no assunto.
7: Ah.
5: O remo, quando você comentou aí, com esporte completo, não existe mais isso.
7: Não?
5: Não existe.

0: que é o potencial anaeróbico, também é um dos mais altos. Como é que se mede isso? Tem uma coisa chamada VO2. VO2 é a capacidade que a gente tem de absorver oxigênio e se manter na atividade. Se a gente pegar em valores absolutos, ou seja, só o valor do exercício, o do remador é o mais alto que tem. Se divide pelo peso, que é relativo, o do maratonista ganha, porque ele é mais leve. O remador pesa 100 quilos. Se você pegar a fase do anaeróbio, por exemplo, que se mede pelo lactato, puxa, é um negócio mais impressionante. Uma pessoa comum aguenta 1 milimol a 2 milimol de lactato. O que é o lactato? É a sua resistência anaeróbica, aquela sensação de queima que dá, sim, na musculatura, que você tem que parar de fazer. Um remador médio vai a 5, 6. Uma população vai 1 e 2. Você pega um remador olímpico, chega a 17. Isso não existe no esporte. Porque o tempo de treinamento que ele tem, que é uma potência aeróbica muito grande, e uma resistência anaeróbica também grande, nem outra modalidade tem. Já foi provado isso em pesquisas, que a fase do remo, a competição no remo é das mais extenuantes que tem. E é um tempo de 5 minutos e meio a 7. Isso olímpico, né? Para nós é um pouco mais alto, né? Mas isso é importante, porque isso você consegue, do ponto de vista fisiológico, treinando. Para terminar, o coração do remador, ele tem uma hipertrofia excêntrica muito interessante. Ou seja, a parede do miocárdio é muito grossa. E como ele cresce para fora, a cavidade interna aumenta. Então você tem um músculo muito forte e muito sangue para alimentar, para mandar. E você precisa. Por quê? Porque você usa 90% da musculatura. Então esse é o grande diferencial. Se você pegar a corrida, você tem um movimento de pernas muito forte. E o movimento de tronco e braço é mais para equilíbrio do corpo. Não é ação no movimento. No remo você usa braço e perna e tronco. Você pega o ciclismo, seria a mesma coisa. Natação, cada um na sua. Então o remo não é completo, mas ele, assim, tem essa característica que nenhum outro tem. E o principal, que desenvolve um desenvolvimento mais sensório motor, a gente rema de costas quando eu quero, e eu não estou vendo o que está acontecendo aqui. A raia olímpica, ela é balizada, mas não sei se você já teve essa chance de remar num lugar não balizado, é difícil. Isso é comum, porque nós todos, se você andar num deserto, qualquer um de nós andar num deserto, que não tem ponto de referência, andar em círculo. Porque se eu sou destro, meu lado direito, eu vou ter uma amplitude de passo maior, uma resistência mais numa perna do que na outra. Como não tenho referência, eu vou andar em círculo. Nadar a mesma coisa e remar igual, eu vou andar em círculo. Por isso que eu tenho que ter base, parâmetros para andar na reta. Eu gosto do remo.
1: Isso que eu ia falar. É muito bom você ouvir alguém que gosta do que faz, falando daquilo. Por isso que é muito bom ouvir vocês. E aí eu quero saber como que o remo entrou na sua vida. Como você começou a praticar, depois se tornou professor. E quero deixar claro aqui, gente, que ele é uma autoridade na Universidade de São Paulo. Eu estava pesquisando para o tema e vi que tem uma cartilha a respeito de remo, que foi elaborada pelo CPUSP, e você é um dos autores dessa cartilha. Como que o remo entrou na tua vida?
0: Bom, eu sempre gostei de esportes, né? Eu nadava bastante, eu era atleta de natação. Aí eu tive que servir exército, que no meu tempo era obrigatório. Hoje não é, acho que nem sei se é mais.
1: É obrigatório, mas você consegue ser dispensado. Mas sim, em tese, mas aí eu, é obrigatório, pelo menos se alistar.
0: Mas eu, como servi exército, eu fiquei 11 meses no quartel e eu não nadei mais. Aí quando eu saí do quartel, foi em julho de 76, se não me engano, já estou velho. Eu voltei para a faculdade, né, para o colegial, porque eu tinha parado tudo, o exército atrapalhou um pouquinho, né? E aí eu conheci um colega lá que ele remava, e ele me levou. Ele me levou isso em julho, em julho de 76, e eu estou lá até hoje. São 50 anos que eu estou. Fui como atleta, depois eu fui, prestei concurso na USP, virei professor, e ainda continuo treinando, ainda participo de regatas de master aí pelo mundo, né? Então essa foi a minha trajetória. Eu gostei tanto que eu fiquei e virou minha profissão. E hoje, como eu trabalho na USP, né, eu não tenho desculpa para não remar. Eu fico lá o dia inteiro, praticamente, não tem como. Se dá um passo maior, eu quero dentro da raia. E eu continuo dando aulas de manhã. E eu treino de madrugada para não atrapalhar as aulas, né? Então eu chego lá umas 5 e pouco, remo até umas 6 e pouco, dou aula. E atualmente eu estou como diretor do CPUSP. É uma função, né, que o reitor designa. Então, eu tenho que voltar para o CPUSP para fazer a gestão do CPUSP, que a raia faz parte. Então, o remo, eu fico mais tempo lá na USP do que em casa. Mais tempo, às vezes, na raia do que no próprio sala da diretoria. Então, esse o remo entrou na minha vida e faz parte hoje da vida.
1: Gente, quero fazer uma ressalva. No dia que a gente está gravando,

0: nesse programa, a gente está com temperaturas bem baixas aqui em São Paulo. Hoje cedo, a hora que eu acordei, a gente estava assim com uns 11 graus de temperatura. Mesmo em dias com essa temperatura e com a chuvinha fina que estava caindo em São Paulo ontem, hoje, todo dia é dia de remo?
1: Sim. E assim, todo dia é dia de remo. Com chuva ou sem chuva, a única coisa que a gente não permite que vá para a água quando chuva com raio. Porque essa região oeste aqui é o que mais atrai raio. E a raia, você tem um espelho d'água daquele tamanho, você tem árvore, você tem prédio, atrai. Você perguntar, alguém morreu? Nunca. Mas a gente tem que tirar da água. Mas assim, o que ele estava comentando, né? Você se agasalha e vai, sabe? É como natação, como correr. Correr no frio também é ruim. A única coisa que tem no remo, não sei se você já sentiu isso, é que assim, a nossa raia é um retângulo. Então, quando está ventando e frio, você está agasalhado, você vai remando com vento a favor, você sua, porque você não sente o vento nas suas costas. Então você fica, você quer tirar a blusa, mas não tire. Porque quando você vira e vai voltar, o vento gelado bate nas suas costas e você esfria.
2: Ainda mais quando você está na proa do barco,
1: Então, assim,
2: e está bem agasalhado.
1: É uma questão assim, de gosto, de fazer. E também tem uma coisa de compromisso. Quem vai competir, não dá para escolher água, não dá para escolher frio, não dá pra... porque no dia da regata pode estar assim. Então, assim, você, assim, o treinamento nada mais é que uma ação simulada que você vai contar na prova. E pode ser que seja chovendo e com vento, você vai ter que remar.
0: É isso.
1: Então a gente rema assim. Eu, na minha idade, permitindo, eu já me permito escolher. Eu já fiz muito isso. Ah, hoje eu não vou com chuva, não. Deixa para amanhã.
0: E você, Thiago, você pratica quantas vezes por semana?
2: Ah, agora que tá a época final de provas da faculdade, eu tô indo umas duas vezes por semana. Que eu vou num dia da semana e no sábado, que a gente treina de manhã. Mas geralmente eu vou umas três vezes por semana, às vezes quatro, mas eu também não dispenso academia. Então eu faço, por exemplo, começo da tarde academia e depois eu vou pro remo direto. Aí, próximo semestre eu vou voltar ao ritmo.
0: Qual que é a importância para um atleta de remo de ter esse complemento de atividade?
1: É uma condição básica, não tem como escapar. A musculação sempre foi uma atividade de apoio a qualquer modalidade esportiva. Desenvolvimento de força, de potência e de resistência. Então, assim, é básico. Em toda a etapa de treinamento, lógico, existe uma coisa chamada periodização, onde você joga, onde você tem mais ênfase a parte em terra e mais ênfase a parte de água. Mas ela está sempre presente. E vou um pouco mais longe. Para um atleta mais velho, a musculação é imprescindível para manter a postura e evitar lesões. Porque quando você vai ficando mais velho, a musculatura vai... Você vai perdendo músculo, né? A tal da sarcopenia. E aí você tem que fazer isso, porque só o remo não vai se sustentar. Então, voltando, a musculação, ela é imprescindível e deve fazer sim. Não precisa ser todo dia. Tem que se intercalar com atividade de água. Sim. Por exemplo, no meu caso, eu faço duas vezes por semana musculação e três... Mais, né? Cinco, eu vou tendo seis vezes, né? Vou para água depois. Então, isso é importante. Como um paralelo, né? Como você falou do ergômetro. O ergômetro, quando ele foi criado, depois de dois anos nos Estados Unidos, ele virou treinamento base de qualquer modalidade esportiva. Para o que ele comentou no início. A capacidade aeróbica que você tem, o cardio, ele é muito forte. E a resistência muscular. Você entender, para todos nós, né? Se você pegar a corrida... O cardio da corrida e a resistência muscular na musculação, você tem o remo. Que quando nós remamos, você faz um leg press, você faz uma remada sentada e você faz lombar. E ainda tem o aeróbio. E não é completo, tá?
0: É isso que eu ia falar. Depois você quer me dizer que não é um esporte completo, como eu falei
1: questão,
0: aqui no comecinho do programa.
1: É uma questão filosófica, que isso é um erro na área de preparação física falar isso.
0: Entendi.
1: Teve um autor aqui, um fisiologista, que ele tentou fazer elencar qual é o esporte mais completo? Então ele chegou empatado remo e natação. Olha. Aí todo mundo chiou. Assim, mas o cara que corre, ele tem mais rendimento do que o cara que nada. O cara que nada vai ter mais rendimento. Se você pegar um cara do remo, uma pessoa da corrida e uma pessoa de natação, cada um deles, na sua especificidade, vai ser melhor. Se você pegar um cara na natação e colocar no remo, ele vai... Sim, como o cara do remo na natação. Então, assim, é difícil comparar a modalidade que você faz nadando na água... Uma realidade, você fica acima d'água com o barco e correndo. O arrasto que tem o barco na água é quatro vezes, é muita coisa. Fora o vento, né? Sim. Por exemplo, o remo, uma curiosidade, não tem recorde. Não tem, porque você depende do tempo, depende da raia. As raias no mundo, ela tem que ter uma profundidade mínima, que é 3,5 metros. Se tiver mais que isso, não se homologa a tempo. vento. Nossa, a raia assim, ela é excelente. É uma das melhores do mundo. Uhum. Eu já participei de outros campeonatos mundiais em outros lugares. Nossa raia foi construída, acho que foi por acaso. Uhum. Ela tem um espelho d'água que ele fica a 3 metros da borda. Então, independente da situação, da direção do vento, quando ele sobe, cai na raia, ele canaliza. Então, o vento, ele vem ou contra o sentido do barco, de proa ou de ré. Dificilmente ele pega vento de lado. Sim. Agora, você vai lá fora, quando eu fui para o Mundial em 22, que eu acabei ganhando a minha prova, o vento era de lado. Batia em diagonal. Então, você tem que ter um controle do barco. Não sei se você já remou fora de São Paulo, talvez na
2: travessia.
1: É. A travessia é um pouco diferente, sim, porque quando ele comentou, acho que é também como curiosidade, uhum, esses barcos costais que ele chamou, é uma nova modalidade do remo. O remo é um esporte muito tradicional. Acho que é o primeiro ou segundo esporte olímpico na era moderna. E ele é muito tradicional, né? Aí foi criado o remo costal, que é o remo do mar, onde se criou um barco mais largo, mais comprido, pesado pra caramba, muito que ele pesado, enfrenta onda. É uma, imagina uma prancha de stand-up enorme, que você põe uma armação de remo e você reme, e você pega qualquer onda com ele. Nossa. E agora virou olímpico. Virou olímpico. Então, assim, então tudo isso é ser levado em consideração, né? Que pra gente poder executar,
2: sim,
1: né?
2: Sim, sim.
0: Ô, Thiago, o que, que você percebe de evolução? Porque eu fico me perguntando como se mede, por exemplo, a evolução entre os praticantes de remo. Quando a gente fala de evolução em modalidades mais conhecidas, na própria musculação, a gente observa a progressão de carga, capacidade da pessoa fazer determinados exercícios que não fazia antes. E no remo, como que você percebe que você está evoluindo?
2: Bom, um dos nossos parâmetros seria o tempo de tiro do remergômetro. Então, por exemplo, eu vou fazer um tiro de 2.000 metros, sei lá, hoje, por exemplo. Aí vou dar um ano com um monte de treinamento, musculação, fazendo muito cardio. E se eu melhorar, eu evoluí, por exemplo. Mas também não é só isso, porque ergômetro é ergômetro, água é água. Então, outro parâmetro que a gente usa também é o tiro na água. Então, se eu dei um tempo X hoje no tiro na água e dá um ano também, e eu fui muito melhor, eu posso ter melhorado. Ou pode ser sido as condições, você tem que fazer meio que uma média, assim. Ou você consegue concluir que você melhorou. Mas é meio... O progresso é muito lento. Então, você não vai melhorar seu tempo de tiros em uma semana, só por 10 segundos. Você não vai. É um trabalho de formiguinha.
0: É um trabalho que exige uma consistência, né, professor?
1: Olha, é assim. Treinamento de musculação, todo mundo faz. O reergômetro, todo mundo faz. Agora, remar. Quando você rema um esquife, por exemplo, que é o barco individual, é uma coisa muito interessante, porque assim... Você tem que entender assim, você tem que ter uma harmonia de movimento muito especial, porque senão o barco trava. Por exemplo, o movimento do barco a remo, ele é de forma segmentada. O que, que é isso? Ele vai e para, ele vai e para. Por quê? Porque quando nós remamos, quando ele falou, quando você encaixa a panágua e puxa o remo até o final, que o seu remo encosta na barriga, é a maior velocidade do barco. Agora, quando eu vou para frente buscar uma nova remada, quando eu chego lá na proa do barco, quando o remo está na proa e eu estou na ré, é a menor velocidade do barco. Só que esse movimento do meu corpo, ele é contrário ao sentido do barco, então eu freio o barco. Se você pegar remadores nível mundial, com uma célula de força que tem, que eles põem no ponto de apoio lá do cabo do remo, a força é muito parecida que eles fazem. O que, que faz um ganhar ou perder? É quem atrapalha menos o barco. Então, quem tem mais técnica, quem tem um movimento mais fluido, mais harmônico em relação ao barco, esse cara ganha. Você pode pegar um cara muito truculento, muito forte, botar na água, ele até pode ganhar, mas é uma exceção. Você pega aquele que também é forte, mas ele tem uma leveza na remada, uma harmonia na remada, ele vai ganhar. E o barco, o esquife, é o que mais a gente sente isso. E o 200 também, que é um barco muito difícil de remar. 200 são dois remadores com remo só. É um barco muito técnico. Os barcos grandes também acontece isso, mas ele é mais grosseiro. Mas também precisa de muita técnica e muito conjunto.
2: Isso.
1: Então, para remar é uma coisa assim... Desculpe. Para remar é uma coisa assim... É quase uma dança. É quase assim um tempo 3x4 de valsa que você... 4x4, agora não lembro. Que você tem que fazer isso e não atrapalhar o movimento do barco. Esse é o mais difícil.
2: Eu até quero comentar que, por exemplo... Se eu fizer dois barcos, um fore skiff e outro fore skiff, eu colocar num force skiff remadores que não são às vezes tão fortes, mas tiverem muita sincronia e muita técnica, no outro barco, remadores que podem ser bons, por exemplo, no skiff, mas tiverem muito desincronizados, o barco com as pessoas mais fracas vai ganhar mesmo assim. Porque remo com mais gente é um esporte de sincronia, como eu até tinha falado. Então, você conseguir encaixar a pá na água no mesmo tempo, empurrar com a perna no mesmo tempo e tirar a pá da água no mesmo tempo, faz muita diferença. Muita diferença.
0: Gente, um prazer ouvir vocês dois. Eu queria que a gente tivesse mais tempo para continuar essa conversa. Mas a gente ainda vai voltar a falar de remo aqui no Bem-Estar. Por hora, eu quero agradecer muito a sua presença aqui conosco, Thiago Koster, atleta de remo pela Universidade de São Paulo, estudante da USP da Escola Politécnica. Obrigada, Thiago, por ter vindo dividir com os nossos ouvintes a sua experiência.
2: Quero me receber, Cássia. Muito bonito aqui, viu?
0: Nós gostamos muito e gostamos também de observar a raia. Você sabe que a gente está aqui na CBN perto da raia olímpica, né? Relativamente perto. Tá, e às vezes a gente consegue observar e é muito bacana. Qual que é a extensão da raia, professor?
1: Ela tem 2.200 metros de comprimento e 100 de largura, o espelho d'água, né?
0: Uhum.
1: Só uma curiosidade.
0: Claro.
1: Para os ouvintes, a raia, a água da raia não tem nenhum contato com a raia do Rio Pinheiros. Ela é totalmente independente. Não quer nem pedir assim, parte. O mesmo lençol que alimenta a raia, alimenta o rio. Então, o fluxo é da água da raia para o rio e não do rio para a raia.
0: Que é uma ótima notícia.
1: Os dois
0: notícia.
1: Córregos que estão nas Sim. cabeceiras do rio, eles foram canalizados e fizeram uma parede lá de quase 3, 4 metros. Então, essas águas não entram na raia olímpica. Então, se a raia olímpica, se o lençol for poluído, talvez a raia é poluída. Agora, a água da raia seria a mesma água do rio se não fosse poluída.
0: Se não fosse
1: Nós
0: poluído.
1: Teríamos uma raia olímpica aqui, não sei de quantos quilômetros, entendeu? Essa é uma curiosidade. Tanto que Sim. tem peixe lá.
2: É, o Iron Man também é lá, o Iron Man em São Paulo, você nada na raia.
1: Essa raia, a qualidade da água da raia é melhor que a da Guarapiranga. Muito melhor. Já fizeram testes. Dá pra beber? No meu tempo eu bebi, hoje eu não sei.
0: Melhor não.
1: Hoje eu não sei.
0: Mas é uma água mais limpa que a do rio. Muito, muito interessante
1: não, tem,
0: isso.
1: Tem viva, é viva lá. Tem, tanto, tá cheio de capivara, tá cheio de pato selvagem, o que é o biguá, tem martim pescador, tem garça. Tá cheio de bicho lá. E gente, né?
2: É.
0: E gente interessante como o professor José Carlos Fará, professor de remo do Centro Esportivo da Universidade de São Paulo. Professor, muito obrigada pela aula aqui. Muita coisa que eu nem imaginava sobre remo. Obrigada pela presença.
1: Eu que agradeço mais uma vez o convite e estou à disposição. Estamos para outra rodada.
0: Muito
1: tá
0: bem.
1: Bom? Muito obrigado.
0: Obrigadíssima. Bem-Estar em Movimento de hoje vai ficando por aqui. Nós contamos com a produção da Ana Luísa Bessa, os trabalhos técnicos em áudio e vídeo da Débora Gonçalves e a edição do Rafael Furugem. Eu volto na semana que vem e espero por você.
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0: Segunda-feira, 20 de julho de 2026, a ex-primeira-dama Michele Bolsonaro afirmou que não há nenhuma possibilidade de ela ser vice da chapa presidencial de Romeu Zema do Novo. Michele disse que o PL não poderia ter dois nomes para disputa, considerando-se que já conta com o do enteado dela, Flávio Bolsonaro. Michele afirmou que a prioridade dela é cuidar da saúde do ex-presidente Jair Bolsonaro, que está em prisão domiciliar. As declarações vêm após Zema dizer que Michele é uma das opções para a composição da chapa dele. Um avião que transportava o deputado federal Hildo Rocha, do MDB, precisou fazer um pouso forçado numa fazenda no município de Timon, no Maranhão. Além do parlamentar, dois assessores e dois pilotos estavam na aeronave. Ninguém ficou ferido. Segundo testemunhas, um dos motores do avião apresentou falha após a decolagem em Teresina, no Piauí. As causas do problema ainda serão investigadas. Um terremoto de magnitude 5,1, registrado em uma região andina do Peru, deixou 6 mortos e 32 feridos, segundo as autoridades. O tremor ocorreu a uma profundidade de 24 quilômetros, com epicentro em um distrito a 300 quilômetros a leste de Lima. A informação foi repassada pelo Instituto Geofísico do Peru. Kimi Antonelli, da Mercedes, venceu o Grande Prêmio da Bélgica de Fórmula 1 e abriu vantagem na liderança da temporada. Charles Leclerc, da Ferrari, e Max Verstappen, da Red Bull, completaram o pódio. Lewis Hamilton, também da Mercedes, terminou em quarto e assumiu a segunda posição na classificação geral. O brasileiro Gabriel Bortoleto, da Audi, pontuou mais uma vez ao terminar a prova em oitavo.
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1: Conosco mais uma vez a Tânia Morales no CBN Noite Total. Ela conversou com o superintendente de conhecimento da Fundação Roberto Marinho, com a superintendente, que é a Rosalina Soares. Ela alerta que 47% dos brasileiros com 15 anos ou mais não concluíram a educação básica, o equivalente a cerca de 64 milhões de pessoas.
2: Vamos agora falar sobre o desafio de dar acesso à educação a todos os brasileiros, inclusive os jovens e adultos que ainda não conseguiram cumprir o ensino básico. Nessa semana foi lançada a Rede EJA e Inclusão Produtiva, que reúne 16 instituições da sociedade civil e organismos multilaterais para articular ações que fomentem a educação de jovens e adultos. Nós estamos com a Rosalina Soares. Ela é superintendente de conhecimento da Fundação Roberto Marinho. A Fundação Roberto Marinho é uma dessas instituições que fazem parte da rede. A Rosalina, que estuda e se aprofunda muito nesse tema, né? Coordena estudos nacionais sobre populações fora da escola. Rosalina, bem-vinda, boa noite.
3: Olá, Tânia, boa noite, bom estar aqui com vocês.
2: Ah, muito obrigada. Bom, então vamos começar, antes de falarmos, né, sobre a rede que vocês fundaram e tal, entendendo esse cenário, né, da falta de escolaridade da população brasileira. Que porcentagem dos brasileiros não concluiu o ensino básico, né, o ensino básico que vai até o ensino médio, né?
3: Isso, Tânia. Então, acho que é um percentual muito elevado, né? Nós temos aí 47,3% da população brasileira de 15 anos ou mais que não concluiu a educação básica. A maioria não concluiu nem o fundamental, tá? 45 milhões não concluíram o fundamental e não frequentam neste momento uma escola. Então, ou seja, isso é equivalente aí a 63, quase 64 milhões de pessoas nessa situação. Dentro deste número gigante, nós temos 8 milhões de jovens de 15 a 29 anos.
2: Ah, então, isso que eu queria, fiquei curiosa de saber também por faixa etária, se isso é uma questão que reflete gerações anteriores, né, que tiveram mais dificuldade, ou se essa dificuldade, se essa evasão escolar também está presente na mesma escala nos dias de hoje.
3: Então, de fato, a educação de jovens e adultos, que é a modalidade que deve atender essa população que não concluiu a educação básica, né, ou seja, na adolescência, né, na fase, né, de juventude até os 17 anos, ela continua tendo direito. Eu acho que isso é importante da gente colocar na mesa. E numa sociedade que vai se transformando o tempo inteiro, a educação, de fato, ela passa a ter um valor ainda maior, né, para toda essa população. Sim. Então, a gente tem, sim, jovens, né? Ou seja, ainda entre os jovens, se a gente pensar só nessa população de 15 a 29 anos, 17% dessa população está também nessas estatísticas, né? Esses 8 milhões que eu falei.
2: Ah, 17% desses jovens deixam os estudos.
3: Anos.
2: Ah, deixam muita gente
3: estudos.
2: Ainda.
3: É. Isso. E deixam, ou seja, por questões mesmo sociais, né?
2: Claro.
3: Muitos desses jovens precisam trabalhar para complementar a renda da família. No caso de jovens meninas, né, do sexo feminino, a gente também tem a questão aí da gravidez, que de fato também é um dos fatores que tira as meninas da escola, né? E depois desse primeiro filho é muito desafiador para essa menina voltar, porque ela fica no lugar de cuidados. Mas dentro desse também grupo, nós temos também uma grande população, que é uma população ativa, que ainda está no mercado de trabalho, que vai ter muito tempo ainda no mercado de trabalho. E temos também a população de idosos. Eu gosto muito de trazer esse assunto, porque cada vez mais os idosos também estão se mantendo no mundo do trabalho, né? E o mundo também, por exemplo, nós estamos aqui utilizando uma plataforma digital para conversar. Muitas vezes os idosos também precisam usar para acessar direitos plataformas digitais. E, de fato, sem o que é básico, né, o que está previsto na nossa Constituição como um direito que é básico para todo cidadão e cidadã brasileiros, de fato é algo que faz muita falta na vida de qualquer pessoa. Então, a gente não pode também deixar de oferecer a educação básica para a população idosa. É um direito dos jovens, é um direito dos adultos, mas também é um direito dos idosos.
2: E aí, a EJA, né? Educação para jovens e adultos. E aqui você incluindo os idosos também nesse grupo.
3: Isso.
2: E é um desafio, né? Porque uma vez que você já saiu daquela faixa etária que corresponde, né? Que acompanha a turma e tal, você já está adulto, ou jovem, ou idoso. Voltar a estudar é muito desafiador. Imagino que para o idoso mais ainda. Não sei, aí você me diga. Talvez até não, né? Enfim, pois você me disse, é uma faixa mais difícil para resgatar. E a educação para esse público tem que ser também uma educação diferente, né? Pela especificidade da faixa etária que não condiz com a faixa etária, né, de quem está cursando esses cursos. A EJA exige uma especialização, né? Tem as suas técnicas próprias, sua metodologia própria, professora?
3: Com certeza, Tânia. Então, assim, a primeira questão, né? Se é difícil voltar ou como que isso se dá na cabeça de uma pessoa, em média, esse público, tá? É mais ou menos 12 anos e meio distante da escola. Quanto mais tempo passa fora da escola, mais difícil é realmente para voltar, por conta de responsabilidades que todos nós vamos assumindo no dia a dia, né? Com família, com o trabalho. Mas a vontade, o desejo, né, de voltar a estudar, ele também é real. Quando a gente entrevista essa população que está fora da escola, seja ela jovem, seja ela adulta ou idosa, passa muito por um orgulho também. Vocês imaginam voltar para a escola, aprender, porque todos nós aprendemos ao longo de toda a vida. E na nossa lei de diretriz e base da educação, esse termo aparece, ou seja, a gente precisa continuar aprendendo ao longo da vida. O desafio, acho que, da educação de jovens e adultos é, de fato, que a gente precisa criar uma prioridade nacional. Por quê? É uma reparação histórica. Essa população, ela já teve violações diversas, né? Ou seja, é historicamente excluída de diversos direitos, não só o direito à educação, mas o direito a um trabalho digno, né? O direito a uma participação mais qualificada da nossa sociedade. Então, de fato, precisa, assim, olha, é prioridade. São 60%, quase 40% da nossa população. Isso pode transformar, de fato, a vida dessas pessoas e também o nosso país.
2: Claro.
3: Para isso, desculpa, mas assim, tem algumas questões, ou seja, que perpassa a vida dessa pessoa numa situação de vulnerabilidade, que é muitas vezes o que impede de voltar e de permanecer. Que aí a gente pode conversar um pouco mais sobre esses obstáculos para voltar.
2: Para voltar. Tá, vamos falar sobre isso. Mas só para eu entender, essa pessoa quando volta, ela não volta para a sala convencional, ela vai para o ensino de jovens e adultos, que tem a sua metodologia própria, né?
3: Para a educação de jovens e adultos, que é uma modalidade da educação básica. Essa modalidade, ela vai acolher essa população. Então, ou seja, a gente também oferece aqui, a Fundação Roberto Marinho, nós oferecemos turmas de educação de jovens e adultos em alguns territórios aqui na cidade do Rio. Um deles é aqui na Maré. E nós temos na nossa sala de aula jovens de 15 anos e uma senhora de 60. E juntos, né, ou seja, com professores que têm uma formação para trabalhar com esse público, para que você possa aproveitar os saberes desse público, porque eles já chegam ali com muitas bagagens, com muitos conhecimentos, né? E com um professor bem preparado, esse professor consegue mobilizar esses saberes, as preocupações que esse público tem, né, os desejos que eles têm, e dentro de uma dinâmica da sala de aula, né, com bastante vínculo com o professor e com materiais adequados, a gente consegue sim fazer um excelente trabalho, e muitos deles conseguem concluir o ensino fundamental, depois o médio, e muitos depois prosseguem ainda, vão fazer um curso técnico ou vão fazer universidades. É muito comum também, na trajetória de quem ficou muito tempo fora da escola, quando volta e encontra um bom currículo, um bom espaço, né, que vai ser acolhedor, que vai dialogar com as suas questões, a continuidade dos estudos também depois ela se mantém.
2: O desafio é trazer essas pessoas, né? Porque, como você dizia, ficar longe da escola, quanto mais tempo você fica longe da escola, mais é mais difícil você resgatar ali, né, a retomada dos estudos. Aí você dizia que existem vários fatores que dificultam esse retorno, né? Por exemplo.
3: O Paulo Freire, né, ele já dizia, porque o Paulo Freire para a gente é uma grande referência, né, ou seja, internacionalmente ele é uma grande referência, e ele trazia uma reflexão que passava muito por uma frase que eu gosto muito, que ele falava, olha, a população demandante da educação de jovens e adultos, por todo o histórico de exclusões acumuladas, ela se autodemite da vida, porque essa população, ela saiu da escola por diferentes necessidades, uma delas é a necessidade de trabalhar, a principal. Precisa trabalhar e o trabalho é um direito também, mas acaba concorrendo. E o que é mais urgente se você está numa família onde o trabalho é fundamental para o sustento, né, dessa família? Então, o trabalho acaba, de fato, ali ganhando um espaço muito grande da vida daquela pessoa e é difícil de conciliar o trabalho, né, com a educação. Mas quando o Paulo Freire trazia essa reflexão de se autodemitir da vida, ele estava querendo dizer o seguinte, essa pessoa escuta a vida inteira, né? Porque ela já esteve na escola anteriormente, a maior parte dessa população já esteve na escola anteriormente. E é uma escola que não funcionou para essa pessoa, né? Muitas delas tiveram episódios de repetência, já abandonaram em algum momento, passaram por distorção em idade série, e essa pessoa começa a acreditar que a responsabilidade é dela. Ela fala, poxa, eu não aprendo, e ela começa a ouvir do seu, das pessoas que convivem com ela, que a educação não é para ela, e ela acredita nisso. Só que quando a gente vê que são 64 milhões de pessoas, né, o problema não é individual, o problema é social. E o trabalho é uma dimensão, ou seja, necessária para essa população, então a gente precisa, de fato, de caminhos, de políticas públicas mais intersetoriais. Esse estudo que a gente lançou ontem, né, junto com a rede EJA, Inclusão Produtiva, ele traz um levantamento também de políticas públicas que são efetivas para essa população. Então, assim, um dos desafios, Tânia, é a oferta. Então, a gente tem mais de 1.000 municípios no Brasil que não ofertam educação de jovens e adultos. Uhum. Então, ou seja, se é um direito, está previsto na Constituição, está previsto na lei, né, de diretriz e base da educação, e a oferta não acontece, se eu te der um outro número, a gente fica mais chocado ainda, porque 2/3 das escolas brasileiras não ofertam educação de jovens e adultos. Então, se eu moro perto de uma escola, preciso concluir essa etapa e tenho direito, e não tenho a vaga ali, é difícil para essa pessoa que trabalha, que cuida de uma família, se deslocar para outro local para conseguir essa vaga.
2: E nós estamos falando de um ensino público, né? Porque nós estamos falando de uma população
3: Exatamente.
2: De baixa renda.
3: Isso. Então, esse eu acho que é o primeiro desafio, é a oferta. Aí depois, ou seja, a gente tem outros desafios, que é essa questão de fato, o Brasil, ele articular, né, caminhar mais pela articulação de diferentes políticas públicas. A gente precisa conseguir conectar de forma mais efetiva o trabalho, né, com a educação, ou seja, políticas que ajudem, de fato, a criar mecanismos, né, para que essa pessoa consiga ao mesmo tempo trabalhar e estudar. Uhum. Uma das políticas que nós levantamos também, que para essa população é muito importante, porque um dos desafios é, ou seja, trazer de volta, mas depois, como que eu permaneço? Porque o que a gente observa que acontece, Tânia, com essa população é o seguinte, ela vai para a sala de aula quando ela está desempregada e quando ela consegue um trabalho, ela sai. Então, ela fica nessa intermitência, né? E aí vai, ou seja, muito tempo para conseguir concluir uma etapa. Então, a gente precisa de políticas de fato. Por exemplo, todos nós conhecemos alguém que trabalha na casa de uma família, né, e que muitas vezes não consegue sair dessa casa para chegar em uma escola e começar a estudar às 7 horas da noite. Então, acho que é uma agenda de toda a população. É uma agenda do empregador formal, né, mas é também uma agenda que passa pela sociedade brasileira conscientizar. Além de ser um direito, a educação traz benefícios para essas pessoas e para todo o país, porque a produtividade do país ela cresce muito, o país desenvolve mais.
2: Eu ia entrar nisso, né? Porque é claro que individualmente, para esses milhões de brasileiros, o estudo vai abrir oportunidade de ter empregos melhores, individualmente para eles vai ser interessante. Mas no conjunto, ter uma população mais escolarizada é bom para todo o país, né? Como você dizia.
3: Exatamente, e os dados, eles deixam isso bastante explícito, assim, quando a gente olha a ocupação, a taxa de ocupação, ou seja, quem está trabalhando ou procurando um trabalho, como ela se dá por escolaridade? Quem tem menor escolaridade vai estar menos, né, ou seja, no mercado de trabalho, a taxa de participação é menor. E aí vem algo que a gente fica assim, poxa, a pessoa sai porque precisa trabalhar, mas ao não ter a escolaridade, ela não consegue participar do mercado de trabalho. E quem participa vai estar muito mais na informalidade, em trabalhos precários, com baixos salários, muitas vezes 50% menor do que quem concluiu o ensino médio. Então, quando eu falo, por exemplo, o seu trabalho, né, como jornalista, também é fundamental, porque fazer chegar para os jovens, para os adultos, para os idosos, que a escolaridade, de fato, ela tem também impacto na renda e na qualidade do trabalho, é fundamental para mobilizar também o desejo das pessoas. É, o estudo ele também faz uma simulação importante para falar, tá, se a gente conseguisse cumprir, porque nesse momento a gente está num momento muito benéfico assim, para o país, porque nós tivemos a aprovação do novo Plano Nacional de Educação, com metas que começam a ser implementadas agora, para que a gente tenha daqui 10 anos, né, ou seja, para o prazo para alcançar as metas. E se a gente alcançar as metas previstas para a educação de jovens e adultos, né, ou seja, mais ou menos 50% dessa população hoje que não tem educação básica, se conseguir concluir, a massa salarial, né, que é a soma de todos, né, os rendimentos aí da população brasileira, ela aumenta 66 bilhões por ano. É, então, ou seja, você melhora a qualidade de vida das pessoas e melhora a qualidade de vida do país. Então, é uma agenda de todos nós.
2: Claro, exatamente. Gente, claro. Fundamental, fundamental, senão a gente só vai perpetuar a pobreza. Bom, Rosalina, eu tenho um minutinho, como é que as pessoas têm acesso a mais informações sobre a rede que vocês criaram essa semana?
3: Então, a gente tem um site que é redeeja.org.br, lá você tem todo o material que foi lançado ontem, o diagnóstico nacional, mas também os relatórios sobre políticas que funcionam e um levantamento de mais de 280 políticas públicas ativas nos diferentes estados brasileiros. E em breve nós teremos o diagnóstico para cada unidade da Federação do Brasil, para que a gente possa também conseguir fazer esse diálogo com todos os estados.
2: Muito bom, gente, é isso, né? Porque num país como o nosso, com esses dados, falar em meritocracia, né? Dizer, quem tem um emprego bom é porque merece, o outro que não tem é porque não é tão competente, nesse contexto não faz o menor sentido, né? São bases aí muito discrepantes. Rosalina, muito obrigada, viu? Parabéns aí pela iniciativa de vocês.
3: Um abraço para você, Tânia.
2: Um abraço.
3: Tchau, tchau.
2: Tchauzinha. Rosalina Soares, ela é superintendente de conhecimento da Fundação Roberto Marinho. A Fundação, que é uma das instituições que integram a Rede EJA Inclusão Produtiva, justamente para articular ações que estimulem a educação de jovens e adultos. São 64 milhões de brasileiros, jovens, adultos e idosos, que não concluíram, né, nem o ensino, a maior parte não concluiu o ensino fundamental e até também uma parte que não concluiu o ensino médio. Né, que tudo isso, o fundamental e o médio, incluía o ensino básico. Então, realmente, tem muita gente aí à margem, né, do acesso à educação.
1: Milton Jung e Cássia Godoy conversam com o Dr. Luiz Fernando Correia sobre a prevenção da bronquiolite com vacinação.
0: Doutor Luiz Fernando, vamos falar de bronquiolite em crianças e a preocupação que os pais devem ter?
4: Pois é, Milton, a gente vai falar de bronquiolite, mas eu vou reclamar antes de uma dessas, eu vou classificar como maluquice para não dizer outra coisa. Eu vi esse recorte de um podcast e, achei um absurdo, mas o que mais me assustou foi que comecei a receber mensagens de seguidores perguntando se era verdade isso. Uma dita terapeuta afirmou que crianças pequenas não adoecem de verdade. O que acontece é que elas espelham o clima da família, o clima emocional. E deu um exemplo da bronquiolite. E ela disse com todas as letras que aquilo não era uma doença, que o bebê estaria com uma bronca das discussões do casal. Gente, isso é um negócio perigosíssimo, porque de repente uma mãe que está preocupada com o filho, que está encatarrado, que está respirando rápido, acha que tá bom, é só isso, eu não preciso me preocupar. Mas isso é falso demais, isso é uma mentira e precisa ser explicada. Bronquiolite, gente, é uma infecção respiratória. Na maioria dos casos, ela é causada pelo vírus sincicial respiratório. É um vírus altamente contagioso, transmite pelo ar, pela tosse, pelo espirro, pelo contato com superfícies e mãos contaminadas. No corpo do bebê, o que acontece? O vírus vai entrar pelo nariz, pela garganta, vai descer pelas vias aéreas e vai inflamar os bronquíolos. Os bronquíolos são os menores canais de ar dentro do pulmão. Vamos lembrar daquela árvore como imagem, né? Uma árvore de cabeça para baixo, que o tronco é a traqueia, por onde o ar entra, os ramos são os brônquios, e aí quando você chega lá naquele onde brota a folha, seria o bronquíolo. Bom, e aí fica, ele inflama, e aquilo, gente, com inflamação vem o muco, né, que é o catarro, o ar passa a ter dificuldade de entrar, o bebê começa a respirar rápido, pode ter chiado, e aí você observa que ele vai fazendo força para respirar, e a musculatura das costelas, então a costela do bebê começa como se fosse afundando para respirar com força. Costuma começar com uma corizazinha, um líquidozinho saindo do nariz, mas pode evoluir muito rápido, pode chegar à insuficiência respiratória e pode precisar de internação. E hoje em dia é a principal causa de hospitalização por infecção respiratória em criança até o ano. Então, gente, minimizar isso, dizer uma informação falsa, absurda como essa, pode levar um pai ou uma mãe a relaxar diante de um sintoma importante e até mesmo desconfiar de uma vacina, né? Porque existe uma vacina para o vírus sincicial respiratório. A situação é tão grave que o próprio ministro da Saúde, Alexandre Padilha, foi às redes sociais desmentir. Ele usou uma frase curta e certeira, dizendo: gente, não é bronca, é vírus. Então é isso, gente, né? Vamos lembrar que o SUS oferece a vacinação dos gestantes a partir da 28ª semana da gravidez, a mãe se vacina, passa anticorpos para o bebê, passa pela placenta antes de nascer e depois pelo leite. E o resultado é que a criança chega protegida no período mais perigoso de infecção do vírus sincicial respiratório. Já tivemos mais de 1 milhão de gestantes imunizadas no Brasil. Essa vacina também existe na rede privada, mas está de graça no SUS, que é o mais importante também. E outros países também já adotaram essa estratégia, com Espanha, França, Itália. E o que os estudos vêm mostrando é que essa estratégia de vacinação causa uma queda expressiva nas internações de bebês por bronquiolite. Então, gente, se você ouviu essa maluquice, passa adiante. Bronquiolite não é bronca, é um vírus com nome, mecanismo conhecido e, principalmente, uma forma de prevenção comprovada com uma vacina. Bebê com coriza que piora, respiração rápida, chiado no peito, leva para ser avaliado, procura atendimento. E se você está grávida, conversa com seu médico sobre essa vacina, gente.
2: E a importância, né, doutor, dessa vacina agora, como o senhor disse, está disponível na rede pública, é uma conquista recente. Até então, as grávidas precisavam apelar aí para as clínicas particulares. E nas clínicas particulares, essa vacina tem mais de uma, custa no mínimo R$ 1.100. Aqui estou falando de preços aqui de São Paulo. Então imagina a evolução que a gente teve em ter uma imunização contra como essa, que pode ser o que vai evitar uma doença grave em bebês na rede pública de saúde, né?
4: Exatamente. E aí isso se liga, Cássia, a um alerta de sempre. Tem que fazer o pré-natal direito, tem que procurar o sistema de saúde para fazer o pré-natal. É muito importante para a mãe e para o bebê. Na mãe, que vai prevenir, vai diagnosticar coisas graves, como pressão alta e outros problemas, e podendo aí atualizar as vacinas para prevenir infecções como essa nos bebês, né? Então, ficou grávida, procura o atendimento, a clínica da família vai te encaminhar para fazer pré-natal. E vá acompanhando direitinho durante a gravidez toda, tome as vacinas que precise, no caso para as grávidas, essa nossa lembrança, né, Cássia?
2: Isso.
0: Muito obrigado, doutor Luiz Fernando Correia, um bom dia, até mais.
4: Bom dia para você, Milton, Cássia e todos os ouvintes.
2: Bom dia, doutor, até amanhã.
1: E agora o Guilherme Muniz. Ele analisa os planos para reerguer Peugeot e Citroën no Brasil, que dependem da chinesa DFM.
5: Oi, pessoal, hoje eu quero contar para vocês sobre o futuro das marcas Peugeot e Citroën no Brasil, essas duas marcas que fazem parte do grupo Stellantis, grupo que tem a Fiat, a Jeep, a Ram e várias outras marcas no nosso mercado. E a Peugeot e a Citroën não têm tido os melhores momentos no mercado brasileiro, um mercado que também está muito aquecido e com a chegada de várias marcas chinesas, conseguindo converter o gosto do consumidor. Muito consumidor está deixando de comprar marcas tradicionais como Peugeot e Citroën e optado por marcas novatas como a BYD, por exemplo, ou a GWM. Então é nesse momento que a Peugeot e a Citroën se encontram. O que ficou claro num papo do Erlander Zola, que é o chefão da Stellantis aqui na América do Sul, esse grupo que reúne tantas marcas aqui no nosso mercado, foi o seguinte: que essas duas marcas vão ter que ser repaginadas nos próximos anos. A Peugeot deve ser posicionada como uma marca um pouco mais premium. Ou seja, em vez de competir na mesma faixa de preço que carros da Fiat, por exemplo, que já são consolidados no mercado de alto volume do Brasil, os carros da Peugeot devem ficar um pouquinho acima, numa faixa de preços um pouco mais alta e também com um nível de equipamentos, um nível de acabamento um pouco melhor. A Peugeot, então, deve recuperar esse ar um pouco mais premium nos próximos anos. O grande problema está com a Citroën. Citroën, que já foi uma marca descolada, mais cara, mais premium, e foi... A Stellantis tentou reposicionar como uma marca de maior volume, mais barata. Mas parece que o consumidor brasileiro não entendeu que poderia pagar um preço relativamente acessível pelos carros da Citroën e ter também uma manutenção acessível, uma peça acessível. Então, essa conversão de uma marca de nicho, um pouco mais premium, para uma marca de alto volume, não fez tanto sentido. O que o Zola está planejando é uma parceria. Sabe aquela estratégia do se você não pode contra eles, junte-se a eles? É mais ou menos isso que eles estão planejando para trazer uma marca chinesa, uma parceria com uma marca chinesa e essa parceria ajudar a recuperar e reposicionar a Peugeot e a Citroën, principalmente a Citroën. Essa marca seria a Dongfeng, que vai ser chamada no Brasil de DFM, a gente contou em primeira mão já no CBN Auto Sport. A DFM está negociando de poder fazer uma parceria ou com a Nissan ou com o grupo Stellantis. E essa parceria daria a possibilidade, inclusive, das fábricas dessas grandes montadoras produzirem os carros da DFM no Brasil. O fato do Zola trazer a público tão claramente que os planos da Peugeot e da Citroën dependem dessa parceria com a DFM, dão a entender que a negociação está muito mais avançada para uma parceria com a Stellantis, mas isso ainda não foi cravado. O Zola disse o seguinte: não vai ter a possibilidade de uma parceria tripla, DFM trabalhando no Brasil com Nissan e com Stellantis. Ou vai ser uma ou vai ser outra. Portanto, agora a Citroën, principalmente, espera com ansiedade pela definição dessa parceria, porque isso deve dar origem aos próximos carros da Peugeot e da Citroën, principalmente da Citroën, no mercado brasileiro. Não é algo para já. É um processo que ainda deve, mesmo que a parceria seja divulgada logo, é um processo industrial que ainda deve levar alguns bons meses. Até porque agora o plano da Stellantis está muito mais focado em atualizar os carros da Fiat, que fez 50 anos de Brasil agora nos últimos dias, e também da Jeep, que está precisando repaginar os próprios carros e tem a chegada do Avenger muito em breve. Mas já conto aqui para vocês que Peugeot e Citroën estão no radar para as próximas novidades da Stellantis, contando muito com a ajudinha de uma marca chinesa para conseguir se reerguer no nosso mercado brasileiro. Vou acompanhando tudo por aqui sobre essas novidades e contando para vocês no CBN Auto Sport. Pessoal, obrigado por hoje. Até mais.
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0: Segunda-feira, 20 de julho de 2026. As convenções partidárias estão liberadas a partir de hoje. Os encontros que reúnem os filiados e federações servem para discutir a formação de coligações e escolher os candidatos que vão disputar os cargos de presidente, governador, senador e deputado federal. No caso dos estados e do Distrito Federal, há também vagas para deputado estadual e distrital. A polícia ainda busca um adolescente de 15 anos apontado como o principal suspeito de um ataque a tiros numa loja de conveniência em Campo Mourão, no interior do Paraná. Duas pessoas morreram e três ficaram feridas. A mãe e a namorada dele foram presas. Os investigadores apuram o motivo do ataque. Um terremoto de magnitude 5,1 registrado em uma região andina do Peru deixou 6 mortos e 32 feridos, segundo as autoridades. O tremor ocorreu a uma profundidade de 24 quilômetros com epicentro em um distrito a 300 quilômetros a leste de Lima. A informação foi repassada pelo Instituto Geofísico do Peru. Uma balsa com 116 passageiros naufragou na costa da Guiana. Ao menos 53 pessoas já foram resgatadas. As equipes ainda trabalham para encontrar mais vítimas. O barco seguia de Georgetown para o povoado Porto Caituma, no interior do país.
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2: Quais os riscos de usar a inteligência artificial como terapeuta? A Nadédia Calado conversou com Silvio Meira, no Revista CBN.
3: Seja bem-vindo, como sempre, Silvio, para a gente falar de um tema que a gente fala muito sobre a preocupação das pessoas tentando usar a inteligência artificial como terapeuta, né, como psicólogo. E a Marisa Tavares trouxe na coluna dela no Portal G1 um dado interessante, que é uma pesquisa da Associação Americana de Tecnologia, que são relatos de psicólogos dizendo que os pacientes estão usando a IA como um profissional adicional, ou seja, eles fazem terapia, mas também usam a IA para esse fim.
4: É verdade, isso é uma pesquisa com os pacientes que fazem terapia, né? Você imagina a quantidade de pessoas que não faz e usa inteligência artificial ou sistemas de informação como se fossem terapeutas. E essa, eu acho que isso não é nenhuma novidade, tá? Absolutamente nenhuma novidade. E a gente podia ver esse problema da busca por um outro que de mais de uma forma é compreensivo com o que a gente quer, com o que a gente pensa, com o que a gente sente, com o que a gente tem dúvida, que pode participar das nossas reflexões. Não é uma coisa de hoje, nem de inteligência artificial, e vem de muito tempo atrás. Tem uma invenção apresentada em Viena pela primeira vez, na década de 1770, por um austríaco chamado Van Kempelen, que a gente denomina, aliás, eu acho que na época ele denominou do turco mecânico, The Mechanical Turk. Na realidade, era um robô que jogava xadrez, certo? E ele jogava xadrez no nível de grande mestre. Então, era uma coisa assim que era absolutamente impressionante. E as pessoas foram iludidas por esse robô que jogava xadrez em 1770, ou seja, nós estamos falando de alguma coisa há mais de 250 anos, durante décadas, até que o segredo foi revelado. dentro era uma mesa, né? Era uma mesa que tinha o turco mecânico jogando xadrez numa mesa especial, era uma mesa inteira fechada, só que dentro da mesa tinha um grande mestre de xadrez que movia as alavancas para o robô, que era completamente mecânico em cima, jogar xadrez efetivamente. Então, havia um artefato mecânico que, por baixo, tinha um cérebro humano para fazer justamente isso. Mas veja, aí tem uma máquina revelando um desejo da humanidade de muito tempo. Tem certas coisas que não existem, mas nós queríamos que existissem. E naquela época teria sido fantástico se existisse um robô que jogava xadrez. Da mesma forma que teria sido fantástico nos tempos de Jules Verne, que é basicamente por ali também, que houvesse um foguete que tivesse ido à Lua, ou um submarino como o Nautilus que tivesse feito o que o Nautilus fez. Então não é uma coisa, vamos dizer assim, anormal. A gente quer acreditar que do outro lado, e eu estou falando a humanidade, quer acreditar que do outro lado de uma tela tem alguma coisa que pensa. Vamos sair de 1770 para 1966. Um cientista da computação no MIT, em 1966, chamado Joseph Weizenbaum, ele publicou, era interno do MIT, né? Era um sistema de informação extremamente simples, chamado ELISA, que rodava um protocolo de interação com quem interagisse com esse sistema, nos terminais de computação extremamente básicos que existiam na época, um protocolo chamado Doutor, que era um psicanalista, um psicólogo, na realidade, um psicoterapeuta de um certo estilo, né? E o que foi que aconteceu ali? O programa era extremamente simples, ele usava reconhecimento de padrões para entender o que era que a pessoa estava dizendo e fazia perguntas de volta para a pessoa. A pessoa dizia, eu estou triste. Aí o sistema dizia, mas você pode identificar a causa da sua tristeza? Aí a pessoa dizia, aconteceu tal coisa. Mas e essa coisa, lhe afetou como? E saía fazendo perguntas e as pessoas saíam interagindo com esse programa de computador, que não tinha nenhuma compreensão real do que estava acontecendo. Ele é simplesmente um sistema interativo, que a partir de um conjunto de padrões, um conjunto de regras e um conjunto de textos que a pessoa ficava entrando, ele ia fazendo perguntas. O que foi que Weizenbaum descobriu? É que ali, naquele processo, as pessoas estavam confiando para um sistema extremamente básico de processamento de texto suas inquietações mais profundas, a ponto de ele uma hora chegou para ver o que era que a secretária dele estava conversando com o sistema, e ela pediu para ele se afastar, porque a conversa dela com aquele sistema, que eu já falei que é extremamente básico, são algumas poucas linhas de código, qualquer aluno de graduação em computação escreve aquele sistema, ela disse, a minha conversa com a Elisa é extremamente privada e você não pode ver. Então ali ela estava fazendo o quê? Ela estava atribuindo à máquina um conjunto de propriedades, empatia era uma delas, intenção humana era outra delas, ela estava exigindo privacidade para uma confissão íntima, ela estava abrindo a alma dela para aquele sistema extremamente básico, e inteligência artificial lá e hoje é um espelho, é uma tela em branco, né, onde a gente se projeta. E, em particular, com grandes modelos linguísticos, tem uma coisa que a maioria das pessoas não entende, Nadeja, que é o seguinte, depois de um número muito grande de interações, a maioria dos modelos linguísticos atuais, ela monta um modelo, ela própria monta um modelo de quem está conversando com ela para dizer, essa pessoa gosta disso, ela faz tal coisa, ela anda de bicicleta, ela faz tal lugar, ela vai para o trabalho tal hora, ela tem essas preocupações, ela tem uma família assim, assado. E, de repente, o modelo começa a responder suas inquietações com frases, com construções linguísticas que parecem que o modelo está entendendo quem você é e que problemas você tem. Na realidade, ele está simulando, né, ele está imitando o comportamento de um, aspas, psicólogo, terapeuta, outro ser humano, amigo, que oferece, nesse caso, do ponto de vista da tecnologia, uma ilusão de uma escuta incondicional, né? Pode escutar qualquer coisa, qualquer hora, sem cansar, o tempo todo, e, em última análise, dizer por que que você não faz isso? Por que que você não faz aquilo? Você devia ter tentado aquilo outro. Qual é o problema aqui? Você não está conseguindo fazer tal coisa? Você já leu tal livro? Nesse livro diz tal coisa. Tanto isso é verdade que já faz algum tempo que, na maioria dos modelos linguísticos mais sofisticados, as organizações responsáveis por eles já botaram um conjunto de gatilhos e limites e restrições dos modelos não dar certo tipo de recomendações. Vale a pena a gente lembrar aqui que lá atrás, num passado não muito distante, né, inteligência artificial está evoluindo em uma velocidade tão grande que, quando a gente diz lá atrás, é um ano e meio, né, parece que foi há 200 anos. Lá atrás, um desses agentes supostamente inteligentes, na realidade, uma dessas imitações algorítmicas da inteligência humana, sugeriu a uma pessoa que ela tirasse a própria vida. Quase que diretamente sugeriu isso. Se a fusão era tão grande, porque era que a pessoa não resolvia isso, deixando de existir. Então, tem uma coisa aqui, que primeiro é o seguinte: eu acho que a vasta maioria dos pacientes usam inteligência artificial para fazer uma espécie de uma organização de pensamentos caóticos que elas próprias acham que têm e que estão sofrendo naquele momento, antes de levar o que aí a inteligência artificial vai estruturar, e isso é parte do problema que a gente tem que tratar aqui, não é para dizer, olha, o meu problema realmente é esse aqui. Mas quem de uma certa forma, criou o núcleo central do problema não foi a pessoa. A pessoa diz, ó, eu estou passando por esse conjunto de 10 inquietações aqui. Qual que você acha que é o meu problema principal?

0: resolução do problema de eu tenho com quem conversar agora, eu não preciso falar com ninguém, né? Todos os grandes sistemas têm aplicativos no seu smartphone, você está no escritório, fulano acabou de gritar comigo e eu chorei e parará, parará. E o que é que eu faço agora? Tá certo? Claro que o sistema vai dizer, porque hoje ele está programado para dizer isso, que você deve consultar um líder, a sua organização, o seu gerente, os colegas, assim por diante, mas ele também vai dizer coisas. Você já pensou em tal linha de ação? Você já pensou nisso? E, no fim, o terapeuta, eu acho que ele não é substituído. Ele atua investigando um material que vai ser gerado agora, não só pelo paciente, mas o terapeuta vai ter que saber que o paciente está usando o IA. E quase sempre para entregar para ele, terapeuta, o que é a combinação do, aspas, pensamento dele próprio, as reflexões próprias de cada um, sobre o que é que a pessoa está sentindo, mais uma espécie de um coprocessador aqui dizendo, ó, talvez seja isso que você precisa comunicar com alguém. É como se a gente tivesse um coprocessador para cada um de nós, de mais de uma forma determinando quem somos a partir de agora. E eu acho que isso é absolutamente o caso.
1: Super perigoso, Silvio. Você usou esse ótimo exemplo da IA, enfim, induzindo, né, um usuário a tirar a própria vida. Eu tenho visto alguns conteúdos no TikTok de um homem que diz que teve a psicose induzida pela IA, ou alimentada pela IA, né? Ele começou a acreditar que estava ali com a missão de salvar o mundo. E ele mostra as conversas dele com o chatbot, dizendo: é isso mesmo, você é uma consciência evoluída que tem a missão de fazer não sei o quê, porque é isso, né? Os chatbots de IA que a gente tem hoje, a gente pode moldar para responder como a gente quiser e para confirmar os nossos vieses.
0: Sim, porque veja, tem uma coisa nos grandes modelos linguísticos atuais, de novo, para quem não sabe exatamente o que é, coisas como ChatGPT, Gemini, Claude, Queen, DeepSeek e tantas outras IAs que a gente vê online, são artefatos tecnológicos chamados grandes modelos linguísticos. Como que esses artefatos foram criados? A vasta maioria deles foi criada usando para programar esse sistema de perguntas e respostas, que não é tão simples assim, mas esse sistema de pergunta e resposta que a gente vê na caixinha lá na internet ou no aplicativo, ele foi treinado por toda a linguagem, a cultura e a dor humana que foram documentadas de alguma forma. Então, todos os livros de filosofia, de química, de física, de matemática, e aí de psicoterapia, de psicanálise, de psiquiatria, de medicina, de sociologia, de filosofia, do que você quiser, entraram no treinamento disso com mais um monte de coisa que não tem nenhum fundamento. Então, quando você conversa com a inteligência artificial, na realidade, você é como se você estivesse dialogando com o inconsciente coletivo da humanidade, né, que está lá para, seja lá qual for o viés que você quiser. De alguma forma, esse sistema vai entender e atender você. O importante aqui, Nadege, para os nossos ouvintes entenderem, é o seguinte: quem guia uma conversação com inteligência artificial, com grandes modelos linguísticos, é quem está do lado de cá da tela, são os humanos. Se ela ficar parada do lado de lá, ela não faz nada. Mas se você tiver à frente de 20 telas, 20 humanos diferentes, e disser, resolva esse problema daqui, e você não pode dar uma entrada para a inteligência artificial, exatamente a descrição do problema que eu lhe dei, como, sei lá, professor, tutor, ou sei lá, o responsável pelo experimento, você tem que criar a sua explicitação do problema. As 20 respostas serão guiadas pelas perguntas. As respostas serão, eventualmente, o mesmo resultado final, mas o contexto, o contorno, a explicação tem o potencial de ser muito diferente, porque quem guia o que IA acaba fazendo para a gente somos nós com as nossas perguntas. Se você fala pouco, se você diz quase nada, diz: olha, eu tenho sei lá, uma dor de cabeça no momento. Se você tem uma dor de cabeça no momento, ela lhe dá uma lista de potenciais condições que podem ter lhe levado a ter uma dor de cabeça. Se você descreve e entrega exames, sobe uma imagem daquilo ali, o diagnóstico que ela vai lhe dar vai ser totalmente diferente. Então, uma coisa que a gente tem que entender quando a gente

0: conversa com inteligências artificiais é que elas são grandes modelos de tudo que a humanidade já escreveu, combinado com um gerador de texto que depende do que você perguntou. A pergunta de cada um vai levar a respostas parcialmente, não totalmente necessariamente, diferentes para o mesmo contexto, para o mesmo problema. E elas não repetem o que disseram anteriormente. Se você disser, reescreva isso de tal forma, mas mantenha esse contexto desse jeito aqui, são muito poucas as que conseguem manter o contexto exatamente como você pediu, exatamente porque são máquinas probabilísticas. O que é que eu quero dizer com isso? Você pode usar a inteligência artificial, você que está no carro, no engarrafamento, onde você estiver no momento, em casa, para fazer um monte de coisa, mas para ela pensar com você, e principalmente para pensar por você, não é exatamente a razão pela qual esses sistemas foram desenhados, projetados e existem. Com um detalhe adicional, veja que enquanto eu estava falando aqui, eu disse para ela pensar com ou por você. Esse ela, na minha expressão aqui, é uma coisa que a gente chama de antropomorfização de um sistema tecnológico. De repente eu transformei aquele sistema, no meu discurso, num ser humano, ela, não é a coisa, passou a ser ela. E bora lembrar, é uma coisa, é software, é código, e roda em computadores com dados. Aquela coisa não pensa, ela não sofre, ela não tem dor, ela não tem uma percepção da realidade como nós temos. As ações que vão ser consequências do que ela disser não têm a menor importância para a coisa, e não é ela, volto a dizer, e a coisa não tem absolutamente nada a ver com o que você fizer com o que a coisa lhe disser. É uma coisa, é um artefato tecnológico que imita tão bem a inteligência humana que parece inteligente, mas não é, e não tem sentimentos, não está viva, não sofre, não pensa. Quando diz, IA pensou isso, ela não pensou absolutamente nada, só para a gente deixar claro aqui. Ela gerou textos que são tão parecidos com o resultado de pensamento que parece que a coisa pensa. Mas é uma coisa, não é nem ele, nem ela, é um sistema de informação. Usar isso para ajuda no tratamento psicoterápico, psicológico, psicanalítico, não é necessariamente o melhor uso para essas coisas.
1: Perfeito, sempre bom a gente relembrar. Silvio Meira, obrigada por mais essa conversa, mais essa reflexão. Bom restinho de domingo para você, até a próxima.
0: Para todos e para todas, até a próxima.
2: Tânia Morales entrevistou Gustavo Ziller, que é produtor, apresentador e atleta. Ele conta as lições que aprendeu ao mudar de carreira após um burnout e chegar ao cume do Everest.
3: Estamos com o Gustavo Ziller. Ele é atleta, palestrante, produtor, apresentador do canal Off, criador das séries Viver Pra Valer e Sete Cumes, ambas disponíveis no Globoplay. Mas antes de tudo isso, ele era um executivo, até chegar no limite do esgotamento, decidir virar montanhista, o que foi muito transformador para ele. Conquistou o Monte Everest. Tudo isso ele conta no livro, ó. Escalando Sonhos, O Que Senti no Topo do Mundo. Sai pela editora Vestígio. Gustavo Ziller, muito bem-vindo.
4: Prazer falar com vocês. CBN, uma rádio que está no coração de todos nós, né?
3: Que bom, obrigada. Muito legal, hein, Gustavo? Você faz, assim, uma provocação, né, pra gente? Assim, um convite à transformação. Foi o que eu captei, né? A partir da sua experiência com o montanhismo. Então, antes de falarmos da sua experiência e tal, conta pra nós, qual que é a ideia do livro? É dar uma jogar uma sementinha?
4: Ah, não tenha dúvida. Eu estava escutando você falar das notícias agora. O mundo está precisando de um pouco mais de vida real, né? Da gente sair dessa história da loucura da rede social, da grama do vizinho ser sempre mais verde que a nossa, desses estímulos infindáveis de busca pela perfeição, pelo extraordinário, né? Eu uso a metáfora da montanha para dizer que a gente não precisa escalar o Everest ou fazer algo extraordinário para sentir coisas extraordinárias, né? A nossa vida é muito mais legal do que a gente imagina. Então, acho que a provocação vem muito daí, desse espaço de que a gente acha que a transformação só vem de uma suposta coisa muito extrema, muito hostil, que você precisa sofrer muito, etc. E não é bem assim, né? A gente precisa trabalhar no dia a dia mesmo.
3: Sim, mas para você foi nos extremos, né?
4: Eu gosto do ambiente, não vou, como bom mineiro, não vou esconder isso do oceano. gosto demais. Mas eu acho assim, ninguém muda, Tânia, chegando no topo do mundo. Sabe, a transformação acontece mesmo é no dia a dia, na terapia, nas conversas, em você realmente querer sair do lugar. Eu acho que o topo do mundo ou o topo dessas montanhas geram uma perspectiva e caminhos para você conseguir executar essas coisas. Mas eu não voltei de lá iluminado ou uma pessoa melhor do que eu fui, né? Eu acho que esse é o grande recado do livro.
3: Sim, não é nada de outro mundo, mas é porque é um processo, né? Que vai fazendo com que você vá aprendendo sobre você mesmo, né?
4: É isso. Aí voltando ao início do nosso papo, a gente tem essa sensação, e muito por causa dos estímulos digitais, né, das redes e tudo mais, de que as coisas acontecem da noite para o dia. Eu fiquei cerca de 30 minutos no topo do mundo, 51 dias na montanha, e treinei 6 anos para ter a chance de passar 38 minutos no topo do mundo. Então, assim, 38 minutos, Tânia, foi 1% do tempo.
3: Claro.
4: Se eu só sou feliz nesse 1%, a minha vida é infeliz nos outros 99%,
3: claro,
4: aí
3: claro.
4: Nossa, estou perdido lá, aí não dá.
3: Claro, né? É todo o processo. Conta pra gente, Gustavo, pra você, como é que foi? Você entrou num burnout, chegou num limite, precisou dar uma mudada radical na sua vida?
4: É isso aí, o início da história é um pouco clichê, assim, né? Eu tava morando em São Paulo com a minha família, 36 anos de idade, um processo de esgotamento mental, né? Esgotamento de tudo, achando que a vida já não fazia muito sentido. Passei por um burnout, uma depressão seguida, essas síndromes que a gente tem de ansiedade, de pânico. E aí eu tive amigos que me colocaram na trilha da montanha, né? Jota Marinsec, o Caio Vilela, figuras que já eram desse esporte, já eram dessa história da natureza agir na nossa vida, e eles me convidaram para fazer algumas coisas. Nesses convites, Tânia, eu fui falando, eu tô gostando desse trem, vou ficar mais um pouquinho, quero um pouco mais, aí as coisas foram acontecendo naturalmente. Então, a decisão de escalar o Everest veio depois que eu escrevi o roteiro do programa do Canal Off. Esse roteiro passava por uma escalada do Everest, eu comecei a me preparar, fui ganhando confiança, fui saindo de um montanhista amador, um alpinista amador, para um alpinista profissional, né? Um atleta do esporte. Então as coisas foram acontecendo, o quebra-cabeça foi se ajustando até que a gente conseguiu fazer a expedição em 2021 e chegar no topo do mundo.
3: Uau, ou seja, esse intervalo até que você chegou no topo do mundo e desde que você teve o burnout, se passaram quanto tempo?
4: Foram 6 anos.
3: 6 anos. Mas então aí você passou a fazer um programa no Canal Off.
4: Isso.
3: Mudou a profissão total.
4: E mudei tudo. Aí voltei. Eu sou formado em publicidade com especialização em redação publicitária, né? A partir disso fui fazendo alguns cursos e gosto muito de escrever. Assim, sou apaixonado pela escrita, né? Gosto de contar história, essa que é a verdade. E com o Canal Off foi muito isso. Eu contei uma história a respeito dessa pessoa que consegue se reconfigurar usando a montanha como pano de fundo, né? E o programa Viver para Valer, por exemplo, que também está na Globoplay, é um programa de entrevistas com pessoas mais novas do que eu. Estou com 51 anos, então o argumento é entrevistar pessoas com 20, 25 anos a menos do que eu, para tentar entender esses dois mundos, né? Uma espécie de choque de conversa para sair dali um entendimento legal, né? Então, entrevistei Marina Sena, Pequena Lô, um monte de gente bacana. Essas histórias que eu gosto de contar, né? Então, o Canal Off fez parte da minha reconstrução também, né? Fez parte do que eu entendia como projeto de vida para os próximos anos. E hoje eu consegui lançar o primeiro livro, já estou aqui pensando no segundo, quem sabe o terceiro, e vamos que vamos. Que
3: lindo. Eu estava pensando nisso. Bom, bacana, você passou por toda essa transformação, todo o processo para escalar o Everest, chegar lá no cume, chegou, ficou lá, sentiu essa glória. E aí? E agora? O que vem?
4: Nossa, mas eu tenho tantos Everestes.
3: É, né?
4: Minha netinha, Amora, 3 anos de idade, com uma condição especial, lisencefalia. A gente tem uma rede de apoio incrível para auxiliar ela e a mãezinha dela. Poxa, eu tenho uns projetos muito legais de escrita, né? Dos esportes que eu pratico, os Audax de bicicleta. Tem muita coisa bacana, assim.
3: A gente precisa sempre de um Everest. Né?
4: É isso, qual que é o próximo, né?
3: Bom, muito legal, muito inspirador. Ó, o livro é Escalando Sonhos, O Que Senti no Topo do Mundo, que sai pela Vestígio, do Gustavo Ziller, que tá aqui com a gente, que é atleta, palestrante, produtor, apresentador do Canal Off, criador das séries Viver para Valer e Sete Cumes, que dá para assistir pelo Globoplay. E ele conta toda essa trajetória, muito inspiradora. Gustavo, obrigada, viu? Parabéns.
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0: Segunda-feira, 20 de julho de 2026. Os temporais que atingem o Rio Grande do Sul provocaram estragos em ao menos 21 municípios. Até o momento, nenhum deles decretou situação de emergência. A Defesa Civil ainda registrou 22 mil imóveis em 125 cidades sem energia. O órgão informou que o sistema de tempestades perdeu força ao passar pela Argentina, mas destacou que ainda há possibilidade de chuvas fortes nas próximas horas. Uma decisão do ministro do Supremo Tribunal Federal, André Mendonça, emitida numa das fases da Operação Compliance Zero, barrou a venda de um terreno do senador Jax Wagner, do PT, por quase 16 milhões de reais. A defesa do parlamentar nega irregularidades e sustenta que a negociação foi iniciada em 2024, antes da ação. A área foi negociada com uma empresa que tem como sócio o Grupo City, que comanda a SAF do Bahia. A Operação Compliance Zero apura suspeitas de que o senador teria atuado em favor de interesses ligados ao Banco Master. Além da operação de busca e apreensão contra o parlamentar, André Mendonça determinou restrições a atividades econômicas, incluindo o bloqueio de contas, bens e valores. Com isso, cartórios e órgãos foram notificados para barrar movimentações. Antes da partida final da Copa do Mundo entre Espanha e Argentina em Nova Jersey, o presidente dos Estados Unidos, Donald Trump, não deixou clara a torcida, mas fez um comentário sobre os craques que marcaram a história na competição. Em entrevista à Fox Sports, o republicano foi questionado sobre a preferência entre as seleções e reconheceu a habilidade do argentino Lionel Messi, que disse ter conhecido recentemente. Trump também disse que já conhecia Cristiano Ronaldo e que os jogadores têm uma vida bem boa.
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2: Conosco agora o Guilherme Onís com o CBN Auto Esporte.
3: A gente entrou no segundo semestre do ano, então está no momento da gente fazer uma espécie de balanço. Como é que está o mercado de carros novos aqui no nosso país? Porque está bem agitado, viu? Não só pela chegada de várias marcas que você tem acompanhado aqui no CBN Auto Esporte, várias dessas principais novidades, mas isso está fazendo também com que as montadoras que já estavam por aqui estejam agilizando alguns lançamentos, fazendo promoções. O mercado está aquecido e tem muita coisa para a gente poder entender de como essas marcas novas que estão chegando estão se consolidando por aqui, como as marcas ainda mais recentes vão fazer para chegar no mercado tão aquecido e como as marcas que já estavam por aqui vão tentar fazer para ter o gostinho do consumidor, para ter a preferência do consumidor. E afinal, quais são as marcas que estão conseguindo conquistar a preferência do consumidor e o espaço na garagem do brasileiro? Aliás, o brasileiro está comprando também bastante carro nesses últimos meses. A gente vai fazer um compilado disso tudo para você entender como é que está esse, como é que foi esse primeiro semestre e o que, que a gente pode esperar do segundo semestre, que costuma ser mais agitado do que o primeiro. Então, se já teve muita coisa para a gente falar, vai ter muito mais ainda nas próximas semanas. Eu sou o Guilherme Muniz e estou aqui mais uma vez com o Leonardo Félix, da revista Autosport. E aí, Léo, tudo bem?
4: Olá, Gui, tudo bem? Olá para você, todos os nossos ouvintes. Pois é, o mercado brasileiro de carros está bem aquecido em 2026. bem acima, inclusive, das projeções, porque ano de Copa do Mundo, ano de eleição, sempre tem aquele receio de que seja um ano mais parado ou que as pessoas fiquem receosas de trocar de carro. Mas não é isso que vem acontecendo, pelo contrário, né? A gente vai depois se debruçar mais nos números, mas a gente teve um crescimento de 18,5% no volume de emplacamentos de carros novos, né? Ou seja, no volume de carros, e 8,8% no volume de produção de carros no Brasil. A produção de carros vem crescendo acima do esperado, isso é uma boa notícia para a indústria brasileira, só que é um crescimento que representa menos da metade do crescimento de vendas. Uhum. Ou seja, o volume de carros importados que está sendo vendido no Brasil é um volume muito grande, principalmente dessas marcas novas chinesas, que estão no mercado brasileiro, provocando aí um rebuliço no mercado brasileiro nos últimos anos. E uma delas em especial, né, que a gente vai falar, é a BYD.
3: A BYD, né? Que está conseguindo conquistar ali espaços significativos nos rankings de vendas, né? A gente vai detalhar isso. Você falou que o desempenho está sendo melhor até do que as projeções. E isso, literalmente, a Anfávia, que é a associação que reúne as montadoras que produzem aqui no Brasil, ela costuma iniciar um ano dando uma projeção. Ó, até o final deste ano, nossas empresas devem produzir tantos carros, vender tantos carros e assim por diante. Só que esse mercado está tão aquecido que eles tiveram que fazer quase que um meia-culpa. Dizer, não, a nossa previsão vai ser ultrapassada e devemos fechar o ano vendendo mais carros do que a gente tinha previsto. Eles acabaram, essa semana agora que passou, de revisar esse número e passaram para mais de 3 milhões de carros que devem ser vendidos esse ano. Se isso se confirmar, vai ser a primeira vez desde 2014 que o mercado brasileiro passa dessa marca de 3 milhões de carros vendidos num ano. Apesar do contexto que a gente está vivendo, Léo, que não é o contexto do... Você falou aí de algumas sazonalidades que acontecem, a Copa, as eleições, isso tudo de fato pode impactar, mas a gente ainda tem também uma taxa de juros que, apesar de estar caindo, está num patamar muito alto, muita gente endividada, níveis de endividamento que o país nunca teve, e com isso tudo, quando você junta essas duas questões, quem bate na porta do banco hoje em dia está com mais dificuldade de acesso a crédito, ainda que esteja conseguindo. Aliás, a gente vai falar mais sobre isso também adiante aqui num outro momento da nossa conversa. Apesar desse momento difícil, ainda assim as vendas estão aquecidas. Esse é um fenômeno interessante, né?
4: É interessante e eu, né, na minha concepção, isso tem muito a ver com o preço dos carros, né? O que acontece? É a chegada dessas novas marcas, desses carros importados chineses, vem pressionando os preços para baixo, uhum, né? Então, carros que antes estavam na faixa já acima de 200 mil reais, né, SUVs médios e tal, hoje estão sendo comercializados por 160, 170, 180 mil reais. Carros que eram... Isso vai gerando um efeito em cascata, né? Então a gente está voltando a ter carros que já nem custavam mais abaixo de 100 mil reais, por exemplo. Voltando, mesmo que com preços promocionais, com bônus, aquela coisa toda, mas voltando para o patamar ali de 100 mil reais... carros que custavam 150 mil reais e já estavam em quase 200, voltando para a faixa de 150 mil reais, com descontos, com bônus, que, enfim, do jeito que for, uhum, mas a realidade já tem sido essa. Então isso vem estimulando as pessoas, fora a questão dessas novas marcas, novas tecnologias de eletrificação, né? Ter o seu primeiro carro híbrido, ter o seu primeiro carro elétrico. Isso está estimulando as pessoas a trocarem de carro e a buscar, né, a sua troca de carro nesse ano de 2026.
3: Brasileiro gosta de novidade, então com essas novidades de eletrificação chegando, de fato eles estão indo mais atrás. Me chamou a atenção o que você falou de muita promoção, muita marca adaptando o preço. Eu percebi isso não só por acompanhar o noticiário das montadoras e tal, mas pelo meu próprio Instagram. Nunca recebi tanto vídeo dos perfis que eu sigo, influenciadores, artistas, falando sobre carro, mas não sobre o produto, mas sobre o desconto. Claro, incentivando, sendo pagos para falar que a montadora tal tá com promoção e tal. Nunca apareceu tanto para mim conteúdo assim no meu Instagram, o que é uma amostra do que tá acontecendo. Esse, exato, mercado muito aquecido.
4: Exatamente.
3: E tem números que chamam muita atenção, né, Léo? Quando a gente olha no detalhe, quando a gente analisa ali quais são esses importados que estão sendo vendidos, quais são esses carros que estão vendendo muito bem. Me chamou muita atenção o índice desses eletrificados, quando a gente compara com o que eles já foram e com o que eles estão sendo agora no mercado. Entre os eletrificados, nesse primeiro semestre, foram 130 mil unidades vendidas. Dessas 130 mil, 70 mil foram nacionais, e aí podem ter os híbridos flex que a gente tem produzidos por aqui, tem também os híbridos leves que entram nessa conta, e 60 mil importadas. Veja que já está quase 50% de 50%. Em junho, os eletrificados tiveram participação recorde, quase 21% do mercado. E em um ano, a quantidade dos carros chineses enviados aqui ao Brasil dobrou. Passou de 70 mil para 140 mil. Ou seja, entre as marcas que estão aí fazendo boa parte dessa festa, Léo, de vendas, a gente está falando dessas chinesas que estão apostando muito na eletrificação e principalmente a BYD, que está conseguindo, inclusive, emplacar feitos históricos no mercado brasileiro, né? Chegar a níveis que essas chinesas nunca tinham chegado.
4: Exatamente. Antes da gente falar da BYD, né, só na questão até dos preços, agora no segundo semestre a gente vai ter a recomposição da alíquota máxima de imposto de importação para carros híbridos elétricos. Então, todos os carros que estão entrando no Brasil a partir de 1º de julho estão pagando elétricos e híbridos, né? A combustão já pagavam isso. Elétricos e híbridos importados estão pagando 35% de imposto de importação, que é a alíquota máxima. Aí o governo abriu uma exceção para aqueles kits, né, de montagem CKD, SKD, uma cota lá de 463 milhões de dólares, que a Anfav, as montadoras já instaladas aqui, ficaram pistolas com isso, uma medida que claramente favoreceu a BYD, porque a BYD, a própria BYD está com um cronograma meio atrasado para virar a sua fábrica de uma produção CKD para uma produção plena. Eles estavam previstos para fazer isso agora na virada desse semestre, mas eles ainda não conseguiram finalizar a outra parte da fábrica deles. Enfim, então eu estou falando tudo isso para dizer que é possível que em algum momento no segundo semestre a gente vai ter que acompanhar se essas marcas chinesas vão repassar esse aumento de imposto para o consumidor. E a gente sabe que muitas marcas chinesas fizeram grandes volumes de estoque de carros até o final de junho para ir distribuindo ao longo desse segundo semestre, mas em algum momento esse estoque vai acabar. E quando esse estoque acabar, o que, que vai acontecer? Esse preço vai subir ou essas marcas vão absorver esse aumento para manter o preço competitivo e ganhar a fatia de mercado? Essa é uma grande questão que vai permear o segundo semestre. Dito isso, respondendo a sua pergunta sobre a BYD, é uma coisa realmente impressionante. A BYD já é uma das quatro marcas de carro mais vendidas no mercado brasileiro. E eles conseguiram isso num período de apenas 5 anos atuando no mercado de automóveis. E sem ter uma fábrica. Ele já tem uma fábrica no Brasil, mas sem ter uma produção com toda a cadeia de nacionalização feita aqui. Eles ainda estão construindo essa cadeia, né, de nacionalização para ter uma produção completa dos carros aqui.
3: Basicamente, boa parte dos carros que eles produzem, eles, na verdade, contam com peças. A produção deles foi feita na China e eles vêm ou totalmente montados ou as peças chegam aqui para eles montarem literalmente o carro. Mas a produção foi feita lá na prática.
4: Exatamente. E você ter uma marca nessa circunstância, estando entre as quatro mais vendidas, atrás apenas da Fiat, da Fiat ou do grupo Stellantis, né, que é dono da Fiat, da Volkswagen e da Chevrolet, e à frente de marcas como Toyota, como Hyundai, Renault, Honda, que tem fábricas operando aqui já, né, com uma cadeia de produção mais completa, é assustador, realmente de ficar impressionado.
3: E não à toa, você até trouxe números, Léo, para a gente falar aqui com os nossos ouvintes, que mostram como as montadoras que já estavam instaladas aqui no nosso mercado estão, de fato, sofrendo com todo esse movimento. Não só pelo bom desempenho da BYD, que eu acho que é o movimento mais evidente disso que a gente está falando, mas a GWM também está indo bem, que é uma outra chinesa que já está também instalada há um pouco mais de tempo, também está indo bem, tendo algumas altas nas vendas dela. E mesmo as montadoras chinesas mais recentes, que ainda não têm patamares tão grandes para apresentar para o público de vendas, o Moda J, Quidili, mesmo que elas ainda não ocupem um espaço tão grande, elas já estão abocanhando de pouco em pouco a preferência do consumidor. E isso está trazendo um impacto significativo para muitas das marcas que já estavam instaladas no Brasil, né, Léo?
4: Exatamente. Essas marcas, né, que você falou, até o Moda J com a própria Dili, elas já aparecem entre as 15 marcas mais vendidas no Brasil na modalidade varejo, ou seja, para o consumidor comum, né, pessoa física. Então, junto com outras chinesas, né, a própria GWM, a Huawei, a BYD, então, ou seja, o nosso top 15 de vendas, principalmente no varejo, praticamente metade dele já está sendo ocupado por marcas chinesas. E falando especificamente de BYD e GWM, a GWM cresceu 130,8% no primeiro semestre de 2026 em comparação com o mesmo semestre do ano passado. Foi a marca que mais cresceu. Eles não têm um volume tão grande de vendas quanto a BYD, mas percentualmente foi a que mais cresceu. E a BYD cresceu 107,6%. Então, mais que dobrou o volume de vendas da BYD agora no primeiro semestre em relação ao primeiro semestre de 2025. Então, é realmente um resultado assim impressionante. E falando mais uma vez especificamente da BYD, a gente precisa lembrar que a BYD ainda nem colocou no mercado alguns produtos que vão ser muito importantes para o volume deles, que é o Atto 2, que é um SUV compacto híbrido plug-in, primeiro SUV compacto híbrido plug-in no mercado brasileiro, a Mako, que é aquela picape híbrida plug-in também, que vai ser rival da Fiat Toro.
3: Feita para o Brasil.
4: Feita para o Brasil, desenvolvida para o Brasil. E o Dolphin G, que é uma versão híbrida plug-in do Dolphin e que deve ser o carro híbrido plug-in mais barato do Brasil quando ele for lançado, acho que entre o fim desse ano e o começo de 2027.
3: E sem falar que a GWM acabou de anunciar nos últimos dias uma nova fábrica no Espírito Santo, fábrica que ainda vai levar uns anos para ficar pronta, mas que deve aumentar bastante a capacidade de produção deles aqui no Brasil, o que mostra como eles devem continuar crescendo. E a Geely também está iniciando a produção em parceria com a Renault aqui no sul do país, outras montadoras que também devem ir por esse caminho de acelerar muito as vendas a partir da produção local.
4: Exatamente. Essas três, né, Geely, GWM e BYD, são as que estão mais avançadas, eu diria, nesse processo de nacionalização e de popularização da marca, né, de fazer a marca se tornar realmente grande no mercado brasileiro. A Geely porque se associou à Renault, e aí eu acho que foi uma estratégia muito bem feita, porque a Renault estava com uma capacidade bem ociosa lá na fábrica do Paraná. Eles vão aproveitar essa capacidade, vão nacionalizar o EX2, o EX5, outros carros, e isso vai acelerar o crescimento deles. A BYD, por essa estratégia, né, que a gente já conhece, né, da fábrica que era da Ford lá em Camaçari, e que por enquanto está montando os carros em CKD, mas eles vão ter um processo produtivo completo lá, com uma capacidade de alto volume de produção. E a GWM, eles começaram com uma estratégia mais conservadora. A fábrica que eles já têm lá em Iracemápolis não tem uma capacidade produtiva tão grande. Eu acho que nem eles esperavam esse sucesso tão grande. Então agora eles estão correndo atrás dessa segunda fábrica para produzir carros aí sim de alto volume. E aí então passar a ter um volume de vendas mais forte no mercado brasileiro.
3: Sem dar muito spoiler, mas em breve a gente vai falar mais sobre como, né, quais são os rumos aí para as marcas que já estavam por aqui tentarem surfar nesse mercado aí tão desafiador que a gente está agora. Mas só para fechar esse papo, Léo, tem um outro recorte que eu acho interessante de trazer, também saiu essa semana, levantamento da Associação Brasileira do Veículo Elétrico, mostrando que quais são os elétricos e os híbridos mais vendidos. Afinal, quais são esses carros que o brasileiro está comprando, para além dos que a gente já mencionou? Então, entre os elétricos, a BYD domina, tem os dois mais vendidos, o Dolphin Mini com pouco menos de 36 mil unidades emplacadas e o Dolphin com 18 mil. Mas na terceira colocação já tem o Geely EX2, que emplacou quase 15 mil unidades no semestre. Não tem nem um ano aí de mercado e já está a 3 mil carros de encostar no Dolphin. E entre os híbridos, aí tem a outra chinesa dessas maiores que a gente falou aqui, que lidera, é a GWM com o Haval H6, foi o mais vendido do semestre, com 18.500 unidades, seguido pelo BYD Song Pro, com quase 18 mil, e o BYD Song Plus, com quase 14 mil. Me chama muito a atenção o Geely EX2, que a gente também já falou sobre ele por aqui, como ele está indo bem, e isso também é um dos fatores, essa é uma das surpresas da Geely no nosso mercado. Até para a Geely está sendo surpreendente, né?
4: Com certeza, eu acho que as chinesas elas foram encontrando demandas reprimidas e lacunas que ninguém mais enxergava. Por exemplo, esse mercado de carros elétricos de entrada para motoristas de aplicativo, gente que é muito mais sensível ao custo de manutenção do carro, acabou se mostrando ali um caminho que ninguém estava, um lugar para o qual ninguém estava olhando e com uma demanda reprimida absurda, né? Então, a BYD começou a surfar isso com o Dolphin Mini e a Geely veio no esteio ali com o EX2. E aí agora, inclusive, outras chinesas estão todas querendo lançar produtos nesse segmento para tentar surfar essa onda também. Então, eu acho que é muito reflexo dessa demanda reprimida que ninguém sabia que existia, né?
3: Exatamente. O CBN Auto Esporte segue agora falando um pouco mais sobre o mercado brasileiro de carros novos por aqui.
1: Mercado.
3: Bom, a gente traz mais detalhes sobre um dos lançamentos aí mais aguardados desses próximos meses, um dos lançamentos mais aguardados do ano e que agora fica para os próximos meses, que é a nova geração do Fiat Argo. A gente já teve até um outro episódio do CBN Autosport falando sobre esse carro, a equipe da Autosport já dirigiu o carro que dá origem a ele lá na Europa, então a gente já trouxe umas primeiras impressões, mas tinha uma grande dúvida que era... Qual o nome que esse carro vai ter no Brasil? Vai ser Argo? Não vai ser Argo? Vai ser Uno, que se aventou em algum momento? Vai ser Grande Panda, que é o nome lá fora? E aí, Léo, tem definição sobre como vai se chamar esse novo carro no Brasil?
4: Olha, oficialmente não, mas extra-oficialmente sim. O que acontece? A própria Stellantis, na verdade, a matriz da Stellantis lá na Europa, na verdade, nos Estados Unidos, eles furaram a filial brasileira. Porque eles mostraram lá, né, todo o planejamento da Stellantis até 2030 e mostraram lá uns slides do que eles iam fazer aqui na América do Sul, no Brasil. E lá, pimba, eles mostraram uma imagem desse carro aqui no Brasil com o nome Argo. E aí, né, o segredo foi com Deus, né? A Stellantis...
3: Se eles mesmos estão dizendo, né?
4: Exatamente. Se o chefão global tá dizendo, quem sou eu para dizer que não é? Então, a Stellantis aqui no Brasil não confirmou ainda que o nome vai ser Argo, mas a própria matriz da Stellantis já confirmou que o nome vai ser Argo. E aí, o nosso colega Marlos Ney Vidal, do Auto Segredos, que é um dos jornalistas mais respeitados aí no meio, né, na apuração de informações e tudo mais, ele publicou... Né, e a gente apurou informações muito alinhadas nesse sentido de que o nome desse carro vai ser Argo X ou Argo X, não sei como é que eles vão chamar, que é o nome Argo mais a letra X no final, para indicar ali se tratar de uma nova geração e tudo mais. E essa estratégia, inclusive, indica que muito provavelmente a Fiat vai manter o Argo atual ainda em linha, só como Argo, e o novo como Argo X, e os dois carros convivendo no mercado brasileiro. O Argo como um carro ali de entrada para venda para frota, etc. E o Argo X como um carro ali para brigar, eu diria, até com o próprio Volkswagen Tera, tentar pegar um pouquinho desse cliente desse segmento de SUV de entrada, porque não, ele é um carro mais alto. Não sei se ele vai ser vendido como um SUV, acho que não. Mas eu acho que a ideia é mais ou menos essa.
3: Já ouvi essa história antes, hein? Fiat Palio e Fiat Palio Fire convivendo nas lojas por um bom tempo, logo depois da atualização do Palio. Talvez a Fiat tenha tido um bom exemplo ali e queira repetir agora.
4: Pois é, né? Apelando a velhas táticas para resultados
3: futuros. Para novos problemas. É isso aí. Vamos agora para o Autosport Responde.
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3: A gente já falou aqui hoje sobre carro para motorista de aplicativo, a gente já falou sobre taxa de juros muito alta, o que pode impedir muita gente de ter acesso a crédito. E agora no Autosport Responde a gente vai juntar tudo isso no mesmo pacote, porque a gente vai explicar um pouco melhor o que está acontecendo com aquele programa Move Brasil Aplicativos. A gente já explicou todo ele por aqui, é basicamente uma linha de financiamento para estimular a renovação de frota, focada em carros mais baratos e para motoristas de táxi ou de aplicativos. Desde que o programa entrou em vigor, a gente aqui na CBN, o pessoal também na Autosport, a gente não para de receber mensagem de gente falando não está funcionando, o programa não entrou no ar para valer, não está rolando, as pessoas chegam na loja e não conseguem acesso a esses benefícios. Afinal, Léo, Move Brasil Aplicativos está no ar, não está no ar, está com problema, o que está acontecendo?
4: Tem duas coisas aí, Gui. Sim, o programa está com alguns problemas. Eu não diria que ele... O programa está funcionando. Uhum. Mas não na velocidade que as pessoas e talvez até o governo esperassem no sentido de liberação de crédito por parte do BNDES. Então, alguns processos de pedido de crédito, eles estão demorando para acontecer, estavam rolando nos primeiros dias algumas falhas de sistema ali, que não estava fazendo a liberação, e até algumas coisas meio confusas, como, por exemplo, um cliente que tinha o crédito aprovado, depois ele descobria que o crédito aprovado, na verdade, não era no valor que ele achava que era, era um valor menor. Então está rolando uma confusão de informações. E o próprio BNDES admitiu que tinha algumas dificuldades aí, né, no ritmo de liberação, mas que estava liberando, né, o crédito. Isso é algo no qual, né, o BNDES e o governo já estão tentando trabalhar para resolver, para normalizar o fluxo. Agora, uma outra coisa é que acho que o fluxo de pessoas que procuraram pelo crédito foi muito alto, talvez acima do que todo mundo esperava. E muita gente simplesmente não tem crédito bom, não tem um score, né, que se chama bom, para conseguir o crédito aprovado. Então a pessoa fazia lá o cadastro no sistema do governo, conseguia a pré-aprovação, ela já achava que estava com o crédito liberado, mas não era isso, ela só tinha a pré-aprovação do governo para se habilitar ao programa. Aí quando ela ia na concessionária, passava lá o CPF, o documento, tal, tal, tal. A concessionária fazia o pedido de análise de crédito junto ao banco, né, instituição financeira. E aí chegava lá, pum, esse cara tem o nome sujo, ele não tem renda comprovada. E aí nega o crédito. E aí isso está frustrando muitos motoristas. Então são dois problemas em paralelo aí acontecendo.
3: Ou seja, o governo também tem uma lição de casa, que é toda essa questão do endividamento no Brasil. Porque o banco não é obrigado a fornecer o crédito. Se ele analisa, seja pro programa Move Brasil ou fora do programa, aquela pessoa talvez não tivesse o crédito aprovado de qualquer forma. E aí ela não consegue estar contemplada. E tem dois trechos, o BNDES divulgou um comunicado, né, falando sobre isso, diz que o programa está em funcionamento, mas tem dois trechos que eu acho que dizem muito isso que o Léo tá trazendo. Um dos trechos diz que o banco esclarece que os números consolidados de desempenho do programa Move Brasil estão em processo de apuração e serão divulgados oportunamente com total transparência. Já é um ponto de que as coisas não estão avançando como se esperava, porque se fosse um número muito significativo, eles seriam os primeiros a querer tornar isso público.
4: Exato.
3: E lá adiante na nota eles falam que o programa tem responsabilidade, ele garante que os recursos públicos sejam aplicados com responsabilidade e cheguem efetivamente aos profissionais que dependem do veículo como instrumento de trabalho. E aí a gente está falando disso. Se a pessoa não tem crédito, não seria responsável liberar um financiamento para ela, então tem um problema de fundo, que é o endividamento da população brasileira, para ser resolvido para o Move Brasil avançar. Mas que ele está na praça, ele está na praça.
4: Exatamente. Até porque, né, o Move Brasil ele é voltado para taxistas e motoristas de aplicativo, que são profissionais que não têm realmente uma renda fixa todo mês. A renda depende, né, do fluxo de trabalho deles. Então eu acho que caberia ao governo, né, ou deveria já ter cabido ao governo, explicar melhor essa, né, como funciona o programa. Porque, no fim das contas, né, o programa criou uma expectativa muito grande, numa parcela muito grande ali de profissionais, que saiu frustrada, né? Uhum. Então, nesse sentido, talvez, né, foi um programa que o governo tentou agradar aquela parcela ali de trabalhadores, mas acabou frustrando muito deles. Então, eu não sei até que ponto o programa atingiu os objetivos que o governo tinha com ele.
3: E são pessoas que dependem justamente do carro para fazer renda e para tentar se desenrolar e se liberar dessas dívidas todas por aí. Muito bem, Leonardo Félix, valeu por hoje mais uma vez, hein? Até o próximo.
4: Valeu, Gui, obrigado a você, todos os nossos ouvintes, e vamos para a próxima.
3: CBN Auto Esporte fica por aqui. A gente teve os trabalhos técnicos do Juliano Fonseca e do Bruno Carvalho, além da edição do Rafael Furugem e do Luiz Fernando Pigliage. Muito obrigado pela sua companhia. 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Já a partir de sexta-feira já fica disponível para todo mundo assistir no finalzinho da tarde. Quem preferir tem a versão em podcast no site, aplicativo da CBN e em todos os tocadores de podcasts. E no rádio a gente volta todo domingo às 9 horas da manhã. Obrigado pela sua companhia. Até mais.
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0: segunda-feira, 20 de julho de 2026. O calendário de pagamentos do Bolsa Família de julho começa nesta segunda-feira. Os repasses são feitos de forma escalonada pela Caixa Econômica Federal, de acordo com o último dígito do número de identificação social. Para os beneficiários com NIS final 1, o valor fica disponível no primeiro dia de pagamentos. O cronograma segue até o dia 31 de julho para quem tem NIS final 0. O TSE abre nesta segunda-feira o prazo para que eleitores que estiverem fora do domicílio eleitoral durante as eleições solicitem o voto em trânsito. O pedido poderá ser feito até 20 de agosto pela ferramenta de autoatendimento disponível nos canais da Justiça Eleitoral ou presencialmente em qualquer cartório eleitoral. A modalidade é destinada a quem já sabe que estará fora da cidade onde vota em qualquer um dos turnos das eleições. O primeiro turno acontece em 4 de outubro e o segundo turno está marcado para 25 de outubro. A Espanha se consagrou campeã da Copa do Mundo de 2026 ao vencer a Argentina por 1-0 no estádio de Nova Jersey, em Nova York, nos Estados Unidos. O gol da partida foi anotado por Ferran Torres no segundo tempo da prorrogação. Esse é o segundo título da seleção europeia na história. O jogo final do Mundial contou ainda com shows de Madonna, Shakira, Justin Bieber e BTS no intervalo do jogo.
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3: Leandro Gouveia conversou com o jornalista Leonêncio Nossa, que conta a trajetória da biografia de Guimarães Rosa. Tem mais de 800 páginas.

0: Um dos maiores escritores de todos os tempos, autor de clássicos como Grande Sertão Veredas, Sagarana e Corpo de Baile. Uma obra e uma vida gigantes só poderiam ser retratadas num livro também gigante. Mais precisamente, 736 páginas. Trata-se da primeira biografia jornalística de peso de João Guimarães Rosa, lançada pelas editoras Nova Fronteira e Top Books. O autor é Leonêncio Nossa, que está com a gente. Seja bem-vindo.
1: Obrigado, Leandro.
0: A gente ouviu aí o Tom Jobim cantando Matita Perê. Matita Perê, que é uma ave. E ele dedicou a canção aí, completamente inspirada na obra de Guimarães Rosa, né, Leonêncio?
1: Foram muitas músicas, muitas peças de teatro, cinema, né, que se inspiraram em Guimarães Rosa.
0: É gigante mesmo. Quem deu mais trabalho, o Guimarães Rosa ou o Roberto Marinho?
1: Os dois dentro das suas especialidades, né? Todos dois foram homens muito complexos e que viveram muito intensamente o seu tempo, o país, o mundo.
0: Quanto tempo de trabalho, Leonêncio?
1: Olha, Leandro, nesse trabalho do Guimarães Rosa foram 20 anos. É claro que eu fiz outras coisas no meio do caminho, mas foi como uma construção, né? Todo dia eu botava um tijolo e botava argamassa para levantar o perfil de Guimarães Rosa. Faz quase 60 anos que ele morreu e, sem querer ser presunçoso, fazer uma biografia dele nunca foi uma tarefa fácil. Muitos tentaram, e agora a Top Books e a Nova Fronteira, com duas equipes muito, muito boas de editores, né, de revisores, conseguiram colocar aí no mercado uma biografia desse escritor que interpretou tão bem, né, a vida, o Brasil, o mundo.
0: Detalhe, precisou até de duas editoras.
1: Duas editoras, foram uma união de esforços, né, duas grandes casas editoriais, diga-se de passagem. Foi uma grande empreitada. Eu digo isso com certa emoção, porque não é fácil, Leandro, fazer o perfil de um homem que se dedicou a uma criação de um mundo ficcional muito complexo, muito grande, né? Muito profundo. E ele também tinha uma vida muito profunda. E daí a necessidade de reunir esforços.
0: Desculpa, pode falar.
1: A turma da Nova Fronteira e a turma da Top Books, do José Mário Pereira, do Jorge Carneiro, da Nova Fronteira. Então, foi feito um trabalho com muito empenho, sabe? Muita vontade, muita dedicação. Esse livro é fruto de esforços de pessoas talentosas, muito talentosas no mercado editorial.
0: Show de bola. Guimarães Rosa, a gente associa muitas vezes ele à criação de palavras, né? Uma das características. Mas ele é um inventor mesmo, né? Mais do que um escritor.
1: Eu diria para você que ele recorreu muito às palavras das ruas, Leandro. Você que é do rádio, você todo dia está se deparando com termos, com vocábulos, com palavras diferentes, né? E o Guimarães Rosa foi juntando essas palavras dos brasileiros. Na verdade, ele foi reunindo essas oralidades, essas linguagens tão diversas do Brasil, e colocando na boca dos seus personagens. E aí vem a invenção. A invenção dele é justamente essa reunião de palavras que ele ouvia nas ruas.
0: E como é que ele saía recolhendo? Ele tinha uma caderneta que ele usava para anotar tudo?
1: Ele tinha uma cadernetinha, ele até amarrava no pescoço para não perder a caderneta e para não perder o momento, porque às vezes a gente está conversando com uma pessoa, né, no interior ou na cidade, e a pessoa fala uma coisa tão interessante, depois a gente esquece. Ele procurava na hora anotar. E às vezes ele andava a cavalo pelo interior de Minas, Leandro, e parava para fazer a pequena anotação ali, para não esquecer, nessas cadernetas que ele levava no pescoço, amarrava no pescoço.
0: Anotando características que ele via, que ele sentia.
1: Palavras, plantas, descrevia plantas, descrevia bichos, descrevia a posição do sol, das nuvens, tudo que ele via. Ele ia anotando, porque era a fonte dele, a realidade, né? E depois ele usava os livros.
0: Certo. Guimarães Rosa, que é de Minas Gerais, né? Cordisburgo.
1: Cordisburgo, uma pequena cidade a 100 quilômetros de Belo Horizonte. Cordisburgo significa cidade do coração.
0: Que é espetacular. Já começa pelo nome da cidade, né? A poesia.
1: Aí... É, já começa a ler. É verdade.
0: E aí, bem lembrado. Além de tudo, médico, diplomata, né? Como é que começa essa carreira do Guimarães Rosa de escritor? As coisas acontecem ao mesmo tempo, ele trabalhando num lado e escrevendo. Como é que foi essa história?
1: Leandro, ele começou muito pequeno. O pai dele tinha uma mercearia em Cordisburgo e ele fazia as anotações ali no balcão da mercearia, nos papéis da mercearia. Ele anotava aquelas histórias que ele ouvia dos vaqueiros, dos contadores. E depois ele foi levado para Belo Horizonte, para estudar em Belo Horizonte. E se formou ali em medicina. Aí ele pensou, eu preciso de um lugar tranquilo para eu escrever meus livros. Aí ele foi, eu vou trabalhar como médico no interior de Minas. Mas deixa que surge a Revolução Constitucionalista. Os paulistas enfrentam os mineiros e ele é convocado para a Força Pública, para a antiga Polícia Militar. E ali ele não tem sossego para escrever. Depois também o trabalho de médico era muito difícil. Aí ele pensou, vou entrar para o Itamaraty, vou fazer o concurso, porque lá eu posso ter uma carreira mais tranquila. Para poder escrever aquilo que você está colocando quando começou, né, a literatura dele, a escrita dele. Aí o que aconteceu? Ele foi, ele passou no concurso do Itamaraty, foi mandado para Hamburgo, na Alemanha, em 1936. Mas deixa que um ano e dois anos depois, vem a guerra.
0: Só isso.
1: Os ingleses começam a soltar bombas em cima de Hamburgo. Então, a história está sempre perseguindo o homem, né, o escritor. E ele sempre buscando paz, mas, na verdade, ele nunca teve paz. E foi nessas guerras do século XX que ele vai construir seus livros, seus personagens.
0: Um dos personagens aí mais famosos, Miguelin, que, aliás, também é citado em músicas. Tem uma música do Chico que ele fala, ô Manuel, Miguelin, vamos embora e tal. O Miguelin tem relação com ele mesmo, com o Guimarães Rosa?
1: Leandro, ele deixou alguns escritos dizendo que foi uma novela autoficcional, que ele se inspirou nele mesmo, na história dele mesmo, dele criança. E é interessante que você fale do Miguelin, porque era o texto que ele mais se emocionava quando falava do personagem. Porque o Miguelin é um menino do interior que não enxergava direito e de repente chega um doutor lá, um médico, e coloca os óculos no Miguelin e ele passa a enxergar até as formiguinhas, como ele mesmo diz. E ali ele começa a enxergar um novo mundo. E foi mais ou menos isso que ocorreu quando o avô dele, do Guimarães Rosa, o Major Luiz, chega em Cordisburgo e diz, eu vou levar esse menino para Belo

0: Foi um trabalho muito longo, mas muito prazeroso, porque eu encontrei mais de 50 pessoas que conviveram com Guimarães Rosa. Então eu ia para os arquivos públicos, arquivos privados, e levantava documentos e depois eu conversava com as pessoas que estavam citadas naqueles documentos. Então era como se eu estivesse trazendo à tona uma história muito viva. As lembranças dessas pessoas que conviveram com Rosa. Então foram tempos, eu diria, muito difíceis, né, para fazer essa coleta, de ficar horas e horas em arquivos públicos, arquivos no Brasil exterior, em Minas, no Rio Grande do Sul, São Paulo, Rio. Mas ao mesmo tempo, é um escritor tão fascinante, tão genial, que oxigenava, sabe, meu dia a dia como jornalista. Eu trabalhava fazendo meu trabalho na redação de jornal, etc. e tal. E depois eu, nas horas de folga, eu ia buscar coisas de Guimarães Rosa. E aquilo me oxigenava, me alimentava, de certa forma, como profissional no meu dia a dia.
1: Você conseguiu falar com alguém que tenha conhecido Guimarães Rosa ou alguém da família? Como é que foi?
0: Foram mais de 50 pessoas que eu consegui conversar, que viveram, que conviveram com Guimarães Rosa. Pessoas da família, amigos, foram mais de 15 pessoas do Itamaraty que trabalharam com ele no Itamaraty. Leandro, eu consegui conversar com um primo do Guimarães Rosa, um senhor chamado Ellison, do interior de Minas, de 103 anos. E o seu Ellison pôde contar detalhes da infância de Guimarães Rosa, da juventude de Guimarães Rosa. Então foi um trabalho jornalístico. É muito prazeroso, porque eu fui encontrando, sabe? Eu fui mergulhando na história dele e fui viajando, percorrendo especialmente o interior de Minas Gerais. E ali eu consegui levantar e encontrar muitas dessas pessoas que conviveram com ele diretamente. Sem falar nas cartas
1: Isso é uma
0: também.
1: preciosidade de ficar registrado agora, né? De não se perder.
0: É, exato, porque é aquilo, né, Leandro? A gente conversa, faz uma entrevista com alguém, você sabe melhor do que eu.
1: Não, você
0: É,
1: melhor
0: cada
1: não, mas você
0: pessoa
1: também.
0: sabe também, mas é uma biblioteca, né, Leandro? Cada pessoa é uma biblioteca. Às vezes a gente é jornalista e conversa muito rapidamente com a pessoa e a gente, poxa, aquela pessoa é tão interessante. E cada pessoa é uma biblioteca, né? E quando uma pessoa morre, a gente perde uma biblioteca. Então, fazer esse trabalho, teve esse prazer adicional, né, de conhecer esses personagens tão fantásticos quanto os próprios personagens do Guimarães Rosa. E alguns deles, Leandro, viraram personagens de ficção do Rosa. É isso que é mais interessante. Ele convivia com as pessoas e transformava as pessoas em personagens.
1: Muito bom, até me emocionei você falando de que as pessoas são bibliotecas. Vamos chamar uma música aqui para me recompor e para ilustrar também a nossa conversa.
0: Bora.

0: Essa aí é a Clara Nunes cantando Sagarana, que é justamente o título de um dos livros de Guimarães Rosa, letra de Paulo César Pinheiro e João de Aquino. O que, que você podia falar aí de Sagarana? Não foi uma obra bem recebida assim de cara, aliás, não foi nem publicada de cara, né?
1: Mas me permite falar antes de Clara Nunes, já que você tocou Clara Nunes. Ela praticamente é conterrânea de Guimarães Rosa. Ela é de Caetanópolis, cidade vizinha de Cordisburgo. E ela é de uma cidade que tinha uma fábrica de tecido e lá trabalhava a família do Guimarães Rosa. Então, Clara parece aparentemente ser uma figura tão distante, não é de Guimarães Rosa, porque ele gostava muito de samba. Compôs seus livros, ele ouvia muito samba. Então foi muito apropriada a produção do programa colocar Clara Nunes aí. Quanto ao Sagarana, quando ele foi procurar... Primeiro ele participou de um concurso, Leandro,

0: de livros e perdeu. Inclusive, o Graciliano Ramos era um dos jurados desse concurso. Aí ele refez o livro todinho, ficou 10 anos reescrevendo o livro e procurou a grande editora no país na época, que era José Olímpio, para publicar o livro. Mas a José Olímpio não quis publicar o livro dele, porque disse que naquele momento, em 1946, desculpa, o jornalismo, o regionalismo, que a obra dele era regionalista, considerada regionalista, já não atraía leitores. Então, achava que o livro de Guimarães Rosa já estava ultrapassado, esse primeiro livro dele. E ele conseguiu com os amigos que uma pequena editora publicasse o livro dele, né, ajudando a editora a publicar, e ele conseguiu publicar 1.000 livros. Desses 1.000 livros, ele pegou 500 livros e enviou para as pessoas mais importantes do país, na cultura, no jornalismo, na política, para as pessoas comentarem o livro dele. Então, ele fez essa estratégia de marketing pessoalmente para o livro dele não desaparecer. E deu certo, porque o livro dele teve duas edições, reimpressões logo nos meses seguintes. E aí esse primeiro livro marcou a entrada dele na literatura brasileira, porque ele não descrevia apenas o interior do Brasil, ele fazia algo diferente, Leandro. No Sagarana, os animais, por exemplo, os bois, os burros, eles pensam como seres humanos. E eles conversam entre eles. Então, isso já havia uma diferença ali. Os humanos e os bichos tinham seus sentimentos. E ele trouxe um interior com mais profundidade, não era só aquele interior folclórico, é aquele interior com muita poesia, aquele interior autêntico, um interior que, de certa forma, interpreta o mundo de uma forma singular, né? Era esse Brasil que aparecia em Sagarana e era algo diferente para a época.
1: E ele já usava o nome Guimarães Rosa, não?
0: Ele usava João Guimarães Rosa, ele sempre usou esse nome.
1: Mas chegou a usar pseudônimo também?
0: Há muitos. Ah. Ao longo da vida, ele usou mais de 40 pseudônimos, heterônimos, dos mais diferentes. Às vezes ele criava personagens e colocava outros nomes, mas na verdade os personagens eram inspirados nele mesmo.
1: E ele tinha alguma ligação com misticismo? Quando ele falava que ele que praticamente baixava o santo, assim, né? As histórias chegavam desse jeito. Era isso mesmo?
0: Era isso mesmo. Às vezes ele estava num bonde, num ônibus, e de repente vinha uma história na cabeça, ele ficava louco para chegar em casa para escrever aquilo imediatamente. E é como se ele falava que era como se baixasse um santo nele, ele começava a escrever aquilo desesperadamente. E teve um momento decisivo que ele disse que uma vez foi tão difícil escrever um conto que caiu na cabeça dele que era como se estivesse enfrentando o demo. E rolou. Aí ele conta que ele rolou no chão com o demo para enfrentar o demo, para escrever o que ele precisava escrever. Então é um homem que vivia muito as suas histórias, as histórias que ele estava contando. Por isso que ele dava muita... Os livros dele têm muita alma, né? E essa coisa do misticismo sempre foi algo muito forte nele. Ele sempre acreditou muito nessa coisa toda, a ponto dele ficar uns 3, 4 anos para assumir. Ele tinha sido eleito para a Academia Brasileira de Letras, mas uma cigana disse para ele que ele poderia morrer no dia de uma grande festa. Então ele evitou tomar posse na Academia Brasileira de Letras. Ele foi eleito em 63, mas até início de 67 ele não tomou posse de jeito nenhum, porque ele tinha medo desse presságio aí da cigana.
1: E tem uma conclusão essa história, né?
0: Pois é, tem uma conclusão difícil, porque ele tomou posse, e quando ele foi tomar posse, tem um cerimonial na academia, que o novo acadêmico chega acompanhado de 3 outros acadêmicos. E geralmente esses acadêmicos são escolhidos de acordo com as suas afinidades ideológicas, literárias. E os três que acompanharam Guimarães Rosa, que ele escolheu, eram médicos. Ele colocou só médico para acompanhá-lo. De tanto nervoso ele estava nesse dia da posse. A posse foi numa quinta-feira à noite. E ele voltou para casa com o fardão super encharcado de tanto nervosismo que ele estava. Mas ele falou assim, não, deu tudo certo. Só que no domingo seguinte, menos de 3 dias depois, veio um infarto e ele morre. Então ele pressentiu a morte.
1: Parece ficção, mas não é, né?
0: Não é. Foi verdade.
1: Leonêncio, agradeço demais sua participação aqui no Show da Notícia. Parabéns mesmo por esse projeto, que é um trabalho de vida. É um projeto de vida. Parabéns para você. Estou ansioso para lê-lo, né? Completo, quase 800 páginas. Temos a capa, inclusive, no YouTube, no Globoplay, para quem quiser acompanhar. João Guimarães Rosa, biografia, Leonêncio. Nossa, é ele no cavalo?
0: É ele no cavalo, numa das suas viagens em que ele usava uma cadernetinha no pescoço.
1: É isso que a gente mencionou aqui na entrevista. Leonêncio, obrigado. Vamos fechar com mais uma música que também tem inspiração aí na obra de Guimarães Rosa.
0: Obrigado, Leandro.

0: aqui a terceira margem do Rio, com Caetano Veloso, composição dele e do Milton Nascimento, nome de um dos contos de Guimarães Rosa. Leonêncio Nossa, escritor e jornalista, lançando então a biografia de João Guimarães Rosa, conversou com você aqui na Rádio CBN. Meio rio, por entre as árvores da vida, por sobre a risca da canoa. Com Fernando Andrade e Tatiana Vasconcelos, Dr. Luiz Fernando Correia falou sobre o cuidado necessário com uma nova substância para secar a barriga.
1: Doutor, vamos lá, mais uma mágica, uma substância mágica que vai secar a minha, a sua, a nossa barriga. Mas é mentira.
2: A minha? A minha não, cara.
1: A minha também não. Coitado.
2: Você nem precisa ser pedala pra caramba.
1: Mas não adianta, ela não sai. Eu posso fazer o que for, ela não sai. Depois dos 40 não sai.
2: Mas é o seguinte, cara, o que me chocou foi um colega médico mandou pra mim um link de um vídeo mostrando a Suzana Werner usando uma substância para secar a barriga. E o que ela dizia que estava usando é uma molécula que não existe oficialmente. Não tem aprovação em lugar nenhum do mundo. Então, é uma molécula que está sendo investigada, tem estudo em fase 3, foi apresentado um trabalho científico recentemente no Congresso de Diabetes, mas ainda não existe. E nós estamos falando da tal da retatrutida, que é uma molécula que mira 3 alvos ao mesmo tempo. Os mesmos hormônios do apetite e do metabolismo que Mounjaro e Egoff atuam, só que mais um deles. Nos estudos, os números foram impressionantes. Inclusive, o trabalho apresentado agora mostrou o resultado de perda de 28% do peso corporal em 80 semanas de tratamento. É o maior resultado já feito nessa classe de medicamento. Mas é o seguinte, os dados foram publicados agora. Nada disso foi apresentado aos órgãos regulatórios. Não foi apresentado ao FDA nos Estados Unidos. Não foi aprovado pela agência europeia. Não foi aprovado pela Anvisa. Estou falando europeia porque Suzana Werner mora em Portugal, né? Vai que ela fez o vídeo lá. Não foi aprovado pela Anvisa no Brasil, embora tenha gente aqui que diz que está usando. Quer dizer, ou seja, gente, não existe caneta ou dose de retratutida oficial nas farmácias, em lugar nenhum do mundo. A previsão é que a aprovação só saia por 2027, 2028. Então, o que ela está usando? Acho que nem ela sabe, né? Uma substância manipulada, e aí é que mora o perigo, gente. A molécula manipulada não passa por controle nenhum de pureza, de estabilidade, que um remédio aprovado tem que passar. Você não tem ideia do que está sendo aplicado, injetado, o que, que tem a ver ali dentro. Não, nada disso está avaliado. A questão não é discutir a pessoa que está usando. A questão é o seguinte, é uma promessa real, os dados apontam para um sucesso até agora, provavelmente vai ser aprovado pela agência de medicação, inicialmente nos Estados Unidos, depois no resto do mundo. Agora, não é a mesma coisa que poder usar, gente. E quando você vê uma pessoa muito famosa utilizando um troço que não existe, isso vira tendência na internet. Milhares de pessoas vão querer copiar, sem saber o risco. Então, a frase que eu vou dizer é o seguinte, cara, antes de qualquer caneta emagrecedora, tem que vir um médico. E, de preferência, um médico com registro e qualificação de especialidade. Porque senão, Fernando e Nadédia, a gente vai estar brincando de injetar qualquer coisa no corpo da gente. Coisa que não é para ser feito, né? Não é sério, né? Então, eu fiquei muito preocupado quando eu vi o vídeo, porque é aquela coisa, né? Se você, a gente está ouvindo falar de gente que diz que está usando retratutida há já alguns meses. Isso aí não é novidade alguma nas redes. Mas quando gente muito famosa aparece usando,
1: irresponsabilidade.
2: O risco é exponencial, a responsabilidade é enorme. Então, eu achei que a gente tinha que trazer essa discussão aqui, falar sobre isso, porque é muito perigoso, gente.
1: Perfeito.
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0: segunda-feira, 20 de julho de 2026. O Corpo de Bombeiros Militar do Amazonas informou que conteve o vazamento de gás tóxico registrado no Distrito Industrial de Manaus. Um comitê formado por órgãos estaduais decidiu liberar a retomada das atividades nas indústrias do polo industrial, além das escolas da rede estadual e dos serviços públicos, a partir de hoje. Apesar da contenção, o Corpo de Bombeiros continuará atuando na fábrica para manter o resfriamento do tanque de estireno da empresa Inova. O ministro Flávio Dino, do Supremo Tribunal Federal, determinou a prisão domiciliar e o afastamento de Raimundo Cutrim, secretário extraordinário de Assuntos Legislativos do Maranhão. O ministro também determinou busca e apreensão na casa do secretário em São Luís. Delegado da PF aposentado e deputado estadual por 3 mandados, Cutrim é monitorado por tornozeleira eletrônica. O secretário é investigado por suspeita de coação e obstrução da justiça. O gabinete do primeiro-ministro israelense Benjamin Netanyahu criticou o prefeito de Nova York, Zoran Mandani, que afirmou estar considerando prender o líder de Israel durante a Assembleia Geral da ONU. Mandani afirmou em entrevista que estuda, junto com a equipe jurídica da cidade, a autoridade que tem como prefeito para ordenar o departamento de polícia que detenha um governante estrangeiro. O gabinete de Netanyahu respondeu criticando Mandani e também o Tribunal Internacional de Haia, afirmando que a corte não tem jurisdição nos Estados Unidos e nem em Israel. No horário de Brasília, 4h33.
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2: A gente fecha o programa com a Tânia Morales. Ela recebeu o pesquisador Rodrigo Simon, que reuniu contos inéditos de Ricardo Guilherme Dick em um novo livro.
3: E hoje nós temos um convidado aqui no estúdio, um convidado muito especial, até porque ele já trabalhou aqui na CBN e vamos falar sobre isso, inclusive, é o Rodrigo Simon de Moraes. Quando ele apresentava aqui na CBN era só Rodrigo Simon, mas agora na versão acadêmico é Rodrigo Simon de Moraes. Ele é doutor em teoria e história literária pela Unicamp, pesquisador da Universidade de Princeton nos Estados Unidos, onde ele dá aula, ele mora lá. Ele está no Brasil, vai passar aqui 1 mês e meio no Brasil, aí aproveitamos e trouxemos ele aqui para conversar, porque ele está lançando um livro que é resultado de uma pesquisa que ele fez. É o livro Música de Mortos Suaves, que sai pela editora Record, que reúne contos inéditos de um escritor brasileiro que foi esquecido, que Rodrigo Simon reencontrou, né? E nos reapresentou para nós, leitores brasileiros. Daqui a pouco falaremos sobre tudo isso. Mas antes de mais nada, bem-vindo à CBN, Rodrigo Simon.
4: Obrigado, Tânia. Boa noite para você. Boa noite ao ouvinte da CBN.
3: Bom, Simon, vamos falar do livro que você está lançando. Que é, bom, você está lançando porque você resgatou esses contos, né? O autor é o Ricardo Guilherme Dick.
4: Isso.
3: Um escritor que já foi muito importante na nossa literatura, mas que foi esquecido, né? E que importante que você fez esse resgate. Mas só dá uma situada nesse autor para a gente entender o tamanho dele, a importância dele.
4: Tá. Tânia, como você disse, o Dick foi um autor que teve um reconhecimento inicial ali, final dos anos 60, início dos 70, até o começo dos 80, especialmente entre escritores. E quando eu falo escritores, não estou me referindo a um escritor qualquer.
3: Sim.
4: Eu estou falando de Hilda Hilst, de Guimarães Rosa, de João Baldo Ribeiro, uma série de escritores que consideravam Dick um escritor fabuloso. Então, Dick foi realmente um escritor genial, que, como acontece não só no Brasil, em muitos lugares do mundo, por uma série de circunstâncias, acabou se perdendo ao longo do tempo, no sentido de se tornando esquecido. Tem aquela velha frase no Brasil do Milor, que o Brasil esquece, a cada 15 anos o Brasil esquece o que aconteceu nos 15 anos anteriores. Eu acho que não é só no Brasil, mas tem muitos casos na arte, por exemplo, que isso aconteceu. Por exemplo, eu estava pensando agora, o Cartola, o genial Cartola sambista. Ele é um cara que também desapareceu por um período, ficou sumido. Verdade. Até que um jornalista, o Sérgio Porto, Stanislau Ponte Preta, o reencontrou lavando carros. Verdade. No Rio de Janeiro. E só nos anos 70, ele que nasceu em 1908, eu sei disso porque ele nasce no mesmo ano, pouco depois que Machado de Assis morre, o Cartola vai lançar o primeiro disco já com 70 anos de idade. Então muitos artistas acabam desaparecendo. Foi o caso do Dick, que desapareceu, ficou esquecido, e felizmente eu tive a honra, a felicidade de reencontrá-lo.
3: Muito bom, sabe? Já vamos falar sobre como é que foi esse processo de reencontro, né? E de resgate do Ricardo Guilherme Dick. Mas o fato dele não ter sido... Ele era de Goiás, né?
4: Ele era do Mato Grosso.
3: Verdade.
4: Na Chapada dos Guimarães, num acampamento garimpeiro, filho de um pai alemão e uma mãe de Cuiabá, neta de índios Bororo. E ele nasce ali no meio da natureza mato-grossense, muito exuberante, característica, e cresce em Cuiabá. E ele fica em Cuiabá até os 29 anos, quando então ele muda para o Rio de Janeiro e de fato começa a carreira como escritor.
3: Mas o fato dele não ser exatamente do eixo Rio-São Paulo, será que isso contribuiu para ele ficar esquecido?
4: Completamente, Tânia. Eu acho que essa é a razão principal. Existem outras, mas essa é a principal, e não são apenas fatos concretos que indicam. O próprio Dick dizia isso. Ele passa 10 anos no Rio, onde ele conhece, ali tem um certo reconhecimento, e ele, por algumas razões, volta a viver em Cuiabá. Você imagina, década de 70, pré-internet, ele diz em entrevistas que os telefonemas eram caros, que ele tinha dificuldades para falar com as editoras.
3: Então.
4: Já naquela época, se hoje o mundo literário depende muito da presença do escritor em eventos, naquela época não era muito diferente. O Dick afastado, ele vai sendo esquecido, até que ele desaparece. Assim como o Raizama, o lugar onde ele nasceu, um dia desapareceu, porque hoje está debaixo de uma represa lá no Mato Grosso, represa do Manso, a obra literária do Dick também foi desaparecendo, ficou presa por um pequeno fio que a sustentava e que eu tive a felicidade de resgatar.
3: De resgatar, né? Que são esses contos que você encontra. Mas já que o Dick estava esquecido, como você, né, se interessou pela obra dele?
4: Esse fato está ligado justamente ao grande entusiasmo de escritores pelo Dick e também, claro, a um pouco de acaso. E, claro, também uma certa curiosidade, para que você entenda. Eu tinha acabado de começar meu doutorado na Unicamp e eu estava esperando o começo das aulas e eu estava lendo de maneira despretensiosa, assim, não havia nenhuma conexão com a pesquisa, um livro em que a Hilda Hilst, fabulosa escritora paulista, é um livro de um compilado com entrevistas que a Hilda deu ao longo da vida. E daí eu tô lendo ali despretensiosamente, e daí o Caio Fernando Abreu, também um grande escritor, gaúcho, já falecido, está entrevistando a Hilda para um periódico chamado Leia, e ela tá falando de como a literatura é difícil, de chegar a um ponto profundo, e daí ele pergunta, mas Hilda, quem no Brasil chegou a esse ponto? E ela diz, Ricardo Guilherme Dick. E eu pensei, quem? Porque eu, Tânia, você imagina, eu estava começando doutorado, era um iniciante em pesquisa, mas eu já vinha de um mestrado na USP, eu julgava conhecer relativamente bem a literatura brasileira. No entanto, eu fui apanhado completamente surpreso, eu nunca tinha ouvido falar de Dick. E assim, eu segui lendo entrevistas da Hilda, e em outras quatro ocasiões ela aponta o Dick como um dos maiores escritores brasileiros. Ela diz, quem são os maiores, Hilda? Machado de Assis, Clarice Lispector, Ricardo Guilherme Dick. Eu pensei, bom, o mínimo que eu devo fazer é conhecer esse autor. E aí começa o meu interesse por ele.
3: E aí, como é que você chega nesses contos inéditos do Dick?
4: É outra história que eu imagino um pouco curiosa. Eu fico muito entusiasmado com essa história, primeiro. Compro os livros dele com imensa dificuldade, porque eles estavam todos esgotados. Quando eu passo a ler os romances, os três primeiros romances, eu fico encantado pelas características muito únicas do Dick, uma linguagem fabulosa, assim. E falo, caramba, esse autor, eu quero saber mais dele. E tinha um outro detalhe, que ele tinha sido pintor, eu me interessava também por artes plásticas, comecei a tentar descobrir onde teriam talvez algumas obras dele. E procuro daqui, procuro de lá, e nada de dique, ninguém conhece, até que eu chego. Eu consigo o telefone da filha dele, a filha única, Ariadne Dick, uma pessoa fundamental para a manutenção da obra dele. Eu falo com ela despretensiosamente, um dia normal, ainda jornalista, trabalhava em redação. Eu falo: olha, Ariadne, eu sou um grande fã do teu pai, eu sei que ele foi pintor, eu estou lendo os livros dele, queria conhecer a pintura também, mas eu não achei nenhum lugar. Ela diz: olha, Rodrigo, realmente as obras dele estão aqui comigo, né? Os quadros e tal. Ou melhor, está na UNEMAT, boa parte delas, que é a Universidade Estadual do Mato Grosso. E comigo ficaram só alguns papéis. Eu já tomei um susto, claro. O senso de jornalista e de pesquisador.
3: Sim.
4: Eu pensei: peraí, Ariadne, que tipo de papéis? Que papéis são esses? E ela diz: são os papéis, o que ele escrevia. Eu falei: peraí. Eu fiquei tão entusiasmado, isso era uma quinta-feira. Eu falei: eu posso ir até Cuiabá para conhecer esses papéis? Ela disse: pode. A gente combinou rapidamente que eu ficaria uma semana ali para poder conhecer tudo isso. No domingo eu embarquei para Cuiabá, e quando eu chego a Cuiabá, quem conhece as cidades, os cuiabanos conhecem aquele calor característico.
3: Calor, já fui.
4: Em Cuiabá, ela tinha separado, sabe a área gourmet do prédio? Por conta do ar-condicionado, eu falei: vou deixar você aqui trabalhando com ar-condicionado. Enfim, fica à vontade. E eram sacos, caixas de papelão, assim, onde estavam esses papéis todos. E eu comecei a ler tudo aquilo, já muito aflito pelo volume de coisas,
3: sim,
4: mas encantado, já sabendo, sentindo estar diante de um tesouro, porque eu percebi que, no mínimo, eram originais do Dick. Não sabia o que tinha ali. E passei uma semana.
3: Datilografados.
4: Na maioria. Passei uma semana tentando ler tudo isso. E desde então, eu vi logo de cara, me chamou a atenção, um pequeno caderno, esse sim manuscrito, com uma caligrafia muito difícil, que eu não conseguia ler. Mas ele me chamou a atenção. E daí, só encurtando um pouco a história, no final da semana, uma sexta-feira, eu me despedi da Ariadne, já muito preocupado, porque eu sabia do valor daquilo tudo, mas eu não tinha tempo de olhar tudo e copiar e dar o tratamento necessário.
3: Sim.
4: Eu falei: Ariadne, você precisa tomar muito cuidado com esses papéis, que isso aqui é um tesouro realmente, e são originais, isso pode se perder. E ela não falou nada naquele momento. Eu estava no hotel, me preparando para voltar para São Paulo, arrumando minha mala, toco meu telefone, e ela fala: Rodrigo, estava pensando aqui, você que gosta tanto disso, você não quer cuidar desses papéis para mim? Tânia, ela estava dizendo isso, eu já estava correndo pelo corredor do hotel, porque eu estava correndo em direção a um shopping para comprar a maior mala de viagem que eu conseguisse, porque eu sabia que eu precisaria de espaço. Eu comprei essa mala e eu embarquei para São Paulo no dia seguinte com 50 quilos de papel. Me lembro que eu paguei uma fortuna de excesso de peso. E então eu tive tempo, e foi, acho que, ali arredondar para um ano, pelo menos, lendo aquele material todo, para descobrir o que tinha ali, identificar o que eram
3: originais.
4: Porque
3: aí eram folhas esparsas, né? Não tinha uma continuidade.
4: Tânia, tinha desde... Tem ali originais dos romances, versões, até que daí eu começo a ler. Todo dia de manhã, eu dava uma pequena lida nesse caderninho, sofrendo muito, porque a letra do dia que é difícil. Mas sempre tentando um pouco. E um dia eu acho, entre os papéis soltos, um conto chamado Os Olhos, que tinha o mesmo nome de um conto que eu tinha visto no caderninho. E eu falei: talvez seja esse conto manuscrito datilografado. E ali eu passo a encontrar, e eu encontrei, no final das contas, 14 dos contos datilografados, que são os 14 contos que estão nesse livro.
3: Uau!
4: Foi
3: esse processo levou quanto tempo? Porque fazer uma pesquisa, um garimpo dessa monta, não é para qualquer um, tem que ter fôlego, né? Quanto tempo você levou?
4: Olha,
3: assim?
4: Eu tive o privilégio de estar fazendo doutorado, então eu tinha 4 anos, no final das contas foi uma pesquisa de 5 anos no doutorado, então eu pude me dedicar um ano todo basicamente para ler esse material e ler outras coisas, e ler a respeito, e procurar. Eu gosto sempre de dizer isso porque eu me sinto sempre muito devedor da universidade pública no Brasil, que eu estudei na USP, na Unicamp, de graça, elas me formaram de graça, então eu acho que o mínimo que eu posso fazer como cidadão é reconhecer e defender sempre a universidade pública. Então, a Unicamp, eu hoje trabalho em Princeton, mas eu tenho a Unicamp como minha alma mater, né? Foi quem me formou no doutorado, então ela me permitiu esse trabalho.
3: Sim, precisa de tempo, né?
4: Então foram 5 anos pesquisando, dica no doutorado. Eu terminei o doutorado em 2021, eu comecei em 2016, então na verdade são 10 anos de trabalho sobre esses contos. Muitas vezes a gente não consegue compreender os detalhes desse trabalho, mas para você ver, um livro singelo, digamos assim, muito potente literariamente, mas um livro de 142 páginas, são 10 anos de pesquisa.
3: 10 anos de pesquisa, né? Porque você tem que resgatar esse material, uhum. Depois... E para você encontrar a editora Record que se interessou, foi um processo, ou você passou por outras editoras? Como foi esse
4: Isso
3: aspecto?
4: Também é muito importante, porque desde o começo, Tânia, eu queria lançar por uma grande editora. Existem algumas no Brasil. E claro que as médias e pequenas editoras também vêm fazendo trabalhos muito interessantes no Brasil. Mas eu sabia, por conta dessa dificuldade do Dick ser desconhecido, que eu precisaria de uma editora que pudesse trabalhar no resgate da obra dele, com divulgação, com distribuição. O Brasil é tão grande, o livro precisa chegar aos lugares, ainda que a internet hoje tenha um papel fundamental nisso. E eu tive a sorte de um grande escritor, de quem eu sou realmente admirador, e me tornei um pouco amigo dele por ser admirador, que é o Joca Reiner-Sterron, que é um escritor cuiabano também. Eu falei, fui contando para ele ao longo das etapas minhas descobertas, e ele me apresentou ao Rodrigo Lacerda, então editor da Record, que era também um admirador de Dick, e enfim, foi muito sábio, dizendo, olha, vamos relançar um romance para reintroduzir a literatura dele. Então, 2024 sai Uma Dona dos Páramos, e agora sai, já sob o comando da Ana Lima Cecílio, da Duda Costa, as editoras fantásticas da Record, sai o Música de Mortes Suaves.
3: É muito legal, né? Porque você veja, um escritor importante, reconhecido pelos seus pares na época, e que fica, desaparece. E aí, de repente, vem lá um pesquisador jovem. Não é? Eu acho bonito isso, um encontro assim no tempo, esse resgate que você vai lá e faz assim, né, de uma obra, de um nome que volta a ser publicado e publicado por uma editora grande, estamos aqui falando sobre ele, é algo que tem um valor, né, tem um valor muito profundo e muito importante. Né? Se ele estivesse vivo, certamente seria muito feliz.
4: Você sabe que eu digo, eu acho que até nos agradecimentos da tese, do doutorado, eu agradeço primeiro a ele. Eu não tive a chance de conhecer o Dick pessoalmente, infelizmente ele morreu em 2008, eu só fui conhecer a obra dele quase uma década depois, mas você imagina, Tânia, você conviver com alguém durante 5 anos, lendo tudo que ele escreveu, e eu sempre falo da literatura, eu realmente não... consigo pensar em outro gesto de tamanha generosidade como a literatura, de ambas as partes. Por quê? O gesto de quem lê, ou seja, você está deixando de fazer outra coisa, com tantas coisas disponíveis na vida, sim, você deixa e dedica um espaço do teu tempo e se permite mergulhar num universo de um outro, que criou aquilo. Não é como um livro de não ficção, que você está lendo uma reportagem, algo assim. Você está se permitindo mergulhar nos devaneios, nas aflições, nos desejos de um alguém. Então, um ato de generosidade. E você imagina um ato de generosidade que é por parte de um escritor que oferece ao leitor o que ele tem de mais íntimo, de mais profundo, a toda, talvez, inseguranças e tudo mais. Sim. E dedica o tempo a escrever sem garantia nenhuma de publicação ou de leitores, como o caso
3: exato
4: do Dick. Então, eu passei 5 anos mergulhado nesse universo, pesquisando sobre a vida dele para eu produzir a tese. E eu até pretendo um dia lançar uma pequena biografia dele, que eu acabei escrevendo também para entender a vida dele. Eu entrevistei mais de 70 pessoas, eu mergulhei nos documentos, nas cartas do pai dele. Então eu sinto como se eu fosse um grande amigo do Dick.
3: Sim, conhecedor
4: ainda que
3: da
4: tenha...
3: alma do Dick, né?
4: É muito curiosa essa experiência.
3: Por meio da literatura.
4: De você ser íntimo de uma pessoa, conhecê-lo profundamente, sem, na verdade, nunca ter tido a oportunidade de conhecê-lo de verdade.
3: E pelo que eu li, que quando a editora lançou o romance Madonna dos Páramos, né? Que, como você disse, foi uma estratégia, né? Primeiro vamos lançar esse romance, uhum, para depois lançar esses contos inéditos que vem na sequência. E aí, bom, eu conheço o Simão há muito tempo e tal. Inclusive te entrevistei na época. Uhum. Aí eu fui ler o livro Madonna dos Páramos. E realmente é denso. Uhum. Não é para qualquer leitor. Eu mesmo, eu gosto de ler e tal, mas eu senti dificuldade. É um texto difícil e ao mesmo tempo riquíssimo. Nos contos, não. Né? Uhum. É uma linguagem acessível, assim, a construções mais fáceis, embora esse universo do Dick seja tão profundo quanto nos contos, quanto no, nos romances, imagino, né?
4: Sabe o que eu acho interessante, Tani? E que os contos têm uma série de camadas de importâncias, de ver uma faceta do Dick nunca vista antes, porque ele teve livros lançados como contos, que na verdade eram novelas, enfim, é um outro gênero. Por ver como nasce a obra de um escritor, são os primeiros escritos da vida dele.
3: Ele começa com contos.
4: Ele começa com esse caderno. Ah. E eu sei disso, porque no caderno tem a data, 1967, quando ele acaba de chegar ao Rio de Janeiro. Então tem uma carta que ele escreveu para o Guimarães Rosa. Enfim, isso indica que o caderno foi produzido, esses contos foram escritos ali no fim da década de 60. Então é quando ele está realmente começando a escrever de maneira mais organizada. Então, para além de tudo isso, tem essa dimensão que você ressaltou, que é o Dick, para quem não conhece, uma característica dele, ele tem, a Hilda dizia, uma linguagem oleosa. Ele, ao contrário de muitos outros grandes escritores também, uma característica até modernista no Brasil, de uma linguagem mais curta, telegráfica, o Dick, acho que eu posso dizer, tinha uma linguagem assim, de estilo barroco, cheio de adjetivos e nuances e prolixa e tudo mais.
3: Sim.
4: O que, às vezes, dificulta realmente, exige um pouco mais. Nos contos, acontece uma coisa tão interessante que ele mantém essa característica, porém, muitas vezes, num conto de uma página e meia. Veja que a habilidade dele era o que a Hilda, por exemplo, mais admirava nele, esse trabalho com a linguagem. Ele consegue construir uma história em que ele é prolixo, cheio de adereços, mas de uma página e meia.
3: É sintético.
4: Exatamente. Então, eu acho fantástica a habilidade dele e a possibilidade de a gente conhecer o Dick. Por exemplo, eu tive surpresas de pessoas que eu não conheço, que eu vi a repercussão, que quando leram o Madonna dos Páramos, falavam exatamente isso. Gente, que domínio, que profundidade. Mas eu entendo que também não seja muitas vezes um livro tão fácil. Por exemplo, Dona Cida Moraes,
3: minha mãe, uma grande leitora. Minha mãe é professora de literatura, né?
4: E adorou, não é?
3: E ela adorou. E ela falou assim, nossa, no começo eu achei parecido com Guimarães Rosa, mas depois eu vi que não, porque as pessoas confundem, né?
4: E quando ela disse isso, mostra que ela realmente é uma grande professora de literatura. Porque o primeiro impulso é compará-lo com Guimarães Rosa. Mas quando a gente conhece o Dick, vê que sim, também há muitas diferenças. E uma das frases de Hilda que me capturou foi, ela diz uma frase famosa que é, o texto do Dick é mais bonito do que o de Guimarães Rosa. Eu, enfim, nem sei se eu concordo, eu sou um grande fã do Rosa, eu acho que são estilos diferentes, mas isso dá a dimensão do tamanho do Dick, né?
3: Sim, agora o Dick, você também mergulhou na biografia dele, né? Ele é um homem do Mato Grosso, da região centro-oeste, e os textos, né, tem essa Madonna dos Páramos, tem.
4: Uhum.
3: Mas ele não é um sertanejo, ou é?
4: Enfim, assim, o sertão mato-grossense é central na obra dele. Aliás, o Dick tem uma coisa muito moderna, que é, a gente hoje, felizmente, começa a olhar para a natureza de uma maneira não só como um material a se derrubar. Do Brasil, durante muitos anos, a gente sabe, olhou para a Amazônia, por exemplo, da seguinte maneira, vamos derrubar, transformar tudo em pasto, e a gente consegue hoje ver a importância da natureza em pé. E o Dick, que escreveu muito sobre a entrada da Amazônia, ali a boca da Amazônia do Mato Grosso, seguindo em direção ao norte, ele transforma a natureza justamente em um espaço sagrado, onde ele vai mergulhar nas questões mais profundas do ser humano. Então eu diria que o Dick em alguma medida, um sertanejo ao usar a natureza, o sertão mato-grossense, como veículo para uma grande universalidade, que o Dick ele pode ser comparado aos grandes escritores universais, quando ele se põe a pensar grandes temas que perpassam de uma pessoa na China, no Japão, no leste europeu ao Brasil, que são as questões vida e morte, enfim. Então, Dick era um homem de nenhuma maneira regionalista. Um sertanejo, no aspecto geográfico, porém de uma universalidade absurda.
3: Muito bom. Rodrigo Simão de Moraes. Ele, que é pesquisador da Universidade de Princeton, nos Estados Unidos, ele dá aula lá em Princeton, ele é doutor em teoria e história literária, e ele pesquisou a fundo esse autor, o Ricardo Guilherme Dick, que estava absolutamente desconhecido, e nessa pesquisa, como o Simão contou pra gente, ele descobriu contos inéditos do Dick, e agora esses contos estão sendo publicados pela editora Record. Aí até perguntei pro Simão, tem dois minutinhos aqui, Simão. Falei, e aí, vai ter lançamento? Você falou, eu fico constrangido porque o autor é ele, né?
4: Pois é.
3: É complicado você estar lançando um livro também cujo autor não é você. Tem uma questão também, né, que precisa ser colocada.
4: É, eu prefiro não. Eu tenho certeza que o Dick, esteja onde estiver, está muito feliz e orgulhoso. Porque muita gente, ao longo dos anos, talvez tenha pensado que o Dick não fazia questão de sucesso, de ser lido. Pelo contrário, ele gostaria muito de ser lido, conhecido, reconhecido. Mas ele não abria mão de certos ideais em nome disso. Assim, ele não negociava, ele mantinha a literatura dele. Mas a Ariadne, por exemplo, que é a filha dele, uma grande amiga, está muito feliz com esse reconhecimento.
3: Claro, né,
4: então, e ela sempre disse que ele estaria muito orgulhoso. Então eu fico muito feliz também.
3: Muito bom. Simão, muito obrigada.
4: Obrigado você, Tânia, pela chance. Obrigado ao ouvinte da CBN por me permitir matar saudades.
3: Maravilhoso. Volte sempre, quer dizer, agora você vai voltar para os Estados Unidos, né? Você vai ficar um mês e um pouquinho no Brasil e volta lá para a Universidade de Princeton. Chiquérrimo. Simão, beijo,
4: obrigado,
3: viu?
4: Beijo.
3: Até a próxima. Rodrigo Simão de Moraes, o livro Música de Mortos Suaves, que sai pela editora Record, é o livro que reúne os contos do Ricardo Guilherme Dick, que é esse escritor, né, super importante, reconhecido pelos seus pares e que, no entanto, ficou aí, né, caiu no ostracismo e que agora é resgatado pelo olhar atento, né, e pelo esforço do Rodrigo Simão de Moraes.
2: Bom final na edição de hoje aqui do CBN Madrugada. Teve a produção da Karina Almeida, trabalhos técnicos do Cláudio Antônio.
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2: Mais uma vez, muitíssimo obrigado pela companhia, que você tenha um excelente início de semana. E a gente volta à meia-noite com mais uma edição do CBN Madrugada e eu espero você. Até lá.
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0: Segunda-feira, 20 de julho de 2026. A ex-primeira-dama Michele Bolsonaro afirmou que não há nenhuma possibilidade de ela ser vice na chapa presidencial de Romeu Zema do Novo. Michele disse que o PL não poderia ter dois nomes para a disputa, considerando-se que já conta com o do enteado dela, Flávio Bolsonaro. Michele afirmou que a prioridade dela é cuidar da saúde do ex-presidente Jair Bolsonaro, que está em prisão domiciliar. As declarações vêm após Zema dizer que Michele é uma das opções para a composição da chapa dele. As convenções partidárias estão liberadas a partir de hoje. Os encontros que reúnem os filiados e federações servem para discutir a formação de coligações e escolher os candidatos que vão disputar os cargos de presidente, governador, senador e deputado federal. No caso dos estados e do Distrito Federal, há também vagas para deputado estadual e distrital. Segunda colocada na Copa do Mundo, a Argentina vive um dia sem futebol nesta segunda-feira. A Associação do Futebol Argentino suspendeu os jogos de todas as categorias previstos até terça-feira. O motivo é a preparação para a recepção do elenco que disputou a final da Copa do Mundo. A Argentina ficou com o vice-campeonato após perder por 1-0 para a Espanha no estádio de Nova York e Nova Jersey, nos Estados Unidos. O gol da partida foi marcado por Ferran Torres no segundo tempo da prorrogação. A seleção sul-americana não acertou um chute na direção do gol durante a partida. No horário de Brasília, 5:01.
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1: Olá, bom dia, 5 horas e 2 minutos, está no ar o CBN Primeiras Notícias, hoje é segunda-feira, dia 20 de julho de 2026, o despertador da CBN está tocando, a gente está junto novamente, de volta das férias, e é isso, todos os dias, às 5 da manhã, vamos acordando o Brasil inteiro com as informações mais importantes para te preparar para o dia que está começando. Você que fica ligadinho aí na CBN ao vivo, pelo radinho, pelo YouTube, pelo Globoplay com imagens, toca o despertador aí, porque vamos acordar. Tô aqui de volta com ela, Ana Paula Jaume. Tudo bem com você, Ana Paula? Bom dia.
2: Tudo bem, Fred. Bom dia pra você, bom dia pro nosso ouvinte e bem-vindo de volta, né?
1: Ah, estava com saudades.
2: Ah, os ouvintes também. A gente também tava morrendo de saudade aí, mas que bom que você voltou das suas férias de 90 dias, né?
1: Um pouquinho menos. Aproveitou. Tem que negociar, né, Ana Paula, né? Tem que se organizar. Renatinho aqui com a gente também, nosso Ricardo Garcia. O time tá completo, né? Aqui tá. No Primeiras Notícias, nosso ouvinte aí pelo Brasil, dando seu bom dia no nosso chat no YouTube, e a gente vai acordar todo mundo. Os destaques do dia, tem um podcast, o nosso giro aí com a colaboração das afiliadas da CBN, temos, que mais? Será que eu me lembro de tudo? CBN Agro, temos Mundo em 3 Minutos.
2: Copa do Mundo, política.
1: Tá tudo certo, tudo, né? Nada mudou aqui, né?
2: Falando em Copa, acabou, né?
1: Acabou.
2: Aquela ressaca.
1: Acabou a Copa do Mundo. Infelizmente eu não trouxe o Hexa campeonato, Ana Paula.
2: Quando você saiu de férias, você falou.
1: Eu não trouxe o Hexa, mas pelo menos eu não fui obrigado a ouvir, né? A Argentina tetracampeã, né? Gente secou ontem a Argentina e funcionou. Espanha campeã do mundo. Bicampeã mundial, fúria, né?
2: E que jogaço, né?
1: Foi um amasso da Espanha. O placar foi só de 1-0, só deu Espanha, né?
2: Mas deram um show em campo.
1: Praticamente só jogou um time ontem. A Espanha venceu, bicampeão do mundo. Daqui a pouquinho a gente vai aos Estados Unidos saber os detalhes da grande final. Agora acabou, né? Grande final da Copa do Mundo.
2: Não tem mais o da Shakira.
1: Não tem mais, né?
2: Tem.
1: E próxima Copa só daqui a 4 anos, lá na própria Espanha, né?
2: Sim.
1: Na Espanha, Marrocos e também Portugal. Aliás, tem Copa do Mundo ano que vem, né? Aqui no Brasil, né? Não vamos esquecer. Copa do Mundo Feminina. Também vamos montar a nossa torcida organizada novamente. No mais, Ana Paula, tudo certo por aqui? Você cuidou direitinho do nosso programa, do Primeiras Notícias? Tratou bem os nossos ouvintes?
2: Com certeza,
1: nossos
2: Fred.
1: Nossos espectadores.
2: Cuidei aqui nas suas férias. Nossos ouvintes também o tempo todo perguntando por você. Cadê o Fred Goulart? Tá aqui o Fred Goulart.
1: Pessoal, me carente aqui, né? Aqui, gente. Tudo
2: pessoal sente falta.
1: Um abraço, um beijo pro nosso Pedro Bonenberg, representou,
2: sim,
1: né?
2: Representou.
1: Essas últimas semanas aqui no CBN Primeiras Notícias. E noticiário, tá tudo bem também? Tá, tudo certo? Alguns dias um pouquinho mais animado, né?
2: Meio a meio,
1: um,
2: né?
1: Um pouquinho menos.
2: O equilíbrio.
1: O que que a gente vai falar hoje? Além da vitória da Espanha na Copa do Mundo, o tarifaço. Faltam 2 dias para começar esse novo tarifaço do governo americano e o presidente Lula, junto com sua equipe econômica, segue fazendo contas sobre os impactos nas exportações brasileiras. Passada a Copa do Mundo, agora só vai se ouvir falar em quê?
2: Eleição.
1: Em eleição. E essa semana já tem agenda importante. Convenções partidárias. A partir de agora a gente vai ver aí os candidatos sendo lançados oficialmente. Tem prazo importante também no calendário eleitoral para quem pretende votar em trânsito, a gente vai explicar para você já já. Tudo isso no CBN Primeiras Notícias, estamos chegando, fique à vontade, roda a vinheta porque o programa de hoje já está no ar.
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1: A Espanha venceu a Argentina por 1-0 na prorrogação e conquistou o segundo título mundial de sua história. Dona de um futebol coletivo, de posse de bola e controle das partidas, a Fúria voltou ao topo do mundo 16 anos depois da conquista, em 2010. O gol do título saiu apenas no segundo tempo da prorrogação com Ferran Torres. Na primeira Copa do Mundo com 48 seleções, a Espanha terminou a campanha de forma invicta e sofreu apenas 1 gol em 8 partidas. O repórter Leonardo Dai conta agora em detalhes como a seleção espanhola conquistou a maior Copa do Mundo da história.
3: Como foi construído o gol do título mundial da Espanha na vitória por 1-0 sobre a Argentina neste domingo no MetLife Stadium? para alguns, foi quando Pedro Porro cruzou na área e Nico Williams desviou para trás para Ferran Torres. Para outros, pode ter sido quando o Cucurella, incansável lateral esquerdo da seleção espanhola, foi buscar a bola quase na linha de fundo do ataque da Argentina para começar a jogada de troca de passes que culminou no gol. Uma outra parte há de dizer que foi nos últimos minutos do tempo normal, antes da prorrogação, quando Enzo Fernandes foi expulso, deixou a Argentina com 10 e colocou a Espanha ainda mais no ataque. Outros tantos dirão que, na verdade, esse gol começou a ser construído desde o primeiro lance do jogo, quando o futebol de controle absoluto e troca de passes da Espanha dominou completamente o jogo da Argentina. Escondeu Lionel Messi, transformou o time de Lionel Scaloni numa equipe incapaz de finalizar a gol por mais de 100 minutos de partida. E só não rendeu uma vitória no tempo normal porque o goleiro Emiliano Martínez viveu mais uma de suas tardes inspiradas. Mas haverá um último grupo que dirá que a jogada deste gol começou a ser construída em 2013, quando Luis de la Fuente, um ex-jogador de carreira modesta e técnico até então de carreira também modesta, assumiu o time sub-19 da Espanha. Em 2018, passou para o sub-21. Em 2021, treinou a seleção olímpica e depois da Copa de 2022, foi alçado ao posto de técnico da seleção principal. Em 2015, quando foi campeão europeu sub-19, ele já tinha Rodri e Mikel Merino, além do goleiro Unai Simón, no banco de reservas. Em 2019, quando foi campeão europeu sub-21, já trabalhava também com Fabian Ruiz, Dani Olmo e Oyarzabal, além de Pedro Porro e Cucurella. Quando foi medalhista de prata nos Jogos de Tóquio, tinha 8 jogadores em comum com o grupo que está neste Mundial. Unai Simón, Eric Garcia, Marc Cucurella, Merino, Zubimendi, Pedro e Oyarzabal e Dani Olmo. Assim, a Espanha chegou à Copa do Mundo como um relógio. Um time que, se jogasse de olhos fechados, provavelmente se encontraria em campo. Um time que dominou amplamente a posse de bola, que ditou o ritmo das partidas, que jogou 756 minutos de futebol e levou apenas um gol em toda a Copa.
4: Depois de terminar o partido, ha havido futbolistas de los que mais tempo llevamos que me han dicho: mister, e agora já que nos queda por ganhar?
3: Seja lá qual for a duração do fato que decidiu a Copa de 2026, se foram os 5 segundos finais da jogada do gol ou esses 13 anos de trabalho, todos hão de concordar que a Espanha decidiu essa partida sabendo o que queria. Nem sempre é assim, mas dessa vez a Copa do Mundo não premiou o acaso.
1: E a seleção bicampeã do mundo desembarca nessa manhã em Madrid para festejar a conquista. Ao longo do dia, a delegação vai ser recebida pela família real, pelo primeiro-ministro e vai desfilar pelas ruas da capital espanhola. Além de levar o título, a Espanha dominou a premiação individual de melhores jogadores da Copa do Mundo. Eleito o melhor jogador do Mundial, o volante Rodri levou o troféu de bola de ouro. Ele superou Lionel Messi, que ficou com a bola de prata, e Kylian Mbappé, que conquistou a bola de bronze e a chuteira de ouro, que é o prêmio dado ao artilheiro da disputa. Ao balançar as redes 10 vezes, o atacante francês Mbappé chegou a 22 gols na carreira e é o maior artilheiro na história das Copas do Mundo. No gol, o Unai Simón, da seleção espanhola, venceu a Luva de Ouro, prêmio destinado ao melhor goleiro da competição. E o zagueiro Cubarsí, também da equipe campeã, conquistou o prêmio de jogador mais jovem, de melhor jogador mais jovem da competição. Aqui no Brasil, o governo federal corre contra o tempo e avalia os impactos de um novo tarifaço de 25% imposto pelos Estados Unidos, que entra em vigor depois de amanhã. A medida deve atingir cerca de 3 mil produtos industriais e do agronegócio. Vamos a Brasília com Rani Veloso.
5: Oi, Fred. O governo brasileiro monitora o impacto do novo tarifaço de 25% imposto pelos Estados Unidos, que começa a valer na próxima quarta-feira, dia 22, e pode atingir cerca de 3 mil produtos brasileiros da indústria e do agronegócio, ou 18% das exportações ao país norte-americano. Os estados mais afetados serão São Paulo e Santa Catarina, com 52% do total do impacto. O setor calçadista é um dos mais prejudicados. Haroldo Ferreira, presidente da AB Calçados, projeta que a medida dobrará a queda nas exportações do setor este ano, de 3,6% para 7,1%, colocando em risco milhares de postos de trabalho. A associação busca alternativas junto ao governo federal e parceiros americanos.
6: A FDRA está trabalhando junto ao governo federal norte-americano para ter um teto limite de tarifas de calçados.
5: A crise também tem forte impacto político e jurídico. Para o professor de Direito Internacional Luiz Renato Vedovato, o tarifaço é um sério desafio ao mundo do direito, pois empresas utilizam a força dos Estados Unidos para sobrepor interesses privados a regulações legítimas.
7: Estão usando a força de um país superpoderoso para impor restrições às possíveis regulações. Então, um retorno ao que a gente antigamente chamava de uso da força.
5: Já o cientista político Melilo Diniz avalia que o cenário tem reflexos eleitorais distintos. Se o governo usar a narrativa da soberania, pode fortalecer Lula, como vem acontecendo, enquanto a oposição, como Flávio Bolsonaro e Tarcísio de Freitas, enfrentam um desgaste por sua vinculação e alinhamento com a política de Donald Trump.
8: Primeiro, da identificação dele com o governo norte-americano, a visita que fez, a participação da reunião sobre o tarifaço. Há um alinhamento nesses temas que colocam o tarifaço como uma reação ao governo Lula.
5: Nos bastidores, o Planalto avalia o uso da lei da reciprocidade econômica no tempo correto, segundo o ministro da Fazenda, Dario Durigan, enquanto o presidente Lula aguarda uma manifestação oficial dos Estados Unidos. De acordo com a Anshan, a Câmara Americana de Comércio para o Brasil, a sobretaxação deve impactar 11 bilhões de dólares em exportações. Para reverter o cenário e evitar a outra tarifa adicional de 12,5% que investiga políticas para coibir o trabalho forçado e pode ser anunciada nesta semana, a associação defende a continuidade das negociações.
1: Pelo horário de Brasília, agora são 5 horas e 14 minutos. E essa semana também será marcada pelas primeiras convenções partidárias para a escolha dos candidatos das legendas às eleições de outubro. Os partidos têm até o dia 5 de agosto para oficializar seus indicados às vagas de presidente, vice, governador e vice.

0: marcado para o dia 1º de agosto. O presidente Lula deve oficializar a candidatura dele para buscar o quarto mandato no dia 2 de agosto em São Bernardo do Campo, no ABC Paulista. No próximo domingo, o ex-governador de Goiás, Ronaldo Caiado, oficializa a candidatura pelo PSD num ato em São Paulo. 5:16.
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2: Bom dia a você, ouvinte da Rádio CBN aqui em São Paulo. Agora são 5:16 e quem fala com você é o Matheus de Souza nessa segunda-feira, começando a semana com mais calor do que nas últimas semanas. As mínimas hoje são de 13 graus, as máximas são de 27, por causa do evento do veranico, que mantém as temperaturas entre 3 graus e 5 graus maiores do que a média para essa época do ano. Esse fenômeno deve durar até a próxima sexta-feira, e nesse dia de calor que começa a semana, a gente começa com um destaque não nada bom, na verdade, de um assalto que aconteceu em Moema. Um homem de 22 anos foi preso e três adolescentes entre 14 e 17 anos foram apreendidos após tentarem furtar um condomínio residencial na Avenida Rouxinol, em Moema, zona sul de São Paulo. O caso aconteceu neste domingo, ontem. Ao chegarem ao local, policiais militares encontraram o portão do edifício danificado. Durante as buscas, localizaram os três adolescentes dentro do condomínio. Ao tentar fugir, um deles chegou a se esconder no último andar do prédio. Com o grupo, foram apreendidas ferramentas que teriam sido usadas no arrombamento do prédio. O homem foi localizado a cerca de uma quadra do condomínio dentro de um Nissan Kicks roubado, apontado pela PM como o veículo de apoio à ação. Após consulta ao chassi, os policiais constataram que o automóvel tinha sido roubado em São Bernardo do Campo, na região do ABC, e estava com a placa adulterada. O homem permanece preso. Os dois adolescentes ficaram apreendidos, enquanto o jovem de 14 anos foi liberado ao responsável legal após prestar esclarecimentos. O caso foi registrado no 27º Distrito Policial, a Delegacia do Campo Belo, como tentativa de furto, receptação, adulteração de sinal, identificador de veículo automotor, corrupção de menores e apreensão de veículo. São 5:18.
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0: Vamos abrir a agenda do dia. Hoje é segunda-feira, uma nova semana, começando dia 20 de julho de 2026. E como comentamos, pós-Copa do Mundo, as atenções vão se voltar todas agora para as eleições, né? As nossas atenções estão voltadas para a eleição, a gente aqui na CBN, a cobertura continua. Hoje, inclusive, tem novas programações relacionadas à nossa cobertura de eleição sendo lançada aqui ao longo do dia. Você vai conferir aqui na programação da CBN. Mas, povão que estava vendo aí futebol, estava vendo o Mundial, agora vai ficar mais atento ao que vem pela frente nas movimentações das candidaturas, lançamentos de candidatura, como eu falei agora há pouco, na agenda, no calendário eleitoral. Hoje, o recado principal para quem é aquele eleitor que está fora da sua cidade, do seu chamado domicílio eleitoral, você já pode solicitar o voto em trânsito a partir dessa segunda-feira. Aquele procedimento que permite votar fora da sua cidade, né? Fora do seu estado. E esse mecanismo para pedir o voto em trânsito vai estar disponível em todas as capitais, no Distrito Federal e em municípios com mais de 100 mil eleitores. O prazo final para o pedido, para alteração ou para o cancelamento, vai até o dia 20 de agosto. O requerimento pode ser feito de forma simples pela internet, por meio do autoatendimento eleitoral no site do Tribunal Superior Eleitoral, para quem tem biometria cadastrada. Quem não tiver a biometria pode fazer a solicitação presencialmente em qualquer cartório eleitoral, apresentando documento oficial com foto. Lembrando que o voto em trânsito é principalmente para quem quer votar para presidente da República. O Corpo de Bombeiros Militar do Amazonas informou que conteve o vazamento de gás tóxico registrado no Distrito Industrial de Manaus. Um comitê formado por órgãos estaduais decidiu, inclusive, liberar a retomada das atividades nas indústrias no polo industrial, além das escolas da rede estadual e dos serviços públicos, a partir dessa segunda-feira. Apesar da contenção, os bombeiros vão continuar atuando na fábrica para manter o resfriamento do tanque de estireno da empresa Inova nessa ocorrência que a gente está monitorando aí ao longo dos últimos dias. No noticiário internacional, os Estados Unidos promoveram uma

0: nova onda de ataques contra o Irã pelo nono dia consecutivo. A ofensiva teve como objetivo, né, como foco, centros de comando e instalações militares para degradar a capacidade de fogo iraniana no Estreito de Hormuz em resposta à morte de 3 soldados americanos na região. Em retaliação, a Guarda Revolucionária do Irã anunciou um ataque contra um centro de comando dos Estados Unidos na Síria e ações com drones também na região do Kuwait. E na nossa vizinha Colômbia, o presidente Gustavo Petro vai fazer hoje o discurso de despedida do mandato. Ele convocou, inclusive, os colombianos para irem às ruas para se manifestar contra o presidente eleito, então candidato, agora presidente eleito de direita, Abelardo de la Espriella. Petro questionou, inclusive, o resultado e a legitimidade das eleições, e Espriella deve assumir o poder nas próximas semanas. Daqui a pouquinho tem mais um Noticiário Internacional para você, no Mundo em 3 Minutos, com Fernando Andrade. Agora são 5h21.
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0: Vamos passear pelo Brasil, vou te contar como é que fica o tempo nessa segunda-feira, nesse comecinho de semana, em todos os cantos do país, começando pela região sul. Hoje, no sul, tem uma frente fria se aproximando, chegando ao estado do Rio Grande do Sul. Tem previsão de chuva, risco de temporais isolados, rajadas de vento e até queda de granizo em algumas regiões, principalmente no sul e no oeste do estado. Em Porto Alegre, a temperatura vai variar entre 11 e 18 graus. Em Santa Catarina e no Paraná, o sol ainda vai predominar, mas nebulosidade vai aumentando ao longo do dia. Em Curitiba, a gente tem os termômetros variando entre 10 e 22 graus. Na região sudeste, o tempo vai continuar firme na maior parte. O sol aparece entre poucas nuvens. Em São Paulo, Rio, Minas e Espírito Santo, sem previsão de chuva significativa. Tem um alerta para a umidade do ar, que continua baixa no interior de São Paulo e também no interior de Minas Gerais. Na capital paulista, a máxima hoje chega aos 26 graus. No Rio de Janeiro, o dia vai ser de céu aberto, com temperatura chegando no máximo até os 32 graus. Na região centro-oeste, o tempo vai permanecer seco em toda a região, Mato Grosso, Mato Grosso do Sul, Goiás, Distrito Federal. A gente vai ter predomínio de sol, calor durante a tarde e também a umidade relativa do ar em níveis de atenção. Em Brasília, a temperatura varia entre 13 e 28 graus. Em Cuiabá, a máxima pode chegar aos 35 graus no dia de hoje. No Nordeste, a chuva vai continuar concentrada na faixa litorânea entre a Bahia e Rio Grande do Norte, pancadas rápidas ao longo do dia. No interior, o tempo vai permanecer firme, com sol e calor. Na capital baiana, Salvador, os termômetros variam entre 22 e 28 graus. Já em Teresina, a máxima chega aos 37 graus hoje, com baixa umidade do ar também durante a tarde. E para fechar o nosso giro, no norte, o calor e a umidade vão favorecer pancada de chuva no Amazonas, em Roraima, Amapá e no norte do Pará. Já em Tocantins, no sul do Pará, Rondônia e no Acre, o tempo segue seco e muito quente. Na capital do Amazonas, Manaus, temperatura chegando aos 33 graus de máxima. Em Palmas, Tocantins, 36 graus de máxima. São 5h24. Já falamos aqui da Copa do Mundo, né? A Espanha, bicampeã mundial, vencendo ontem a Argentina por 1-0. Na prorrogação, hoje o dia de festa, daqui a pouquinho, por volta de 8 horas da manhã, está previsto já o desembarque da delegação espanhola em Madrid, na capital da Espanha. A gente vai ver a festa pelas ruas de Madrid, né? O Palácio Real Espanhol recebendo os campeões mundiais, primeiro-ministro, as autoridades, aquele dia tradicional, o dia seguinte, né? Pós-título dos campeões mundiais. Essa que foi uma Copa do Mundo que bateu todos os recordes. Até por isso a gente está chamando de maior Copa da história. Maior número de seleções participando, né? O evento mais lucrativo da história da FIFA. A entidade arrecadou 11 bilhões de dólares ao longo do ciclo de 4 anos. E um aumento que foi impulsionado exatamente por essa expansão do torneio. 48 seleções, 104 jogos... Foram mais de um mês, né? Até demorou dessa vez para acabar a Copa do Mundo. Um mês pois e meio, praticamente, de Copa do Mundo. E anota aí na agenda. Ana Paula Jalme, contagem regressiva já começando. Faltam 1.419 dias para a abertura da Copa do Mundo 2030 na Espanha, Portugal e Marrocos. Espanha, Portugal e Marrocos, mas vai ter jogo aqui também na Argentina, Paraguai, Uruguai, porque vai ser a Copa do Centenário, 100 anos de Copa do Mundo. O Uruguai foi a sede da primeira Copa do Mundo. A Conmebol conseguiu trazer alguns jogos também aqui para o continente sul-americano, que foi, né, a sede da primeira Copa do Mundo lá em 1930. A gente falou muito da Espanha, mas e a Argentina, né? Funcionou o nosso secador, né? A Argentina ontem foi uma decepção dos hermanos. Foi a primeira seleção na história a não finalizar nenhuma vez durante o jogo todo, né? No tempo normal. O Messi chorou depois do jogo, provavelmente a despedida dele nas Copas do Mundo. E a delegação argentina deve desembarcar também hoje em Buenos Aires, hoje à tarde, depois da derrota na final da Copa do Mundo. Inclusive, o presidente da Argentina, Javier Milei, decretou feriado lá também. Não vai ter futebol nesses dias para receber os vice-campeões mundiais. É isso? É isso. Então vamos às manchetes dos jornais agora. São 5 horas e 26 minutos. Tudo pronto por aí, Ana Paula Jalme?
2: Tudo pronto, Fred.
0: É, os jornais de hoje estão todos destacando o título da Espanha, né? Estamos vendo aí os jornais, não só os brasileiros, os jornais do mundo inteiro, trazendo aí a seleção, a fúria na capa, com o Rodri levantando a taça e os craques campeões mundiais fazendo a festa ontem em Nova York. Na capa da Folha de São Paulo, que é o primeiro jornal que a gente está vendo aí na tela da nossa transmissão, a manchete é exatamente essa. A Espanha doma a Argentina de Messi e conquista o bicampeonato na Copa do Mundo. Mas vamos destacar outros temas também importantes, né? Na Folha de São Paulo, especialistas estão apontando também numa reportagem especial de hoje que no Rio de Janeiro o crime organizado está ampliando a sua influência na política e fortalecendo lideranças locais com projeção nacional. Também é um assunto para a gente ficar de olho no início aí da cobertura eleitoral aqui na CBN, né, Ana Paula?
2: É, Fred, destaque para essa crescente concentração de votos em territórios que são dominados por milícias e grupos criminosos. Um dos principais exemplos é Belford Roxo, aqui na Baixada Fluminense. Lá, nas eleições de 2022, a então deputada federal Daniela Carneiro e o ex-deputado estadual Márcio Canella alcançaram votações recordes. O desempenho levou Daniela ao Ministério do Turismo, impulsionou a Canella, que agora tenta uma vaga no Senado. Canella, que chegou a ser presa numa operação da PF no início desse mês, depois de os agentes encontrarem um fuzil no carro dele. Pesquisadores dizem que o controle político desses territórios acaba fortalecendo lideranças locais, aumenta também a influência sobre as estruturas de poder, e a entrada desses grupos na política costuma começar pelas câmaras municipais, onde o domínio sobre áreas marcadas por atividades ilegais garante ali o controle eleitoral e também intimidação dos adversários. A relação entre crime e política aqui no estado voltou ao centro do debate depois de operações da Polícia Federal e também investigações que chegaram a parlamentares e integrantes do judiciário. Especialistas sinalizam que a infiltração do crime nas instituições acontece por interesses econômicos, também ocupação de espaços estratégicos da administração pública, num processo que acaba representando um desafio crescente para a democracia e para a governabilidade aqui no Rio de Janeiro, Fred.
0: Da capa da Folha de São Paulo, pulamos agora para o Estadão. O Estado de São Paulo também na tela. Espanha bicampeã mundial, a foto dos campeões do mundo e a reportagem que a Ana Paula separou para trazer em detalhes para a gente. Informações de que o uso, Ana Paula, do FGTS para pagar dívida pelo Desenrola ficou abaixo de 1%, é isso?
2: É, no primeiro mês do novo Desenrola Brasil, né, programa do governo federal para poder conter a alta da inadimplência, o volume de recursos do Fundo de Garantia do Tempo de Serviço usados para o pagamento de dívidas somou até 24 de junho mais de R$30 milhões. O valor é 0,4% dos R$8 bilhões e 200 milhões estipulados como montante dos recursos do FGTS para o uso no programa. O Ministério da Fazenda diz que a projeção é o teto de recursos que pode ser usado sem comprometer aí a solidez financeira do FGTS, né? Foi feita sem saber qual seria o volume de pedidos efetivos. O governo Lula lançou em maio esse programa por temer efeitos eleitorais da alta da inadimplência, iniciativa voltada para famílias, estudantes, empreendedores e também agricultores, que tem duração de 90 dias, pessoas com renda mensal de até R$ 8.105 e com dívidas de até R$ 15.000 por banco poderão renegociá-las aí com uma taxa de juros máxima de de 1,99%, Fred.
0: É uma medida importante aí lançada nesse ano eleitoral pelo governo, ficando abaixo da expectativa da equipe econômica. E por fim, capa do jornal O Globo, também com a Espanha tomando aí a primeira página e a festa de Lamine Yamal. Jornal Globo que destaca também uma reportagem que trata dos custos para envelhecer no Brasil, Ana Paula. Esses custos estão cada vez maiores, mais altos e pressionando o orçamento dos idosos brasileiros, não é isso?
2: Então, a alimentação, medicamento, plano de saúde, serviços no geral voltados à longevidade passaram a pegar uma fatia maior da renda da população acima de 60 anos, justamente no momento em que muitos deixam o mercado de trabalho, passam a depender da aposentadoria. Dados da Fundação Getúlio Vargas mostram que a inflação sentida pelos idosos, né, em alguns períodos, superior à inflação oficial, porque a cesta de consumo desse público é diferenciada, né? Produtos como frutas, verduras, laticínios, suplementos e medicamentos têm maior peso no orçamento, além dos gastos com energia, gás, transporte por aplicativo e cuidados com a saúde. Essa realidade está levando muitos aposentados a voltarem ao mercado de trabalho para complementar a renda. Especialistas alertam que boa parte dessas despesas não é opcional, mas é necessária para poder garantir o mínimo de qualidade de vida. Fred.
0: Alguns dos temas principais dos jornais dessa segunda-feira, dia 20 de julho de 2026, que você vai conferir nas bancas logo mais. Antes, aqui no Primeiras Notícias, um teaser, né? Um spoiler desses assuntos que vão repercutir também no noticiário nessa segunda-feira. Valeu, Ana Paula. 5h32, tá na hora do repórter CBN. O Primeiras Notícias volta já já, não sai daí.
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0: Segunda-feira, 20 de julho de 2026. O pré-candidato ao governo do Ceará, Ciro Gomes, do PSDB, declarou ter a possibilidade de apoiar as candidaturas de Ronaldo Caiado, do PSD, e Renan Santos, do Missão, à presidência da República. A declaração foi feita neste sábado, semanas após o político ser citado como um dos principais motivos do desentendimento público dentro da família Bolsonaro entre Michele e Flávio. A ex-primeira-dama é contra o apoio do PL do Ceará à candidatura de Ciro ao governo. O presidente Donald Trump afirmou que os novos ataques dos Estados Unidos contra o Irã estão sendo realizados em homenagem aos militares mortos durante a escalada do conflito no Oriente Médio. A declaração foi feita assim que Trump voltou a Washington após a final da Copa do Mundo. Este domingo foi o nono dia seguido de bombardeios desde o fim do cessar-fogo entre Estados Unidos e Irã. A Venezuela confirmou a morte de 5.208 pessoas vítimas dos terremotos que atingiram o país há 3 semanas. O número de feridos permanece em 16.740. Mais de 17 mil pessoas ainda permanecem desabrigadas. Equipes de resgate, tanto da Venezuela quanto de outros países, continuam as buscas pelos corpos soterrados nos escombros. No horário de Brasília, 5h34.
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2: Seguimos em frente com Primeiras Notícias, de volta, depois do repórter CBN, abrimos sempre espaço para falar do noticiário internacional. Você já está ouvindo aí a nossa trilha do noticiário internacional, para a gente convocar o Fernando Andrade. Está na hora do Mundo em 3 Minutos. E essa semana começa com informação importante, expectativa no Reino Unido, né? Enquanto na Espanha, os espanhóis fazem festa no Reino Unido, a expectativa é para a posse do novo primeiro-ministro britânico, Andy Burnham. Hoje, ele tem um encontro marcado com o rei Charles III para formar o novo governo britânico, depois da renúncia do Keir Starmer. E é o sétimo primeiro-ministro no Reino Unido, num intervalo de apenas 10 anos. Quem vai contar os detalhes para a gente é o Fernando Andrade, no Mundo em 3 Minutos.
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3: Olá, seja bem-vindo ao Mundo em 3 Minutos. Começamos com o novo primeiro-ministro britânico, Andy Burnham, que assume o cargo oficialmente hoje. Vai funcionar assim. O atual primeiro-ministro, Keir Starmer, apresenta sua renúncia ao rei Charles III. Aí Burnham recebe do monarca o convite para formar o governo e em seguida ele faz o tradicional pronunciamento diante da residência oficial em Downing Street. Depois disso é montar um gabinete, foco para quem será o ministro das Finanças, porque é o que importa para o Reino Unido agora. Sobre ele, bom, ele tem 56 anos, é bem popular, é carismático, diferentemente de Keir Starmer. Foi prefeito da Grande Manchester, foi ministro dos governos de Tony Blair e Gordon Brown, já comandou pastas como cultura e saúde. Algumas sinalizações do que Burnham pode fazer de diferente para os mesmos problemas que Keir Starmer tinha. Segundo a vice-líder do Partido Trabalhista, Lucy Powell, ele manterá os compromissos assumidos no manifesto eleitoral do partido de 2024, mas, segundo ela, governará de forma um pouco mais ousada, mais ambiciosa. O que já se sabe? Ele vai cancelar um projeto de identidade digital que foi anunciado por Starmer no ano passado. Esse seria um programa muito caro e a energia gasta nele vai agora para outras áreas. Basicamente era criar uma identidade digital obrigatória para combater a imigração ilegal e facilitar o acesso a serviços públicos. Burnham também deverá anunciar novos planos para exploração de petróleo e gás no Mar do Norte. Além disso, nesse primeiro momento, deve focar em maior controle público sobre empresas de água e energia e também deve anunciar um novo programa para construção de moradias populares. Passamos agora para a Ucrânia. A Rússia lançou um dos maiores bombardeios contra Kiev, capital da Ucrânia, desde o início da guerra. Outra cidade atingida foi Kharkiv, que fica próxima à fronteira com a Rússia. Foram pelo menos 5 mortos e dezenas de feridos. De acordo com a Força Aérea da Ucrânia, a Rússia disparou 41 mísseis, dos quais 18 foram interceptados. Os ataques atingiram edifícios residenciais, armazéns, supermercado e até uma residência estudantil, segundo as autoridades ucranianas. E esse ataque foi uma resposta a um bombardeio que a Ucrânia fez contra 2 centros de distribuição de uma empresa de comércio eletrônico chamada Wildberries, conhecida lá como a Amazon Russa. Essa escalada na guerra entre Ucrânia e Rússia aumenta a pressão contra o Ocidente para acelerar o envio de mais ajuda militar. O que a Ucrânia sempre reivindicou foram mísseis Patriot. E recentemente, Donald Trump disse na cúpula da OTAN que autorizaria a Ucrânia a produzir esses mísseis em solo ucraniano, o que deve demorar um bom tempo ainda. Mundo em 3 minutos. Até a próxima edição.
2: Até a próxima edição, que é amanhã. Fernando Andrade está sempre com a gente aqui no Primeiras Notícias, logo coladinho depois do repórter CBN, fazendo um resumo, né? Um apanhado em 3 minutinhos dos principais temas do noticiário internacional. Agora são 5 horas e 39 minutos.
4: Espanha campeona! Vamos!
2: Já tem música da Espanha campeã, é isso mesmo? É isso que a gente tá ouvindo? Sobe o som aí, cadê? Em tempos de inteligência artificial, né, Ana Paula? A gente faz música em segundos, né?
5: Uhum.
2: É só pedir.
5: Milissegundos.
2: A gente tá ouvindo aí um dos hits, né, que vão embalar os torcedores da Espanha hoje. Daqui a pouquinho a seleção espanhola chegando lá em Madrid para comemorar o título de bicampeão mundial ontem, 1-0 na prorrogação sobre a Argentina. É, a gente secou a Argentina e deu certo. A Argentina não foi tetra. Teve muita gente torcendo contra.
5: Alegria. Teve até fogos lá perto onde eu moro.
2: É,
5: ficou,
2: né?
5: Feliz,
2: parecia,
5: é. Ficou feliz.
2: Parecia jogo do Brasil,
5: parecia,
2: né? Você sabe que teve muita gente torcendo contra, secando a Argentina na rivalidade, né? Uhum. Faz parte. Mas teve muita gente torcendo a favor da Espanha também, pela identidade. Aqui tem muitos espanhóis que moram aqui no Brasil. Não só o modo secar a Argentina que esteve acionado, não. Muita gente tem simpatia pela Espanha. A nossa reportagem acompanhou esses torcedores que foram às ruas em São Paulo e no Rio de Janeiro torcer pela Fúria e que terminaram satisfeitos aí com a vitória de 1-0 ontem. O Andrei Neto que conta pra gente.
6: A conquista de uma Copa do Mundo reverbera por todo o planeta. O bicampeonato da Espanha ecoou do estádio de Nova Jersey à capital Madrid e até mesmo a mais de 8 mil quilômetros da Península Ibérica, aqui no Brasil. Em uma festa regada a sangria e temperada com paella, centenas de espanhóis, descendentes de espanhóis e secadores de argentinos se reuniram na zona sul de São Paulo, no Clube Hispano-Brasileiro, para torcer pela Fúria na final da Copa do Mundo de 2026. Pelos 90 minutos do tempo normal, o roteiro no salão no Ipiranga foi o mesmo: apreensão pela displicência na hora de finalizar. Depois de mais de 20 chutes ao gol, já no segundo tempo da prorrogação, veio enfim o alívio com o gol de Ferran Torres. A comemoração do título veio 15 minutos depois, ao som de castanholas, tambores e pandeiros, uma mistura de Espanha e Brasil. Thiago Bassan é fruto dessa mistura e falou sobre a emoção de quem tem uma conexão de sangue com a Espanha.
7: Família espanhola, sobrenome Bassan, vem de uma origem espanhola, minha tia, minha avó, na verdade, vem pra cá de navio.
8: Então tá muito feliz com a conquista, hoje, conquista de família.
7: Muito!
6: E não foi só em São Paulo que o bicampeonato espanhol foi comemorado aqui no Brasil. Cerca de 12 mil pessoas acompanharam na praia de Copacabana, na zona sul do Rio, a final da Copa entre Espanha e Argentina. Apesar da invasão de argentinos na cidade na última semana, um grande número de torcedores espanhóis engrossavam a torcida do time europeu nas areias de Copacabana. Na capital fluminense, como em grande parte do país, a torcida vermelha teve a contribuição de muitos brasileiros, que se negaram a torcer para a rival argentina. Vestido com a camisa 19 de Lamine Yamal, o adolescente Gabriel Linville de Jesus, de 14 anos, que é jogador de futebol e mora em Madrid, na Espanha, era só alegria. Filho de pai brasileiro e mãe norte-americana, ele e o irmão nasceram na Espanha. Gabriel falou da emoção da vitória da seleção roja e da idolatria por Yamal.
9: Para mim é muito importante também. Ele é uma figura para mim e eu gosto muito dele, do exemplo dele, do jogo dele, do estilo de jogo.
6: Da festa na praia de Copacabana, a cantoria na zona sul de São Paulo, o bicampeonato da Espanha trouxe para o Brasil um pouquinho do baile de La Roja.
2: Muito bem, ao longo do dia, hoje a gente vai seguir acompanhando a festa dos espanhóis. Lá em Madrid, aqui no Brasil, onde tiver festa também, né, Ana Paula? O que, que o pessoal tá falando aí no WhatsApp? Lembrando que você pode mandar mensagem pra gente no 21 997 64 2381, 997 64 2381, e no chat no YouTube também, né?
5: É, Fred, ó, o pessoal aqui tá muito feliz com a sua volta, tá? Tá comemorando aqui o Ataíde dando um bom dia pra gente. Feliz retorno, Frederico Goulart. Também tem o Cristino Pessoa aqui dando um bom dia pra gente e falando bem-vindo de volta, Frederico.
2: O Leopoldo, tá Leopoldo lá de Lajedo, Pernambuco, tá falando o seguinte: bem-vindo de volta e saudando o Pedro Bonenberg. Você foi brilhantemente substituído pelo grande Pedro Bonenberg. O Pedro Bonenberg é brilhante mesmo, né? Sim. Tá sempre de parabéns o nosso Pedro. Um beijo aí pros nossos ouvintes. Vamos passear?
5: Vamos lá.
2: Vamos fazer o nosso giro pelo Brasil agora? Vamos tá passear, na hora, né? O que, que é notícia hoje nos quatro cantos do país? Vamos começar por Brasília, capital federal. O Igor Cardim está chegando. Brasília está amanhecendo agora com 15 graus no termômetro. Amanhecendo nada. Está tudo escuro ainda em Brasília. O sol não chegou por lá. Máxima é de 25 graus. Com o assunto de hoje por aí, Igor. Bom dia.
10: Oi, Fred, bom dia para você e para o nosso ouvinte. O governo do Distrito Federal vai rescindir o contrato com a empresa responsável pelo transporte da bebê Maria Vitória de Souza Machado, de 5 meses, que morreu após ser acidentalmente extubada durante a transferência entre o Hospital Regional de Planaltina e o Hospital da Criança. A morte ocorreu no dia 6 de julho. O anúncio de rompimento com a empresa prestadora de serviço foi feito pela governadora Celina Leão neste fim de semana. Ela classificou o caso como grave.
11: Isso é muito grave. A gente precisa de separar os procedimentos, o que é imprudência, imperícia, né, e aquilo que é negligência. Mas no caso dessa criança, houve um erro, né? Então a gente não quer trabalhar realmente com essas empresas que a gente já determinou, porque pra você é um contrato público, você não pode encerrar. Você tem todo um trâmite administrativo, né? O nosso secretário está tomando todos os trâmites para fazer o encerramento do contrato e chamar outro, porque também a gente não pode ficar sem contrato.
10: Ainda segundo a governadora, uma nova empresa será contratada por meio de licitação emergencial, enquanto a antiga prestará esclarecimentos aos órgãos de controle. O prontuário médico da criança confirmou que a bebê morreu após uma extubação acidental durante a transferência. De acordo com a família, Maria Vitória estava estável ao deixar o hospital de Planaltina, onde aguardava um leito de UTI, mas sofreu uma parada cardiorrespiratória ao chegar ao Hospital da Criança e não resistiu. O caso é investigado pela Polícia Civil. Em nota, a Secretaria de Saúde informou que a criança recebeu atendimento durante a internação no primeiro hospital e que a transferência foi realizada conforme os fluxos assistenciais. A pasta confirmou que houve uma intercorrência durante o transporte e afirmou que as circunstâncias da morte estão sendo apuradas. O caso foi revelado em meio a uma série de denúncias recentes de possíveis falhas na rede pública de saúde que envolveram mortes de pacientes. Fred, volto com você.
2: Obrigado, Igor. De Brasília, a gente vai agora para Minas, do Centro-Oeste para o Sudeste. Quem está chegando é a Raquel Romanha, em Belo Horizonte. Friozinho. Temperatura nesse momento é de 14 graus na capital mineira e a gente vai ter hoje os termômetros chegando no máximo aos 24 graus. O noticiário político é o destaque dessa segunda-feira em Minas, né, Raquel? Bom dia.
12: Olá, bom dia. A direção executiva do PT de Minas Gerais se reúne nesta segunda-feira em Belo Horizonte para discutir a candidatura do partido ao governo do estado. Também participam da reunião os parlamentares estaduais e federais do partido. A expectativa é que o nome do deputado federal Patrus Ananias seja lançado oficialmente durante esse encontro, assim como a data da convenção da sigla em Minas Gerais. O nome de Patrus para a disputa ao governo de Minas foi acertado após um encontro do parlamentar com o presidente Lula em Brasília na noite da última quinta-feira. Após a oficialização do nome de Patrus, o PT em Minas deve intensificar as alianças com outras forças políticas, como, por exemplo, o PSB, que é o partido mais cotado para indicar vice para a chapa. Já no campo da direita, o PSD do governador Matheus Simões, que tenta a reeleição, afirmou que segue confiante no apoio da Federação do União Brasil Progressistas. A declaração foi dada à CBN pelo presidente estadual da sigla, deputado Cássio Soares, que disse que acredita que a Federação vai apoiar Simões e indicar Marcelo Aro a uma das vagas do Senado, como já estava pré-definido. Também vamos ficar atentos à movimentação na rodoviária aqui de Belo Horizonte durante a manhã dessa segunda-feira. O movimento deve ser intenso para quem viaja nesse período de férias. Até agosto, o terminal deve receber cerca de 685 mil pessoas, reforçando o mês como um dos períodos de maior movimentação do ano no terminal. Então é isso, um bom dia para vocês e para todos os nossos ouvintes.
2: Valeu, Raquel. Agora vamos seguir pelo Sudeste. No Rio de Janeiro, 18 graus, temperatura de momento, máxima hoje é de 32, 33 graus. Não tem chuva hoje no Rio. Diogo Bugalho, tudo bem? Bom dia. E aí, Diogo?
13: Tudo bem, Frederico? Bom
2: tudo
13: dia pra
2: ótimo.
13: Você.
2: Melhor
13: bem-vindo
2: agora.
13: De volta.
2: E gostei aí, como do seu é que foi bom dia, férias? Da sua animação. Foi ótimo, né? Foi bem.
13: É isso aí,
2: descansei,
13: gente...
2: curti. Agora vamos aí pra a jornada eleitoral, né?
13: Isso aí, né? Vai nos demandar bastante,
2: vai,
13: né?
2: Nos
13: esse
2: demandar.
13: Período aí promete.
2: Esse é o foco do segundo semestre, né? E aí, inclusive, já é tema do noticiário no Rio também hoje, né, Diogo?
13: Sim, é isso. A gente tem aí os eventos do noticiário político, né? Hoje o PSD oficializa a candidatura do ex-prefeito do Rio, Eduardo Paes, ao governo do estado. Vai fazer uma convenção que também deve confirmar o nome de Jane Reis como candidata a vice-governadora e Pedro Paulo na disputa pelo Senado. Outra notícia da política aqui no Rio é que o ex-governador de Minas e pré-candidato à presidência, Romeu Zema, vai estar por aqui para participar de uma série de reuniões. A CBN vai acompanhar isso e trazer para o nosso ouvinte ao longo do dia. Mas, Fred, conto também uma notícia aqui que, infelizmente, é uma notícia triste, porque a polícia confirmou que o corpo encontrado nesse fim de semana no Mar da Urca é do adolescente Kaleu Garrett Tomás Coelho, de 17 anos, que estava desaparecido depois de mergulhar na praia de Copacabana na terça passada, caso que a gente falou bastante aqui também. O jovem era de Goiás e desapareceu depois de ser levado por uma onda poucas horas após o fim de um aviso de ressaca. O corpo foi retirado do mar pelos bombeiros na manhã desse sábado, 4 dias depois do desaparecimento. O Calho estava com outros 3 amigos perto do Copacabana Palace quando o grupo foi atingido por uma onda mais forte por volta das 3h20 da tarde da terça. Depois da liberação no IML, o corpo vai ser levado de volta para Goiás, onde vão acontecer velório e sepultamento. Fred.
2: Tá certo. Obrigado, Diogo. Os assuntos de hoje em destaque no Rio de Janeiro com Diogo Bugalho, 5h50. E em São Paulo? São Paulo agora tem 16 graus nos termômetros, amanhecendo também com tempo firme. Por enquanto, hoje não tem previsão de chuva, máxima não vai passar muito dos 25, 26 graus. E o calendário político, né, as convenções partidárias também estão movimentando noticiário em São Paulo nesse começo de semana. Matheus de Souza, quem vai contar pra gente. Tudo bem, Matheus? Bom dia.
14: Bom dia, Fred. Bem-vindo de volta. Bom dia também a você, ouvinte do CBN Primeiras Notícias. As convenções partidárias estão liberadas a partir de hoje e aqui em São Paulo já tem evento marcado nesse sentido. União Brasil faz a convenção estadual hoje para oficializar as candidaturas em conjunto da União Progressista. O evento ocorre na Assembleia Legislativa, Alesp. O governador Tarcísio de Freitas é esperado e nossa reportagem vai acompanhar. E falando em eleição, a partir de hoje, eleitoras e eleitores que estiverem fora do domicílio eleitoral no dia das eleições podem solicitar a alteração temporária do local de votação para votar em trânsito. O pedido pode ser feito até 20 de agosto por meio do autoatendimento eleitoral ou presencialmente em qualquer cartório eleitoral. Se o eleitor estiver no mesmo estado, pode votar para todos os cargos. Se estiver em um estado diferente, só poderá votar para presidente. No noticiário policial, Fred, a Polícia Civil deve ouvir hoje o homem identificado pela polícia, que aparece em imagens acompanhando o advogado Pedro Eli Cordeiro dos Santos, de 43 anos, encontrado morto na semana passada. O advogado passou mal após comprar cigarros e cerveja em uma adega da região. A principal suspeita é de que ele tenha sido vítima do golpe conhecido como Boa Noite Cinderela. O ouvinte tem acompanhado esse caso aqui na CBN e a gente vai trazer novidades ao longo do dia. E para terminar, a Defesa Civil do Estado alerta para um período de veranico, com tempo seco, calor acima da média para esta época do ano e baixa umidade do ar até a próxima sexta-feira. As condições devem atingir principalmente o interior por causa da atuação de um bloqueio atmosférico. Então a dica é hidratação, garrafa d'água do lado e força para essa segunda. São estes os destaques desse início de semana, Fred. Um bom dia para você e um bom dia para o ouvinte do Primeiras Notícias.
2: Tá certo, obrigado Matheus de Souza de São Paulo, Rio, Brasília, Belo Horizonte, o nosso giro pelo Brasil. E agora a gente vai pro campo, 5h53.
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2: Você que está no campo, acorda cedo, quer saber os destaques aí do setor rural, o Cassiano Ribeiro está chegando hoje para falar sobre o El Niño e as consequências, especialmente para a produção de cana no Brasil. Cassiano, bom dia.
16: Oi Fred, bom dia para você ouvinte. Ao mesmo tempo em que preocupa por potenciais prejuízos, o fenômeno El Niño também pode provocar resultados positivos no campo. E a cana-de-açúcar, cultivada especialmente na região centro-sul do Brasil, é um desses exemplos. Com a previsão de mais chuvas no sudeste, que concentra a produção de cana no país, a tendência é de que a umidade no solo estimule a brotação dos canaviais. E, neste momento, esse cenário reforça perspectivas de uma safra grande no ano que vem. Segundo pesquisadores da Esalq e da USP, anos de El Niño costumam resultar em produtividade acima da média para a cana, nessa que é a principal região produtora do país. Os efeitos mais característicos do fenômeno devem ser sentidos a partir de setembro agora, segundo os pesquisadores, quando o aquecimento do Oceano Pacífico passa a influenciar de forma mais efetiva a circulação atmosférica sobre o Brasil. Mas neste campo também há uma preocupação. O excesso de chuva também dificulta a entrada das máquinas nas lavouras e pode atrasar a colheita. Quando isso acontece, o ritmo de moagem das usinas fica reduzido. Além disso, a maior umidade pode limitar a concentração de açúcar na cana. E no mercado internacional, o cenário tende a favorecer o Brasil. Enquanto a produção brasileira deve ser favorecida em volume, o El Niño deve provocar seca em importantes países produtores, como a Tailândia e a Índia, por exemplo, e parte da Europa também, reduzindo assim a oferta global de açúcar e dando possivelmente sustentação aos preços no mercado internacional. Mas até isso se confirmar, são alguns meses ainda e a gente continua acompanhando. Eu volto amanhã com outras informações. Bom início de semana e até lá.
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17: A Federação da Agricultura e Pecuária do Estado de São Paulo, a FAESP, e o Instituto Brasileiro de Equidiocultura realizaram um encontro com a Comissão Técnica para tratar de pautas estratégicas do setor que movimenta cerca de 30 bilhões de reais por ano. Com o quarto maior rebanho do mundo, com cerca de 7 milhões de animais, foi destacada a necessidade de regulamentar a lei do passaporte equestre, essencial para dar mais segurança, controle e agilidade no transporte de equinos dentro e fora do país. Além disso, foram discutidas a integração entre entidades representativas e a oferta de vacinas para equinos, considerada abaixo da demanda do rebanho nacional, o que impacta o controle sanitário e a segurança da atividade.
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14: Bom dia a você, ouvinte da Rádio CBN aqui em São Paulo. São 5h56, quem fala com você agora é o Matheus de Souza, trazendo a notícia que duas mulheres que estavam desaparecidas havia 9 dias foram encontradas mortas e enterradas em uma área de mata em São Vicente, na Baixada Santista. O casal havia desaparecido em Praia Grande, também no litoral. Os corpos foram encontrados ontem. Familiares acompanharam as buscas feitas pelo Corpo de Bombeiros no sábado e reconheceram os corpos das vítimas. Na mesma cova foi encontrada parte de um crânio que passará por perícia para identificação. As mulheres desapareceram na noite do último dia 9. Elas haviam saído de um encontro com uma amiga e disseram que iriam resolver algumas coisas sem dar detalhes. Depois disso, não voltaram. O carro do casal foi encontrado aberto e abandonado ao lado do centro de detenção provisória de Praia Grande no dia 11. Segundo o registro policial obtido pelo portal G1, o avançado estado de decomposição impediu o esclarecimento da causa da morte no local. São 5h57.
2: CBN Primeiras Notícias. E daqui a pouquinho começa o Jornal da CBN. Vocês ficam na companhia do Milton Jung e da Cássia Godoy, que já estão chegando. Tudo bem? Bom dia.
18: Bom dia para você, Fred. Bem-vindo de volta. Bom dia, Cássia. Bom dia, ouvintes.
19: Bom dia, Milton. Bom dia, Fred. Bom dia, ouvintes. Bom ter você de volta aqui, Fred.
2: Não trouxe o Hexa, né? Mas pelo menos não trouxe a Argentina campeã, viu, Milton?
18: Bom, mas peraí, se você estava esperando para voltar a trazer o Hexa, você podia ter voltado antes, né?
2: É.
18: Quando, porque não,
2: aproveitei para dar uma esticadinha.
18: Não conquistamos o Hexa faz tempo, né?
2: Verdade, verdade. E a Espanha, ontem, foi campeã mundial num jogo. Eles ganharam de 1-0, né? Mas aquele jogo ontem tinha que ser mais... O placar tinha que ser mais dilatado, né, Milton? Porque foi um jogo de ataque contra a defesa, né? A Espanha chutou 20 bolas no gol ali, a Argentina praticamente, o goleiro argentino pegou um monte de bola ali também, e aquela coisa, aquela bola não entrava de jeito nenhum, chegou uma hora que eu achei que ia dar ruim, que a Argentina ia arrumar um jeito de ganhar de novo, viu?
18: Até porque era o confronto da seleção que joga no limite da vitória contra a seleção que joga no limite da derrota. A Argentina, durante várias das partidas nessa Copa do Mundo, teve pressa a ser eliminada e conseguiu a classificação nos minutos finais, numa reviravolta, numa genialidade do Messi. Enquanto a Espanha, a gente sabia que em algum momento ela ia ganhar a partida que disputava, só não se sabia quando. Mas o fato é que ela alcançava a vitória. Aliás, justiça seja feita, Cássia Godoy, só a seleção de Cabo Verde não perdeu realmente para a seleção da Argentina. Para a seleção da Espanha. E também não perdeu para a seleção da Argentina, que no tempo normal não foi derrotada pela Argentina. Ou seja, Cabo Verde é a grande campeã dessa Copa do Mundo.
19: Gostei, Milton. Outro ponto de vista.
2: Campeão moral.
19: Agora, é o seguinte, e sem falar também, né, gente, uma coisa que sempre acontece com a Argentina, mas que feio, né? Eles entram batendo nos outros. É um jogo de derrubar, de, sabe, cavar ali.
18: Isso é jogo de futebol, isso.
19: Não, mas tá, é demais, é demais.
18: O futebol é assim.
19: É.
18: Não quer toque, joga vôlei, cada um do lado da quadra.
19: Exageraram, mas o karma vem. Aí, não conseguiram, ficaram em segundo lugar e viva a Espanha, mereceu o título.
2: Beijos, bom jornal pra você.
19: Até mais.
2: Milton e Cássia, nossa dupla agora no comando do Jornal da CBN. O Primeiras Notícias está terminando aqui, Ana Paula Jalma. A gente volta amanhã, né? Às 5 horas da manhã.
19: 5 horas.
2: Eu, Ana Paula Jalma, Renato Silva e Ricardo Garcia. Fiquem com a Shakira na despedida da Copa do Mundo. E já começa o Jornal da CBN. Bom dia para você. Até amanhã.
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1: Segunda-feira, 20 de julho de 2026. O Corpo de Bombeiros Militar do Amazonas informou que conteve o vazamento de gás tóxico registrado no Distrito Industrial de Manaus. O incidente durou 4 dias. Um comitê formado por órgãos estaduais decidiu liberar a retomada das atividades nas indústrias do polo industrial, além das escolas da rede estadual e dos serviços públicos a partir de hoje. Apesar da contenção, o Corpo de Bombeiros vai continuar atuando na fábrica para manter o resfriamento do tanque de estireno da empresa Inova. O calendário de pagamentos do Bolsa Família de julho começa hoje. Os repasses são feitos de forma escalonada pela Caixa Econômica Federal, de acordo com o último dígito do número de identificação social. Para os beneficiários com NIS final 1, o valor fica disponível no primeiro dia de pagamentos. O cronograma segue até o dia 31 de julho para quem tem NIS final 0. A Venezuela confirmou a morte de 5.208 pessoas vítimas dos terremotos que atingiram o país há 3 semanas. O número de feridos permanece em 16.740. Mais de 17 mil pessoas permanecem desabrigadas. Equipes de resgate, tanto da Venezuela quanto de outros países, continuam as buscas pelos corpos soterrados nos escombros. No horário de Brasília, 6:02.
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3: Seis e três.
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4: Olá, muito bom dia a você. Este é o Jornal da CBN. Eu sou Milton Jung e ao nosso lado está Cássia Godoy. Bom dia, Cássia.
3: Bom dia, Milton. Bom dia aos ouvintes do Jornal da CBN.
4: Fique agora mais bem informado com os destaques desta segunda-feira, 20 de julho de 2026. Espanha!

0: A seleção bicampeã do mundo desembarca daqui a pouco em Madrid para festejar a conquista da maior Copa do Mundo da história, em cima da Argentina.
1: Ao longo do dia, a delegação espanhola será recebida pela família real, pelo primeiro-ministro e desfilará pelas ruas centrais da capital.
0: Com futebol coletivo e controle da partida, a Fúria venceu a Argentina por 1-0 e conquistou a segunda Copa do Mundo depois de 16 anos.
1: O gol só saiu no segundo tempo da prorrogação com o Ferran Torres, depois de várias defesas do goleiro argentino.
0: Na primeira Copa, com 48 seleções, a Espanha conquistou o título de forma invicta e sofreu apenas um gol nos 8 jogos disputados.
1: O técnico Luis de la Fuente foi campeão do mundo, comandando uma geração com nomes como Cucurella, Rodri e Lamine Yamal.
2: Me sinto muy feliz, pero feliz por unos futbolistas, unos jugadores extraordinarios con los que llevo muchos años trabajando, algunos hasta más de 12 años y que hemos recorrido mucho todo este trayecto juntos. Es un orgullo para mí porque va más allá de ser entrenador o jugador, somos casi una familia.
0: A Argentina foi a primeira seleção na história ao não chutar nenhum gol, nenhuma vez no tempo normal de uma final de Copa do Mundo.
1: Visivelmente abalado após a derrota, Messi permaneceu no gramado por vários minutos e não falou com a imprensa.
0: O técnico vice-campeão Lionel Scaloni reconheceu a superioridade da Espanha e encerrou a entrevista coletiva chorando, em tom de despedida da seleção.
3: Em minha vida pensei que... Pensamos todos los chicos del cuerpo técnico estar en ese lugar. Entonces para seguir se necesitan un montón de cosas, sobre todo volver a resetearse, volver a formar un grupo como este, que difícilmente se vuelve a formar. Y me duele el alma. Lo siento.
1: A delegação argentina deve desembarcar em Buenos Aires hoje à tarde.
0: Apesar da derrota na final da Copa, o presidente Javier Milei decretou feriado para que os jogadores possam comemorar o vice-campeonato com a torcida. O feriado deve ocorrer amanhã.
1: Além de levar o título, a Espanha dominou a premiação individual de melhores jogadores da Copa do Mundo.
0: Eleito o melhor jogador do Mundial, o volante espanhol Rodri levou o troféu Bola de Ouro.
1: Rodri superou o Lionel Messi, que ficou com a Bola de Prata, e Kylian Mbappé, que conquistou a Bola de Bronze e a Chuteira de Ouro, prêmio dado ao artilheiro da disputa.
0: Ao balançar as redes 10 vezes, o atacante francês chegou a 22 gols na carreira. E é o maior artilheiro da história das Copas.
1: No gol, Unai Simón, da seleção espanhola, venceu a Luva de Ouro, prêmio destinado ao melhor goleiro da Copa.
0: O zagueiro Cubarsí, também da equipe campeã, conquistou o prêmio de jogador jovem.
1: Culpado dos telões durante o jogo, o presidente Donald Trump foi vaiado ao entrar no gramado com o presidente da FIFA, Gianni Infantino, para entregar as medalhas e troféus aos jogadores e comissão técnica.
0: Além da questão imigratória, Trump foi muito criticado por interferir politicamente na Copa ao pedir o cancelamento de um cartão vermelho do jogador americano Balogun.
1: Pela primeira vez na história da Copa do Mundo, a FIFA organizou um show musical no intervalo da final. É um formato inspirado no Super Bowl da NFL.
0: Para que o palco fosse montado e
4: já pensou em ter um super híbrido potente que combina
0: o campo do MetLife Stadium, o intervalo tradicional de 15 minutos precisou ser expandido pela FIFA para quase 30 minutos.
1: Madonna surgiu no gramado sobre um bug elétrico pilotado por Ronaldo Fenômeno, com Ronaldinho Gaúcho no banco de passageiros.
0: Em uma performance dinâmica de cerca de 11 minutos, o palco também reuniu estrelas como Justin Bieber, o grupo sul-coreano BTS e a colombiana Shakira.

0: 6:09. Vamos a outros destaques desta segunda-feira.
1: A semana será marcada pelas primeiras convenções partidárias para a escolha dos candidatos às eleições deste ano.
0: Os partidos têm até o dia 5 de agosto para oficializar seus indicados às vagas de presidente e vice, governador e vice, senador, deputado federal e deputado estadual ou distrital.
1: Hoje haverá a Convenção Nacional do PDT em Brasília, com a possível presença do presidente Lula.
0: Também está marcada a Convenção da Federação União Brasil PP na Assembleia Legislativa de São Paulo, com presença do governador Tarcísio de Freitas.
1: O primeiro presidenciável a se lançar será Flávio Bolsonaro, que oficializará sua candidatura pelo PL no próximo sábado, na capital paulista.
0: Também no sábado, o presidente Lula participa do lançamento da candidatura de Fernando Haddad ao governo de São Paulo.
1: Principal adversário do PT em São Paulo, o atual governador Tarcísio de Freitas, tem o lançamento de sua campanha à reeleição pelo Republicanos no dia 1º de agosto.
0: O presidente Lula deve oficializar a candidatura para buscar o quarto mandato no dia 2 de agosto, em São Bernardo do Campo, no ABC Paulista.
1: No próximo domingo, o ex-governador de Goiás, Ronaldo Caiado, oficializa a candidatura pelo PSD em um ato em São Paulo.
0: Os outros pré-candidatos à presidência são Romeu Zema, do Novo, Renan Santos, do Missão, Joaquim Barbosa, do Democracia Cristã, Augusto Cury, do Avante, Cabo Daciolo, do Mobiliza, Hertz Dias, do PSTU, Samara Martins, da Unidade Popular, Edmilson Costa, do PCB e Rui Costa Pimenta, do PCO.
1: Agora são 6:11.
0: Nesta semana, a CBN começa uma cobertura especial das eleições com novos quadros, comentaristas e reportagens.
1: Uma das principais novidades é o quadro 50 Debates para o Brasil, que estreia amanhã no Jornal da CBN e segue até a véspera das eleições.
0: A cada dia, um tema quente do cenário político brasileiro será discutido por especialistas com visões distintas.
1: O diretor de jornalismo da CBN, Pedro Dias Leite, destacou que o objetivo é abordar assuntos relevantes para o Brasil.
2: O objetivo dos 50 debates para o Brasil é levar para o ouvinte uma diversidade maior de opiniões, mas de uma maneira diferente do que acontece nas redes, né? Uma discussão civilizada, interessante, que traga uma discussão mais aprofundada, para ele poder se posicionar sobre esses temas, sem que a gente diga o que é certo e o que é errado, mas que ele escute dois lados e consiga entender ali o que faz sentido.
0: 6:12.
1: O novo tarifaço de 12,5% pode ser aplicado ao Brasil ainda nesta semana.
0: A proposta de criar essa alíquota adicional partiu do escritório do representante de comércio dos Estados Unidos, amparada em investigações sobre o comércio global de mercadorias.
1: O governo americano sustenta que o Brasil e dezenas de outros países não têm uma proibição legal efetiva em seus mercados internos contra a importação de produtos fabricados total ou parcialmente com trabalho forçado.
0: Segundo o relatório do USTR, a falta de fiscalização rígida e de veto à entrada desses bens em território brasileiro criaria uma concorrência desleal, barateando artificialmente os custos de produção e prejudicando os trabalhadores e empresas americanas.
1: Se for cumulativo aos 25% que começam a vigorar na quarta-feira, a sobretaxa americana contra produtos brasileiros chega a 37,5%.
0: O professor de Direito Internacional Luiz Renato Vedovato criticou o uso da força econômica dos Estados Unidos para impor interesses privados sobre as regulações e leis do Brasil.
3: Empresas que se sentem ameaçadas pela regulação, seja no setor de big techs, seja no setor meios intermediários para compras, e até mesmo de exploração de terras raras, estão usando a força de um país superpoderoso para impor restrições às possíveis regulações. Então, um retorno ao que a gente antigamente chamava de uso da força.
1: Agora são 6:13.
0: Os Estados Unidos promoveram uma nova onda de ataques contra o Irã pelo 9º dia consecutivo.
1: A imprensa iraniana informou que ao menos uma pessoa morreu e várias ficaram feridas.
0: A ofensiva visou centros de comando e instalações militares para degradar a capacidade de fogo iraniana no Estreito de Hormuz, em resposta à morte de 3 soldados americanos na região.
1: Em retaliação, a Guarda Revolucionária do Irã anunciou um ataque contra um centro de comando dos Estados Unidos na Síria, e ações com drones no Kuwait.
0: Na sexta-feira, dois soldados americanos morreram após um ataque iraniano com mísseis balísticos e drones contra uma base aérea americana na Jordânia.
1: Um terceiro militar morreu no norte do Iraque durante uma operação de desativação controlada de explosivos de um drone abatido.
0: O presidente Donald Trump declarou que os bombardeios atingiram alvos iranianos de forma extremamente dura e que as ações homenageiam os militares mortos em serviço.
1: A Guarda Revolucionária do Irã informou que dois navios explodiram após tentarem atravessar o Estreito de Hormuz por uma rota insegura.
0: Por causa da escalada do conflito, o barril de petróleo está sendo negociado acima de 90 dólares, maior preço desde junho.
1: O valor representa uma alta de 25% desde a retomada dos ataques no começo de julho.
0: Estes são alguns dos destaques de hoje do Jornal da CBN. Você é nosso convidado a participar, mande sua mensagem para o WhatsApp 99911-9981, 99911-9981. Use o DDD11. 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
1: 6 horas, 15 minutos.

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1: 6:16.
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São 6 horas e 22 minutos. Muito bom dia para você que está aqui acompanhando a programação da Rádio CBN nesta manhã de segunda-feira, dia 20 de julho de 2026. Primeiro dia sem Copa do Mundo, né? A Copa do Mundo acabou ontem com a Espanha vencendo a Argentina na prorrogação por 1-0. Então, voltando à rotina normal, né? Sem essa maior competição, né? A maior competição de futebol do mundo. No momento aqui na cidade de Joinville, céu ainda não deu as caras, o clima é de 16 graus, mas hoje vai dar um dia daqueles bem quente, igual no final de semana. São 27 graus a máxima de hoje, com a mínima agora de 16 graus. No período da noite, vai se abaixando as temperaturas, chegando até 18 graus. Já nas ruas aqui da cidade, o trânsito segue fluindo normalmente nas principais avenidas, com apenas alguns pontos de atenção. Aqui na Zona Sul, na rua Cidade de Damasco, uma adjacente ali da Monsenhor Gersino, um trânsito um pouco mais elevado, apenas 3 minutos a mais que o motorista vai levar. E aqui perto da Benjamin Constant, na rua Orleans, também cerca de 2 minutos nessa adjacente da Benjamin. Nas rodovias, a BR-101 segue fluindo normalmente, tanto sentido norte quanto sentido sul. A 108, a rodovia do Arroz, também, tanto para quem está indo ali para a cidade de Jaraguá, Guaramirim. E na 280, tinha um alerta de trânsito ali perto do Refúgio dos Pássaros, mas já saiu, então trânsito segue fluindo normalmente nesta manhã de segunda-feira.

0: E a Copa do Mundo acabou, mas o que está começando é o Festival de Dança de Joinville 2026. Essa semana se dá início ao maior festival de dança aqui do Brasil, na capital da dança nacional. E se você quiser saber todos os detalhes, ter um guia completo para poder curtir esse festival de 2026, você pode acessar o NSC Total na matéria de Bárbara Siementikovski, que lá ela vai dar certinho todos os... as principais agendas de apresentações durante esta semana, onde você vai poder assistir, tanto no Centro Eventos como no Edmundo Dobva ou outros locais como os shoppings aqui da cidade. Então, se você quiser saber certinho para poder visitar e curtir esse evento aqui da cidade, é só ir lá na NSC Total, na matéria de Bárbara Siementikovski, com um guia completo para poder curtir o Festival de Dança de Joinville de 2026. E ainda no NSC Total, alta dos aluguéis não se repete por semestre e Joinville fica com índice abaixo da média de pesquisa. Ainda que os percentuais tenham crescido nos últimos dois meses, Joinville fechou o primeiro semestre abaixo da média entre as cidades pesquisadas no índice da Fipzap em locais de imóveis. O indicador acompanha os preços de locação de apartamentos em novos contratos em 36 cidades daqui do país. Em Joinville, o índice ficou negativo em 0,03% nos seis primeiros meses do ano. No mesmo período, a média do índice entre os 36 municípios da pesquisa ficou em 5,42% de avanço. Os dados de junho foram divulgados na semana passada. Essa matéria é da coluna de Jefferson Saavedra, ressaltando aí que a alta dos aluguéis não se repetiu nesse semestre de Joinville. Agora são 6 horas e 26 minutos.
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2: Ele pode intercalar o exercício de perna e membros superiores sem prejuízo no treino dele, no resultado do treino dele. Então não há uma necessidade obrigatória de completar primeiro perna, depois os braços. Então primeiro membro inferior, depois superior, não precisa, né? Interessante também que intercalar esses grupos musculares pode trazer algumas vantagens na prática. Por exemplo, permite maior recuperação de um grupo muscular enquanto trabalha o outro, né? Então, você pode manter melhor a qualidade da execução dos exercícios. Então, você pode reduzir o tempo total que você fica na academia, né? Então, por exemplo, você está fazendo o braço e aí tem que esperar 3 minutos para fazer o braço de novo, você já pode ir para a perna. Então, você acaba ganhando tempo durante esse intercalar o membro superior e inferior. Inclusive, ele facilita o uso na academia dos equipamentos, né? Por exemplo, você vai fazer perna, aí você tem uma outra perna e está ocupado, você já vai para o braço. Então, ele também, academias cheias, ajuda bastante na prática aí. Então, o que é mais importante para ficar claro para o Adilson? O volume total de treino e a intensidade são mais determinantes para o ganho de força e hipertrofia do que a ordem dos exercícios. Se o seu objetivo é maximizar ali a força num exercício específico, então a gente prioriza sempre fazer isso no início do exercício. Por quê? Para estar menos fadigado. Porque a fadiga, ela pode ter desempenho se você faz um exercício fadigado, você tem uma chance maior de se machucar, a execução pode falhar e você tem uma chance menor aí de conseguir fazer a carga maior. Então, o que é mais importante? Que você consegue colocar numa rotina, que você consiga fazer aí o uso dos equipamentos, dependendo de onde você treina, né? Se você consegue otimizar o seu tempo na academia, e que você tem preferência. E o mais importante, Milton, de tudo, e Cássia, é manter a consistência, fazer uma técnica bem executada e sempre fazer uma progressão adequada ao longo do tempo. Então, isso é mais importante do que pensar só se faz primeiro superior, inferior. Então, se manter essas orientações, vai ter, com certeza, o melhor resultado.
3: Ok, muito obrigado, Eduardo Hauen. Um bom dia para você.
2: Um bom dia a todos.
4: Bom dia.
3: E você pode fazer como o Adilson. Não só fazer atividade física como ele, mas também escrever para cá, tirar suas dúvidas. Manda sua mensagem para bemestar@cbn.com.br.
1: 6:30.
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0: segunda-feira, 20 de julho de 2026. A seleção bicampeã do mundo desembarca daqui a pouco em Madrid para festejar a conquista da maior Copa do Mundo em cima da Argentina. Ao longo do dia, a delegação espanhola será recebida pela família real, pelo primeiro-ministro e desfilará pelas ruas centrais da capital. Com o futebol coletivo e controle da partida, a Fúria venceu a Argentina por 1-0 e conquistou o segundo título depois de 16 anos. Durante as comemorações, um adolescente morreu após o desabamento de uma fonte em Ciudad Rodrigo, no oeste da Espanha. Segundo autoridades locais, torcedores subiram na estrutura para celebrar o título quando a fonte cedeu. O TSE abre hoje o prazo para que as pessoas que estiverem fora do domicílio eleitoral nas eleições deste ano solicitem o voto em trânsito. Pedido poderá ser feito até o dia 20 de agosto pela ferramenta de autoatendimento disponível nos canais da Justiça Eleitoral ou presencialmente em qualquer cartório eleitoral. A modalidade é destinada a quem já sabe que estará fora da cidade onde vota em qualquer um dos turnos. O governo brasileiro corre contra o tempo para avaliar os impactos do novo tarifaço de 25% imposto pelos Estados Unidos, que entra em vigor na quarta-feira. A medida afeta 3 mil produtos da indústria e do agronegócio. São Paulo e Santa Catarina serão os estados mais impactados, concentrando mais de 50% do prejuízo estimado. Os Estados Unidos promoveram uma nova onda de ataques contra o Irã. A ofensiva atingiu centros de comando e instalações militares para degradar a capacidade de fogo iraniana no Estreito de Hormuz, em resposta à morte de 3 soldados americanos na região. Em retaliação, a Guarda Revolucionária do Irã anunciou um ataque contra um centro de comando dos Estados Unidos na Síria e ações com drones no Kuwait. No horário de Brasília, 6h32.
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0: região da Vila Prudente, para quem vai se aproximar do viaduto Grande São Paulo, pela professor Luiz Inácio de Anhaiamelo. Tem registro de ocorrência ali entre a Salim Faramaluf e a estação Vila Prudente, causando congestionamento desde antes da Salim. A Zelina é alternativa no trecho, corredor da Vila M da Rua Orfanato também é opção para se aproximar com melhores condições, por exemplo, do Ipiranga. No sentido contrário, a professor Luiz Inácio de Anhaiamelo tem boas condições nesta manhã de segunda-feira.
1: 6h33.
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0: Espanha! Argentina!
1: Ontem a Argentina perdeu. E muitos de nós aqui no Brasil ficamos imensamente felizes. Antes de qualquer moralismo, isso tem uma camada saudável. Rivalidade esportiva é jogo simbólico, teatro coletivo, e eles fazem o mesmo com a gente. Faz parte. O hermano zomba do 7-1 até hoje, e a gente guarda cada eliminação deles com um carinho de colecionador. Dentro do estádio, essa provocação é quase folclore. O que me interessa é a camada de baixo, porque tem gente que comemorou a derrota argentina com mais intensidade do que comemora a vitória do Brasil. E aí a psicologia tem o que dizer. Os alemães têm uma palavra para isso. Schadenfreude. A alegria pela desgraça alheia. Estudos de neurociência mostram que ver o rival fracassar ativa o circuito de recompensa do cérebro. O mesmo da comida, do prazer. O tombo do outro literalmente dá prazer químico. E por que dá? Porque rebaixa a régua sem exigir esforço. Quando o outro cai, minha posição melhora sem eu ter subido um degrau. É uma vitória que não custa nada, e vitória barata sempre encontra comprador. No plano coletivo, funciona igual. Um país que tem passado por frustração com o próprio futebol encontra na queda do vizinho um alívio momentâneo. A gente não ganhou nada ontem, mas eles perderam, e isso reorganiza o placar emocional por algumas horas. O detalhe incômodo é esse. Quem depende da queda alheia para se sentir bem revelou de onde tira a própria estima. Torcer contra é fácil. Construir algo para torcer a favor dá trabalho. A zoeira com o hermano pode ficar. Ela é nossa também. Só vale a pergunta honesta. Sua alegria vem do que você constrói ou do que o outro perde?
2: Esse é o Roçando Clinge, todos os dias conosco aqui no Jornal da CBN. Você também pode ouvir o Refletir para Viver lá no nosso site cbn.com.br. 6h36.
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4: O piloto Kimi Antonelli da Mercedes venceu o Grande Prêmio da Bélgica de Fórmula 1 e ampliou para 45 pontos a vantagem na liderança da temporada. O brasileiro Gabriel Bortoleto da Audi terminou na 8ª posição.
5: O italiano Andrea Kimi Antonelli venceu o GP da Bélgica da Fórmula 1 na manhã do último domingo. Largando na pole position, o líder do campeonato venceu a disputa com a Ferrari de Charles Leclerc para conquistar sua 6ª vitória na temporada de 2026. Leclerc tomou a ponta de Antonelli ao fazer sua troca de pneus durante um período de safety car virtual. O monegasco voltou à frente, mas mesmo com pneus mais novos, não conseguiu segurar a Mercedes do garoto de 19 anos. Antonelli já é o segundo piloto italiano com mais vitórias na Fórmula 1, atrás apenas de Alberto Ascari, campeão em 1952 e 53. Max Verstappen completou o pódio em Spa-Francorchamps com a Red Bull. Lewis Hamilton foi o quarto colocado com a Ferrari, seguido por Oscar Piastri, Isaac Hadjar e o atual campeão Lando Norris, que largou no meio do grid após trocar parte de sua unidade de potência. O brasileiro Gabriel Bortoleto repetiu o bom desempenho da última etapa na Inglaterra e terminou na 8ª posição com a Audi. Gabriel largou em 8º, chegou a cair para o 11º lugar e depois também foi um dos beneficiados ao fazer seu pit stop durante o safety car virtual. Atrás do brasileiro, Arvid Lindblad e Franco Colapinto completaram os 10 primeiros que pontuaram no GP da Bélgica. A corrida ficou marcada pelo abandono de George Russell, companheiro de Kimi Antonelli na Mercedes e principal rival na briga pelo título. Russell foi tocado por Hamilton ainda na primeira volta e acabou parando na brita. Com isso, o britânico perdeu a 2ª posição do campeonato para Lewis Hamilton, e Antonelli agora aumentou sua vantagem na liderança para 45 pontos. A Fórmula 1 volta já no próximo fim de semana para a disputa do GP da Hungria, última etapa antes da pausa para as férias de verão da categoria. De São Paulo, André Neto.
2: 6h38. 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
2: Temos informações com a nossa reportagem aqui em São Paulo, Guilherme Gimenez.
3: Cássia, um homem de 22 anos.
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0: 6h43.
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2: A CBN lança nesta semana a cobertura especial das eleições de 2026. Programação feita especialmente para você terá discussão de temas relevantes para o país, novos comentaristas e mais espaço para análises. Ouça na reportagem de Lucas Soares.
3: A CBN dá início nesta semana à cobertura especial das eleições, com novos quadros, comentaristas e reportagens para ajudar o ouvinte a se manter bem informado, acompanhar tudo sobre a disputa e tomar decisões na hora de votar. Uma das principais novidades é o quadro 50 Debates para o Brasil, que estreia nesta terça no Jornal da CBN e segue até a véspera das eleições. A cada dia, um tema quente do cenário político brasileiro será discutido por especialistas com visões distintas, de mandatos para ministros do STF, à criminalização da misoginia, das emendas parlamentares à redução da maioridade penal, das câmeras para policiais à política de cotas. A ideia é abordar assuntos relevantes para o Brasil. É o que afirma o diretor de jornalismo da CBN, Pedro Dias Leite.
4: O objetivo dos 50 debates para o Brasil é levar para o ouvinte uma diversidade maior de opiniões, mas de uma maneira diferente do que acontece nas redes, né? Uma discussão civilizada, interessante, que traga uma discussão mais aprofundada, para ele poder se posicionar sobre esses temas, sem que a gente diga o que é certo e o que é errado, mas que ele escute dois lados e consiga entender ali o que, que faz sentido.
3: A rádio também promoverá, em conjunto com os jornais O Globo e Valor, sabatinas com os candidatos à presidência e aos governos de São Paulo, Rio de Janeiro e Minas Gerais. Jornalistas dos três veículos farão juntos as entrevistas, com transmissão ao vivo na CBN e nos sites e redes da rádio e dos jornais. Outra sabatina, a do ouvinte, também voltará. Os ouvintes da CBN poderão enviar perguntas em áudio para os candidatos à presidência. As mais interessantes serão selecionadas pela redação e enviadas aos candidatos, que responderão também em áudio. A cobertura especial também ajudará os ouvintes a entender o papel de cada um dos cargos legislativos em disputa. Serão duas vagas para senador, uma para deputado federal e uma para deputado estadual, além de governador e presidente. A série Quem Faz o Quê vai trazer explicações didáticas sobre as atribuições de cada cargo. A intenção é que, ao saber o que cada um faz, o ouvinte possa analisar e entender o que, de fato, faz sentido nas propostas eleitorais. De agosto até o final do segundo turno, o Viva Voz também terá formato especial, como um programa separado. Comandado por Vera Magalhães, passará a ser exibido das 7 às 8 da noite, fora do ponto final, com uma bancada rotativa de novos comentaristas, para tratar dos principais assuntos e ajudar o ouvinte a entender os movimentos e bastidores para além do que está no noticiário.
5: A ideia é que ele seja uma espécie de um hub analítico para consolidar o dia, separando a notícia do ruído, levando um contexto que permita entender as movimentações das campanhas.
3: Toda a cobertura dos novos quadros, as entrevistas e comentários terá ampla repercussão nas redes da CBN e ficará disponível em podcast. É o que afirma o gerente de produtos digitais da CBN, Thiago Barbosa.
6: Nossas redes sociais e podcasts somam mais de 30 milhões de visualizações e downloads todos os meses. Isso amplia o alcance do conteúdo do jornalismo da CBN para os ouvintes e também para outros públicos. E, nesse momento de eleição, é crucial.
3: Para o digital, também será lançada a terceira temporada do podcast Como Chegamos Até Aqui. Depois de contar em áudio a história das eleições presidenciais desde a redemocratização e das disputas de Rio e São Paulo, a nova temporada, sob comando do âncora Leandro Rezende, vai mostrar como a discussão sobre segurança pública evoluiu e se entrelaçou com as eleições neste século. De São Paulo, Lucas Soares.
2: Portanto, Cássia Godoy, a partir de amanhã, essa série de debates que será promovida aqui no Jornal da CBN, sempre logo depois das 8h30 da manhã, nós traremos aqui temas 50 temas que serão debatidos, que entendemos serem importantes para que o país debata, sempre com dois convidados, posições diferentes, dialogando para mostrar e argumentar a favor ou contra estas ideias, até para que o eleitor, o nosso ouvinte, possa tirar sua própria conclusão a partir dos argumentos apresentados. Está pronta?
0: Estou pronta. Um trabalho de fôlego, discussões importantes para o futuro do país, 50 temas separados entre os mais relevantes. Tudo isso a partir desta terça-feira.
2: E aí eu até aproveito aqui, deixar o convite para você, para participar também dessa discussão, porque imagino que aí para você tenha temas que são fundamentais para o país. Se você quiser compartilhar conosco o que você gostaria que fosse debatido ao longo deste período todo, que vai até a eleição, pode mandar para nós aqui pelo nosso WhatsApp, 99911-9981, usando o DDD11. Sua opinião vai ser levada em consideração. Sim, aliás, sua participação nesta campanha é importante. Você ouviu aí na reportagem que nós trouxemos agora. Vamos retomar um quadro que é um sucesso aqui na programação política da CBN, na programação eleitoral, que é a sabatina do ouvinte, com ampla participação dos ouvintes, perguntas para todos os candidatos, respostas que os candidatos nos trazem, e muitas vezes temas que não estão ali naquela discussão do dia a dia, mas que o ouvinte percebe ser importante, e aí provoca também o candidato a pensar sobre esse assunto e trazer o seu ponto de vista. Enfim, tudo isso preparado para você, contando sempre com a sua participação aqui na CBN. Amanhã teremos o primeiro debate, então, aqui, 7h30 da manhã, estaremos aqui com você também. Combinado? 6h50 agora.
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3: 6h52.
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0: Muito bom dia para você, Pedro Doria.
1: Bom dia, Milton. Bom dia, Cássia.
2: Bom dia, Pedro.
0: Seguimos falando aqui dos modelos de inteligência artificial. E você sempre chama a atenção para a forte presença, principalmente de empresas americanas nessa área. Agora, os chineses têm se aproximado também e ganhando espaço nesse mercado?
1: Tem se aproximado muito, Milton. E na semana passada foi lançado um modelo chinês novo, que é o Kimi K3. É a terceira versão desse modelo, por conta disso o nome K3. E é de um laboratório chinês chamado Moonshot. E ele não é o melhor modelo do mundo, mas ele já é o terceiro melhor modelo do mundo. Ele só está inferior ao segundo, que é o GPT 5.6 Sol, que é o melhor dos modelos do GPT 5.6, e o Claude Fable, que faz parte desses lançamentos que a Claude, que a Anthropic fez nos últimos meses. Aí o terceiro é esse Kimi K3, em termos de capacidade. Agora, não custa lembrar aos nossos ouvintes o seguinte: há 2 meses, o melhor modelo do mundo era o Opus 4.8 da Anthropic, um dos modelos Claude. E esse modelo chinês é melhor do que o que a gente tinha 2 meses atrás. Ou seja, os chineses estão encostando mesmo, e com muito menos recurso.
2: Isso é interessante, né? Porque tem todo um embargo do governo americano em relação a chips, que em tese dificultaria a vida dos chineses, mas aparentemente eles estão conseguindo fazer mais com menos aí, né?
1: Mas, Cássia, é exatamente isso. Eles se tornaram eficientes, eles aprenderam a lidar com a escassez. Para você ter uma ideia, em 2022, quando a gente estava saindo da pandemia, 37% do processamento de inteligência artificial, quase 40% do processamento de inteligência artificial do mundo ficava na China. Hoje é 14%. E caiu justamente por conta do embargo dos Estados Unidos para a China. Os Estados Unidos dominam 3/4, 75% da capacidade de treinamento em data centers. Então, o que os chineses essencialmente estão fazendo é aprendendo a usar menos recursos, menos processamento de computador, de data center, para treinar os seus modelos. Esse Kimi K3 custou 1/3 do que um modelo de fronteira americano custa. E o modelo de fronteira americano da OpenAI, da Anthropic, está saindo por $500 milhões para treinar. Isso é $500 milhões. É uma quantidade abissal de dinheiro. É muito caro. Os chineses estão fazendo já com 1/3 desse valor. O que quer dizer que esses modelos são muito mais baratos para usar. Não por dumping, embora também tenha uma estratégia de dumping chinesa, mas também porque custou menos para fazer. Daqui a 1-2 anos, a história do mercado de inteligência artificial aparentemente já vai ser outra.
0: E esse modelo que você chamou a atenção, o Kimi K3, já está à nossa disposição?
1: Ele já está à disposição para você usar no site da Moonshot, que é o mesmo esquema de usar um ChatGPT ou um Claude. Você tem que se registrar, e o problema, evidentemente, é que todos os seus dados, em vez de irem para os Estados Unidos, vão para a China, e nem todo mundo quer isso. Principalmente para os negócios, existe um risco aí. Agora, nas próximas semanas, eles prometem uma versão de pesos abertos, que literalmente quer dizer que você pode baixar o modelo, instalar numa nuvem que você contrata e operar aqui do Brasil.
0: Muito obrigado, Pedro, e um bom dia para você.
1: Bom dia.
2: Bom
1: até.
2: Dia. Até mais. 7 horas.
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0: segunda-feira, 20 de julho de 2026. As exportações brasileiras para a União Europeia cresceram 2 bilhões de dólares em maio e junho, os dois primeiros meses do acordo comercial entre o Mercosul e o Bloco Europeu, que entrou em vigor de forma provisória. O número representa alta de 26% na comparação com o mesmo período do ano passado. Os dados estão em levantamento da Apex Brasil, Agência Brasileira de Promoção de Exportações e Investimentos. Pelo menos 41 cidades do Rio Grande do Sul foram atingidas pelos temporais no fim de semana. Os maiores volumes de chuva no domingo foram registrados nos municípios de Quaraí, Alegrete e São Gabriel. Em Candelária, os ventos atingiram 75 km por hora e derrubaram postes de energia que bloquearam ruas e estradas. Em Bagé, duas pontes foram interditadas na área urbana por causa da elevação do nível da água. O ex-prefeito da Grande Manchester, Andy Burnham, toma posse hoje como primeiro-ministro do Reino Unido e o sétimo em uma década. Ele substituirá Keir Starmer, que teve de ceder aos apelos dos colegas do próprio partido, preocupados com a condução do governo até 2029, prazo para as eleições gerais. A Copa do Mundo de 2026 bateu todos os recordes históricos e se tornou o evento esportivo mais lucrativo da história da FIFA. A entidade arrecadou 11 bilhões de dólares, impulsionada diretamente pela expansão do torneio para 48 seleções e mais de 100 jogos. Segundo a FIFA, um dos destinos do dinheiro é a premiação das equipes. A organização distribuiu 727 milhões. A campeã Espanha levou 50 milhões de dólares. No horário de Brasília, 7:02.
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0: Sete e três.
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1: Muito bom dia a você que escolheu ficar mais bem informado ouvindo o Jornal da CBN na manhã desta segunda-feira, 20 de julho de 2026.

0: seleção bicampeã do mundo desembarca daqui a pouco em Madrid para festejar a conquista da maior Copa do Mundo da história em cima da Argentina.
1: Ao longo do dia, a delegação espanhola será recebida pela família real, pelo primeiro-ministro e vai desfilar pelas ruas centrais da capital.
0: O futebol coletivo, controle da bola, a Fúria venceu a Argentina por 1-0 e conquistou a segunda Copa do Mundo, depois de 16 anos.
1: O gol só saiu no segundo tempo da prorrogação com Ferran Torres, depois de várias defesas do goleiro argentino.
0: Na primeira Copa com 48 seleções, a Espanha conquistou o título de forma invicta e sofreu apenas um gol nos 8 jogos disputados.
1: O técnico Luis de la Fuente foi campeão do mundo comandando uma geração com nomes como Cucurella, Rodri e Lamine Yamal.
2: Me sinto muy feliz. Pero feliz por unos futbolistas, unos jugadores extraordinarios, con los que llevo muchos años trabajando, algunos hasta más de 12 años, y que hemos recorrido mucho todo este trayecto juntos. Es un orgullo para mí porque va más allá de ser entrenador o jugador, somos casi una familia.
1: A Argentina foi a primeira seleção da história a não chutar a gol nenhuma vez no tempo normal de uma final de Copa do Mundo.
0: Visivelmente abalado após a derrota, Messi permaneceu no gramado por vários minutos e não falou com a imprensa.
1: O técnico vice-campeão, Lionel Scaloni, reconheceu a superioridade da Espanha e encerrou a entrevista coletiva chorando, em tom de despedida da seleção.
3: Em minha vida, pensei que... Pensamos todos los chicos del cuerpo técnico estar en ese lugar. Entonces para seguir se necesitan un montón de cosas, sobre todo volver a resetearse, volver a formar un grupo como este, que difícilmente se vuelve a formar. Y me duele el alma. Lo siento.
0: A delegação argentina deve desembarcar em Buenos Aires hoje à tarde.
1: Apesar da derrota na final da Copa, o presidente Javier Milei decretou feriado para que os jogadores possam comemorar o vice-campeonato com a torcida. Feriado deve ocorrer amanhã.
0: Além de levar o título, a Espanha dominou a premiação individual de melhores jogadores da Copa do Mundo.
1: Eleito o melhor jogador do Mundial, o volante espanhol Rodri levou o troféu Bola de Ouro.
0: Ele superou o Messi, que ficou com a Bola de Prata, e Mbappé, que conquistou a Bola de Bronze, a Chuteira de Ouro, prêmio dado ao artilheiro da disputa.
1: Ao balançar as redes 10 vezes, o atacante francês chegou a 22 gols na carreira e é o maior artilheiro da história das Copas.
0: Nay Simón, da seleção espanhola, venceu a Luva de Ouro, prêmio destinado ao melhor goleiro da Copa.
1: O zagueiro Cubarsí, também da equipe campeã, conquistou o prêmio de jogador jovem.
0: Esta foi a vaia reservada ao presidente dos Estados Unidos, Donald Trump, que ao longo de todo o jogo, de todo o evento, foi protegido pela organização, à medida que a imagem dele praticamente não foi reproduzida nos telões internos do estádio. Nós que assistimos pela televisão até víamos imagens, inclusive aquela em que o Ronaldo Fenômeno levou a taça do mundo para ele tocar, para ele olhar ao lado do Infantino. Depois deixou lá no camarim onde estava o Infantino, porque a taça seria levada para o gramado de volta. E esse foi um dos poucos momentos, então, que ele foi vaiado, porque ele apareceu em público no momento de ir para o palco central para a entrega das medalhas, do troféu. Agora, a cena curiosa, Cássia Godoy, que você deve ter notado, é que ele tentou mais uma vez tirar uma casquinha lá na hora da foto do título, né? Tentou ficar do lado ali dos jogadores quando ele entregou o troféu pro Rodri, que é o capitão da seleção espanhola. Aí o Rodri, gentilmente, assim, o convidou a se retirar. Você percebeu isso?
1: Sim.
0: Botou a mãozinha no ombro dele,
1: isso.
0: Tipo assim...
1: Ó,
0: vai pra lá, depois eu levanto aqui o troféu pra festa. Tal. E aí ele ficou meio como um convidado indesejado ali do lado. Foi curiosa essa situação ali que o Donald Trump se impôs. Né?
1: Se impôs, exatamente.
0: Que sempre gosta de aparecer na foto principal. Mas enfim, curiosidades desta final de Copa do Mundo que assistimos ontem.
1: E de volta volta ao Brasil, mas com um tema ainda relacionado à Copa do Mundo. Houve briga de torcedores argentinos no Rio depois da derrota no jogo final da Copa do Mundo. Quem conta essa história pra gente é o Diogo Bugalho, direto do Rio de Janeiro. Diogo, bom dia.
4: Bom dia, Cássia. Bom dia a todos. Pois é, tivemos algumas confusões aqui envolvendo torcedores argentinos, brigas e confrontos, inclusive, com a Polícia Militar do Rio, depois da derrota para a Espanha na final da Copa do Mundo. Houve registro de tumulto e agressões na praia de Copacabana, aqui na zona sul da capital, e também no município de Armação dos Búzios, na região dos Lagos, que conta aí com uma grande comunidade argentina. Em Copacabana, os argentinos inclusive cercaram um motoqueiro que reagiu às agressões, derrubou um torcedor no asfalto. Um táxi também chegou a atingir um dos integrantes desse grupo de argentinos que estava causando uma grande confusão por lá. Enfim, um tumulto generalizado. Os vídeos circulam nas redes sociais, mostram inclusive policiais militares tentando afastar esses torcedores argentinos com cacetetes. Já em Búzios, lá na região dos Lagos, brasileiros e argentinos se envolveram nessa briga em tendas armadas ali na Praça Santos Dumont, que fica no centro da cidade. O espaço tinha um telão que foi montado pela prefeitura para a exibição do jogo. Dezenas de pessoas se envolveram nesse tumulto, gerando correria entre os moradores e turistas que passavam lá pelo local. Pelas imagens que também circulam bastante nas redes sociais, dá para ver ali um grupo de pessoas que realmente se aglomera numa grande briga, uma grande confusão ali, depois do apito final da Copa do Mundo, né, da derrota argentina. A Polícia Militar ainda não se manifestou sobre os dois casos, mas a gente teve aí esses registros lamentáveis aqui no estado do Rio de Janeiro. Cássia.
1: Nossa, lamentáveis mesmo. A gente está com esses registros aí na tela, que mostram alguns grupos diferentes arrumando briga, né? Do nada, teve um motoqueiro que foi agredido, uma pessoa que estava ali trabalhando com a entrega. Aí um taxista também, eles tentam agredir o taxista também vai para cima. É assim, uma compilação...
0: Cadeirada
1: de cenas tristes.
0: Soco, teve de tudo aí nessa cena que nós estamos acompanhando aqui.
1: E com pessoas de fora da briga e entre eles também, os próprios torcedores argentinos. Muito triste.
0: 7:12. Vamos até Brasília. Rene Veloso tem informações para nós, à medida que começa hoje o período para a realização das convenções partidárias. Rene, bom dia.
5: É isso mesmo, Milton. Bom dia a você, a Cássia e a todos que nos acompanham. Os partidos políticos, a partir de hoje, estão autorizados a realizar suas convenções para oficializar as candidaturas às eleições deste ano. Mas os presidenciáveis Lula e Flávio Bolsonaro ainda seguem com pendências. É o início da reta final da pré-campanha. O prazo para os encontros vai até o dia 5 de agosto. As siglas devem definir seus candidatos aos cargos de presidente, governador, senador e deputado. E as atenções se voltam agora para as articulações que envolvem a corrida presidencial. O presidente Lula do PT, por exemplo, depois da desistência do ex-presidente do Senado, Rodrigo Pacheco, conseguiu resolver um dos seus maiores impasses ao confirmar o deputado Patros Ananias como candidato ao governo de Minas Gerais. O estado é o segundo maior colégio eleitoral do país e, por tradição, quem vence em Minas costuma ganhar a eleição presidencial. Agora, a preocupação da campanha do PT se concentra em Goiás, a única lacuna relevante no mapa de alianças. E apesar de ter aberto mão de candidaturas próprias em diversos estados, o PT considera que a estrutura nacional da campanha está consolidada. Já a campanha de Flávio Bolsonaro, do PL, ainda enfrenta um cenário de indefinição. O senador precisa resolver a situação de palanques em 10 estados e ainda não anunciou o nome do vice em sua chapa. As conversas estão ligadas a acordos com republicanos, que condiciona a aliança nacional ao apoio do PL em estados estratégicos como Mato Grosso. Dentro do PL, tem uma resistência ao nome de Daniela Marques para vice, por falta de densidade eleitoral, e tem feito a cúpula da legenda buscar alternativas, como as deputadas Clarissa Tércio, do PP, e Simone Marqueto, também do PP de São Paulo. Com especial atenção ao impasse em Minas Gerais e também no Distrito Federal. Em Minas, o maior desafio de Flávio é definir o palanque para o governo do estado. O partido está dividido e discute apoiar a candidatura de Cleitinho, senador do Republicanos, ou lançar o nome do presidente da Federação das Indústrias de Minas Gerais, Flávio Roscoe, para tentar aproximar a campanha do setor empresarial. E aqui no Distrito Federal, o impasse é de natureza interna. A campanha aguarda a definição da ex-primeira-dama Michele Bolsonaro sobre uma possível candidatura ao Senado. A relação de Michele com a chapa de Flávio é tratada com cautela, principalmente depois daquele vídeo com críticas de Michele a Flávio. E o comando do PL busca evitar aí, por isso, qualquer sinal público de divisão familiar neste momento decisivo da pré-campanha. A expectativa do partido é encerrar os impasses ainda nesta semana. Milton.
0: Essa foi a Rene Veloso em Brasília.
1: De Brasília, vamos ao Rio Grande do Sul. Chuva forte, vento de mais de 100 km por hora, afetando mais de 40 municípios do estado. Quem está acompanhando é o Gustavo Gossen, que fala conosco direto de Porto Alegre. Gustavo, bom dia para você.
6: Bom dia, Cássia. Bom dia a todos. Porto Alegre, que neste momento registra 18 graus, chove fraco, mas ainda está em vigor alertas de cor laranja do Instituto Nacional de Meteorologia, que representa perigo para temporal ainda nessa segunda-feira. O mapa tapa praticamente todo o estado do Rio Grande do Sul, com risco de queda de granizo.

0: bloqueada na região da ponte do Capivari. Há relatos de pessoas que precisaram sair de casa, não só no Alegrete, como também em Cerro Branco e Dona Francisca, na região central, em São Borja, na fronteira oeste, Vale do Sol, no Vale do Rio Pardo, em Veracruz, no Vale do Rio Pardo, 20 residências atingidas pelo vento. E a gente monitora aqui também a situação de alguns rios, lá na fronteira oeste mesmo, atenção para o Rio Quaraí, no município de Quaraí, que está acima da cota de alerta, está na marca de 7 metros, subindo desde a tarde passada.
1: Esse foi o Gustavo Gossen, falando conosco direto de Porto Alegre.
2: Agora são 7:17. Estamos com o Pedro Fagundes, que atualiza para nós as informações sobre o conflito entre Estados Unidos e Irã. Pedro, bom dia.
3: Bom dia, Milton, Cássia, também aos ouvintes. Olha, os Estados Unidos ampliaram os ataques contra o Irã e atingiram o norte do país pela primeira vez nesta nova escalada há 10 dias. O bombardeio contra uma instalação militar matou uma pessoa e deixou vários feridos. Ao mesmo tempo, um navio foi atingido por um projétil e pegou fogo no Estreito de Hormuz, a cerca de 15 quilômetros da costa de Omã. A tripulação abandonou a embarcação e foi resgatada. O navio permanece à deriva e em chamas. As autoridades ainda investigam de onde partiu o projétil. O Irã afirmou ainda que dois navios explodiram depois de ignorarem alertas e tentarem atravessar a rota. Outras duas embarcações teriam ainda desistido da passagem. Os incidentes aumentam a tensão em uma das rotas mais importantes de petróleo do planeta, por onde passa cerca de um quinto de toda a energia do mundo. O Ministério das Relações Exteriores iraniano afirmou que Washington sofrerá as consequências de qualquer tentativa ainda de tomar a ilha de Karg, que é considerada um coração da indústria petrolífera iraniana, muito próximo ao Estreito de Hormuz. O Irã também afirma que só deve iniciar negociações quando conquistar vantagem militar perante os Estados Unidos. Enquanto isso, a Guarda Revolucionária diz ter atacado instalações americanas no Kuwait e aeronaves em um aeroporto na Jordânia. O exército do Kuwait confirmou que responde a ataques de drones iranianos e sirenes também foram acionadas no Bahrein. Já no Iraque, um míssil atingiu a sede de um grupo de oposição curda iraniana. Os ataques foram colocados como feitos pelo Irã. Já na economia, o petróleo continua pressionado por essa escalada militar. O barril do tipo Brent, o mais praticado no mundo, é negociado na faixa dos $88. Apesar da leve queda no dia, o preço acumula alta de mais de 5% na semana. Milton.
2: Muito obrigado. Essas foram as informações do Pedro Fagundes, às 7:19.
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9: A transição energética mundial não será feita sem o agro. E difícil

0: será feita sem o Brasil? Nós temos biomassa, temos matéria-prima, temos tecnologia, temos pesquisa e, principalmente, temos produtores rurais preparados para fazer parte dessa transformação. O produtor brasileiro já mostrou ao mundo que é capaz de produzir alimento com eficiência e sustentabilidade. 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
3: 7h23.
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São 7 horas 26 minutos. Bom dia para você que está aqui acompanhando a Rádio CBN nesta manhã de segunda-feira, dia 20/7/2026. Nesse momento aqui na cidade, o céu começa a dar as caras aqui no céu da cidade. O clima agora é de 16 graus e está parcialmente ensolarado. A temperatura máxima no dia de hoje é de 26 graus no período da tarde, entre as 2 e 5 horas da tarde. E à noite a temperatura dá uma baixada, mas se mantém ali nos 19 graus até a madrugada de terça-feira. Aqui nas rodovias da cidade, a BR-101, sentido norte, sentido Curitiba, tem um trecho de atenção ali para os motoristas entre a rua Copacabana e a rua Colón. São cerca de 7 minutos apenas de atraso, mas uma velocidade média um pouco abaixo do normal. São 36 km nesse trecho. Antes ou depois, segue fluindo normalmente. Já a BR-280 segue com um trânsito um pouco mais elevado, ali no encontro com a rodovia Rio do Morro, passando um pouco do Refúgio dos Pássaros. Esse é um trânsito mais intenso, né, como comentei. Então são 17 minutos de atraso, a velocidade média de 23 km por hora.

0: E 16 anos depois da primeira conquista, a Espanha volta a vencer a Copa do Mundo. Você tem acompanhado aqui no Jornal da CBN todas as notícias, né, sobre a Espanha campeã. Ela venceu a Argentina por 1-0 na prorrogação. Foi um gol de Ferran Torres logo no começo do segundo tempo, aos 106 minutos da prorrogação do tempo total. Mesmo sendo 1-0, o jogo não foi um jogo tão pegado. A Espanha dominou basicamente a Argentina, tanto que nas estatísticas a Argentina só deu 2 chutes durante a partida inteira e nenhum foi a gol. Então teve também o caso do Enzo Fernandes, que foi expulso aos 93 minutos de jogo, aos 3 minutos de acréscimo. E além disso, tivemos diversas mudanças depois desse jogo, como o ranking da FIFA, onde a Espanha assumiu a liderança depois de vencer a Argentina. A Argentina era a líder até o momento, mas a Espanha ganhou 30 pontos depois dessa vitória, assim ficando na primeira colocação. A Argentina vem logo em segundo, seguido da França em terceiro e a Inglaterra na quarta posição. A Inglaterra subiu também de posição, ganhou 33 pontos e está em quarto colocado. O Brasil está em quinto. Fechando o top 10, Marrocos em sexto, Portugal em sétimo, Bélgica em oitavo, Holanda em nono e México em décimo. Nenhum desses que eu comentei mudou de posição. E ainda comentando em posições, a gente tem aqui a lista dos que mais ganharam posição. A Noruega ficou em primeiro colocado, ganhando 12 posições, com a Gana em oitavo. A Noruega ficou em 19º e a Gana em 65º. A Gana só ganhou 8 posições, só não, né? Mas subiu 8 posições, está em 65º. Além disso, nessa Copa do Mundo tivemos outros recordes quebrados, como Mbappé se tornando o maior artilheiro, se tornando artilheiro em 2 edições e o maior artilheiro da história das Copas com 22 gols. O Messi também quebrou um recorde, igualando o recorde de finais em que disputou, se igualou ao Cafu, que disputou 3 finais, mas o Messi disputou 3 finais, só que não consecutivas, tá? Só lembrando disso. O Cafu disputou 3 consecutivas, 94, 98 e 2002. O Messi foi em 2014, 2022 e agora em 2026. Além disso, tivemos a Espanha, né, levantando o segundo título depois de 16 anos, quando ganhou em 2010 na África do Sul. Agora são 7 horas e 30 minutos.
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2: Sete e meia.
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0: Segunda-feira, 20 de julho de 2026. A semana será marcada pelas primeiras convenções partidárias para a escolha dos candidatos nas eleições deste ano. As legendas têm até o dia 5 de agosto para oficializar os indicados às vagas de presidente e vice, governador e vice, senador e deputados. O governo do Amazonas informou que o comitê que acompanha o vazamento de um composto utilizado na produção de borrachas em uma fábrica de Manaus liberou, a partir de hoje, o retorno das atividades de empresas do polo industrial, escolas e serviços públicos que estavam suspensos. Segundo o Corpo de Bombeiros, o problema durou 4 dias e foi contido no domingo. No período, mais de 500 pessoas apresentaram sintomas relacionados à exposição ao produto químico. Um paciente de 60 anos morreu na madrugada de ontem em um hospital privado. Ele já tinha recebido atendimento na sexta-feira e recebido alta. O caso será investigado. A Venezuela confirmou a morte de 5.208 pessoas nos terremotos que atingiram o país há 3 semanas. O número de feridos permanece em 16.740. Mais de 17 mil pessoas ficaram desabrigadas. No horário de Brasília, 7h32.
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0: Todo mundo e quem acompanhou toda esta jornada desde o início, estudou muito essa seleção também, foi o nosso Leonardo Dai, que está se despedindo dos Estados Unidos, da terra da Copa. Bom dia para você, Leonardo.
1: Tudo bem, Milton? Bom dia, Cássia, bom dia, ouvinte do Jornal da CBN.
0: Festa espanhola no final das contas.
1: Festa merecida, né? Um time absoluto ao longo de toda a Copa do Mundo. É engraçado porque o jogo foi 1-0 na prorrogação, mas ao mesmo tempo foi um dos maiores domínios de um time sobre outro na história das finais de Copa, né? A gente, assim, é difícil lembrar de um jogo em que um time, numa final de Copa, evidentemente, em que um time tenha sido tão dominante sobre o outro por tanto tempo, no caso, um jogo inteiro. A Argentina foi o primeiro time da história a jogar uma final de Copa, passar os 90 minutos sem dar um chute no gol. A Argentina foi dar um chute no gol com 100 minutos de jogo, já no final da partida. Então, o domínio da Espanha foi absoluto na partida inteira. Um time que passa 756 minutos em campo e toma um gol na Copa só, ele já está com um caminho muito bem andado para ser campeão, né? Para o ouvinte ter uma ideia, se os jogos da Espanha fossem assim, um seguidinho do outro, termina um, começa outro, e contando os acréscimos, a Espanha teria começado a jogar meia-noite e teria terminado de jogar a Copa do Mundo ao 12:36. Então você pensa, jogar esse tempo todo, tomar um gol só na Copa do Mundo, é realmente impressionante como esse time da Espanha controlou as partidas, um controle absoluto, uma obsessão pelo controle, pela posse e pelo domínio sobre o adversário e conseguir executar isso. É um campeão incontestável, pelo jogo de ontem e pela Copa como um todo.
2: Verdade. E com a Argentina? O que a gente pode dizer da Argentina, Léo? Que se saiu bem em muitos momentos da Copa, agora ontem parecia outro time.
1: É, assim, tem muita gente falando que a Argentina não quis jogar e tal, e que ficou decepcionado porque a Argentina não quis jogar, essas coisas. Eu não acho que a Argentina não quis jogar, eu acho que a Argentina não conseguiu jogar. A Argentina foi superada, isso da mesma forma que a França foi superada. E aí, olha só como é engraçado, a França não parecia a França, a Argentina não parecia a Argentina, Portugal não parecia Portugal quando jogou contra a Espanha. Tem um ponto em comum aí, né? Ninguém é o que é quando joga contra a Espanha. É um time que tem essa capacidade de dominar. A Espanha, ela impede qualquer adversário, ela impediu qualquer adversário nessa Copa do Mundo de ser o que ele gosta de ser. Quando a Argentina passa o segundo tempo inteiro ali se defendendo e se segurando e tentando levar o jogo para prorrogação, não é porque a Argentina queria. Me parece claro que o plano da Argentina nunca foi empatar o jogo em 0-0 e forçar uma disputa por pênalti, mas é o que a Argentina tinha para fazer porque não conseguia fazer outra coisa, não conseguia acionar os seus jogadores mais eficientes, os seus melhores jogadores. O Messi desapareceu completamente da partida, nada disso estava no plano do Lionel Scaloni. À medida que o jogo se apresenta dessa forma, você tenta sobreviver do jeito que dá. É o que a Argentina tentou fazer, mas o plano não era esse. Então é uma atuação muito ruim, muito decepcionante, muito frustrante? Claro que sim. Mas tem muito de Espanha aí, porque quando você fala isso da França, quando você fala isso de Portugal, quando você fala isso de todos os times que jogaram contra a Espanha na Copa do Mundo, pera lá, não é possível que a Espanha seja tão sortuda assim de pegar todo mundo no dia ruim, né? Tem muito de Espanha aí para piorar os adversários ao longo dessa Copa do Mundo.
0: E a Argentina ainda pagou pelo tipo de jogo que acabou tentando impor, mais forte, mais pegado, mais violento. Enzo foi expulso depois de 2 cartões amarelos, outros lances parecidos tiveram ao longo da partida. E aí, claro, isso tornou quase impossível da Argentina reverter qualquer cenário numa partida como essa.
1: Já estava muito ruim no 11 contra 11, né? Aí quando você joga uma prorrogação no 11 contra 10 e perde um jogador importante como foi o Enzo Fernandes. E é engraçado porque a Argentina fez esse jogo duro, sim, eu concordo, mas se você for parar para pensar, o primeiro cartão amarelo do Enzo não tinha nada a ver com falta dura, né? Foi um cartão por reclamação, um cartão bobo. E aí quando ele, no desespero, foi tentar desarmar uma bola porque se ele desarma ali, se ele consegue chegar na bola antes do Cubarsí e sai com a bola, ele sai livre para fazer o gol do título da Argentina, né? Chegou atrasado, fez a falta, o cartão amarelo foi expulso. Ali o jogo ficou ainda mais condicionado para a Espanha e acho que acabou fazendo mais diferença até no pós-gol, né? Porque no 11 contra 11 a Argentina teria mais recurso, talvez, para conseguir pressionar a Espanha no segundo tempo da prorrogação, para tentar empatar, mas com 10 ficou praticamente impossível tentar qualquer coisa.
2: Agora, Dai, além da vitória da Espanha, como você destacou, muito merecida, o que mais a gente pode destacar desse Mundial com mais seleções, hein?
1: Eu acho que vai ser preciso esperar um pouco a marcha da história para saber qual vai ser o legado dessa Copa do Mundo para o futebol e para o mundo de maneira geral, porque tem boas perspectivas, tem boas possibilidades. Acho que a gente pode olhar no futuro para essa Copa como uma primeira Copa de uma expansão no número de participantes, de uma expansão que foi positiva para o futebol, que levou, ou que trouxe para o futebol, né, trouxe para o palco maior do futebol novas seleções. Então, sei lá, do mesmo jeito que a Copa de 82 foi a primeira com 24 times e a primeira de Camarões, por exemplo, que em 90 fez uma grande Copa, do mesmo jeito que a Copa de 98, que foi a primeira com 32 seleções, foi a primeira do Japão, que hoje faz boas participações, de repente essa Copa é a primeira de muitas de Cabo Verde, por exemplo, que fez uma grande Copa, enfim, pode ser. Pode ser também que a gente veja como o começo de um futebol mais dinâmico, com menos cera, com essas novas regras que começaram a ser implementadas na Copa do Mundo e que eu acho que de maneira geral funcionaram, mas ao mesmo tempo pode ser que a gente olhe daqui muitos e muitos anos e fale, ali foi o momento em que o mundo encontrou o ponto de ruptura. É claro que sinais já vinham sendo dados antes, mas quando uma instituição forte, como deveria ser em tese a FIFA, se dobra ao presidente dos Estados Unidos, Donald Trump, como se dobrou várias vezes, aí no caso mais absurdo, naquela anulação da suspensão do Balogun, é porque o mundo está chegando perto mesmo, costuma ser um dos sinais mais fortes de que o mundo está chegando num ponto assim de ruptura, né? Vamos lembrar, lá em 38, pouquinho antes da Segunda Guerra Mundial, a Áustria é excluída da Copa do Mundo porque a Áustria deixa de existir quando ela é anexada pela Alemanha. A FIFA simplesmente tira a Áustria da Copa do Mundo, dessa vez não tirou o Irã, mas foi como se tirasse, né? Porque tratou o Irã assim como um time que deveria ser eliminado rapidamente, e ainda deixa, muda o regulamento para deixar os jogadores austríacos serem inscritos pela seleção da Alemanha, faltando pouquinho tempo para a Copa. E agora tem uma mudança de regulamento também na expulsão do Balogun. Então, eu fico pensando assim nessas comparações e fico pensando o que vai ser, como é que a história vai observar esse monte de situações constrangedoras que a FIFA impôs a si mesma, e sem contar a criação de um novo futebol, né? Assim, o jogo não tem dois tempos mais, o jogo tem quatro, o intervalo agora tem 30 minutos porque tem que fazer show de não sei quem. Então, tudo isso pode ser, né? Do mesmo jeito que a gente olha para a Copa de 70, por exemplo, como a Copa da transmissão via satélite, a primeira Copa da fornecedora de material esportivo, a primeira Copa do marketing, do mascote, de tudo isso, a gente pode olhar para a Copa de 2026 no futuro como a Copa do futebol que deixou de ter dois tempos, passou a ter quatro para fazer mais propaganda, a Copa do show no intervalo, a Copa do futebol como coadjuvante de si mesmo, como se o jogo de futebol não bastasse e você precisasse ter ali o tempo todo eventos extraordinários, primeiro para pagar uma conta que está cada vez mais cara para todo mundo, para o torcedor, para quem paga direito de transmissão, para quem joga, para quem paga salário para jogador, para todo mundo, e segundo, para tentar atrair a atenção das pessoas, como se o jogo ali não fosse suficiente por ele mesmo, entendeu?
0: Mas calma, porque vem uma Copa bem diferente na próxima, daqui 4 anos, né? Porque nós teremos não só 3, nós teremos provavelmente 5 países envolvidos nessa Copa, né? Com a possibilidade de jogos aqui na América do Sul, apesar da sede ser dividida entre Espanha, vem aí o tri, Portugal e Marrocos.
1: São 6, né? Porque tem Espanha, Portugal e Marrocos, que são as sedes, e os países sul-americanos que vão receber uns jogos de abertura, que ninguém sabe exatamente se vão ser jogos da Copa, se não vão, mas enfim. Vão ser a Argentina, Uruguai, os finalistas de 1930, e o Paraguai, que
0: a sede da Comebol. Mas vai estar lá.
1: É a sede da
0: mas
1: Comebol.
0: Mas deve estar. Já que estão fazendo tudo que é lugar, faz ali do lado também.
1: O que custa botar um joguinho lá em Assunção? Não faz mal, entendeu?
0: Só não pode o Ronaldinho Gaúcho pra lá.
1: Você lembra disso, rapaz? Isso faz uma vida.
2: Que loucura, né?
1: Tava vendo ele assim desfilando no gramado no final da Copa. Eu falei, rapaz.
2: com a Madonna.
1: Coisa. Mesmo no Paraguai outro dia. Uma montanha russa.
2: Mas agora, enfim, peraí. Agora, antes disso aí, a gente tem outra Copa do Mundo no ano que vem. Sim. Futebol feminino. Já estou super ansiosa.
1: Aqui no Brasil, né? É. E assim, a gente... Eu acho que vai ser um evento muito legal, eu acho que pode ser um fator importante de resgate de autoestima da seleção brasileira, que eu acho que tem boa condição de fazer uma boa campanha nessa Copa do Mundo, não é uma das favoritas ao título, uma das principais favoritas, mas acho que pode andar bem na Copa do Mundo. E aqui entre nós, né, o Brasil pode não ser assim um paraíso de organização de nada e de evento esportivo também, mas os americanos deixaram o sarrafo lá embaixo, assim. Então, para a gente dar um banho de organização em termos de Copa do Mundo, também não está muito difícil. Também que eu vou te contar uma coisa. Ontem, eu nunca vi nada parecido com o que aconteceu ontem. Você ter, vai, vamos pensar, sei lá, milhares de jornalistas para entrar no estádio para uma final de Copa do Mundo e você colocar... Três totens de raio-x ali para os jornalistas passarem e revista, obviamente, grande, né? Porque o presidente dos Estados Unidos estava lá, uma final de Copa, e os jornalistas ficarem 3 horas debaixo de sol esperando para entrar no estádio numa final de Copa. Se acontece isso na sala de coletiva do Arranca-Toco FC, sai briga, viu? Mas aconteceu ontem na final da Copa.
0: Tá ótimo. Leonardo Dai, muito obrigado pela sua cobertura, por nos deixar próximo de tudo que aconteceu no mundo da Copa. Muito obrigado e bom retorno.
1: Valeu, até mais.
2: Até.
0: Agora, Cássia Godoy. Ah. Os nossos ouvintes estão perguntando aqui mesmo, eles querem saber como é que você foi no bolão, minha amiga. Estava todo mundo na torcida por você, você era a grande esperança do Jornal da CBN.
2: Pois é, não deu. A gente sabe que o esporte é assim, o importante não é ganhar, é competir. Eu espero que sim. Bom, aconteceu o seguinte, fiquei na quinta posição...
0: Sério?
2: Quinta posição.
0: Você estava bem na última rodada?
2: Eu estava até o sábado, eu estava em terceiro lugar. Ia
0: rolar um dinheirinho aqui pro jornal.
2: Eu também tinha esperança, mas nada. Aí aconteceu assim, nada. Porque primeiro, segundo e terceiro ganham prêmio, né? Quinto isso. Não ganha mais.
0: O quinto, um abraço.
2: Ganha um abraço. Ah,
0: valeu, foi boa a participação.
2: Valeu. Ainda devo destacar que, na comparação com os meus colegas de jornal da CBN,
0: esse é um outro assunto.
2: Estive na melhor posição.
0: Nós levamos toda a nossa energia a seu favor.
2: Claro, nós porque nós por somos um só, né? Então, basicamente, exatamente. O jornal da CBN ficou na quinta posição.
0: Você era então, vamos nossa porta-voz, assim. Ficou em quinto
2: pois
0: lugar. Paulo Galvão ganhou,
2: e aliás, esse bicampeão,
0: cara
2: ganha
0: todo ano, né?
2: Ganha toda vez que tem bolão da Copa, ele ganha.
0: Espé de mãe de Iná.
2: É talento, né?
0: É talento.
2: Muito talento. Agora, eu tive um palpite infeliz lá no finalzinho. Fui tentar ser arrojada. Pensar num cenário que eu ganharia pontos de qualquer maneira, e aí me dei mal. Mas jogo é assim, né?
0: Acontece.
2: Ano que vem tem mais bolão.
0: Ano que vem não. Ano que vem tem. Ano que vem tem no feminino.
2: No feminino.
0: Ah, tá. No feminino tem.
2: Estarei lá.
0: Esse vai ser mais difícil.
2: E agora com mais experiência.
0: Porque nós vamos apostar só com o coração de vez. Esse
2: será?
0: Vai ser complicado. Enfim, mas tá certo. Bom, valeu. Próxima vez, vê se melhora os palpites aí.
2: Vou melhorar.
0: Uma força aqui.
2: Vou dar uma força.
0: Contamos com você. Se depender de nós, você sabe. Estamos perdidos. 7h47.
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2: 7h49.
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0: São 7 horas e 54 minutos. Muito bom dia para você que está aqui acompanhando a programação da Rádio CBN nesta manhã de segunda-feira, dia 20 de julho de 2026. No momento aqui na cidade, o céu já se abriu, o sol já está dando as caras e a temperatura vai se elevando. São 17 graus agora no momento, com máximas hoje de 26 graus no período da tarde. As temperaturas já estão começando a se elevar, mas ali a partir das 11 horas já teremos 22 graus. E as duas, a temperatura máxima de 26 graus, que se mantém até as 5 horas. No período da noite vai diminuindo um pouco esse calor, chegando a 19 graus até a madrugada de terça-feira. Aqui nas ruas da cidade, nas rodovias, a BR-101 segue com aquele trecho de atenção no sentido norte, para os motoristas que estiverem indo para Curitiba, ali, o Paraná. Esse trecho vai desde antes da rua Copacabana, ali um pouco antes da rua Porto Rico, chegando até a rua Colón. São cerca de 10 minutos de atraso e a velocidade média é de 31 km por hora. Na BR-280 também tem um trecho bem extenso aqui, mas o normal, né, que está todo mundo acostumado. Desde ali da saída do bairro Itinga, em Araquari, na saída do Trevo, ali naquela rotatória, indo até um pouco depois ali do Refúgio dos Pássaros, chegando no centro da cidade. São 17, 20 minutos, mais ou menos, 17 a 20 minutos de atraso para os motoristas que estiverem trafegando, 21 km a velocidade média. Já nas ruas aqui da cidade, a Rua São Paulo, na Zona Sul, tem um trecho bem grande entre a Padre Kolbe e a Rua Uruguai. São 7 minutos de atraso, a velocidade média de 13 km. Também temos aqui atenção na Rua Guanabara, desde ali do encontro com a marginal da BR-101, indo até um pouco ali na Rua Rio Grande do Sul. Mais perto da marginal temos um trânsito um pouco mais intenso, são ali 5 minutos de atraso, mas que percorre, né, até essa Rua Rio Grande do Sul, melhorando e começando a fluir normalmente. Já na região central aqui, a Rua Blumenau, entre as ruas Araranguá e a 15 de novembro, também tem um trecho moderado. A Max Colim, entre a Rua Doutor João Colim e a Rua Jaraguá, com um trânsito um pouco mais intenso. E a Rua 9 de Março, ali perto do Terminal Central, com a Beira Rio. São 3 minutos de atraso, com a velocidade média de 9 minutos. Na região norte, a Dona Francisca, depois do eixo industrial Hans-Dieter Schmidt, também tem um trecho ali de mais movimento, perto ali do Perini Business Park, né? O Parque Perini. São bem pouquinho ali, são apenas 5 minutos a mais que o motorista vai levar indo para a zona industrial norte, mas a velocidade média é de 29 km por hora. Agora são 7 horas e 58 minutos. Se você, motorista, que estiver aí ouvindo a Rádio CBN durante o seu trajeto, pode enviar no nosso WhatsApp qualquer atualização, qualquer aviso que tiver aí na sua estrada, no seu bairro, pelo nosso WhatsApp. É o 479-9972-3493.
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2: 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Ele diz assim, olha, em dezembro de 1983, ele comprou um imóvel residencial por 18 milhões de cruzeiros. Era a moeda daquela época. Pela cotação do dólar, o imóvel valia 17 mil dólares. Hoje, 2026, ele vendeu o imóvel por 870 mil reais, equivalente a 172 mil dólares. Em 43 anos, a valorização foi de 10 vezes. Pergunto, investir em imóvel a longo prazo é um bom negócio no Brasil?
3: Olha, Ricardo, o seu investimento foi super bem sucedido, né? Principalmente porque ele conseguiu ultrapassar todo o período de instabilidade econômica do Brasil. Nos anos 80 e os anos 90, eles foram uma época de inflação descontrolada e de uma série de planos econômicos e de trocas de moedas, né? E o valor do seu imóvel conseguiu superar todas essas crises. Agora, especialmente no longo prazo, é importante analisar a rentabilidade dos investimentos em termos anualizados. Essa rentabilidade de 10 vezes em 43 anos, eu fiz a conta aqui, dá um rendimento de mais ou menos 5,5% ao ano em dólares. Para ter uma ideia e uma base de comparação, nos últimos 20 anos, o investimento atrelado aos juros americanos de curto prazo rendeu mais ou menos 2% ao ano. Se investisse em títulos públicos do governo americano, daria um rendimento um pouquinho maior, de 3,5% ao ano. Na Bolsa Brasileira, a rentabilidade em dólares foi de 4,5% ao ano. E na Bolsa Americana, o retorno foi de 11% ao ano. Então, esses números todos confirmam que o seu investimento no imóvel aqui no Brasil foi muito bom. Não dá para generalizar e dizer que todo investimento em imóvel vai ter um retorno assim tão bom como foi o seu. Especialmente porque as condições econômicas mudam. Mas o seu caso foi um excelente investimento e você pode comemorar, né? E vibrar e usar esse dinheiro aí para eventualmente fazer um fundo para sua aposentadoria, investindo em aplicações conservadoras e com liquidez para você usufruir esse bom investimento que você fez.
2: Não significa que fazer de novo, tentar repetir um processo como esse vai dar certo, mas é uma referência sempre para considerar. Mas muito obrigado, Marcelo D'Agosto. Bom dia para você.
3: Bom dia, um abraço e até amanhã.
4: Até amanhã.
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4: Segunda-feira, 20 de julho de 2026. O Tribunal de Contas da União enviou ao Congresso um projeto de lei para aumentar em até 40% o valor dos penduricalhos pagos a servidores da Câmara, do Senado e da Corte, que ocupam cargos de chefia e direção. O projeto terá impacto anual de R$ 27.700.000. O TCU encaminhou a proposta no dia em que liberou remunerações acima do teto constitucional a servidores das duas casas legislativas e do tribunal. O calendário de pagamentos do Bolsa Família de julho começa hoje. Os repasses são feitos de forma escalonada pela Caixa Econômica Federal, de acordo com o último dígito do número de identificação social. Para os beneficiários com NIS final 1, o valor fica disponível no primeiro dia de pagamentos. O cronograma segue até o dia 31 de julho. O Irã pediu à agência nuclear da ONU que condene os ataques dos Estados Unidos que, segundo a República Islâmica, tiveram como alvo uma usina nuclear em construção no sudoeste iraniano. A ofensiva foi uma resposta à morte de 3 soldados americanos na região. Segundo o Comando Central dos Estados Unidos, responsável pelas ofensivas no Oriente Médio, os alvos incluíram sistemas de defesa aérea, locais de lançamento de mísseis e drones e redes de comunicação. O objetivo era reduzir a capacidade iraniana de atacar embarcações comerciais que transitam pelo Estreito de Hormuz. No horário de Brasília, 8:03.
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0: 8 e 4.
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2: Muito bom dia a você que escolheu ficar mais bem informado ouvindo o Jornal da CBN na manhã desta segunda-feira, dia 20 de julho de 2026. Nós vamos até Brasília, acionamos o Igor Cardim, tem informações sobre uma operação realizada pela Anvisa na fiscalização em farmácias que vendem canetas emagrecedoras. Igor Cardim, bom dia.
3: Oi, Milton, bom dia para você, para os nossos ouvintes. A Anvisa realizou 33 operações de fiscalização em farmácias de manipulação no primeiro semestre deste ano, o maior número já registrado pela autarquia para o período. Desse total, 14 ações ocorreram em parceria com a Polícia Federal e incluíram estabelecimentos que produzem os medicamentos injetáveis agonistas de receptor de GLP-1, que são conhecidos como canetas emagrecedoras. De acordo com a agência, não houve redução nessas inspeções. A Anvisa esclareceu que as vistorias ficaram temporariamente suspensas por 15 dias em junho, apenas para a elaboração de um procedimento padrão voltado ao aprimoramento das atividades de fiscalização. Essas ações em farmácias de manipulação estéril foram ampliadas em abril, quando a Anvisa reviu os procedimentos de importação e manipulação de canetas emagrecedoras. A agência informou que a atualização dos procedimentos faz parte da rotina de trabalho e que manterá o reforço das ações de fiscalização e dos procedimentos de inteligência para ampliar a proteção da saúde da população. Milton.
2: Muito obrigado. Esse foi o Igor Cardim, portanto, com as informações. O alvo foram essas farmácias de manipulação. O Igor falou sobre os agonistas do receptor de GLP-1, é que são medicamentos que imitam a ação do hormônio do GLP-1. E ele estimula a liberação de insulina, retarda o esvaziamento gástrico, etc. Enfim, tem todos esses efeitos. É uma manipulação, tem que ser feita sob controle, mas muitas vezes está aí produzidos de maneira irregular. E é essa ação que a Anvisa está fazendo, ou fez aí ao longo desse tempo, trazendo esse dado, 33 operações ao longo do ano. Isso foi o Igor Cardim, falando ao vivo de Brasília, agora que são 8 horas e 7 minutos.
1: Plantão Lauro Jardim.

0: Bom dia para você, Lauro Jardim.
1: Bom dia, Milton. Bom dia, Cássia. Bom dia, ouvintes.
2: Bom dia, Lauro.
0: Não por acaso, mas também não dá para dizer que é uma coincidência, sim, o fato de termina a Copa do Mundo, começa as convenções. Uma coisa não foi feita combinada com a outra, mas deu certo, né?
1: Pois é, Milton, parece aquela coisa do quando tem o carnaval, que as pessoas dizem que o ano só começa mesmo no dia seguinte que termina o carnaval. Também tem isso, quer dizer, acabou a Copa, vai começar o período eleitoral, porque começa hoje e vai até o dia 5 de agosto o período para a realização das convenções partidárias, o que significa que as campanhas estão entrando na reta final de definição das candidaturas. E ainda tem muita coisa importante para ser definida nessas duas semanas. Está em aberto, por exemplo, quem vai ser a candidata a vice-presidente do Flávio Bolsonaro, quem vai ser o vice do Romeu Zema. Também há indefinições sobre quem serão alguns candidatos aos governos de estados relevantes, como Minas Gerais e Rio de Janeiro. Essa indefinição, no momento em que se começa a contar o prazo da realização das convenções, Milton e Cássia, não é uma indefinição inédita na política, longe disso, mas quando ela acontece, ela escancara que algo não está bem ajustado na campanha. Seja na campanha para presidente, seja na campanha para governador, para o Senado, mostra que pode estar havendo uma briga interna no partido, ou que falta alguém que queira se dispor a ser vice ou candidato ao governo, ou mostra ainda que um determinado partido não conseguiu fazer a aliança que gostaria com outro partido. Esse, por exemplo, é o caso da candidatura do Flávio Bolsonaro, Milton. A campanha do Flávio quis fazer uma aliança com o PP e o União Brasil, que são os partidos do Centrão por excelência, não conseguiu. Eu lembro aqui que em 2022 o PP se aliou formalmente ao Bolsonaro pai. A campanha do Flávio ainda tenta fechar uma aliança com o Republicanos, que é um partido que também na eleição passada se aliou ao Bolsonaro. Não é impossível que isso aconteça, as negociações estão rolando, mas visto de hoje é menos provável que essa aliança, que poderia, por exemplo, dar mais tempo de TV para o horário eleitoral do Flávio, aconteça. E com tudo isso, o PL, que vai fazer a convenção do partido daqui a 5 dias, ainda não tem candidato a vice definido. Aliás, candidata, porque a única coisa definida é que será uma vice, uma mulher. E, se depender do Flávio Bolsonaro, vai ser a ex-presidente da Caixa, a Daniela Marques, que é filiada ao Republicanos. No caso do Romeu Zema, Milton e Cássia, o problema é outro. Como ele está magrinho, magrinho, quase esquelético nas pesquisas, o Partido Novo está mesmo com dificuldade de arranjar um companheiro de chapa para o Zema. Até segunda-feira que vem, que é o dia da convenção do Novo, vai ter que arranjar, sempre se arranja, mas dá para perceber que esse não é um posto lá muito ambicionado pelos políticos. Essa indefinição também está rondando as campanhas para os governos estaduais de vários estados, incluindo Minas e Rio de Janeiro. Em Minas, por exemplo, até agora não se sabe se o líder nas pesquisas, que é o senador Cleitinho do Republicanos, vai ser mesmo candidato ao governo. Também não se sabe quem vai ser o candidato do PL, que é o partido do Flávio Bolsonaro, até porque, se o Cleitinho for candidato, o mais provável é que o PL não lance nenhum candidato em Minas. E no Rio de Janeiro, para terminar, Milton e Cássia, também, pelos lados do bolsonarismo, tem mais incerteza do que certeza no ar. Só foi definido um candidato ao Senado, falta definir o segundo candidato. Nesse caso, porque os pré-candidatos, que eram o ex-governador Cláudio Castro e o ex-prefeito Márcio Canella, tiveram probleminhas recentes com a polícia, com busca e apreensão, essas coisas que não ajudam a campanha de ninguém. E no fim de semana, o Rogério Lisboa, ex-prefeito de Nova Iguaçu, que seria o candidato a vice-governador na chapa do PL, pulou fora, desistiu. Mas tudo isso tem que ser definido em breve, porque as candidaturas, as chapas, têm que ser registradas na Justiça Eleitoral. E está chegando a hora, Milton Cássio.
0: 5 de agosto é o prazo final?
1: 5 de agosto é o prazo final, mas tem ali um chorinho a mais, que é o seguinte. 5 de agosto é o prazo final para o registro das candidaturas que foram votadas nas convenções dos partidos. Mas tem uma brecha que o partido pode deixar para registrar a candidatura até o dia 15 de agosto. E, nesse caso, entre o dia 5 e 15 de agosto, o candidato vice ou a presidente ou a que cargo for majoritário, ele não seria escolhido pelo voto da convenção, e sim pelas executivas nacionais. O normal, o usual, o mais comum é que, sim, até o final do prazo, as convenções elejam seus candidatos, seus cargos majoritários. Mas, se não der, sim, tem esse chorinho, tem essa brecha para até o dia 15 conseguir fazer isso.
0: Perfeito. Muito obrigado, Lauro. Um bom dia para você. Boa semana.
1: Bom dia para você, Milton, para você também, Cássia, para os ouvintes, e até quarta.
2: Até quarta, Lauro. Obrigada.
0: Hoje mais cedo nós conversamos aqui no Jornal da CBN com todos os nossos ouvintes, anunciando que nós também aqui na CBN passaremos a ter uma programação especial com mudanças, olhando para a campanha eleitoral. Aqui no Jornal da CBN, especificamente, nós começamos amanhã a série de 50 debates para o Brasil. Todos os dias nós teremos, logo depois das 8h30 da manhã, um tema que será proposto a dois debatedores, cada um trazendo seu ponto de vista aqui, de temas que consideramos importantes, que estão em debate, na discussão do cenário político nesse momento. Caso, por exemplo, fim da escala 6x1. Está em debate lá no Congresso Nacional, esperando ser votado. Vamos começar essa série de debates falando sobre esse assunto logo depois das 8h30 da manhã, sempre com dois convidados aqui especiais, 50 temas. E aí eu conversei, na conversa que Cássia Godoy e eu tivemos com você, nós falamos que os ouvintes podem participar também, mandar suas mensagens para nós, dando sugestões para temas que iremos debater daqui para frente. O Josione Passos, que é de Petrolina, Pernambuco, começa dando parabéns pela iniciativa dos debates entre os especialistas aqui com os 50 assuntos relevantes. E aí também fala aqui de conhecer o público, de conhecer quem serão as pessoas ou quais serão os cargos que serão eleitos nessa campanha. Porque nós também teremos nesta série mostrando o que cada função faz. Porque você vai eleger presidente e vice, governador e vice, dois cargos para Senado, duas vagas, né, no caso para o Senado, deputado federal ou deputado distrital, deputado estadual. Né, deputado federal e deputado estadual ou distrital, no caso de Brasília. Então você tem que eleger todos esses. E o que cada um desses cargos faz? Vamos falar sobre esse assunto. E aí a sugestão do Josione aqui é que a gente fale também quanto eles recebem de salários, as verbas que os candidatos recebem, para colocar nisso. A Beth escreveu para cá sobre os debates que acontecerão. Em primeiro lugar, a educação. Escolas cada vez mais sem alunos, falta de professores e tal. Após isso, podemos pensar na segurança. Esses dois temas já estão dentro da lista de temas que nós vamos debater, não é isso?
2: Exatamente. E não apenas de uma forma geral, mas vários subtemas ligados a esses dois, né? Educação e segurança.
0: O tema da segurança também aparece na mensagem do Guilherme. Mora no bairro da Consolação, em São Paulo. Tema que deve ser levado em consideração no debate e é o de maior preocupação do brasileiro hoje, segurança pública. Então, portanto, também será um tema que fará parte aí destes 50 debates para

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4: 8:19.
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0: São 8 horas e 24 minutos. Bom dia para você que está aqui acompanhando a programação da Rádio CBN nesta linda manhã de segunda-feira, dia 20 de julho de 2026. Nesse momento aqui na cidade, 18 graus. A temperatura vai se elevando cada vez mais. E no período da tarde, teremos a máxima de 26 graus. No período da noite, essa temperatura cai para 19 graus e se mantém assim até a madrugada de terça-feira. Aqui nas ruas da cidade, o trânsito vai fluindo normalmente, com apenas alguns pontos de atenção. Na rua São Paulo, ainda naquele trecho entre a rua Padre Coube e a Monsenhor Gersino, um pouquinho antes da Monsenhor Gersino, tem esse trecho de trânsito mais elevado, com cerca de 6 a 10 minutos a mais que o motorista vai levar. A velocidade média é de 16 km. Também tem alguns trechos entre a Anitta Garibaldi, na Copacabana, perdão, da Anitta Garibaldi até a rua Farroupilha. Trânsito um pouco moderado, né? Um pouquinho melhor, fluindo normalmente. A Monsenhor Gersino, ali perto da estação do Itaú, no terminal do Itaú. E ali na adjacente, a João da Costa Júnior também, um trânsito um pouco mais elevado perto do terminal. Já na região central, apenas a 9 de março, no terminal central, ali na 9 de março, antes, na João Colim, ali até João Colim, até a Beira Rio, perto do terminal central, trânsito mais elevado, cerca de 5 minutos a mais. E na matéria de Jefferson Saavedra, áreas de escape em obras em Santa Catarina entram em nova etapa. A construção das duas novas áreas de escape na estrada da Serra Dona Francisca está recebendo a instalação de barreiras de concreto. As estruturas na modalidade New Jersey ficam nas caixas de desaceleração para evitar que os veículos saiam da área de contenção. O material a ser empregado para a frenagem será argila expandida. As duas áreas de escape na SC-418 serão as primeiras aqui do estado. As áreas de escape estão em obras desde o ano passado e, após essa prorrogação do contrato, o prazo de entrega passou para o início de setembro. Os dispositivos de desaceleração estão sendo implantados perto das curvas sinuosas, nos quilômetros 15, com 165 metros, e no quilômetro 17, com 250 metros. O pavimento entre as duas áreas de escape será recuperado, e o custo é de R$ 43 milhões. Se você quiser saber mais sobre essas áreas de escape, ali na principal serra aqui da nossa cidade, é só acessar na coluna de Jefferson Saavedra no NSC Total. E se você tiver alguma notícia, aviso ou alerta sobre as estradas aqui da nossa região ou algum outro assunto, pode enviar no nosso WhatsApp, é o 479-9972-3493. Repetindo, 479-9972-3493. Agora são 8 horas e 27 minutos.
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2: Olá, tudo bem? Nossa pergunta de hoje é: por que eu perco o sono remoendo as conversas que eu tive com o chefe? A resposta é: ele não precisa dormir com você. Perder o sono vendo aquele filminho passar com as conversas que impactam o seu dia a dia não é saudável. Todo mundo sabe disso, mas acontece. Lembra da música do Caetano? De noite na cama, eu fico pensando. Então, uma pesquisa global feita com 30 mil pessoas mostrou que a maioria reconhece os benefícios de uma boa noite de sono, mas só um em cada três entrevistados dorme bem. E no ranking das maiores bloqueadores do sono estão o estresse, a ansiedade e as responsabilidades no trabalho. Imagine então o efeito de uma conversa atravessada com um chefe. Aliás, a preocupação com o trabalho empata com a preocupação com a família. Dois em cada cinco profissionais admitiram que quem divide a cama ou o quarto com eles tem o sono interrompido por sua culpa pelo menos uma vez por semana. Então, se você já tem com quem dormir, não precisa dormir com seus problemas do trabalho. Isso afeta a sua saúde mental e física. Quem não dorme direito acaba ficando mais doente. 70% dos pesquisados disseram que já faltaram no trabalho porque se sentiram doentes depois de uma noite de sono ruim. Então, pensar em problema na hora de dormir não é bom para ninguém. Portanto, encontre o seu próprio jeito de desligar. Medite, procure um médico, tome chá, remédio. Apenas não ache que ficar fritando na cama pensando no trabalho é normal. Então, mande a sua sugestão de tema ou pergunta aqui para o e-mail trabalhosa@cbn.com.br. Até a próxima.
3: 8:30.
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0: Segunda-feira, 20 de julho de 2026. A Anvisa fez 33 operações de fiscalização em farmácias de manipulação no primeiro semestre, o maior número já registrado pela agência no período. Desse total, 14 ações ocorreram em parceria com a Polícia Federal e incluíram estabelecimentos que produzem medicamentos injetáveis agonistas do receptor de GLP-1, conhecidos como canetas emagrecedoras. O governo brasileiro corre contra o tempo para avaliar os impactos do novo tarifaço de 25% imposto pelos Estados Unidos, que entra em vigor na quarta-feira. A medida afeta 3 mil produtos da indústria e do agronegócio. São Paulo e Santa Catarina serão os estados mais impactados, concentrando mais de 50% do prejuízo estimado. A próxima Copa do Mundo terá jogos em 6 países diferentes, número recorde. No aniversário de 100 anos do torneio, haverá uma partida de abertura na Argentina, uma no Paraguai e uma no Uruguai, local onde foi disputado o primeiro Mundial em 1930. As demais partidas serão realizadas em Portugal, na Espanha e no Marrocos. A competição será entre 8 de junho e 21 de julho de 2030 e as seleções que fizerem os jogos de abertura na América do Sul terão um intervalo de 11 ou 12 dias entre a estreia e o segundo compromisso, por causa do tempo necessário para viagem, descanso e treinos. As 6 seleções dos países sedes já estão classificadas. Ao todo, serão 48 equipes. O presidente da FIFA, Gianni Infantino, afirmou, no entanto, que o aumento no número de participantes será debatido pela entidade. No horário de Brasília, 8h32.
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2: 8h35.
4: Vamos agora à capital federal, temos informação chegando com a Marina Dantas, já que começa hoje o prazo para pedir voto em trânsito. E como fazer isso? A Marina conta para a gente. Bom dia para você, Marina.
5: Oi, Cássia. Bom dia para você e para todo mundo que nos acompanha. Eleitoras e eleitores que estarão fora do município onde votam no dia das eleições podem solicitar a habilitação para o voto em trânsito a partir de hoje. O pedido poderá ser feito até o dia 20 de agosto pela internet ou presencialmente em qualquer cartório eleitoral. Quem optar pelo atendimento online precisa ter a biometria cadastrada. Já no atendimento presencial, é necessário apresentar um documento oficial com foto. Após a habilitação, o voto em trânsito estará disponível nas capitais e nos municípios com mais de 100 mil eleitores. As opções de votação, no entanto, dependerão do local em que a eleitora ou o eleitor estará no dia do pleito. Dessa forma, quem estiver em outro município do mesmo estado poderá votar para os cargos de presidente da República, governador, senador, deputado federal e deputado estadual ou distrital. Já aqueles que estiverem em trânsito em outro estado poderão votar somente para o presidente da República. A regra também se aplica a eleitoras e eleitores inscritos no exterior que estiverem no Brasil durante as eleições. Eles poderão votar para presidente da República. Vale destacar, porém, que não existe voto em trânsito no exterior. O eleitor que se inscrever para o voto em trânsito e não puder comparecer, deve justificar a ausência, mesmo que esteja na cidade onde tem inscrição eleitoral no dia da eleição. Após as eleições, o título retornará à sessão eleitoral de origem automaticamente, o que dispensa aí a necessidade de pedir a transferência de volta ao domicílio eleitoral original. Cássia.
4: Muito obrigada. Essa informação da Marina Dantas, falando conosco direto de Brasília.
2: Eleição, primeiro turno, dia 4 de outubro.
4: Isso.
2: Tá? Só para deixar registrado aqui aí nesse seu calendário que você já começa a organizar em função do que fará daqui até lá e o tempo que você tem, inclusive, para fazer uma boa escolha do seu candidato. Recebi aqui mensagens de ouvintes chamando a atenção para o fato de que quando nós falamos aqui da eleição para Senado, além de lembrar que existem duas vagas sendo disputadas esse ano, são 3 senadores por estado, esse ano são 2 vagas que estão em disputa para os próximos 8 anos, que é o tempo de mandato de cada senador, mas também para lembrar que cada senador, quando registra sua chapa, registra também 2 suplentes, que são os senadores sem voto. Muitos acabam assumindo ao longo do mandato um cargo sem ter recebido um votinho sequer, porque o voto, quando você coloca na urna, geralmente é para o candidato a senador. Você nem sabe quem são aqueles 2 que vem de carona para o seu cargo.
4: E, aliás, a gente tem essa situação atualmente em muitos estados brasileiros, como é o caso do estado de São Paulo. Dos nossos 3 senadores, 1 é suplente. E, às vezes, a gente acaba descobrindo quem é o suplente só quando acontece alguma coisa que não deveria acontecer, porque senão a gente nem fica sabendo que é o suplente que está ali vivendo o mandato de fato. É algo que pode acontecer, então seria interessante que a gente fosse atrás de saber também quem são, né, os candidatos a suplentes.
2: 8h38 agora. Vamos ao noticiário internacional, vamos acionar a Ana Carolina Pelliz, da Rádio França Internacional. Importante na Inglaterra, porque temos a posse do novo primeiro-ministro, Andy Burnham. Ana Carolina Pelliz, bom dia para você.
6: Bom dia para você e para todos os seus ouvintes. O novo líder trabalhista britânico, Andy Burnham, foi nomeado primeiro-ministro do Reino Unido nesta segunda-feira pelo rei Charles III, que o incumbiu de formar um governo, segundo anunciou o Palácio de Buckingham em um breve comunicado. Acompanhado por sua esposa, Marie-France Van Hel, o ex-prefeito da Grande Manchester, de 56 anos, foi recebido pelo monarca no Palácio de Buckingham ao meio-dia, antes de seguir para o número 10 de Downing Street. Ele é o 4º primeiro-ministro a servir sob o reinado de Charles III, desde a ascensão do rei ao trono em setembro de 2022, e o 6º em uma década, e assume em meio a grandes expectativas. Burnham garantiu na sexta-feira o apoio de cerca de 95% dos parlamentares trabalhistas e sucede Keir Starmer, que havia chegado a Downing Street em julho de 2024. O agora ex-primeiro-ministro fez um breve discurso de despedida em Londres no fim da manhã, onde defendeu seu mandato e disse que o Reino Unido está mais forte e mais justo. Depois, Starmer seguiu para o Palácio de Buckingham para apresentar sua renúncia ao rei. Segundo a equipe de Burnham, em seu primeiro discurso, o novo chefe de governo deve expor suas prioridades com o objetivo de restaurar a confiança e dar um alívio aos britânicos em meio à crise do custo de vida. Considerado um pouco mais à esquerda do que seu antecessor, Burnham anunciou planos para seguir uma política de descentralização e prometeu trabalhar para reduzir o custo de vida. No entanto, seu programa ainda é vago. Em janeiro, ele listou os 4 cavaleiros do apocalipse britânico, que são a desregulamentação, a privatização, a austeridade e o Brexit. No entanto, diante das preocupações do mercado, ele prometeu cumprir as metas de orçamento equilibrado estabelecidas pelo governo anterior. Eu volto com vocês aí no estúdio.
2: Muito obrigado. Essa foi a Ana Luísa Pelliz, da Rádio França Internacional. A propósito do destaque que nós sempre damos quando falamos de Andy Burnham, o fato de ele ter sido prefeito na Grande Manchester. Grande Manchester, ele esteve no comando por 9 anos e transformou essa, a região mais rica, mas que teve maior crescimento da economia ao longo desses últimos tempos. E é exatamente com essa ideia que ele aplicou lá na Grande Manchester que ele acaba ganhando espaço dentro do seu partido e agora assume esse cargo, tentando reproduzir isso em toda a região, em todo o país, à medida que há uma série de dificuldades. As informações foram da Ana Carolina Pelliz, agora há pouco aqui na Rádio França Internacional.
4: Agora são 8 horas e 42 minutos. O câncer colorretal é o segundo tumor mais comum no Brasil, mas os brasileiros ainda subestimam a doença. Uma pesquisa inédita revela que muitos ignoram os sinais de alerta e a maioria nunca ouviu falar do exame mais simples para detectar o problema. Um ano após a morte da cantora Preta Gil, que se tornou símbolo da conscientização sobre o câncer colorretal, o brasileiro ainda subestima a doença. Uma pesquisa inédita do AC Camargo Cancer Center, em parceria com o Instituto Nexus, revela que 80% dos brasileiros sabem da gravidade dos principais sintomas, como sangue nas fezes e mudança no funcionamento do intestino por mais de um mês. Mas muitos ainda ignoram os sinais. Quase metade dos entrevistados que notaram sangue nas fezes não buscaram ajuda de imediato. 19% simplesmente esperaram o sintoma passar. 10% esperaram dias ou semanas antes de buscar ajuda, e os demais recorreram a remédios caseiros ou à farmácia por conta própria. Samuel Aguiar, líder do Centro de Referência de Tumores Colorretais do AC Camargo Cancer Center, destacou o paradoxo entre o reconhecimento da gravidade e a falta de ação.
7: A percepção de gravidade, ela existe no que se refere a sintomas que estão associados à doença. O que chamou atenção é que 9% já tiveram esses sintomas de sangue nas fezes, bastante alto. Na maioria das vezes, é uma causa ou outra que não é maligna, né? Mas tem que investigar, porque pode ser câncer. E desses 9%, 40% não procuraram uma investigação. Isso nos assustou um pouco.
4: Segundo o Instituto Nacional do Câncer, o INCA, são estimados 53.810 novos casos de câncer colorretal por ano no país no triênio 2026-2028. Trata-se do segundo tumor mais comum entre os brasileiros. Mesmo assim, 75% dos entrevistados afirmaram que não conhecem nenhum paciente com a doença. O cenário é afetado por desigualdades. A busca imediata por diagnóstico é maior entre quem tem melhor condição financeira e menor entre moradores das regiões Norte e Centro-Oeste. Samuel Aguiar destacou a importância do diagnóstico precoce para o prognóstico.
7: A gente tem uma janela de 10 anos para fazer um exame de colonoscopia, detectar um pólipo, que é uma lesão pré-cancerosa, mas ainda benigna, e remover esse pólipo. Então, é uma doença que permite essas estratégias de combate, porque o tempo de latência para que o câncer se instale, ele é muito longo. Mas esse período começa a ficar muito curto quando a gente vai saltando de uma fase, de um estágio do câncer para outro.
4: Outro desafio da conscientização diz respeito ao rastreamento. 67% dos brasileiros nunca ouviram falar do exame Pesquisa de Sangue Oculto nas Fezes, o PSO, simples e usado para identificar sinais da doença antes dos sintomas aparecerem. E apenas 11% já fizeram o teste. O desconhecimento é ainda maior entre os jovens de 16 a 24 anos, chegando a 85%. E é maior entre homens, pessoas com renda mais baixa e quem estudou até o ensino fundamental. Atualmente, o Ministério da Saúde recomenda o início do rastreamento aos 50 anos, com um novo protocolo, o teste imunoquímico fecal, o FIT, mais sensível que o PSO. Sociedades médicas, porém, indicam rastreamento até mais cedo, a partir dos 45 ou dos 40 anos de idade. Com a colaboração de Beatriz Lacorte, de São Paulo, na Dédio Calado. 8h46.
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0: 8 horas e 53 minutos, bom dia para você acompanhando aqui a programação da Rádio CBN nesta manhã de segunda-feira, dia 20 de julho de 2026. Nesse momento aqui na cidade, temperatura de 19 graus, hoje as máximas chegam a 26 graus. A gente já está vendo uma elevação nas temperaturas agora pela manhã. De tarde, entre as 2 e 5 horas da tarde, vai se manter com as temperaturas máximas, né, de 26 graus. No período da noite, daí depois de 5 horas, a temperatura vai diminuindo, chegando até 19 graus e se mantendo até a madrugada de terça-feira. Aqui nas ruas da cidade, o trânsito segue fluindo normalmente, apenas com alguns pontos de atenção na rua Anita Garibaldi, desde ali do encontro com a Marginal, chegando até a rua São Paulo. São apenas alguns trechos, são três em específico, com um pouco menos, de 5 minutos de atraso. A rua São Paulo também tem um movimento um pouco moderado entre a Padre Coube e a Monsenhor Gersino, também cerca de 5 minutos de atraso para os motoristas que estiverem pegando essas estradas. A rua Florianópolis também tem outro trânsito moderado entre a rua Graciosa e a rua Teresópolis. Também em cerca de 5 minutos, a velocidade média é de 16 km por hora. Já nas rodovias, a BR-101 segue fluindo normalmente. A gente noticiava aqui que sentido norte tinha um trânsito um pouco maior entre a rua Portugal e a rua Colón, mas agora já segue normalmente. Na BR-280... o trânsito também deu uma diminuída, mas ainda assim segue bem intenso logo após a saída do bairro Itinga de Araquari, chegando até um pouquinho, até próximo ali do Refúgio dos Pássaros, mas um pouquinho antes ainda, cerca de 12 minutos de atraso. A velocidade média apenas nesse trecho é de 22 km por hora. Até chegar nesse trecho, até chegar ali naquela rotatória do bairro Itinga, o trânsito segue fluindo normalmente, e após todo esse trânsito, toda essa fila, também segue fluindo normalmente até São Francisco do Sul. E também as outras rodovias aqui, como a 415, segue fluindo normalmente. A BR-101, sentido sul, também segue fluindo normalmente. E a 108, ou Rodovia do Arroz, como preferir chamar. Agora são 8 horas e 56 minutos. Se você tiver alguma notícia, alguma atualização das estradas aqui da cidade ou das rodovias, pode mandar no nosso WhatsApp, o 479-9972-3493, repetindo, 479-9972-3493. E daqui a pouquinho já chega Kleber Grabowska com o Notícia na Manhã, pegando aqui os microfones e dando todas as notícias da nossa região e da cidade. Agora são 8 horas e 56 minutos.
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0: Espanha.
1: Fernando Torres.
2: Marca para a Espanha o gol que pode ser o de título. O gol que pode ser o de campeão. Cruzamento na grande área, aqui na esquerda, de Cominha, chegou na linha de fundo, um toque da cabeça para trás. Fernando Torres. Domina o rebote.
3: Muito bom dia para você, Paulo Vinícius Coelho.
4: Muito bom dia para você, Milton Jung. Muito bom dia para você, Cássia Godoy. São 7h57 em New Jersey.
3: Esse negócio vai acabar, né? Tá na hora, não tá mais aqui, não chegou mais, não vem?
4: Não, amanhã de manhã eu tô aí. Provavelmente amanhã de manhã eu vou falar com vocês gravado. Eu vou tentar fazer ao vivo, mas o meu voo desce 7h10 da manhã em Guarulhos. Se tudo der certo, se não atrasar nada, então deixarei o boletim gravado e voltarei a São Paulo amanhã, falarei com vocês às 8h57, 8h56, como a Cássia disse agora há pouco.
3: Antes de chegar nesta realidade, conte para nós o que você viu nesta outra realidade que você está da Copa do Mundo.
4: A gente viu um monte de coisa. Vamos começar pelo que importa mais para quem entende que é a notícia. A Espanha é campeã do mundo porque mereceu ser campeã do mundo, porque tem um estilo de imposição do seu jogo a partir da marcação por pressão e da posse de bola. Os primeiros 10 minutos a Espanha roubou 5 vezes a bola no campo de ataque, porque é assim que a Espanha joga, ensinado por Cruyff. Rouba a bola para ter a bola. Se eu tiver a bola, eu faço gol e eu não sofro gol. Era assim que o Cruyff falava, e o Cruyff foi o cara que mais idealizou esse estilo e colocou no Barcelona e, portanto, na Espanha dos anos 90, antes na Espanha dos anos 70, porque ele jogou no Barça de 73 a 78. Essa imposição, no entanto, jogando contra o seu alter ego, o melhor estilo pressão em posse de bola que já houve na Espanha foi o Barcelona de 2011, do Messi, jogador. E quem decide o jogo era o Messi, quem decidia o jogo era o Messi. A Espanha, como em 2010, quando ganhou a Copa, ganhou na prorrogação, porque se impôs sobre a Holanda naquela final e sobre a Argentina nessa final, mas não consegue definir o jogo. É muito melhor. A Espanha foi muito melhor que a Argentina, mas não conseguia definir o jogo. Até que veio a bola do Nico Williams, que o Oscar Ulisses narrou, para o Ferran Torres marcar, e na Espanha está se dizendo que é o pior artilheiro de final de Copa de todos os tempos, porque o Fernando Torres é um jogador do quase craque, mas não é craque, mas ele não foi do quase porque foi quem fez o gol. A Espanha se impôs. Fora de campo foi uma confusão também do mundo. A Copa do Mundo começou para mim no sorteio lá em Washington em 5 de dezembro com fila de 2 horas na neve e terminou com fila de 2 horas no sol. É incrível, né? Porque a gente acha que tem coisas que só acontecem no Brasil, mas acontecem nos Estados Unidos. É inacreditável acontecer uma fila com pessoas tentando entrar, se acotovelando, brigando por espaço na fila, por 2 horas, 2 horas e meia, até 3 horas aconteceu. Mas o que importa é o jogo. E o jogo teve a Espanha impositiva sobre a Argentina. A Argentina não teve o Messi bem e terminou brigando, com Paredes dando murro no Gavi, com o Ayala, auxiliar técnico, agredindo um membro da comissão técnica da Espanha. Então, a Espanha foi merecedora do seu título mundial, o segundo.
5: Agora, PVC, ainda na série, o que importa é o jogo. Quais são os rumos da seleção brasileira a partir de agora, hein?
4: É bom que ficou a conversa, eu esqueci de falar uma coisa, Cássia, que é bem contemplada pela sua pergunta. A Espanha é o primeiro país a campeão do mundo ao mesmo tempo masculino e feminino, porque a Espanha foi campeã do mundo feminino em 2023 na Austrália e Nova Zelândia, e agora é campeã masculina. Então a primeira vez que tem um campeão mundial que domina o futebol masculino e feminino. Por exemplo, se você voltar a ser o país do futebol, e se você não gosta de futebol, pense na economia. O futebol na Espanha é responsável por 1,3% do PIB. Então, desse ponto de vista, já é suficiente para o Estado brasileiro pensar que o futebol, que é tão cultural para nós, seja relevante. Eu acho que assim, a gente precisa recuperar a identidade. A pior classificação do Brasil em 60 anos de Copa do Mundo, desde 66. Na Copa seguinte, o Brasil foi campeão do mundo. E dessa vez, pode ser, se trabalhar, pode. Basta pensar que a Argentina foi eliminada em 16º lugar em 2018 e foi campeã na Copa seguinte em 2022, que a Espanha foi eliminada nas oitavas de final pelo Marrocos em 2022 e terminou em 13º lugar e foi campeã na Copa seguinte, o Brasil terminou em 11º. Mas tem que trabalhar, tem que pensar em recuperar a identidade, em recuperar o prestígio, em recuperar resultado. Acho que nessa ordem. Primeiro, a identidade.
3: Muito obrigado pela sua análise, PVC. Muito obrigado pela sua jornada aí nos Estados Unidos, no México, também, porque você também foi ao México para a partida de abertura dessa Copa do Mundo e sempre trazendo as informações para nós aqui, ouvintes do Jornal da CBN. Obrigado por nos aproximar do mundo da Copa. Um grande abraço, parabéns.
4: Eu que agradeço, Milton. Agradeço a você, a Cássia, a todo mundo que ouviu a gente nesse período. Muito, muito, muito, muito, muito obrigado, CBN.
5: Valeu, PPC.
3: E
5: até
3: ó,
5: amanhã.
3: Bota, arruma as coisas, vem embora pra cá, porque nós estamos em busca dos 45 pontos no Brasileirão. Vem embora.
4: É, eu vou fazer o Grêmio na quinta-feira, eu faço o Grêmio no Paramount Plus.
3: Abraços.
4: Beijo.
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0: segunda-feira, 20 de julho de 2026. A estimativa da inflação brasileira para este ano caiu levemente de 5,16% para 5,15%. Já são três quedas seguidas. Para 2027, a expectativa do IPCA permaneceu em 4,20%. A projeção ficou estável depois de 8 semanas consecutivas de elevação. As estimativas estão no Boletim Foco, divulgado nesta segunda-feira pelo Banco Central. O TSE abriu hoje o prazo para que as pessoas que estiverem fora do domicílio eleitoral nas eleições deste ano solicitem o voto em trânsito. O pedido poderá ser feito até o dia 20 de agosto pela ferramenta de autoatendimento disponível nos canais da Justiça Eleitoral ou presencialmente em qualquer cartório eleitoral. A modalidade é destinada a quem já sabe que estará fora da cidade onde vota em qualquer um dos turnos. O uso de celular por idosos é associado a 58% menos risco de problemas de memória. É o que aponta um estudo que reuniu dados de 57 pesquisas com mais de 400 mil pessoas. O trabalho foi conduzido por pesquisadores da Universidade do Texas e da Universidade Baylor, nos Estados Unidos, e publicado na revista científica Nature Human Behavior. O ex-prefeito da Grande Manchester, Andy Burnham, tomou posse hoje como primeiro-ministro do Reino Unido, o sétimo em uma década. Ele prometeu reduzir o custo de vida da população. Burnham substitui Keir Starmer, que teve de ceder aos apelos dos colegas do próprio partido, preocupados com a condução do governo até 2029, prazo para as eleições gerais. No discurso de despedida, Starmer afirmou que o Reino Unido está mais forte e mais justo. No horário de Brasília, 9:06.
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1: Muito bom dia, 9 horas 10 minutos, 20 graus a temperatura, começando aqui na CBN Joinville, notícia na manhã, oferecimento de Lojas MM e Costão do Santinho, notícia na manhã especial porque estamos externos hoje, estamos aqui no estúdio da NSC, direto do Centro Eventos Carl Hansen, e aqui vai ser o nosso QG durante as duas próximas semanas, na cobertura especial do Festival de Dança de Joinville, 43ª edição do festival que está começando hoje, e a gente vai dar no Notícia na Manhã uma atenção especial, e assim será ao longo de toda a nossa programação, principalmente na parte da tarde, com a programação sendo feita daqui, não só a CBN, mas também a NSC TV, também mobilizada para usar aquele que é o nosso palco, né? O nosso palco durante o festival. Estamos no ar com a produção da Giovana Franco, a assistência técnica do Alex Seviani e a direção técnica do Cauã Pereira. Vamos aos destaques desta segunda-feira, abrindo a semana com a Poliana Rodrigues.
2: O maior festival de dança do mundo começa hoje aqui em Joinville. O evento vai receber mais de 16 mil inscritos de todos os estados do Brasil e de 6 países do mundo e deve receber mais de 350 mil visitantes durante os 13 dias de evento. Daqui a pouco eu trago todos os detalhes.
1: Destaque também para Lisandro Oliveira.
3: Edital de cerca de 30 milhões de reais da Prefeitura de Joinville é investigado pelo GAECO por suspeita de direcionamento e fraude.
1: João Gabriel.
4: Nota fiscal de serviços eletrônica deixa de ser emitida pelo sistema do município. Os detalhes a gente traz daqui a pouco no Notícia na Manhã.
1: Giovana Franco.
5: Falta de anestesistas e déficit de leitos provocam cancelamento em massa de cirurgias no Hospital Regional de Joinville.
1: Você confere no NSC Total, calendário de convenções começa com largada de candidaturas ao governo de Santa Catarina. Preocupante, imagens mostram rachaduras e ferro exposto nos pilares da ponte Colombo Salles em Florianópolis. Já achei que era a Anitta, não, é em Florianópolis. Torcedor argentino vai parar no hospital após ser agredido durante a final da Copa do Mundo em Florianópolis. Falando nisso, os destaques do esporte com Raulino Dalcin.
6: Com gol na prorrogação, Espanha conquista o bimundial e consagra Rodri como o melhor jogador da Copa. Já que futsal volta de Alagoas com boa vantagem na Copa do Brasil. E tropeço do Atlântico ainda dá esperanças de conquistar a liderança na Liga Nacional. Joinville deve anunciar o técnico para a Copa Santa Catarina ainda nesta semana. Na primeirona, América encosta no Caxias e divide a liderança.
1: Também no NSC Total, o maior festival de dança do mundo, estreia a 43ª edição e terá 13 dias de programação em Joinville e região. Tem o guia completo do festival para você se informar e curtir aqui em Joinville. E o trânsito, Cauã Pereira, bom dia.
7: Bom dia, Kleber, bom dia a todos que nos acompanham aqui no Notícia na Manhã. O trânsito na cidade vai fluindo normalmente, perdão, aqui no centro da cidade. Temos apenas alguns pontos de atenção na rua Blumenau, entre a rua 15 de novembro e a rua Araranguá. A Max Colim também tem um trânsito um pouco mais elevado, ali perto da João Colim, no trocamento com a João Colim e a Beira Rio. São cerca de 3 minutos a mais que o motorista vai levar. Já nas rodovias, a BR-101 segue fluindo normalmente, tanto sentido norte quanto sentido sul, e na 280 o trânsito estava pior agora de manhã, mas já deu uma melhorada. Temos apenas algum ponto de atenção logo na saída do bairro Itinga, com movimento mais intenso. São cerca de 10 minutos a mais que o motorista vai levar. E mais à frente, no centro da cidade, ali perto do Ecoparque Refúgio dos Pássaros, um pouco mais moderado, apenas 5 minutos de trânsito. Se os ouvintes tiverem alguma atualização, algum aviso das rodovias e das estradas aqui da cidade, pode mandar no nosso WhatsApp, Kleber. É o 479-9972-3493.
1: Muito bem, participe com a gente fazendo notícia na manhã. Agora é a vez da Poliana Rodrigues trazer todos os detalhes desta programação do 43º Festival de Dança de Joinville, que está começando hoje. Bom dia, Poliana.
2: Oi, Kleber, bom dia para você e a todos. Esse é um momento muito esperado para os bailarinos e de todos que, de alguma forma, se envolvem com o Festival de Dança. Afinal, a partir de hoje, Joinville se torna a capital da dança. E desde o fim de semana, já tem vários bailarinos chegando aqui na nossa cidade. A cidade já está ficando com um clima diferente, já está ficando mais agitada, mais animada e mais cheia também. E a gente ficou sabendo que teve um grupo que veio lá do Maranhão, que levou 3 dias para chegar até aqui. Esse evento atrai anualmente mais de 16 mil participantes inscritos neste ano, representantes de todos os estados do Brasil e de mais 6 países do mundo. E esse ano, o evento deve receber mais de 350 mil visitantes durante os 13 dias de evento. Ao todo, as coreografias integrarão mais de 600 horas de apresentações de dança de diversos gêneros. Elas acontecem nas mostras competitivas e nos palcos abertos, com grupos com bailarinos de todas as idades, de 6 até 98 anos de idade, comprovando que a dança é uma das expressões artísticas mais democráticas que existem. E a programação contará com 13 palcos, com apresentações gratuitas aqui em Joinville, num palco em São Francisco do Sul. Além disso, São Francisco do Sul e São Bento do Sul receberão uma noite com um espetáculo completo. E a equipe da Rádio CBN, da NSC TV, essas equipes já estão todas preparadas para contar muitas histórias e mostrar tudo o que acontece durante todos os dias do maior festival de dança do mundo. Eu estive mais cedo já ali no festival, viu, Kleber? E já está uma movimentação bem bacana, aquele festival animado, colorido, os bailarinos chegando, todos com bastante expectativa de participar, né, de todas as apresentações que acontecem durante o festival. E claro, como eu disse, a gente vai contar tudo aqui para os nossos ouvintes. É com você aí no estúdio.
1: Obrigado, Poliana Rodrigues. O movimento aqui já começa a se intensificar nos corredores e bastidores do Centro Eventos Carl Hansen, né? Com o pessoal fazendo a sua inscrição, recebendo, né, o seu crachá para circulação nos palcos aqui do Festival de Dança. E aí, externamente, João Gabriel, qual é o panorama desta segunda-feira que aqui em Joinville é especial com toda essa movimentação em torno do festival? Bom dia.
8: Tudo bem, Kleber? Bom dia a você, a todos que nos acompanham no Notícia na Manhã desta segunda-feira. A movimentação saindo um pouco do centro da cidade, um pouco mais próximo aí do Centro Eventos, como você destacou, é bem tranquila aqui em Joinville na manhã de hoje, tá? A gente lembra que estamos em férias escolares, né? As escolas municipais e estaduais entraram em férias, então, movimentação mais tranquila na cidade de Joinville desde as primeiras horas.

0: Bom dia, muito obrigado. Realmente é o primeiro dia, né, de uma longa carreira que nós vamos ter até o dia 1º de agosto. Mas tudo está dentro do planejado, estamos recebendo já os grupos, principalmente já chegaram ontem os que estão fazendo cursos que começam hoje, né? E agora vão chegando os grupos que se apresentam durante essa semana e a próxima.
1: Pois é, estou com a página aberta aqui do nosso guia de programação. 6.143 coreografias, 4.916 coreografias aprovadas. Aliás, 6.143 inscritas, 4.916 aprovadas, 1.086 grupos participantes, 26 estados brasileiros e 6 países participantes. Desses números aqui, qual o número que mais te chama a atenção?
0: Olha, internamente para nós é o número de inscritos, porque o ano passado foram 5.100, alguma coisa assim. Então houve aumento de 20% em relação ao ano passado. Isso daí são os trabalhos que são enviados por todos os grupos do Brasil para passarem por uma seleção e aí, daí chegar na questão da aprovação. E nesta questão da aprovação, também nesse número, a grande maioria são os grupos que vêm só para dançar nos palcos abertos, que são 14 palcos abertos. São todos palcos liberados, são frees, quer dizer, ninguém tem que pagar nada, nem para dançar e nem para assistir. Então, você recebe 70% dos nossos trabalhos, eles são gratuitos, né? E fica apenas os que são cobrados ingressos, o palcão da arena, o Teatro Jurez Machado e o Teatro do Museu.
1: Pois é, a gente fala que o festival é de Joinville, mas é de Santa Catarina, ele vai se ampliando, né? São Francisco e esse ano com a novidade em São Bento, né?
0: Exatamente. Nós já tivemos em Jaraguá do Sul, já tivemos em Blumenau, já tivemos em aqui em todas as cidades da região, mas aí vai do interesse da cidade, vai de uma série de fatores, porque um ponto que nós cuidamos muito é que os locais onde os grupos se apresentam têm que ter todas as condições técnicas adequadas, porque são grupos que vêm muito de longe, vêm do interior do Mato Grosso, vêm da Paraíba, andam 2-3 dias de ônibus para chegar aqui. Então, eles têm que ser muito bem considerados, muito bem acolhidos, né? Tem que ter público. Então, às vezes, já tivemos casos que nós estamos procurando não repetir mais, de lugares que não estavam adequados tecnicamente e também que não tinham a quantidade de pessoas assistindo. Porque o artista, ele precisa de plateia, ele precisa de palmas, né? Então, mas este ano nós estamos com 14 palcos abertos, em todos os shopping centers, várias praças da cidade e, como você falou, também nas cidades em volta.
1: Eu queria que o senhor falasse de dois nomes, né, que eu acho que mostra muito o que é a essência do festival. Marcelo Gomes, né, e Carlinhos Jesus.
0: Marcelo Gomes é interessantíssimo, né, porque em 93 ele ganhou aqui o Prêmio Revelação. Inclusive no Hall da Fama que nós temos aqui, perto da Praça da Alimentação, tem ali todos os que ganharam prêmios, né, desde o início do festival, e em 93 está lá o Prêmio Revelação Marcelo Gomes. E 23 anos ele escolheu, o ano passado ele já esteve comigo conversando, marcando para voltar este ano para se retirar dos palcos, né? Ele agora segue uma carreira de diretor, ele está na Ópera de Viena, na Áustria, mas ele vai encerrar a carreira como bailarino em Joinville. E nós não estamos falando de qualquer bailarino, estamos falando de um bailarino que foi durante anos, mais de 10 anos, primeiro bailarino do American Ballet Theatre de Nova York, que é a principal companhia americana de balé clássico, né? Ele era o primeiríssimo bailarino. Então é uma figura de relevância na dança e que aqui começou, aqui se revelou e aqui se aposenta.
1: E o Carlinhos Jesus?
0: Ah, o Carlinhos Jesus é um parceiro nosso há anos, né? Ele é companheiro, ele sempre está no festival, às vezes colidia a questão de agendas, que não dava para estar por uma coisa ou outra, mas sempre que tem essa possibilidade, ele está conosco aqui, é uma figura conhecidíssima, E, na realidade,

0: A dança tem poucos ídolos, né? Diferente de música, diferente de teatro, diferente de cinema. São pouquíssimos os bailarinos que o público conhece. Na realidade, o Carlinhos de Jesus e Ana Botafogo são os dois que estão mais na memória da população de uma forma geral. Aqueles que conhecem dança, que praticam dança, têm seus ídolos, né? Mas são específicos. De conhecimento geral, são Carlinhos de Jesus e Ana Botafogo, por isso que todos os anos eles estão aqui.
1: Bom, a Mostra Competitiva, a Meia Ponta, Festival da Feira da Sapatilha, são as atrações fixas, né? Mas sempre com novidades, né?
0: Muitas novidades. Ainda você tem que juntar aí o Festival da Sapatilha, que é um outro que vai paralelo à mostra competitiva aqui da Arena. Você tem também o Festival de Teatro Musical, que é o segundo que já vamos ter este ano, e também o Festival 40 Mais 60 Mais. Inclusive, no 60 Mais, tem um dado curiosíssimo, né? Nós vamos ter uma participante de 98 anos, que faz 99 em agosto. Então, estamos até aguardando, e ela vai fazer um sapateado aqui com 98 anos.
1: Bom, hoje, noite de abertura com o Jovem Basileu, né? Acho que é um momento especial, com uma apresentação especial do Don Quixote. Né?
0: Exatamente, e é a primeira vez que nós temos uma escola que compete, porque o Bolshoi, que é uma escola, também já fez duas vezes a abertura do festival e participou de 7 apresentações de noites de gala, né? Mas é a primeira agora que uma escola que compete realmente participa. Por quê? Porque ela já ganhou mais de 40 prêmios de primeiro lugar e 4 vezes como o melhor grupo do festival. Então ela já está preparada, tem toda uma estrutura e ela vem acompanhada da Orquestra Sinfônica de Goiás. Vai ser um espetáculo belíssimo e vamos ter Don Quixote, e eles estão ensaiando isso desde o ano passado, quando acertamos a vinda dele. Então, para o festival, é marcante, porque deixa de ser apenas uma escola que compete para virar atração e voltar como uma atração do festival.
1: Saindo um pouquinho aqui do Centro Eventos, do nosso mundo do festival, a cidade também, né? Ela vive um outro momento, né? Acho que é o clímax de Joinville, né?
0: É alta temporada, né? Alta temporada da hotelaria, alta temporada de todo o trade turístico, né? Então é o momento de você trazer pessoas de todos os estados brasileiros. E, na realidade, a gente estava conversando ontem, tentando levantar qual outro evento cultural, turístico, artístico, que traz representantes de todos os estados do país para participar ativamente, não assistir simplesmente, para participar ativamente. Então, é um dos raros, né? E isso daí mexe com a cidade, né? Mexe com a estrutura, como eu falei, a hotelaria fica totalmente lotada. Você percebe isso daí, é uma das grandes datas para o comércio local, principalmente shopping centers, né? Eles sentem muito essa movimentação. Então é cultural, é turístico, é econômico, é social, então tem várias facetas o Festival de Joinville.
1: Ajustar a data foi um problema essa temporada com Copa do Mundo e eleição?
0: Sim, a gente foi ver quando terminava.
1: Não coincidentemente está começando hoje.
0: Mas o que a gente estava imaginando, vimos que terminava um dia antes, foi, opa, ótimo, né? Porque, na realidade, a gente sempre espera que o Brasil esteja na final, né? Então, a gente trabalhou com essa possibilidade. Mas, mesmo assim, então, se ganhar o Brasil ou perder, né? Se tivesse feito a final ontem, nós iríamos ter alguma repercussão. Mas, a partir do momento que não está mais o Brasil, aí fica mais como assistindo.
1: Lidinho, muito obrigado, né? A gente vai falar bastante aqui durante essas duas semanas, né? E a gente agradece demais, né, a sua atenção conosco aqui com a CBN e com a NSC.
0: Eu que agradeço e convido todos os ouvintes da CBN para virem ao Centro Eventos, mesmo que não venham assistir algum espetáculo, não tenham conseguido, de repente, né, entrada, mas todos os dias na Feira da Sapatilha você tem dois palcos onde você vai ter apresentações de qualidade de dança do festival.
1: Muito bem. E a cidade toda, né? Tem
0: espaço. A cidade toda.
1: A cidade toda.
0: Você respira e você quase que tropeça em bailarino.
1: Então tá. O presidente do Festival de Dança de Joinville, Elide Diniz, nossa primeira atração aqui no estúdio da CBN. Voltamos com você aí, João Gabriel, para dar o panorama de Joinville fora do Centro Eventos, que aqui a coisa começa a ficar cada vez mais efervescente.
2: É isso, Kleber. Então, novamente, bom dia a você e a todos que nos acompanham. Movimentação aqui em Joinville ainda bem tranquila, tá? Saindo um pouco do centro da cidade, saindo um pouco do Centro Eventos. Trânsito bem tranquilo na cidade hoje, desde as primeiras horas do dia, né? Contando com as férias escolares, então, rede municipal de ensino, rede estadual de ensino entrando em férias. Trânsito bem tranquilo, por enquanto, aqui na cidade, agora 9 horas e 29 minutos. O que a gente tem um pouco de diferente das últimas semanas, Kleber, é realmente a temperatura, né? Os termômetros em elevação ao longo dessa segunda-feira. Devemos ter uma terça-feira muito parecida também, com as temperaturas um pouco mais altas. Já nas primeiras horas do dia, os termômetros acima dos 20 graus, sensação térmica também perto e acima dos 20 graus na manhã de hoje, bem quente, né, nas ruas de Joinville. Então sempre separar aquela água adicional para quem for passar aí pelo Centro Eventos, quem estiver andando aqui em Joinville, se preparar porque as temperaturas podem chegar até próxima dos 30 graus aqui na cidade hoje. Para a gente destacar um pouco mais do trânsito, trago a informação de um único serviço da Companhia Águas de Joinville que está acontecendo ao longo dessa segunda-feira. Pode impactar algumas vias aqui da cidade, principalmente no bairro Petrópolis e Itaúm, aqui de Joinville, né? Zona sul do município, e também o abastecimento de água em partes do bairro Petrópolis e também em partes do bairro Itaúm, que estará comprometido na manhã desta segunda-feira, né, ao longo do dia de hoje, normalização do sistema prevista para a noite desta segunda-feira. Esse serviço acontecendo na rua Pissarras, um pouco mais próximo à esquina com a rua Alfredo Wagner, e também na rua São Ludgero, né, próximo ali à rua Pissarras também, no bairro Petrópolis, zona sul aqui da cidade, com interdição parcial das vias, reforçando o abastecimento de água, podendo estar impactado ao longo de hoje, tanto no bairro Petrópolis quanto no bairro Itaúm, aqui de Joinville, zona sul do município. Aproveitando essa primeira entrada ao vivo, Kleber, volto a destacar o serviço da Prefeitura de Joinville, que é a nota fiscal de serviços eletrônica, que deixa de ser emitido, né? A Prefeitura de Joinville, o sistema do município, não vai mais emitir essa nota fiscal de serviços eletrônica pelo site, pelo portal nacional, né? Com acesso e login e senha através do gov.br. Essa mudança atende, conforme a Prefeitura da cidade, as regras estabelecidas pela reforma tributária, Joinville antecipando um pouco esse processo em todo o território nacional, acontecendo a partir de 1º de setembro aqui na cidade, começando hoje essa mudança, né, para garantir então uma transição entre as plataformas de uma maneira um pouco mais segura e também gradual. Reforçando que alguns serviços continuam, né, a ser emitidos normalmente no site da Prefeitura de Joinville, então a apuração do imposto sobre serviço de qualquer natureza, próprio e retido, e a geração de guias de recolhimento vão continuar no site da Prefeitura aqui do município, serviço disponível para consultas, relatórios e fechamentos contábeis. Kleber, lembrando então e reforçando, a partir de hoje, emissão da nota fiscal de serviços eletrônica exclusivamente pelo Portal Nacional, com acesso, login e senha pelo gov.br. Kleber.
1: O João Gabriel, que daqui a pouquinho volta com mais informações aqui no Notícia na Manhã, em nome de Lojas MM, a menor parcela do Brasil, e Costão do Santinho, natureza, experiências e memórias para sempre. A gente já volta com Notícia na Manhã especial, aqui direto do Centro Eventos, na abertura do Festival de Dança de Joinville.
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0: Segunda-feira, 20 de julho de 2026. As exportações brasileiras para a União Europeia cresceram 2 bilhões de dólares em maio e junho, os dois primeiros meses de acordo comercial entre o Mercosul e o Bloco Europeu, que entrou em vigor de forma provisória. O número representa alta de 26% na comparação com o mesmo período do ano passado. Os dados estão em um levantamento da Apex Brasil, Agência Brasileira de Promoção de Exportações e Investimentos. A projeção de crescimento do PIB brasileiro para este ano permaneceu em 1,99% pela terceira semana seguida. Para 2027, a expectativa continua em 1,65%. Os dados estão no Boletim Focus, divulgado pelo Banco Central nesta segunda-feira. Pelo menos 41 cidades do Rio Grande do Sul foram atingidas pelos temporais no fim de semana. Os maiores volumes de chuva no domingo foram registrados nos municípios de Quaraí, Alegrete e São Gabriel. Em Candelária, os ventos atingiram 75 km por hora e derrubaram postes de energia que bloquearam ruas e estradas. Em Bagé, duas pontes foram interditadas na área urbana por causa da elevação do nível da água. O presidente da Colômbia, Gustavo Petro, faz hoje o discurso de despedida. Ele convocou a população para ir às ruas e se manifestar contra o presidente eleito, o direitista Abelardo de Laís Priella. Petro questionou repetidas vezes a legitimidade da eleição. Já Abelardo de Laís Priella afirmou que Petro quer dar um golpe de Estado e convocou as Forças Armadas para proteger a democracia. No horário de Brasília, 9h33.
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0: Minuto esportivo aqui na CBN Joinville, com um destaque, né, repercutindo a final da Copa do Mundo 2026, que a Espanha venceu a Argentina por 1-0 com gol de Ferran Torres aos 106 minutos de jogo, bem no iniciozinho ali do segundo tempo da prorrogação. A Argentina aqui que até conseguiu segurar muito bem o placar, mas que não fez um grande jogo contra a Espanha. A Espanha dominou o tempo inteiro, fez 65% de posse de bola para a Espanha e 35% para a Argentina. A Argentina que só teve 2 chutes e nenhum deles foi a gol, nenhum deles foi para a meta espanhola. Enquanto isso, a Espanha deu 20 chutes, foram 12 ao gol, 12 para o gol, né, da Argentina, fazendo com que o Dibu Martini fosse o destaque do time argentino. Enzo Fernandes ainda foi expulso aos 3 minutos de acréscimo, aos 93 minutos, e assim dando o título para a Espanha, que agora pega o top 1 do ranking da FIFA.
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8: Estamos de volta, 9 horas e 40 minutos, temperatura subindo, 22 graus, é a CBN Joinville com notícia na manhã, direto do estúdio externo aqui no Centro Eventos Carl Hansen, acompanhando toda a movimentação do Festival de Dança de Joinville, que está começando hoje. 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Vou chamar a Fernanda Silva para trazer os destaques do AN do NSC Total nesta segunda-feira. Fernando, vamos começar com: homem é morto a facadas e companheira alega que reagiu após ser enforcada durante discussão aqui em Joinville. Conta mais detalhes. Bom dia.
9: Bom dia. Esse caso, Kleber, aconteceu ali no Morro do Meio durante a manhã de sábado. A suspeita é companheira da vítima, né? Foi presa em flagrante e hoje de manhã a gente confirmou que essa prisão foi convertida em preventiva. Então, ela continua presa depois de permanecer em silêncio durante o depoimento. Conforme a PM, o caso foi no bairro Morro do Meio, como eu comentei, e a guarnição foi acionada pela própria mulher. Ela afirmou que os dois passaram a madrugada ingerindo bebida alcoólica e que em determinado momento começaram a discutir por conta de uma briga de ciúmes por parte do homem. A mulher disse que então começou a arrumar suas coisas para deixar a casa quando ele escondeu o celular dela. E nesse momento que ela insistiu para ter o telefone de volta, ele teria segurado ela pelo pescoço e enforcado. E ela não estava conseguindo respirar, segundo o depoimento dela para a polícia militar, no dia do crime, né? E com isso, ela acabou pegando uma faca de cozinha e golpeando ele. Ele foi atingido na região do supercílio esquerdo e também no peito. E ele foi atendido pelo SAMU ali no local, né, no Morro do Meio. Mas, apesar da tentativa de socorro, ele não resistiu e morreu na ambulância. E agora essa mulher segue presa preventivamente por homicídio doloso, Kleber.
8: E nós temos também, em Jaraguá do Sul, um caso de maus tratos contra criança.
9: Isso, um ex-padrasto agrediu um menino de 10 anos com socos na costela. Segundo os policiais militares, a criança foi encontrada chorando muito e relatando fortes dores. Isso aconteceu nessa madrugada, a polícia militar foi chamada e apurou no local que esse homem tinha saído de Itapema e ido até Jaraguá do Sul para visitar a filha, que teria bebido, ingerido bebida alcoólica, que estava com comportamento alterado. E durante ali uma briga com a ex-companheira, né, mãe do menino, ele acabou dando socos na costela do menino e também ameaçando ele e a mãe de morte, né, ex-companheira. O menino precisou ser atendido pelo corpo de bombeiros e levado para o hospital, mas felizmente não teve nenhuma fratura, nenhuma lesão grave. O conselho tutelar também foi acionado e o homem foi preso, Kleber.
8: Bom, Fernanda, tem também como destaque aqui todo o festival, todo o guia, né, toda a programação do Festival de Dança e o AN no NSC Total também dando toda a cobertura, né?
9: Exatamente, Kleber, a gente traz nesse guia todas as informações sobre essa noite de abertura, noite de gala, sobre os palcos abertos, tem todos os horários, as datas, então quem quiser conferir, a gente traz todas as informações no NSC Total e, claro, na nossa programação, Kleber.
8: Eu, Fernanda Silva, direto da redação do AN, com os destaques do AN e do NSC Total, que também destaca a Operação Gaiola Digital, licitação da Prefeitura de Joinville, investigada por suspeita de fraude. A Lisandra Oliveira traz mais detalhes pra gente. Bom, já a gente tem a Lisandra Oliveira com esse destaque aqui no Notícia na Manhã, mas enquanto a Lisandra entra no circuito, deixa eu falar com o Jay Alan Thomas, que é o coordenador dos palcos abertos de Joinville. Eu estou vendo a programação aqui no nosso guia, Jay. São 16, é isso?
10: Muito bom dia. São, na verdade, 13 palcos abertos espalhados pela cidade de Joinville, mais um 14º, agora explicando os 16.
8: Não, mas não vai chegar. Vai chegar 16?
10: Vai chegar, vai
8: chegar. Então tá, então pode explicar.
10: 13 palcos abertos aqui em Joinville, em praças, shoppings, aqui no núcleo também do Centro Eventos. Temos um ainda no palco de São Francisco do Sul, aí chegando, né, em 14, agora os outros dois, temos em São Bento do Sul uma noite de gala belíssima que vai acontecer também em São Bento do Sul e uma noite de gala em São Chico. Então acaba sendo 16 palcos abertos, né, explicando exatamente
8: arredondamos,
10: né, onde são.
8: Pois é, e a gente está falando, né, dessa expansão do festival, né, não só dentro da cidade, mas também para as outras cidades. Nesse ano chega a São Bento.
10: Exatamente. Pela primeira vez em São Bento do Sul, a gente já tem uma tradição em São Francisco, né? Há anos fazendo lá, há 6 anos. Porém, agora em São Bento do Sul, chegando também com uma programação muito legal no dia 23, onde o público pode entrar gratuitamente e assistir uma noite de gala, né, de altíssimo nível também.
8: Ô, Jay, que tipo de atração é direcionada para os palcos abertos?
10: Palcos Abertos é a maior programação que tem no Festival de Dança. Então a gente tem os 8 gêneros, representando todos os estados do Brasil, inclusive também participantes internacionais. Então a maior parte do público, né, dos bailarinos que vem a Joinville, vem para dançar no palco aberto, porque sabe que Joinville vai ter palcos de qualidade e um grande público apreciador de dança. Então é isso que eles buscam, esse grande público que Joinville gosta de dança, consome, né, as apresentações de dança, e todos os palcos sempre cheios. Então é isso que o bailarino vem aqui realmente, para ter essa experiência nos palcos abertos de Joinville.
8: E você, como é que fica com tudo isso para cuidar?
10: Bom, já são alguns anos de experiência. Eu tive o prazer, nos anos 2000, de ser locutor de palco aberto. Então eu estive lá na ponta durante 8 anos e já desde 2009 comandando aqui essa coordenação dos palcos abertos, entre outras atividades do festival. Mas eu já tenho uma experiência de anos e é uma paixão estar aqui, né, fazendo parte desse grande festival.
8: E como é que você vê, né, a importância desse tipo de movimentação externa, né, para cativar público, para renovar público?
10: Bom, é essencial, porque se for perguntar para o joinvilense, qual a sua conexão com o Festival de Dança? No geral, são os palcos abertos, né? Então, a gente tem essa questão onde aquela criança assiste, de repente se apaixona, descobre a dança e, através dessa visita ao palco aberto, pode-se descobrir um talento ali, né? A propensão para a dança, né? Assim como outros, né? Atividades que a gente faz, como o Dança na Escola, entre outros. Mas é uma forma, realmente, de renovar esse público de dança, estar com os palcos abertos e renovar também o público para assistir, não só os bailarinos, mas o público, né, que aprecia a dança também. Então, o palco aberto serve para isso, para democratizar o acesso à dança em Joinville.
8: Você estava falando de noites de gala em São Francisco e São Bento. O que está programado para lá?
10: Teremos, então, no dia 23, a partir das 19 horas em São Bento do Sul, o MOA, o Movimento Artístico Patrícia Dalchau, com um espetáculo belíssimo de danças populares, Encantos do Brasil, um cordel em dança. E também teremos esse mesmo espetáculo em São Francisco do Sul, às 20 horas, no dia 25, sábado.
8: Bom, aqui no Centro Eventos tem um palco, né? Aqui no... entre os dois pavilhões, né? E a ideia é programação o tempo todo.
10: O palco da Sapatilha, né? O palco mais tradicional, mais procurado entre os palcos abertos, desde as 10 da manhã, sem intervalo, até as 9 horas da noite, todos os dias de programação do festival. E o palco externo da feira, aqui na Praça de Alimentação, é um palco alternativo, onde também as pessoas que estão na praça podem, né, poder assistir essas apresentações também durante os 13 dias de festival de dança.
8: Quantas apresentações nos palcos abertos?
10: Nós temos mais de 6 mil apresentações durante os 13 dias em todos os palcos abertos, né? São mais de 2 mil coreografias, né? 2.500 coreografias, que se repetem algumas, mas são mais de 6 mil apresentações no total.
8: Ô, Diego, tô te vendo bastante tranquilo para tamanha responsabilidade.
10: Ah, a gente planeja, né, o ano inteiro planejando, desde que termina o festival anterior, a gente já planeja o próximo, então faz vários treinamentos com as equipes, justamente para poder coordenar de forma mais tranquila, né, e poder executar, fazer aquelas entregas de qualidade.
8: Olha, sempre tem alguma coisa. Me conta qual é o episódio que não sai da tua lembrança.
10: Bom, existem várias curiosidades, né? Às vezes...
8: Conta o que dá para contar.
10: Bom, por exemplo, eu já fiz a minha equipe do festival dançar no palco. Por exemplo, um grupo faltou, tinha que ter, né, gente dançando, e aí botei a galera para dançar a música do festival de dança, já tem uma coreografia ali engatilhada, então sempre tem um plano B para alguma coisa.
8: O cara tá,
10: né,
8: na manga.
10: Não é bailarino, mas boto para dançar ali também, né, para entrar no ritmo. Enfim, tem histórias, né, belíssimas, inclusive de namoro, que você vê pessoas se declarando no festival. Aliás, temos um quadro para isso, Celebra Amor no Festival, que surgiu justamente porque tem vários casais que querem se declarar nos palcos abertos. Então acontece histórias de amor, né, e depois eles vêm nos contar isso. Então acontecem coisas inusitadas, improvisos, mas também acontecem coisas emocionantes no festival.
8: Hoje, como é que começa a programação?
10: Hoje temos dois palcos abertos, né? Hoje vai iniciar daqui a pouquinho o palco da Sapatilha, a partir das 10 horas, e 10h30 o palco externo da feira aqui na Praça de Alimentação. Aí sim, a partir de amanhã, os demais palcos na praça, shoppings, e a programação só aumenta até o final de semana.
8: Tchê, muito obrigado, né? Sucesso aí. Só não me convida para dançar.
10: Nem eu. E eu que agradeço. Muito obrigado. Bom festival a todos.
8: Tá legal. Jay Alan Thomas, coordenador dos palcos abertos, mais uma atração conosco aqui no Notícia na Manhã. Te agradece a participação. O Jay também vai participar, né? Que nem o seu Eli, né? A programação toda. Seja bem-vindo, né? A casa é sua.
10: Muito obrigado, até breve, retornarei mais vezes.
8: voltaremos. Bom, deixa eu chamar agora sim a Lisandra Oliveira para trazer mais detalhes dessa investigação da Operação Gaiola Digital aqui na Prefeitura de Joinville. Lisandra, bom dia.
11: Bom dia, pessoal. Um processo licitatório milionário da Prefeitura de Joinville tornou-se um dos alvos centrais da Operação Gaiola Digital, realizada pelo Ministério Público de Santa Catarina para desarticular um suposto esquema de fraudes em sistemas de informática municipal. A investigação conduzida pelo GAECO apura-se o edital número 313 de 2023, avaliado em R$30.600.000 para soluções de tecnologia, foi elaborado de forma direcionada para beneficiar a empresa pública Tecnologia Limitada. Conforme os documentos obtidos pelo portal NSC, os investigadores identificaram a criação de um grupo de mensagens em março de 2023, meses antes da publicação oficial da concorrência. No grupo, sócios da empresa vencedora compartilharam uma planilha de requisitos de arquitetura de TI que apresentou idêntica semelhança com as regras restritivas publicadas posteriormente pelo município. Entre as cláusulas consideradas sob medida pelo Ministério Público, destacam-se a exigência de que a vencedora atendesse a 75% dos requisitos obrigatórios, também a obrigatoriedade de instalação de servidores físicos locais em detrimento de sistemas em nuvens e também a emissão automatizada de relatórios específicos para o Tribunal de Contas do Estado, blindando o certame contra concorrentes de fora de Santa Catarina. A denúncia aponta ainda o registro de áudios que sugerem uma aproximação com o então chefe de gabinete, ex-secretário do governo Gilberto Leal. O pedido de busca e apreensão contra o ex-secretário, no entanto, foi indeferido pelo desembargador Luiz Antônio Zanini, que considerou inexistentes os indicativos diretos de autoria ou participação do agente público nas mensagens de terceiros. Em nota, a Prefeitura de Joinville assegurou que o processo transcorreu dentro de total legalidade via pregão eletrônico com 3 concorrentes, vencendo a proposta de menor preço. A Pública Tecnologia confirmou ter sido alvo de buscas em sua sede, ressaltou que colabora com a Justiça e que mantém a regularidade de seus serviços técnicos, operando em 13 municípios do estado sob monitoramento. Lisandro Oliveira, para o Notícia na Manhã.
8: Esse é um assunto muito sério, né, e que desperta muita atenção, principalmente pela relação, né, do ex-chefe da Gilberto Leal, nessa relação direta. Ele que era o braço direito do ex-prefeito Adriano Silva, que hoje é candidato a vice-governador. Então é um assunto aí que precisa ser tratado com todo cuidado e investigado, né, profundamente, porque isso pode ter uma repercussão mais adiante, né? Então continuamos atento a essa situação. Agora a Giovana Franco traz para a gente o detalhe da falta de anestesistas e déficit de leitos que estão provocando cancelamento em massa de cirurgias no Hospital Regional de Joinville. Explica para a gente, Giovana.
12: A escassez severa de médicos anestesistas e o déficit estrutural de leitos clínicos tornaram-se os principais gargalos para o cancelamento em massa de cirurgias eletivas no Hospital Regional Hans-Dieter Schmidt, aqui em Joinville. O diagnóstico crítico foi apresentado pela direção da unidade hospitalar durante uma diligência de fiscalização conduzida pela Comissão de Saúde da Câmara de Vereadores, motivada por denúncias de pacientes que cumpriam o jejum pré-operatório, mas tinham os procedimentos suspensos de última hora. O corpo clínico do hospital conta atualmente com apenas 5 anestesistas na escala de trabalho. Por conta do desfalque, sempre que surgem prontuários de urgência ou pronto-socorro, os especialistas escalados para cirurgias agendadas precisam ser remanejados emergencialmente, paralisando o fluxo regular das salas operatórias. A diretora do hospital, Audilete Fantucci, explicou que a administração estadual enfrenta sérias dificuldades para preencher as vagas abertas. 4 candidatos aprovados em concurso público recente desistiram de assumir as vagas e os processos seletivos anteriores restaram desatendidos. Pelos cálculos de gerência, seriam necessários mais 4 anestesistas imediatos para equilibrar a escala de plantões. Além da crise de recursos humanos, a estrutura física atende uma demanda sufocante de 26 municípios da região norte. O hospital opera hoje com 244 leitos ativos e, embora haja uma previsão de inaugurar mais 42 leitos no mês de outubro, a direção confirma que o déficit real para um atendimento adequado ultrapassa a marca de mais 100 leitos hospitalares. Diante do cenário, os vereadores Pastor Ascendino Batista, Cassiano Ucker e Neto Peters formalizaram um pedido de providências junto à Secretaria de Estado da Saúde, cobrando um plano de expansão. A Comissão de Saúde volta a se reunir no dia 29 de julho para tabular os índices de ocupação e gravidade de toda a rede de saúde local. Giovana Franco para a CBN Joinville.
8: Muito obrigado, Giovana Franco. Mais um assunto aí delicado envolvendo a área da saúde, que já tem aí mobilização na Câmara de Vereadores para a busca de soluções, mas assunto é muito grave. Falta de anestesista, né? Não provocando uma, duas, mas cancelamento em massa de cirurgias, isso é extremamente preocupante. Vamos agora com João Gabriel para trazer novidades a respeito de Guarda Municipal, que está com um novo equipamento, João.
13: É isso, Kleber. Esses novos equipamentos da Guarda Municipal foram entregues na sexta-feira, né, e oficializados aqui pela prefeita da cidade, a Regiane Gambim, um investimento que, conforme a prefeitura, reforça o compromisso da cidade com a segurança pública aqui do município. Com esse novo equipamento, a Guarda Municipal ampliou a capacidade de resposta em diferentes tipos de ocorrência. Esse novo lote, entregue na última sexta-feira, é composto por 60 granadas, entre explosivos de efeito moral, explosivos de som e luz e de mão lacrimogêneas, 4 armas lançadoras de munição, 3 mil cartuchos calibre 12 e 200 espargidores médios e 30 espargidores máximos, né, popularmente conhecidos como spray de pimenta. O investimento é de cerca de R$ 255 mil e foi oficializado, né, realizado com recursos próprios aqui do município de Joinville. Além disso, a Guarda Municipal também recebeu 10 espingardas calibre 12 e um investimento de cerca de R$ 121 mil provenientes da emenda parlamentar do deputado estadual Matheus Cadorim. Para operar o novo equipamento, 3 agentes farão um curso de formação profissional. A aquisição desse armamento, ele entrega um conjunto de ações da Prefeitura aqui de Joinville para ampliar, né, a segurança e também a proteção aqui dos residentes da cidade. E nesse ano, a Guarda Municipal recebeu o reforço de 2 cães farejadores, 4 motocicletas e 2 viaturas blindadas para o uso do grupamento de rondas ostensivas municipais, Kleber. Então, novo equipamento, né, chegando aqui na cidade de Joinville, que vai reforçar ainda mais a atuação da Guarda Municipal aqui do município.
8: É bastante coisa, tomara que não precise ser utilizado, né, João?
13: É isso, a gente torce para que não precise ser utilizado, mas se caso houver a necessidade, a Guarda Municipal tem esse novo equipamento, então, Kleber, que chegou na última sexta-feira.
8: Muito bem, daqui a pouquinho o João Gabriel vai falar sobre a plenária da ACIG, que acontece nesta segunda-feira, e também, João, está sendo requisitado aqui para uma matéria especial sobre o Festival de Dança. João Gabriel é aguardado também conosco aqui no Centro Eventos. Então, são as próximas participações do João Gabriel com a gente. Para fechar esse bloco ligeirinho, deixa eu chamar o Raulino Dalcin para falar da situação da ponte Anita Garibaldi lá em Laguna, que deveria ter a liberação hoje, mas já tem, pelo menos, né, liberação parcial. Mais detalhes, Raulino.
14: O trânsito sobre a ponte Anita Garibaldi em Laguna, no sul do estado, foi parcialmente liberado pela concessionária CCR Via Costeira, após 10 dias de bloqueio total para obras de engenharia emergencial. O fluxo na principal ligação da BR-101 foi retomado de forma gradual, com a abertura de uma única faixa em cada sentido da pista. Os veículos utilizam apenas a faixa da esquerda, correspondente ao vão estaiado da estrutura. De acordo com a apuração da repórter Ana Menezes, os motoristas precisam redobrar a atenção, pois há limites rígidos na área de obras. O limite máximo de velocidade foi fixado em 50 km por hora e estão proibidos veículos com cargas excedentes acima de 10 toneladas por eixo ou largura superior a 4 metros. A ponte, que possui 2,8 km de extensão e foi inaugurada no ano de 2015, havia sido fechada na noite de 9 de julho. O bloqueio aconteceu após o rompimento interno de um dos feixes de cabos de aço que fazem a união estrutural das placas de concreto sob a pista central. Engenheiros da concessionária continuam trabalhando no local para identificar a causa exata da falha. Durante o período mais crítico do bloqueio na semana passada, as rotas de desvio provocaram um nó na mobilidade estadual, registrando congestionamentos recordes de 9 quilômetros no sentido norte e 13 quilômetros em direção ao sul. Kleber, eu volto contigo no estúdio.
8: Muito obrigado, Raulinho Dalcin. 10 horas mais um minuto, a gente vai para o Repórter CBN e volta já já com mais informações no Notícia na Manhã.
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0: Segunda-feira, 20 de julho de 2026. O governo federal fecha hoje a agenda de uma série de reuniões com representantes dos setores afetados pelo aumento de 25% nas tarifas de importação impostas pelos Estados Unidos. A medida entra em vigor na próxima quarta-feira, deve atingir 3 mil produtos brasileiros e impactar 18% das exportações para o mercado americano. O Planalto quer identificar os prejuízos reais para elaborar um pacote de apoio às empresas sem comprometer as contas públicas. Entre as medidas em estudo, há novas linhas de financiamento e a busca por mercados alternativos. Ainda nesta semana, existe a expectativa do anúncio de outra tarifa adicional de 12,5% contra o Brasil, relacionada a falhas na proibição de produtos confeccionados com trabalho forçado. O governo dos Estados Unidos identificou os dois soldados mortos na guerra contra o Irã. Um deles é o tenente Tyler James Fehan, de 25 anos, e a outra pessoa é a soldado Isabela Gonzalez, de 19. Os dois morreram em ataques contra uma base americana na Jordânia. De acordo com as Forças Armadas americanas, ambos apoiavam especificamente uma missão contra o Estado Islâmico. No horário de Brasília, 10:03.
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3: Hoje a maior competição de futebol do planeta mobiliza torcedores em todos os continentes e atrai a atenção de bilhões de pessoas. Mas o início foi bem mais modesto. A primeira edição, realizada em 1930, no Uruguai, contou com a participação de apenas 13 seleções. Na época, viajar entre os continentes era um desafio. Muitas equipes europeias precisavam enfrentar longas jornadas de navio e outras decidiram nem participar. Mesmo assim, o torneio marcou o início de uma tradição que se transformaria em um dos maiores eventos esportivos do mundo. Uma história que começou pequena e ganhou dimensões gigantescas ao longo das décadas. 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
9: Três horas, 8 minutos, de volta aqui direto do Centro Eventos Carl Hansen, nesse dia especial de abertura de mais um festival de dança de Joinville. A temperatura continua subindo, né? Começamos o programa com 20, passamos para 22 e agora chegamos a 23. A máxima de hoje vai ser de 27. O sol começa a aparecer e a partir da 1 da tarde, início da tarde, o céu aberto, né? E um sol bastante forte, né? Como foi no domingo, marcando essa segunda-feira de tempo bom aqui em Joinville. Tempo bom que vai até terça-feira. A partir de quarta, volta a instabilidade. 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Chamando Jota de Champs, direto do nosso estúdio no Morro do Mirante, para falar de um título da Espanha que não dá para contestar, né? Dentro da final, né, Jota? A Espanha sobrou no jogo e demorou demais para fazer aquilo que era, né, obrigação diante de uma Argentina que foi chutar uma bola ao gol só na prorrogação.
10: Foi o popular amasso, né? Foi o popular amasso, né, Kleber? Bom dia para você, bom dia para todo mundo que nos acompanha aqui na CBN Joinville. Não há o que falar sobre essa conquista da seleção espanhola em termos de merecimento. Equipe que jogou futebol, equipe que não abriu mão, né, em nenhum momento das suas características, do seu estilo de jogo, que não se acovardou, né, diante de uma seleção argentina com Messi e companhia limitada. E como você destacou, né, um time que vai para uma final de Copa do Mundo, que é o principal jogo desse esporte, o jogo mais importante desta modalidade, é uma partida de final de Copa do Mundo. E a Argentina não conseguiu dar um chute a gol, é inacreditável, assim, só foi chutar quando realmente bateu o senso de urgência. Então deixou muito a desejar, né, a seleção argentina para essa decisão. Agora, a seleção espanhola, com esse futebol burocrático de posse de bola, um jeito muito identificado, né, de jogar, um jeito muito característico de jogar dos comandados aí do técnico Luis de la Fuente, conquistando de forma extremamente merecida, né, não só por aquilo que jogou na final, mas justamente por isso, assim, de ao longo de toda a competição, a Espanha não ter aberto mão das suas características, não ter mudado o esquema de jogo, não ter mudado o estilo de jogo. Com o passar dos jogos, o de la Fuente foi mexendo na equipe, foi encontrando soluções ali para essa seleção espanhola, e que é campeã, né, Kleber, na força da coletividade. A Espanha conquista esse bicampeonato inteiramente na conta da coletividade. Por mais que se fale das características individuais, do talento, da genialidade que é Lamine Yamal, o grande expoente dessa seleção, um cara que não aconteceu, um cara que chegou longe dos 100% para essa Copa do Mundo e que, mesmo assim, não estando 100%, não fez falta, né, para essa seleção espanhola. A seleção tem Nico Williams, a seleção tem o Oyarzabal metendo gol em cima de gol. Então você vê que tá, esse protagonismo dentro da seleção espanhola está extremamente dividido, mas chega a me assustar realmente esse ponto de a Espanha ter sido campeã sem precisar tanto do Lamine Yamal, que é uma preciosidade aí do futebol mundial, né? Tem só 19 anos de idade, já tem uma conquista de Copa do Mundo e tem muita coisa ainda pela frente aí. Pelo lado argentino, é o fim dessa era de Lionel Messi, né? Eu acho que por mais que tenha a gozação, pô, eu particularmente fiquei muito feliz, né, em ver a Argentina perder, muito mais do que ver a Espanha ganhar. Só que realmente é o fim de uma era, né? A gente vê o Lionel Messi despedindo, um gigantesco absurdo o que fez para a história do futebol mundial o Lionel Messi, mas realmente, ainda bem que ele já conquistou, né? Teve aí a sua Copa do Mundo, conquistou lá em 2022, mas nesse ano realmente a gente viu que ele já estava esgotado, é um outro Messi, é um outro estilo de jogo, uma Argentina que até tentou jogar para o Messi, mas que não foi o suficiente, né, para buscar esse título aí da Copa do Mundo de 2026. E agora a seleção argentina precisa se reinventar aí para esse futuro sem a presença de Lionel Messi. A ver o que vem pela frente. E o carequinha lá, o Luis de la Fuente, feliz da vida, viu, seu Kleber Grabowski?
9: Pois é. Ô, Jota, no sábado a gente teve uma vitória do Jack Futsal pela Copa do Brasil, um jogo bastante alternado, né, com bons e maus momentos do Jack, mas o importante é que o time volta, né, com uma vitória que dá uma certa tranquilidade. E tranquilidade era justamente o que o time estava precisando depois de dois tropeços, né?
10: Precisava, né, Kleber? A gente não está acostumado, né, com um Jack engatar uma sequência de dois jogos sem vitórias, e era isso que estava acontecendo, né? Uma dura derrota para o Campo Mourão, um empate diante da equipe do Tubarão, e o Jack conseguiu espantar, dar um chute nessa má fase aí com essa vitória para cima do Traipu. Traipu que é um time muito bem organizado, né? Não é time bobo não, tem lá as suas limitações e fez um jogo muito duro diante dessa equipe do Jack. O Jack sofreu um pouquinho, mas faz parte desse processo de recomeço. Eu acho que para além do resultado, o Jack precisava... Aliás, para além do desempenho, precisava ter um resultado bom, que era interromper essa sequência negativa. Conseguiu a vitória. E agora é ir ajustando, né? Porque de novo sofreu em alguns momentos que não precisaria sofrer. E aí tomou uma pressãozinha ali. O placar de 5-2, quem vê, acha que foi uma goleada, um jogo tranquilo, né? E não. Os dois últimos gols do Jack foram sair só nos minutos finais, nos segundos finais, quando a equipe do Traipu estava no goleiro linha já. Então, e num jogo muito apertado, apareceu o talento, né, da garotada do Jack, com o Guilherme fazendo mais uma partida muito boa, muito regular desse camisa 6 do Jack, com o Rufino voltando a marcar, voltando a reencontrar o caminho das redes. Ele foi o autor de dois gols, né? O segundo gol dele foi um golaço de pivô, até falei na narração, né, destacando por que ele é um dos pivôs mais desejados da atualidade. Então foram dois do Rufino, dois do Pedro Rei e também um do Guilherme, essa vitória do Jack pelo placar de 5-2. Qual que é o cenário agora? O Jack pode até empatar no jogo da volta contra o Traipu dentro de casa, que avança para a grande final da Copa do Brasil. Só que esse jogo é só lá no dia 11 de agosto, né? Então tem algumas semanas aí, tem alguns compromissos antes disso, antes desse confronto de volta. O Traipu vai precisar ganhar no tempo normal e na prorrogação se quiser avançar de fase para a grande decisão. O Jack, caso perca no tempo normal, precisa também da vitória na prorrogação. Ninguém tem vantagem, tá? O Jack só tem a vantagem no tempo normal de buscar esse empate, afinal venceu o jogo da ida pelo placar de 5-2. Só que agora é outra chave, outra parada. O Jack volta suas atenções para a Liga Nacional, né, Kleber? Voltou ontem de viagem o Jack e tem jogo no sábado agora diante da equipe do Moarama dentro de casa, no ginásio da Univille, nessa casa temporária do Jack Futsal.
9: Tem o Moarama, depois tem Cascavel, e ontem esse Cascavel empatou com o Atlântico em Erechim em 2-2, dando de novo, né, a perspectiva do Joinville voltar a brigar pela liderança, pela primeira posição na fase de classificação da Liga Nacional de Futsal.
10: E num jogo maluco, né, esse gol Cascavel aí foi a 2 segundos do fim para acabar o jogo, foi buscar o empate, coisas do futsal.
9: Pois é, e o Jack Campo, será que anuncia técnico essa semana, hein?
10: Ah, essa é a pergunta de milhões, né, o Kleber Grabowska? Continua, vai crescendo, né, o rumor aí do Jack ter chegado a um acordo com um novo treinador. E essa que é a grande questão, né, Kleber? Porque, assim, nas últimas semanas, a gente tem falado muito aqui sobre os rumores, né, de SAF, sobre venda daqui, venda acolá. Aí surgiu o nome de um executivo de futebol aí que pode estar chegando a Joinville, o Diego Hidalgo. Agora surge o nome também do Cícero Júnior, né, para ser o comandante do Jack. Mas fato é que, de forma oficial, o Jack não se comunica, né? O Jack não traz nenhuma informação, o Jack não traz nenhum indicativo de que está fazendo algo de concreto aí, já que estamos às vésperas de uma Copa Santa Catarina. Então é muito complicado, né? A gente querer falar alguma coisa por aqui, querer noticiar alguma coisa boa do Jack, sendo que o próprio clube não se ajuda. Inclusive, na última sexta-feira, foi divulgado aí a nova edição do Jack Report. E também, de novo, assim, nada em relação ao futebol profissional, focado muito no processo aí do Jack conquistar ou tentar conquistar o selo de clube formador, que também está numa luta danada lá e outras demandas ali, mas sobre o futebol amador, nada no Jack Report, que é, segundo o próprio clube, a maneira do clube se comunicar, do clube trazer transparência para o torcedor, para o sócio, para os patrocinadores. Mas sobre o principal, né, o core business do Joinville Esporte Clube, que é a bola na rede, que é futebol profissional, nenhuma linha, viu, seu Kleber?
9: Legal, o Jota Deschamps com a gente, ele volta às 11 com o CBN, joga nas 11 e marcando a despedida, né? Amanhã Jota Deschamps estará de férias, merecidas férias pós-Copa do Mundo. Um abraço, Jota.
10: Valeu, Kleber, um abraço para você, um abraço para todo mundo, a gente espera você daqui a pouquinho, 11 horas da manhã, aqui no Joga nas 11. Até já!
9: Até já. E lembrando, né, na primeirona nós tivemos no sábado o Acerco se reabilitando, derrotando o Caxias por 2-1. Com isso, o Caxias parou nos 12 pontos. O América poderia assumir a liderança isolada. O América só empatou em casa com o Aviação. Então, Caxias e América empatados com 12 pontos. E a surpresa da competição é o NB. O NB está em terceiro lugar com 11 pontos. Derrotou o Panágua no jogo do domingo. Principais destaques da primeirona que você vai conferir na tela do Jornal do Almoço. Falando ainda em Copa do Mundo, o que aumentou o discurso de ódio nas redes sociais durante a Copa do Mundo foi algo impressionante, e a Lisandra Oliveira traz esse destaque pra gente.
11: O Conselho Nacional dos Direitos Humanos acionou formalmente a Organização das Nações Unidas e a FIFA para que investiguem e impunam uma avalanche de crimes de racismo, xenofobia e discursos de ódio registrados no ambiente digital da Copa do Mundo. A representação internacional foi oficializada após o monitoramento técnico, cerca de 89 mil publicações abusivas em redes sociais. O órgão brasileiro exige que os comitês de direitos humanos da ONU cobrem responsabilidade direta dos governos dos Estados Unidos, do Canadá e do México, países que sediaram o Mundial de Futebol. Conforme as informações

0: chamando-o de camaronês colonizado e fazendo comparações com chimpanzés. Os ataques provocaram uma forte reação institucional na Europa. A ministra dos Esportes da França, Marina Ferrari, classificou as postagens como abjetas, enquanto a Federação Francesa de Futebol classificou as declarações como criminosas e repugnantes, encaminhando uma denúncia formal ao Ministério Público contra a parlamentar paraguaia. Lisandro Oliveira, para o Notícia na Manhã.
1: Obrigado, Lisandra Oliveira. A gente já tem aqui no estúdio o Vitor Arones, que é o nosso próximo entrevistado, a nossa próxima atração para falar da Feira da Sapatilha. Mas antes, deixa eu chamar João Gabriel, que já está em deslocamento, né? Ou vai em seguida falar com o pessoal do Jovem Basileu. Mas hoje tem uma atração também na CIG, né, João?
2: É isso, Kleber, essa que será a primeira plenária da nova gestão da CIG, né? Gestão 26-27, que acontece ali na sede da instituição, aqui bem próximo ao Centro Eventos Carl Hansen, a partir das 6h30 da tarde, né? Endereço, rua Avenida Aloysio Pires Condeixa, número 2550. Essa agenda, essa plenária da CIG, ela marca os 40 anos do grupo CRH e terá como destaque uma palestra sobre o futuro das cidades e os espaços pensados para as pessoas. Essa palestra será apresentada por Felipe Cavalcante, que é o fundador da ADIT Brasil. A instituição, né, é uma entidade sem fins lucrativos, focada em fortalecer, capacitar e também orientar empresas dos setores imobiliários, urbanístico e turístico aqui do Brasil. O grupo, ele é conhecido por uma atuação no setor de construção e urbanismo e tem sido um pilar no desenvolvimento de projetos que priorizam a qualidade de vida e a sustentabilidade nas cidades, como Cidade das Águas, aqui em Joinville, e também o Paraíso das Araucárias, em Campo Alegre. No espaço empresarial, né, promovido pela CIG, vai compartilhar então informações sobre a organização e o status dos principais projetos realizados pela empresa. Ao final da agenda, a empresa vai oferecer então ao público um coquetel, momento que é importante, né, para fortalecer os laços entre as entidades que estarão presentes hoje a partir das 6h30 da tarde. Kleber, reforçando, na CIG, bem próximo aqui ao Centro Eventos Carl Hansen.
1: Fortalecer os laços entre as entidades
2: Os laços entre
1: e a
2: as entidades.
1: imprensa, né?
2: É isso.
1: Muito bem.
2: Os convites, só para a gente finalizar, podem ser quem está interessado em participar, né? Pode acessar então o site da CIG e fazer as inscrições então para participar desse encontro empresarial hoje às 6h30 da tarde.
1: Muito bem,
2: Kleber.
1: Estaremos lá. Com atraso, mas estaremos lá para prestigiar a primeira plenária sob comando da nova direção do André Dyer. Obrigado, João Gabriel, que daqui a pouquinho volta conosco para falar sobre a noite de gala, né? Que tem hoje o jovem Basileu apresentando Dom Quixote. Vitor Aroni, a gente estava falando com o seu Eli Diniz na abertura sobre o festival, falamos com o J. Alan Thomas sobre os palcos externos, uma outra grande atração permanente, né? Mas sempre com novidades, é a Feira da Sapatilha, né? O que dá para já colocar assim de antemão a respeito da Feira da Sapatilha para esse ano? Bom dia.
3: Bom dia a todos. Veja, a Feira da Sapatilha é um espaço que vem cada vez mais aprimorando, né, os estandes, cada vez melhor concebidos, projetos. Bem com arquitetos bacana, boas montagens, estandes cada vez maiores, né? E novidades aí com relação ao mundo da dança mesmo, seja de figurinos, roupas para ensaios, roupas para apresentações, sapatos, sapatilhas, enfim. Então, eu acho que é uma grande oportunidade aí, que a gente tem uma diversidade muito grande de material referente à dança.
1: É um momento de atualização, né?
3: Sim, veja, muitas empresas que estão expondo na Feira da Sapatilha fazem lançamentos aqui no festival. E se esse lançamento pega, dá certo, né? Então, isso entra na linha de produção das empresas, das fábricas, e passa a ser comercializado em todo o país.
1: Pois é, a gente tem aí um evento que terminou chamado Copa do Mundo, né? E quem curte futebol, curte até o último minuto. E parece que a Feira da Sapatilha é justamente isso, né? Os últimos momentos também são disputados, né?
3: Sim. As pessoas sempre querem ver que atrações tem, né, em cada stand, e também nós temos dentro da Feira da Sapatilha o palco da Sapatilha, né, onde tem as apresentações o tempo todo, né, e o Festival da Sapatilha também, né, que acontece lá diariamente.
1: Pois é, essa procura por espaço, como é que tem sido? E a necessidade de ampliação?
3: Veja, a gente tem hoje uma grande dificuldade, né, em ampliar o espaço de exposição, né? A gente tem cada vez mais expositores interessados em estar presentes na Feira da Sapatilha, já que é um local que vende bastante e as empresas são reconhecidas, pelo público que dança, né, pelas pessoas que dançam. Então, hoje a gente tem uma grande dificuldade de ter novos expositores, porque só consegue entrar na Feira

0: Sapatilho, novos expositores, quando alguém desiste de participar ou sai, enfim, da feira, né? E isso não tem acontecido nos últimos anos. A gente tem uma lista de espera muito grande, mas, infelizmente, a gente não tem espaço mais no Centro Eventos, no Expo Centro, para que abrigar novos expositores. Esse é um grande problema hoje para os novos expositores, pessoas que querem participar da feira, mesmo do artesanato que a gente tem aqui à frente do estúdio da NSC. Dificilmente a gente tem pessoas novas participando.
1: A possibilidade de expansão, assim como o festival que está indo para outros lugares, seria uma ideia absurda?
0: Veja, existe aí uma procura, até uma ideia para que a gente amplie um pouco a Feira da Sapatilha ou a Praça de Alimentação, enfim, para espaço onde a gente já tem palco aberto. Então, bom, na Praça Nereu Ramos, no Saltare Centro de Dança, no Jardim da Dança, enfim, outros espaços que a gente utiliza, sim. Isso é uma ideia que a gente vem aprimorando e deve implementar no próximo ano.
1: Ô, Vitor, há quanto tempo tem a Feira da Sapatilha e como é que foi a evolução desse acontecimento?
0: A Feira da Sapatilha, ela iniciou dentro do Centro Eventos, quando foi construído o Centro Eventos, né? E a gente tinha, então, a montagem da feira era tudo aqui no Saufer, né? A praça de alimentação é onde hoje é a sala 8, 9, 10 do Centro Eventos. Era tudo aqui embaixo, a gente tinha toda a Feira da Sapatilha aqui. A gente tinha, acho que não chegava a 30 estandes. Hoje a gente tem mais de 120 estandes presentes da Feira da Sapatilha, né? Ela expandiu com a construção do Expo Centro mesmo. A construção do Expo Centro possibilitou essa ampliação. Mas ela tem desde 98.
1: Em termos de produto, o que que chama mais a atenção? Isso ele é cíclico, tem um período para cada coisa.
0: Veja, a gente tem as roupas tradicionais, né, o material de ensaio, sapatilhas de ensaio, sapatilha de apresentações. As novidades que a gente acaba tendo são empresas internacionais que acabam entrando no mercado brasileiro através da feira da sapatilha, como a Bloch, a Capézio Internacional, que chegaram, se lançaram no país através da feira da sapatilha. Então, essas empresas internacionais entrando no mercado brasileiro são, acho que, é o grande diferencial que a gente tem na feira, né? Que as pessoas passam a ter acesso em território nacional a esses produtos que são vendidos lá fora.
1: O festival chega a fazer um balanço do que é comercializado na feira?
0: Não, não.
1: Economia interna?
0: É economia interna. Na verdade, a gente não tem acesso ao faturamento das empresas e a gente tem uma. Tem assim, a gente recebe as notas fiscais de remessa das empresas, a gente envia para a Receita Estadual para ser cobrado os impostos que estão devidos no, na cidade, no estado, mas a gente não tem uma noção de quanto essas pessoas vendem ou faturam, né? O que a gente tem é que deve ser um bom negócio para essas empresas, porque a gente praticamente.
1: Ninguém larga o osso, né?
0: Primeiro que ninguém sai e cada vez mais as empresas querem aumentar seus espaços. Você tem hoje na feira estandes de 2 andares, de quase 9 metros de altura, com mezanino, enfim, porque é a maneira desse estande, dessa empresa, crescer o seu estande sem aumentar a metragem plana, né? Então, como o estande maior que a gente tem é de 135 metros, mas hoje a construção desse estande deve estar em mais de 200 metros, com certeza, porque já fez um andar superior.
1: A procura é permanente ou o fim de semana concentra maior público?
0: Não, a procura é permanente, a procura é permanente, a feira está sempre lotada, né? Mesmo porque a gente tem, como tem o
1: É
0: palco,
1: difícil até de circular às vezes, né?
0: às vezes é um pouco difícil circular. Quando vai chegando próximo à noite, né? Próximo ao horário do espetáculo, então a gente tem talvez o maior fluxo de pessoas vindo, e na hora do almoço, né? Porque a gente tem lotação na praça de alimentação e aí a feira é bem visitada. Aquela pessoa que vou dar uma passadinha no festival, aproveito para almoçar e dou uma olhadinha na Feira da Sapatilha. Então, esses horários são os que mais lotam, né?
1: Tá. Vitor, muito obrigado, né? Dispõe da gente aqui na CBN, né? E sucesso garantido, né?
0: Obrigado a vocês, obrigado por esse espaço. E, cara, acho que é sucesso agora é pensar no 44º Festival de Dança de Joinville.
1: Esse é um dilema gostoso, né? Correria para botar no para funcionar, mas quando já começa a funcionar, está aí, ano que vem, o que a gente vai fazer?
0: Exatamente, quer dizer, para nós é abrir o festival, praticamente para quem produz o evento, praticamente acabou o evento, né? Agora é pensar no próximo evento, olhar o que está acontecendo nesse, pensar que pode ser de novidade para o próximo ano.
1: Então tá. Vitor Arones conosco, falando da Feira da Sapatilha. Deixa eu chamar a Giovana Franco para falar sobre aluguéis em Joinville, que não... Olha, os aluguéis são caros, né? A gente sabe essa dificuldade aqui em Joinville, em termos de habitação, procura, mas, segundo o Jefferson Saavedra, não... esse último balanço divulgado mostra aí um crescimento que não assusta tanto assim. A Giovana traz mais detalhes para a gente.
2: O mercado de locação de imóveis residenciais em Joinville dá sinais claros de acomodação após anos seguidos de reajustes expressivos acima da inflação. Dados inéditos do índice VIPZAP revelam que novos contratos de aluguel de apartamentos em Joinville fecharam o primeiro semestre com recuo negativo de 0,03%. O resultado coloca a maior cidade do estado bem abaixo da média nacional. Entre as 36 cidades acompanhadas pelo indicador no país, a média de avanço no primeiro semestre foi de 5,42% de alta. Esta é a primeira vez que Joinville registra um acumulado semestral negativo desde 2019, ano em que o município passou a ser monitorado pela pesquisa. No mesmo período do ano passado, por exemplo, os aluguéis subiam 7,21%. Quem atua no setor imobiliário avalia o movimento como um teto de acomodação técnica. Desde 2021, a cidade acumulava altas anuais consecutivas acima de dois dígitos, fechando o ano passado com um salto expressivo de 11,40% de elevação. Apesar da estabilidade no semestre, o acumulado dos últimos 12 meses em Joinville ainda se mantém no terreno positivo, com taxa de 3,96% de reajuste. Giovana Franco para a CBN Joinville.
1: Obrigado, Giovana. 10h31, vamos para o intervalo. Já já a gente volta para apresentar o último bloco do Notícia da Manhã, programa especial aqui direto do Centro Eventos, marcando a abertura do 43º Festival de Dança de Joinville.
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segunda-feira, 20 de julho de 2026. Os jogadores da seleção campeã da Copa do Mundo de 2026, a Espanha, desembarcaram hoje em Madrid. Ao longo do dia, a delegação será recebida pela família real, pelo primeiro-ministro, e desfilará pelas ruas centrais da capital do país. Com o futebol coletivo e controle da partida, a Fúria venceu a Argentina por 1-0 e conquistou o segundo título depois de 16 anos. A conquista levou torcedores às ruas do país para celebrar. Durante as comemorações, em Ciudad Rodrigo, no oeste da Espanha, um adolescente morreu após o desabamento de uma fonte. Segundo autoridades locais, torcedores subiram na estrutura e a fonte cedeu. A projeção da taxa básica de juros da economia brasileira para o encerramento de 2026 permaneceu em 14% pela quarta semana consecutiva. A estimativa faz parte do boletim Focus divulgado hoje pelo Banco Central. Na reunião do mês passado, o Comitê de Política Monetária reduziu a Selic de 14,5% para 14,25%. Foi o terceiro corte consecutivo. Para 2027, a projeção foi mantida em 12% pela quinta vez seguida. Subiu para 43 o número de cidades que registraram danos provocados pelos temporais do fim de semana no Rio Grande do Sul. O estado ainda está sob alerta de perigo do Instituto Nacional de Meteorologia para tempestades até o fim da terça-feira. Há risco de chuvas volumosas de até 100 milímetros por dia e ventos de 60 a 100 km por hora. A Bolsa de Valores de São Paulo opera em alta de 0,11% aos 173.909 pontos. O dólar comercial está em baixa de 0,51%, negociado a R$ 5,08. O euro vale R$ 5,80, queda de 0,72%. No horário de Brasília, 10 horas e 34 minutos.

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3: Dez horas, 37 minutos, de volta com Notícia na Manhã aqui na CBN. Prefeitura de São Francisco do Sul, por meio da Secretaria do Meio Ambiente, informa que a carcaça de uma baleia jubarte que estava à deriva encalhou ontem na região da Praia Grande. Assim que a ocorrência foi identificada, a Secretaria, junto com o Programa de Monitoramento de Praias da Bacia de Santos, executado pela Univille, organizaram uma força-tarefa para a adoção de todas as medidas necessárias. Seguindo os protocolos técnicos e ambientais estabelecidos para esse tipo de ocorrência, será realizado o enterramento adequado da carcaça no próprio local, procedimento acompanhado por profissionais especializados, visando garantir a segurança ambiental e sanitária da área. A administração municipal reforça que todas as providências foram adotadas de forma imediata e em conformidade com as orientações dos órgãos técnicos responsáveis. São 10 horas mais 38 minutos, temperatura subindo. Começamos o programa com 20 graus, a máxima de hoje vai ser de 27. Neste momento, temperatura estabilizada em 23 graus. 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Deixa eu chamar a Lisandra Oliveira para destacar que o Grupo JBS está fazendo um investimento de milhões aqui em Santa Catarina para turbinar operações logísticas e produção de biodiesel no estado. Destaque para a Lisandra Oliveira.
4: A JBS, empresa de alimentos, anunciou um plano de investimentos com a injeção de 216 milhões e 800 mil reais para expandir e modernizar suas operações logísticas e de energia limpa em Santa Catarina. O montante foi viabilizado por meio de captação de 400 milhões de reais no mercado financeiro, dividindo os recursos entre ativos estratégicos do estado e plantas de biocombustíveis no Centro-Oeste e Sudeste. Conforme os dados econômicos detalhados pela colunista Estela Benetti, a maior fatia do aporte catarinense, um total de 150 milhões e 930 mil reais, será repassada diretamente para a JBS Terminais. A subsidiária controla a operação do terminal de contêineres do Porto de Itajaí, usará a verba para ampliar e aprimorar a capacidade de escoamento e a infraestrutura portuária. O restante do capital, equivalente a 65 milhões e 830 mil reais, será injetado na unidade industrial de biodiesel, sediada em Mafra, no Planalto Norte. O projeto executivo prevê levar a capacidade produtiva diária dos atuais 1.026 metros cúbicos para 1.370 metros cúbicos de combustível renovável em um cronograma de expansão gradativa, desenhado até o ano de 2036. O plano de investimento da Companhia de Alimentos destina ainda o saldo de 89 milhões de reais para otimizar a planta de biodiesel de Lins, no interior de São Paulo, e cerca de 94 milhões de reais para a usina de Campo Verde, no Mato Grosso. Lisandro Oliveira, para o Notícia na Manhã.
3: E agora a gente chama a Estela Benetti para falar dos números do IBGE a respeito do desempenho catarinense da indústria, comércio e serviços. Bom dia, Estela.
5: Bom dia, Kleber. Bom dia, ouvinte da CBN Joinville. O IBGE finalizou os números das pesquisas de maio sobre a indústria, comércio e serviços de Santa Catarina. O estado registrou no mês de maio um crescimento de 2,3% na produção industrial na comparação com o mês anterior, na série com ajuste sazonal. Na comparação com maio do ano passado, o estado cresceu 0,5%. E no acumulado do ano, continua com resultado negativo, ficou em 2,1% negativo. Os setores que registraram as maiores altas em maio na comparação com maio de 2025 foram produtos de borracha e plástico, crescimento de quase 19%, confecções 12,6% e minerais não metálicos 12%. As maiores quedas foram de móveis, uma queda de 19,5%, veículos e reboques 12,6%, madeiras 7,5% e produtos de metal 6,8%. O IBGE também apurou que o comércio ampliado de Santa Catarina cresceu 1,4% no mês de maio comparado com o mês anterior. Teve alta de 4,7% comparado com maio do ano passado e cresceu 4% no acumulado do ano. Os grupos de produtos que tiveram maior crescimento em vendas em Santa Catarina, maio comparado com o mesmo mês do ano passado, foram livros, jornais e revistas, 52,4%, equipamentos e materiais para escritório e informática, 23%, têxteis, vestuário e calçados, quase 11%. No varejo ampliado, veículos e peças tiveram crescimento de 4%, materiais de construção 5,2% e o atacado de produtos alimentícios, bebidas e fumo teve queda de 5,7%. No setor de serviços, maio foi de queda em Santa Catarina comparado com o mês anterior, uma queda de 0,5%. Na comparação com maio do ano passado, o setor cresceu 0,1% e no acumulado deste ano, de janeiro a maio, cresceu 0,8%. Comparado maio deste ano com o mesmo mês do ano passado, o grupo de serviços para as famílias teve queda de 7,6%, serviços de transportes e correios caíram 4,8% e outros serviços caíram 4,6%. Os serviços profissionais administrativos e complementares cresceram 11,2% e serviços de informação e comunicação cresceram 6,1%. As causas do atual desempenho variável da economia é que a economia brasileira e a catarinense seguem sobre forte impacto das taxas de juros para combater a inflação. Além disso, a gente tem as famílias endividadas e ainda a pressão inflacionária em função da guerra do Oriente Médio. O que ajuda a vender mais são as políticas públicas, como o fim do imposto de renda para quem ganha até 5 mil, o Bolsa Família, mais incentivos para Minha Casa Minha Vida. A gente vai ter agora os meses da Copa, que talvez tenham queda de vendas porque durante os jogos as pessoas não produzem, também não vendem. E a gente tem eleição que pode ter alta de vendas. Normalmente o Brasil cresce em ano eleitoral, então talvez a gente cresça novamente até o final do ano. É isso, Kleber. Uma boa segunda-feira, uma boa semana a todos.
3: Muito obrigado, Estela Benetti. A gente sai da economia de volta aqui para o Festival de Dança, porque hoje tem a noite de abertura e Dom Quixote é a grande atração, a apresentação da companhia Jovem Basileu. Assunto para você, João Gabriel.
6: Kleber, agora sim, falando diretamente aqui do Festival de Dança de Joinville, começando, né, nessa segunda-feira, evento que segue pelas próximas semanas aqui na cidade. A gente já percebe uma movimentação diferente, principalmente aqui o entorno do Centro Eventos Calhanzen, do complexo do Edmundo Dobrava por aqui. Agora o nosso destaque é um dos momentos mais esperados do Festival de Dança, que é realmente a noite de abertura, né, o espetáculo que recebe o público que está chegando nessa 43ª edição do festival. Já aproveito para falar que essa música de fundo, esse barulho um pouco talvez maior por aqui, Kleber, é dos ensaios, né, que estão sendo realizados, os últimos ajustes do espetáculo que acontece hoje à noite aqui no Centro Eventos Calhanzen, o palcão do Festival de Dança. Para trazer mais detalhes para a gente de como vai funcionar a noite de hoje, Estamos conversando com a Simone Malta, que é a coordenadora geral de dança da Escola de Futuros em Artes Basileia França, que Basileu França, né, Kleber? Corrigindo aqui, para a gente que vai fazer, né, o espetáculo da noite de hoje. Simone, primeiramente, bom dia, muito obrigado por conversar conosco da CBN, nos receber nesse momento importante, né, a orquestra ensaiando aqui, o espetáculo também. Para a gente começar a nossa entrevista, como é que está a expectativa hoje de ser convidada para fazer a noite de abertura do Festival de Dança, que é o maior festival de dança do mundo? Bom dia, Simone.
7: Bom dia. Então, a expectativa é muito alta, apesar de nervosa, né? Porque, assim, a gente esse ano passa de competidor para convidado. E é uma honra muito grande estar nesse festival, como sempre foi, tanto competindo, quanto fazendo cursos, ou mesmo fazendo a noite abertura, porque eu acho que esse festival, ele traz mesmo o foco de formação, de profissionalização, que também é um foco da escola. Então, acho que está todo mundo muito nervoso, mas acho que a gente vai entregar um belo espetáculo.
6: E o que, que representa para a escola de vocês, né, que é a primeira vez que uma competidora, uma equipe que venceu o Festival de Dança está fazendo a noite de abertura? O que significa para a Basileu França hoje, nesse momento, fazer a noite de abertura do Festival de Dança?
7: Olha, é um trabalho de 20 anos que a gente vem fazendo de formação com uma equipe técnica para poder a gente conseguir fazer um trabalho de excelência. Então, assim, acho que só vem confirmar realmente esse trabalho, o foco em formação, um foco em profissionalização, e eu ainda quis abrilhantar um pouco mais essa noite e de mostrar realmente a potência do Basileu, não só na dança, né? Enquanto arte, a gente está trazendo a Orquestra Jovem, que é uma orquestra da escola, é uma orquestra de jovens músicos. E para mostrar essa formação, eu acho que o que significa é assim, é que realmente o investimento que o governo está fazendo dentro do estado de Goiás hoje funciona.
6: Para a apresentação de hoje, uma das grandes atrações do balé clássico, né, a apresentação do Don Quixote, o que, que o público presente aqui no Centro Eventos Carl Hansen pode esperar desse espetáculo de hoje?
7: Eu acho que eles vão sair daqui assim muito emocionados, porque realmente ver um balé junto com uma música ao vivo não é para qualquer um, não é para qualquer lugar, e totalmente desafiador por ser também num ginásio. Então foi assim, foi um ano de estudos para poder a gente chegar aqui e apresentar um trabalho que eu acho que o público vai sair daqui totalmente em êxtase.
6: Simone, nesses poucos minutos que a gente está conversando aqui, desde que eu cheguei no palcão, a gente já viu um show de luzes, a orquestra ensaiando, fazendo os últimos ajustes, serão cerca de 120 bailarinos no palco. Qual o maior desafio de juntar tudo isso para um espetáculo de uma noite, né?
7: Sim, a gente está numa preparação há um ano, né? Contando a parte de remontar a coreografia, a gente trouxe uma pessoa da Espanha, que é a África Guzman, que remontou o balé. E, assim, o maior desafio é a gente conseguir adaptar o andamento da orquestra para os bailarinos. Então, para mim, essa é a maior dificuldade. Porque quando a gente coloca a música no som, dançar não é que é fácil, é o que o ouvido já acostumou a fazer. Mas com a orquestra, a gente depende totalmente do que o maestro vai fazer. Então, os bailarinos têm que estar muito bem preparados e muito bem concentrados para mostrar um trabalho digno de uma abertura do Festival de Joinville.
6: E o ensaio está sendo realizado desde o ano passado para o espetáculo de hoje e desde que veio o convite do Instituto Festival de Dança, certo?
7: Sim, desde o ano passado, em agosto mesmo, a gente já começou a fazer toda a parte de produção, né? Quem remonta, qual remontador trazer, qual versão fazer, qual partitura usar. Então, teve muita coisa que foi pedido para fazer uma nova partitura, um novo arranjo, né? Não partitura, porque a música que a gente usa é a mesma, só que arranjos para que também nos protegêssemos de plágios, de alguma coisa de outra orquestra. Então, tudo foi feito para esse balé. Todos os arranjos foram feitos para isso. Toda a parte coreográfica que pode se adaptar foi feito. E um outro cuidado que a gente teve também foi escolher bailarinos. O que eu queria fazer, com o que Joinville também me pediu, que a gente trouxesse alguns bailarinos que passaram pelo festival, que ganharam o festival e que passaram por aqui e que voltassem hoje para mostrar o caminho de profissionalização. Então, muitos bailarinos que estão aí são os bailarinos da escola, mas muitos foram que passaram pela escola e que hoje são profissionais em companhias como na Suécia, no English, no Ópera de Paris, no Royal Ballet. Então, para mostrar realmente a força que a dança tem e que passa palcos, né? Que passa mundo. Então, isso é muito importante para a gente. E eu trouxe dois convidados totalmente especiais, né? Que é o Davi, que está no Australian hoje, e a Bianca Teixeira, que está em Dresden, são primeiros bailarinos que não passaram pela escola, mas que a gente está mostrando também essa integração, que eu acho que é bem importante.
6: Essa é uma forma, né, Simone, do festival reconhecer os talentos que já passaram por aqui ao longo de todas as edições e também uma forma de inspirar os jovens que estão chegando pela primeira vez para mostrar que o caminho também está pavimentado, né, que o futuro também é muito bom. Para a gente continuar a nossa entrevista por aqui, falando um pouco mais sobre a Basileu, esse é o meu terceiro festival de dança na cobertura aqui da CBN, e a Basileu, ela chega sempre muito forte, né?
7: Sim.
6: Existe algum segredo na formação desses bailarinos?
7: Segredo que nem todo mundo sabe, muito trabalho, muito ensaio, os meninos realmente trabalham bastante, eles têm, eu costumo falar, assim, a minha próxima briga para a nova geração, eu quero deixar pronto uma companhia dentro do estado de Goiás, uma companhia oficial, como tem uma orquestra filarmônica oficial. E eu quero deixar isso pronto. Mas o que eu quero agora também é para mostrar essa transição, né? Que a gente tem uma companhia jovem, que a gente tem uma companhia profissional e inspirar também outros estados que consigam fazer isso. O segredo é muito trabalho mesmo. Os meninos trabalham... Eu costumo falar assim, você vai trabalhar na companhia profissional? Não, porque eu gosto de mandar. Porque a partir do momento que a gente paga salário, a gente não consegue mandar mais ninguém. Então, esses meninos que estão aqui, eles trabalham muito. Trabalham sábado, trabalham domingo, trabalham feriado. Eles abdicam das férias, né, de estar com a família. Não só eles, a nossa equipe também. Mas é muito trabalho, não tem segredo.
6: Simone, para a gente finalizar, além da noite de abertura, qual a expectativa para todo o festival de dança aqui da cidade?
7: A gente vai ficar mais um tempo, né? E a gente vai assistir às noites, e é uma expectativa que o festival sempre mostrou, qualidade de trabalho, e o que eu acho que isso é importante para que o Brasil continue crescendo no mundo da dança.
6: Kleber, conversamos então com a Simone Malta, a coordenadora-geral de dança da Basileu França, né, responsável pela noite de abertura, esse espetáculo na noite de abertura aqui no palcão do Centro Eventos Carl Hansen. Simone, muito obrigado por nossa entrevista. Vou te liberar de novo para voltar aos ensaios, né? Como a gente destacou aqui, seguem a todo vapor esses últimos ajustes. Que seja uma noite de abertura e um festival para vocês espetacular, Simone.
7: Muito obrigada, eu acho que vai ser fantástico, né? Já esgotou os ingressos há mais de 30 dias e é uma satisfação muito grande, porque as pessoas sabem o que a gente vai entregar, mas a expectativa ainda fica. Muito obrigada.
6: É isso, Kleber, do pouco que eu vi aqui, a gente já tem a noção que o espetáculo vai ser grandioso na noite de hoje. Kleber, volto contigo aí do estúdio.
3: Sem dúvida nenhuma, 19h no Centro Eventos Carl Hansen, noite de abertura com a companhia jovem Basileu França, apresentando Dom Quixote, com 120 bailarinos em cena, além de músicos da Orquestra Sinfônica Jovem de Goiás. 10h54, vamos chamar a Giovana Franco para falar dessa mobilização de lideranças aqui dos municípios do Norte para cobrar a volta dos trens de passageiros na nova concessão da Malha Sul. Conta pra gente, Giovana.
8: Uma articulação de lideranças políticas e empresariais do norte do estado entra em uma nova etapa decisiva para tentar garantir o retorno do transporte ferroviário de passageiros como alternativa ao sufocamento das nossas rodovias. No próximo dia 31 de julho, uma comitiva regional vai apresentar formalmente o pleito em Florianópolis. Durante a audiência pública oficial da Agência Nacional de Transportes Terrestres sobre o novo leilão de desestatização da Malha Sul. Conforme os dados apresentados pelo colunista Jefferson Saavedra, a mobilização conjunta é liderada por 13 associações de municípios, a AMUNESC, a Ampla Norte e a ANVALE. Juntas, as entidades representam 26 cidades e uma população estimada em 1 milhão e 600 mil pessoas. O grupo exige que a linha férrea de 212 quilômetros de extensão que liga Mafra ao Porto de São Francisco seja incluída nos estudos federais de viabilidade técnica. O trecho, que completa 120 anos de fundação no mês de agosto, deixou de transportar passageiros de forma regular no ano de 1991, quando as tradicionais litorinas foram desativadas e a malha ficou restrita ao transporte de grãos. O movimento também vai cobrar a retomada imediata das obras dos contornos ferroviários de Joinville e de São Francisco do Sul, que estão completamente paralisadas desde o ano de 2011. A conclusão dessas variantes desviaria os comboios de carga pesada, deixando os trilhos urbanos livres para as linhas de passageiros, embora os técnicos apontem que o serviço possa operar em horários alternativos mesmo sem os contornos. A linha do Norte Catarinense faz parte do lote Paraná-Santa Catarina, dentro do novo modelo de fatiamento da Malha Sul. O leilão federal está programado para março de 2027 e o atual contrato de 30 anos receberá um aditivo de prorrogação técnica por mais 2 anos para garantir o período de transição da futura concessionária. Giovana Franco para a CBN Joinville.
3: E para fechar, a gente vai falar de outra festa com Raulino Dalcinho. O bairro Vila Nova prepara a celebração dos seus 160 anos com a festa comunitária, Raulino.
9: Kleber, o bairro Vila Nova, um dos mais antigos e tradicionais de Joinville, está preparando uma grande festividade comunitária e gratuita para celebrar as suas 160 décadas de história. As comemorações serão realizadas nos dias 1º e 2 de agosto, sob a coordenação do Instituto Social e Cultural Vila Nova, com o suporte técnico do Sesc Comunidade. No sábado, dia 1º, a programação cultural começará a partir das 19h30, com praça de alimentação e o tradicional concurso para a escolha das rainhas da festa, dividida entre as categorias mirim e adulta. Já no domingo, dia 2 de agosto, as atividades se estenderão das 9 da manhã até as 17 horas. O público terá à disposição feira de artesanato local, apresentações artísticas, show de prêmios e estrutura da Rua do Lazer, promovida pela Cesporte para o público infantil. O evento ocorrerá na sede do Sesc Comunidade Joinville, na Rua Alvim Passou, de número 106, com livre acesso para os moradores do município. Conforme os dados consolidados do Censo Demográfico do IBGE, o bairro Vila Nova, que nasceu na época da colonização sob o nome de Neudorf e foi oficializado na zona urbana no ano de 1977, possui hoje 32.270 habitantes. A marca coloca o território histórico no ranking das 5 regiões mais povoadas de Joinville, mantendo viva sua força agrícola com celebrações tradicionais como a festa do colono, da polenta, da banana e do arroz. Kleber, eu volto contigo no estúdio.
3: Obrigado, Raulino Dalcin, 10h58. A gente fica por aqui agradecendo a sua audiência e também o apoio de lojas M&M e Costão do Santinho. Agradecendo a produção da Giovana Franco, a direção técnica do Cauã Pereira e Alex Seviani com trabalho de externa com toda a sua equipe. A gente volta amanhã, 9 horas da manhã, e a partir das 2 da tarde nós voltamos a falar com o Conversas Cruzadas aqui direto do estúdio da CBN no Centro Eventos Carl Hansen para trazer mais atrações e mais novidades sobre o Festival de Dança que está começando. Um abraço e uma boa semana.
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14: A China ampliou as compras de soja brasileira e reduziu as importações da oleaginosa produzida pelos Estados Unidos no mês passado. Os números reforçam uma tendência observada desde o começo da guerra comercial entre as duas maiores economias do mundo. Segundo os dados oficiais divulgados hoje pelo governo chinês, o país importou mais de 12 milhões de toneladas de soja do Brasil, o que representa alta de 13% em relação a junho do ano passado. Já as compras do produto americano caíram 20% no intervalo de tempo comparado. Torcedores argentinos e brasileiros se envolveram em tumultos e confrontos em Balneário Camboriú e Florianópolis, em Santa Catarina, depois da derrota da Argentina para a Espanha na final da Copa do Mundo. Ao menos 9 pessoas ficaram feridas nas ocorrências registradas nas duas cidades. Houve arremesso de garrafas e uso de fogos de artifício. E o ex-prefeito da Grande Manchester, Andy Burnham, tomou posse hoje como primeiro-ministro do Reino Unido, o 7º em uma década. Ele prometeu reduzir o custo de vida da população. Burnham substitui Keir Starmer, que teve de ceder aos apelos dos colegas do próprio partido, preocupados com a condução do governo até 2029, prazo para as eleições gerais. No discurso de despedida, Starmer afirmou que o Reino Unido está mais forte e mais justo. No horário de Brasília, 11 horas e 2 minutos.
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0: E aí, meus amigos, que isso, rapaz? Tudo certo, tudo lindo? Forte abraço para você que se liga na programação da CBN Joinville. Estamos no ar a partir de agora com o nosso CBN Joga nas 11. Eu sou o Jota Deschamps, tá estourando tudo aí ou é só o meu fone que tá estourando aqui? Eu acho que tá estourando tudo. Aí tu veio, Casagrande. Aí tu chegasse. Agora sim, tá ficando bom.
1: Tu tava estourado, Jota?
0: Eu tô todo estourado aí hoje.
1: Tá estourado. Hoje é um grande dia.
0: Votou estourado.
1: Por que que tava 50 microfones?
0: É, porque a gente fez tubo, né? Tubão.
1: Pô, mas foi sábado?
0: Aí o pessoal não configura porra nenhuma. E aí, tudo certo? Tudo lindo? Forte abraço pra você que se liga com a gente na programação da CBN Joinville nesta manhã de segunda-feira. Hoje é dia 20 de julho de 2026. Uma segunda-feira maravilhosa na maior cidade de Santa Catarina. O sol brilha lá fora, os pássaros cantam e a gente tá por aqui com o nosso espetacular Joga nas 11 até o meio-dia para falar muito de esporte nesse lindo dia, nessa linda segunda-feira. Eu sou o Jota Deschamps e que alegria ter você conosco aqui, ó, seu Roberto Casagrande. O senhor tá até bonito hoje. Tudo bom, seu Casagrande? Bom dia para o senhor.
1: É, hoje é uma exceção, né?
0: Felicidade.
1: Muito bom dia. Hoje é um dia espetacular, assim.
0: Hoje é maravilhoso.
1: As crianças brincam, todo mundo tá feliz, os animais silvestres estão mais felizes também.
0: Os Stallones também.
1: As constelações, a constelação, na verdade, tá toda sorridente.
0: Entendeu?
1: O mundo gira muito bem no dia de hoje. Um dia espetacular para a humanidade, para o planeta Terra. Hoje, ontem foi um pequeno passo para o homem, mas um grande passo para a humanidade, já te deixando.
0: Desconfie de quem não estiver feliz nessa segunda-feira, tá? Quem não estiver feliz hoje é mau caráter. Quem não estiver feliz hoje é desconfio do caráter realmente dessa pessoa. O clima é esse. Conta pra gente, tá feliz? Não tá? O WhatsApp tá liberado. 479-9972-3493, 479-9972-3493 ou ainda pelo nosso chat do YouTube da CBN Joinville. Vamos juntos até o meio-dia. Eu sou o Jota Deschamps, estou com o Roberto Casagrande. Apesar de algumas thumbs aí dizerem outra coisa, né? Israel Antunes não está conosco ainda hoje. Em breve.
1: Será que ele volta? Ele falou que voltaria só com o Hexa.
0: Aí então.
1: F total.
0: Não tem o Hexa.
1: Um abraço para Israel Antunes.
0: Um abraço para Israel Antunes. 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Meus amigos e minhas amigas do Conselho, estamos no ar aqui com o nosso Joga nas 11, porque é o seguinte, tá? A Argentina chora e o brasileiro sorri nessa manhã de segunda-feira. A Espanha amassou a seleção argentina ontem e buscou esse bicampeonato aí, a seleção espanhola campeã em 2010, a Espanha campeã em 2026, fazendo história para cima da equipe da Argentina e campeã com méritos. Para cima de uma Argentina de Messi e companhia limitada que não deu um chute a gol, Casagrande. Foi chutar quando a porca estava piando já. Então não dá para falar em que não foi com merecimento, porque a Espanha dominou o jogo. Estava acompanhando hoje aquelas animações que o pessoal faz com os momentos do jogo.
1: Sim.
0: Que colore, né, uma animação ali de um campo com as cores vermelhas da Espanha, com a cor azul da Argentina. É o mar vermelho espanhol, pô. Só deu a Espanha no jogo todo.
1: Com mérito, né? Uma postura totalmente acovardada dessa equipe da Argentina. Mais uma vez tentou apelar para a violência no jogo, né? Chegadas duras. A própria entrada do Enzo Fernandes mesmo foi algo assim. Eu acho que não é um cara que vai, enfim, que tem equilíbrio mental.
0: Sim.
1: A entrada que ele deu, a pessoa fala, mas não erguei o pé. Só que, cara, o jeito que ele deixou o joelho no joelho do Pedri, deixou a perna no joelho do Pedri, poderia ter machucado seriamente, né? É um cara que não tá nem aí pro próximo. Mas, enfim, não, a Espanha não tem nada a ver com isso. Teve paciência durante o jogo, uma paciência que até irritou por muita parte, por muitos momentos do jogo, né?
0: Que é o jogo da Espanha desde
1: que
0: sempre.
1: Que é o jogo da Espanha desde sempre. É, tic-tac, toca a bola, fica com a posse da bola. E quem diria que você com a bola no pé não vai ter sofrer tantos sustos, né?
0: Ora,
1: quem diria?
0: Ora.
1: Olha só, ora. Conseguiu fazer o gol no segundo tempo da prorrogação. O mesmo feito de 2010, o gol do Iniesta do título contra a Holanda é no segundo tempo da prorrogação. E com muito mérito, com muita justiça, essa jovem equipe da Espanha, é campeã do mundo. E acho que isso só endossa aquela tese que... Não só nós falávamos, mas a grande parte da mídia comentava que a Argentina teve uma chave mais tranquila até chegar à final, né? E de fato foi. Quando teve um jogo mais ranheta, claro que a Inglaterra também é complicada, mas a Inglaterra chamou a Argentina pra cima. A Espanha não, manteve a sua ideia. É bem verdade que teve um jogador expulso da Argentina, mas não tem nada a ver com isso. Soube se equilibrar e foi, com muito mérito, campeã do mundo. E Lamine Yamal, com 19 anos, já é campeão do mundo, hoje tá deixando.
0: Impressionante, né, cara? Eu falava aqui com o Kleber hoje pela manhã no Notícia na Manhã, acho que isso chega até a me assustar, assim, porque a Espanha ganhou no coletivo, né? A Espanha não ganhou no talento do Yamal, não ganhou no talento do Nico Williams, não ganhou no talento na força ali na frente, no poderio ofensivo do Oyarzabal, mas foi um time coletivo, né, em todo tempo. E assim, me irrita profundamente esse futebol da Espanha, tá? O jeito que joga, essa paciência, os caras preferem trocar passes do que finalizar a jogada. Essa que é a grande da verdade. É, não é um estilo de futebol que eu gosto particularmente, mas é um futebol que conquistou resultados, né? O resultado veio, o título veio, tá lá, campeões, e é o que interessa, a Espanha foi a grande campeã. Só que, mesmo assim, a Espanha ainda tem uma geração aí que pode dar muitos frutos, cara. 19 anos e Yamal, pô. Chegou longe do 100%, não foi aquele Yamal do Barcelona com a camisa da Espanha. Só que dane-se, já tá com uma Copa na conta, entendeu? Já é campeão do mundo aos 19 anos de idade, fazendo 19 anos, completando 19 anos no meio da Copa do Mundo. Então, chama muito a atenção, né? Tudo isso que a Espanha ainda pode conquistar e com um trabalho de longo prazo, né? O Cássio até brincou aqui, quem diria, né, que ficar com a bola dá resultado? Quem diria também, né, que um trabalho, uma visão esportiva, um projeto esportivo de longo prazo, desde a categoria de base até o time adulto, daria resultado, né? A gente falou aqui outro dia, essa escalação da Espanha aí com o Luis de la Fuente e 90% desse elenco estavam naquele jogo contra o Brasil nas Olimpíadas. Então, assim, mostra como o trabalho a longo prazo ele traz frutos. Demorou, né? O último título da Espanha foi em 2010, mas agora a Espanha faz história e bateu aí nessa conquista realmente impressionante, né? Para cima da equipe da Argentina, e a Argentina mostrou que é a Argentina, né, que não sabe perder, que acabou o jogo, queria sentar a porrada, é o time que virou de costas lá quando a Espanha foi levantar o troféu, mostrando o que a gente sempre soube deles também.
1: Argentina sendo argentino, né? É triste porque, por mais que a gente tenha essa rivalidade com a Argentina, mas eu não consigo ter esse hate com o Scaloni, Jota. Não consigo não gostar do Scaloni. Eu acho ele um cara muito humano, um cara muito bacana, até chorou na coletiva depois e tudo mais. Só que o grupo dele, o Paredes mesmo, assim, fez hora extra em campo, tá? Porque ele cometeu uma falta no primeiro tempo da prorrogação ali na entrada da área, que era pra ele ter tomado o cartão amarelo, o segundo seria expulso. Mas de qualquer forma, acabou o jogo, foi lá querer peitar os jogadores da Espanha, até deu um pescotapa lá, se não me engano, no Cubarsí. Na hora que a Espanha saiu para comemorar o título, se eu não estou enganado, era o Senesi que tentou dar uma ombrada no jogador que estava correndo. Então, assim, foge total do intuito do esporte. A gente viu o Messi chorando por lá também. Isso não apaga a história que ele tem no futebol, né? Campeão do mundo, conseguiu conduzir o país dele a mais um Mundial. Só que a Argentina, no puro estado de espírito deles, né? Que é não saber perder e querer tudo ganhar na porrada, na imposição física. Hora vai dar certo, como foi contra a Inglaterra, e hora não vai dar. Quando você pega um time bom, um time robusto, dificilmente esse tipo de jogo sujo vai funcionar.
0: É isso. O Brasil ficou pelo caminho, a gente torceu contra a Argentina, não deu em uma fase, não deu em duas, não deu em três, mas na decisão, pelo menos, a Espanha fez o brasileiro feliz. Sabe quem ficou feliz também, ô Casagrande? O pai aqui, né? Porque foi o grande campeão do bolão do chat no Joga nas 11.
1: Aí, ó.
0: E até agora não pingou o Pix, né? A gente tinha combinado lá no grupo do chat do Joga nas 11 no WhatsApp.
1: 50 por pessoa.
0: Era 50 pila por cabeça, até agora ninguém pagou.
1: Ah, é loucura.
0: Entendeu? J. Deschamps terminou na liderança com 141 pontos, seguido por Gustavo da Cunha com 138, um abraço, Gustavo. E o top 3 aqui, Matheus Borges com 137. Aí lá embaixo vem Lucas de Oliveira, vem o Sapellini, vem o James Silveira, vem o Giovanni Ghisoni, Israel Antunes, parece na oitava colocação, Matheus Cardoso, Peter, 11ª colocação para Roberto Obighauser.
1: Eu não posso ganhar, né, cara?
0: Por quê, cara?
1: Porque eu que organizei, né? Não posso.
0: Entendi.
1: Complicado. É toda a minha humildade com a nossa audiência, né?
0: Não, percebe-se.
1: É questão questão de idoneidade, eu já tô deixando.
0: É inacreditável. E eu quero recuperar aqui também, falar em bolão, os nossos palpites aqui do Joga nas 11.
1: Oh, verdade.
0: Pra campeão, a gente errou tudo, né? O Jota apostou no Brasil campeão. O...
1: Que loucura.
0: Casagrande apostou em Portugal campeão. Israel Antunes também foi de Brasil campeão.
1: É loucura.
0: Nada.
1: Nada.
0: Vice-campeão do Jota era Portugal. Do Israel era Inglaterra. Do Casa, Espanha.
1: Ó.
0: Chegou perto.
1: Cheguei
0: aí.
1: Cheguei perto.
0: Espanha finalista. Decepção da Copa do Mundo. Jota botou decepção sendo a Argentina. O Israel Antunes botou que a decepção seria a Alemanha.
1: É, acertou.
0: Acertou, né?
1: Acho que mas qual foi a grande decepção da Copa?
0: O Casagrande colocou a decepção como a Argentina. Cara, grande decepção.
1: Portugal?
0: Grande.
1: Alemanha? Alemanha caiu cedo também, né?
0: Alemanha caiu cedo. Eu acho que Portugal, pela expectativa que se criou, assim, Portugal tem um baita de um elenco estrelado.
1: Plantel fortíssimo.
0: Possivelmente dos melhores meio-campos aí do planeta, que é essa trinca do PSG ali. Mas que enquanto time, enquanto coletivo, não funcionou. Então tem jogadores extremamente qualificados, tanto que muita gente se emocionou, né, com a seleção portuguesa aí, que poderia ter feito uma Copa melhor e tudo mais, e não correspondeu, não teve nenhuma grande atuação, assim, um jogo que a gente falasse, porra, aí ó, Portugal é isso, cara, qualidade e tal, o time jogando lá na frente, Cristiano finalizando e tudo mais, e não, então acho que...
1: Caiu de uma forma melancólica para essa Espanha, né?
0: Acho que por tudo isso, a grande decepção, por aquilo que se esperava da seleção... Acho que, pra mim, pelo menos, é Portugal que acabou não correspondendo.
1: Tem esse detalhe, e claro que a Argentina é vice-campeã, chegou na final. Mas ter todo esse enredo que teve, com viradas e com um time que... não tem como negar, a Argentina é um time que tem alma, né? Mas chegar numa final e não dar um chute no gol extremamente broxante também,
0: né? Não dá. E não foi a primeira vez, né? De novo.
1: É. Contra a em 14 também foi parecido, né?
0: Que mais? A gente tinha palpitado aqui, ó, o Brasil vai até, para Israel Antunes e para J. Deschamps, iria até o título. Para Roberto Casagrande, iria até as quartas de final.
1: Por uma fase.
0: Não chegou também. Artilharia da Copa do Mundo. Roberto Casagrande meteu o Havertz.
1: Fez 4 gols, acho, 4-5 gols, uma coisa assim.
0: Para Israel Antunes, o artilheiro seria Harry Kane.
1: Chegou perto.
0: Brigou por ali, né? Ficou com 6 gols. E para J.O., especialista de Champs, Kylian Mbappé.
1: Cravou?
0: Cravei, tá?
1: Cravou.
0: Simplesmente isso. 10 gols assinalados aí pelo francês, que foi o artilheiro dessa Copa do Mundo.
1: 10 gols numa Copa do Mundo. É bem verdade que uma Copa do Mundo com mais jogos também, né? Mesmo assim, é um número bem expressivo.
0: Mesmo assim, o pai cravou.
1: Um número bem expressivo do Mbappé.
0: Simplesmente isso.
1: Fez 2 gols na decisão de terceiro lugar. Bacana.
0: E também acho que a França também poderia se enquadrar como uma decepção. Acho que não tanto por aquilo que se projetava no início da Copa do Mundo, antes da Copa do Mundo, igual a gente falou aqui de Portugal, mas por aquilo que a França foi construindo nesta própria Copa do Mundo, né? Desde o primeiro jogo até quando se despediu ali.
1: Linear demais.
0: Cara, todo mundo olhava e falava, essa França vai ser campeã. Assim, se a França não for campeã, vai ser uma grande aberração.
1: Baita time.
0: Por tudo aquilo que demonstrou dentro da competição. Só que aí na hora de confirmar...
1: A França é o time mais forte dessa Copa. Isso é.
0: Pois é.
1: É cravado. Ah, não foi campeão, mas, cara, futebol tem suas peripécias, né? A Espanha soube neutralizar o jogo contra a França e. Ok. Mas a França era o time mais forte dessa Copa do Mundo. Não ganhou porque o futebol tem dessas. Por isso que o futebol é tão legal, né?
0: Tem que ir ao tal de girar a faca, né? Ensinou o Maestro Júnior. Maestro Júnior. Não tem jeito. E por último, a gente palpitou aqui no Joga nas 11 pro craque da Copa do Mundo. Melhor jogador da Copa. J. Deschamps foi de Olise. Também teve lampejo só,
1: mas... Pipocou, né? O craque contra o Stuttgart, apenas.
0: Israel Antunes foi de Vini Júnior. Longe. E Casagrande que tá rindo foi de Vitinha.
1: Ah, pô, mas o Vitinha foi um dos craques da Champions League, pô.
0: Mas na Copa do Mundo?
1: Na Copa do Mundo ele deu uma de Vini Júnior, né?
0: Bulhunfas.
1: Pipocou.
0: Esse aí deu uma pipocada.

0: de Copa do Mundo.
1: Outra coisa que eu queria comentar contigo. Ah. Esse Halftime Show, o que, que tu achou?
0: Pô, espetacular, tá?
1: Tu gostou?
0: Eu gostei, cara. Teve o ponto baixo do Justin Bieber ali, que foi mais pra baixo, não tava todo naquele clima de festa e tal, e vem ele com a violinha.
1: Não queria estar ali, claramente, né?
0: Mas só que, cara, assim, se tinha um lugar pra se fazer isso, é nos Estados Unidos, que os caras são especialistas, né? Partimos desse ponto
1: meia
0: aí.
1: Meia hora de intervalo?
0: O que pega é isso, né? O intervalo, a FIFA negou que seria meia hora, né? Mas foi 25 minutos.
1: Nossa,
0: quando saiu a notícia, vai ter meia hora, a FIFA. Não, serão 11 minutos de show, aí fora todo o resto. Então, mas, cara, o show em si, em termos de entretenimento, foi do cacete, né? Pô, Madonna, chegar com o Ronaldo e com o Ronaldinho.
1: Pé de laço, o Pelé no telão.
0: Pé de laço. O Pelé, chorei, tá? Aí eu tenho que confidenciar que foi o nosso momento.
1: Eu gostei mais da parte da Shakira, com aquelas crianças de Uganda lá dançando.
0: As crianças, espetacular.
1: Pô, aquilo ali foi loucura, porque depois, quem quiser pesquisar aí, é um grupo de Uganda que, enfim, tinha uma situação muito, muito humilde de vida. E com a dança, com os vídeos do TikTok, viralizaram e hoje estão numa condição melhor. E tanto que estavam na Copa do Mundo.
0: Sim.
1: Tudo que nem assim, no máximo 10, 11 anos. Muito legal, cara. Muito legal.
0: E eles estavam ali curtindo demais, né, cara? Curtindo
1: demais
0: com a Shakira.
1: Muito massa, é muito divertido, cara.
0: Foi realmente bem especial, bem divertido e Shakira com esse hino aí da Copa do Mundo, né? A música é aquilo também, né? Quando saiu a música, eu falei, pô, a música é meio palha e tal. Mas aí tu vai ouvindo, tu vai se acostumando, né? Não tem jeito e se tornou o Dai Dai aí, o grande tema dessa Copa do Mundo. Mas, cara, em termos gerais, assim, sobre o Halftime Show, eu gostei, cara. Acho que é uma boa pedida. Só, de fato, altera completamente a dinâmica do jogo, né? Porque você teve 10 minutos a mais de intervalo, né?
1: 10 minutos a mais, E fora, acho que essa Copa do Mundo vai levantar algumas polêmicas, né? A primeira, acho que esse tempo exacerbado de intervalo na final. E outra coisa que só teve na Copa do Mundo e só vai ter na Copa do Mundo é o cooling break.
0: É.
1: O intervalo de hidratação, que é uma regra da FIFA, que quando a temperatura acho que é acima de 27 graus, se eu não estou enganado, é igual ou acima de 27 graus, tem que ter a parada para hidratação. Só que todos os jogos teve, que obviamente estava quente, só que ao invés de ser só uma hidratação ali de um minutinho, eram 3 minutos.
0: Era um break comercial.
1: Tanto, né? Que quando a gente ouvia aqui no jogo no Futebol Globo CBN, o pessoal falava, fim do primeiro quarto, começa o segundo quarto. E se tornou isso, né? É uma comercialização, e a FIFA entendeu como positivo. E outra coisa também, que foi a Copa do Mundo dos Estados Unidos, do Trump, né? Não foi a Copa do Mundo da FIFA também.
0: Aliás, o nosso simpático Rodri, que aliás, faltou dizer aqui, né? A gente falou que deu o palpitão pro craque da Copa. O Rodri, da Espanha, foi eleito, né, pela FIFA aí como o melhor jogador da Copa do Mundo. O Rodri foi muito bem na entrega do troféu, né? Esperou o Trump sair da frente. Enquanto ele não saiu, ele estava cumprimentando os outros jogadores, O Rodri recebeu a taça, ficou segurando a taça, mas enquanto o Trump não saiu da frente do último companheiro dele, ele não levantou a mão, não levantou a taça. Aí, assim que o Trump deu o passinho pro lado, aí sim ele comemorou e tal, e demais. Que é o momento dos jogadores.
1: Final de Copa é do jogador, não é um movimento político. E isso pra qualquer outro político que for, tá? Seja no Brasil, Estados Unidos, qualquer, acho que não é um momento pra promover ninguém. E eu até acho um pouco zoado já ele entregar as medalhas por ali. Eu acho que tinha que ser os membros das federações, ou o presidente da FIFA, mas ter presidente de país ali, eu acho um pouco zoado. Mas enfim, essa é a FIFA dos últimos anos, né? Um movimento mais político que qualquer outra coisa.
0: O Infantino deu a chave aí pro Trump e falou, faz o teu nome aí. Tanto que tem uma imagem com bola rolando que aparece, né, do camarote lá, onde estava o Donald Trump, ao lado do Gianni Infantino, presidente da FIFA. Diga-se de passagem que recebeu reforço, né, o camarote lá, todo blindado, aparece simplesmente Ronaldo Nazário com a taça nos braços para entregar pro Trump, né? Em tese, só os campeões, né, podem encostar, mas o Trump foi lá, olhou, queria
1: banalizar
0: aquela taça ali, pois é, então, e o Ronaldo apareceu ali. Mas, cara, foi um grande intervalo, foi uma grande festa, uma grande aparição do Ronaldo Fenômeno. Depois estava acompanhando repercussões, né, e vídeos de rede social, tem um vídeo muito legal feito pela torcida lá, que é por trás, né, daquela festa toda ali, o Ronaldo e o Ronaldinho pulando igual crianças pequenas, felizes da vida lá. Obviamente não estão ali de graça, mas para além disso,
1: claro.
0: Deixa eu ficar com a pureza,
1: Ronaldo,
0: da resposta.
1: O dia que o Ronaldo crianças. Fazer algo de graça.
0: Mas, pô, legal demais a nossa Madonna chegar muito bem acompanhada. E por falar em Madonna, tá aqui ele, fã número um de Madonna, o senhor Kleber Fernando Grabalska.
2: Pensei que era próprio.
0: Já pensou?
1: Pô, tá um pouco diferente.
0: Tá parecido.
2: O Infantino, na verdade, ele sai muito fortalecido dessa Copa, né? Números astronômicos, né? Faturamento
0: absurdo.
2: E aí tu tem, né, uma aproximação com o Trump que interfere no jogo. Isso é ridículo,
1: interferiu,
2: né?
1: Interferiu na Copa do Mundo.
2: Claro, interferiu.
1: Teve anulação de cartão.
2: Estados Unidos foi eliminado pela Bélgica, mas e se não fosse?
0: Choradeira. O precedente que se abre.
2: Acho que a arbitragem não foi legal nessa Copa, né? Mesmo. com algumas inovações aí.

0: Principalmente na final, a arbitragem ficou muito... Mas a gente estava falando do Infantino. O Infantino, acho que, à medida que ele... Isso o João Avelange já fez, né? O João Avelange, quando se lançou a candidato da FIFA lá em 1974, ele começou a dar visibilidade para continentes que não tinham espaço, sim, no futebol. Sim. E aí conseguiu, né, trazer patrocinadores, né? Criou um quadro fixo de patrocinadores. E essa ideia de aumentar o número... Só fortalece quem já está no poder.
1: Claro.
0: Né? Porque cada vez...
2: Tu amplia mais... teu leque político.
0: Claro, né? Fica mais forte. Então, tu não vai ter...
1: E não parou por aí, né? Ele quer aumentar ainda mais para 2030.
0: É, vai para 64, né? É. Então, assim, ó, a América do Sul, Ásia e África, né? Tá todo mundo fechado com ele, né? E até porque esses continentes, de alguma certa forma, fizeram sucesso, né?
1: E naquela preocupação que se tinha, pô, vai aumentar o número de equipes, vai cair o nível técnico... Pelo contrário, né? Foram jogos muito legais, né?
0: Foi uma bela de uma Copa, apesar de tudo isso, né?
2: Vocês não acharam que o nível técnico foi um pouco mais baixo referente a 2022? Eu tive essa impressão, o nível técnico dos jogos.
1: Acho que não, cara.
2: Acho que não?
1: Acho que teve uma boa média de gols, porque assim, se esperava muito que fosse puxar para baixo as seleções menores, né? Curaçao, Cabo Verde, as seleções africanas como um todo.
0: Olha, sempre tem
1: e foi a galera que entregou, né?
0: Sempre tem saco de pancada, né? A gente não sei assim, quem foi pra
1: não
0: Copa.
1: Não teve sparring,
0: né? Perdeu, mas não teve ninguém se levando 18-0, né?
2: Teve só um 7-1 da Alemanha no Curaçao.
0: O que me chamou a atenção, um levantamento que eu achei bastante curioso e contraditório, que o tempo de bola rolando foi inferior ao da última Copa. Apesar de todas as providências que foram sendo tomadas,
2: cera,
0: já,
2: né?
0: Já não tinha mais aquela bola, né? Na última Copa já não tinha aquela bola, ainda não tinha aquela bola do lado do campo, já não tinha, né, aquele regramento, aquela pressão em cima do juiz. E a respeito dos brasileiros na festa, só uma pergunta. O Ronaldinho, ele tá em todas as Copas, né? Ele e a Shakira estão em todas.
1: Não ter Shakira e Ronaldinho não é Copa do Mundo.
0: Tá, a próxima vai ter uma participação no Paraguai. Será que ele vai para lá?
1: Será que pode entrar lá? Não. Vai estar ele, o Assis e o pessoal da 16ª lá com ele.
2: Simplesmente.
1: Lá também. Mas foi legal demais, cara. Ô, Kleber, já deixa tua opinião. Gostasse do Halftime Show?
0: Muito, muito legal. Muito... E outra coisa, assim, com boas ideias, né? O Ted Lasso, acho que foi uma...
2: Foi espetacular, né?
0: As coisas muito bem conectadas, né? Então...
1: E alguns detalhezinhos, assim, aqueles...
0: Sutis.
1: Easter eggs, né? Pô, a placa de substituição que o treinador levanta pra entrar o Justin Bieber, tá lá, um J e um B. Aí atrás, a placa icônica de Believe, do Ted Lasso, escrito Believe, né? Pro Justin Bieber ali. É, outras coisas, pô... Os cortes de câmera, né, sincronizados.
2: É de Hollywood.
1: É isso que eu falei, se tem um local pra fazer esse halftime show inédito na história do futebol, era nos Estados Unidos que os caras fazem isso com maestria.
0: E tem outra coisa também, né, que é o futebol, cada tempo dividido em dois, né, então são quatro tempos.
2: Quatro quartos.
0: Os estádios nunca faturaram tanto em cerveja e lanche, né, então algumas coisas funcionam muito bem na terra do Tio Sam.
1: Algumas coisas fazem como poucos. E em menos de um ano tem mais Copa do Mundo, né? Agora aqui em território brasileiro com a Copa do Mundo Feminina em 2027. Aqui no Brasa. Então pega toda essa estrutura e vem pra cá a ver, né? Como vai ser essa Copa do Mundo Feminina.
0: Ô, Jota, só deixa eu fazer uma ponderação a respeito das finais. Eu tava olhando ali a projeção daqui a 4 anos. A Espanha, ela vai ter praticamente todo o time passando os 32. Né?
1: Pô.
0: Esse grupo, esse time não é novo, apesar de ter o Yamal, né?
1: Sim.
0: O Yamal é o único assim que vai ser um garotão, né?
2: Ele, o Pedro, com o Barci e o Gabi.
0: E a Argentina, que já não era nova, vai ser um grupo de aposentados.
1: Né? Não, já foi, né?
2: Vai ser totalmente renovada, né? Depois, Messi, então, enfim, Otamendi, todos
0: fora. Então, assim, eu acho muito difícil no cenário mundial ter uma seleção que consiga bicampeonato, né?
2: Futebol de hoje acho que não permite
0: mais
2: isso, né?
0: Mas eu vejo assim a França com muito potencial de se renovar em alto nível, né? E aí,
2: uma seleção já que é jovem dessa
0: que é
2: França,
0: jovem, né? Que tem, acho que tem dois times pra montar, né?
2: Porra.
0: Tem um elenco
2: e o time que não foi convocado também é muito forte.
1: Possivelmente ainda não foi oficializado, né, Zinedine Zidane no comando.
2: Conversas estão bem adiantadas, mas ainda não oficializado.
1: O
2: teu parente saiu já.
1: O Titio saiu e saiu botando tudo no ventilador, né? Ele falou que saiu porque o ambiente era insuportável. E tal, ele falou, talvez eu não tenha falado isso antes porque não fosse o momento e tal, mas o ambiente na seleção era insuportável, por isso ele não quis mais.
0: E eu acho que esse era um dos temores que eu tinha em relação ao potencial da França na Copa, né? Porque teve 2002, um fiasco, né? Uma crise sem precedentes, né? Teve jogadora extorquindo o companheiro, né? Então,
2: A França sempre foi bagunçada. Chega pra 10 bagunçada também, 14, enfim.
1: O Kleber...
0: Vocês falaram da grosseria dos argentinos arrumando treta no final do jogo.
1: Uns mal educados, né? Não sabem perder.
0: Que coisa ridícula, cara.
2: Durante o jogo e após o jogo, né? Que é a entrada que o Enzo Fernandes deu no...
0: Eu tava vendo uma cena, os jogadores da Espanha saem numa direção correndo pra festejar, pra se abraçar, e eu acho que é o Paredes, né? Do nada chega lá e alguém passa por ele e dá um soco.
2: Pra quê? Pra quê? Já acabou o jogo.
1: E depois, na entrega da taça também, todo mundo de costas lá, desdenhando, enfim... É, o Kleber falou aí da dificuldade que é uma seleção buscar um bicampeonato. Só para você ter uma ideia disso, a Espanha foi a primeira seleção a conquistar um bicampeonato no século. Então por aí tu já tira como que é complicado você conquistar dois títulos de Copa do Mundo, quem dirá seguido, né? Então 2030, façam as suas apostas. E olhando para frente, ô Kleber, falando em projeções, seleção brasileira também, a régua que mediu a seleção para 2026... vai ser bem diferente da régua que vai medir em 2030, porque é um trabalho que começa do zero com o Ancelotti e uma geração, especialmente do meio para frente, mas tem também talentos ali atrás, que chega também num momento muito melhor do que chega em 2026, né?
0: Ah, com certeza.
1: Para 30, a cobrança vai ser muito maior para o Brasil e até mais longe.
0: É, mas tem mais tempo, né? Eu acho que o Ancelotti ele consegue fazer um trabalho bem melhor, esse foi feito de afogadilho, né? Com pouco material que ele tinha, pouco tempo para testar. Eu vejo assim, ó, mesmo que o Ancelotti seja colocado como uma das grandes decepções do Mundial, eu vejo que a seleção tem muito, muito chão para crescer, né? Até porque a amostragem que a gente teve no Mundial não é. Pior que isso a gente não vai, né?
1: Pouco, muito curta, né? Eu falei aqui já, passo um pano pro Ancelotti, porque foi pouco tempo, né? Um ano dentro de um ciclo de 3 anos e meio. E ainda mais forma como foi, né? Tudo tumultuado.
0: E também, né, chegando num país diferente, né, precisando saber como é que as coisas acontecem por aqui, né?
1: E aqui alguém, o Gustavo da Cunha, comentou aqui, obrigação ganhar a Copa América, já começa justamente com essas pressões aí. Em setembro agora já tem a primeira data FIFA, os primeiros amistosos da seleção brasileira. 11h32, fazer uma rápida parada aqui no Joga nas 11, na sequência a gente volta com muito mais pra você até meio-dia, nesta segunda-feira ensolarada em Joinville. Aguenta aí, voltamos já.

0: Segunda-feira, 20 de julho de 2026. O governo federal fecha hoje a agenda de uma série de reuniões com representantes dos setores afetados pelo aumento de 25% nas tarifas de importação impostas pelos Estados Unidos. A medida entra em vigor na próxima quarta-feira, deve atingir 3 mil produtos brasileiros e impactar 18% das exportações para o mercado americano. O Planalto quer identificar os prejuízos reais para elaborar um pacote de apoio às empresas sem comprometer as contas públicas. Entre as medidas em estudo, há novas linhas de financiamento e a busca por mercados alternativos. Ainda nesta semana, existe a expectativa do anúncio de outra tarifa adicional de 12,5% contra o Brasil, relacionada a falhas na proibição de produtos confeccionados com trabalho forçado. O resultado da pré-seleção do FIES será divulgado na quinta-feira da semana que vem. As inscrições do Fundo de Financiamento Estudantil do segundo semestre se encerraram na noite de ontem, depois de serem prorrogadas por 2 dias. O FIES é um programa de financiamento para estudantes em instituições privadas de ensino superior. E a Ucrânia lançou mais de 400 drones contra Moscou e a região metropolitana da capital russa. De acordo com autoridades locais, 10 pessoas ficaram feridas. O ataque ucraniano também provocou um incêndio em um complexo industrial e atingiu residências e infraestruturas civis. A ofensiva aconteceu horas após a Rússia bombardear Kiev e outras cidades ucranianas com mísseis balísticos. O governo da Ucrânia confirmou pelo menos 6 mortes. No horário de Brasília, 11 horas e 33 minutos.
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0: São 11 horas e 40 minutos, 11 e 40 de volta por aqui com o nosso CBN Joga nas 11 até meio-dia, tá bom? Falando com você de esporte na programação da Rádio que Toca Notícia. Eu sou o JD Champs, tô com o Roberto Casagrande, hoje com a participação especial por aqui do fã número 1 da Madonna, Kleber Grabowska, que pra quem não sabe tem no, na proteção de tela do celular dele a foto da Madonna num dos clipes dela de maior sucesso. De qual ano que é esse clipe da Madonna aí, Kleber?
1: 98.
2: 45.
0: Daqui a pouquinho ele vai dar uma palhinha pra gente. 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Roberto Casagrande... Stop the count. Temos novidades oficializadas pelo Joinville Esporte Clube.
2: Exatamente, o Joinville tem um novo executivo de futebol, né? Oh. A gente tinha divulgado semana passada já, segundo informações dos colegas de imprensa. Hoje o Joinville oficializa a contratação de Diego Hidalgo, né? Que tem experiência já no futebol nordestino, nas categorias de base e também no futebol profissional do Santa Cruz. Chega o Joinville Esporte Clube para encorpar esse departamento de futebol, que já tem o da Silva como uma das pessoas que tá ali ocupando o cargo. Ele chega para tentar montar esse time, tentar ajudar a montar esse time da Copa Santa Catarina, que começa no dia 30 de agosto. Ele que tinha apenas experiência no futebol do Nordeste, né? Só por lá. Teve uma, acho que ano passado, não me engano, ano passado no Santa Cruz teve algumas medidas por lá. E agora chega o Joinville Esporte Clube para tentar fazer alguma coisa, né, o Joinville?
1: Casa, você conversou com o pessoal da CBN de Recife na sexta-feira. Isso. O que que se falou sobre a passagem dele pelo Santa Cruz?
2: Assim, por lá foi uma passagem um tanto quanto discreta, né? Sem muita expressão. E tinha todo o embrólio com a questão da SAF e tudo mais. Após a saída de lá, eles ficaram um pouco... Como é que eu vou te dizer? Não surpresos, mas assim, admirados com a vinda dele pro Joinville, porque é um cara sem um currículo robusto no futebol, e dá pra perceber, né?
0: Foi uma passagem de pouca expressão dele lá.
2: Pouca expressão.
0: O Jack destaca no release aqui, divulgado, né? Hidalgo integrou o departamento de futebol do Santa Cruz na campanha que terminou com o acesso à Série C e o vice-campeonato brasileiro da Série D de 2025.
2: E ele não fez tanta
0: não
2: coisa
0: fez nada, pra ele, mas tava lá.
2: Não, tava lá, entendi. Tava no grupo, mas enfim... É um cara que chega para trazer experiência, essa experiência de acesso à Série C, que ele não era o homem forte do futebol, mas estava por lá, né? Enfim, e chega para o Joinville Esporte Clube. Não empolga muito, tá? Não empolga muito, assim como o novo treinador também, que o Jack veicula a chegada do Cícero Júnior também. É um cara que é um cara novo no futebol também, aquele perfil de iniciante, sabe, Jota? Pessoas começando agora no futebol. O Jack tá buscando esse tipo de integrante da comissão, tanto da parte do futebol quanto do comando técnico também, para depois sim começar a pensar no elenco. Ainda tem alguns jogadores por aqui, como o Kennedy, por motivos de lesão, obviamente, né? O Bruno Camilo também. Quem é mais um lesionado que eu esqueci? É o Terra, né?
0: Terra
2: tava lesionado. Também tá por aí ainda, que por questões trabalhistas não pode
0: decidir com o clube. Né? Somando todo mundo que tá aí, não dá 11. Mas a gente tava tentando contar que...
2: Não. Não dá 11. Não dá 11.
0: Ainda sobre o Hidalgo...
1: Que bom, vai ter que fazer um time novo.
0: Pois é. No material divulgado pelo Joinville aí, ó, Diego Hidalgo destacou que a sua decisão de aceitar o convite do Jack foi tomada após conhecer detalhadamente o momento vivido pelo Joinville e as condições existentes para o desenvolvimento do trabalho. E aí, no material disponibilizado pelo Jack aqui, tem um PDF aqui com uma aspa dele falando o seguinte, ó. Aceitei o convite do Joinville porque encontrei transparência desde o primeiro contato.
2: Meu Deus.
0: Conheço a realidade financeira e estrutural do clube e sei exatamente o cenário que teremos pela frente. Não chego com promessas fáceis nem com soluções milagrosas. Chego para trabalhar, organizar processos, potencializar os recursos disponíveis e construir um ambiente competitivo. O Joinville é um clube de enorme tradição, com uma torcida apaixonada e uma história que impõe respeito. Temos um desafio importante pela frente, que é a preparação para a Copa Santa Catarina. Vamos trabalhar com responsabilidade para montar uma equipe competitiva e buscar a vaga na Série D, sempre respeitando a capacidade financeira do clube. O torcedor pode ter certeza de que as decisões serão tomadas com critério, planejamento e responsabilidade. Precisamos alinhar expectativa e realidade, trabalhar diariamente e construir resultados consistentes. Não existe promessa infundada. Existe compromisso, organização e muito trabalho. A palavra, e portanto, do Diego Hidalgo, o novo executivo de futebol do Joinville Esporte Clube. A ver o que vem pela frente, com esse perfil, isso, portanto, aí de tentar provar o seu valor, né,
2: Casal? O executivo de futebol do Santa Cruz no acesso era o Arley Menezes, né? Ele tanto que renovou o contrato para a próxima temporada. Ele estava lá integrando a comissão do Santa Cruz com um foco um pouco mais para a base, né? Talvez esse é uma decisão estratégica por esse sentido, sabe, Jota? É um cara que pode também agregar algo na base do Joinville. O Joinville está nessa empreitada de tentar o selo de clube formador, precisa fortalecer a base, vai agora, é o que a gente espera, o que foi falado, pelo menos, que nos próximas semanas vai fechar com uma SAF, a venda do clube, enfim. Então, com esse processo, o Jack tem que fortalecer esse departamento, que é a base. Então, talvez seja essa a movimentação que o Jack pensa em trazer um cara que tenha esse know-how, digamos assim.
0: Roberto Casagrande, Kleber Grabowski, amigos da CBN. Eu fico muito curioso.
1: Eu tava procurando aqui de quanto a quanto o Diego ficou no Santa Cruz. Tem uma entrevista de 2022. Né? Então, a passagem dele não é tão recente assim. Né?
2: Isso.
0: Eu tô muito curioso para saber como que tem sido essas negociações do Joinville. Né? Porque assim, o clube tá...
2: O que promete, né?
0: Tá em praticamente uma situação de falência, assim, porque não tem dinheiro para nada. Como é que consegue contratar? Como é que consegue convencer alguém a aceitar embarcar? Será que estão prometendo já algo que não está nem certo ainda, que seria a SAF? Ó, tu vai chegar agora, mas tu vai receber só quando... Será?
1: É, mas eu acho que também tem o seguinte, com que articulação isso é feito? Porque eu acho assim, é muito difícil alguém aqui de Joinville chegar lá em Recife, né, pensar assim, lá em Recife tem o Diego. Né? Esse cara tá fora do mercado, eu vou conversar com ele.
2: Exatamente,
1: vou...
2: foi indicação, né?
1: É, então assim, ó, eu acho que tem assim uma ponte aí. Tem uma ponte, a gente tem que. E talvez essa ponte seja quem vai construir o time. Né? A gente já viu isso recentemente, né? Nesse namoro aí com a Sporteca, o Vinícius Popó desembarcou aqui. Né? Então acho que vai ser esse tipo de negociação. E eu acho que o Diego também tá nesse tipo de construção de negócio, porque o Joinville não tem, né, não tem nem, sei lá, não tem nem diretor de futebol, né? Não tem o homem, não tem um vice de futebol, não tem aquela hierarquia montada, porque tem pouca gente trabalhando para fazer um release. Não,
0: tem, né? até tem, só que é o da Silva, né, que a gente já falou por aqui, experiência
2: só na base,
0: praticamente.
1: Mas, assim, ó, ocupa o cargo, mas ainda não é reconhecido, porque não tem um trabalho consistente, não tem experiência.
2: E essa, né, falta de robustez nesse departamento de futebol,
1: coisa,
2: fez falta, né?
1: O Jota fala um negócio, o Joinville tem muita dificuldade de se comunicar. Né? Então fica muito difícil tu conseguir conversar com o Joinville, né? Porque tu não sabe com quem conversar e quem tá fazendo o quê, né?
0: Exatamente. Aí é que me pega. Depois da saída do Santa Cruz, o nosso Diego Hidalgo passou pelo Baré Esporte Clube, lá da Amazônia. Foi oficializado lá como CEO do Baré Esporte Clube em março desse ano. Então tem alguma...
1: Vamos ligar para a CBN Manaus.
2: CBN Manaus, link ao vivo com eles por lá.
0: E atrás aí para descobrir, né, o que está acontecendo. Mas... Pois bem, então, o Diego Hidalgo é o novo homem forte do futebol do Joinville.
1: É,
2: mas será que ele vai ser o homem forte do futebol? Porque quem vai ser? Porque tem ele e o da Silva agora, teoricamente, né? O da Silva tem então gerente de futebol.
0: Não, em tese, o Hidalgo tem mais experiência no futebol profissional do que ele.
2: Sim, sim. É que por nomenclatura, ele é executivo e o da Silva é gerente.
0: É. Ele responderia ao da Silva.
2: Ao da Silva. Quem
1: trabalhou pra fazer
0: um... É, complicado.
2: Que loucura.
0: Vou te falar o que depois dessa. 11h49. Deixa eu falar pra você aqui, e tá na contagem regressiva aí, né, pro início da Copa Santa Catarina, no dia 30 de agosto. Na reta final de agosto aí começa a copinha. Deixa eu falar pra você aqui, ó, da KTO. 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KTO, com a gente por aqui no nosso CBN Joga nas 11. 11h50, o Jack, portanto, dá esse passo, anuncia aí a chegada do executivo de futebol. E agora, imagino eu que nas próximas horas, aí o Dias deve oficializar também a chegada do técnico e também do elenco, né? Deixa eu mandar um abraço aqui para nossa live, o João Vitor, o Baré de Roraima. Valeu, João. Um abraço para você, feito o registro por aqui. O Vânios, o Jack precisa de um mágico para contratar e fazer um time decente. Aproveita que tem um circo na cidade.
2: Os caras são muito criativos.
0: Valeu, Vânios. Um abraço para você. Obrigado pela sua participação. O Alessandro Gonçalves. Bom dia, CBN. Qualquer um que venha pode ser o Guardiola. Sem grana, será mais do mesmo. Socorro. Valeu, Alessandro Gonçalves. Obrigado pela sua participação aqui na programação da CBN. Július Schneider. Eu achava que o Kleber só ouvia Padre Zezinho.
3: Um belo dia, à beira-mar, apareceu o jovem Galileu.
0: Aí, ó. E o Július complementa aqui, ó. Esse homem parece o Clark Kent. Tirou os óculos, vira outra pessoa, o Július mandou aqui. Tira os óculos aqui olhando pra câmera,
2: Kleber. O Clark Kent catarinense,
0: ó. Ó. Cara, que isso, mano.
2: Que isso, não.
0: Meteu um olhar 43 ali, que inacreditável.
2: O Jato se arrupiou agora aqui.
0: Tá arrupiou. Até um repau no pior. Obrigação ganhar a Copa América, que Gustavo mandou isso, aqui.
1: Valeu. Temos áudios. Depois de fazer a porca piada.
0: O Matheus Borges, o melhor show do intervalo foi dos Muppets. É isso.
2: Espetacular.
0: Ganharam...
2: Seven Nation Army, tocaram.
0: Espetacular, ontem lá no nosso intervalão. Tem áudios?
2: Tem áudio.
0: Eu quero.
2: Um áudio.
0: Vai.
4: Bom dia, CBN, Juninho de Ubatuba.
0: Passarinho, pô.
4: Cara, na tua peladinha das sextas-feiras, falta um cara pra completar o time. E ali fora tem Vini Júnior e Minamal. Qual dos dois, com certeza, cara, seria o escolhido aí? Eu, na minha concepção, pro meu time, com certeza o Vini Júnior. Valeu, abraço!
0: Valeu, abraço! Valeu, Juninho. Obrigado pela sua mensagem, meu amigo.
2: E aí, Kleber, quem te escolheria? Minamal ou Vini Júnior pra pelada?
1: Sexta-feira, pelada, são. Coisa mais importante fazer sexta-feira.
0: Pelado, inclusive. 11h52. Hoje? Hoje?
2: Hoje?
0: Nenhum dos dois.
2: Vamos falar de nível técnico?
0: Os dois estão ocupados hoje, não tá.
2: Vamos falar de nível técnico?
0: O quê? Eu escolheria o irmão do Yamal.
2: Pô, é espetacular.
0: É uma fofura.
2: O personagem da Copa.
0: É.
2: Acho que é o personagem da Copa, né?
1: Ah, tá.
2: O irmão do Yamal. Que tá não bom. Joga futebol, claro, não é
0: assim. Na Copa dos Protagonistas!
2: É o cara da Copa, irmão do Yamal.
0: Entendi. Vamos falar do nosso quintal aqui, meus amigos. Fim de semana, você curtiu aqui na CBN Joinville. Mais uma rodada da... Uma rodada. Mais uma etapa aí sendo aberta, né? Da Copa do Brasil de Futsal. Com o Jack Futsal em quadra e finalmente colocando um ponto final aí naquele jejunzinho. Jejunzinho. Jejunzinho. Jejunzinho.
2: Jejunzinho.
0: De duas rodadas sem vitórias, né? Uma... A derrota para o Campo Mourão e depois aquele empate com a equipe do Tubarão. Porque o Jack não está habituado a isso, né? O Jack nos acostumou mal. E aí quando você fica dois jogos distante da vitória, já fica aquele climinha. O que está acontecendo? Mas isso teve um fim no fim de semana lá nas Alagoas, lá em Arapiraca. O Jack bateu a equipe do Traipu pelo placar de 5-2 e abriu vantagem na fase semifinal aí da Copa do Brasil de Futsal. Dois gols do Rufino, dois gols do Pedro Rei, um gol do Guilherme, 5-2. Ô Kleber, você comentou esse jogo com a gente aqui na CBN, quem olha o 5-2 assim pensa que o Jack patrolou, mas foi um joguinho bem apertadinho, né?
1: Acho que o Jack deu a impressão que o jogo seria fácil pela tranquilidade que teve no começo. Sim. De jogo. Até cheguei e disse, olha, o Traipu, isso não assusta, gol do Traipu, né? Isso tá bom.
2: Então... Depois, no segundo seguinte.
0: Não, boca de bolsa.
2: Espetacular, ali, cara. Não, mas, não, espetacular.
1: E tem a importância dos gols na partida pra mudar a história. Porque o Traipu não fazia um bom jogo e achou um gol, né? A bola ia sair lá pro corner, né? E aí deu no ombro do Jacaré, aliás, a única participação do Jacaré na partida. Né? A bola deu no ombro do Jacaré, empatou. E a partir daí o Traipu sentiu a vontade, mudou o panorama do jogo, né? Pressionou o Joinville. O Joinville não conseguiu manter um alto padrão e teve muita dificuldade. Chegou a ponto de correu o risco de levar o terceiro gol, né? 3-1 era praticamente aquela altura do jogo, né? Um resultado que o Joinville ia ter muita dificuldade para reverter. Mas aí sai o Dr. Rufino tirando um coelho da cartola, fazendo um golaço. Depois o garoto Guilherme, em grande fase, faz o 3-2. E aí o Joinville cresceu, né? Saiu daquela provocação do jogo físico, de muita explosão do Traipu. E resistiu bravamente. E o jogo, acho que ele restabelece alguns jogadores aí que estavam devendo, principalmente o Rufino e o Dieguinho, fizeram boas atuações, né? O Dieguinho na assistência e o Rufino na definição. Guilherme, para mim, é um cara que
0: mais um jogo bom,
1: tá chamando a atenção, fazendo gol, inclusive. E o que tá ainda, né, abaixo do esperado, muito abaixo do esperado, é o Matheus. Esse sim faz uma diferença incrível. E de novo falhou.
0: Falhou mais uma vez aí o goleiro Matheus num dos gols da equipe do Traipu, o segundo gol, né? O primeiro gol realmente foi um desvio no Jacaré. O segundo ele acabou aceitando. Daria pra fazer coisa melhor ali, essa que é a grande da verdade.
2: E uma arbitragem bem confusa também, né?
0: Ah, normal, né, cara? Impressionante.
2: Pô, o cronômetro ficou parado. O jogo rolou e ele ficou...
0: Parado.
2: 7 segundos, cara.
0: Impressionante. Coisas do nosso futsal
2: brasileiro. Segundo, meio segundo faz parte, né? Mas agora 7 segundos, cara.
0: Depois o Jack reclamou também que o pessoal da mesa tinha marcado errado a hora da expulsão do jogador do Traipu lá, que teria voltado antes. Enfim, um festival de horror, cara.
2: Clima hostil.
0: Mas o fato é que o Jack fez a sua parte, venceu pelo placar de 5-2 e agora está a um empate de confirmar a vaga para a decisão da Copa do Brasil. O jogo da volta é só no dia 11 de agosto, às 8 horas da noite, já dentro do Centro Eventos Carl Hansen. Lembrando que no outro lado da chave teremos Bregafó do Pará e Minas Tênis Clube. O primeiro jogo é amanhã, lá no Pará, e o segundo jogo é na Casa do Minas. Esse jogo também vai ser no dia 11 de agosto. Então, antes disso, o Jack volta as suas atenções agora para a Liga Nacional de Futsal. Tem dois jogos seguidos, né, pela Liga. Sábado é em casa, dentro da Univille, 7:30 da noite contra a equipe do Moarama. Último jogo do Jack, né, dentro do ginásio da Univille como mandante. E depois sai na quarta-feira seguinte, no dia 29, para enfrentar o Cascavel lá no Paraná, no jogo atrasado aí que o Jack tem para tentar buscar, né, essa liderança da Liga Nacional de Futsal. Rodada do fim de semana da Liga, que teve o empate do Cascavel, né, contra o Atlântico. 2-2 num jogo maluco, resolvido a 2 segundos do fim. O Cascavel foi buscar um empate, sobrou emoção, tá? O Cascavel buscando esse empate a 2 segundos pro fim. 2-2, então arrancam 2 pontos importantes aí da equipe do Atlântico nessa briga pela liderança, né, Casa?
2: E o Jack volta a depender apenas de si para recuperar a ponta da liga. Claro que o critério vai ser o saldo de gols, e por uma partida o Atlântico pode tirar mais saldo que o Jack, mas esse empate providencial, um jogo maluco, o Jack volta a depender das próprias forças para ficar na ponta da Liga Nacional, que é um claro desejo do Davi Mendonça. Ele falou, a gente tem que terminar essa primeira fase. Em uma das entrevistas pós-jogo, ele falou, cara, a gente quer terminar na ponta. Então esse empate ajudou bastante. E agora o Jack tem que... Na verdade, o jogo que vai decidir é esse jogo atrasado contra a equipe do Cascavel, né? Porque eu acho difícil que o Jack não pontue em casa contra o Moarama no próximo sábado. E fora de casa contra o Minas também, dificilmente o Jack acho que vai empatar ou perder esse jogo. Então é o jogo contra o Cascavel, é uma mini final, digamos assim. Sim. Dessa fase de grupos.
0: O Daniel de Itajaí perguntou na live, Guilherme é da base? Sim, o guia da base aqui do Jack, que já há alguns jogos, né, Kleber? Vem tendo uma regularidade muito boa, jogando bem o Guilherme. Né?
1: É, tem crescido bastante nessa temporada. E a lesão do Rian fez bem pra ele, porque o Rian vinha muito bem, era a aposta inicial do Davi junto com o Rufino. Aí o Rian, quando tá convocado pra seleção de talentos, né, sofre a lesão, é cortado. E o Guilherme começa a ser escalado. E parece que esse período sem Rian deu a oportunidade para o Guilherme amadurecer. E ele está sendo um jogador muito bem utilizado pelo Davi. Inclusive, no jogo da semana passada contra o Tubarão. Né? Tubarão. Um dos quartetos tinha o Rian. E quem volta é o Guilherme. Né? Dando aquela assistência para o Xuxa fazer um dos gols. Então, é um cara que está aproveitando e se destacando como um jogador de marcação, um jogador de armação. E nesse sábado, contra o Traipu, aparecendo na frente para marcar. Né?
0: É isso. Próximo jogo, portanto, é no sábado, 7:30 da noite, lá no ginásio da Univille. 11:59. Não há tempo para mais nada, meus amigos. Muito obrigado a todo mundo que mandou recado por aqui na nossa live, no nosso WhatsApp também. Valeu demais. Tô indo nessa, viu? Saí para um rápido período de férias. Chegou o dia, viu, Casa Grande?
2: Dias de glória, né? Só luta, tem que ter glória também, né?
1: Outra coisa, o Israel disse que voltaria de férias com o Brasil campeão.
0: Né? Não, então, só volta com o Hexa.
1: Então a gente só daqui a 4 anos.
2: Período sabático do nosso menino.
0: Período sabático, simplesmente isso. Mas é isso, vou sair para um rápido período de descanso. Amanhã tem Israel Antunes de volta, se tudo der certo. Reza a lenda que volta.
2: Reza a lenda que volta.
0: Já queria voltar hoje, já estava ansioso. Estava
1: ansioso.
0: Então cuidem bem da lojinha, viu, seu Roberto Casagrande?
2: Estará bem entregue.
0: Porque a gente tem que planejar, sustentar, escalar. Tá?
2: Hashtag. Tu viu isso também?
0: Planejar, sustentar, escalar. E assim a gente planeja, sustenta e escala as nossas férias. Seu Kleber Grabowska, um abraço e até a volta.
1: Uma volta, até a volta, ô Jota. Bom descanso.
2: Quantos dias?
1: Né?
2: 30 dias?
0: Eu não falo sobre isso aí, cara. Não
2: fala
0: da satisfação pro RH. Um abraço, tá, seu Casagrande?
2: Um abraço, até a volta.
0: Valeu, gente. Obrigado pela companhia. Até a volta. Continue sempre ligado aqui na CBN Joinville. Beijo. Tchau.
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6: Até 40% do valor dos penduricalhos pagos a servidores da Câmara, do Senado e da Corte, que ocupam cargos de chefia e direção. O projeto terá impacto anual de R$27.700.000. O TCU encaminhou a proposta no dia em que liberou remunerações acima do teto constitucional a servidores das duas casas legislativas e do Tribunal. A Anvisa fez 33 operações de fiscalização em farmácias de manipulação no primeiro semestre. É o maior número já registrado pela agência reguladora no período. Desse total, 14 ações ocorreram em parceria com a Polícia Federal e incluíram estabelecimentos que produzem canetas emagrecedoras. E a Polícia de Londres investiga as causas da morte de um brasileiro que estava desaparecido desde o dia 4 de julho. O corpo foi encontrado em um parque da capital inglesa. Formado em gastronomia, Denner Guieiro vivia em Londres havia 6 anos e trabalhava como chefe em um restaurante. A família está tentando levantar a documentação necessária para liberar e trazer o corpo ao Brasil. O Itamaraty acompanha o caso. No horário de Brasília, 12:02.

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1: E muito boa tarde, hoje é segunda-feira, 20 de julho de 2026, começando mais um CBN Brasil. Cássia Regina.
2: Carlos Alberto, uma ótima tarde para você e para os nossos ouvintes também.
1: Bom, Cássia não ganhou o bolão?
2: Não ganhou o bolão, fiquei na quinta posição.
1: Bom, será que a gente pode começar a fazer agora o bolão das eleições?
2: Ah, não pode. Aí não vai poder. Mas sabe o que a gente vai fazer muito em breve? É. Mais um da Copa do Mundo. Porque ano que vem tem Copa do Mundo de futebol feminino e é aqui no Brasil.
1: Bom, eu falei eleições porque, bom, acabou a Copa do Mundo e agora começa, nós entramos exatamente a partir de hoje no período eleitoral, as eleições de outubro, que são eleições nacionais para presidente, para governadores, para senador, duas vagas de senador, deputado estadual e deputado federal. E governadores, claro, né? E hoje, 20 de julho, já foram realizadas duas convenções. O PDT, que manifestou apoio a Lula, e o do partido Missão, que indicou Renan Santos como candidato à presidência da República. Ao longo das próximas semanas, dos próximos dias, nós teremos as convenções dos demais partidos. Bom, noticiário local. Bom, eu queria chamar a atenção, se os ouvintes me permitem, para a coluna que eu publiquei hoje no jornal O Globo, que fala, o título é Não é só o Trump. É que eu sugiro uma discussão sobre as tarifas que o Brasil aplica em relação, não aos Estados Unidos apenas, mas em relação a todo o nosso comércio exterior. Em resumo, como eu digo na coluna, o Brasil é um país protecionista. Isso ocorre há muitas décadas, não é de hoje, não é do governo Lula, não é de hoje, que o Brasil é protecionista. O que quer dizer protecionista? É um país que tem tarifas elevadas para produtos importados e tem também barreiras, determinadas barreiras, que são chamadas barreiras tarifárias ou barreiras não tarifárias, com determinados tipos de exigências, burocracias e tal, que tornam custosa e demorada e difícil a importação de produtos. Dá um exemplo. O objetivo dessa política de tarifas elevadas é proteger a indústria nacional ou os setores da indústria nacional, no caso do Brasil, indústria automobilística e indústria eletrônica. Por exemplo, quer ver um exemplo bem expressivo dessa política? É que neste mês de julho está entrando em vigor uma tarifa, um tarifaço, de 35% sobre a importação de carros elétricos de qualquer país. Mas é óbvio que está de olho, tem uma direção nos carros da China, carros que vêm da China e cuja importação vinha crescendo de maneira expressiva. E aí a indústria nacional, a indústria aqui instalada, que não é capaz de produzir carros elétricos com a eficiência dos chineses, pediu essa proteção e o governo concedeu essa proteção à indústria brasileira, que produz basicamente carros a combustão, embora muito tenha bastante uso de etanol, mas produz basicamente carros a combustão, e os carros elétricos estão agora com essa tarifa extra aí de 35%. A ideia é proteger a indústria nacional. E como nós podemos ver pela própria indústria automobilística brasileira, que ela vem sendo protegida desde que foi instalada no Brasil, nos anos 50. Houve um momento em que era simplesmente, os mais novos nem sabem disso, mas houve um momento na história da indústria automobilística no Brasil que era proibido importar carros estrangeiros, claro. Quer dizer, não é que tinha tarifa elevada e tal, simplesmente era proibido importar automóveis para dar espaço a uma indústria automobilística aqui instalada. A ideia seria de que essa proteção duraria pouco tempo, mas aí durou a vida toda. Então, nós temos uma indústria automobilística que não é eficiente e que depende de apoio do governo e de tarifas elevadas para se manter viva. E isso é ruim para o consumidor brasileiro. Então, o que eu quero dizer na minha coluna é que nós temos dois problemas. Um é o tarifaço imposto por Trump, que tem um aspecto econômico e político, e as nossas próprias tarifas. A questão das nossas próprias tarifas devia ser uma discussão na campanha eleitoral. Quer dizer, a política de proteção à indústria nacional é uma política boa ou ruim? Eu acho que é uma política negativa, uma política que não produziu os resultados esperados. Mas esse seria um bom debate a ser travado na eleição. Mas não é isso que vai acontecer. O que vai acontecer é o debate em torno do tarifaço do Trump. De um lado, o Lula responsabilizando os bolsonaros pelo tarifaço e com alguma razão dada o erro, a estupidez monumental do bolsonarismo ao se aliar aos interesses dos Estados Unidos, supondo que isso seria uma boa posição. Acabou dando um resultado extremamente negativo para a candidatura do Flávio Bolsonaro, porque, bom, disse o seguinte, ele é o homem do Trump e o Lula está dizendo que ele é o inimigo externo. Então, a campanha está nesse nível e ninguém está discutindo a verdadeira questão, a verdadeira questão das tarifas de importação como apoio ou como proteção ou como uma política econômica aqui no Brasil. Ou seja, eu acho que a gente devia estar discutindo sobre as tarifas, brigar com as tarifas colocadas pelo Trump, é óbvio, faz parte da nossa diplomacia. Mas nós devíamos discutir também as tarifas que o Brasil impõe, sobretudo no caso da indústria e da indústria eletrônica. Bom, a coluna, para quem quer mais detalhes, a coluna está no jornal O Globo de hoje. Bom, terminada a Copa, eu já dizia, começaram as convenções partidárias e quem tem as informações sobre esse período que se inicia é a Rani Veloso, lá de Brasília. Rani.
3: Boa tarde, Sardenberg, a você, a Cássia e a todos que nos acompanham. É isso mesmo. E nesse primeiro dia permitido para a oficialização das candidaturas para as eleições deste ano, Renan Santos, do partido Missão, foi o primeiro presidenciável a se lançar, antecipando o ato que continua marcado para o dia 1º de agosto. O candidato decidiu fazer a convenção online sem transmissão. Segundo ele, a antecipação foi uma medida de segurança recomendada por sua equipe após relatar ameaças de facções criminosas no Ceará, São Paulo e Rio de Janeiro. Com a oficialização, a PF pode, inclusive, reforçar a segurança dele nesse evento público em São Paulo, como eu disse, marcado para o dia 1º. O vice dele será o militar da reserva, Haroldo Medina. A maioria dos pré-candidatos até agora à presidência da República preferiu o maior colégio eleitoral do país para se lançarem, São Paulo, onde no próximo sábado o senador Flávio Bolsonaro, do PL, vai fazer a sua convenção. No dia 26 será a vez de Ronaldo Caiado, do PSD. No dia 2 de agosto, o presidente Lula, do PT. E antes disso, inclusive, Lula já deve participar do lançamento de Fernando Haddad, pré-candidato ao governo de São Paulo, que vai fazer evento no sábado, dia 25, em Campinas. Apenas Romeu Zema, do Partido Novo, escolheu Brasília, onde será oficializado na próxima segunda-feira, dia 27. O prazo para esses encontros vai até o dia 5 de agosto, após as siglas escolherem formalmente seus candidatos aos cargos de presidente, governador, senador e deputado. Os registros deverão ser encaminhados à Justiça Eleitoral até o dia 15 de agosto, data que antecede o início oficial da propaganda eleitoral. E apesar do início das convenções nesta segunda, ainda há muitas indefinições nos palanques. Por exemplo, o presidente Lula, depois da desistência do ex-presidente do Senado, Rodrigo Pacheco, que iria disputar o governo de Minas Gerais, conseguiu ali colocar o deputado Patros Anania como seu candidato nesse colégio eleitoral, que é o segundo maior do país e que tem uma tradição. Quem vence em Minas costuma ganhar a eleição presidencial. Nesse momento, a preocupação da campanha do PT se concentra em Goiás, que é a única lacuna relevante que ainda está em aberto nesse mapa de alianças. Apesar de ter aberto mão de candidaturas próprias em diversos estados para acomodar aliados, o PT considera que a estrutura nacional da campanha está consolidada. Já a campanha de Flávio Bolsonaro, do PL, ainda enfrenta um cenário de indefinição. O senador precisa resolver a situação de palanques em 10 estados e não anunciou o nome da vice. um dos nomes cotados é exatamente da economista Daniela Marques, mas ainda falta um acordo com republicanos que condiciona essa aliança ao apoio do PL em estados estratégicos como Mato Grosso. Já sobre o impasse em Minas Gerais, o maior desafio de Flávio é definir se vai apoiar a candidatura do senador Cleitinho, também do Republicanos, ou lançar o presidente da Federação das Indústrias de Minas Gerais, Flávio Roscoe, que seria para tentar aproximar a campanha do setor empresarial. Aqui no Distrito Federal, o impasse já é mais de natureza interna. A campanha aguarda a definição de Michele Bolsonaro sobre uma possível candidatura ao Senado. A relação de Flávio e Michele ficou fragilizada depois daquele vídeo com críticas de Michele dizendo que foi maltratada por Flávio Bolsonaro e por isso o tom é de cautela para evitar e qualquer sentimento de divisão na sigla. A expectativa do partido é encerrar esses impasses ainda nessa semana. A gente lembra que Ronaldo Caiado, do PSD, não tem unanimidade de apoio da sigla nos palanques regionais. É exemplo do Rio de Janeiro, onde o pré-candidato Eduardo Paes, pré-candidato ao governo, né, apoia o presidente Lula. Já Zema ainda não tem vice e uma das opções colocadas por ele seria Michele Bolsonaro, mas a ex-primeira-dama negou a dizer que não há nenhuma possibilidade. Só para arrematar, a gente ouviu o cientista político Rubens Figueiredo falando sobre essa dificuldade de fechar os palanques. Ele avalia que hoje em dia os partidos funcionam como confederações de interesses regionais.
4: E o candidato a presidente que ajuda em um estado, ele pode atrapalhar em outro. Além disso, as lideranças e os partidos estaduais, eles ganharam autonomia, principalmente em função das emendas. Então, o presidente tem cada vez mais dificuldade em fazer uma aliança vertical que contemple palanque na maioria dos estados ou em todos os estados.
3: Bom, é isso. A gente vai continuar acompanhando aqui os desdobramentos dessa oficialização de candidatura. Sardenberg.
1: Obrigado, Rani Veloso. Cássia.
2: E agora nós continuamos falando a respeito destas decisões em relação a pré-candidaturas que vão se tornando candidaturas. A Rani Veloso, ela mencionou o nome do Patrus Ananias em Minas Gerais. E quem tem mais informações a respeito dessa decisão em Minas é a repórter Janaína Regiane. Janaína, boa tarde para você.
5: Boa tarde, Cássia. Boa tarde a todos. É isso mesmo. O nome do ex-prefeito de Belo Horizonte, ex-ministro Patrus Ananias, foi anunciado pelo PT de Minas Gerais como pré-candidato do partido ao governo do estado nas eleições de 2026. O anúncio foi feito após uma reunião da direção executiva estadual do PT, realizada em Belo Horizonte nesta manhã. Participaram do encontro parlamentares estaduais e federais da legenda, além de representantes de partidos e forças políticas aliadas, para discutir a estratégia eleitoral do partido no estado. Nas redes sociais de Patrus e do próprio partido, foi publicado um vídeo em que o parlamentar coloca seu nome à disposição para as eleições.
6: Esta semana foi bem agitada na minha vida. De Brasília, Belo Horizonte, também andando pelo interior do nosso estado, muitas conversas e reflexões sobre a nossa pré-candidatura ao governo do estado de Minas. Depois dessas conversas, tomei uma decisão que quero compartilhar hoje diretamente com você. É o primeiro anúncio que estou fazendo formalmente da minha pré-candidatura ao governo do nosso querido estado de Minas Gerais.
5: O nome de Patrus para disputa ao governo de Minas havia sido previamente definida após o encontro do parlamentar com o presidente Lula em Brasília na última quinta-feira. Porém, o martelo ficou para ser batido entre as alianças regionais. Ex-prefeito de Belo Horizonte, ex-ministro e deputado federal por 4 mandatos, Patrus Ananias passou a ser principal nome do PT para disputar o governo de Minas após a ex-prefeita de Contagem, Marília Campos, recusar a possibilidade de encabeçar a chapa. Também pelas redes sociais nesta segunda-feira, o diretório estadual do PT confirmou a pré-candidatura de Marília Campos ao Senado Federal. O nome do vice-governador ainda vai ser definido. Cássio.
2: Muito obrigada. Esta foi a Janaína Regiane. E agora, em Carlos Alberto?
1: Agora, olha só um comentário antes do intervalo, que o Patrus Ananias está indo para o sacrifício, né? O PT tentou, o presidente Lula e o PT tentaram vários arranjos partidários político-partidários em Minas Gerais, o primeiro candidato, o primeiro nome que o Lula queria que fosse candidato era o do Rodrigo Pacheco, do senador Rodrigo Pacheco, que não aceitou. Depois era o nome da prefeita de Contagem, que também não aceitou. E a coisa, então, sobrou para o Patrus Ananias, que da cabeça dele provavelmente preferiria disputar para o Congresso Nacional, o mandato de deputado federal. Mas ele vai para o sacrifício disputar, montar o palanque do Lula em Minas Gerais. E agora intervalo, Cássio.
2: E já voltamos.
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1: Quanto será que pesa o troféu mais cobiçado do futebol mundial? A taça entregue às melhores seleções do mundo é feita inteira de ouro 18 quilates. O Brasil já levantou a versão da taça utilizada hoje duas vezes, com Dunga e com Cafu no Penta. Esse troféu é utilizado desde 1974 para substituir a taça Jules Rimet. O desenho ilustra duas pessoas sustentando o globo terrestre. É uma representação de que o futebol une todos os continentes. Agora, lembra da pergunta que eu fiz lá no início? Se você chutou 6 quilos, acertou! 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

0: E aí, Merval, como está?
1: Tudo bom, Sadenberg? Boa tarde, ouvinte. Boa tarde, Cássia.
2: Boa tarde, Merval.
0: Bom, Merval, começa hoje o prazo para as convenções eleitorais, convenções dos partidos, já teve até algumas, mas eu queria que você nos comentasse sobre a sua coluna no jornal O Globo de hoje, no qual você diz o seguinte, que qualquer que seja o resultado da eleição esse ano, seremos reféns do passado, até pelo menos 2030. Ou seja, só a partir de 2030, como você comenta, é que haverá uma nova safra de políticos à disposição de eleitores. Merval.
1: Eu acho que a gente, nessa disputa que acabou ficando aparentemente entre Lula e Flávio Bolsonaro, é tudo disputa do passado, né? O Lula já foi presidente 3 vezes, o Bolsonaro já foi presidente 1 vez e tenta voltar. São forças políticas que dominaram a política brasileira por um período alto, grande, mas a única novidade que houve na política brasileira, fora o Collor em 89, que acabou se mostrando um desastre não conta como início de uma nova era, né? Podia ser, mas não foi. Uhum. Foi o Plano Real, foi o Fernando Henrique, né? A única novidade que aconteceu no país levou o Fernando Henrique a vencer 2 vezes no primeiro turno, exatamente porque dava início a uma nova etapa na vida brasileira, acabar com a hiperinflação, né? Uma coisa completamente nova para toda uma geração. E depois veio o Lula, que era outra novidade, mas que tinha disputado em 89, desde 89, né? Mas era um operário no poder e tal. Mas fora isso, a gente tem repetido. Está

0: tá repetindo os mesmos erros, as mesmas incapacidades de levar o país adiante. O país vem crescendo medíocremente, 2% ao ano, não há possibilidade do país se desenvolver e crescer com um crescimento ridículo desse, e a gente não tem nenhuma perspectiva de novo, porque a repetição do quarto governo Lula ou da volta do Bolsonaro ao poder, que quando chegou disse que tinha o objetivo de destruir tudo para depois construir. Destruiu, não construiu nada, o Lula voltou, reconstruiu o que pôde, e agora vem o Bolsonaro de novo para destruir novamente. Assim o país não vai para frente, não há possibilidade do país crescer nessa disputa do passado, né? É. Então vamos ver se em 2030 a gente tem outras perspectivas, né?
1: Uma observação aqui, Merval. O Brasil, na época do Fernando Henrique Cardoso, tinha dois grandes problemas, que era a hiperinflação, né, processo de hiperinflação que se repetia já há alguns anos, e o completo desajuste das contas públicas. O Plano Real resolveu o problema da inflação, né? Realmente nós temos uma moeda estável já desde 94, antes do Plano Real, a gente tinha uma moeda mais ou menos a cada um ano e meio, né? Então, o problema do real, da inflação, foi resolvido. O que não foi resolvido e que precisa ser é o descontrole, o desajuste das contas públicas, né? Voltar a equilibrar a receita e despesa para impedir o endividamento. Mas não tem nada, ninguém falando disso para próximas eleições.
0: Não é um tema eleitoreiro, né? Que se possa defender, mas é isso. Houve a tentativa, ainda no governo Fernando Henrique, de estabelecer metas e rigores para o uso do orçamento, né? Mas volta e meia os governos rompem as barreiras, inventam soluções temporárias que viram permanentes e as contas ficam desequilibradas. E sem conta equilibrada você não sai desse marasmo de 2% ao ano de crescimento, né? quando muito, né? É exatamente isso. O diagnóstico foi feito, o equilíbrio fiscal foi colocado como uma meta, mas até hoje não conseguimos cumprir essa meta.
1: Exatamente. Merval Pereira, obrigado, Merval. Até amanhã.
0: Até amanhã, Sandra.
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0: segunda-feira, 20 de julho de 2026. A China ampliou as compras de soja brasileira e reduziu as importações da oleaginosa produzida pelos Estados Unidos no mês passado. Os números reforçam uma tendência observada desde o começo da guerra comercial entre as duas maiores economias do mundo. Segundo os dados oficiais divulgados hoje pelo governo chinês, o país importou mais de 12 milhões de toneladas de soja do Brasil, o que representa alta de 13% em relação a junho do ano passado. Já as compras do produto americano pela China caíram 20% no intervalo de tempo comparado. Valerá até o fim da terça-feira o alerta de perigo emitido pelo Instituto Nacional de Meteorologia para tempestades no Rio Grande do Sul. No período, o risco de chuvas volumosas de até 100 milímetros por dia e também a risco de ventos de 60 a 100 quilômetros por hora. No fim de semana, os temporais atingiram pelo menos 43 cidades gaúchas. Serão encerradas às 11 horas e 59 minutos da noite de hoje as inscrições para o concurso do IBGE para agente censitário de qualidade e analista censitário. Ao todo, são pouco mais de 2.400 vagas. As pessoas selecionadas vão trabalhar no 12º Censo Agropecuário, Florestal e Aquícola e no 1º Censo Nacional da População em Situação de Rua. As remunerações são de R$ 2.932 para agente e R$ 5.255 para analista. As inscrições devem ser feitas pelo site do Instituto Avalia, que é a banca organizadora da seleção. A Bolsa de Valores de São Paulo opera em alta de 0,12% aos 173.922 pontos. O dólar comercial está em baixa de 0,43%, negociado a R$ 5,08. O euro vale R$ 5,80, queda de 0,72%. No horário de Brasília, 12:31.
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7: Bem, agora a gente vai para o noticiário da guerra. Vários aspectos em andamento, novos ataques, mediadores tentando fazer um cessar-fogo, os grupos guerrilheiros Houthis, grupo terrorista Houthis, ligado ao Irã, entra mais pesado na guerra. E quem tem essas informações todas é a Ana Luísa Bessa. Ana.
8: Sardenberg, Cássia e você ouvinte, a Guarda Revolucionária do Irã afirmou ter atacado bases no Bahrein e no Kuwait em uma nova rodada de ofensivas da guerra no Oriente Médio. Uma fonte iraniana disse à agência de notícias Reuters que, no momento, os mediadores das negociações diplomáticas entre Irã e Estados Unidos estão propondo um cessar-fogo de 10 dias para encontrar maneiras de reativar aquele acordo assinado entre os dois países lá no mês passado. Além disso, o Irã pediu que a Agência Internacional de Energia Atômica da ONU que condene os ataques dos Estados Unidos contra a usina nuclear de Darkhaven, no sudoeste do país. O bombardeio americano foi uma retaliação a ataques iranianos que mataram 3 militares dos Estados Unidos na Jordânia e no Iraque. Segundo o porta-voz do Ministério das Relações Exteriores do Irã, Ismael Baghaei, a instalação Dark Hoven é destinada a fins pacíficos e ainda está em construção. Ele acusou a agência de já ter feito declarações políticas sobre o programa nuclear iraniano e ainda cobrou a condenação do que chamou de crime dos Estados Unidos. Bom, os ataques americanos também atingiram o norte do Irã pela primeira vez nesta nova fase do conflito. O presidente Donald Trump afirmou que a ofensiva homenageia os militares americanos mortos em serviço. E a nova escalada, Sardenberg, também atingiu o Estreito de Hormuz, onde uma embarcação a cerca de 15 quilômetros da costa de Omã foi atingida por um projétil, pegou fogo e precisou ser abandonada pela tripulação. O Ministério das Relações Exteriores do Irã ainda ameaçou os Estados Unidos com consequências caso haja uma tentativa de tomar a ilha de Karg, que a gente lembra é considerada o centro da indústria petrolífera do país. Bom, uma outra informação importante, Sardenberg, os Houthis do Iêmen, que são aliados ao Irã, anunciaram nesta segunda-feira a imposição de um bloqueio naval contra a Arábia Saudita, abrindo ali uma nova frente contra os Estados Unidos na guerra envolvendo o Irã e ampliando também a ameaça ao fornecimento global de energia e ao comércio para além do Golfo. Agora, na economia, o petróleo continua pressionado por essa escalada. O barril do tipo Brent é negociado na faixa dos 88 dólares, com queda de 1%. Sardenberg.
7: Muito obrigado. Essa informação da Ana Luísa Bessa. Eu acrescento aqui que a gasolina nos Estados Unidos voltou a subir. Passou dos 4 dólares o galão. O galão é 3 litros 785. Então dá mais ou menos o preço lá, 5,80. É mais barato do que a gasolina aqui no Brasil. Lá, de fato, é mais barato. Mas o fato é que subiu 30% desde o início da guerra. E esse é, nós estamos citando isso, porque esse é um dos grandes problemas que o presidente Trump vem enfrentando com essa guerra. O preço da gasolina tem um enorme impacto sobre, enfim, a população, sobre o modo que a população está vendo o governo, etc.
6: E eu tenho mais uma coisa a acrescentar aqui, que o governo dos Estados Unidos hoje divulgou o nome de dois dos soldados mortos na guerra contra o Irã. Trouxe a identificação de dois dos soldados, me chamou a atenção a idade de um deles, que é uma mulher identificada como Isabela Gonzalez, de 19 anos. O outro é o tenente Tyler James Ferran, de 25 anos. Os dois morreram em ataques contra uma base americana na Jordânia. De acordo com as Forças Armadas americanas, os dois apoiavam especificamente uma missão contra o Estado Islâmico.
7: Muito obrigado. E agora, Cássia?
6: Intervalo.
7: Já voltamos.
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0: economista conosco, a Estela Campos, que é editora de carreira do jornal Valor Econômico. Estela, tudo bem? Boa tarde.
1: Tudo bem, boa tarde a vocês, boa tarde aos nossos ouvintes.
2: Boa
1: também.
2: Tarde, Estela.
0: CBN Professional, entrevista nesta semana, quem é o entrevistado?
1: É o Gilles Coccoli, na verdade ele é o presidente da Edenred, que é uma multinacional francesa mais conhecida da gente aqui, porque ela é dona da marca Ticket, né? Que é uma marca bem consolidada aqui no Brasil. Ele é um francês, mas ele é radicado no Brasil há muitos anos.
0: Agora, esse ticket que você fala é aquele de compra de ingresso, né?
1: Não, é o ticket de alimentação. Aquele de benefícios. Hoje eles estão bastante diversificados, sabe, Sardemir? Eles têm também área de pagamentos, área de... São várias modalidades dentro desse guarda-chuva aí da ticket, né? O Brasil sempre foi um mercado de experimentação aí dessa multinacional francesa, porque tem uma aceitação grande ali, né, do ticket. E o Gilles, ele foi ele é um executivo, ele tem 30 anos de empresa, né? Ele está no Brasil há muito tempo. Ele veio para cá, aí saiu e foi dirigir vários projetos diferentes, né? Na Turquia, na Inglaterra, em áreas muito diferentes. Ele foi CFO, gerente de projetos, tudo que você possa imaginar, ele foi abraçando ali, né? E ele trouxe bastante inovação, né? Agora, eu acho que o curioso que ele conta no nosso episódio, que acho que pode ser inspirador aí, é o como ele conseguiu antever algumas oportunidades dentro da própria empresa, né? Quer dizer, em 30 anos ele se mexeu de uma forma tão estratégica ali que ele conseguiu se manter ali e criando produtos novos e se engajando em outros mercados. Então, está bem interessante essa conversa.
0: Vamos ouvir.
3: Eu sou capaz, talvez, de assumir riscos hoje, porque talvez eu tive a sorte, durante um certo tempo, de não tomar nenhum tombo. E hoje, se eu tomo um tombo, e eu já tomei, a média continua boa.
2: Entre os tombos e avanços.
3: Mas é verdade, se alguém toma um tombo no início da carreira, você pode ter um impacto para o resto, não é? Então, eu acho que talvez seria de, no início da carreira, avaliar e tomar riscos calculados. É sempre muito importante de tentar... Eu sou de tecnologia. Eu não entendo, talvez, nada de people, não é de gente. Eu tenho que me preocupar com essa questão de gente, ou com a questão de finanças. Quando você começa a considerar essas coisas, é difícil uma decisão desastrosa.
1: Isso aí, saber um pouco de tudo.
0: Tá certo. E já está no...
1: Já está no nosso site lá, da CBN, do Valor... No YouTube, também nas plataformas, nos streamings, no Spotify, no Apple Podcast. Dá para achar, né?
0: É o CBN Professional com a Estela Campos e o Thiago Barbosa. Obrigado, Estela.
1: Muito obrigada, Sardemberg e Cássia. Um abraço.
2: Até mais, Estela. Agora nós temos informação com a nossa reportagem. A Marina Dantas nos conta que já começou nessa semana, aquele prazo para pedir para votar em trânsito. Marina Dantas, boa tarde para você.
4: Oi, Cássia, boa tarde para você e para todo mundo que nos acompanha. Os eleitores e as eleitoras que estarão fora do município onde votam no dia das eleições poderão solicitar a habilitação para o voto em trânsito a partir de hoje. O pedido poderá ser feito até o dia 20 de agosto pela internet ou presencialmente em qualquer cartório eleitoral. Quem optar pelo atendimento online precisa ter a biometria cadastrada. Já no atendimento presencial, é necessário apresentar um documento oficial com foto. Após a habilitação, o voto em trânsito estará disponível nas capitais e nos municípios com mais de 100 mil eleitores. As opções de votação, no entanto, dependerão do local em que o eleitor estará no dia do pleito. Dessa forma, quem estiver em outro município do mesmo estado poderá votar para os cargos de presidente da República, governador, senador, deputado federal e deputado estadual. Já aqueles que estiverem em trânsito em outro estado poderão votar apenas para presidente da República. A regra também se aplica aos eleitores inscritos no exterior que estiverem no Brasil durante as eleições. Eles poderão votar para presidente da República. Em São Paulo, por exemplo, o Tribunal Regional Eleitoral de São Paulo irá levar as urnas até o Aeroporto Internacional de Guarulhos para possibilitar o voto por eleitores que estiverem de passagem no terminal aeroportuário no dia da eleição e solicitarem a transferência temporária para o local. Vale destacar, porém, que não existe voto em trânsito no exterior. O advogado especialista em direito eleitoral Alberto Rolo alerta que o eleitor que optar pelo voto em trânsito e não comparecer à votação precisa justificar a ausência.
5: Então, se aquele eleitor se inscreveu para o voto em trânsito e não vai conseguir comparecer, ele também precisa justificar, senão ele tem as mesmas restrições, restrições de exercício de direito, tirar passaporte, conseguir empréstimos em bancos oficiais, fazer matrícula em estabelecimentos de ensino oficiais e multa, né? A multa, ainda que o valor seja pequeno, o eleitor, se não justificar, pode sofrer a consequência de multa.
4: Após as eleições, o título retornará à sessão eleitoral de origem automaticamente, o que dispensa a necessidade de pedir a transferência de volta ao domicílio eleitoral original. Cássia.
2: Muito obrigada. A informação da Marina Dantas. Lembrando, né, os dias das eleições, primeiro e segundo turnos. 4 de outubro, primeiro turno, 25 de outubro, segundo turno. Está chegando, hein, Carlos Alberto?
0: Nós estamos terminando julho, agosto, setembro, período eleitoral. E daqui a pouco já tem as eleições.
2: Isso.
0: Bom, e agora a gente vai a Brasília. Nós informamos agora há pouco que o Renan Santos, ele antecipou, o partido Missão antecipou a sua convenção e fez uma convenção quase secreta, né? Convenção online, sem transmissão, etc. E eles mesmos disseram que era para fins de segurança, isto é, para que o Renan Santos pudesse requisitar a segurança da Polícia Federal. E é a Polícia Federal que faz a segurança dos candidatos à presidência da República. O Igor Cardim, lá de Brasília, informa como é que isso funciona. Igor.
6: Sardenberg, boa tarde para você e para os nossos ouvintes. A Polícia Federal começou a disponibilizar as equipes de segurança para os candidatos à presidência da República que tiverem as candidaturas homologadas em convenção partidária e solicitarem o serviço. A corporação estima gastar R$95 milhões na operação durante as eleições de 2026, com até 458 policiais destacados e o uso de viaturas blindadas, sistemas antidrones, coletes balísticos e outros equipamentos de proteção. Entre os presidenciáveis, Romeu Zema, do Novo, Ronaldo Caiado, do PSD, e Renan Santos, do Missão, já informaram que vão solicitar a proteção da PF. No caso do presidente Lula, que já tem direito ali à segurança feita pelo Gabinete de Segurança Institucional, a equipe da Polícia Federal será integrada à equipe do Gabinete de Segurança Institucional. O pré-candidato Flávio Bolsonaro, por outro lado, informou que vai dispensar o serviço da Polícia Federal. Segundo a assessoria, ele manterá a equipe da Polícia Legislativa do Senado, que já faz parte de sua segurança. Em nota, o senador disse que prefere que os agentes da PF sejam direcionados às investigações sobre fraudes contra aposentadorias do INSS e também declarou não confiar na atual direção da Polícia Federal. Como você disse, Sartenberg, o pré-candidato Renan Santos antecipou então a Convenção Nacional do Partido Missão para oficializar a candidatura e, com isso, passar a contar com a proteção da Polícia Federal. Segundo ele, a decisão foi tomada após recomendação da equipe de segurança em razão de ameaças recebidas durante esse período de pré-campanha. Ainda de acordo com Renan, ele foi alvo de intimidações atribuídas a organizações criminosas durante agendas no Ceará, em São Paulo e no Rio de Janeiro. Sardenberg.
0: Muito obrigado. A informação do Igor Cardim, de Brasília. E agora intervalo.
2: E já voltamos.
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2: partido Missão oficializou o empresário e coordenador do Movimento Brasil Livre, Renan Santos, como candidato à presidência da República em convenção nesta segunda-feira. O evento estava previsto para o próximo dia 1º de agosto. A legenda, no entanto, decidiu antecipar a iniciativa por causa do relato de ameaças de facções criminosas contra Renan. Com a formalização, a Polícia Federal poderá reforçar a segurança para o lançamento oficial da campanha em evento público em São Paulo. Os partidos têm até o dia 5 de agosto para oficializar os candidatos às vagas de presidente e vice, governador e vice, senadores e deputados. Torcedores argentinos e brasileiros se envolveram em tumultos e confrontos em Balneário Camboriú e Florianópolis, em Santa Catarina, depois da derrota da Argentina para a Espanha na final da Copa do Mundo. Ao menos 9 pessoas ficaram feridas nas ocorrências registradas nas duas cidades. Houve arremesso de garrafas e uso de fogos de artifício. Horário de Brasília, 1:02.
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0: E aí, Rosana?
16: Oi, Sardenberg. Boa tarde para você, para Cássia e para os nossos ouvintes.
2: Boa tarde, Rosana. Bem-vinda de volta.
16: Obrigada, Cássia.
0: E Rosana de volta fala hoje sobre uma pesquisa que revela a preocupação da população brasileira com o El Niño.
16: Quer dizer, só para lembrar aqui para o nosso ouvinte, né, Sardenberg, que o El Niño é um evento meteorológico que desequilibra o clima. E ele está previsto para chegar ao Brasil nesse segundo semestre. Ele aquece as águas do Oceano Pacífico e altera o regime de chuvas. Eu trago hoje um levantamento da consultoria Nexus, que mostra que os brasileiros estão com medo, estão bem preocupados, buscando mais informações na internet e também formas de cobrar ações das autoridades para lidar com esse Super El Niño. Ele foi apelidado de Super El Niño. Está chegando agora a partir de agosto e vai permanecer ativo aqui até o primeiro semestre do ano que vem. Os dados dessa pesquisa estão mostrando que as buscas sobre esse tema no Google cresceram 903% entre março e maio deste ano, na comparação com o trimestre anterior. E nas redes sociais, 25% das publicações estão exigindo medidas do governo brasileiro para prevenir os impactos dos eventos extremos. E o Rio Grande do Sul lidera o interesse por esse tema, naturalmente, em razão das enchentes, né, que atingiram o estado em 2024. E olha, não é para menos essa preocupação, porque a previsão dos meteorologistas é que esse El Niño, esse Super El Niño, seja o mais intenso de todos os tempos. Ele vai aumentar muito as ondas de calor, as secas prolongadas, os incêndios florestais e também as chuvas torrenciais em várias partes do mundo e aqui no país. Vai intensificar as chuvas na região sul e a seca na região amazônica. Ele é bem preocupante.
2: Sem dúvida. E como que está, Rosana, a mobilização das autoridades a partir dessa cobrança social, da preocupação das pessoas para enfrentar a chegada do El Niño por aqui?
16: Olha, Cássio, os ambientalistas estão dizendo que o plano que o governo apresentou é um avanço em relação ao que havia antes, só que ele ainda está longe do ideal, porque existe um excesso de foco na resposta à emergência e não na prevenção. O governo criou um painel nacional agora... de acompanhamento... Oi, Sardenberg?
0: Tudo bem, continue, por favor.
16: Então, eu estava dizendo que o governo criou um painel de acompanhamento do El Niño e os órgãos como o INPE e a Defesa Civil já estão reforçando os boletins climáticos. As prefeituras estão sendo orientadas a revisar os mapas de risco, já estão fazendo, inclusive, treinamentos e simulados com equipes nos locais mais vulneráveis. O BNDES já entrou com recursos para equipamentos de combate a incêndios, inclusive com drones que vão captar a água dos rios para apagar o fogo em caso de incêndio. Só que a queixa é que é necessário que tenha políticas permanentes de adaptação climática, porque quando a estiagem é muito severa, O nível dos rios na Amazônia, por exemplo, ele fica tão baixo que os barcos não conseguem passar. Então é preciso dragar os trechos que estão mais críticos para conseguir manter a navegação. E principalmente uma coisa que realmente pode proteger a população, que é antecipar o envio de alimentos, de água e de medicamentos, em vez de esperar que essas comunidades fiquem isoladas, como que aconteceu na seca de 2024, que deixou 180 mil famílias isoladas ali na Amazônia. Então, tem algumas medidas interessantes aí apresentadas nesse plano, já estão bem encaminhadas, mas está faltando, de fato, um plano mais robusto de adaptação climática para lidar não só com esse super El Niño que está se aproximando, mas os outros eventos extremos que com certeza virão por aí. Vamos esperar para ver como a gente vai lidar com isso, né?
0: Ok. Rosana Jotobá, muitíssimo obrigado. Até
16: amanhã.
2: Até amanhã, Rosana.
0: Até mais.
16: Um beijo. Tchau.
2: Tchau, tchau. A gente estava falando dessa questão do El Niño, a Rosana estava trazendo aí as informações para a gente, e o fenômeno ele já está causando impacto em algumas regiões. É o caso do Chile. O presidente do Chile, José Antônio Kast, decretou hoje estado de catástrofe em parte do país, que foi afetado por uma forte tempestade com chuvas intensas que bloqueou estradas e deixou quase 100 mil pessoas isoladas. Mais de 2.200 pessoas foram afetadas. A situação de emergência já resultou em 5 mortes, 4 desaparecidos, mais de 1.100 casas destruídas ou gravemente danificadas. E aí tem as falas aqui na reportagem do Globo, do presidente do Chile, falando como a situação na região de Coquimbo e na província de Huasco tem se agravado. Esse estado de exceção constitucional foi aprovado, foi ativado. Ele que fez essa declaração à imprensa chilena, anunciando essa medida que permite uma mobilização das Forças Armadas, restrições à liberdade de circulação e o envio mais rápido de recursos de ajuda humanitária. Lembrando que essa tempestade lá no Chile, ela começou na quarta-feira da semana passada. Está atingindo com particular intensidade as regiões de Coquimbo e Atacama, onde chuvas extremas são incomuns por causa do transbordamento de rios, estradas que ligam diversas aldeias foram bloqueadas e as comunidades ficaram isoladas umas das outras. Na região de Coquimbo, a cerca de 460 quilômetros ao norte de Santiago, enchentes, deslizamentos de terra e cortes de energia causaram interrupções no abastecimento de água potável. Então, situação no Chile muito grave ainda, desde que essas chuvas começaram na quarta-feira da semana passada. E tudo isso tem relação também com essas alterações climáticas do El Niño.
0: E agora temos intervalo.
2: E já voltamos.
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0: Leonardo, dai, come está?
1: Tudo bem, Sardenberg? Boa tarde ao ouvinte da CBN. A seleção espanhola já chegou em Madrid para comemorar o título de campeã mundial de 2026. O voo que levou a delegação de Nova Jersey para Madrid pousou no início da tarde, no horário da Espanha, aqui ainda de manhã no horário americano, também no horário brasileiro. E agora, neste momento, o grupo de jogadores está fazendo uma visita ao Palácio Real, ao rei Felipe VI e a toda a família real da Espanha, neste momento, no primeiro passo das comemorações. Os jogadores foram para um hotel para descansar um pouquinho depois de chegar à Espanha e de lá foram para o Palácio de La Zarzuela, onde estão, neste momento, com Rodri, o capitão, e o Luis de la Fuente, o técnico, comandando aí o time, né, comandando a delegação que está fazendo essa visita real. Ainda hoje, a programação agora já está um pouco difícil de projetar, porque já está um pouco atrasada, né? Porque a visita, por exemplo, a esse Palácio Real, a visita à família real, deveria ter acontecido às 4:30 PM no horário local e começou só agora, depois das 18 horas. Agora são 18 horas e 15 minutos em Madrid. Então está um pouco atrasado, mas a projeção era que às 9 PM no horário local, ou seja, às 3 PM nos Estados Unidos, 4 PM aí no Brasil, houvesse um encontro com a torcida. Os jogadores vão desfilar num carro aberto, que vai acompanhar aí várias ruas importantes de Madrid. Tem shows acontecendo já no ponto final desse trajeto, que é o ponto no qual eles vão encontrar a maioria dos torcedores, que é num centro de convenções que vai reunir a principal parte desta festa. Uma curiosidade é que a Espanha publicou recentemente nas suas redes sociais uma foto do pódio, né, da festa, do título, e apagou, deletou dessa foto o presidente dos Estados Unidos, o Donald Trump, que estava lá no pódio, ajudou a entregar o troféu. Ele foi retirado da foto oficial da Espanha, publicada nas redes sociais para festejar o título.
2: Aliás, não tinha nada que tá na foto mesmo, né, Dai?
3: Quem viu a cerimônia de entrega lá da taça para a Argentina,
2: para a Espanha, percebeu
3: que o Trump foi se insinuando ali, sim, procurando um lugarzinho, ficando ali, foi. O pessoal esperando ele sair.
1: E o pessoal afastando ele, né?
3: Exatamente, o pessoal afastando, vendo, esperando ele sair e tal, e ele foi ficando ali até tirar a foto, né? Alô, Dai.
1: Tirou. Aí o Infantino foi lá ficar com ele um pouquinho para ele não se deslocar muito. Tô aqui. O Infantino foi ficar com ele um pouquinho lá para ele não se deslocar muito, né? Para ele ter uma companhia e tal. Uma cena constrangedora, mais uma dessa Copa, né? Sempre tem nessas premiações aí um constrangimento. Geralmente é o dirigente da federação que quer aparecer mais que o jogador, né? Presidente de clube no Brasil, a gente já viu fazendo isso várias vezes, né? Querendo levantar o troféu junto com o capitão. Agora o presidente do país, aí já é uma cena. Eles aparecem muito nessas premiações de entregar troféu e tal. É um ritual razoavelmente comum na história das Copas. Desde sempre, né? O troféu do Brasil em 58, por exemplo, foi entregue pelo rei da Suécia. Em 66, a Rainha Elizabeth entregou o troféu para a Inglaterra. Mas tentar sair na foto, assim, em primeiro plano, eu não me lembro de ter visto em outra Copa, não.
3: Tá certo. Leonardo Dai, você está voltando hoje?
1: De madrugada estarei voltando para o Brasil, depois de, já nem sei quantos dias mais, mas desde o dia 8 de junho, então hoje é dia 20 de julho, deu aí uns 40 dias mais ou menos, estou voltando de madrugada para o Brasil.
3: Tá certo. Bom trabalho, você teve, parabéns aí, boa sorte e volta e até por aqui. Você sabe que aqui tem uma coisa espetacular já em andamento, né?
1: Ah, é? Eleição? Ou é a Copa Sul-Americana? Estou na dúvida.
3: O Campeonato Brasileiro.
1: amanhã tem.
3: Quero ver você.
1: Voltar agora pra vida, né? Não tem jeito.
2: Olha o contraste, Dai.
3: Quero ver você pegar agora um Vasco e Mirassol.
1: Da Quinta Avenida, né? Em vez da Quinta Avenida, o Maião agora. Ei, beleza. Mas tá bom, valeu, gente. Obrigado. Foi ótimo, valeu a pena.
3: Até abraço, mais, até mais.
2: E agora, intervalo. Ah, antes do intervalo, a gente tem uma notícia chegando do Rio de Janeiro. Infelizmente, uma nota triste, né? Que é uma brigaiada que aconteceu lá no Rio de Janeiro a partir da atuação de alguns torcedores argentinos, aliás, em mais de um ponto da cidade. Quem conta essa história para a gente agora é a Ana Luísa Barreto. Ana Luísa, boa tarde.
0: Oi, Cássia, boa tarde para você, também para os nossos ouvintes. E dois homens foram presos, como você bem definiu, nessa brigaiada em diferentes pontos aqui do Rio de Janeiro, confrontos com torcedores argentinos. A confusão começou depois da derrota para a Espanha na final da Copa do Mundo. Teve confusão em Copacabana e também em Búzios, na região dos Lagos. Lá em Copacabana, vídeos publicados nas redes sociais mostram quando policiais militares tentam afastar torcedores com cacetetes e spray de pimenta no meio da Avenida Atlântica lotada de turistas. Num quiosque, pelo menos 3 policiais militares agridem com bastões um argentino que está caído no chão. Eu conversei com o João Paulo, ele é segurança de um quiosque na Orla, conhecido por reunir argentinos. Ele contou que a confusão começou entre os próprios torcedores que jogaram cadeiras na direção dos policiais.
4: Eles começaram a brigar entre eles e a confusão acabou indo para dentro do quiosque. E eles estavam atiçando os policiais e os policiais só jogaram gás lacrimogêneo para dispersar. Estavam muito agressivos. Jogar cadeira, ir para cima dos policiais, tacar garrafa, ficou tipo uma confusão generalizada.
0: Em outro ponto de Copacabana, argentinos cercaram um entregador de aplicativo que reagiu às agressões e derrubou um torcedor no asfalto. Um táxi também chegou a atingir um dos integrantes desse grupo e o motociclista teve o capacete quebrado. Um ambulante que trabalhava durante a briga e não quis se identificar afirmou que as agressões contra o motociclista começaram do nada.
5: Esse cara maluco aí não aceita perder. Do nada, argentino bateu no cara.

0: Copacabana, um caso de agressão contra um homem na Avenida Atlântica e, na mesma região, outra ocorrência envolvendo agressão a uma mulher argentina foi registrada na delegacia de Ipanema. Foram cenas lamentáveis, Cássia e Sardenberg.
1: Sem dúvida. Muito obrigada, Ana Luísa Barreto.
2: E agora sim, intervalo.
1: E já voltamos.
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8: Quanto será que pesa o troféu mais cobiçado do futebol mundial? A taça entregue às melhores seleções do mundo é feita inteira de ouro 18 quilates. O Brasil já levantou a versão da taça utilizada hoje duas vezes, com Dunga e com Cafu no Penta. Esse troféu é utilizado desde 1974, para substituir a taça Jules Rimet. O desenho ilustra duas pessoas sustentando o globo terrestre. É uma representação de que o futebol une todos os continentes. Agora, lembra da pergunta que eu fiz lá no início? Se você chutou 6 quilos, acertou! 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

0: hoje o Tech Tudo vai com o Rubens Aquiles, que é editor lá no Tech Tudo. E o assunto, eu tenho certeza que interessa a todo mundo. Trata-se do seguinte: 6 hábitos que prejudicam o seu Wi-Fi e quase todo mundo faz sem saber. Rubens.
1: Boa tarde, Sadenberg. Boa tarde, Cássia. Tudo bem?
2: Tudo jóia.
1: Boa tarde aos ouvintes. Pois é, Sadenberg, muita gente reclama muito de problemas no Wi-Fi de casa e às vezes toma até medidas desnecessárias, né? Como ligar para a operadora para contratar um aumento de velocidade ou comprar um roteador novo, mais caro, aqueles repetidores de sinal. E é claro que em alguns casos, né, essas medidas podem até fazer sentido, mas se a sua internet de casa parece não estar muito boa, vale tentar observar se você não está caindo num desses erros comuns e que podem afetar bastante a qualidade da rede. O primeiro ponto pode parecer óbvio, mas um erro muito comum é a pessoa deixar o roteador escondido atrás de móveis ou de outros objetos na casa. Porque o sinal do Wi-Fi ele é até feito para conseguir passar por móveis, por paredes, mas qualquer obstáculo que você coloca na frente, né, uma onda ali eletromagnética, e esse obstáculo vai acabar piorando a qualidade do sinal. Isso pode acabar deixando a conexão mais lenta. E se esse obstáculo for um aparelho como um micro-ondas, por exemplo, um aparelho que emite também ondas eletromagnéticas, é pior ainda, porque essas ondas podem ali acabar conflitando com as ondas do sinal do Wi-Fi e influenciar na qualidade desse sinal. Então, o ideal é sempre colocar o roteador numa posição de destaque, de preferência no alto. E aí, sobre isso de ser no alto, né, tem gente que fala que é mito, não precisa ser no alto. Mas é que no alto você acaba tendo menos obstáculos mesmo, né? Se você bota um roteador no chão, você tem ali uma cadeira, uma mesa, e aí você consegue essa liberdade melhor para o sinal. Em segundo lugar, um outro erro muito comum é uma certa falta de cuidado ali com o sistema do roteador. Muitas vezes a pessoa recebe o técnico ali, instala o roteador em casa e nunca mais mexe nas configurações. É importante que a pessoa tenha um cuidado de vez em quando atualizar o firmware do roteador, que é ali o software que roda no roteador, e reiniciar o roteador de vez em quando, porque é o mesmo princípio de um celular ou de um computador, né? Depois de muito tempo funcionando direto, tem ali alguns processos temporários que podem ficar operando em segundo plano e causar lentidão. Então, reiniciar com alguma frequência é interessante também. O terceiro ponto que eu trago é sobre segurança e também outras configurações ali do aparelho. Porque muita gente acaba deixando o Wi-Fi com configurações antigas e às vezes até com senhas fracas. Então, além de você possibilitar que um vizinho acabe descobrindo a senha e roube ali a sua internet, esse acesso indevido também coloca todos os dispositivos da rede em risco de segurança. Então, é legal pedir para alguém que saiba mexer nas configurações do roteador ou você pesquisar lá na internet, no próprio Tech Tudo, para saber como fazer isso e verificar se essas configurações estão em dia e se a senha pode ser melhorada. E, por fim, não adianta reclamar da conexão se você conecta dezenas de dispositivos ao mesmo tempo e quer que a rede funcione perfeitamente, porque uma rede tem limitações. Então, se o seu objetivo é conectar computadores, consoles de videogame e vários aparelhos que puxam muita internet, talvez aí sim seja interessante ligar para o operador, aumentar a velocidade, comprar um roteador mais moderno e mais robusto para ter uma rede de mais qualidade e que suporte essa demanda elevada.
2: Bom, você trouxe para a gente 4 hábitos, né?
0: Faltam dois.
1: Eu misturei aí, porque a nossa lista lá no Tech Tudo tem 6, né? Eu condensei 2 deles em outros 4. Então,
2: tá certo.
1: Falamos aí de vários hábitos que podem piorar a rede Wi-Fi.
2: Tá, bom, eu me identifiquei com alguns deles, não sabia dessa necessidade de atualizar e reiniciar o roteador, jamais fiz isso. E essa história
0: reiniciar é tirar da tomada. Tira da tomada, conta até 10 e põe de novo.
2: É simples assim?
1: É isso.
2: Tá.
1: É isso.
2: Beleza, vou falar. Bom, então.
0: Fácil, você tira da tomada, desligou, conta até 10.
2: Até 10
0: coloca
2: e...
0: de novo.
2: Ah, tá bom.
0: Reiniciou.
2: Bom, e a atualização?
1: Perfeito,
2: você anda...
1: tá sabendo.
0: A atualização, eu não sei.
2: Você anda atualizando o seu?
0: Não sei.
2: Eu também não. Agora, a minha senha é super forte, eu só digo isso.
0: A minha é moleza.
2: Então a gente vai rever aqui algumas dessas coisas que você contou pra gente, Rubens. Muito obrigada, viu?
1: É uma boa. De nada, Sadenberg, Cássia. Obrigado, até a próxima.
2: Até.
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0: Segunda-feira, 20 de julho de 2026. A Polícia Federal começou a disponibilizar equipes de segurança para os candidatos à presidência da República que tiverem as candidaturas validadas em convenções partidárias e solicitarem o serviço. A corporação estima um gasto de R$ 95 milhões de reais nas eleições de 2026, com quase 460 agentes destacados e o uso de viaturas blindadas, sistemas antidrones, coletes balísticos e outros equipamentos de proteção. Hoje, o TSE abriu prazo para que as pessoas que estiverem fora do domicílio eleitoral nas eleições solicitem o voto em trânsito. O pedido poderá ser feito até o dia 20 de agosto pela ferramenta de autoatendimento disponível nos canais da Justiça Eleitoral ou presencialmente em qualquer cartório eleitoral. A modalidade é destinada a quem já sabe que estará fora da cidade onde vota em qualquer um dos dois turnos. O resultado da pré-seleção do FIES vai ser divulgado na quinta-feira da semana que vem. As inscrições do Fundo de Financiamento Estudantil do segundo semestre se encerraram na noite de ontem, depois de serem prorrogadas por 2 dias. O FIES é um programa de financiamento para estudantes em instituições privadas de ensino superior. O Irã pediu à Agência Nuclear da ONU que condene os ataques dos Estados Unidos que, segundo a República Islâmica, tiveram como alvo uma usina nuclear em construção no sudoeste iraniano. A ofensiva foi uma resposta à morte de 3 soldados americanos na região. Segundo o Comando Central dos Estados Unidos, responsável pelas ofensivas no Oriente Médio, os alvos incluíram sistemas de defesa aérea, locais de lançamento de mísseis e drones e redes de comunicação. O objetivo era reduzir a capacidade iraniana de atacar embarcações comerciais que transitam pelo Estreito de Hormuz. No horário de Brasília, 1h34.
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2: As eleições, Cássia, nós temos aqui informações sobre como a CBN vai fazer a cobertura das eleições 2026. Uma cobertura especial.
0: Especial. Nova programação vai ter discussão de temas relevantes para o país, novos comentaristas e mais espaço para análises.
3: A CBN dá início nesta semana à cobertura especial das eleições, com novos quadros, comentaristas e reportagens para ajudar o ouvinte a se manter bem informado, acompanhar tudo sobre a disputa e tomar decisões na hora de votar. Uma das principais novidades é o quadro 50 Debates para o Brasil, que estreia nesta terça no Jornal da CBN e segue até a véspera das eleições. A cada dia, um tema quente do cenário político brasileiro será discutido por especialistas com visões distintas, de mandatos para ministros do STF, à criminalização da misoginia, das emendas parlamentares à redução da maioridade penal, das câmeras para policiais à política de cotas. A ideia é abordar assuntos relevantes para o Brasil. É o que afirma o diretor de jornalismo da CBN, Pedro Dias Leite.
4: O objetivo dos 50 debates para o Brasil é levar para o ouvinte uma diversidade maior de opiniões, mas de uma maneira diferente do que acontece nas redes, né? Uma discussão civilizada, interessante, que traga uma discussão mais aprofundada, para ele poder se posicionar sobre esses temas, sem que a gente diga o que é certo e o que é errado, mas que ele escute dois lados e consiga entender ali o que, que faz sentido.
3: A rádio também promoverá, em conjunto com os jornais O Globo e Valor, sabatinas com os candidatos à presidência e aos governos de São Paulo, Rio de Janeiro e Minas Gerais. Jornalistas dos 3 veículos farão juntos as entrevistas, com transmissão ao vivo na CBN e nos sites e redes da rádio e dos jornais. Outra sabatina, a do ouvinte, também voltará. Os ouvintes da CBN poderão enviar perguntas em áudio para os candidatos à presidência. As mais interessantes serão selecionadas pela redação e enviadas aos candidatos, que responderão também em áudio. A cobertura especial também ajudará os ouvintes a entender o papel de cada um dos cargos legislativos em disputa. Serão duas vagas para senador, uma para deputado federal e uma para deputado estadual, além de governador e presidente. A série Quem Faz o Quê vai trazer explicações didáticas sobre as atribuições de cada cargo. A intenção é que, ao saber o que cada um faz, o ouvinte possa analisar e entender o que de fato faz sentido nas propostas eleitorais. De agosto até o final do segundo turno, o Viva Voz também terá formato especial, como um programa separado. Comandado por Vera Magalhães, passará a ser exibido das 7 às 8 da noite, fora do ponto final, com uma bancada rotativa de novos comentaristas, para tratar dos principais assuntos e ajudar o ouvinte a entender os movimentos e bastidores para além do que está no noticiário.
5: A ideia é que ele seja uma espécie de um hub analítico para consolidar o dia, separando a notícia do ruído, levando um contexto que permita entender as movimentações das campanhas.
3: Toda a cobertura dos novos quadros, as entrevistas e comentários terá ampla repercussão nas redes da CBN e ficará disponível em podcast. É o que afirma o gerente de produtos digitais da CBN, Tiago Barbosa.
6: Nossas redes sociais e podcasts somam mais de 30 milhões de visualizações e downloads todos os meses. Isso amplia o alcance do conteúdo do jornalismo da CBN para os ouvintes e também para outros públicos. E, nesse momento de eleição, é crucial.
3: Para o digital, também será lançada a terceira temporada do podcast Como Chegamos Até Aqui. Depois de contar em áudio a história das eleições presidenciais desde a redemocratização e das disputas de Rio e São Paulo, a nova temporada, sob comando do âncora Leandro Rezende, vai mostrar como a discussão sobre segurança pública evoluiu e se entrelaçou com as eleições neste século. De São Paulo, Lucas Soares.
0: Aliás, uma coisa importante aqui, a gente ouviu o Lucas falando, né, das diversas novidades da nossa programação, inclusive da participação da Vera Magalhães, né, no programa especial. E aí quem está escutando a gente agora fala, cadê Vera Magalhães? Ela está em um período de folga, né? Tirou alguns dias aí antes dessa maratona.
2: Antes de pegar a maratona
0: das eleições.
2: Então, e sobre a maratona das eleições, a gente acrescenta aqui alguns números, Cássia, que o Brasil é uma das maiores democracias do mundo, uma democracia de massa. Brasileiros aptos a votar nas próximas eleições são 158 milhões e 700 mil brasileiros podem votar, estão aptos a votar em outubro. E 52,8% são mulheres, portanto, maioria do eleitorado brasileiro, quase 53% de mulheres. Há outras informações, há outros dados que a Cássia tem aqui também, como, por exemplo, cai o número de eleitores com até 18 anos.
0: Exatamente. Quando a gente pega a divisão desses dados por idade, o eleitorado jovem de 16 a 18 anos conta com 3.571.159 pessoas. É o equivalente a 2,25% do total de eleitores. E é menos do que foi em 2022. Em 2022, nós tínhamos 4.177.627 pessoas. A queda entre uma eleição e outra é de 606.468 registros. Considerando, Sardenberg, as regiões brasileiras, é no Nordeste que está o maior número de jovens até 18 anos votando, que corresponde a 3,02% do eleitorado na região. No Sudeste, o grupo dessa idade também ultrapassa a faixa do milhão, chega a 1 milhão e 74 mil jovens. No Norte, são 478.070, no Sul, 410.993 e no Centro-Oeste, essa faixa conta com 283.436 pessoas. Lembrando o seguinte, a gente está falando de 16 a 18 anos. É. Nessa faixa etária, o voto é facultativo. Então, certo, a pessoa vota se quiser, aí depois dos 18 passa a ser obrigatório.
2: Agora, em compensação, você, outro dado é que você separou aí, é que no grupo acima de 60 anos, aumentou o número de eleitores.
0: Exato.
2: Proporcionalmente.
0: Esse grupo cresceu quase 14%. Em 2022, eram 32.891.438 eleitores com 60 anos ou mais. Em 2026, eles já são 37.457.537 eleitores. Então, de 2022 para 2026, a gente teve esse crescimento de quase 14%.
2: Acima de 60
0: anos. Acima de 60 anos. 60 anos ou mais.
2: O que é mais um indicador do envelhecimento da população.
0: Exato.
2: Um claro aumento dos eleitores com mais de 60 anos.
0: Então, alguns dados aí bem importantes. Pessoal com mais idade votando mais pessoas, né, a partir de 60 anos votando. Como você destacou no começo da nossa conversa, mais mulheres do que homens, não é à toa que essa se tornou uma preocupação, essa comunicação com as mulheres entre os candidatos de lado a lado, e essa queda no número de jovens votando, aqueles que não são obrigados a votar, que têm entre 16 e 18 anos de idade. Está aí uma fotografia do eleitor deste ano no pleito aqui no Brasil.
2: É, são dados importantes que os candidatos vão levar em consideração, porque o voto muda, né? Uhum. Os jovens votam de um jeito, os mais velhos votam de outro jeito, há mais progressistas, mais conservadores. Então, essa divisão do eleitorado por faixas de idade, faixas de renda, etc., é o que os candidatos vão mais se preocupar. Bom, e agora, hein?
0: Intervalo,
2: já voltamos.
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7: 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Até o momento, nenhum acidente foi registrado no Brasil. 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Início do atendimento: 16 de julho de 2026. 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A ligação é gratuita e o serviço estará disponível de segunda a sexta-feira, das 8 às 18 horas. Também é possível contatar pelo e-mail clientelandrover@landrover.com.br, bem como pela página da marca na internet www.landrover.com.br e nas páginas do Facebook e YouTube. 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

0: Teco.
1: Oi, Sardenberg, boa tarde, Cássia, boa tarde aos ouvintes, tudo bem?
2: Tudo certo, Teco, boa tarde.
0: E a questão é o seguinte, por que que os estrangeiros estão comprando tantos imóveis no Brasil, Teco?
1: Ah, por várias razões, viu, Sardenberg? Acho que tem um combo ali que comparativamente é fácil comprar imóvel aqui no Brasil comparado com outros países. Acho que tem o preço, né? A moeda, o fato da gente estar com a moeda muito desvalorizada, para eles fica barato as coisas, né? Você pega um apartamento aqui de R$1 milhão, que é muito caro aqui, é um apartamento de menos de US$200 mil para um americano, né? Então, para eles é mais tranquilo. E tem essa história toda do Airbnb, de visitar. O país tem recebido mais estrangeiros, de maneira geral. Tem muita gente que tem preferido ficar no Airbnb, tem uma demanda por isso. E percebe que vale a pena comprar o imóvel ou para investir, ou para usar, ou ambos, investindo, usando e colocando no Airbnb quando não está aqui, né? O número tem ficado muito grande, nunca teve tanta venda para estrangeiros, acho que no Brasil todo, em especial no Rio de Janeiro. Saiu um dado, uma matéria no G1, mostrando que 30% das vendas de imóveis, né, desse perfil estúdio, no Leblon e Ipanema, 30% é para estrangeiro, e em Florianópolis, 80%. É um número absurdo, né? Muita gente comprando, em especial americano e argentino. Acho que isso, de maneira geral, né, Sandra Vera, cabe uns 300 recortes aqui de discussão, mas acho que a parte boa, evidentemente, é bom para o país que tenha turismo, evidentemente é bom que se gaste dinheiro, que o estrangeiro gaste dinheiro no Brasil, compre no Brasil, invista no Brasil. Acho que isso movimenta um setor importante da economia, né, além do turismo, a construção civil. E aí tem todas as consequências disso, né? Porque se a coisa fica fora de controle, a gente vê por aí, por exemplo, o Canadá proibiu isso. Tem uma discussão enorme na Espanha, em cidades como Barcelona, porque atrapalha muito o morador e atrapalha muito a pessoa que aluga imóvel, né? Porque se o cara ganha muito mais dinheiro com o Airbnb, ele tira da locação tradicional, isso diminui a oferta, aumenta o preço e inviabiliza para o cidadão daquela cidade alugar um apartamento, né? Então tem discussão para todo lado.
0: E sem contar que vários prédios restringem, né? Uhum. Vários prédios têm essa preocupação de você ter lá um prédio estritamente residencial, de repente alguns apartamentos desse prédio viram Airbnb, né?
1: Para o morador, para a pessoa que mora no prédio, é horrível, né? É terrível que tenha muito imóvel para alugar para Airbnb, porque piora a segurança, piora a convivência, barulho, sujeira. É péssimo, né? Porque principalmente as pessoas estão de férias, mas você está morando lá, né? Uhum. Então atrapalha muito para você. Acho que esse é um problema, né, Sandberg? Que alguém vai ter que se debruçar aí para tentar achar o ponto ótimo disso, né? Não é acabar, não é restringir, não é impedir, mas é tentar achar um ponto de equilíbrio, porque a gente vê muita cidade ali, como Barcelona, por exemplo, tem um ódio mortal ao Airbnb. Uhum. E para curiosidade geral, por exemplo, no Rio de Janeiro você tem o dobro de ofertas de Airbnb do que tem em Barcelona, que é uma cidade que já manifestou que está tentando lidar com um problema que está atrapalhando muito a vida das pessoas. Então tem que se achar o equilíbrio disso, porque é bom para o país, é bom para a economia que tem esse investimento, que tem essa compra, que tem a coisa, mas se não tiver uma ordem, não tiver um controle, também vira só problema depois, né?
2: E Teco, a impressão que eu tenho é que em muitas cidades, inclusive no Rio de Janeiro, já tem muita oferta, o que também afeta esse mercado como um todo, né?
1: É verdade, Cássia. Tem números aqui assustadores. Acho que o Rio de Janeiro é fácil de olhar, mas, por exemplo, na matéria tem uma menção a Bombinhas, por exemplo, que é uma praia linda de Santa Catarina, que eu ia quando era mais novo, que você tem 25 mil habitantes e 15 mil Airbnbs na cidade, né? Você imagina a concorrência até entre eles, como é que está ficando isso, né? Mas isso aí, acho que o mercado se ajusta, tem que se sacar também. As construtoras, né, às vezes percebem que a cidade está ficando muito cheia, começa a demorar mais para vender os imóveis. Em algum momento isso se ajusta, imagino eu. Para o morador é que não tem ninguém fazendo esse controle, né? Porque se todo mundo achar que está muito fácil alugar e que está muito fácil cobrar caro, que está todo mundo indo para uma cidade, você acaba expulsando esse morador que vive que paga aluguel ali, né? Então é aí que eu acho que tem que ter alguém tem que quebrar um pouco a cabeça e pensar como é que a gente acha um ponto ótimo para você não frear a entrada de estrangeiro, para você não frear a construção, porque isso gera emprego, isso é bom para a economia local, mas que você também não acabe com a cidade ou por trânsito, ou por muita gente, ou por uma venda descontrolada, ou por uma inflação absurda de preço, né?
2: E também não acabe transferindo uma hostilidade para o turista, né? Que às vezes é o que acontece, por exemplo, em Barcelona, já teve um monte de manifestação, que as pessoas vão às ruas e acabam descontando no turista toda essa raiva aí.
1: É, exato. Esse é um assunto infinito. A gente pode fazer 35 mil colunas aqui. Tenho certeza que tem um monte de gente ouvindo a gente, reclamando de uma ponta ou de outra, achando ruim ou bom uma ponta e outra, né? Porque também tem muita gente que vive disso, né? Que descobriu que dá para você comprar um apartamento ali barato, financiar e acaba pagando essa parcela do financiamento, alugando isso no mês a mês, virou um negócio também, né?
0: É verdade. Tem muita coisa ainda para resolver nesse assunto. Teco, obrigado, Teco. Até.
1: Até amanhã. Tchau, tchau.
2: Até.
0: E agora, hein?
2: Intervalo.
0: Já voltamos.
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8: Antes de encerrar, Cássia, ouvintes, uma coisinha aqui sobre Copa do Mundo. Você se lembra que quando começou a Copa, uma das questões era quem seria o grande protagonista e se o Messi poderia ou não se qualificar como o melhor jogador de todos os tempos, né? Ganhar um segundo título e tal, e ser o maior jogador de todos os tempos. Bom, terminou a Copa e a resposta é não, né?
9: Não.
8: A resposta é não. E também a questão tem que ser colocada nos seus devidos termos. Não é colocar, por exemplo, Messi versus Pelé como o maior jogador de todos os tempos. Não tem comparação. É Messi versus Maradona.
9: Uhum.
8: Né? Quer dizer, se o Messi foi... Questão é, será que o Messi foi maior do que o Maradona? Maradona ganhou uma Copa, Messi também ganhou uma. E então estão mais ou menos empatados. Agora, não tem comparação com o Pelé, né? Que ganhou 3 Copas, que foi artilheiro, fez gols em todas as Copas e tal. E é o maior jogador do mundo. Então, ficamos assim. Quer dizer, e o Pelé levou o time à vitória duas vezes, na segunda Copa que ele ganhou, ele se machucou no meio da competição, mas duas Copas ele levou o time para ganhar, que é a de 58 e a de 70, né? Então, deixemos que os argentinos discutam lá entre eles se o melhor é Messi ou Maradona, e ficamos nós com o melhor do mundo, que é o Pelé.
9: Verdade. Muito tarde para pedir prorrogação da Copa, né? Já terminou, já foi.
8: Já foi.
9: Não tem como. Tá bom. Ano que vem tem mais. Essa é a Copa Feminina.
8: Mas foi bacana.
9: Foi muito bacana. Nossa.
8: Tirando aquelas coisas do Trump, né? De proibir a entrada do árbitro. Eliminou a suspensão do jogador americano.
9: Exato.
8: Atrapalhou a fotografia lá da Espanha e tal. Tirando essas coisas do Trump, a Copa foi muito boa, muito bacana.
9: Demais.
8: E muito bonita. Não ficando por aqui, caso tivermos na produção.
9: Ana Luísa Bessa e Swellington Viana.
8: Bons trabalhos técnicos.
9: O Juliano Fonseca.
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9: Uma ótima tarde a todos e até amanhã.
8: Muito obrigado pela audiência e até mais. E agora é eleição, gente.
9: É isso aí.

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0: segunda-feira, 20 de julho de 2026. O Tribunal Superior Eleitoral abriu o prazo para que as pessoas que estiverem fora do domicílio eleitoral nas eleições deste ano solicitem o voto em trânsito. O pedido poderá ser feito até o dia 20 de agosto pela ferramenta de autoatendimento disponível nos canais da Justiça Eleitoral ou presencialmente em qualquer cartório eleitoral. A modalidade é válida para dois turnos. O resultado da pré-seleção do FIES será divulgado na quinta-feira da semana que vem. As inscrições do Fundo de Financiamento Estudantil do segundo semestre se encerraram na noite de ontem, depois de serem prorrogadas por dois dias. O FIES é um programa de financiamento para estudantes em instituições privadas de ensino superior. O ex-prefeito da Grande Manchester, Andy Burnham, tomou posse como primeiro-ministro do Reino Unido. Ele prometeu reduzir o custo de vida da população. Burnham substituirá Keir Starmer, que teve de ceder aos apelos dos colegas do próprio partido, preocupados com a condução do governo até 2029, prazo para as eleições gerais. No discurso de despedida, Starmer afirmou que o Reino Unido está mais forte e mais justo. No horário de Brasília, 2:03.
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3: Hoje a maior competição de futebol do planeta mobiliza torcedores em todos os continentes e atrai a atenção de bilhões de pessoas. Mas o início foi bem mais modesto. A primeira edição, realizada em 1930, no Uruguai, contou com a participação de apenas 13 seleções. Na época, viajar entre os continentes era um desafio. Muitas equipes europeias precisavam enfrentar longas jornadas de navio e outras decidiram nem participar. Mesmo assim, o torneio marcou o início de uma tradição que se transformaria em um dos maiores eventos esportivos do mundo. Uma história que começou pequena e ganhou dimensões gigantescas ao longo das décadas. 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
1: Isso, Conversas Cruzadas chegando por aqui diretamente do Festival de Dança, do maior festival de dança do mundo, aqui no Centro Eventos Cauãs, hein? Hoje Conversas Cruzadas especial, Conversas Cruzadas temático aqui na CBN Joinville e apenas comigo por aqui, tá? Leandro Ferreira de férias, então nas próximas duas semanas estarei eu e os nossos convidados aqui do Conversas Cruzadas e você que nos ouve, como sempre, aqui pela CBN Joinville, pelo 95.3 do seu rádio, né, onde você participa, manda sua mensagem pelo 99972-3493 e também lá no youtube.com com imagens da nossa live aqui. Você pode inclusive conferir como está o nosso estúdio de vidro aqui da NSC, dentro, no coração do Festival de Dança de Joinville, o 43º Festival de Dança, que está começando hoje, né? Já começou hoje pela manhã e continua hoje à tarde. E à noite nós temos a abertura oficial do Festival de Dança, cerimônia de abertura, aquela coisa toda. E aí, companhia Basileu França, de Goiás, né, vai estar fazendo a abertura oficial com o Don Quixote, né? São 120 bailarinos em cima do palco e uma orquestra sinfônica embaixo, no fosso do Centro Eventos Carl Hansen, tocando ao vivo, né, as canções ali do Don Quixote, enquanto o pessoal dança em cima do palco. Com certeza vai ser uma baita apresentação, um grande espetáculo aqui no Centro Eventos Carl Hansen, que mais uma vez bate recorde, né? O Festival de Dança mais uma vez bate recorde de coreografias inscritas. Foram mais de 6 mil coreografias inscritas, destas 4.916 coreografias aprovadas e mais de 1.000 grupos participantes dos 26 estados brasileiros e de 6 países, tá bom? E esse programa especial do Festival de Dança, vamos falar muito do festival aqui na CBN Joinville, hoje com um convidado por aqui, Davidson Garcia, assistente executivo do Festival de Dança. Davidson, boa tarde, amigo, tudo bem?
2: Boa tarde, tudo sim. Mais um Festival de Dança de Joinville acontecendo e mais uma vez a CBN aqui conosco fazendo essa cobertura do evento.
1: É isso, estaremos em todos que nos convidarem, Davidson.
2: Ótimo, ótimo.
1: Como é que tá? Muita correria agora pela manhã?
2: Com certeza.
1: Manhã, primeiro, tarde, noite?
2: O primeiro dia, ele... Agora a gente começa a distinguir manhã e tarde, né, e noite, né? Até ontem mal distinguia. Mas agora o evento já... O barco já está navegando. É só parar algumas arestas, mas o evento está muito bonito. O Centro Eventos está muito bonito também. E hoje é o primeiro dia. A movimentação ainda é média, né? Não é uma No sábado não vai dar para andar aqui. No domingo, então...
1: Muita gente chegando ainda, né, Davidson? A gente vê, inclusive, às vezes, mais pessoal de fora fazendo até o credenciamento ali. Não sei se o pessoal aqui de Joinville já fez o credenciamento.
2: Como o credenciamento ele inicia no sábado, o público local, né, o participante local, ele já tem a esperteza de vir fazer o credenciamento antes, para não pegar tanta fila, né? Mas até sexta-feira aí, a gente tem um grande número de pessoas credenciando.
1: Davidson, são 43 edições, né? O que, que dá para a gente dizer que é alguma novidade ou algo especial para a edição desse ano?
2: Olha, o Festival de Dança dessa edição, nós vamos ter uma abertura com uma orquestra ao vivo, né? Isso por si só já é uma grande...
1: Isso nunca aconteceu antes.
2: Numa noite de abertura, na noite de abertura não aconteceu. A gente já teve isso na gala, enfim, mas na abertura nunca. O Carl Hansen já recebeu esse tipo de espetáculo, mas o festival, enquanto programação, enquanto atuação, não. A nossa Dance Parade ela vai ser muito diferente também em relação aos últimos anos. Teremos alegorias da rua, é um desfile que nós realizamos e queremos que o joinvilense venha ver. Esse grande desfile cheio de novidades, cheio de dança, música e emoção.
1: Legal demais. E só falando um pouquinho mais sobre essa noite de abertura, não tem mais ingressos disponíveis já há algum tempo, né?
2: Mas quem chegar aqui uma horinha antes pode ficar na fila, porque sempre liberam alguns ingressos, porque algumas pessoas não trocam os seus vales ingressos das cortesias. E aí o ingresso volta para a bilheteria para ser comercializado.
1: Interessante, interessante. Então, para quem está muito, querendo muito, dá para conseguir ainda.
2: Dá. Chega aqui
1: no rebote.
2: Com certeza, no rebote sempre aparecem ingressos.
1: E como é que foi a preparação para esse momento, né? Claro que o Instituto Festival de Dança nunca para, né? O ano inteiro trabalhando. Como é que foi a preparação para esse Festival de Dança?
2: Olha, é uma atividade que dura um ano, né? A pré-produção. E para esse evento, ela foi mais especial ainda, porque trata-se de uma edição onde nós queremos mais uma vez bater todos os recordes do evento, de número de participantes, venda de cursos, participações no geral. E é uma edição interessantíssima para nós, porque como o prédio sofreu muita benfeitoria, é uma forma também de a gente entender que o evento também se qualifica, né? Uhum. E que a percepção do público para com o evento, para com a cidade, também se qualifica, e isso é muito bom.
1: Pois é, inclusive a gente tem hoje, agora coberto aqui, essa parte do que é a praça de alimentação ali, que imagino que antes não era toda coberta com as tendas, né?
2: Ela, alguns anos, ela é toda coberta com as tendas de um lado para o outro. A diferença que nós temos este ano é que nós temos uma rua coberta. Uhum. Então, aos fundos do Expocentro, nós temos toda uma estrutura que nós chamamos de rua coberta, onde o prédio ganha uma infraestrutura nova, né? Uma possibilidade nova, assim como ao lado da rampa, aqui na nossa passarela, na nossa calçada da fama, uhum. Também temos uma estrutura de cobertura fixa nova, com possibilidade de instalação de restaurante e outras operações comerciais. Que no Festival de Dança de Joinville é um restaurante aberto ao público.
1: Pois é, aquela estrutura ali vai ficar, aquela cobertura.
2: Vai ficar.
1: Interessante. Como é que vocês veem para a cidade a importância do Festival de Dança hoje, nessa até movimentação econômica aqui em Joinville?
2: Festival de Dança de Joinville, ele representa uma das melhores datas do ano para o comércio local. Né? Centros comerciais, shopping centers, restaurantes, né? Pizzarias em geral, eles sentem o festival. Né? O comerciante sente o festival porque, vamos lá, se nós temos mais de 16.500 pessoas participantes, essas pessoas precisam dormir, elas precisam comer, elas precisam se divertir, elas precisam lavar roupa, elas precisam de costureira, elas precisam de aplicativo de transporte. Então, isso movimenta de forma significativa a economia da nossa cidade.
1: E a estimativa é que 350 mil pessoas passem por Joinville, né, Davidson? Que é metade da cidade, uma nova cidade.
2: Uma nova cidade, exatamente isso. E é um número elevado de pessoas, porque cada bailarino desse que se inscreve, ele traz consigo mãe, pai, familiares, né, no geral, e aí você tem o visitante, o excursionista, que escolhe estar aqui no período de julho para experimentar e vivenciar a cidade da dança.
1: A gente falou da noite de abertura, que mais de programação assim que dá para destacar aí pelos próximos dias, essas duas semanas, Davidson?
2: A noite de gala no domingo, né, será excelente no próximo domingo. A Dance Parade, como eu disse anteriormente. E a nossa programação de palcos abertos, também vale destacar que mais de 80% da programação do festival, ela é totalmente gratuita. Uhum. Então, ter essa possibilidade de assistir e aproveitar o festival de dança sem comprar o ingresso. E vivenciando. Nós estamos aqui agora vendo a nossa praça de alimentação, as pessoas estão vivendo o espaço, né? Não estão dentro de um teatro, elas estão na rua, aproveitando e vivenciando a experiência do Festival de Dança de Joinville.
1: E você acha que a cidade, ela abraça o festival nessa época, Davidson?
2: Com certeza. A cidade abraça o evento nessa época. Abraça o evento nessa época há mais de 43 anos. Né? Então, são longos anos abraçando a dança. E Joinville é curioso porque nós conversamos com os grupos, os participantes de vários lugares, e eles relatam que estar aqui é especial porque a cidade é especial. A cidade é bem cuidada, as pessoas são educadas, e isso impacta positivamente, sobretudo no índice de retorno deles para a nossa cidade.
1: Maravilha. Você, a gente também, agora tá, inclusive, tem uma guia fazendo uns passeios, né, Davidson? Agora acontecendo, inclusive, está subindo a rampa aqui do Carl Hansen.
2: Exato. Esse é o nosso programa chamado Visitando os Bastidores, onde as pessoas pagam um pequeno ticket e elas visitam o Centro Eventos, conhecem o Centro Eventos, conhecem o bastidor do festival.
1: Muito bom, muito bom. Então temos essa noite de gala, ainda tem ingressos? Mesmo esquema?
2: Mesmo esquema da noite de abertura.
1: E as noites competitivas, como é que está essa...
2: Muita procura também, algumas noites já estão esgotadas, assim como as noites dos campeões, mas sempre tem ali um pouquinho de ingresso que pode ser disponibilizado, né, de acordo com a não confirmação das pessoas, sobretudo aquelas que ganharam ingresso cortesia.
1: Durante o Festival de Dança, vocês conseguem já projetar o próximo, já pensar um pouquinho nas próximas edições, até porque imagino que cada ano tem um desafio ali de botar algo novo, de deixar maior, né? Cada ano tem mais coreografias escritas.
2: Sim, sim, sim. Quando nós estamos entregando essa edição, a gente já está pensando na próxima. Isso é inevitável. A gente olha uma montagem, uma especialidade, a gente fala, olha, isso aqui dá para mudar. Nesse espaço aqui nós vamos estar morto, nós vamos colocar isso. Uhum. E faz parte pensar o evento durante a sua realização.
1: A estrutura do Carl Hansen, de alguma forma, limita o Festival de Dança nesse tamanho todo ou tá ok? É assim mesmo.
2: Tá ok, até porque o festival, o Carl Hansen foi feito para receber o Festival de Dança. Né?
1: Sim.
2: É, esse prédio, essa infra que a gente conhece, ela, a história, isso não é uma hipérbole, né? A história nos conta, ela nos diz que o prédio foi construído para isso, né? O então governante da época, Luiz Henrique, tem vídeo dele falando do Festival Ivan Rodrigues, que no ano que vem ele vai construir uma casa melhor para o Festival de Dança de Joinville, que é o Centro Eventos Carl Hansen, e aqui estamos.
1: E o Ivan Rodrigues está passando por uma... A gente fala reforma, né? Mas na verdade tá quase... vai ser um novo Ivan Rodrigues, mas no mesmo lugar.
2: Pois é, já vi paredes ali, tá?
1: E daqui a pouco dá para ter um pensamento de usar o Ivan Rodrigues de novo para o festival? Um palco aberto, alguma coisa assim?
2: Olha, no festival tudo é possível sempre. Estamos muito ansiosos também pela inauguração do novo teatro da cidade, né, que já foi anunciado. E com certeza queremos ocupar esses espaços, queremos que as pessoas que venham para Joinville também possam usufruir toda essa gama de equipamentos que a cidade tem. A gente
1: falou muito de Joinville, mas tem palcos em outras duas cidades, né, que aí também tornam o festival mais regional. Claro que o festival é internacional, né, Davidson, mas... esses palcos São Chico e São Bento do Sul, importância deles?
2: Olha, é importantíssimo porque descentraliza o festival, né? E a descentralização do Festival de Dança de Joinville, ela é importante para a continuidade, pela permanência dele, não só com a sua relevância local. O festival hoje ele tem uma relevância nacional e internacional, e isso nos provoca nos conectarmos cada vez mais com a região. Principalmente porque o tipo de público que vem para o evento é um tipo de público que vem do Brasil inteiro, uhum, né? Majoritariamente de sul e sudeste. Né? Então precisamos, de fato, conectar o evento com toda a região.
1: Maravilha. E falando um pouquinho mais desses palcos abertos também, uma forma de devolver para a comunidade de Joinville e tornar o festival também parte da vida da pessoa comum, entre aspas, né?
2: É uma atividade que nós chamamos de atividade de formação de plateia, realizamos várias durante o ano, mas a nossa maior, sem dúvidas, é o palco aberto.
1: Legal demais. Palcos abertos além da Feira da Sapatilha aí por toda a cidade, shoppings.
2: Shoppings, praças, são muitos, são mais de 14, então não dá para lembrar de todos. Mas é só entrar no Instagram do festival, lá nós temos as informações de todos os palcos abertos.
1: Muito bem, o que nós temos de grandes nomes chegando na cidade, o Davidson?
2: Olha,

0: Papo, Davis, eu queria que você fizesse o convite para nós, contasse um pouquinho de como está a expectativa aí para essa edição que está começando.
1: Convido aos ouvintes da CBN para virem ao Festival de Dança, venham ao Centro Eventos Carl Hansen, estejam nas praças, nos palcos, acompanhando esse festival que nós preparamos com muito carinho, essa 43ª edição, para de fato acreditar e certificar ainda mais o título que Joinville tem de Cidade da Dança.
0: É isso. E acho que tem também só esse ponto, né? Que é a cidade da dança por conta do Festival de
1: Ficado por
0: Dança, né?
1: conta do festival,
0: Não tem
1: exatamente.
0: como. E cada vez maior, né, Davidson?
1: Ainda bem.
0: Muito bem, então, conversas cruzadas por aqui diretamente do Festival de Dança, conversando hoje com Davidson Garcia, assistente executivo do Festival de Dança, ainda na correria, mas obrigado por nos atender, Davidson. Tem mais coisa para
1: Obrigado.
0: fazer agora já?
1: Muitas. Já estão me esperando ali do outro lado.
0: Aí, já estão de olho. O pessoal espera, então. Davidson, vou te
1: Valeu.
0: liberar. A gente segue com o programa daqui, já convidando o pessoal de casa, do YouTube, para quem está nos ouvindo no rádio, no carro, que a gente está aqui no nosso estúdio de vidro da CBN Joinville, estúdio de vidro da NSC, aqui no coração do Centro Eventos Carl Hansen, trazendo as informações, tudo que rola no Festival de Dança de Joinville. Você pode, inclusive, mandar sua mensagem, fazer sua participação, que nós vamos por aqui trazendo alguns números, então, do Festival de Dança, né, que chama muito a atenção, pessoal. Nesse ano, a seletiva do Festival de Dança recebeu 6.100 inscrições de coreografias, tá? Aprovados os trabalhos de quase todos os estados brasileiros e de países como Paraguai, Bolívia, Portugal, França e Estados Unidos. Bailarinos de três escolas do México também vão participar aqui do festival através de uma parceria com o Festival Internacional de Dança Terpsichore e concurso Musa della Danza, em que parte das premiações contemplou vagas nos palcos abertos aqui do Festival de Joinville. Essas coreografias selecionadas integram a mostra competitiva, são os bailarinos nascidos até 2013, o Festival Meia Ponta, com os bailarinos nascidos entre 2014 e 2016, o Festival 40 Mais, né, bailarinos nascidos até 1986, o Festival da Sapatilha, que tem a competição realizada no palco da Sapatilha e no palco da Praça Nereu Ramos, nas categorias infantil e nos palcos abertos. Toda a programação participam grupos com bailarinos de 6 a 98 anos, comprovando que a dança é uma das expressões artísticas mais democráticas que existem, e até por isso que a gente está também aqui no festival trazendo as informações, conhecimento para você que nos ouve aqui na CBN. Hoje à noite, tá? Companhia Jovem Basileu França, 4 vezes premiada com o melhor grupo, e vai estar fazendo a noite de abertura aqui no Centro Eventos Carl Hansen, né? Inclusive, convite que foi feito para que reflete uma trajetória consolidada de conquistas da escola Basileu França aqui no Festival de Dança, né? Eles somaram 92 colocações entre primeiro e terceiros lugares na mostra competitiva aqui do Festival de Dança. Além de 15 premiações no Festival Meia Ponta, voltada a crianças de 10 a 13 anos. Desempenho também rendeu à instituição 4 títulos de melhor grupo, principal reconhecimento do festival, sendo 3 deles conquistados de forma consecutiva, em 2023, 2024 e 2025. No palco, então, da noite de abertura, são 120 alunos e bailarinos que vão apresentar um balé baseado em episódios de Dom Quixote, né? O famoso romance de Miguel de Cervantes sobre o Cavaleiro Andante. Acompanhados por 80 músicos da Orquestra Sinfônica Jovem de Goiás, com regência do maestro Eliseu Ferreira. Essa será a primeira vez que o espetáculo vai ter trilha sonora ao vivo por uma orquestra completa, nas mais de 4 décadas do Festival de Dança de Joinville. Inclusive com papéis principais que vão ser executados por brasileiros, que hoje são estrelas de companhias internacionais, né? O Davi Ramos, o atual primeiro bailarino do The Royal Australian Ballet. Fala, chefinha. O que que tá me olhando? Vem cá. O que está acontecendo nos bastidores aqui da CBN? Isso, não, a gente está conversando aqui, ó. É importante trazer os dados. E a Giovana, inclusive, já dançou nos palcos abertos aqui do Festival de Dança. Conta como é que foi essa experiência, Giovana. Você que é nascida aqui em Joinville,
2: Olha.
0: o pessoal às vezes fala que o pessoal aqui não dá muita bola quem nasce aqui, mas você é o contrário.
2: Foram muitos anos, André. Muitos anos de palcos abertos. Nunca dancei nenhuma noite competitiva, mas muitos palcos abertos. E desde criança, assim, né? E a gente estava até comentando na semana passada, nesses preparativos, justamente,

0: Pro festival, que vem muita gente de muitos lugares muito longe, né, muito distante, para dançar nos palcos abertos, nem sempre somente nas mostras competitivas, né? Então esse pessoal vem, faz toda uma questão de logística, de pegar férias da escola, verdade, do trabalho, de angariar dinheiro para isso, né? Porque custa, né? Vem de ônibus, tem gente que vem de avião, enfim, toda a questão da alimentação aqui. E eu participei, eu sou joinvilense, né? Nasci aqui, danço não, né? Porque já parei de dançar, mas dançou. Dos meus 5 aos meus 15 anos, foram bastantes anos aí, então muitos palcos abertos, feiras da sapatilha, palco em shopping, que tem bastante esse ano, né? Palco em shopping, palco nas praças, bastante oportunidade. É uma oportunidade justamente para... Porque é o maior festival de dança do mundo, não é à toa, né? Então, cada vez mais os números vão aumentando, cada vez mais são maiores os festivais... É maior esse festival todo ano. Então, é muito... Faz parte da minha história contar isso também. Tá vivendo aqui agora de uma perspectiva diferente, né? Olhando esses bailarinos. Antes era eu uma dessas bailarinas, mas agora olhando para essa galera, gente de todas as idades. E o mais legal do festival é que cada ano que passa eles vão se reinventando e vão trazendo diferenciais, né? Tem o festival 40+, 60+, tem as tardes, né, para as crianças também, então é muita coisa.
1: Muito bem, o que nós temos daqui a pouquinho no Conversas Cruzadas?
0: Daqui a pouquinho a gente vai falar sobre a questão do festival de dança com atividades didáticas. Então, o festival de dança não são só as apresentações nos palcos, né? Não são só as noites. Tem muita coisa para fazer, tem muitas novidades esse ano também, que ao longo da programação a gente vai trazendo, mas hoje à tarde a gente vai falar sobre esses cursos que são promovidos também, atividades didáticas com as crianças, com os idosos, e todo mundo que participa do festival tem, nem todo mundo dança, né, André? Mas todo mundo pode participar de alguma forma.
1: Muito bem, tem gente que vem só para isso, né, inclusive. Vem de outros lugares só para fazer os cursos, nem dança nos palcos, mas vem para aprender um pouquinho e quem sabe voltar no outro ano. Tá bom?
0: Tá bom.
1: Dado recado?
0: Dado recado.
1: Então tá, 2h30, vamos pro repórter CBN, tem intervalo. Na volta a gente conversa com a Estefânia Moraes, coordenadora pedagógica aqui do Festival de Dança de Joinville, falando sobre essa programação didática do Festival de Dança. Já voltamos.

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0: Segunda-feira, 20 de julho de 2026. O Tribunal de Contas da União enviou ao Congresso um projeto de lei para aumentar em até 40% o valor dos penduricalhos pagos a servidores da Câmara, do Senado e da Corte que ocupam cargos de chefia e direção. O projeto terá impacto anual de R$ 27.700.000. O TCU encaminhou a proposta no dia em que liberou remunerações acima do teto constitucional a servidores das duas casas legislativas e do tribunal. A projeção da taxa básica de juros da economia brasileira para o encerramento de 2026 permaneceu em 14% pela quarta semana consecutiva. A estimativa faz parte do Boletim Focus divulgado pelo Banco Central. Na reunião, no mês passado, o Comitê de Política Monetária reduziu a Selic de 14,50% para 14,25%. Foi o terceiro corte consecutivo. Para 2027, a projeção foi mantida em 12% pela quinta vez seguida. A Anvisa fez 33 operações de fiscalização em farmácias de manipulação no primeiro semestre. É o maior número já registrado pela agência reguladora no período. Desse total, 14 ações ocorreram em parceria com a Polícia Federal, que incluíram estabelecimentos que produzem canetas emagrecedoras. O Irã pediu à Agência Nuclear da ONU que condene os ataques dos Estados Unidos que, segundo a República Islâmica, tiveram como alvo uma usina nuclear em construção no sudoeste iraniano. A ofensiva foi uma resposta à morte de 3 soldados americanos na região. Segundo o Comando Geral Norte-Americano, responsável pelas ofensivas no Oriente Médio, os alvos incluíram sistemas de defesa aérea, locais de lançamento de mísseis e drones e redes de comunicação. O objetivo era reduzir a capacidade iraniana e atacar embarcações comerciais que transitam pelo Estreito de Hormuz. No horário de Brasília, 2h34.
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5: Vamos lá então, Conversas Cruzadas chegando na área de volta aqui na CBN Joinville até as 15h com um papo, uma conversa aqui, hoje especialmente direto do Festival de Dança de Joinville, onde tem o nosso estúdio de vidro. Você nos acompanha pelo rádio, pelo 95.3 da CBN Joinville, também lá no youtube.com, onde tem o nosso chat, inclusive convidar o pessoal a comentar. Mandar perguntas, questionamentos, e se quiser também dá para passar aqui no nosso estúdio e dar aquela abanada por fora, Se falar bem alto, acho que a gente consegue escutar também aqui. Vamos falar um pouquinho mais de Festival de Dança. Estamos com a Estefânia Moraes, que é coordenadora pedagógica do Festival de Dança. A gente até estava conversando agora há pouco, né? Porque a gente sempre fala muito da questão das coreografias, da dança no palco, né, Estefânia? Mas a gente tem uma programação gigantesca de formação de bailarinos, de pessoas da dança. Conta um pouquinho para nós, né? Como é que é essa programação?
6: A programação didática, ela é bem extensa, né? A gente... Quer que é possível alguma coisa?
5: Isso, tá bom? Pode virar um pouquinho. Assim?
6: A programação didática, ela é bem extensa. Então, nos cursos, a gente tem vários formatos. Uhum. E apesar de ter bastante coreografia, né? O festival ser feito por competições, a programação didática, ela vem para agregar no sentido de formação, né? O bailarino só se torna bom se ele estuda. Então, isso atrela e soma ao festival. E hoje, nós somos a maior programação didática também, com mais gêneros de dança, tendo cursos, com mais cursos possíveis. A gente já está com 222, é um número bem expressivo de cursos, com mais de 4.300 vagas preenchidas. Então, é um número expressivo, mas é porque as pessoas entendem a importância de aprender, né?
5: Isso tudo em duas semanas.
6: Isso tudo em duas semanas, é uma loucura. Hoje é o primeiro dia de curso, né? Uhum. Então, a gente tem curso do dia 20, que é hoje, até o dia 31. No sábado, dia 1º, que é o último dia de festival, a gente daí não tem curso. Então, a gente tem curso segunda, terça, quarta, quinta, sexta, sábado, domingo, segunda, sexta, as duas semanas. Aí vai sendo cíclico, né? A gente tem vários formatos, como eu falei.
5: O que, que são esses cursos, assim, mais na prática? O que, que a pessoa aprende? Tem diferença de um curso para outro?
6: Sim. A gente tem alguns formatos. Eu vou explicar os formatos, que daí acredito que você entenda melhor. Os cursos, eles duram 5 dias de 2 horas. Então, o aluno entra na segunda-feira e faz a aula com o mesmo professor até sexta-feira, naquele mesmo horário. Uhum. A gente tem o Showcase, que é um dos nossos maiores produtos, que ele acontece daí durante 4 horas, nesse mesmo formato. 5 dias durante 4 horas. E aí, ao final desse curso, os alunos fazem uma apresentação. Por isso se chama Showcase. Então, eles fazem uma montagem coreográfica com algum coreógrafo de renome. E aí, no final, eles apresentam, né? No palco, luz, som, toda aquela coisa. É bem legal, bem bonito, né? É uma experiência de dançar no Festival de Dança também. A gente sempre esgota a plateia, é gratuita, aberta ao público. Acontece ali no Bolshoi, na Agripina. Uhum. E a gente também tem o workshop. A gente tem 3 formatos de workshop. O workshop de 2 horas... que é uma vez com um grande profissional e aquela vez de 2 horas. A gente tem um workshop intensivo, que é um workshop de 2 dias. Então, é 2 horas no primeiro dia e 2 horas no segundo dia. Geralmente, ela acontece no final de semana. Uhum. E a gente tem um workshop expansiva, que é num ginásio, para 100 pessoas, com grandes nomes, com essas pessoas que querem conhecimento. Então, é bem legal também esse formato. A gente traz novamente esse ano um musical, uma montagem licenciada de Matilda. É o nosso produto, assim, com maior ticket, mesmo sendo muito acessível, né? E a gente abriu ele na última semana de fevereiro. E aí, quando a gente estava chegando na terceira semana de março, quando ia dar 1 mês, as vagas já estavam esgotadas, assim. Uhum. De tanto sucesso que é essa montagem. E aí, ele é um produto mais longo. Ele é de segunda até domingo, com a apresentação na outra segunda-feira, no Teatro Juarez Machado. E aí, ele funciona de manhã e de tarde. E aí, hoje a gente tem 65 pessoas fazendo esse musical. Então, é incrível. Porque daí o musical não é só dança, né? Você canta, atua, sim, dança.
5: Essas pessoas foram selecionadas ou elas se inscreveram?
6: Não, elas se inscreveram. É. E é um desafio muito grande. Tanto o musical quanto o showcase, tem isso, né? Uma caixinha de surpresa pro professor. Uhum. Então, ele pode encontrar pessoas muito talentosas, como pessoas que estão ainda no caminho de se desenvolver, mas ele tem que trabalhar com aquele material humano que ele tem e desenvolver bem.
5: Ano passado foi escola de rock, não foi?
6: Isso, ano passado foi escola do rock.
5: E como é que foi essa experiência? Acho que foi a primeira, não foi a primeira?
6: O primeiro que a gente fez foi o Greasy, que foi uma experiência incrível. E aí, como foi uma experiência incrível, no outro ano a gente teve uma parceria com Londres, e aí o ano passado a gente voltou com a Escola do Rock, que também fez assim, ó, vum, a gente abriu para 50 vagas e vum, esgotou, super rápido. Não tão rápido quanto Matilda, porque o Greasy já teve sucesso. Aí quando veio Matilda, o Escola do Rock, as pessoas já sabiam que funcionava e dava certo. Sim. Então já teve um sucesso de inscrição e gente querendo vaga. Aí quando chegou agora, no Matilda, que já é um musical muito famoso, meu...
5: E aí, entre as pessoas que se inscreveram, seleciona de acordo com...
6: Isso, hoje é o primeiro dia de curso, eles fazem uma audição para selecionar para os personagens específicos, né? A gente já tem um grupo no WhatsApp com eles, a gente não costuma fazer grupo com nenhuma turma, mas com eles a gente faz, porque eles precisam receber esse material de estudo, né? As músicas, os papéis que tem, para eles já virem para hoje com esse material estudado, né? Para poder facilitar o processo de tudo.
5: A gente tem aulas gratuitas também durante o festival?
6: A gente tem. A gente vai ter um workshop muito legal no dia 27, que é na praça com o Carlinhos de Jesus. Uhum. E é gratuito, um workshop de samba. O Carlinhos é uma figura emblemática, né? Já tem uma história com o festival. Sim. A gente tem esse workshop gratuito. A gente tem dança para quem não dança, que é um jeito também de você ter uma workshop gratuita, vamos dizer assim. Porque é feito para quem quer iniciar a dança, para quem não dança ainda. É aberto para as pessoas virem. Então é bem legal também.
5: Esse workshop do Carlinhos Jesus vai ser na Praça...
6: Na Praça Nereu Ramos. Quem quiser, pode vir. Quem está ouvindo, quem está assistindo, vem, será bem-vindo para dançar.
5: É dia 27?
6: Dia 27, às 14 horas.
5: 14 horas, tá bom. Um horário bom.
6: Uhum. O palco lá é legal, o espaço lá é legal também.
5: Uhum. O Carlinhos Jesus é uma figura icônica do Brasil e do Festival de Dança. Tem uma história com o Festival de Dança.
6: Ele tem uma história com o Festival e o ano passado foi muito especial, né? Foi a primeira aparição dele em público em cadeira de rodas, né? Quando a gente fez o convite para ele, ele ainda não estava passando por essa situação. Então, uns 2 meses, 1 mês e meio antes de ele vir para o festival, ele descobriu essa doença. E aí que debilitou ele, e aí até ligou falando, olha, não vou poder, né, acho que não é viável, mas a gente falou, não, venha. Então, para ele, teve um peso muito grande, e para a gente também, né, porque o festival é para todos, né, o festival é para todos os corpos dançarem, de qualquer maneira, então foi muito positivo para a gente também.
5: A gente tem gente que não vem nem para dançar, vem só para esses cursos, né? Como é que é receber essa galera toda?
6: Olha, eu arrisco a dizer, como eu cuido deles desde o começo do processo, que mais de 60% dos alunos de curso vem para o curso. O que torna isso, né? Essa grandeza e esse número de pessoas. O curso ele é acessível, né? Se você vai fazer um curso de musical com as pessoas que eles estão fazendo, é um valor assim muito grande. E a gente já não cobra esse valor tão grande. Um curso com o Jean Alex, com a Erika Novak, com o talento que eles entregam, tem um preço, tem um valor. E a gente entrega isso de uma forma acessível para o público, porque a gente entende que eles vêm de vários lugares, né? Sim. Tem gente que vem do norte, tem gente que vem do sul, tem gente que é de mais perto, mas é um custo estar aqui.
5: Para estar aqui, né?
6: Alojamento, hospedagem, alimentação, os próprios gastos na Feira da Sapatilha, assistir apresentações. Então, quando você fecha esse pacote para o bailarino, é uma oportunidade, né? A gente puxa, né, no cenário mundial isso, vê, puxa as tendências, a gente faz as coisas de uma maneira pensada mesmo para os bailarinos, né? Crescerem e aprenderem.
5: Quanto tempo você faz esse papel, essa função, Stefania?
6: No festival? Quatro anos.
5: 4 anos.
6: Vai fazer 4 anos. Esse é o quarto festival que eu faço.
5: Mudou muito nesses 4 anos?
6: Mudou. Mudou. Esses tempos eu até estava olhando os números e a logística toda de que é executada. E a gente mudou algumas maneiras. Claro, né? Existe uma limitação física, né? Não dá para ter mais muitos cursos do que a gente já tem, né? Para triplicar, a não ser que a gente construa um prédio com uma sala. E aí é possível, porque a gente tem uma limitação de espaço. É como a noite competitiva, a gente tem uma limitação de espaço, de tudo. Então, a gente faz o que é possível, mas... O que a gente pode aumentar, a gente aumenta, porque a gente entende que é uma oportunidade para os participantes de se reciclar no ensino.
5: E o pessoal da dança tem essa pegada muito estudiosa, né? Não é algo comum assim, em outras profissões, a pessoa, por exemplo, o jornalista, sair da sua cidade para vir para Joinville para fazer um congresso lá todo ano, enfim, e ficar nessa ansiedade.
6: Sim, é verdade. O que acontece? O balé, a dança em si, ela exige muita dedicação, né? É uma renúncia do seu corpo e uma exigência de disciplina diária, se você quer trabalhar com isso. Ah, mas eu vou ser professor. Mas também, então, para você trabalhar com a sua criatividade, trabalhar com o seu corpo e ampliar esse cenário na sua dinâmica de vida, seja como bailarina ou como professor, escola, direção... Você precisa se reciclar, ter essa troca, né? Porque isso é o que a arte proporciona. Quando a gente fala de outras profissões, existem as pessoas que se dedicam, mas existe também, né, o fato de não ser artístico. E eu acredito que talvez o artístico influencie nessa dedicação, né? De você ter que trabalhar com algo que impacte, que emocione o público, né?
5: Legal. Isso é... Então tem um pouquinho de cada, assim, né? Da pessoa querer, mas também... querer ser o melhor que ela pode ali no palco para outras pessoas.
6: Com certeza, com certeza. A dança é assim, né? Você só melhora se você praticar. Tem algumas outras coisas na vida que a gente aprende e pronto. Uhum. Né? A dança não dá, entende? Para você praticar, para você melhorar, você precisa praticar.
5: E querendo ou não, tem uma competição também, né?
6: Sim. E aí, eu lembro que no primeiro festival que eu vim, eu fui ali na coxia... E aí eu encontrei um bailarino dançando jazz e daí ele saiu e abraçou a professora. E aí começou a chorar. Eu falei, será que ele tá chorando porque ele foi bem, foi ruim, o que que aconteceu? Mas daí, depois observando, assim, de longe, era a emoção. De ter, independente dele ter ganho ou não, que eu nem sei te dizer se ele ganhou ou não, ele tava emocionado por aquela conquista de dançar naquele palco, né? Então é sempre bom quando a gente tem um foco... um sonho e realiza ele. Então, o Festival de Joinville é assim para muitos bailarinos. Para muitos bailarinos que competem, para muitos bailarinos que vêm fazer curso, né? A poder fazer um curso com a Fernanda Chama, como eu citei, com a Ana Botafogo, com a Erika Novak, é um sonho pro pessoal, é um sonho, é uma meta, não, um dia eu vou, a professora te dá atenção, ter esse olhar, corrigir, te aconselhar pro seu crescimento profissional, pra sua carreira, isso tem um peso emocional também, né? Uhum. Acho que todas essas fatias de pizza contribuem para o todo, né, da pizza.
5: Comparando com outros festivais, outros locais, a gente tem algum festival que tenha tantos cursos, tantas pessoas aprendendo?
6: Hoje no Brasil, não.
5: Não?
6: Não. Nós somos o maior.
5: O maior na parte educacional também.
6: Isso. Na parte... No Brasil, sim.
5: Que interessante.
6: Segundo a assessoria de imprensa.
5: vamos acreditar. Uh-huh. E no resto do mundo tem essa vibe,
6: tem,
5: assim, em outros lugares?
6: É que o festival de dança, ele tem uma peculiaridade que você vê festivais grandes, mundo afora, né? Internacionais.
5: Sim.
6: Mas ele é específico de um gênero. É de balé clássico e apenas balé clássico. É de sapateado e apenas sapateado. É de contemporâneo. O Festival de Dança de Joinville, ele trabalha com 8 gêneros. Então, isso que faz também ele ser grandioso. Ele não foca só em um. Ele tem esses 8 gêneros. E aí a gente replica isso também nos cursos, né? A gente trabalha com todos os gêneros para ter curso de todos os gêneros, prático-teóricos, para ter todas as iniciativas.
5: A gente tem essa vivência aqui em Joinville, né? Afinal, é a cidade da dança, tem o Bolshoi aqui, mas para um pai, para uma mãe que daqui a pouco quer, ou vê o filho gostando de dança e querendo ser um bailarino, ser um dançarino, qual que é a dica, assim, para esses pais?
6: Para inserir
5: as crianças, de uma forma saudável, talvez?
6: A gente tem algumas escolas aqui em Joinville, mas eu vou falar de um programa. Para as crianças que estudam em escola municipal, a gente tem o programa Dança na Escola. E eu faço também a parte de formação pedagógica desse programa. A gente teve agora em junho a mostra deles, o espetáculo que eles fizeram, e foi lindo, né? E é muito bonito ver o pai se emocionando com o filho no palco, dançando, a criança se sentindo brilhando, e ele é gratuito para essas crianças de escola municipal. Então, a dança na Cidade da Dança está aí, em todo canto, mas a gente enxerga aquilo que a gente quer enxergar, né? Aquilo que a gente está interessado. Então, a gente tem programas gratuitos, projetos gratuitos, escolas pagas, que são boas. Então, se o seu filho, você vê que tem aptidão e interesse, coloque, incentive. Incentive, porque a dança, ela é algo que vem de dentro para fora, então emociona muito.
5: Você foi até perguntar isso pro Davidson também, você acha que Joinville compra essa ideia do festival de dança?
6: Olha...
5: Abraça o festival?
6: Boa pergunta.
5: Ou falta ainda?
6: Eu não sou joinvilense. Uhum. Então eu não tenho um parâmetro, né, de como foi tudo, né, desde das minhas idades, uhum, né? Porque o festival é mais velho que eu. Mas desde que eu tô aqui, eu vivo num ciclo, num nicho artístico. Sim. Então eu sempre vejo as pessoas, né, brilharem muito, uhum, nisso. E vejo o abraço das pessoas. Mas como envolve também, eu sou envolvida diretamente com a contratação das equipes, eu vejo que os joinvilenses não fazem ideia da proporção do peso e do que é o festival. Então, essa pergunta tem duas respostas. Uma parte não reconhece, não porque não quer, mas é porque não é o interesse. É, não tem o interesse. Uhum. Mas a outra parte prestigia e muito, porque é muito legal, né? Para quem nunca veio, para quem nunca viu, é muito legal ver as pessoas na Feira da Sapatilha, as pessoas dançando em palco aberto, as pessoas dançando aqui no Alfredo Saufer, bailarino, as pessoas já se sentem amigas e próximas por causa dessa
5: conexão.
6: Muita gente.
5: No shopping, no mercado.
6: Tudo, a cidade inteira. Então, é legal, mas são gostos pessoais.
5: Para a gente finalizar, como é que faz para participar desses cursos do festival? Ou já está tudo cheio?
6: A gente já está praticamente esgotado. A última vez que eu olhei, que era uns 3 dias atrás, a gente já estava com 85% vendido da programação. A quantidade de curso que a gente fez hoje, né? Ali eu fui assessorar o pessoal do balcão ali. Então, eu acho que a gente já pode ter chego realmente perto dos 90. Uhum. Mas ainda tem, porque a gente tem muito curso. Então, quem tiver interesse pode entrar no site do Festival de Dança de Joinville, procurar ali no menu superior pela área de cursos e ver a nossa programação.
5: E é legal, acho que essas aulas gratuitas, né, como a do Carlinhos Jesus também, né, de alguma forma, tornam ainda mais a cidade nessa vibe da dança, né? Talvez essa dança mais popular até.
6: Sim, sim. Quem quiser vir, venha, porque o festival tem dança para quem não dança, workshops pagas para quem está iniciando, para quem quer conhecer. A gente está trazendo também a Bettina Dantas, que ela fez o método Ballet Fitness, então todo mundo pode fazer essa aula e experimentar. Uhum. É uma aula de balé clássico, mexendo no tônus, focando nessa parte de desenvolvimento muscular, é bem legal.
5: Legal. A gente até nem fala, claro, a gente fala dos cursos do festival, mas também tem fora do festival, que nessa época o pessoal usa também o festival de dança para fazer o seu próprio curso, né?
6: Usa.
5: E aí traz gente de fora também, ou até usa às vezes quem o festival de dança trouxe para aproveitar.
6: Hoje em dia não mais.
5: Não
6: Hoje
5: mais,
6: em dia, né, a gente separa isso, a gente separa as casinhas. Mas muita gente aproveita, sim, para desenvolver o seu próprio trabalho durante o festival, porque é um grande palco, né?
5: Você foi, né, futuro do festival de dança, o que falta para fazer aqui ainda?
6: Ah, o céu é o limite. Eu que sou da equipe fixa, cada dia é uma novidade que eu falo, não acredito que a gente vai fazer isso. E quando eu vejo a gente tá fazendo, quando eu vejo ficou legal, quando eu vejo falou, é esse aí o caminho.
5: O Matilda, só pra gente finalizar, quando é que é a apresentação? Porque tem
6: tem, no dia 27. Dia 27. A primeira sessão já esgotou, a gente teve que abrir uma segunda sessão. Então, eu não sei ainda se tem ingressos, mas se houver ingressos, é às 16h30, a segunda sessão de segunda-feira. Aí eles podem comprar na nossa bilheteria ou no site ali da Ticket Center.
5: Legal demais. Obrigado por estar conosco aí no Conversas Cruzadas. Sempre bem-vindo a estar com a gente também. A Estefânia Moraes, coordenadora pedagógica do Festival de Dança de Joinville.
6: Muito obrigada pelo convite.
5: É isso então, tá fechado aqui nosso Conversas Cruzadas. Agradecer os nossos entrevistados aqui do Festival de Dança de Joinville. Lembrando, a programação continua, né? Afinal, sim, o festival começou hoje. Amanhã é daqui? Ah, é? É verdade? Tá bom então, amanhã é daqui também o Conversas Cruzadas. Fiquei sabendo agora pela nossa produção. Mas tá bom, a gente volta então amanhã, lembrando, pessoal, que hoje tem a noite de abertura, né? E com o Basileu França. O que é o Basileu França, Stefania? Dá um...
6: Basileu França é uma escola de Goiás, mas e também tem uma companhia e já tem um nível profissional, né? Muito, muito bom. Eu sou filha de musicistas, né? Então eu amo uma orquestra. Então eles vêm ainda para somar com uma orquestra ao vivo. Ontem eu dei uma espiada. Ah, vai ser. Eu só posso dizer que vai ser lindo e imperdível. Acredito que os ingressos já esgotaram.
5: Já esgotaram. Mas, tem um negócio que eu fiquei sabendo, que a bilheteria tem gente que não troca o ingresso.
6: Isso.
5: Que às vezes ganha e não troca. Então,
6: isso. Sobra. Pode ser que tenha um ingresso ou outro.
5: Ficar ali na esperança.
6: Eu tenho certeza que qualquer pessoa que gosta, que não gosta, que entende ou que não entende, não vai se arrepender de assistir. É lindo.
5: É. Três horas.
6: É porque são atos, tem intervalos.
5: Passa.
6: Porque conta uma história. Eu sou suspeita a falar, eu sou formada em clássico e esse é o balé que eu mais gosto.
5: É especialista.
6: Então, com certeza, eu ficaria ali 3 horas assistindo.
5: Mas eu acho que também, só de ter a orquestra ao vivo, também já dá um...
6: Dá uma emoção.
5: Dá um
6: peso. E é um balé agitado, é um balé legal de assistir. É um balé muito legal.
5: Muito bem, então. Fica o convite, pessoal que não conseguiu ingresso, dá pra tentar a sorte ainda. É isso, Conversas Cruzadas vai ficando por aqui. Amanhã voltamos diretamente aqui do Festival de Dança, mas a nossa programação continua. Carlos Bitt daqui a pouquinho com o Melhor da Vida, diretamente do estúdio de vidro da NSC aqui no Centro Eventos Cauanzi, tá bom? Uma ótima tarde para todo mundo. Amanhã estamos de volta das 2 às 3. Tchau!

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0: Segunda-feira, 20 de julho de 2026. A Polícia Federal disponibilizou equipes de segurança para candidatos à presidência da República que tiverem as candidaturas validadas em convenções partidárias e solicitarem o serviço. A corporação estima um gasto de R$ 95 milhões nas eleições de 2026, com quase 460 agentes destacados e o uso de viaturas blindadas, sistemas antidrones, coletes balísticos e demais equipamentos de proteção. Valerá até amanhã o alerta de perigo emitido pelo Instituto Nacional de Meteorologia para tempestades no Rio Grande do Sul. No período, há risco de chuvas volumosas de até 100 milímetros por dia e ventos de 60 a 100 km por hora. No fim de semana, os temporais atingiram pelo menos 43 cidades gaúchas. A polícia de Londres investiga as causas da morte de um brasileiro que estava desaparecido desde o dia 4 de julho. O corpo foi encontrado num parque da capital inglesa. Formado em gastronomia, Denner Gueiro vivia em Londres há 6 anos e trabalhava como chefe num restaurante. A família tenta levantar a documentação necessária para liberar e trazer o corpo ao Brasil. O Itamaraty acompanha o caso. A Ucrânia lançou mais de 400 drones contra Moscou e região metropolitana da capital russa. De acordo com autoridades locais, 10 pessoas ficaram feridas. O ataque ucraniano também provocou um incêndio num complexo industrial e atingiu residências e infraestruturas civis. A ofensiva aconteceu horas após a Rússia ter bombardeado Kiev e outras cidades ucranianas com mísseis balísticos. O governo da Ucrânia confirmou que pelo menos 6 pessoas morreram. No horário de Brasília, 3h02.
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2: Boa tarde, Joinville. Boa tarde, Santa e Bela Catarina. Diretamente do Centro Eventos Carl Hansen, da 43ª edição do Festival de Dança de Joinville. Hoje temos a honra de receber o chefe de cozinha, que está aqui presente conosco hoje, Gustavo Augusto Rus. Seja bem-vindo ao Festival de Dança, edição número 43. E você já começou a conviver com este evento, chegando no Centro Eventos Carl Hansen, porque é o primeiro dia. Dia de abertura e a cidade começa a ficar agitada.
3: Obrigado, Carlos, pelo convite também. E fico muito feliz de poder a primeira entrevista até na rádio com vocês. Espero que seja algo bem especial. Estou muito feliz.
2: Bom, Gustavo, quando a gente fala de gastronomia, você já iniciou há 10 anos, mais efetivamente há 8. E na última semana você inaugurou o seu empreendimento no final da rua Otto Bem, que digamos assim é a nossa Oscar Freire de Joinville, na Avenida Marquês de Olinda. Mas um evento como esse, o Festival de Dança, um evento, por exemplo, como a Expo Gestão, movimenta a gastronomia local. E você, como empreendedor, empresário, gastrônomo, você nota o movimento aumentar no seu estabelecimento comercial?
3: Quando a gente tinha ainda o sushi lá no Costa Silva, né? Como é um restaurante mais intimista, a gente não tem propaganda, não tem nada, né? Só o boca a boca. A gente sentia muito pouco lá no Costa Silva. Agora vai ser o primeiro ano que a gente está mais centralizado, né? Vamos ver se a gente vai ter alguma diferença, né? Porque ainda a gente é mais, digamos, modesto nessa parte. A gente tem mais a cultura de ter indicações, em vez de assim, fazer propagandas, né?
2: Mas você fez o seu ponto. Quando você escolheu o bairro Costa e Silva, você não imaginava que o público iria até você. Não. Nunca imaginou isso, né?
3: Não, até hoje, assim, às vezes eu converso com a minha esposa, eu acho que foi um pouco de sorte também, né? Acho que tudo na vida, além de fazer um bom trabalho, ser honesto, né? Que é o mínimo que a gente tem que ser, mas eu acho que a gente teve um pouco de sorte, porque a maioria dos nossos clientes hoje não são do Costa Silva. Eles são da zona onde a gente tá hoje, né? Do Glória, América, Tiradores. E eles, a gente conseguiu fazer que eles saíssem do bairro deles e fosse lá no nosso cantinho no Costa Silva, que é uma rua bem escondida, não é numa principal, não é nada, e que deu super certo. Hoje, se a gente conseguiu se mudar, tivemos essa oportunidade, foi por causa do Costa Silva, que a gente começou anos atrás, trabalhando muito tempo lá, esforço e tudo, conseguimos hoje ter esse upgrade, né, que foi um passo bem legal, assim, que eu consegui na minha vida, e que a gente se mudou agora ali para a Rua Camboriú, número 235, né?
2: A Rua Camboriú também é conhecida como, digamos assim, a Marquês de Olinda.
3: Isso mesmo. É só um pedaço que muda. Só aquele pedacinho ali vira Rua Camboriú, né?
2: Camboriú, bem quando você termina a Otto Bem, vira à esquerda. Ali é Camboriú.
3: Isso.
2: Mas é uma continuação da Marquês de Olinda.
3: Justamente, justamente.
2: Gustavo, você fez a sua fama, né? O seu trabalho, a sua dedicação, a sua simpatia, o seu jeito de ser, fez com que os principais bairros de Joinville fosse ao Costa e Silva, naquele lugar mais intimista. E agora um novo passo do empreendedorismo do Gustavo, da equipe, da família, da sua esposa. Vocês estão numa área privilegiada. Foi um salto, né? Nessa história de 10 anos de conhecimento, 8 anos efetivo como um chefe no Saicô. Como é que você sente, né? Principalmente esses últimos meses aí, que foi muita dedicação para ficar pronto o novo estabelecimento?
3: Bastante, foi bem difícil. Na verdade, eu acho que foi um dos maiores desafios da minha vida. Que nem eu brinco, desculpa a palavra, mas foi o pão que o diabo amassou e esmagou mais um pouco, eu acho. A gente passou bastante dificuldade. Eu fiquei desde o começo até o final, ajudei a fazer muitas coisas. Tem uma pessoa que trabalha comigo lá, que é muito gente boa, ajudou muita gente, que é o Edson, né? Ele ajudou, assim, de todas as formas, tem que agradecer. E também o pessoal que trabalha com a gente, também do que eles puderam ajudar, eles ajudaram, né? E eu acho que nada na vida da gente que vem muito fácil, a gente dá valor também, né? Então,
2: verdade.
3: Tudo que a gente dá, que dá mais trabalho, dá mais esforço, que a gente faz com o coração, eu acho que o retorno é maior. Então, às vezes é isso. Foi um desafio, mais um que Deus botou na minha vida. Tentado, às vezes, muita gente, a gente viu que realmente gosta da gente, ajudou a gente, né, com apoio e tudo, mas teve pessoas que a gente viu também que não querem o nosso bem, né? Então, talvez pra gente desistir. Mas eu não desisti, não vou desistir, e tem muita novidade que a gente quer apresentar nesse novo espaço.
2: Que legal. Nosso quadro de gastronomia dentro do programa O Melhor da Vida, ele trata desse viés, né? A alta gastronomia, principalmente você com sushi, sashimi. E na última semana, o Saikô foi inaugurado nesse novo endereço. Você foi muito prestigiado na inauguração. Eu tive a oportunidade de receber um convite seu. Você ali tinha os principais nomes da cidade de Joinville, que são seus clientes, né? Que você conquistou pelo seu esforço, pelo seu suor. O cardápio estava uma delícia e agora o Saikô está num novo endereço. Uma realização.
3: Sim, com certeza. Até ainda não caiu a ficha, às vezes, ainda.
2: Ah, não?
3: Eu acho que ainda não caiu ainda. Que a gente conseguiu, de onde que eu vim, né? De onde que eu comecei na cozinha da minha mãe. E tudo improvisado. Assim, por só pros amigos. E daí foi indo, eles foram pedindo, ah, faz um delivery, faz não sei o quê, e foi indo, e eu comecei daquele lugar, às vezes eu fico imaginando, né, comecei lá com o mínimo do mínimo, e hoje o que eu consegui ter já, né, com esse ambiente que foi muito legal, foi muito bonito, os clientes assim estão, alguns ficaram impressionados mesmo com os detalhes, né.
2: Eu posso ter umas informações através das redes sociais?
3: Sim, sim.
2: Qual é o endereço da, na rede social, por exemplo, o Instagram?
3: O Instagram tá como Saikô, né, Saikô Sushi. Vocês, a gente pode, acho, colocar, acho que tá no ar, claro, depois, né? Pra ver o nosso novo endereço.
2: E na rua Camboriú, número?
3: 235 Fundos.
2: Não tem erro. Na verdade, você sobe a rua Otto Bem, você vira à esquerda, já é à direita.
3: Isso. Um ponto de referência que eu falo é o Hilly, né? É. O Hilly Carnes é o primeiro. Depois vem a Luz Contabilidade, a MR2 que se mudou faz uns dois
2: do
3: meses
2: também. Do nosso amigo
3: também,
2: Maurício.
3: Do Maurício. E você do lado eu Saikô.
2: E isso tem uma mesmo. Oliveira que você plantou ali, que ali árvore foi linda.
3: Foi um sonho que eu também que eu queria realizar. Eu queria, pelo significado, por várias, até da nossa trajetória, né? Que eu acho que foi, como eu te falei, não foi nada, eu ganhei, tudo foi suado, sempre foi trabalhado honestamente, que nem meu pai falou, tu tem que ser bom em uma coisa. Que tu seja bom pra limpar um... Eu nunca vou esquecer. Que tu pega uma pedrinha com uma escovinha e que tu seja bom pra escovar aquilo ali. Se tu for bom, ele falou uma vez pra mim, se tu for bom pra escovar a pedra, tu vai ter serviço. Então eu tentei fazer o melhor dentro das condições que eu tive e alguns desses meus sonhos eu realizei ali nesse novo espaço.
2: Mas você está de parabéns.
3: Agradeço também.
2: Agora, quais são os principais diferenciais do Saikô? Vamos falar um pouco do cardápio?
3: Sim.
2: O que tem tudo no cardápio?
3: O que eu acho que eu tenho de diferencial assim é os produtos importados. A gente trabalha só com produtos importados, a maioria. E sempre eu tento comprar e pesquiso entre pelo menos os 5 melhores do mundo. Vou comprar uma manteiga. Nossa manteiga é italiana, né? Então tá entre as 3 melhores do mundo. O mel também. O azeite também. Aí muitas coisas que o pessoal viaja muito, nossos clientes viajam muito pra fora, né? E eles estavam, alguns, viajando lá em Genebra e me mandaram até foto. Ah, Gustavo, aqui eu tô comendo King Crab. Tu consegue fazer algo parecido, é apimentado assim, assim.
2: Quem não conhece o que que é?
3: É o caranguejo do Alasca, né?
2: Aquele
3: caranguejo
2: gigante.
3: Gigante, justamente.
2: Isso. É bom só pra gente ressaltar, uh-huh, né?
3: Caranguejo então, gigante. Vários clientes, como eles viajam pelo mundo todo, eu tenho que meio que obrigação de entregar o que eles comem lá aqui. Então, eu tentei fazer o que é difícil, né? O mais difícil é ter esses produtos, é o trabalho que tem que ter pra tu ter eles, é o manuseio, é toda essa complicação. Eu fui pro lado mais difícil. O que ninguém quer fazer, eu tento fazer no Saikô.
2: Por isso que você está entre os principais sushis e sashimis da cidade de Joinville.
3: Acredito que sim.
2: Não.
3: Acredito que sim. Por causa desses produtos, dessas dificuldades que é pra gente ter isso, eu acho que é o nosso diferencial primeiro, que é a primeira coisa, é qualidade e tentar ter um bom atendimento.
2: Você como empresário, você como chefe, qual é a lição de vida que você fala para nós aqui na 95.3, na CBN Joinville, no grupo NSC, que é uma lição que serviu para você e até hoje serve como uma meta para a sua vida profissional?
3: Então, Carlos, é que eu volto a repetir, ser honesto em primeiro lugar.
2: Honesto.
3: Não roubar ninguém, não tentar passar a perna em ninguém, não, né? Eu acho que isso é o mínimo que a gente tem que ter. e nunca desistir dos sonhos da gente. Porque se eu conseguir, outras pessoas também, a maioria, eu conheço muitas pessoas que eu tive a oportunidade de conhecer nesses anos, clientes, que saíram de uma condição assim que não dá para acreditar, e onde que eles estão hoje, é trabalho duro, ser honesto e não desistir dos sonhos. Eu acho que todo mundo pode conseguir.
2: Gustavo, o Festival de Dança é o maior festival de dança do mundo, e certo. É na cidade de Joinville. Você, como joinvilense, tem o seu coração, né, o afeto da cidade de Joinville, que é aqui que você realiza o seu trabalho, né? O que você vê como um grande evento como o festival para a nossa região? Porque a gente está no mundo como notícia pelo Festival de Dança.
3: Sim. Eu acho que para o comércio aqui na nossa cidade, hotelaria principalmente, restaurante, não tenho o que dizer, né? É maravilhoso. E é mais uma forma de, na nossa cidade, querendo ou não ser muito famosa pela indústria, né? E agora eu acho que até a gastronomia está melhorando muito de 5 anos para cá. Até pergunto para você, eu vou te fazer essa pergunta. Não deu uma melhorada boa?
2: Muito boa.
3: Muitas coisas, pizzas, massa, que não tinha isso.
2: E antigamente
3: não tinha uma massa, fermentação natural, nada.
2: É verdade. Antigamente o joinvilense que tinha um poder aquisitivo maior, ele saía de Joinville para jantar, no final de semana para almoçar. Né?
3: Justamente.
2: Curitiba, Balneário,
3: Floripa.
2: E não precisa mais sair daqui.
3: Não precisa mais. Esse foi também um dos meus... dos riscos que eu tomei, né, e tô correndo ainda, né, que eu elevei o ambiente, né,
2: o nível.
3: Fiz algo mais sofisticado um pouco, para eles terem o que eles encontram em São Paulo.
2: É, eu me
3: Entendeu?
2: Senti em São Paulo dentro do Saicó.
3: É. Essa é a ideia, a comida a gente já tem, dá para melhorar? Dá para melhorar muito, a gente nunca vai ser perfeito, sempre tem que tentar melhorar cada dia, mas o ambiente, os detalhes, a forma de atendimento, tudo isso a gente quer chegar no nível deles lá.
2: Gustavo, como é que você está? Você que é um colecionador de um carro antigo, você tem o seu Gol.
3: É meu hobby, meu hobby.
2: Aquele é um xodó, hein?
3: Aquele é meu xodó, é que nem minha esposa fala que é minha amante aquela. Aquela é
2: não
3: a
2: nossa pode amante. Alisar mais o Gol nem a amante do que a esposa, hein?
3: Não, não. Agora até tava abandonado ele, tadinho. Agora a gente vai dar uma atenção pra ele quando voltar. Depois que ainda não acabou ainda o sushi, né? Tem bastante coisa pra fazer. Mas amanhã ou depois a gente já vai levar...
2: Que ano é o teu Gol?
3: É um 86.
2: 86.
3: 86. A gente vai levar pra dar um banho de loja nele. Tava abandonado, tadinho.
2: Dá uma lustrada.
3: Tá precisando.
2: Quero que você faça um convite para o nosso ouvinte da CBN Joinville conhecer o Saicó, e quem ainda não conhece o novo lugar, passe o endereço e faça um convite.
3: Uhum. Faço um convite a todos vocês, conhecer a nossa nova casa. O mais importante, sempre tentar fazer reserva, tá? Porque a casa é bem disputada, quem conhece a gente já lá no Com a Silva já era uma briga. Muita gente queria até ir na inauguração, não conseguiu ir porque não tinha espaço, a gente botou até mesas na rua, né? Porque
2: ao ar livre,
3: literalmente.
2: Com direito, né? A uma garoa.
3: Com chuva e tudo, um perrengue chique, né? Então, a gente sempre indica reservar e espero que vocês gostem dessa nossa proposta. Sempre, em primeiro lugar, tentando fazer o melhor que a gente pode no que a gente tem, né?
2: Perfeito.
3: E fazer com o coração que tudo quase... Quase não, acho que todo mundo que tá lá... Os meninos trabalham comigo, as meninas, foi eles se dedicam, eles gostam do que fazem. É isso que eu tenho aquilo ali porque eu gosto de fazer aquilo ali, entendeu? Dinheiro que não fala, não é por dinheiro, não. O dinheiro é consequência. A gente faz o que ama e vem a retribuição, é outra forma.
2: Todos os nossos convidados respondem a pergunta: o que é o melhor da vida para o Gustavo Augusto?
3: Uma boa pergunta. Eu acho que nesses últimos dias aí que eu tive, nesses últimos meses, a saúde e ter paz.
2: Obrigado por ter aceito o nosso convite.
3: Muito obrigado. Até eu agradeço, breve. Carlos. Até. Espero vocês no novo endereço lá, na rua Camboriú 235 Fundos.
2: 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Nós vamos agora para um breve intervalo comercial. No segundo bloco do programa O Melhor da Vida, você vai ouvir uma entrevista gravada na data de ontem no encerramento da Casa Cor Santa Catarina em Balneário Camboriú com a diretora e você vai ter mais informações da próxima Casa Cor 2027, aonde será a próxima mostra de decoração de Santa Catarina, aqui próximo de Joinville. Fique agora com os nossos patrocinadores e até o segundo bloco do programa O Melhor da Vida.

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1: Boa tarde, Joinville, boa tarde, Santa e Bela Catarina. Diretamente de Balneário Camboriú, você vai conferir agora uma entrevista com a diretora da Casa Cor, Francis Bernardo. Francis, na data de hoje, se encerra a edição 2026. Em poucas palavras, o que marcou para você esse ano a Casa Cor em Balneário Camboriú?
2: Olá, boa tarde. Tudo bem? Então, esse ano foi muito marcante para nós porque é uma data de aniversário. Casa Cor Santa Catarina, esse ano, completou 30 anos. Essa marca foi fundada aqui em Santa Catarina, trazida pela minha mãe, que hoje é diretora da Casa Cor do Paraná. E é os meus 10 anos também na direção da mostra aqui no estado. Então, é um ano de muitas comemorações. E a gente festejou muito também o retorno a Balneário Camboriú, porque fizemos por 2 anos seguidos a mostra em Itapema, então foi uma imensa satisfação também voltar para o município de Balneário.
1: 30 anos, 30 ambientes realizado aqui no Pericó Residência.
2: Sim, o Pericó nos acolheu super bem. O Miro Teixeira foi um excelente anfitrião, os ambientes ficaram maravilhosos, dignos dessa data comemorativa. E foi bem isso, foi uma casualidade os 30 ambientes nos 30 anos, mas se tornou uma referência, inclusive.
1: Na noite de hoje se encerra a Casa Cor Santa Catarina 2026 e vocês anunciaram aonde será o novo local para 2027.
2: Isso, anunciamos a próxima Casa Cor no ano que vem será na Praia Brava.

0: parceira para 2027. São pessoas maravilhosas que também estão super animadas com esse novo casamento, como eu costumo dizer. O empreendimento é extremamente premiado, teve 2 prêmios internacionais, é todo o projeto assinado, paisagismo assinado. Então, assim, todo esse glamour fecha muito com Casa Cor.
1: Malbec Malbec é o nome do edifício.
0: Isso mesmo. Então, estamos saindo de um vinho, um Pericó Residência, e indo para o Malbec Malbec.
1: Perfeito. Francis, uma novidade deste ano também anunciada, que em breve, para o próximo ano, o Grupo Globo, Editora Globo, faz parte da Casa Cor Santa Catarina.
0: Sim, a Globo comprou a marca, né? Comprou a franquia, comprou a marca e nós somos franqueados. Ainda não recebemos novas diretrizes, tá? O bastão ainda está sendo transferido da Editora Abril para a Globo, mas a gente acredita que isso vem para somar.
1: Quais seriam alguns diferenciais, a gente já pode ressaltar, falar alguns spoilers do que muda para o próximo ano com essa nova diretriz agora da Editora Globo?
0: Então, eles não passaram diretamente alguma coisa ainda, mas assim, se acredita que em termos de divulgação, de mídia, vai amplificar muito, né? E já fomos apresentados para alguns diretores do Globo, mas não tenho mais detalhes no momento.
1: É muito cedo ainda, né? Mal finalizou essa em Balneário Camboriú. Agora, a escolha da Brava tão próximo, né? 2 edições em Itapema, essa em Balneário, que é um grande diferencial fazer em Balneário Camboriú e agora bem próximo aqui na Praia Brava, em Itajaí, praticamente colado com Balneário Camboriú.
0: Sim, a Casa Cor, na verdade, sempre acontece nas capitais. Aqui em Santa Catarina, a gente tem essa particularidade pelo potencial econômico que existe, potencial imobiliário que existe no Vale do Itajaí. Então, estando aqui nesse eixo, Balneário Camboriú, Itajaí e Itapema, é muito interessante em termos de negócios.
1: Francis, você como diretora, a capa do anuário ressalta um ambiente que nós estamos gravando essa entrevista. E o profissional, ele está por todo o Brasil muito bem conectado. A Casa Cor impulsiona, e os 5 mais premiados ambientes que a gente teve a informação, de que foi referenciado, isso faz parte de todo um contexto quando a gente fala de Casa Cor mais dias, né? 45 dias de mostra, mas ser capa e ser agraciado com alguns títulos faz a diferença na carreira dos profissionais.
0: Sim, estar na Casa Cor já faz uma grande diferença, né? Não só pela visibilidade que eles passam a ter, mas também como posicionamento do seu próprio escritório. E ser premiado com a capa e ser premiado também com na nossa festa da premiação, com certeza é um algo a mais para eles, né? E faz total diferença na carreira do profissional. O Jefferson Branco, que é o autor do ambiente que foi a capa, ele estreou em 2018 conosco, fazendo um banheiro. Ele tinha sido premiado, um prêmio pela Deca, nosso patrocinador master. E naquela ocasião ele foi bonificado com o ambiente, participou e ali já foi um start na carreira dele, que hoje é o ano máximo dele, né?
1: Tá voando longe.
0: Voando alto e longe.
1: Por isso, agora, o ambiente destaque que foi feito do escritório dos Maicon, né? Esse que foi o grande premiado, que levou o título como o ambiente de maior destaque.
0: Então, os Maicon são maravilhosos, eles não trabalhavam juntos, se juntaram no ano passado para fazer o ambiente em Itapema, adoraram a experiência, o ano passado eles já foram premiados, mas não como o primeiro lugar. E esse ano, quando eles escolheram o ambiente e começaram os trabalhos conosco, eles determinaram que eles iam fazer um mega projeto para, dessa vez, saírem com o primeiro prêmio. E, de fato, eles conseguiram. Então, botaram aquilo como meta e atingiram.
1: Bom, Francis, eu, como colunista em Joinville, tenho vindo e acompanhado a Casa Cor Balneário. E o que me chamou a atenção foram 2 ambientes que também foram agraciados com certificado. Da Manu, que foi, se eu não me engano, pela questão de prazo de entrega, que eu acho que também foi um grande ambiente que chamou bastante atenção.
0: A Manu Pagliosa, ela é estreante também esse ano, uma pessoa maravilhosa, extremamente competente. Cumpriu, o prêmio dela foi destaque e cumprimento de prazos, porque ela cumpriu à risca o cronograma sem qualquer atraso. E uma equipe maravilhosa, séria, compenetrada. E o ambiente ficou espetacular, com peças de design assinada por ela mesmo, que

0: esposa, inclusive, até em Milão. Então, assim, é uma pessoa já muito qualificada que merecia estar dentro da Casa Cor.
1: E aqui de Cabeçudas, Itajaí.
0: Maravilhosa, é. E outro destaque também, gostaria de falar, amigo dela, é o Ricardo Bolz também, que foi estreante esse ano, outro maravilhoso. Então, assim, não quero aqui estar citando nomes, porque todos os 30 ambientes são dignos de prêmio. Eu, essa questão da premiação, na verdade, eu acho até injusto, eu queria premiar todo mundo, porque eles são guerreiros, eles cumprem tudo que a gente propõe, assim, no sentido de atender o tema nacional. Cada ano a Casa Cor tem um tema. Então, esse ano era o Mente Coração, eles mergulharam fundo nisso. E todos os ambientes são maravilhosos.
1: É, o que me chamou muita atenção, uma arquiteta de Florianópolis, que fez aqui um ambiente que eu me senti como se eu estivesse num resort, né, num paraíso tropical.
0: Sim, tem vários profissionais aqui, a gente tem de Florianópolis, tem de Criciúma, tem de Joinville também, né, a Josiane Pavinato também fez aqui. Então, assim, ó, tá tudo espetacular.
1: O spa também é joinvilense.
0: Também, exatamente, também o Jonatas, né? É maravilhoso também.
1: Bom, eu quero te fazer uma pergunta. O programa se chama O Melhor da Vida. É o nosso espaço de entretenimento na CBN Joinville. E todas as nossas convidadas, os nossos convidados respondem a pergunta: o que é o melhor da vida para a diretora da Casa Cor, Francis Bernardo?
0: O melhor da vida é a convivência com as pessoas, é estar aqui desde o momento da obra, acompanhando os trabalhadores, pessoas humildes, mas sem eles a gente não estaria aqui. E principalmente essa cereja do bolo, que é o glamour, quando a mostra está aberta, receber o público e ver todo mundo maravilhado, se fotografando e curtindo, e principalmente o networking que acontece nesse espaço.
1: Obrigado por ter aceito o convite, parabéns pela sua assessoria que nos conectou. E que vem a Casa Cor 2027 na Praia Brava. Já temos a data?
0: A data estimada é que seja em 10 de julho, mas tudo pode mudar. Mas antes disso, a gente tem no final do ano ainda a mostra em Floripa, né?
1: Então vamos só um pouco mais? Faça um convite.
0: Então, já estamos com as obras a pleno. E vamos... A inauguração é 26 de setembro e vai até 8 de novembro. Então, será um prazer receber todo mundo lá.
1: Até breve.
0: Até lá.
1: Vamos agora para o intervalo comercial. A gente já retorna logo após os nossos patrocinadores na CBN Joinville 95.3 FM. Música.

0: Segunda-feira, 20 de julho de 2026. O Partido Missão oficializou o empresário e coordenador do Movimento Brasil Livre, Renan Santos, como candidato à presidência da República. O evento estava marcado para o dia 1º de agosto. A legenda, no entanto, decidiu antecipar a iniciativa por causa do relato de ameaças de facções criminosas contra Renan. Com a formalização, a Polícia Federal poderá reforçar a segurança para o lançamento oficial da campanha em evento público em São Paulo. Os partidos têm até o dia 5 de agosto para oficializar os indicados às vagas de presidente e vice, governador e vice, senadores e deputados. A China ampliou as compras de soja brasileira e reduziu as importações da oleaginosa produzida pelos Estados Unidos. Segundo dados oficiais divulgados pelo governo chinês, o país importou mais de 12 milhões de toneladas de soja do Brasil, o que representa alta de 13% em relação a junho do ano passado. Já as compras do produto norte-americano pela China caíram 20% no intervalo de tempo comparado. O ex-prefeito da Grande Manchester, Andy Burnham, tomou posse como primeiro-ministro do Reino Unido. Ele prometeu reduzir o custo de vida da população. Burnham substitui Keir Starmer, que teve de ceder aos apelos dos colegas do próprio partido, preocupados com a condução do governo até 2029, prazo para as eleições gerais. No discurso de despedida, Starmer afirmou que o Reino Unido está mais forte e mais justo. No horário de Brasília, 3h31.
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5: Quanto será que pesa o troféu mais cobiçado do futebol mundial? A taça entregue às melhores seleções do mundo é feita inteira de ouro 18 quilates. O Brasil já levantou a versão da taça utilizada hoje duas vezes, com Dunga e com Cafu no Penta. Esse troféu é utilizado desde 1974, para substituir a taça Jules Rimet. O desenho ilustra duas pessoas sustentando o globo terrestre. É uma representação de que o futebol une todos os continentes. Agora, lembra da pergunta que eu fiz lá no início? Se você chutou 6 quilos, acertou! 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
1: Olá, Joinville, boa tarde. O Melhor da Vida retorna para a segunda meia hora do programa na grade programação da 95.3 FM CBN Joinville. Hoje nós temos aqui a honra de receber Lúcio Machado Osório, que é gerente da Porsche Center Florianópolis, uma das concessionárias que está patrocinando a Feijoada do Bem. A Feijoada do Bem acontece dia 1º de agosto, exatamente, Lúcio, daqui um mês. Daqui 30 dias, no Joinville Square Garden, mais de 1.500 pessoas estarão presentes para prestigiar este, que com certeza é um dos grandes eventos solidários, beneficentes da cidade de Joinville. E a Porsche Center Florianópolis é um dos patrocinadores, expondo alguns carros. Você esteve na última edição, a edição número 10, aonde você teve essa percepção, né, do que é a Feijoada do Bem para a cidade de Joinville e para essa região norte do estado. Seja bem-vindo ao Grupo NSC e parabéns pela atitude de patrocinar uma feijoada como a Feijoada do Bem.
2: Muito obrigado pelo convite, Carlos. Muito obrigado a todos aí. A Porsche Center Florianópolis, que é do Grupo Stuttgart, né, que é um grupo de São Paulo, que a gente tem 11 lojas, a gente sempre patrocinou grandes eventos em cidades específicas onde a gente trabalha, né, estados, né, como Santa Catarina. E a Feijoada do Bem de 2024 foi um grande sucesso, na minha opinião, e que nos fez voltar agora em 2026, né, para a 11ª edição. O pessoal que nos convidou da primeira vez, a gente não sabia muito como era, nem como era a organização. Tivemos uma grata surpresa em 2024, muito bem organizada. Um evento que nos trouxe, trouxe financeiramente um valor valor bom, né? Que acabou sendo distribuído pelas instituições.
1: Um valor arrecadado,
2: arrecadado,
1: né?
2: foi um excelente valor, né? E esse ano a gente veio para somar junto com eles novamente para tentar ter um atrativo para o público ver um produto que às vezes nem sempre está na rua, né? Tão acessível, né?
1: Na cidade de Joinville nós não temos uma loja da Porsche ainda, mas temos sim na cidade de Florianópolis, capital, e também recém-inaugurada em Blumenau no último ano, em outubro. Duas lojas atendem o estado. Quantos carros normalmente são comercializados durante o mês?
2: As duas lojas junto hoje trabalham mais ou menos com 40 carros, mais ou menos, durante os meses, né? Algo em torno de quase 500 carros no ano no estado de Santa Catarina.
1: É,
2: né?
1: Um bom número, Lúcio?
2: É um, para uma linha premium, sim. A gente hoje representa para o Brasil algo em torno de 10%, né? Então, o estado, ele é um estado muito forte.
1: Um único estado, né?
2: Um único estado. A gente representa muito bem. Se pensar que o estado de São Paulo sozinho representa 50%, né, do emplacamento, Santa Catarina, um estado tamanho nosso, representar 10%, a gente tem uma,
1: então,
2: grande força.
1: Dois, né, estados representam 60%. O Brasil fica com o restante de 40%?
2: Isso mesmo, mais ou menos esse é o número.
1: Interessante. Quando a gente fala da marca, a gente fala de uma sofisticação, um estilo, a tradição, né? E vários são os modelos, né? O que é mais comercializado em Santa Catarina? O que o joinvilense também gosta mais, na sua opinião?
2: A gente tem a comercialização hoje de 40%, mais ou menos, seria a Cayenne e a Macan. As duas juntas, elas têm uma grande força, né? Eu vou dizer que em Joinville esse número até passa um pouco mais, deve chegar algo na casa de 60% dos carros que a gente emplaca em Joinville e região são Macans e Cayennes, né?
1: Ambos nós estaremos vendo expostos na Feijoada do Bem dia 1º de agosto?
2: Acredito que sim, ainda não foi feita a grade dos carros, né? A gente vai expor dois carros, acredito que algo bem exótico, estamos tentando trazer até para marketing, e deve ter, normalmente sempre tem um ou dois carros na rua para test drive, então acaba completando uma grade de 3 a 4 carros, né, de modelos no evento nos eventos que a gente participa, né?
1: Como está a escolha da cor? Eu preciso escolher o que vem ou eu posso selecionar a cor que eu quero e aguardar o tempo necessário?
2: Vamos dizer, hoje nós temos as duas opções, tá? Até um tempo atrás, quase todos os carros a gente só conseguia que o cliente montasse e tivesse que aguardar. como houve uma demanda da China, que ela deu um recuo nas compras, acabou sobrando um pouco mais de carro para o mundo. E essa sobra nos fez a gente a comprar carro para estoque. Então, eu tenho os carros básicos, praticamente Macan e Cayenne, eu tenho em estoque, mas se tu quiser configurar um carro especial, se tu quiser escolher a cor do banco, o painel, ou escolher motorizações, assim, você também consigo fazer um pedido, que esse pedido demoraria em torno de 4 meses para chegar, de 4 a 5 meses, né? Aí, claro, temos carros mais específicos, modelos mais específicos, que às vezes, por mais colecionáveis, daí eles podem demorar um pouco mais, mas claro. Hoje em dia a gente está conseguindo trabalhar com uma entrega aí num carro personalizado aí na faixa de uns 4 a 5 meses.
1: Então, de 120 a 150 dias eu recebo aquele carro conforme o meu interesse e desejo. As cores, né? Eu vejo que Porsche nós temos cores únicas, mas também a gente tem as cores mais relevantes, como o preto, que ele é universal, principalmente quando a gente fala da cor preta, né? Qual é a cor do momento?
2: A gente tem um grande problema de dizer qual a cor do momento, porque o nosso público, eles fazem muita cor especiais. Então hoje os tons de cinza estão muito fortes. O preto continua sendo ainda uma cor muito forte, entrega um grande volume, assim como a cor giz também, né? Mas a gente tem azul, verde, amarelo, os tons que são para os esportivos. Então a gente tem que lembrar que, como eu tenho marca esportiva, nossa marca é mais esportiva, a gente tem muito carro de tons mais exóticos, podemos dizer assim, né? Mas hoje ainda a tonalidade preta, ela tem uma grande força nas SUVs, né? Mas os tons de cinza estão conseguindo ganhar grande volume também.
1: O cinza, né? Ele no momento é uma cor que tem muito apreço. Digamos assim que as pessoas têm gostado muito da cor cinza, né? Tu tem uma cinza mais escura, puxando para um cimento, um cinza mais claro.
2: Tem cinza puxando para preto, para azul, para verde.
1: Dependendo da luz, ele varia muito.
2: Varia. Então, hoje tem ganhado muito adeptos, né?
1: Lúcio, agora a concessionária, ela está em Florianópolis, e para a gente se familiarizar com o endereço, gostaria que você relatasse para nós principalmente o endereço físico e também nas redes sociais.
2: Sim, a Stuttgart, ela tem um site, um Instagram único, que se chama Porsche Stuttgart, né, que serve para o Brasil inteiro, e lá a gente divulga todos os carros, todos os acontecimentos, inclusive deve-se divulgar a Feijoada do Bem assim que ela aconteça, né? Normalmente, às vezes, até ao vivo. A loja está na Avenida Max Chiran, 3791, fica Jardim Atlântico, Florianópolis. Um ponto de referência, ela é bem frente quase à Marinha, então é um lugar bem conhecido lá.
1: Ali no Estreito, né?
2: No Estreito, isso, de Florianópolis.
1: É uma loja muito bonita.
2: O pessoal gosta bastante.
1: Gosta. Alguma oportunidade, assim, de, por exemplo, uma expedição, um concurso de passeio, algo em autódromo para sentir o carro?
2: Sim, a gente tem vários eventos ao longo do ano, né? Neste mês, especificamente, a gente vai ter 2 passeios saindo da loja de Florianópolis, um passeio para um resort, que ainda não vai ser divulgado o nome, e um outro passeio para o Alto da Serra, perto de Alfredo Wagner. Esses 2 passeios saem de Florianópolis, né? Mas pista, hoje nós temos o Porsche Clube, que é um evento nosso, mensalmente ele está numa pista do Brasil. O próximo evento é dia 7 e 8 no Veloparque, no Rio Grande do Sul. Uhum. E nós estamos se organizando em Porto Alegre, né? Nós estamos se organizando para sair uma turma de Florianópolis, que vai vir. A gente já sabe que tem cliente de Joinville, tem cliente de Blumenau, cliente de Balneário, que vai se juntar a gente de Florianópolis. E de Florianópolis nós vamos até este evento, onde lá tu pode usar o teu próprio carro esportivo,
1: que
2: né?
1: Legal.
2: Tu pode entrar na pista com ele, então.
1: Eu já participei. Tanto no Velocitar como de Curitiba, como de Porto Alegre, mas aí era com os carros escolhidos pela marca.
2: Sim, nesse caso a gente tem os test drives nossos, mas a ideia ali é levar o próprio cliente a emoção de ter o próprio carro dele na pista e conhecer um pouco
1: é
2: mais.
1: É diferente.
2: É bem diferente, o pessoal gosta bastante, tá? A gente faz 8 etapas por ano, mais ou menos, tá? Em Interlagos, como tu falou, Velocitar, Velopark. E o pessoal adora a experiência. A gente tem os nossos pilotos também, que estão juntos sempre, que vão ao lado da pessoa se ela quiser, para ter um pouquinho mais de noção. Mas é uma experiência única.
1: Agora, Lúcia, é um grande evento de relacionamento, é uma experiência única para quem participa, isso eu posso dizer porque eu participei de 3, mas a aproximação que a marca, que a loja, que o Lúcio, que a sua equipe cria com o cliente Porsche é única.
2: Sim, é único. São 110 a 120 clientes por evento deste.
1: Tem convidado?
2: Né? Na verdade, eles têm que se associar ao Porsche Club.
1: Claro.
2: Né? A gente pode levar convidados, mas os convidados, normalmente, eles têm menos acessos, né? Do que quem está no clube mesmo.
1: Para isso que existe o clube.
2: Isso. E hoje o nosso clube é o segundo maior do mundo, né? A gente só perde para o da Alemanha.
1: É mesmo?
2: O Porsche Clube brasileiro, ele é o segundo maior Porsche Clube do mundo.
1: Mas nós estamos falando aproximadamente de quantos?
2: 2 mil pessoas, mais
1: ou
2: menos.
1: 2 mil. Só perdemos para a Alemanha.
2: Perdemos só para a Alemanha.
1: E perdemos feio ou perdemos bonito?
2: Eu não sei o número exato, mas eu acredito que devemos perder.
1: Não é de 7-0, né?
2: Não. Nem o dobro.
1: Muito bem, 1º de agosto vai chegar, a Porsche estará presente na Feijoada do Bem, no Joinville Square Garden, num local de destaque. Você hoje esteve lá conferindo, né?
2: Sim.
1: E nós vamos, ainda não sabemos quais carros, mas vamos ter ali um espaço instagramável, com certeza, porque a marca, né, algumas pessoas desejam. Vamos ter a oportunidade de fazer test drive, conhecer as novidades, não sabemos as cores ainda. Alguma cor única que tem uma saída menor, mas que é preciso manter porque há um pedido?
2: Hoje a gente tem uma grande vantagem, que a gente tem um catálogo de cor, além da cor oficial do carro, a gente consegue abrir um catálogo, às vezes, de mais de 120 cores extras. Só claro que eu tenho dependendo de produção,
1: claro,
2: né? Que chama as cores PTS. Então, hoje, se tu quiser qualquer cor deste outro catálogo, eu posso pedir para o montador, existe um prazo, mas normalmente a gente tem conseguido muitas cores que se vê muito pouco. Né? Até entregamos um tom de verde agora, e faz uns dias atrás aí, que eu nunca tinha visto. E olha que eu já trabalho há anos com carro.
1: Algum pedido inusitado nesse decorrer da sua vida profissional que marcou?
2: Já tivemos vários carros de cores bem exóticas, assim, tons de azul com interior vermelho, coisas exóticas, carros...
1: É o gosto.
2: É o gosto.
1: É o estilo.
2: E eu vou te dizer que, mesmo quando a gente acha que não é bonito, quando vê pessoalmente, o carro realmente se destaca.
1: É que nada como ver, né? Próximo.
2: Tem muita cor que um configurador não é a mesma coisa que ver pessoalmente. E normalmente quando uma pessoa configura um carro, ela configura com uma proposta de vida dela, né? Independente de passado, independente de qualquer coisa que ela tenha passado. Então ela viu ou relembra uma coisa do carro de um avô, interior xadrez, voltou muito.
1: É mesmo?
2: Esse tem o interior xadrez, que agora está sendo colocado em carros esportivos, relembrando os carros antigos da década de 70 e 80.
1: A moda sempre volta, né?
2: A moda sempre volta. Então, às vezes, o cara tem uma lembrança vaga de um avô, de um pai, e ele quis recriar nesse carro. E muitas coisas a gente tem conseguido recriar. Não é fácil, mas a montadora, nesse ponto, ela tem sido muito gentil, abrindo um leque muito grande de opções para os clientes poderem, inclusive, botar o seu nome no carro, na soleira de porta, no apoio de braço, escrever alguma coisa da família.
1: Que legal.
2: Então, tem aberto bastante opções para os clientes, né?
1: Lúcio, nós vamos para um breve intervalo comercial, depois nós vamos voltar rapidamente para encerrar o programa de hoje, mas eu quero já dizer para você que a Feijoada do Bem esse ano promete mais do que a última. A última foi a edição número 10. Esse ano, a edição número 11, em 1º de agosto. Então, nós vamos prestigiar os nossos patrocinadores e retornamos para o último bloco do programa O Melhor da Vida de hoje.
3: 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Hoje a maior competição de futebol do planeta mobiliza torcedores em todos os continentes e atrai a atenção de bilhões de pessoas. Mas o início foi bem mais modesto. A primeira edição, realizada em 1930, no Uruguai, contou com a participação de apenas 13 seleções. Na época, viajar entre os continentes era um desafio. Muitas equipes europeias precisavam enfrentar longas jornadas de navio e outras decidiram nem participar. Mesmo assim, o torneio marcou o início de uma tradição que se transformaria em um dos maiores eventos esportivos do mundo. Uma história que começou pequena e ganhou dimensões gigantescas ao longo das décadas. 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
1: Olá, Joinville. 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Vamos falar um pouco mais da Feijoada do Bem, depois a gente retorna com mais patrocinadores do programa O Melhor da Vida. Lúcio, a fábrica da Porsche, como a gente conversava aqui nesse breve intervalo comercial, toda está na Alemanha, né? Algumas só diferem-se de cidades, porque uma faz motor, outra faz outros itens do carro. Agora a produção, você comentava comigo que está em 300 mil carros por ano. Ela vai aumentar?
2: Não. A tendência da nossa marca não é aumentar a produção, né? Pelo contrário, ela deve cair um pouco a produção, né? A gente tem grandes dealers que compram bastante, compram da China, dos Estados Unidos, né? Mas a marca, ela tem uma tendência a ficar na casa desses 270, 300 mil carros e não passar disso.
1: Depende muito também dos pedidos do ano, né? Porque o que você vai receber ano que vem, você tem que dar uma margem do que você deseja ainda esse ano.
2: É, vamos lá botar um pouco uma diferença entre as marcas normais, que todo mundo conhece, e as marcas mais assim, sofisticada, prêmio como a nossa, né? A nós não produzimos nada que não está vendido, certo? A produção, ela só vai existir ou se a nossa loja mandar fazer aquele carro, ou se um cliente mandar fazer. Então, ela fica, a produção, por isso que ela pode variar de 270 a 300 mil, porque diferente de uma outra nacional, como a gente está acostumado, que eles pegam e vão produzindo carro e depois jogam para as concessionárias, a nossa não faz esse estilo de... Até porque o nosso cliente gosta de
1: exclusividade,
2: né? E então, quando tem exclusividade, tu tem que ter algo diferente, tem que ter... Não é volume, né? É realmente ter um produto mais diferenciado.
1: E é único, né? Cada modelo, cada estilo, conforme cada personalidade.
2: Isso mesmo.
1: Bom, você estará aqui conosco dia 1º de agosto?
2: Com certeza estarei. Estive na anterior e estarei nessa também.
1: É a sua equipe também.
2: Devemos estar em 3 pessoas, mais ou menos.
1: Ótimo.
2: Vindo de Florianópolis, né?
1: Lá em Florianópolis, que é a matriz, existe um evento tão bom quanto a Feijoada do Bem?
2: Olha, a gente faz bastante evento pelo estado inteiro e pelo Brasil, né? Mas a Feijoada do Bem, ela chama bastante atenção, até porque a organização voltada realmente para fazer o bem, não para arranjar lucro para si.
1: Não, é tanto que eles comprovam tudo, né? Eles prestam as contas na internet, na rede social, nas redes sociais, eles demonstram como eles estão fazendo antes, durante e depois. É tudo muito claro.
2: Sim, até para nós patrocinadores, eles deixam bem claro aonde vai ser usado as verbas. Tipo, para vocês terem ideia, a gente nem convite, a gente vai comprar, você compra o convite muitas vezes para dar para clientes, porque realmente é para fazer o bem. Então ali a gente está, que todo mundo compre, vá, se divirta, e esse dinheiro será revertido para alguma instituição de caridade que esteja com mais necessidade, né?
1: Começa a se programar, agende-se 1º de agosto no Joinville Square Garden, a partir do meio-dia do sábado. Você é o nosso convidado em especial para a Feijoada do Bem. O Lúcio, a marca Porsche, já confirmou presença como um dos patrocinadores. Agradeço a sua presença, você passou o dia na cidade de Joinville, que bom que você pôde estar aqui conosco na NSC, na CBN Joinville.
2: Muito obrigado pelo convite.
1: Ótimo. Antes da gente encerrar rapidamente, o programa se chama O Melhor da Vida. Eu acho que eu não sei se eu comentei contigo nas nossas conversas de WhatsApp, mas para o Lúcio, o que é o melhor da vida?
2: O melhor da vida é as conquistas, né? É conquistar o que tu quer, não só como bem financeiro, mas bem familiar, saúde, né? Então, eu acho que todas as conquistas é o bem da vida, né? Então, quando o cara consegue algo que ele quer, como um carro, ele conseguiu um bem, né? Ele pode ser que aquilo para ele realmente faça grande diferença na vida dele.
1: É uma conquista, uma realização.
2: É uma conquista, uma realização. Isso para mim é o bem da vida, né?
1: Perfeito. 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O início da jornada deve ser completo. 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Obrigado pela sua companhia, nós vamos ficando por aqui, retornamos amanhã. Um forte abraço, a gente se vê pela cidade de Joinville.
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2: Segunda-feira, 20 de julho de 2026. O Tribunal Superior Eleitoral abriu o prazo para que as pessoas que estiverem fora do domicílio eleitoral nas eleições deste ano solicitem o voto em trânsito. Pedido poderá ser feito até o dia 20 de agosto pela ferramenta de autoatendimento disponível nos canais da Justiça Eleitoral ou presencialmente em qualquer cartório eleitoral. A modalidade é válida para dois turnos. O resultado da pré-seleção do FIES será divulgado na quinta-feira da semana que vem. As inscrições do Fundo de Financiamento Estudantil do segundo semestre se encerraram na noite de ontem, depois de serem prorrogadas por dois dias. O FIES é um programa de financiamento para estudantes em instituições privadas de ensino superior. O ex-prefeito da Grande Manchester, Andy Burnham, tomou posse como primeiro-ministro do Reino Unido. Ele prometeu reduzir o custo de vida da população. Burnham substituirá Keir Starmer, que teve de ceder aos apelos dos colegas do próprio partido, preocupados com a condução do governo até 2029, prazo para as eleições gerais. No discurso de despedida, Starmer afirmou que o Reino Unido está mais forte e mais justo. No horário de Brasília, 2:03.
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4: Agora são 4 horas e 4 minutos, 4 e 4, uma ótima tarde para você. Estamos começando o CBN Total e você já sentiu o clima, né? Estamos direto do Festival de Dança de Joinville, no estúdio de vidro da NSC, para começar uma cobertura muito especial do Festival de Dança a partir de hoje. Estaremos aqui todas as tardes trazendo para você um pouco desse clima do maior festival de dança do mundo. E claro, também as principais notícias do dia em Joinville e em Santa Catarina. Antes de começarmos com as notícias dessa segunda-feira, já dizer a você que nós estamos aqui bem no coração do Centro Eventos Carl Hansen. Então você que vai vir ao festival, aproveite e dê uma passadinha aqui pelo estúdio de vidro da NSC. Você pode acompanhar em tempo real a programação da CBN Joinville, da NSC TV, do NSC Total, tudo que acontece, os bastidores do nosso trabalho nessa cobertura do maior festival de dança do mundo. Aliás, o maior festival de dança da história. São 16 mil participantes. Você imagina? Nunca na história do festival de dança nós tivemos tantos participantes e a gente já percebe isso também pela movimentação intensa que nós temos aqui no Centro Eventos Carl Hansen. Desde cedo, nesse primeiro dia, muita gente chegando. São grupos de praticamente todos os estados do Brasil e de mais 6 países que participam dessa edição do Festival de Dança. E aqui, do Estúdio de Vida, a gente consegue exatamente perceber essa movimentação. É um entra e sai a todo tempo, até porque nós temos aqui, logo à frente, a Feira da Sapatilha, onde muita gente já passou hoje para fazer as suas compras, dar uma olhadinha, ver quais são as principais novidades desse ano. Tem também o palco da Feira da Sapatilha, que desde cedo com apresentações, aliás, o primeiro palco com apresentações de dança a abrir no festival desse ano, o palco da Feira da Sapatilha. E aqui nos fundos do Estúdio de Vidro está o complexo do Centro Eventos Carl Hansen. Eu vejo aqui, por exemplo, muita gente entrando para acessar o Teatro Juarez Machado, ou então para subir também para a arena principal do Centro Eventos, ou seja, é um vai e vem que não para aqui no complexo do Centro Eventos Carl Hansen, e a gente nessa posição privilegiadíssima, né? Podendo ver tudo isso acontecer e essa movimentação, os bailarinos chegando, os grupos que vêm se apresentar aqui no festival. Ao longo dessa edição e dos próximos dias, a gente vai trazer para você um pouco desse clima, né? Do maior festival de dança do mundo, tudo o que acontece por aqui, mas hoje também, claro, né, as principais notícias de Joinville e de Santa Catarina para você. Deixa eu começar já dando um boa tarde especial para o Roberto Casagrande, que está com a gente no estúdio da CBN Joinville, no Morro do Boa Vista. Tudo bem, Casa? Boa tarde para você.
5: Boa tarde, Rafa. Boa tarde para todo mundo ligado aqui no CBN Total. 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
4: Maravilha! Roberto Casagrande vai continuar com a gente lá no estúdio da CBN. A gente segue por aqui com tudo do Festival de Dança. Aliás, vamos começar já movimentando a reportagem da CBN. Giovana Franco hoje está ao vivo com a gente aqui, direto do Festival de Dança, para trazer já as primeiras informações. Giovana, boa tarde. Onde é que exatamente você... Não estou te vendo aqui, viu, Giovana? Onde é que você está exatamente? Como é que está a movimentação por aí?
6: Oi, Rafa. Boa tarde para você e a todos que nos acompanham aqui na CBN. Eu já fugi do teu campo de visão. Estou bem longe já, tá? Porque esse complexo aqui é muito grande mesmo. Já estou perdida aqui num dos estandes da Feira da Sapatilha. Está muito grande esse ano. Movimentação só aumentando por esse primeiro dia. O pessoal já está em peso aqui na feira. Muitos estandes, muitas compras. O pessoal fazendo muitas compras por aqui. Do palco, voltando, as famílias aqui também acompanhando essas compras, o pessoal que vem trazer, aproveitar as férias escolares também. E aqui eu já abordei um pessoal que é de Joinville, Rafa, mais conhecido como Fernando Lima, Centro de Dança e também de Pesquisa Fernando Lima, bem conhecido pela nossa NSC. Então aqui eu vim conversar com a Grazi e com a Ângela. Elas dançam aqui no Festival de Dança e elas vão conversar um pouquinho com a gente falando dessa expectativa. Eu já fiquei sabendo que não é a primeira vez que elas vão participar do festival. Elas vão contar um pouquinho pra gente, Rafa, aqui rapidamente, pra gente conhecer pessoas, né? Pessoas que fazem parte do nosso festival, que fazem parte aqui dessa grandiosidade de tantos anos, 43ª edição do festival. E nada melhor do que a gente conversar com quem de fato dança, com quem de fato participa. Vou começar pela Ângela, uma boa tarde para você, seja muito bem-vinda.
7: Oi, boa tarde. A gente faz parte do 40+, do Fernando Lima, já é a quarta vez que a gente participa do festival. Claro que antes a gente já participava quando era adolescente e a gente já está 7 anos com ele. A gente tem um grupo de 9 mulheres, todas mães, guerreiras, trabalhadoras, e a gente divide a família e a vontade de dançar e o amor pela dança que a gente tem.
6: Grazi, para ti, como é que é conciliar todo esse mundo de mãe, de trabalhadora, com certeza também, né? E participar do festival, não pela primeira vez, mas é um brilho no olho diferente? É o mesmo frio na barriga? Como é que é?
8: O frio na barriga é o mesmo desde a época que a gente iniciou, alguns anos lá atrás, né? Realmente é uma loucura tentar conciliar tudo, mas a paixão pela dança é algo que nos move, é algo que faz realmente a gente tornar essa loucura ela é possível. E como a Ângela falou, já faz 4 anos que a gente está competindo no festival, né? Esse ano a gente vai apresentar apenas nos palcos abertos e também dá um frio enorme na barriga, né? E é muito bom. Essa época do ano, assim, o brilho no nosso olhar, ele se torna muito diferente, porque a gente também vê outras mulheres como nós resgatando essa coisa de agora eu posso estar de novo nos palcos, né? É ótimo, e o brilho, ele é existente sempre.
6: E o Festival de Dança, Rafa, ele é para pessoas apaixonadas por dança, né? Até quem não dança vive toda essa energia que é o festival. Agradecendo aqui a Ângela e a Grazi pela participação delas aqui na CBN. E a gente continua girando por aqui, Rafa, pela Feira da Sapatilha. Logo mais eu volto, tá?
4: Maravilha, maravilha. Giovana Franco trazendo as informações, aliás, as primeiras informações, né, desse clima de Festival de Dança de Joinville. Já encontrando, inclusive, um grupo aqui de Joinville, né? O Centro de Dança Fernando Lima, que tem aí participado da Mostra Competitiva, mas também de outros eventos, como é o caso da Mostra 40+, né? Então, vai chegando com tudo, né, para essa edição do Festival de Dança de Joinville. Aliás, gente, hoje é um dia muito importante por aqui, a gente está vendo essa movimentação, muita gente chegando, aquele clima, né, de expectativa para o início do Festival de Dança, porque daqui a pouquinho, a partir das 7 da noite, nós teremos a noite de abertura com a Companhia Jovem Basileu França, de Goiás, e a Orquestra Sinfônica Júnior, do Estádio Goiás. É uma noite especial porque é a primeira vez que nós teremos uma orquestra tocando ao vivo num balé de abertura do Festival de Dança. Eu tive ontem aqui, né, para dar uma acompanhada nos preparativos e pude acompanhar o momento em que a orquestra ensaiava, né, com o balé da Companhia Jovem. E olha, é emocionante, viu? São 80 músicos que vão estar posicionados ali no fosso, né, em frente ao palco do Centro Eventos Carl Hansen. Um fosso que a gente nem sabia que existia, né? Muitos de nós, que eu venho no Festival de Dança há muito tempo, nunca tinha visto esse fosso. Ele existe, felizmente. Vai comportar a orquestra, então, amanhã. E o que a gente vai ver no palco é um balé inteiro, né? Não são trechos, né? É todo o clássico Don Quixote que será interpretado pela Basileu França. O André Pereira acompanhou o último ensaio desse grupo hoje de manhã e vai trazer as informações pra gente. Boa tarde, André.
9: Oi, Rafa, boa tarde para você, para quem nos acompanha. Pois é, hoje à noite, uma noite muito esperada, né? Essa noite de abertura do Festival de Dança, que a gente vai ter a Companhia Basileu França de Goiás, multicampeã aqui do Festival de Dança, e que volta para fazer Don Quixote. Vão ser 120 bailarinos, orquestra, tocando ao vivo pela primeira vez do festival. Quer conversar com a Simone, que é a diretora da Companhia Basileu. Simone, conta um pouquinho para nós, o que vocês estão preparando para essa noite aqui de abertura do Festival de Dança. Boa tarde.
10: Boa tarde. Então, a gente veio com um balé, né, Don Quixote, e a gente aceitou o desafio não só de trazer a dança, o que todo mundo sabe que nós vamos entregar, mas dessa vez a gente resolveu aceitar esse desafio com a Orquestra Jovem e mostrar a potência da escola. Eu acho que mostrar a potência da escola enquanto formadora, enquanto um lugar onde as pessoas vão se profissionalizar como artista. Então é um desafio muito grande que a gente está trazendo aqui para juntar quase 300 pessoas aqui dentro desse centro evento no palco.
9: Vocês têm um histórico muito bom na amostra competitiva, né? Venceram várias vezes aqui, três seguidas, né? Três seguidas e venceram mais. Como é que é voltar para esse palco agora como uma escola convidada para fazer essa noite de abertura?
10: É um momento muito tenso, né? Porque é muito mais desafiador, porque competição é difícil, mas a gente está preparado para isso, né? Trazer essa responsabilidade como uma companhia convidada é totalmente novo para a gente, e uma responsabilidade que a gente está carregando, assim, de estar trazendo um repertório de 3 horas de duração. Você está com um balé com 12 minutos, é uma coisa, né? Mas um balé de 3 horas de duração e com jovens, né, artistas, é bem desafiador. A gente está bem nervoso, mas a gente também está bem ansioso e feliz, porque eu acho que a plateia vai sair daqui em êxtase mesmo.
9: Muito bem, Simone, obrigado por conversar conosco. Então hoje, a partir das 7 horas da noite, tem a cerimônia de abertura aqui do Festival de Dança, e aí a Companhia Basileu França de Goiás, aqui em Joinville, fazendo essa abertura oficial do Festival de Dança. Apenas o primeiro dia, Rafa, mas já com uma atração muito especial, como a Simone falou, 3 horas de Don Quixote aqui no Centro Eventos Carl Hansen. Volto contigo do estúdio.
4: Maravilha, maravilha, André Pereira trazendo pra gente então essas informações da noite de abertura, que vai ser logo mais, né? Daqui a pouquinho. Aliás, gente, André explicou, né? Mas é algo também inédito, além da orquestra, é que esse grupo, que nos últimos 3 anos foi considerado o melhor grupo, né, na soma geral das pontuações, ele volta agora para abrir como convidado o Festival de Dança de Joinville deste ano. Vai ser realmente um grande espetáculo na noite de hoje. Daqui a pouquinho a gente vai voltar a falar mais de Festival de Dança, inclusive trazendo para você um pouco da programação dos palcos abertos, para quem quiser acompanhar a dança ao vivo em vários locais de Joinville. 4h16.

0: Vamos então com outras notícias desta segunda-feira. Começou hoje o prazo para as convenções partidárias que vão eleger os candidatos nas eleições de outubro. Período importante. A partir de hoje nós já podemos ter convenções e a definição dos candidatos, seja ao governo, ao Senado e as vagas também na Assembleia Legislativa de Santa Catarina e na Câmara dos Deputados. O Anderson Silva está chegando com todos os detalhes. Boa tarde, Anderson.
1: Olá, olá a todos. Passou a Copa do Mundo, agora é eleição. Começam hoje as convenções, é o prazo da Justiça Eleitoral para que os partidos façam uma mudança importante. Tornem os pré-candidatos candidatos. Hoje, inclusive, já tem convenção em Santa Catarina de pré-candidata ao governo de Santa Catarina. Amanhã tem outra, depois vem mais e mais, no outro final de semana tem também. Até o dia 5 de agosto é o prazo para que os partidos façam as chamadas convenções. A convenção é famosa na política porque é o ambiente onde os filiados sentam lá e aí dizem o seguinte: olha, concordo com este nome para disputar a eleição. Concordo, não concordo, quero esse, não quero aquele e tal. Então é um ambiente que cada vez mais tem se popularizado porque é o carimbo em cima da candidatura. Em outros países, como os Estados Unidos, por exemplo, lá é muito mais famoso, lá o ambiente é mais agitado nesse período e tal. E as convenções no Brasil até perderam um pouquinho de força, porque, por exemplo, aqui em Santa Catarina, as principais definições já aconteceram. Os partidos devem chegar nas convenções muito mais para ratificar aquilo que já foi conversado previamente do que necessariamente para mudar alguma coisa. Só para você ter uma ideia, no ambiente político aqui de Santa Catarina, faltam pouquinhas coisas para serem alinhadas. Um candidato ao governo aí, né, pré-candidato ao governo define vice, um ou outro, né, poucos nomes, ao Senado precisam definir aí as suplências e tal. Então está tudo mais ou menos desenhado. E a partir de hoje, então, é o prazo, 20 de julho até o dia 5 de agosto, para que as convenções aconteçam. E aí, o cenário nacional da mesma forma, né? Essa é uma regra nacional. Vale para a presidência da República, onde os nomes também estão se movimentando, faltam definir algumas coisas aí também de nomes de vice e tudo mais, mas nos estados, da mesma forma, candidatos ao governo, candidatos ao Senado, pré-candidatos a deputado estadual e federal, que viram candidatos a deputado estadual e federal e tal. Depois do dia 5 de agosto, os partidos têm até o dia 15 de agosto, e aí sempre ficam com aquela margenzinha ali para fazer um ajuste ou outro final, e aí registrar essas candidaturas. Então, dia 15 de agosto, todo mundo que vai disputar a eleição precisa estar registrado, porque a virada da chave é para o dia 16. Dia 16 de agosto, efetivamente, começa o período eleitoral. Aí sim, já pode começar a campanha na rua, depois lá no final de agosto começa a campanha aqui, rádio, TV e tudo mais, né, nos meios de comunicação. Então, a partir de agora, é pé no acelerador. Passou a Copa do Mundo, pareceu até coincidência, né? Terminou a Copa do Mundo ontem, hoje já começa período de convenções e o ambiente político, que antes ficava um pouco mais restrito a uma bolha, que acompanhava mais a questão eleitoral, alguma notícia ou outra, agora vira eleição de verdade, com os partidos se movimentando, com os eventos acontecendo já a partir de hoje e efetivamente as candidaturas sendo estabelecidas para a disputa da eleição, que é bom lembrar, acontece no primeiro turno, no dia 4 de outubro e eventualmente, né, se a gente tiver segundo turno, acontece também no dia 25 de outubro deste ano. Ótimo dia a todos e uma excelente semana.
0: Importante que a gente está começando, né? O Anderson mencionou bem, né? Acabou a Copa do Mundo e a gente estava muito, né? A gente aqui, vou generalizar, nem todos, mas de uma forma geral, a Copa do Mundo acaba dominando, né, o espaço de atenção. Então, a partir de agora, o foco passa a ser efetivamente as eleições de outubro, né? No calendário, depois da Copa, o grande evento é a eleição de outubro. A partir de hoje, nós temos, então, o período das convenções partidárias. Não devemos ter grandes surpresas, né? Principalmente quando a gente fala aqui da majoritária, né? A disputa ao governo do Estado. Mas a gente tem aí a confirmação das candidaturas para deputado estadual, para deputado federal, e a confirmação, muito possivelmente, dos pré-candidatos ao governo do Estado, aqueles que já são conhecidos. Outro prazo importante das eleições começa hoje, o prazo para quem precisa pedir o voto em trânsito. É o seu caso? Atenção, hein? O Matheus Barreto está chegando com os detalhes.
2: Hoje a gente fala de informações bem importantes para os eleitores aqui em Santa Catarina, porque abriu o prazo para solicitar o voto em trânsito. Esse prazo vai até o dia 20 de agosto, começou hoje, 20 de julho. o que é o voto em trânsito, né? Quando o eleitor não está na sua cidade em que ele vota, está viajando e quer ali cumprir com a sua obrigação eleitoral, o primeiro turno será 4 de outubro, o segundo 25 de outubro. Agora, muita atenção, porque o eleitor que deseja fazer, então, essa solicitação de votar em trânsito, precisa estar atento a três informações bem úteis. A primeira delas é que se você solicitar esse voto em trânsito aqui em Santa Catarina, por exemplo, você mora em Lages, né, onde eu estou agora, e no dia da eleição estarei em Florianópolis. Você pode votar para governador, presidente, deputados federais,

0: do Tribunal Regional Eleitoral aqui de Santa Catarina. Você vai entrar ali no passo a passo, vai anexar o seu documento com foto, né? Um CNH, RG. Então, aí você vai com passaporte também, aí você vai conseguir fazer essa solicitação de voto em trânsito. E se você, no dia da eleição, mesmo tendo solicitado voto em trânsito e não conseguiu votar, você precisa fazer a sua justificativa eleitoral normalmente depois então do primeiro e do segundo turno. Repito, esse prazo vai até o dia 20 de agosto, então você tem um mês aí para solicitar o voto em trânsito, tá bom? Uma ótima semana a todos. De Lages, Matheus Barreto para a CBN.
1: Muito obrigado, Matheus Barreto, com as informações para quem precisa fazer o voto em trânsito, né? Prazo começando hoje. Gente, vamos voltar aqui para o Festival de Dança de Joinville. Aliás, cada minuto mais cheio aqui o complexo do Centro Eventos Carl Hansen. E a gente já na expectativa, né, para a noite de abertura do festival com a companhia jovem Basileu França. Hoje à noite teremos essa noite de abertura. Mas antes disso, já tem dança se espalhando, né, por vários locais de Joinville, principalmente nesse momento aqui na Feira da Sapatilha, né, que é o palco aberto que já abriu hoje, mas a gente vai ter também nos próximos dias em muitos outros locais. São vários palcos espalhados pela cidade. A gente vai conversar agora com o Jay Alan Thomas, que é coordenador dos palcos abertos do festival. Jay, boa tarde, bem-vindo aqui à CBN. Eu estava procurando aqui o número de quantos palcos abertos, não encontrei. São muitos, né, Jay? Boa tarde.
2: Boa tarde, Rafael, ouvintes também. Um prazer estar com vocês aqui. E é isso, muitos palcos, são 13 palcos em
1: 13.
2: Joinville. Temos ainda em São Francisco do Sul e uma noite especial, inauguração esse ano em São Bento do Sul também. Teremos uma noite de gala. Então, teremos aí 15 palcos diferentes espalhados aí na nossa região.
1: Hoje já temos aqui na Feira da Sapatilha. Quem não conseguiu, por exemplo, um lugar para a noite de abertura, que acaba sempre muito rápido, consegue acompanhar a dança aqui na Feira da Sapatilha ao longo da noite?
2: Com certeza, espetáculos gratuitos de qualidade, né? O Festival de Dança, sempre pensando nessa democratização do acesso à dança. Então, hoje, até as 21 horas, venha, confira as atrações aqui na Feira da Sapatilha e no palco externo da feira, aqui também, acompanhando na nossa praça de alimentação.
1: Além da Feira da Sapatilha, de quais são os outros principais? Tem na praça, nos shops? Como é que vai funcionar esse ano?
2: Aí, a partir de amanhã, inicia na Praça Nereu Ramos, nos três shoppings, Miller, Garten e também no Cidade das Flores. E aí, durante a semana, vai abrindo novos palcos, culminando no final de semana com esses 14, 15 palcos espalhados pela região. Realmente são várias opções pela cidade e região aí para todos os ouvintes.
1: Para quem quiser saber dos horários, porque eu estou vendo que cada palco tem, em alguns dias, um horário, né? Onde é que encontra essa programação dos palcos abertos?
2: Nós temos o guia do festival, mas você também pode acessar o site oficial do Festival de Dança. Nas nossas redes sociais tem informações também sobre o palco aberto. E aqui, quem vier até o Centro Eventos tem um balcão de informações, onde vai poder passar todas as informações relativas aos horários de cada palco aberto.
1: Estou vendo aqui, Jamie, chamou a atenção. Nós vamos ter um palco lá na Vigorelli?
2: Vigorelli, a gente já teve isso em anos anteriores. Ano passado não teve mais. Retornamos esse ano. Vigorelli, um local agradável, turístico da cidade. Então, quem não conhece, né, vale a pena também conferir. Belíssima paisagem. Ao fundo do palco teremos ali o Rio, então vale a
1: sábado e
2: pena
1: domingo,
2: conferir.
1: Né? 25 e 26, sábado e domingo, é isso?
2: Exatamente, ali no horário do almoço, entre 11 e 1h30, as pessoas podem almoçar por ali e ainda conferir uma programação gratuita de palco aberto.
1: E um palco também no Museu de Arte de Joinville, a partir de sexta-feira, né? De sexta a domingo.
2: Exato, onde acontece também uma feira de artesanato, um palco tradicional, em parceria com a Secult. Então vale a pena aí realmente conferir esse palco do MAGE também, com várias atrações, um palco espetacular.
1: Maravilha. Aliás, né, Gê, acho que é importante a gente frisar que mesmo para quem dança no palco aberto precisa passar por uma seleção, né? Para dançar em Joinville, seja qual for o palco, tem todo esse rigor técnico, né? Para que quem está lá, né, vai no palco aberto também seja possa acompanhar um espetáculo de excelência.
2: A ideia é essa, que você tem uma experiência próxima ao que está no palcão. Afinal, você vai encontrar o áudio dos apresentadores oficiais do Festival de Dança, que é algo muito importante, tem um padrão, né? E toda a qualidade dos grupos que passaram pela seleção do Festival de Dança atingiram notas mínimas, né? Que são notas altas, diga-se de passagem. Então, você vai ver espetáculos de 8 gêneros diferentes, de pessoas de todos os estados do Brasil e de outros países, nos palcos abertos, onde tem a maior parte dos bailarinos do Festival de Dança.
1: O Jay menciona esse ponto, né, das chamadas dos grupos. Eu sempre gosto de tocar nesse assunto, Jay, porque nem todo mundo sabe, né? Mas eu acho

0: assim, de um cuidado, assim, de um capricho enorme do Festival de Dança, que todos os grupos sejam chamados da mesma forma. Seja os que estão no palco principal, na mostra competitiva, seja aquele que veio para dançar uma vez no palco aberto. Todos eles vão ter a mesma chamada, né? O mesmo padrão de chamada. E não é porque sou eu que faço, né? A gente tem hoje, nesse ano, mais dois locutores, mas eu vejo que é um cuidado que também com o grupo que vem de longe para se apresentar, né?
1: É isso, é pela experiência realmente, né? Você vai estar ali sendo apresentado, anunciado da forma adequada, com a pronúncia correta, com as vozes dos locutores oficiais. Então, é todo esse cuidado realmente do festival. Não é à toa que é o maior do mundo, o maior número de participantes, porque tem todo esse cuidado a cada ano, tentando melhorar a experiência, tanto dos bailarinos, quanto do público em geral.
0: É isso. Gente, ó, Pedra da Sapatilha, também no Jardim da Dança aqui do lado, na Praça Nereu Ramos, nos shoppings, no Céu do Aventureiro, na Praça Tiradentes, lá na Floresta, no domingo, dia 26, Palco Cidade das Águas, Museu de Arte de Joinville, Vigorelli, Guti Brau, no domingo, no sábado e no domingo, São Francisco do Sul, São Bento do Sul. É muita dança, né, que vai se espalhar por Joinville. Então, se você quiser dar uma olhadinha, procura ali, né, o site do festival, tem toda a programação para você também se organizar e acompanhar um desses espetáculos que são gratuitos, não paga nada, é só chegar e se deixar levar aí pela beleza do Festival de Dança de Joinville. Jay, muito obrigado, viu, por estar aqui com a gente, trazendo esse recado inicial. Acho que a gente vai se ver bastante aí nos próximos dias, mas desde já, muito obrigado.
1: Eu que agradeço pelo espaço, venha e aproveite a programação gratuita nos palcos abertos do Festival de Dança.
0: É isso, é aproveitar mesmo, gente, que é uma oportunidade única. 4h30, repórter CBN, eu volto já com mais notícias dessa segunda-feira para você, direto do Festival de Dança de Joinville.

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0: Segunda-feira, 20 de julho de 2026. O preço do querosene de aviação subiu 57,6% em junho, pressionado pela guerra no Oriente Médio e pela alta do petróleo. O aumento fez o valor médio das passagens aéreas chegar a R$ 660. Para conter os impactos, o governo adotou medidas como a isenção de PIS/COFINS e a oferta de linhas de crédito. O ministro de Portos e Aeroportos, Tomé Franca, afirmou que essas ações evitaram reajustes ainda maiores nas tarifas e podem ser prorrogadas caso o conflito persista. Valdemar Costa Neto, presidente do PL, minimizou a entrada de Antony Garotinho na disputa pelo governo do Rio de Janeiro. O dirigente classificou a candidatura como bobagem e afirmou que o Republicanos ainda pode se unir à chapa de Douglas Ruas. O PL enfrenta dificuldades para manter PP e União Brasil na coligação, mas aposta em acordos estaduais para ampliar o apoio a Flávio Bolsonaro. As negociações em estados como Acre e Minas Gerais fazem parte dessa estratégia. A projeção da taxa básica de juros da economia brasileira para o encerramento de 2026 permaneceu em 14% pela quarta semana consecutiva. A estimativa faz parte do Boletim Focus, divulgado pelo Banco Central. Na reunião do mês passado, o Comitê de Política Monetária reduziu a Selic de 14,5% para 14,25%. Foi o terceiro corte consecutivo. Para 2027, a projeção foi mantida em 12%, pela quinta vez seguida. No horário de Brasília, 4h33.
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0: Agora são 4 horas e 35 minutos. Já estamos de volta aqui com o CBN Total dessa segunda-feira, primeiro dia de Festival de Dança de Joinville. Estamos aqui no estúdio de vidro da NSC, bem no coração do Festival de Dança, com essa visão privilegiada, gente, olhando aqui toda a movimentação, o pessoal que está chegando para a noite de abertura, os grupos que já se apresentaram hoje aqui no palco da Feira da Sapatilha, aquela movimentação intensa do primeiro dia do festival, e tá muito bacana, viu? Você que ainda não passou por aqui, dê uma passadinha, já passe aqui também no nosso estúdio de vidro para ver toda essa movimentação, a transmissão dos programas ao vivo, né? Na CBN, na NSC-TV, estamos aqui, viu? Já posicionados e vamos continuar até pelas próximas 2 semanas, né, com a maior cobertura do Festival de Dança para você. Por falar no festival, nós teremos nesse ano o Teatro do Museu da Dança recebendo alguns momentos importantes dessa edição. Eu vou conversar agora com a coordenadora do Museu da Dança, do Teatro do Museu, a Júlia Padilha. Tudo bem, Júlia? Boa tarde, bem-vinda aqui à CBN.
1: Oi, gente, tudo bem? Boa tarde, agradeço imensamente o convite.
0: Como é que vai ser essa programação? Nós teremos alguns momentos lá no Teatro do Museu esse ano, que são também uma novidade, né?
1: Isso. Esse ano a gente recebe o projeto Estímulo Mostra de Dança, onde a gente recebe 4 projetos, 4 espetáculos, coordenados também pela Estefânia Moraes, que é a coordenadora de programação didática do Instituto Festival de Dança. Além dos projetos da Estímulo, a gente recebe também a Jam Station Joinville Tap, que é um programa, um projeto de improviso de sapateado, patrocinado pela Capésio. Uhum. E também nós temos a apresentação do Formação de Bailarinos, que é um projeto do Saltari. É um projeto de residência de formação de bailarinos e eles vão estar apresentando pela primeira vez o espetáculo deles completo.
0: O ano passado, se eu não me engano, nós tivemos o teatro musical, né? Meio que estreando, né, o palco do museu. Nesse ano é uma programação mais robusta, né? Essa programação também está no site do festival, para quem quiser acompanhar. Porque nós estamos falando de um novo palco, né, para o Festival de Dança. Basicamente é isso, né?
1: Exatamente. O nosso teatro do Museu da Dança, ele contempla 180 lugares. Uhum. Então, a gente tem recebido projetos e recebido espetáculos que consigam alcançar esse público. Então, a gente está recebendo esse projeto da Estímulo. Nós estamos recebendo também do Formação de Bailarinos, além da Jam Session Joinville Tap. E também nós utilizamos o teatro para ensaios, oficinas, eventos corporativos também. É bem interessante.
0: E acaba, eu ia dizer, acaba sendo um espaço bem interessante de extensão do Festival de Dança, né, que já tem alguns palcos assim, bem conhecidos do público, mas que agora passa a contar também com o palco, né, o teatro do Museu da Dança. Eu estava me lembrando aqui, porque o Museu da Dança ele veio com uma grande novidade, né, um sonho antigo, né, para a gente ter esse museu que celebra a dança, e agora ele passa a ser parte integrante, né, do festival realmente com essas apresentações. Os ingressos, né, para esses espetáculos, para essa programação, eles também são retirados no site do festival, como os demais? Só se puder explicar para a gente como é que funciona.
1: Exatamente. Os espetáculos da Estímulo Mostra de Dança, eles estão disponíveis no site do Festival de Dança. Uhum. Os ingressos do Joinville, do Jam Session Joinville Tap, eles são gratuitos.
0: Ah, legal.
1: Então, quem quiser chegar, quem quiser aproveitar, quem quiser dançar ou somente assistir, também está super convidado. E a apresentação do Formação de Bailarinos, ele também é via o site do Festival de Dança.
0: Então, você entra lá no site do Instituto Festival de Dança Joinville, né? Acho que é o festivaldedança.com.br. Se eu não estou enganado, né? Uhum. E já vê toda a programação. E se quiser, para a mostra estímulo, para estímulo mostra de dança, você já também precisa ir lá nos ingressos para fazer a compra. Ô, Júlia, para terminar, eu sei que algumas pessoas já conhecem, mas nem todo mundo já teve essa oportunidade de ir ao museu. Se você puder só relembrar, fica aqui do ladinho do Complexo do Centro Eventos, né? Aqui na, vamos pensar, pela Orestes Guimarães, um pouquinho antes de chegar no Centro Eventos, é isso, né?
1: Exatamente. O Museu da Dança, ele é um anexo do Saltari Centro de Dança. Uhum. E o Teatro do Museu da Dança, ele é uma sala multiuso do museu. Uhum. Então, todos os nossos projetos que são realizados também no Saltari, a gente acaba utilizando o teatro como uma forma de ensaio, como uma forma dos alunos experimentarem de uma forma mais técnica e mais profissional a dança, né? O museu, a gente traz as diversas manifestações que a dança se utiliza, que a arte se utiliza, e o palco é uma delas.
0: Que legal. Museu da Dança de Joinville, que é o único da América Latina em atividade atualmente. Acabei de ler essa informação aqui.
1: Exatamente.
0: Ó, que oportunidade interessante, né? Se aproveitar o Festival de Dança para conhecer, então, o único museu de dança da América Latina. E eu fiz toda uma volta aqui para explicar onde é o museu, mas para quem é de Joinville, gente, na antiga escola Germano Tim, bem mais fácil. Exatamente. Né? É só chegar ali do lado, tem o Saltari e o anexo do Museu da Dança. Júlia, muito obrigado, viu, pela sua participação conosco aqui na CBN. Conversamos com a Júlia Padilha, que é coordenadora do Teatro do Museu da Dança. Muito obrigado.
1: Eu que agradeço.
0: 4h41. É isso, a gente continua aqui no Festival de Dança. Daqui a pouco a gente traz mais informações dessa programação que está começando hoje, né? O 43º Festival de Dança de Joinville. Vamos seguir com as notícias dessa segunda-feira? Tem muita informação para trazer aqui para você. Aliás, uma informação importante da BR-101. A Caroline Borges está chegando porque nós tivemos a liberação parcial da Ponte de Laguna lá no sul do estado. Nos últimos dias, muita preocupação, né, com a situação da BR-101 lá no sul do estado, por conta que a ponte Anita Garibaldi tinha sido completamente interditada. Tivemos, então, a liberação parcial e a Caroline Borges está chegando para trazer todos os detalhes. Carol.
2: O tráfego sobre a ponte Anita Garibaldi, uma das maiores pontes estaiadas de curva do Brasil e cartão postal de Laguna, no sul de Santa Catarina, foi parcialmente liberado na manhã de ontem, domingo, dia 19, após 10 dias de interdição. A circulação no sentido norte foi retomada por volta das 8 horas, já no sentido sul por volta das 10 horas. O fluxo de veículos ocorre de forma parcial, com uma faixa liberada por sentido. Segundo a CCR Via Costeira, que é a concessionária que administra o trecho, ainda segue a restrição para cargas excedentes superiores a 10 toneladas por eixo e com larguras acima de 4 metros. A velocidade máxima permitida no local é de 50 km por hora. Com 2,8 km de extensão ao longo da BR-101, a ponte Anita Garibaldi foi inaugurada em 2015 e é considerada um dos principais cartões postais da cidade, além de um marco da engenharia por ser uma das maiores pontes estaiadas de curva do Brasil. O problema que motivou a interdição ocorreu em um dos cabos que sustentam a ponte. Segundo a concessionária, essa situação ainda está sendo analisada. As equipes da concessionária vão continuar trabalhando para verificar a origem do problema, que ainda não foi identificado pelos engenheiros. O trânsito seguiu pesado na BR-101 durante todos os dias da interdição, que aconteceram na semana passada. Com informações do G1 para a CBN, Caroline Borges.
0: Muito obrigado, Caroline Borges, trazendo então essa notícia. Traz um certo alívio, né, para quem precisa passar pela BR-101, especialmente lá no sul do estado, mas a gente sabe que tem muita gente que acaba precisando, né, ir ou vir da região. Fica aqui então o registro, trânsito parcialmente liberado. E hoje, inclusive, a gente mostrou um pouco imagens no Jornal do Almoço, a situação já está bem melhor, né? Principalmente aquelas filas todas que tinha nos últimos dias, já deu uma boa diminuída. 4h44, aqui em Joinville, a prefeitura deu mais um passo para a concessão do mercado municipal à iniciativa privada. Deixa eu falar ao vivo agora com o Jefferson Saavedra, que está chegando para trazer para a gente essa informação. Tudo bem, Saavedra? Boa tarde para você.
3: Boa tarde, Rafael, e boa tarde a todos. Sim, o decreto é mais um passo, como você falou, mas tem ainda mais algum caminho pela frente, que é submeter todo esse material da concessão do mercado municipal ao Tribunal de Contas. Depois é possível fazer o edital. Mas é de todas as concessões que a prefeitura está trabalhando nesse momento, arena, ginásio, rodoviária, rotativo, desse conjunto de equipamentos e serviços que a prefeitura é uma das mais adiantadas. Já tem esse decreto e logo deve ir para o Tribunal de Contas. Como já foi anunciado ainda no final de 2024, onde a prefeitura apresentou a modelagem dessa concessão, ali tem a previsão de construção, de remodelação, revitalização do atual pavilhão e construção de alguns anexos. A intenção é fazer que o mercado também tenha uma ala, pelo menos um setor, virado para o Rio Cachoeira, em direção ali às futuras etapas do Parque Porto Cachoeira. Esse é um dos objetivos. No ano passado, a Câmara aprovou a autorização para a concessão. Uma etapa burocrática também incluiu uma emenda para prolongar a presença dos atuais boxistas até o...
0: Acho que a gente perdeu o contato com o Saavedra. Vamos tentar restabelecer já para trazer o encerramento aqui da informação com o Jefferson Saavedra, falando dessa concessão, né, do mercado municipal aqui em Joinville. Um assunto que, inclusive, já não é de agora que a gente vem acompanhando, né, mas agora, então, com mais um passo sendo dado pela administração municipal em relação a essa concessão. Saavedra, você estava, inclusive, mencionando que no ano passado já havia sido feito aí um chamamento dos boxistas, é isso?
3: Exatamente, uma emenda que entrou no projeto que garante a permanência deles até ao final dos contratos, dos atuais contratos. Ou seja, eles vão se estender durante o período aí da concessão, além de poderem participar também das futuras licitações que vai ter para os boxes, conforme o concessionário for tomando essa decisão. O objetivo é ampliar a ocupação deles, tem criar mais espaço. Tem quatro grandes grupos de comércios que serão oferecidos, sendo que um é de serviço, mas vai ter alimentação, é uma previsão de choperia, restaurante, padaria, entre outros. Também o tradicional, né, que faz parte de um mercado público, como a peixaria, o empório, açougue, entre outros. Serviço de artesanato, floricultura também. O contrato vai ser de 25 anos. Essa atual estrutura, claro que já passou por várias reformas, mas a atual localização é de 1982, mas o Joinville já teve mercado público em outros locais, inclusive o primeiro está fazendo 120 anos, é perto daqui, foi um ano entrando, saindo um pouquinho, mas um ano muito especial para Joinville, 120 anos do Hospital São José, 120 anos do início da ferrovia, entre outras datas, do ano, entre outras realizações do ano de 1906, que ajudaram a transformar o futuro de Joinville. Mas nesse momento não tem como apontar exatamente qual vai ser a...
0: Infelizmente a gente acabou perdendo contato com o Saavedra, mas deu para entender que ele diria que não tem como apontar exatamente quando vai ser, né, concluído esse processo. A gente vai precisar seguir acompanhando por aqui os próximos passos, né, dessa possível concessão do mercado municipal à iniciativa privada, né? O Saavedra, inclusive, traz os detalhes no nsctotal.com.br. Você que está aí nos acompanhando também, o nsctotal.com.br tem todos os detalhes. 4h48. Um edital da Prefeitura de Joinville está entre os processos de licitação investigados pela Operação Gaiola Digital. A informação foi confirmada pelo NSC Total no fim de semana, com base em documentos do Ministério Público de Santa Catarina. O MP apontou influência suspeita em uma licitação no valor de R$30 milhões, lançada em agosto de 2023, para a contratação de programas de informática do Sistema de Gestão Municipal. A investigação apura se houve algum tipo de favorecimento à empresa vencedora. A operação do Ministério Público também investiga licitações em outras 13 cidades envolvendo a mesma empresa. Em nota, a Prefeitura de Joinville informou que a Justiça não solicitou nenhum esclarecimento à administração municipal. Sobre a operação, a Prefeitura afirma que o processo licitatório mencionado foi realizado conforme a legislação determina, com um pregão eletrônico que teve a participação de 3 empresas, sendo que a vencedora foi a que apresentou o menor valor. Já a empresa Pública Tecnologia confirmou ter sido alvo de mandado de busca e apreensão na semana passada e informou que cumpre integralmente a determinação das autoridades. R$4,49, uma nova função do Pix deve transformar a conta salário e mudar a forma de pagar contas todos os meses. Vamos saber os detalhes com a Maria Magna Bosco.
4: Os trabalhadores que recebem salário pela conta salário poderão em breve pagar as contas recorrentes diretamente por meio do Pix automático. A novidade está sendo preparada pelo Banco Central e deve entrar em vigor no segundo semestre de 2026. Hoje, o Pix automático está disponível apenas para contas correntes e contas de pagamento. Na prática, quem recebe pela conta salário costuma precisar transferir o dinheiro para outro banco antes de conseguir agendar as cobranças automáticas. Com a novidade, será possível autorizar o pagamento periódico de despesas como contas de água, luz, internet, mensalidades escolares, academias, planos de saúde, seguros, serviços de streaming diretamente pela conta salário. Segundo o Banco Central, a autorização será dada apenas uma vez pelo cliente, no aplicativo da instituição financeira. Depois disso, os pagamentos ocorrerão automaticamente nas datas programadas. Mesmo assim, o trabalhador continuará tendo controle total sobre a ferramenta, podendo estabelecer limites para as cobranças, acompanhar os agendamentos e cancelar as autorizações quando desejar. A regulamentação também prevê medidas de segurança. As empresas que não forem autorizadas a funcionar pelo Banco Central terão que cumprir exigências específicas para oferecer o serviço, com o objetivo de reduzir os riscos de fraudes e cobranças indevidas. A nova função chegou a ser prevista para julho deste ano, mas foi adiada. Em nota, o Banco Central informou que os trâmites da regulamentação ainda estão em andamento. A expectativa é de que o Pix automático para as contas salário passe a funcionar no segundo semestre de 2026, após a publicação das regras e a adaptação dos sistemas pelas instituições financeiras. Maria Magna Bosco para a Rádio CBN.
0: Valeu, Maria Magna Bosco, trazendo a informação para a gente. Vamos fazer o seguinte, vamos para o último intervalo, a gente volta já com esse CBN Total especial, direto do Festival de Dança de Joinville. Até já!

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0: Volta aqui com o CBN Total dessa segunda-feira, direto do Festival de Dança de Joinville. Já já a gente vai trazer a programação desta noite para você. Antes, vamos voltar com mais notícias desta segunda-feira. A mulher que confessou ter matado o próprio companheiro no fim de semana aqui em Joinville passou por uma audiência de custódia e vai continuar presa. Vamos saber os detalhes com a Fernanda Silva.
1: Um homem foi morto a facadas durante o final de semana em Joinville. A suspeita é a companheira, que alegou à polícia militar que foi enforcada durante uma discussão. Ela foi presa em flagrante por homicídio doloso. Conforme a PM, o caso aconteceu no bairro Morro do Meio, com a guarnição sendo acionada pela própria mulher. Ela informou que os dois passaram a madrugada ingerindo bebida alcoólica e que em determinado momento começaram a discutir. Segundo ela, o motivo da briga foi ciúmes por parte do homem. A mulher disse que decidiu deixar a casa e começou a separar seus pertences quando ele resolveu esconder o celular dela. Ela afirmou que acabou se exaltando ao insistir para que ele devolvesse o telefone e que foi nesse momento que o companheiro a segurou pelo pescoço e a enforcou, deixando a segunda mulher sem conseguir respirar. Com isso, ela pegou uma faca de cozinha e teria desferido golpes contra ele. O homem sofreu um corte na região do supercílio esquerdo e depois um golpe na parte do tórax. O SAMU foi acionado e fez manobras de reanimação no homem, que não resistiu aos ferimentos e morreu ainda na ambulância. A faca foi apreendida e passará por uma perícia, assim como a casa. O caso foi registrado como homicídio doloso. Aqui é Fernanda Silva para a CBN.
0: Muito obrigado, Fernanda. Um caso de muita repercussão, né? Nesse fim de semana, não só aqui em Joinville, mas uma repercussão até de âmbito estadual, esse caso aqui na zona oeste da cidade. Gente, o G1 Santa Catarina destaca agora um caso que chama atenção também. Uma baleia e o filhote foram perseguidos por banhistas que estavam em motos aquáticas na região de Florianópolis. Segundo a apuração aqui do G1 Santa Catarina, essas imagens inacreditáveis, né, foram registradas na Praia Mole também nesse domingo, né? É importante dizer que, conforme a legislação federal, perseguir ou mesmo se aproximar voluntariamente das baleias no mar é crime. O Instituto Brasileiro do Meio Ambiente e dos Recursos Humanos, o IBAMA, e a Polícia Militar Ambiental informaram que estão trabalhando para identificar os responsáveis por essas imagens. 4 para as 5, vamos saber os detalhes da previsão do tempo com a Gilsânia Cruz, direto da Ipagre-Sirã.
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3: Segunda-feira, dia 20 de julho de 2026. Bom dia, tempo estável, um dia com sol e calor na região de Joinville. Uma massa de ar mais quente sobre o nosso estado. Temperatura no período da tarde próxima à marca dos 28, 29 graus. Os ventos sopram de nordeste com variação para noroeste, intensidade fraca a moderada na região. A previsão para amanhã é um dia também de sol e calor. Nesses dois dias da semana, seguimos com a condição de veranico. Um dia com sol, variação de algumas nuvens ao longo do período e temperaturas que ficam perto dos 30 graus, podendo até passar desse valor, chegando ao 31, 32. E amanhã é o último dia de tempo firme, porque aí depois, na quarta-feira, uma frente fria avança pelo nosso estado, provocando chuva. Então, a quarta-feira é um dia chuvoso, com risco para ocorrência de temporais isolados, e as temperaturas também declinam, com a máxima que não deve passar dos 22 graus. Gilsânia Cruz, meteorologista da Ipagre-Sirã, com as informações do tempo.
0: Muito obrigado, a Gilsânia, com a previsão do tempo. E olha, gente, a previsão aqui no Centro Eventos Carl Hansen é de muita dança nos próximos dias, e isso já começando, claro, a partir de hoje. Como eu disse, daqui a pouquinho, a partir das 7 da noite, nós teremos aqui no Centro Eventos a noite de abertura, né? A noite que marca o início do Festival de Dança, hoje com o espetáculo da Companhia Jovem Basileu França de Goiás e a Orquestra Sinfônica Jovem de Goiás, que vão fazer a montagem do balé Dom Quixote, um dos clássicos, né, do balé mundial, o balé Dom Quixote. A partir de amanhã, nós temos o início da mostra competitiva. E aí sim, nós teremos os grupos de todo o Brasil e do exterior subindo ao palco do Centro Eventos para fazer as suas apresentações, sempre a partir das 7 da noite. No domingo, nós teremos a noite de gala. Uma noite, inclusive, bem interessante, viu? Nós vamos ter vários momentos. Vamos ter balé, nós vamos ter atrações internacionais, nós vamos ter até uma companhia de tango da Argentina. Tudo isso no domingo, na noite de gala. Na segunda-feira, retoma então a mostra competitiva, uma segunda semana de apresentações. E na sexta e no sábado, nós teremos as duas noites dos campeões. Na sexta-feira, a noite dos campeões da categoria Júnior e no sábado, da categoria Sênior. Esse aí é um resumo, né, para você se organizar. Quem ainda não tem ingresso, tem que entrar lá no Instituto Festival, no festivaldedança.com.br para procurar o seu ingresso, né, e ver quais noites ainda tem ingresso disponível. Está só começando a nossa cobertura do Festival de Dança de Joinville. A partir de hoje estaremos aqui todos os dias com muito Festival de Dança e, claro, as principais notícias de Joinville e de Santa Catarina para você. Muito obrigado a você que esteve com a gente nessa segunda-feira. Amanhã a gente se vê no Jornal do Almoço e, claro, às 4 da tarde espero você aqui na CBN Joinville. Até lá!

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0: Segunda-feira, 20 de julho de 2026, a Polícia Federal disponibilizou equipes de segurança para os candidatos à presidência da República que tiverem as candidaturas validadas em convenções partidárias e solicitarem o serviço. A corporação estima um gasto de R$ 95 milhões de reais nas eleições de 2026, com quase 460 agentes destacados e o uso de viaturas blindadas, sistemas antidrones, coletes balísticos e demais equipamentos de proteção. O governo dos Estados Unidos concedeu green card ao ex-deputado federal Eduardo Bolsonaro, que vive no país desde o início do ano passado. O documento permite que o filho do ex-presidente, Jair Bolsonaro, passe a viver no território por tempo indeterminado, sem necessidade de autorizações especiais para trabalhar ou estudar. A concessão ocorre em meio às tensões comerciais entre Brasil e Washington. Eduardo foi recentemente condenado pelo Supremo Tribunal Federal a 4 anos de prisão por coagir magistrados e tentar influenciar sanções contra o judiciário brasileiro. As informações são do jornal Folha de São Paulo. No horário de Brasília, 5:03.
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1: Olá, muito boa tarde. Seja bem-vinda, seja bem-vindo ao Ponto Final CBN desta segunda-feira, 20 de julho de 2026. Nós vamos juntas e juntos até às 8 da noite com muita informação, análise e prestação de serviço. Carolina Moran, boa tarde, tudo bem?
2: Oi, Débora. Boa tarde para você e para os ouvintes. Aquela segunda-feira voltando à vida normal depois que acabou a Copa do Mundo, né? Vamos nessa. Boa semana.
1: É, vida normal porque acabou a Copa do Mundo? Acho que não, só porque acabou a Copa do Mundo, né? Porque agora vem a eleição com tudo. Inclusive, agora... hoje começam as convenções partidárias. Já, já a nossa reportagem vai trazer mais informações e eu convido você a participar com a gente. Manda mensagem aqui para o nosso WhatsApp, que é o 11 99911-9981. Vamos para Brasília, então? Ana Carolina Tomé tem mais detalhes sobre esse tema, as convenções partidárias. Oi, Ana, boa tarde.
3: Oi, Débora, boa tarde para você, para os nossos ouvintes. Começou nesta segunda-feira o período das convenções partidárias para as eleições deste ano. O calendário eleitoral segue até o dia 5 de agosto, data limite para formalização das candidaturas. O primeiro a oficializar o nome foi Renan Santos, do Partido Missão, que vai concorrer à presidência. O evento foi online e sem transmissão. O candidato antecipou o ato por motivos de segurança após relatar ameaças de facções criminosas. Com a oficialização, a Polícia Federal poderá reforçar a proteção para o lançamento da campanha em público no dia 1º de agosto em São Paulo. O vice na chapa será o militar da reserva Haroldo Medina. A maior parte dos presidenciáveis escolheu São Paulo para essas convenções. Flávio Bolsonaro, do PL, será lançado no próximo sábado. Ronaldo Caiado, do PSD, no dia 26. O presidente Lula, do PT, terá o nome homologado em 2 de agosto. Já Romeu Zema, do Partido Novo, oficializa a candidatura aqui em Brasília na segunda-feira, dia 27. Apesar do início do prazo, os partidos enfrentam impasses na formação dos palanques regionais. O PT tenta fechar alianças em Goiás após confirmar Patrus Ananias para o governo de Minas Gerais. Já o PL de Flávio Bolsonaro, Débora, busca resolver a indefinição de vice e palanques em 10 estados. Uma das cotadas para vice é a economista Daniela Marques, do Republicanos, mas a legenda condiciona a Aliança Nacional ao apoio do PL em estados estratégicos, como Mato Grosso. Em Minas Gerais, o maior desafio é definir o palanque para o governo estadual entre o senador Cleitinho, do Republicanos, ou lançar o nome do presidente da Federação das Indústrias de Minas, Flávio Roscoe, para tentar aproximar o setor empresarial. No Distrito Federal, o impasse é a decisão de Michelle Bolsonaro, se vai ser candidata ao Senado após o vídeo que ela fez com críticas a Flávio ao dizer que ele tinha a maltratado. O cientista político Rubens Figueiredo analisa que essa dificuldade de composição ocorre porque os partidos atuam como confederações com interesses regionais.
4: E o candidato a presidente que ajuda em um estado, ele pode atrapalhar em outro. Além disso, as lideranças e os partidos estaduais, eles ganharam autonomia, principalmente em função das emendas. Então, o presidente tem cada vez mais dificuldade em fazer uma aliança vertical que contemple palanque na maioria dos estados ou em todos os estados.
3: Já Ronaldo Caiado não tem unanimidade de apoio da própria sigla nos palanques regionais. Há exemplo do Rio de Janeiro, onde o candidato ao governo Eduardo Paes apoia Lula. E Zema ainda não tem vice. Uma das opções colocadas por ele seria Michele Bolsonaro, mas a ex-primeira-dama negou ao dizer que não há nenhuma possibilidade. Eu volto com você, Débora.
1: Obrigada, Ana Carolina Tomé, pelas informações. Portanto, as convenções partidárias e o início das convenções, né, Carol? Aí a primeira data do calendário oficial das eleições gerais no Brasil. Então, até dia 5 de agosto, os partidos precisam definir os candidatos e as coligações. Muita gente ainda tentando fazer acertos políticos. O registro das candidaturas precisa ser feito até 16 de agosto. E a campanha oficialmente começa dia 17 de agosto. Embora já tenha muita gente fazendo campanha por aí, né, Carol? Mas a campanha oficial é a partir do dia 17, e o primeiro turno das eleições gerais do Brasil, dia 4 de outubro, e o segundo turno no dia 25 de outubro.
2: E a gente segue falando das convenções, Débora, porque aqui no Rio de Janeiro o PSD oficializou a candidatura de Eduardo Paes para o governo do estado. Matheus Maciel acompanhou. E Matheus, boa tarde.
5: Oi, Carol, ótima tarde para você, Débora, todo mundo acompanhando o Ponto Final, reta inicial da jornada final, justamente, né, dessa disputa eleitoral e agora as convenções partidárias trazendo aí a oficialização de alguns candidatos. Hoje a gente teve dois partidos políticos oficializando candidatos ao governo do Rio de Janeiro, em convenção realizada na Zona Sul aqui da capital. O PSD lançou a chapa, que é formada pelo ex-prefeito do Rio, Eduardo Paes, e por Jane Reis, do MDB. O deputado federal e presidente estadual do PSD, Pedro Paulo, foi anunciado como candidato ao Senado. A corrida eleitoral do Rio tem sido marcada aí por diversas mudanças de última hora. No domingo, o ex-prefeito de Nova Iguaçu, por exemplo, Rogério Lisboa, do PP, deixou o posto de candidato a vice-governador na chapa do principal rival ali, antagônico de Eduardo Paes, que é Douglas Rus, presidente da LERJ do PL. Eduardo Paes afirmou que fará de tudo agora para que o PP esteja ao lado dele nessa disputa.
6: Olha só, eu nunca escondi de ninguém a minha relação, admiração com vários quadros do PP, especialmente com o prefeito, ex-prefeito de Nova Iguaçu, de Lisboa, né? Uma pessoa que eu tenho respeito, admiração, doutor Luizinho, tantos parlamentares, tantos prefeitos do PP e do União Brasil, que alguns já até fazendo campanha a meu lado, né? É óbvio que nós queremos somar as boas forças do Estado do Rio de Janeiro à nossa aliança. O que eu puder fazer para tê-los ao meu lado, para tê-los nessa chapa, nesse grupo político que se forma aqui, eu farei.
5: E aí, no discurso, Paes defendeu uma frente ampla para tentar reconstruir o Estado, apesar de o PSD lançar o nome, por exemplo, do ex-governador de Goiás, Ronaldo Caiado, para a presidência da República. Aqui no Rio de Janeiro, o Eduardo Paes fez elogios a Lula, candidato à reeleição pelo PT. O ex-prefeito afirmou que o petista é o único líder nacional que compreende a importância do Rio para o país. O candidato também fez duras críticas ao grupo político do ex-governador Cláudio Castro.
6: O meu adversário nessa eleição, se não fosse a ação da Polícia Federal, seria Rodrigo Bacelar. Ele era um encarne com o governador Cláudio Castro. Era o líder dessa turma que hoje está apoiando outra candidatura. Se ele não tivesse sido preso, ele estaria aqui me enfrentando nesse momento, provavelmente com aqueles que se diziam pitbull do Bacelar, e que são os arautos da segurança pública, e que se mostraram todos eles tchutchucas do crime organizado. A gente sabe de que a gente está falando. Não é a totalidade, tem muito deputado estadual sério, mas, infelizmente, a Assembleia Legislativa foi tomada por uma maioria de criminosos.
5: No início eu falei que foram dois partidos, porque a gente já teve também o Republicanos, confirmando que Antony Garotinho, ex-governador do Rio de Janeiro, já conhecido aqui do eleitorado fluminense, será o candidato pela legenda. Isso acontece após uma disputa interna do ex-governador contra André Português, que é ex-prefeito da cidade de Miguel Pereira, aqui no interior do estado. O partido, no entanto, ainda terá que realizar a convenção, está marcada para o próximo sábado, e aí oficializará a chapa, que ainda não tem um vice determinado. Garotinho governou o Rio entre 99 e 2002, tentou voltar ao cargo outras vezes, sem sucesso. O político, inclusive, estava inelegível e até março, por causa de uma condenação, mas a situação foi revertida graças a uma decisão do Supremo Tribunal Federal. Volto com vocês.
2: Obrigada, Matheus. É isso, a eleição aqui do Rio de Janeiro vai ser com emoção, Débora. Vários candidatos conhecidos aí do eleitor e a situação difícil para o Flávio Bolsonaro, né? Sem um palanque forte no seu estado de origem, por enquanto.
1: Já já a gente vai trazer mais detalhes sobre outras oficializações de candidaturas. Falando um pouco mais sobre as eleições desse ano, né, Carol? Ao todo, 158,7 milhões de brasileiros estão aptos a votar. Esses dados foram divulgados hoje pelo Tribunal Superior Eleitoral. Esse número representa um crescimento de 1,46% em relação às últimas eleições gerais, quando o país tinha 156,4 milhões de eleitores. Faltam 76 dias, então, para o primeiro turno das eleições gerais. Como eu já disse, o primeiro turno acontece dia 4 de outubro e serão escolhidos o presidente da República, 27 governadores, 54 senadores e deputados federais, estaduais e distritais. As regiões, de acordo com a análise dos dados por região, o Norte foi a região que registrou o maior crescimento proporcional no número de eleitores entre 2022 e 2026. Ao todo, o Norte ganhou cerca de 549 mil eleitores, uma alta de 4,4%. Em seguida, entre as regiões que mais cresceram proporcionalmente, aparece o Centro-Oeste, com um aumento de 3,97%, indo para 12 milhões de eleitores. O Sudeste, que é a região que concentra o maior número de eleitores, teve uma retração, uma queda de 0,56% no total de eleitores aptos, caindo para 66,3 milhões. O eleitorado registrado no exterior também cresceu, teve uma alta de 31,82%, uma alta bastante considerável, né? São, no total, 918 mil, pouco mais de 918 mil eleitores fora do país. O estado com maior colégio eleitoral continua sendo São Paulo, que reduziu sua participação em relação aos demais estados. Aí o segundo maior colégio eleitoral é Minas Gerais, seguido do Rio de Janeiro, Bahia e Paraná.
2: Débora, a gente fala agora sobre emendas parlamentares. A defesa do presidente do PL, Valdemar Costa Neto, apresentou seus argumentos ao Supremo Tribunal Federal. A Samantha Klein conta pra gente. Indo numa linha bem diferente daquela entrevista que o Valdemar deu à Globo News, né, Samantha, em que ele dizia que influenciava, sim, no pagamento das emendas parlamentares, né? Boa tarde para você.
7: Boa tarde, Carol e Débora. É uma versão completamente contrária ao que Valdemar vinha afirmando. Portanto, os advogados disseram que o presidente do PL não tem cotas de indicação das emendas parlamentares e essa manifestação foi encaminhada ao Supremo Tribunal Federal, ao ministro Flávio Dino, que é justamente o relator dessa ação relacionada às verbas públicas e que pediu esclarecimentos a todos os presidentes dos partidos, justamente depois dessa entrevista de Valdemar à Globo News, dizendo que era natural, então, que os presidentes fizessem essas indicações. Lembrando que o ministro Flávio Dino determinou o bloqueio de 119 milhões de reais em bens de Valdemar em uma investigação que apura se ele era ou não responsável pela indicação dessas emendas. Os advogados afirmaram que não lhes são atribuídas cotas, nem são submetidas planilhas para alocação de recursos e ainda afirmaram que Valdemar não opera sistemas legislativos ou administrativos e nem mesmo autoriza indicações e não dispõe de estrutura destinada a recolher objetos, valores, beneficiários. Na petição, ainda os advogados dizem que o presidente não participa da política de indicação das emendas, que ele pode participar ali da fase de discussão, mas a indicação e competência, isso cabe justamente aos deputados. Lembrando ainda que o ministro Flávio Dino já encaminhou à Polícia Federal essas primeiras respostas, além de Valdemar, o presidente do PSD, Gilberto Kassab, também afirmou que desde que a legenda foi criada, nunca houve nem sequer menção à possibilidade de exercer influência na destinação de emendas. Com vocês.
2: Obrigada, Samantha. E o ministro Flávio Dino cobrou explicações dos presidentes de todos os partidos com representação no Congresso, né? Agora o Valdemar Costa Neto apresentando uma versão bastante diferente.
1: E a gente tem aí, né, Carol, a teoria e a prática, né? Obviamente que um dirigente de um partido não tem esse poder, ele não tem mandato. No caso do Valdemar, né? Não tem mandato. Mas ele disse textualmente, numa entrevista à Globo News, a Andréa Sadi, do Estúdio I, que ele e outros dirigentes de partidos tinham, sim, essa prerrogativa, que na prática eles se indicavam emendas parlamentares e tratou isso com muita naturalidade. Inclusive a Vera, no dia que isso aconteceu, no Viva Voz, nos disse aqui que ele tinha dado um tiro no pé, né? Vejam aí as consequências. A gente faz agora um intervalo, você fica com o noticiário local. Já já a gente atualiza a situação do Oriente Médio.

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4: A televisão aberta está prestes a viver sua maior revolução desde a digitalização do sinal. 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

0: São 5 horas e 24 minutos. O Lucas Taveira está em São Paulo acompanhando o cenário internacional e traz novas atualizações sobre a situação no Oriente Médio. Declarações do presidente americano, Donald Trump. Lucas, agora boa tarde para toda a rede.
1: Boa tarde, Débora, para você e para todo mundo ligado aqui na CBN. O presidente dos Estados Unidos, Donald Trump, afirmou que o Irã vai pagar muitas vezes mais caso soldados norte-americanos sejam mortos no conflito. Em publicação nas redes sociais nesta segunda-feira, o republicano disse que a orientação já foi repassada aos comandantes das Forças Armadas do país. A declaração ocorre em meio à escalada da guerra no Oriente Médio. No fim de semana, o número de militares americanos mortos no conflito subiu para 17. Cerca de 430 soldados também ficaram feridos. Os Estados Unidos assumiram a autoria de um bombardeio contra a usina nuclear de Darkhaven, em construção no sudoeste do Irã. Os ataques também atingiram áreas da cidade portuária de Bushehr, onde fica a única usina nuclear civil iraniana. A nova escalada atingiu ainda o Estreito de Hormuz, onde uma embarcação a cerca de 15 quilômetros da costa de Omã foi atingida por um projétil, pegou fogo e precisou ser abandonada pela tripulação. Trump também afirmou que o primeiro-ministro de Israel, Benjamin Netanyahu, não será preso enquanto estiver em território americano. A declaração foi feita após o prefeito de Nova York, Zohan Mamdani, dizer que avalia a possibilidade de tentar prender o premier durante a próxima Assembleia Geral da ONU. Enquanto isso, a Guarda Revolucionária do Irã afirmou ter atacado bases militares no Bahrein e no Kuwait nesta segunda-feira. Mediadores tentam negociar um cessar-fogo de 10 dias entre Irã e Estados Unidos para retomar as conversas diplomáticas. O governo iraniano também ameaçou reagir caso haja uma tentativa de tomada da ilha de Kargi, considerada estratégica para a indústria petrolífera do país. Além disso, os rebeldes Houthis do Iêmen, aliados do Irã, anunciaram um bloqueio naval contra a Arábia Saudita, ampliando ainda mais essa tensão nessa região. Na economia, o petróleo segue pressionado pela guerra, viu? O barril do tipo Brent é negociado na faixa dos $88, aí, com alta de cerca de 1%, Débora.
0: Obrigada pelas informações, Lucas Taveira, trazendo detalhes sobre essa situação, atualizações sobre a situação no Oriente Médio e agora com esse bloqueio naval por parte dos Houthis, que são aliados do Irã, a gente pode ter aí também uma alta, né? Uma nova alta no petróleo e, consequentemente, nos combustíveis. A gente vai falar mais sobre esse assunto aqui no Ponto Final. A gente fica agora com noticiário da sua região e já já estamos de volta com mais informações para você.

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5: Você sabe o que realmente aumenta o retorno de uma campanha de marketing? 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

0: Segunda-feira, 20 de julho de 2026. O Tribunal de Contas da União enviou ao Congresso um projeto de lei para aumentar em até 40% o valor dos penduricalhos pagos a servidores da Câmara, do Senado e da Corte, que ocupam cargos de chefia e direção. O projeto terá impacto anual de R$ 27 milhões e 700 mil reais. O TCU encaminhou a proposta no dia em que liberou remunerações acima do teto constitucional a servidores das duas casas legislativas e do Tribunal. Vale até amanhã o alerta de perigo emitido pelo Instituto Nacional de Meteorologia para tempestades no Rio Grande do Sul. No período, há risco de chuvas volumosas de até 100 milímetros por dia e ventos de 60 a 100 km por hora. No fim de semana, os temporais atingiram pelo menos 43 cidades gaúchas. O Irã pediu à agência nuclear da ONU que condene os ataques dos Estados Unidos, que, segundo a República Islâmica, tiveram como alvo uma usina nuclear em construção no sudoeste iraniano. A ofensiva foi uma resposta à morte de 3 soldados americanos na região. Segundo o Comando Central Americano, responsável pelas ofensivas no Oriente Médio, os alvos incluíram sistemas de defesa aérea, locais de lançamento de mísseis e drones e redes de comunicação. O objetivo era reduzir a capacidade iraniana de atacar embarcações comerciais que transitam pelo Estreito de Hormuz. Horário de Brasília, 5h34.
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1: Nós voltamos a Brasília. João Rosa tem mais detalhes sobre o caso que envolve a BIM Paralela. Oi, João, boa tarde.
2: Oi, Débora. Oi, Carol. Boa tarde para vocês. Boa tarde a todos os nossos ouvintes. O ministro Alexandre de Moraes, do Supremo Tribunal Federal, determinou hoje o arquivamento da investigação contra o ex-presidente Jair Bolsonaro no caso conhecido como a BIM Paralela. Na decisão, Moraes entendeu que os fatos apurados em relação a Bolsonaro e ao ex-diretor-geral da BIM, Alexandre Ramagem, já foram analisados no processo sobre a tentativa de golpe. Segundo o ministro, essas informações serviram como base para a condenação do ex-presidente a mais de 27 anos de prisão. Por outro lado, Débora, o ministro determinou o envio de parte restante da investigação ao Tribunal Regional Federal da Primeira Região. Com isso, a apuração sobre o vereador Carlos Bolsonaro, filho do ex-presidente, continuará em outra instância da Justiça. Carlos havia sido indiciado pela Polícia Federal no caso. Segundo as investigações, Carlos teria participado de supostas campanhas de desinformação, da divulgação de informações sigilosas e de ataques ao sistema eleitoral, ao Supremo Tribunal Federal e a adversários políticos. Na decisão, Moraes afirma que a chamada ABIN Paralela funcionava como uma célula clandestina que não se limitava ao monitoramento ilegal de autoridades públicas, mas também de jornalistas. A decisão acompanha o parecer da Procuradoria-Geral da República, que também defendeu o arquivamento de parte da investigação relacionada diretamente a Bolsonaro e também a Alexandre Ramagem. Eu volto com vocês.
1: Obrigada, João. João Rosa, então, trazendo aí mais detalhes sobre essa decisão que de arquivamento por parte de Alexandre de Moraes do inquérito contra o ex-presidente Jair Bolsonaro e Alexandre Ramagem.
3: Ainda falando da família Bolsonaro, Débora, o governo dos Estados Unidos concedeu o green card ao ex-deputado federal Eduardo Bolsonaro, que está vivendo por lá, né, desde o início do ano passado. Esse documento permite que Eduardo Bolsonaro viva no território americano por tempo indeterminado, sem necessidade de autorizações especiais para trabalhar ou estudar, por exemplo, no país. O visto de residência permanente é um documento que se outorga aos imigrantes autorizados a permanecerem indefinidamente nos Estados Unidos. Vale lembrar que o Eduardo Bolsonaro foi condenado, né, Débora, no mês passado pela primeira turma do Supremo Tribunal Federal por coagir magistrados, articular sanções junto ao governo dos Estados Unidos contra o judiciário brasileiro. O STF impôs uma pena de 4 anos e 2 meses de prisão a Eduardo Bolsonaro em regime inicial semiaberto. Agora, qualquer possibilidade de extradição fica ainda mais remota, né? Porque ele recebeu o green card do governo de Donald Trump nos Estados Unidos.
1: São 5 horas e 38 minutos agora, nós vamos a Ponta Grossa. O Eduardo Vaz tem aqui mais informações sobre a morte daquele piloto depois de um banho de óleo. Oi, Eduardo, boa tarde.
4: Boa tarde, Débora, para você, para Carol. A Polícia Civil confirmou nesta segunda-feira que o engenheiro Gustavo Henrique Lara, de 27 anos, morreu por asfixia provocada por um inchaço na garganta causado por uma reação alérgica. A informação foi repassada ao delegado pelo médico legista responsável pela necropsia. O laudo oficial deve ser concluído e protocolado ainda nesta segunda-feira. Só lembrando, o rapaz passou mal na última quinta-feira depois de receber um banho com óleo de motor de aeronave durante a comemoração pelo primeiro voo solo como piloto. Isso aconteceu aqui em Ponta Grossa, no Paraná. Familiares e amigos estavam no local para acompanhar a celebração a convite do próprio rapaz e testemunharam o momento em que ele começou a ficar zonzo e com dificuldade para respirar. Segundo o SAMU, Gustavo sofreu uma reação anafilática, teve uma crise convulsiva e 3 paradas cardiorrespiratórias. As 2 primeiras foram revertidas, mas ele não resistiu à terceira. O instrutor que jogou o óleo foi preso por homicídio culposo, quando não há intenção de matar, pagou fiança de R$3.000 e responde ao inquérito em liberdade. A Polícia Civil ainda investiga a composição e a quantidade dessa substância usada no ritual. O chamado banho de óleo é, então, um ritual usado em algumas escolas de aviação para marcar o primeiro voo solo. Após esse caso, a ANAC emitiu um comunicado alertando que produtos químicos aeronáuticos não devem entrar em contato com a pele. O corpo do engenheiro foi sepultado no último sábado em Ipiranga, na região dos Campos Gerais, aqui no Paraná. Débora.
1: Obrigada pelas informações. Esse foi o Eduardo Vaz de Ponta Grossa. Agora, precisou morrer alguém para que as autoridades se manifestassem em relação a isso. É claro, é óbvio que isso não ia dar bom em algum momento. Nesse caso, foi uma reação alérgica muito forte, que causou edema de glote e o rapaz morreu asfixiado. Mas um óleo em contato com a pele, alguma outra coisa isso vai, poderia causar, né? Infelizmente, tivemos a morte de uma pessoa. E pior que esse tipo de batismo, ele é feito no mundo todo, era feito no mundo todo, né? Algumas escolas acabaram substituindo já há algum tempo por outros materiais, água e tal. Mas não dá para chamar isso de tradição, gente. É óleo, óleo sobre a pele. Isso aí é uma coisa que é utilizada no motor para combustão. É. Inacreditável. Ai,
3: uma tristeza, uma tragédia. Um dia realmente ia dar problema, né? Ô, Débora, deixa eu chamar aqui nossa reportagem no Rio Grande do Sul, porque falei agora há pouco no repórter CBN que vale até amanhã um alerta de perigo emitido pelo Instituto Nacional de Meteorologia para tempestades no Rio Grande do Sul. E por lá aumentou o número de cidades com danos, né, por causa dos temporais. Maria Stoltin, boa tarde para você.
5: Boa tarde, Carol, boa tarde, Débora. Pois é, eu falo aqui de Porto Alegre, agora mesmo a chuva apertou por aqui, parece noite, apesar de ser 5h40 da tarde. Muitos raios, muitos trovões aqui na região metropolitana da capital dos gaúchos. A gente conversou nessa tarde com um meteorologista do Instituto Nacional de Meteorologia, o Marcelo Schneider, que alertou para o risco de novas enxurradas nas próximas 36 horas aqui no Rio Grande do Sul. Então, esse novo alerta chamando bastante a atenção por conta dessa possibilidade de aumento do nível dos rios. Ele falou sobre esse alerta vermelho para grande acumulado de chuva no Rio Grande do Sul ainda durante o dia e especialmente amanhã na terça-feira. Esse alerta vermelho, ele atinge a faixa aqui do estado, que vai de São Borja até a divisa com Santa Catarina, e também de Rio Grande até aqui onde a gente está, aqui na região metropolitana. Explicou que nessas próximas 36 horas, então, tem essa possibilidade de um grande acumulado de chuva, que pode vir acompanhado de granizo, e que essa condição climática pode acabar possibilitando essas enxurradas. E nessas áreas, em especial, na fronteira oeste, essas regiões mais na fronteira do estado, podem ter chuva acima dos 100 milímetros por dia, o que também gera aqueles riscos de alagamento, de transbordamento de rios e lagos em diferentes regiões do estado. Na fronteira oeste, o Rio Quaraí está em cota de alerta nesta tarde, com mais de 8 metros de em cima da cota, né, de inundação. Essa cota de inundação, ela é de 9,5 metros. Esse rio afeta diretamente os municípios de Quaraí, Barra do Quaraí, também Santana do Livramento e Uruguaiana, que são rios, então, que já foram afetados na última grande enchente aqui no Rio Grande do Sul e que agora estão em alerta. Na região da fronteira oeste, a chuva não deve ser tão intensa como em outras regiões aqui do estado. Centro do Rio Grande do Sul pode também ter risco de elevação e também de inundação ainda durante o dia e especialmente amanhã. A gente também traz informações sobre a falta de luz que afeta moradores de diversas regiões aqui do estado. A gente monitorou e esse aumento de pontos sem energia elétrica foi ampliado durante a tarde aqui no Rio Grande do Sul. Nas áreas onde a CE Equatorial atua, são 1.175 interrupções de energia elétrica que deixam 7.300 pontos sem luz. As cidades que concentram a maior parte das interrupções é a capital dos gaúchos, Porto Alegre, seguida de Bagé, Santa Vitória do Palmar e Pelotas. Em Arroio dos Ratos, onde há o maior número de pontos sem luz, são cerca de 6 mil clientes nessa situação. Na área da RGE, são 12.800 pontos sem luz, especialmente em cidades como Vale do Sol, Vale do Rio Pardo e Vila Flores, na Serra Gaúcha. Ou seja, a gente tem neste momento cerca de 20 mil pontos sem energia elétrica aqui no Rio Grande do Sul por conta desse temporal. Esse temporal, então, segue causando um alerta aqui no estado e a gente segue com atenção também para essas áreas da fronteira oeste onde há esse maior risco de elevação dos rios.
3: Obrigada. Informação da Maria Stoltin, diretamente de Porto Alegre.
1: E você fica agora com o noticiário da sua região. Na volta tem Valor Investe.

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0: Gustavo Ferreira, editor assistente do Valor Invest, já está aqui com a gente. Tudo bem, Gustavo? Boa tarde.
1: Alô, alô, Débora, Carol e ouvintes. Boa tarde a todos.
2: Boa tarde.
0: Gustavo, não tem jeito. Enquanto o conflito no Oriente Médio permanecer, também permanece a volatilidade do petróleo, né?
1: Pois é, teve até uma Copa do Mundo no meio do caminho e seguimos nessa, né, Débora? Maior Copa de todos os tempos e continua ainda o enrosco no Oriente Médio. Nada de paz. Já são 9 dias do retorno das hostilidades entre Estados Unidos e Irã. 9 dias em que investidores estão sem saber se vão ou se ficam. Foi bem nesse clima que começou a semana dos mercados, ao sabor da volatilidade dos preços do petróleo. O gatilho para a troca entre altas e baixas foi apertado lá no Irã. O governo de Teherã diz que as negociações diplomáticas com os americanos seguem ativas. E ao sabor desses sinais, perdeu força então o preço do barril do petróleo hoje. Barril que chegou a operar acima dos 90 dólares, fechou um pouco abaixo disso. A mesma volatilidade foi enfrentada pelos principais ativos do mundo. Isso por causa da forte correlação recente entre os preços do petróleo e juros. Juros pagos pela renda fixa americana. No retrovisor do investidor, tal efeito dos dias de trégua. A inflação americana, aqui no Brasil também, veio se mostrando mais fraca, o que talvez torne menos urgente uma alta de juros lá nos Estados Unidos. No horizonte para frente, claro, tem o risco aumentado de uma nova onda inflacionária no embalo dos preços dos combustíveis. Com essa dinâmica no pano de fundo, seguem os investidores globais divididos, ora entre mergulhar na renda fixa, ora nas bolsas. Hoje prevaleceram os rumores de mais uma trégua se aproximando, mas dá para confiar? Depende da guerra, maior ou menor. Pressão nos juros americanos e a reboque aqui na Selic, próxima super quarta de juros, aliás, está logo ali na primeira semana de agosto. 3 semanas antes, hoje, o Ibovespa, principal índice da Bolsa do Brasil, refletiu bem essa indecisão de investidores, passou o dia perto da estabilidade, trocando de posição, fechou em queda de 0,2%. O câmbio caiu também, 0,4% aos R$5,09, Débora.
0: É, não tá dando pra gente acreditar em muita coisa, não. Obrigada, viu, Gustavo? Até.
1: Eu que agradeço, como sempre, convido a acessarem o valorinvest.com. Até a próxima.
2: Tchau, tchau.
0: 5h53.
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0: Trecho do hino da Espanha, sim, a campeã mundial. E o Leonardo Dai tá lá em Nova York acompanhando a festa dos espanhóis. Não deu para a Argentina, que chegou bem longe, né? Justiça seja feita. Vimos aí várias superações durante a Copa do Mundo por parte da Argentina, mas não teve jeito. O futebol da Espanha acabou sendo superior. E temos aí o Espanha bicampeã. Leonardo Dai, como é que é? O pessoal está de ressaca ainda? O pessoal emendou? Como é que está essa festa por aí? Boa tarde.
4: Boa tarde, Débora. Tem muita gente de camisa da Espanha na rua hoje em Nova York. E eles são bem mais comedidos que os argentinos, até para comemorar, né? Então, ontem a gente andava aqui de noite, comecinho de madrugada aqui pela região da Times Square em Nova York, e a gente encontrava bastante gente que estava no estádio, ou bastante espanhol que estava por aqui, mas sem nenhuma grande exaltação. Achei um carrinho de lanche, assim, numa esquina que juntou ali 10, 15 espanhóis que estavam cantando, pulando, tocando música e tal. Passou depois um carro com 4, 5 espanhóis buzinando ali, agitando bandeira, mas certamente foi uma festa bem mais tímida do que seria na possibilidade, na hipótese da Argentina ter sido campeão ontem. Agora, em Madrid, a festa está enorme. O time da Espanha chegou há pouco menos de uma hora à Praça Cibeles, né? O Palácio de Comunicações da Praça Cibeles, onde 150 mil pessoas estão acompanharam apresentações musicais e estão agora nesse momento de confraternização com os demais, com os jogadores, com a comissão técnica, enfim, com os campeões mundiais. Segundo os dados da Prefeitura de Madrid, da polícia local, 2 milhões de espanhóis se espalharam pelas ruas hoje para acompanhar o trajeto do ônibus que levou os jogadores, né, por vários pontos da cidade. O Rodri, inclusive, é comandando a festa ali, o capitão eleito melhor jogador da Copa, sentado ali meio que no parapeito do ônibus, digamos assim, até correndo um certo risco de cair ali, mas hoje na comemoração estava valendo tudo e ele comandou aí essa festa espanhola diante de 2 milhões de pessoas. A Espanha que chegou ainda pela manhã no horário de Brasília, comecinho da tarde no horário local de Madrid, depois fez uma visita ao rei Felipe, depois uma visita também ao presidente do governo, né, espécie de primeiro-ministro, que é o Pedro Sánchez, e depois nesse carro aberto que termina agora nessa apoteose, agora já quase madrugada em Madrid, e a torcida com 2 milhões de pessoas nas ruas e 150 mil pessoas ali naquela praça acompanhando e saudando os campeões mundiais de 2026. Débora?
0: É isso, claro, a festa continuou na Espanha e deve durar aí mais alguns dias. E sabe quem? Vocês sabem quem foi que comandou a festa em Barcelona do título da Espanha? Brasileiros, claro. O bloco Amantes Latinos conseguiu reunir centenas de torcedores com muito samba, Martinha, sucessos brasileiros, sucessos internacionais, tudo em ritmo de carnaval para comemorar o título da Espanha. Já já a gente traz mais detalhes sobre essas festas para comemorar o título espanhol ao redor do mundo. No mais, parabéns para a Espanha. Fez por merecer, né, Carol?
5: Fez por merecer demais e o Messi foi para as redes sociais, né? Disse que a dor é muito grande, vai levar tempo para cicatrizar essa ferida, tá curtindo aí a ressaca, né? Essa fossa aí depois da derrota na final da Copa do Mundo.
0: São 5h57.
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7: Boa tarde, Débora. Boa tarde, Carol. Boa tarde, ouvintes. A Elaine está planejando vender um imóvel e comprar outro. Ela está acostumada a manter uma reserva de emergência no Tesouro Selic. Porém, acha que se investir o dinheiro da venda do imóvel nesse tipo de aplicação, e por pouco tempo, vai ter que pagar um imposto de renda muito alto. Ela pergunta se existem alternativas melhores. Elaine, as regras para a tributação dos rendimentos das aplicações de renda fixa estabelecem que o percentual do imposto de renda é maior se o saque for feito no curto prazo. E quanto maior o prazo de resgate, menor o imposto. Para resgates em até 180 dias contados da data da aplicação, o imposto é de 22,5%. Se o resgate for feito entre 181 e 360 dias, o imposto é de 20%. Entre 361 dias e 720 dias, o imposto é de 17,5%. Acima disso, é de 15%. Além disso, existe um imposto adicional chamado IOF, se o saque for feito no período de até 29 dias. Esse IOF é praticamente igual à rentabilidade da aplicação. Existe a possibilidade de investir em aplicações isentas, como as LCIs e LCAs. Mas aí existe uma carência de 9 meses para o resgate, o que é inviável para o seu caso. As demais modalidades de aplicações isentas também não são viáveis para o seu objetivo, porque existe o risco de oscilação do valor do investimento. Portanto, a melhor alternativa é investir no Tesouro Selic e pagar o imposto. Até a próxima e continue mandando as suas perguntas para cbndinheiro@cbn.com.br.
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5: Segunda-feira, 20 de julho de 2026. Os advogados do presidente do PL, Valdemar Costa Neto, afirmaram que ele não tem cotas de indicação de emendas parlamentares. A nova versão contraria o que o dirigente vinha afirmando publicamente. A defesa encaminhou manifestação ao ministro do STF, Flávio Dino, relator da ação relacionada à destinação das verbas públicas. Dino determinou o bloqueio de R$119 milhões em bens de Valdemar em uma investigação que apura se ele era responsável por indicar emendas parlamentares, mesmo sem ter mandato. Na última semana, Valdemar disse à Globo News que é natural que presidentes partidários façam sugestões políticas. A Federação PSDB Cidadania confirmou a candidatura de Ciro Gomes ao governo do Ceará. A decisão foi tomada durante convenção realizada em Fortaleza. Ex-ministro e ex-governador do Ceará, Ciro vai disputar o cargo pela segunda vez. A chapa deve confirmar o ex-prefeito de Fortaleza, Roberto Cláudio, como candidato a vice. As exportações brasileiras para a União Europeia cresceram US$2 bilhões em maio e junho, os dois primeiros meses do acordo comercial entre o Mercosul e o Bloco Europeu, que entrou em vigor de forma provisória. O número representa alta de 26% na comparação com o mesmo período do ano passado. Os dados estão em um levantamento da Apex Brasil, a Agência Brasileira de Promoção de Exportações e Investimentos. No horário de Brasília, 6:02.
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7: Tá, excepcionalmente, não teremos Vera Magalhães nem Viva Voz essa semana, porque a Vera tá curtindo aí seu merecido, sua merecida semana de folga, antes de começar aí para valer as eleições. O calendário eleitoral começou hoje, como já dissemos a vocês, com o início das convenções partidárias. Nessas convenções que são formalizados os candidatos e as coligações, os partidos têm até o dia 5 de agosto para finalizar essa parte do processo. Mas fica com a gente porque vai ter muita informação aqui durante o ponto final. E agora que são 6 horas e 8 minutos, a Luísa Marzullo, que é nossa colega do jornal O Globo, repórter de política do jornal O Globo em Brasília, traz mais detalhes justamente sobre essas tentativas de coligações, a situação no Ceará. Oi, Luísa, boa noite, seja bem-vinda aqui ao Ponto Final.
8: Boa noite, Débora e Carol, boa noite aos ouvintes. Uma declaração do ex-ministro Ciro Gomes no último sábado pegou a campanha do senador Flávio Bolsonaro de surpresa. Vamos ouvir o que ele disse.
9: Nós, eu e o Tasso, estamos trocando ideias. Eu, por exemplo, me dou muito com o Ronaldo Caiado, votaria nele sem nenhuma dificuldade. Estou acompanhando essa novidade que apareceu, que é o Renan Santos, me parece uma pessoa que, a despeito de jovem e tal, está falando coisas muito, muito verdadeiras, embora aqui e ali tenha exageros, também, enfim, é uma possibilidade.
8: Como acabamos de ouvir, o ex-ministro, que é pré-candidato ao governo do Ceará com o apoio do PL, fez elogios a dois adversários de Flávio na corrida pela presidência. E aí, nos bastidores, os aliados do Flávio classificaram essa fala como uma verdadeira afronta. O motivo ele é interessante. Quando o PL e o PSDB fecharam a aliança no Ceará, não havia expectativa de qualquer alinhamento nacional. Ninguém esperava que o Ciro declarasse apoio ao Flávio ou fizesse campanha para o candidato do PL. Muito pelo contrário, a avaliação sempre foi que isso poderia até atrapalhar o senador, já que parte do eleitorado dele rejeita o Ciro pelo histórico de proximidade com o PT. Vale lembrar que o Ciro foi ministro do primeiro governo de Lula e deu uma guinada à direita apenas nos últimos anos. Acontece que havia uma expectativa de reciprocidade. Como o PL abriu mão de ter candidato ao governo do Ceará para poder apoiar o Ciro, o ex-ministro ficaria mais neutro na disputa presidencial. Quando ele citou no sábado o Caiado e o Renan, interlocutores do Flávio entenderam que um compromisso velado foi rompido. Apesar disso, não existe qualquer discussão sobre romper a aliança. O PL considera que Ciro continua sendo o nome mais competitivo para poder enfrentar o PT no Ceará, principalmente para tentar desgastar o presidente Lula e o governador Eumano de Freitas, que também é pré-candidato à reeleição, no estado. Ou seja, a fala gerou sim irritação, mas a avaliação da campanha é que o ganho eleitoral de manter Ciro como aliado no Ceará ainda pesa mais alto que o desgaste gerado. Volto com vocês no estúdio.
7: Muito obrigada pelas informações. Essa foi a nossa colega Luísa Marzullo, do jornal O Globo, em Brasília, trazendo mais informações sobre o cenário no Ceará. E Ciro Gomes cita o Tasso, né? Ele fala de Tasso Gereissati, ex-senador. Isso porque há uma federação, PSDB Cidadania, que foi que oficializou a candidatura. Tasso Gereissati, um dos principais nomes do PSDB, apoia fortemente Ciro Gomes e tem bastante influência na região.
10: E aí, Débora, essa fala do Ciro Gomes reacendendo o conflito entre Flávio Bolsonaro e Michele Bolsonaro, né? Que tinha como pano de fundo justamente esse apoio aí do Flávio, da chapa do PL ao Ciro no Ceará. Michele sempre foi contra. E aí ela reagiu, dizendo que a direita no Ceará está vendida. Fala aí da Michele. Choca? Não. Só não viu quem não quis, por causa do velho tomar lá da cá. Eu alertei que esse senhor, no caso o Ciro, né? Cujo partido contribuiu para deixar o meu marido inelegível, não daria o seu apoio. Ainda assim, queria os votos dos bolsonaristas. Infelizmente, a direita do Ceará está vendida, escreveu aí a Michele Bolsonaro nas redes sociais diante dessa fala do Ciro Gomes. Lembrando que a Michelle publicou aquele vídeo, né, reclamando do tratamento que recebeu de Flávio Bolsonaro, dizendo que foi maltratada, que ele disse que ela não entendia nada de política e que foi desrespeitada. Tem outras situações ali de conflito, né, de candidatas apoiadas pela Michelle. Ela estava insatisfeita, mas a grande insatisfação dela realmente era com essa aliança no Ceará, né?
11: Vamos para Belo Horizonte para saber como é que estão as negociações lá por parte do PT. Desirê Miranda tem mais detalhes. Oi, Desirê, boa noite.
12: Ei, Débora, boa noite para você, para a Carol e para os ouvintes. O nome do ex-prefeito de Belo Horizonte, ex-ministro Patrus Ananias, foi anunciado pelo PT de Minas Gerais como pré-candidato do partido ao governo do estado nas eleições de 2026. O anúncio foi feito após uma reunião da diretoria executiva estadual do PT, realizada em Belo Horizonte nesta manhã. Participaram do encontro parlamentares estaduais e federais da legenda, além de representantes de partidos e forças políticas aliadas, para discutir a estratégia eleitoral do partido no estado. Patrus, em entrevista coletiva, disse que coloca o nome à disposição para as eleições.
13: Nós formalizamos hoje aqui a nossa pré-candidatura ao governo de Minas, com a atividade de unificar o Partido dos Trabalhadores. O ponto inicial é nós unificarmos, né, arrancarmos com o PT. Os próximos passos serão a busca de alianças democráticas, éticas, né? Os partidos que formam conosco a federação inicialmente, né? E depois outros partidos do campo da esquerda, do campo do centro democrático, para alargarmos cada vez mais as possibilidades da nossa pré-candidatura ao governo de Minas.
12: O nome de Patrus para disputa ao governo de Minas havia sido previamente definido após um encontro do parlamentar com o presidente Lula em Brasília na última quinta-feira. Porém, o martelo ficou, né, para ser batido entre as lideranças regionais. Ex-prefeito de Belo Horizonte, ex-ministro e deputado federal por 4 mandatos, Patrus Ananias passou a ser o principal nome do PT para disputar o governo de Minas após a ex-prefeita de Contagem, Marília Campos, recusar a possibilidade de encabeçar a chapa. Antes dela, o senador Rodrigo Pacheco, do PSB, também se recusou a ser o candidato do chamado campo progressista no estado. O diretório estadual do PT confirmou a pré-candidatura de Marília Campos ao Senado Federal. O nome do vice, do candidato a vice-governador, ainda será definido. A convenção partidária que vai confirmar a chapa do PT acontece no dia 31 de julho. Vencida essa etapa, o partido deve intensificar, como disse o Patrus, né, as alianças com outras forças políticas, como, por exemplo, o PSB, que é o partido mais cotado para indicar o vice, além da Federação PSOL e Rede. Porém, parte do PSB aqui no estado é resistente a uma aliança com os petistas e defende a candidatura própria, tendo como pré-candidato até agora o ex-procurador-geral de Justiça de Minas, Jarbas Soares Júnior. Ou também uma ala do partido defende o apoio à chapa do ex-prefeito de Belo Horizonte, Alexandre Calil, do PDT, que chegou a ser cogitado pelo PT também, mas que não quis fazer essa aliança. Débora.
11: Pois é, a gente tem aí o Patrus Ananias como o plano C, né, Desirê? Porque o plano A, presidente Lula, o sonho de consumo dele era, desconsumo do presidente Lula, era Rodrigo Pacheco, que não aceitou, mas Marília Campos também não aceitou, e agora Patrus Ananias, então, sendo confirmado como o candidato ao governo do estado, o candidato do PT. A gente está falando do segundo maior colégio eleitoral brasileiro, ou seja, extremamente importante ter um palanque forte em Minas Gerais para qualquer candidato. A gente diz aqui com frequência, Vera já explicou várias vezes, Minas Gerais que é considerado o estado pêndulo, né? Ora vai num candidato da esquerda, ora num candidato da direita, mas fato é que nas últimas eleições, quem venceu em Minas Gerais, venceu as eleições para presidente. Isso porque é um estado bastante heterogêneo, né? A gente tem a representação do Brasil, digamos, em Minas Gerais, por isso que é tão importante um palanque forte nesse estado. Agora, Desirê, como é que está o tempo aí? Está seco?
12: Muito seco. Nossa, exageradamente seco o tempo. Hoje a Umidade relativa do ar ficou em torno dos 30% durante a tarde e agora está em 49%. Fez muito frio nos últimos dias. Hoje esquentou um pouquinho, a temperatura agora é de 20 graus em Belo Horizonte. Débora.
11: Pois é, seco como aqui em São Paulo, né? Até engasguei a hora que eu estava te chamando aí. Isso que eu já tomei quase um litro de água, estou com a minha garrafinha aqui, mas está difícil. Aqui também a gente chegou aos 35% de umidade relativa do ar. Obrigada.
12: É a minha situação aqui também.
11: Pois é. Obrigada, Desirê Miranda, em Belo Horizonte.
10: Até aqui no Rio, Débora, a gente está perto da praia, mas a umidade tem girado em torno dos 30% à tarde, aí nesses dias de esse veranico que está fazendo aqui no Rio, né? Tem feito calor de dia. De noite dá uma esfriada, mas de dia a temperatura está passando dos 30 graus e tá seco pra caramba. Eu que sou riniter, tô sofrendo, viu? Tô aqui à base de antialérgico, o negócio tá difícil.
11: Pois é.
10: Vamos falar de tarifaço, porque o governo começa essa semana encontros com setores impactados, né, pelas tarifas decididas aí pelo governo americano, vai definir a política de socorro para os setores afetados. Samantha Klein tá acompanhando. Oi, Samantha. Temos a Samantha?
11: Acho que sim, acho que agora a Samantha já está conectada.
10: Oi, agora sim, agora sim.
14: Sim, eu já estava aqui escutando vocês desde o intervalo. Bom, retomando aqui, começam amanhã essas reuniões com os setores de calçados, vestuário e plástico. Serão reuniões aí coordenadas pelos Ministérios do Desenvolvimento, Indústria e Comércio, além do Ministério da Fazenda, encontros que vão dar a base justamente do programa de apoio às exportadoras. O que é a intenção? Ouvir o que serão realizados em termos de perdas, né? O que vai ocorrer com contratos, com cadeias produtivas, com linhas de crédito, necessidade de crédito pelos setores que vão ser afetados por esse tarifaço que entra em vigor a partir da próxima quarta-feira. E aí, a partir disso, é que os setores e o Ministério da Fazenda, da Indústria, Comércio e Serviços vão delinear, então, a ajuda, o apoio aos setores impactados. Entre as possibilidades de ajuda estão também a ampliação do Plano Brasil Soberano, que já tinha sido criado ainda no ano passado, antes do primeiro tarifaço, aquele de 50%, que foi anunciado em julho de 2025, mas também possibilidades do lançamento de novas linhas de crédito e até mesmo a ampliação de mercados exportadores. O governo também está preocupado aí com a garantia também de estar dentro do teto de gasto, das limitações financeiras, mas alguma ajuda sim vai sair. Ainda não se tem a definição de quando vai ocorrer. Com vocês.
10: Obrigada, Samantha.
11: Samantha, rapidinho, se tá seco em São Paulo, em BH e até no Rio de Janeiro, imagina em Brasília.
14: Aqui tá bem seco. Aqui deve estar, assim, eu acabei de olhar, tava em 41%, mas talvez até menos. Olhei assim no relógio do iPhone. Então, 41%. O céu, a gente vê aquela bruma de fumaça que em algum lugar do Distrito Federal, com certeza, já está ocorrendo. Chuva agora nem em pensamento vai ocorrer, ainda que oficialmente não tenha terminado para os padrões de Brasília, mas sim, está bastante seco. Quem tem rinite está com o nariz incomodando e é por conta de poeira, alergia e tudo mais. Então, hidratação é a palavra de norma, assim, é uma obrigatoriedade andar com a garrafinha cheia d'água por aqui.
11: É isso, valeu, viu, Samantha? Já começou então a. Já está aberta a temporada dos ovos no telhado para Santa Clara. Conhece, Luiz Fernando Villiage?
15: Não conheço.
11: Ai, meu Deus, como é que fala? Perdi a palavra?
10: Essa simpatia.
11: Coloca um ovo para Santa Clara no telhado, que é para chamar a chuva.
15: Ah, importante, hein?
11: Luiz Fernando Figliaggio, que já está aqui no estúdio em São Paulo, traz mais informações para a gente. Reino Unido agora tem um premier. Isso, Luiz Fernando, boa noite.
15: Boa noite, Débora, Carol, ouvintes, isso mesmo. O novo primeiro-ministro do Reino Unido, Andy Burnham, fez um discurso improvisado após assumir oficialmente o cargo nesta segunda-feira. Débora, sem púlpito ou papéis em mãos, o novo líder britânico apresentou propostas mais pragmáticas que o antecessor, o Keir Starmer. A tradução é do jornalista da Globo News, o Marcelo Lins.
16: Eu tenho a consciência plena de que eu sou o sexto nos últimos 10 anos a andar nessa rua aqui, o sétimo primeiro-ministro desde 2016, fazendo desse um momento de reflexão e de nova resolução. Isso requer que a minha geração de políticos elevem o nível do jogo e estejam à altura do desafio. A Grã-Bretanha precisa mostrar ao mundo, recuperar nossa estabilidade mais uma vez. E esse é o nosso desafio, fazer com que a política funcione, fazer que funcione melhor. Eu sei que as pessoas em casa estão cheias de política, eu ouço isso e eu quero ser honesto com vocês. Nós não temos sido bons o suficiente e nós precisamos ser melhores. Nós seremos. Nós vamos fazer com que esse momento seja uma religação do circuito para a Britânica para fazer as maiores mudanças dos últimos 40 anos. Um modelo político novo e um novo modelo econômico.
15: Bom, segundo a potência econômica da Europa, o Reino Unido está aí mergulhado em uma espiral de alta da inflação e do custo de vida. Birmingham assume o poder após o Partido Trabalhista, que está no poder, indicá-lo no lugar de Starmer, que entregou o posto ao novo premier nesta manhã de segunda-feira, após meses de pressão. O novo primeiro-ministro afirmou ainda que vai estabelecer novas medidas ainda nesta semana. Birmingham disse que desenhará um novo plano de 10 anos para o país ainda neste ano. Starmer renunciou oficialmente como premier após reunião com o rei Carlos III. Posteriormente, Andy se reuniu com Carlos, que fez o convite oficialmente, na qual foi aceito, Débora.
11: Obrigada pelas informações, Luiz Fernando Figliage. Hoje não tem Viva Voz, porque a Vera está de folga, mas tem Eduardo Graça, que volta, que já vai estar aqui com a gente justamente para comentar esse assunto. Agora, Luiz Fernando Figliage, caro ouvinte, Carol, errei aqui na simpatia. Santa Clara é para parar de chover. Não é para chover. Para chover, tem que pedir para Santos, tá? São Pedro é um desses dos Santos que você pode pedir para chover. E também São José. Então dá para fazer esses pedidos. Agora, Carol, aí no Rio, como é que faz para chover?

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0: Segunda-feira, 20 de julho de 2026. O deputado federal Patrus Ananias, do PT, anunciou a pré-candidatura ao governo de Minas Gerais. O nome ainda será confirmado na convenção do partido, prevista para o dia 31 de julho. A decisão foi divulgada nas redes sociais, onde Patrus relembrou da carreira política como ex-prefeito de Belo Horizonte. O parlamentar também já foi ministro do Desenvolvimento Social e Combate à Fome durante o primeiro governo Lula e ministro do Desenvolvimento Agrário na segunda gestão de Dilma Rousseff. A defesa de Jair Bolsonaro solicitou ao ministro do STF, Alexandre de Moraes, a revisão da medida que impede visitas de Flávio Bolsonaro ao pai por 90 dias. Os advogados consideram a restrição desproporcional e que afeta o convívio familiar. A proibição surgiu após o ex-presidente violar medidas cautelares ao apoiar publicamente a pré-candidatura de Flávio à presidência da República. A projeção da taxa básica de juros da economia brasileira para o encerramento de 2026 permaneceu em 14% pela quarta semana consecutiva. A estimativa faz parte do boletim Focus, divulgado pelo Banco Central. Na reunião do mês passado, o Comitê de Política Monetária reduziu a Selic de 14,5% para 14,25%. Foi o terceiro corte consecutivo. Para 2027, a projeção foi mantida em 12% pela quinta vez seguida. A Bolsa de Valores de São Paulo encerrou o dia em baixa de 0,2% aos 173.371 pontos. O dólar fechou em baixa de 0,43%, cotado a R$ 5,08. O euro vale R$ 5,81, queda de 0,65%. No horário de Brasília, 6h33.
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1: No ataque, vem outra vez o time da Espanha. Lamine Yamal dominou pela direita, voltou para Pedro Porro, sai cruzamento fechado na grande área, sai o Nico, tocou de cabeça para trás, a bola!

0: Jonathan Torres. Marca para a Espanha o gol que pode ser o de título, o gol que pode ser o de campeão. Cruzamento na grande área aqui da esquerda de Comida, chegou na linha de fundo, um toque da cabeça para trás. Fernando Torres.
1: Muito boa noite para você, amigo e amiga, ligados aqui na CBN Joinville, agora 6 horas e 35 minutos. Tive que começar com esse gol na voz de Oscar Ulisses, porque que dia espetacular! Espanha campeã do mundo, Argentina vice-campeã, uma final de Copa do Mundo onde a gente viu a superioridade técnica, bola no chão, enfim, acho que todos os aspectos, em todos os scouts, a Espanha superou a Argentina na tarde de ontem. A gente vai falar sobre isso por aqui. Também vamos falar sobre a primeira na Joinvilense, uma rodada agitada neste final de semana. Tem também futsal pra gente comentar, o Joinville Esporte Clube. Enfim, muita coisa bacana. E comigo hoje, direto do Centro Eventos Calhansen, hoje é a abertura do Festival de Dança aqui na cidade de Joinville, Kleber Grabowski. Como é que tá por aí, Kleber? Boa noite.
2: Boa noite, boa noite. Sabe aquele momento que os portões do Maracanã vão ser abertos? Que tal o pessoal? Pode ser até na arena, né? Mas pela grandeza ou grandiosidade do espetáculo, eu vou dizer que é o Maracanã. Então tem todo mundo aqui na rampa, em fila, aguardando a abertura dos portões, um movimento muito grande, né? Afinal de contas, hoje começa mais uma edição do Festival de Dança de Joinville, com uma grande apresentação, né? A Companhia Jovem Basileu apresenta Dom Quixote com requintes, né, de qualidade, com a presença da Orquestra Jovem Filarmônica, fazendo a parte musical. Então é uma grande atração para começar mais uma grande edição do Centro Eventos. E o pessoal está se organizando aqui. Daqui a pouquinho começa o movimento. Por enquanto, todo mundo direitinho, né, organizado na fila, esperando os portões serem abertos.
1: Dá para dizer que o Festival de Dança é a Copa do Mundo do Mundo da Cultura, ou, Kleber?
2: É por aí, né?
1: Por aí, né?
2: É o grande evento, né? A Copa do Mundo de Joinville, né? O maior evento cultural de Joinville. O maior evento de Joinville, sem dúvida nenhuma, né? A gente tem grandes eventos, mas é o que projeta nacionalmente e até internacionalmente Joinville, né? São 26 estados, 6 países, né, participando desse que é essa, sem dúvida, pelos números apresentados, a maior edição de todos os tempos.
1: Falando em...
2: Eu acho que isso é o mais engraçado, ou mais interessante, né? Porque de ano para ano, né, o festival não para de crescer, né? Então é um superdimensionamento que não tem mais o que fazer, né? A não ser que construa um novo Maracanã, né?
1: É, essa aqui já é, até então, essa vai ser a maior edição da história do Festival de Dança. A CBN Joinville estará lá todos os dias para fazer a cobertura, uma cobertura muito próxima, com entrevistas, com histórias e tudo mais, né? 6 horas e 38 minutos. Kleber, vamos falar dessa final primeiro, porque ontem a Espanha foi campeã, com méritos, com dominância, digamos assim, de uma Argentina que acho que ficou muito claro que a tática era não jogar bola. Só que a questão era que a Espanha jogou e conseguiu ganhar, né, Kleber?
2: Não quer ou não conseguiu?
1: Eu acho que não quis.
2: Eu acho que não conseguiu. É porque a Espanha tinha o tempo todo marcação alta, roubava a bola já na intermediária, né? E o problema da Espanha é que não transformou todo esse volume de jogo em contundência. Arrematou 15 vezes, mas pro tempo que ficou com a bola nos pés, acho que a Espanha não foi tão contundente assim. Um dos nomes do jogo, sem dúvida nenhuma, o goleiro da Argentina, né? Que fez grandes defesas, mas não tem assim nenhuma defesa espetacular, aquela defesa assim, nossa, né? Foram chutes fortes, chutes perigosos, né? Mas faltou assim, acho que um poder de fogo maior da Espanha. E me chama a atenção um comportamento da Espanha. A Espanha o tempo todo não se apressou, tocou a bola, girou de lá, abriu para cá, recuou, né? Foi paciente e inteligente. Só que aí levou o gol e precisava, e quando levou o gol era justamente isso que tinha que continuar fazendo, né? Tocar a bola, e a Espanha se retraiu, entregou a bola para a Argentina e sofreu uma pressão que não precisava ter sofrido no final, né?
1: É, a Espanha flertou com o perigo no final do jogo, teve uma chance que o Cubarsí afastou, se eu não me engano, aos 12 minutos da prorrogação da segunda etapa, então foi coisa de maluco mesmo.
2: Ô, Kleber, falando nisso, né, o Reginaldo de Castro apareceu por aqui, ele que vai fazer a cobertura da noite de abertura do festival.
1: Simplesmente,
2: bom trabalho, Reginaldo.
1: Simplesmente Reginaldo de Castro, que daqui a pouco vou ter que mandar mensagem pra ele cobrando Marte. Ô, Kleber, pra essa Copa do Mundo aí, que nota que a gente pode dar no contexto geral?
2: Ah, eu acho que dentro de campo, né, pelo futebol, pela qualidade técnica, foi a Copa dos protagonistas, foi a Copa dos artilheiros, foi a Copa dos craques, né, poucos craques fracassaram, né, eu acho que foi uma Copa muito boa, né, e até mesmo aquele temor que a gente tinha com a Copa de 48 times, o nível técnico vai despencar, não, quem chegou, chegou para fazer, né, acho que foi uma Copa muito boa, dá para dar uma nota 9. Eu acho que o ruim foi o que os Estados Unidos entregaram para a Copa, né, em questão de interferência, questão de acomodação nos estádios, a gente viu um calor, né, um calor escaldante e os jornalistas a céu aberto, né, sofrendo todo tipo de consequência da intempérie. Ontem, por exemplo, apenas três acessos para os jornalistas, né? Três,
1: mais de duas portas, horas de fila.
2: Portas de raio-x, né? Teve gente que ficou 3 horas esperando para entrar. Então, tem algumas coisas que, se fosse no Brasil, iam dizer, mas é terceiro mundo, né? Olha que barbaridade trazer uma Copa para a América do Sul. Mas os Estados Unidos acho que ficaram devendo. Interferência do Trump, né? E eu acho que tudo isso só acontece porque a FIFA é conivente, né? Então, acho que na questão que coube a FIFA, a Copa do Mundo ficou devendo. O que ficou dentro de campo foi muito bom. E tem um dado que eu já falei às 11, né, que eu gostaria de repetir. Se tomou uma série de providências para que tivesse mais bola rolando, né, mais tempo de bola rolando, mais jogo útil. E essa Copa ela conseguiu ter um aproveitamento menor do que a Copa anterior. Então, apesar de todo esforço, acho que nesse quesito a Copa falhou.
1: É, eu concordo também. Em nível técnico, na minha opinião, foi abaixo da última Copa. E pra ti, Kleber?
2: Não, eu acho que foi muito bom. Acho que foi muito bom. A gente teve grandes jogos, né? Eu acho que a gente não ficou com a sensação tão espetacular dessa Copa, porque olha quem apareceu ali, Henrique Duarte, né? Também prestigiando o festival.
1: Simplesmente.
2: Nosso colega de sábado na cobertura da Primeirona. Eu acho que a gente ficou com a impressão, talvez, um pouco diminuída da qualidade da Copa, porque a decisão do terceiro lugar foi mais jogo que a final.
1: É verdade. Pra quem gosta de entretenimento, o jogo de terceiro lugar foi espetacular. Ô Kleber, vamos passar por aqui então os premiados dessa Copa do Mundo. Depois
2: Antes disso, qual é a tua seleção na Copa? Vê se tu concorda comigo.
1: Vamos lá.
2: Toda a defesa da Espanha com o Upamecano na zaga. O meio-campo com o Rodri.
1: Certo.
2: Quem mais? Deixa eu ver.
1: Bellingham.
2: E aí...
1: Olise?
2: Olise ou Dani Olmo?
1: É que o Olmo foi campeão, né?
2: Eu discuto essa posição aí. E o ataque, acho que não tem dúvida, né? Fica o Messi, o Mbappé e o Haaland, né?
1: É, eu justamente puxei por aqui, Kleber, a lista... Que tem a lista que cada um gera da sua opinião e tudo mais sobre a seleção da Copa, mas tem a lista do 365 Scores, que ele se baseia em pontuações, em médias de notas, né? E tem algumas divergências aqui, claro que não é algo de opinião, e sim baseado em dados. O goleiro é o Kobel da Suíça, lateral direito Pedro Porro, dupla de zaga Cubarsí e Laporte e lateral esquerdo Cucurella. Meio campistas, o Rodri, Bellingham e o Trossard, da Bélgica. E no ataque, Lionel Messi, Kylian Mbappé e Haaland. Acho que só dois nomes aqui que chamam a atenção, né, Kleber? É o Kobel e o Trossard, né?
2: O goleiro tem uma discussão, né? Que é justamente, o goleiro da Espanha, ele foi também assim... O Dibu foi muito mais goleiro, né? Pegou muito
1: que o
2: mais,
1: Simon?
2: Né?
1: Só que tu não acha que a estatística de tomar apenas um gol impacta nisso?
2: Ah, impacta, né? Mas aí eu não sei se é tanto mérito do goleiro.
1: É, um time muito forte.
2: Não foi testado, né? Não foi testado. Quantas bolas a gol foram chutadas na Espanha, né?
1: Ontem
2: mas
1: nenhum.
2: Se fosse assim, um goleiro mais eficiente, sem dúvida nenhuma. Tu leva um gol em 7, 8 jogos de Copa, né? É uma média estúpida de tão grande, né? E realmente, fica uma discussão em relação aí... acho que a quarta zaga também, né? Essa cotação aí coloca...
1: O Laporte,
2: né? Eu acho Isso. que o Upamecano jogou demais.
1: Sim,
2: né? Jogou
1: o Upamecano foi muito bem.
2: E essa posição no meio-campo, né? Uma das posições do meio-campo.
1: É, e tem o Bellingham e o Rodri indiscutíveis, e o Trossard aí briga com o Olise, enfim, alguns outros nomes. E saindo agora da seleção e indo para a lista dos melhores, ô Kleber, o prêmio de a bola de ouro da Copa do Mundo foi dada para o Rodri. A bola de prata para o Messi e a bola de bronze e a chuteira de ouro para o Kylian Mbappé, a chuteira de ouro porque ele foi artilheiro. Cara, eu não acho que o Rodri foi o craque da Copa, e pra ti?
2: Eu acho que foi, porque eu fui o cara que comandou essa seleção da Espanha, né?
1: Eu acho que o Messi jogou mais bola que ele, tá?
2: Ah, mas é, mas acho que o que conta, né, é a questão de do título, né? Se a Argentina fosse campeã do mundo, acho que não teria nenhum problema escolher o Messi, né? Mas, né, na hora da decisão, o Rodri foi mais protagonista que o Messi. E aí a gente tem, né, sem dúvida nenhuma, ganhar uma Copa do Mundo...
1: Pesa muito.
2: Porque assim, ó, a gente já teve, na Copa de 2002, o goleiro da Alemanha foi escolhido o melhor em campo, o melhor da Copa. E aí o que aconteceu? Tu desvaloriza o Ronaldo, que foi decisivo, né?
1: Botou
2: tu desvaloriza um Rivaldo que fez uma Copa absurda, né?
1: Aí temos também o melhor goleiro, a luva de ouro pro Unai Simon, o melhor jogador jovem da Copa, né? A revelação, digamos assim, foi o Cubarsí. Aí acho que...
2: Que barbaridade que joga esse cara.
1: Que é muito absurdo. É um zagueiro central absurdo.
2: Me lembra muito eu quando comecei.
1: Lembra o Gamarra do Caxias, Kleber. E, e também a Holanda levou o prêmio de Fair Play, o time que menos tomou cartões dessa Copa, né? Pra gente finalizar esse assunto Copa do Mundo, Kleber, ontem quando terminou o jogo, isso vai se perpetuar, acho que pra eternidade a gente vai debater isso, o assunto melhor da história. Messi e Pelé, porque o Messi chegou na sexta Copa do Mundo e ganhou apenas uma. O Pelé em quatro Copas ganhou três. Tem uma sonora do PVC por aqui, que eu quero botar pra tu ouvir, depois a gente fala sobre isso, esse assunto Messi e Pelé, porque isso agora vai ficar mais forte ainda, vamos ver aqui.
3: Sabe o que é ser rei? Ser rei é ser coroado aos 17 anos e passar os próximos 63 ouvindo que você é o melhor. Mas que Di Stefano pode ter sido mais letal, Cruyff mais cerebral, Beckenbauer mais imperial, Maradona mais carismático, Cristiano Ronaldo mais goleador, Messi mais moderno. E durante esses 63 anos, a comparação é sempre com ele. Isso é ser rei. Você passa, faz 70 anos que a gente, 70 anos agora, que a gente discute se alguém é maior do que quem é. E aí a Malu, que é editora da editora Planeta, botou na capa do livro, que é a história do homem incomparável a quem tentam se comparar há 70 anos.
1: E aí, Kleber, tem comparação?
2: Ah, tem comparação, né? Mas fica muito difícil tu definir, esse aqui é o melhor, né? Porque são momentos distintos, né? Momentos diferentes. Eu acho que o futebol é vivido em ciclos, né? E eu acho que tem uma divisão muito grande a partir da Holanda de 74. E o Pelé jogou até 74, né? 73 ele faz o seu encerramento de ciclo no Santos, depois vai mostrar como é que é o futebol para os norte-americanos. E nesse ínterim aí surge, né, a seleção da Holanda, que foi a seleção que revolucionou e é a seleção que serve de base para essa Espanha bicampeã mundial, né? Muito do tic-tac, do controle de bola, do posicionamento, do futebol total, da pressão alta, né, do encurtamento de campo. Tudo isso são inovações que a Holanda introduziu no futebol em 74, que é justamente o período em que o Pelé mudou. Daí disse, mas naquele tempo o futebol era outro. Sim, era outro, né? Tu tinha equipamento ruim, tu tinha uma bola pesada, tu jogava em campo sem condições, né? Tu sofria uma pressão da torcida gigantesca, a Libertadores era uma estupidez, tu apanhava torto e direito,
1: arrancava sangue,
2: né? A arbitragem não tinha esse controle, não tinha VAR, não tinha auxílio, né? Então pega só aquela Copa de 66 que o Pelé apanhou, que teve que sair de campo e aí a seleção brasileira sucumbiu na primeira fase, para ter uma noção de como o futebol era violento. E no meio de toda essa violência, né, essa marcação desleal, né, dessa perseguição, o Pelé fez tudo isso, né? E agora a gente tem um futebol mais controlado, mais regrado, com mais condições, com melhor equipamento.
1: Com proteção aos craques.
2: E nesse futebol o Messi brilha. E eu não estou diminuindo o Messi. O Messi é gigantesco, né? É um jogador impressionante. Mas assim como o PVC foi muito feliz nessa leitura de cenário dele, eu pego uma palavra do próprio Pelé. Pelé disse, quando eu surgi, me comparavam com o Di Stefano. Depois disseram que o Sivori era melhor que eu. Depois veio o Maradona, né? E depois veio o Messi. Então, primeiro, antes de definir isso, e aí eu acho muito legal a sacada do Pelé, eu quero que os argentinos definam quem é o melhor argentino para a gente fazer essa comparação, né? Eu acho que o Messi é um craque global, né? Mas durante muito tempo, eu não sei nem se o Messi é essa unanimidade toda. O Pelé foi a unanimidade. Durante muito tempo a gente discutiu quem é melhor, Cristiano Ronaldo ou Messi, né? Então, agora a gente faz toda essa reverência merecida pro Messi, né? Mas acho que tem uma coisa que é fundamental, né? Tudo que a gente está vendo hoje, o Pelé fez primeiro, né? E acho que tem aí uma clipagem de todos os gols maravilhosos que aconteceram, de todos esses grandes craques que habitam o futebol mundial. Todos esses gols maravilhosos o Pelé já fez, de bicicleta, de sem pulo, dando, né, pirueta. Não, o Pelé é um monstro, né? E acho que nós, brasileiros, né, a gente não valoriza tanto o Pelé. Talvez porque, né, já exista uma renovação de público, né? O nosso público hoje, o público que viu o Pelé jogar, quase não existe mais, né? São poucos sobreviventes. É, mas o Messi é o craque da atualidade, né? E essa atualidade tem muito mais força, né, do que os saudosistas.
1: É com essa aula que a gente vai pro nosso primeiro break aqui, o primeiro e único break do Atualidade Esportiva. Daqui a pouco a gente volta para falar sobre a primeira ano de Joinvilense e futsal também, o Jack venceu no final de semana. Já voltamos, fica aí.
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1: De volta por aqui com Atualidade Esportiva, eu e Kleber Grabowska comentando os assuntos do dia e também dessa rodadinha do final de semana. Ô Kleber, vamos falar da primeira hora agora, o campeonato que mais importa, obviamente. Tivemos rodada nesse final de semana. O América ficou num 1-1 com a Aviação. Saiu na frente com o gol do Maciel. Depois o Marquinho empatou. Um jogo movimentado e maluco lá no campo do América. A Esquadrilha da Fumaça, como tu disse. Com um jeito bem diferente de jogar, hein, Kleber?
2: Pois é, e acho que o América ele tá lamentando muito, né? Porque se vencesse era líder isolado, né? Poderia ter aproveitado o tropeço do Caxias, mas cansou de perder gol no segundo tempo, né? E no fim a Aviação, a Esquadrilha da Fumaça, fez aquilo que o América não conseguiu fazer, né? Trabalhou a bola, chegou ao gol de empate, né? Um pontinho importante pro Aviação, que chega a 8 pontos, mas o América perdeu uma grande oportunidade de chegar à liderança. E mesmo assim, mesmo com toda essa lamentação, o América segue invicto no campeonato. Agora colado com Caxias, 12 pontos para cada um. E a gente tá, né? A gente viu, eu pelo menos vi o segundo tempo do jogo do América, né? Alguns lances bastante curiosos. Sim. Mas nada é tão curioso como o gol do Jaciel que deu a vitória para Cercos.
1: Justamente, né? Isso. Cercos 2, Caxias 1, no apagar das luzes, a Cercos vence com o gol do Jaciel. E o time, que é um baita de um time, vai escalando nessa primeira onda, Kleber.
2: É, chega a sexta colocação, né? Oito pontos. Não vai chegar à liderança na próxima rodada, né? Então, para chegar à liderança, pelo menos mais duas rodadas, para ver como a Cercos começou mal o campeonato. E eu encontrei o Dudu sábado, né, lá na feijoada da Cercos, ele disse, hoje o time deslancha. Mas não foi assim, não foi aquele desempenho que se esperava, né? A vitória veio aos 47, e para quem não viu o gol, é bom dar uma procurada aí nas redes sociais da Cercos. O zagueiro do Caxias vai aliviar uma bola, vai dar aquele famoso bumba meu boi, né, na frente da área, e o que ele faz? Ele consegue carimbar o Jonathan Pogba, e aí a bola bate no Pogba, que está fora da área, e volta para a área do próprio Caxias, e aí o Jaciel mete na rede e faz o 2-1. Mas futebol é assim, é curioso, né? Porque na rodada anterior o Caxias virou em cima da hora, né? Em cima da Estacaville, e dessa vez sofreu do mesmo mal, né?
1: Sofreu do mesmo mal. Nessa rodada também tivemos a Sérvia empatando em 1-1 com o Pará. E lá no Vila Nova, no domingo de manhã, Kleber, um placar que chama atenção, tá? O Palmeiras tocou 3-0 na CM Estacaville. Dois gols do Leque.
2: A gente acompanhou, né, a Palmeiras e Aviação, e sim, chamou a atenção o aguerrimento do time do Palmeiras, né? Um time bastante pegador e competitivo, que tem no Palmito, né, a sua flecha. Jogador que tem fôlego e tem velocidade para 90 minutos, chama a atenção, é o goleador do time. Grande resultado do Palmeiras, né, que faz aí a participação na primeira divisão, na primeirona, né?
1: Após
2: uma campanha
1: anos.
2: Bem interessante, né? 10 pontinhos, é uma pontuação bem interessante do Palmeiras, com um bom elenco.
1: Quarto colocado na primeirona. Desculpa, é o quarto colocado com 10 pontos, empatado com a CM Estacaville. E também
2: faltou
1: no domingo.
2: Um jogo, né?
1: É, no domingo tivemos também, 13h15 da tarde, olho nesse NB, tá? NB 1-0 no Panágua, NB que é o terceiro colocado com 11 pontos, Kleber.
2: Pois é, chama a atenção, é outra novidade, né? O NB conseguindo aí, eu acho que tem só uma derrota em todo o campeonato até agora, uma campanha bastante...
1: Sim, só uma derrota.
2: Regular, então teria aí vantagem no mata-mata da próxima fase e muito perto da classificação, né?
1: É, teoricamente, nas contas que eu faço, faltou um pontinho para o NB. E o jogo que faltou nessa rodada, que vai ser realizado apenas no dia 9 de agosto, é Serrana e Piraberaba, o jogo lá no estádio Marco Antônio Tebaldi, no Jardim Iriú.
2: Aproveitando, sábado a gente faz Piraberaba e NB. O Piraberaba é o Lanterna. Se o NB ganhar, ele vai dormir o sábado na liderança, né? Porque aí iria... 14 pontos ultrapassaria o Caxias e ultrapassaria o América.
1: Exatamente. A tabela da primeira onda, que tem o Caxias líder com 12, seguido do América também com 12. Caxias e América seguem na ponta da primeira onda. Terceiro colocado NB com 11, o quarto Palmeiras com 10, o quinto é a CM Estacaville também com 10. Na sexta colocação temos a Cercos com 8, na sétima colocação a Aviação com 8, na oitava colocação a Serbe com 7. Por enquanto, indo para o playoff do descenso, temos Panágua com 6, Pará com 4, Serrana com 4 e Piraberaba com 3. A próxima rodada da primeira onda, que vai ter Piraberaba e NB no sábado, 13h15 da tarde, jogo com transmissão da CBN Joinville. Um jogo interessante aqui, Kleber. Cercos e Palmeiras lá no Costa e Silva. Um jogo muito interessante. No domingo, Panágua e Caxias, Estacaville e Serbe, e também Serrana e América fecha essa rodada no domingo, 13h15 Pará e Aviação lá no Boa Vista. Uma primeira ano que começa sem nenhum time disparar, Kleber, mas também nenhum time sendo um saco de pancada, sendo sparring, né?
2: É, o que chama atenção é a campanha fraca do Piraberaba. Pra mim é uma surpresa. Mas dizer que o time do Piraberaba é fraco, não. É um time muito bom, tanto que fez uma atuação de alto nível contra a Cercos, venceu a Cercos por 2-0. Lógico que foi um jogo debaixo de chuva, né? E essa é uma queixa da Cercos, né? Que quando joga em casa, joga debaixo do mau tempo e isso tira muito do seu favoritismo, mas me chama a atenção a equipe do Piraberaba. E um outro detalhe, a Stacaville começou muito bem o campeonato, já sofreu a segunda derrota seguida, e essa é um pouquinho mais preocupante, né? Levando 3-0.
1: É isso mesmo, 7 horas em ponto, Kleber, boa noite.
2: Um abraço, a gente fala de futsal amanhã, tchau, tchau.
1: Amanhã falamos de futsal, a você que esteve conosco, meu muito obrigado. Você fica agora em rede com a CBN, a gente se encontra amanhã, tá? Programação inteira da CBN Joinville, direto do Carl Hansen, com muita informação e muita coisa bacana do maior festival de dança do mundo. É isso então, boa noite e até a próxima, tchau.
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12: Julho de 2026. O Tribunal Superior Eleitoral abriu prazo para que as pessoas que estiverem fora do domicílio eleitoral nas eleições deste ano solicitem o voto em trânsito. O pedido poderá ser feito até o dia 20 de agosto pela ferramenta de autoatendimento disponível nos canais da Justiça Eleitoral ou presencialmente em qualquer cartório eleitoral. A modalidade é válida para os dois turnos. O partido Missão oficializou o empresário e coordenador do Movimento Brasil Livre, Renan Santos, como candidato à presidência da República. O evento estava previsto para o dia 1º de agosto. A legenda, no entanto, decidiu antecipar a iniciativa por causa do relato de ameaças de facções criminosas contra Renan. Com a formalização, a Polícia Federal poderá reforçar a segurança para o lançamento oficial da campanha em evento público em São Paulo. Os partidos têm até o dia 5 de agosto para oficializar os indicados às vagas de presidente e vice, governador e vice, senadores e deputados. O ex-prefeito da Grande Manchester, Andy Burnham, tomou posse como primeiro-ministro do Reino Unido. Ele prometeu reduzir o custo de vida da população. Burnham substitui Keir Starmer, que teve que ceder aos apelos dos colegas do próprio partido, preocupados com a condução do governo até 2029, prazo para as eleições gerais. No discurso de despedida, Starmer afirmou que o Reino Unido está mais forte e mais justo. No horário de Brasília, 7:02.
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1: Seja bem-vinda, seja bem-vindo você que chegou agora. Nós já estamos na última hora do Ponto Final CBN desta segunda-feira, 20 de julho de 2026. Continua participando com a gente, manda mensagem aqui para o nosso WhatsApp, que é o 11 99911 9981. Rafael mandou uma mensagem aqui, né? Hoje mesmo eu passei o cartão de crédito e fiz pagamentos em Pix. Então ele acha uma bobagem, uma coisa não anula a outra de forma alguma. O Joel é de Moema. Ele disse que já recebeu uma transferência de Pix da Itália. Tá vendo? Olha. Muita gente falando sobre esse tema aqui. Outro assunto que os nossos ouvintes estão trazendo é a proibição do uso das redes sociais por adolescentes. A França proibiu menores de 15 anos de ter redes sociais. A Brisa acha que o caso não é, que não adianta proibir, que o mais importante é acompanhar, conversar, monitorar, para ver o que os adolescentes estão fazendo nas redes sociais. A presença dos pais faz toda a diferença. E o Josias, ele acha que tem que proibir, até os 16 anos, pelo menos. Ele acha também que o login não tem que ser feito com e-mail ou celular, que sim com o CPF, para facilitar a identificação, né, Josias? Então, portanto, nossos ouvintes aqui se manifestando sobre temas que já trouxemos aqui no Ponto Final CBN. São 7h04 agora. A gente vai ao Rio de Janeiro, porque o Ricardo Porto tem mais detalhes sobre brigas envolvendo torcedores argentinos. Oi, Ricardo, boa noite.
2: Oi, Débora, boa noite para você, boa noite para Carol. A Corregedoria da Polícia Militar vai apurar a conduta de agentes da corporação flagrados agredindo um torcedor argentino durante uma confusão generalizada que aconteceu em Copacabana, na zona sul do Rio. A informação foi confirmada pelo secretário da PM, Coronel Silvio Guerra. As brigas aconteceram ontem, logo após a derrota da Argentina para a Espanha na final da Copa do Mundo. Vídeos publicados nas redes sociais mostram quando PMs tentam afastar torcedores com cacetetes e spray de pimenta no meio da Avenida Atlântica, que é a principal do bairro. Em um quiosque, pelo menos 3 policiais agridem um argentino que está no chão. 2 homens acabaram presos. João Paulo trabalha em um quiosque da Orla, conhecido por reunir argentinos. Ele contou que a confusão começou entre os próprios torcedores, que jogaram cadeiras na direção dos policiais.
3: Eles começaram a brigar entre eles e a confusão acabou indo para dentro do quiosque. E eles estavam atiçando os policiais e os policiais só jogaram gás lacrimogêneo para dispersar. Estavam muito agressivos. Jogar cadeira, ir para cima dos policiais, atacar garrafa, ficou tipo uma confusão generalizada.
2: Em outro ponto de Copacabana, argentinos cercaram um entregador de aplicativo que teve a viseira quebrada. Ele reagiu às agressões e derrubou um torcedor no asfalto e um táxi também chegou a atingir um dos integrantes do grupo. Um ambulante que trabalhava durante a briga, ele não quis se identificar, afirmou que não houve razão para a agressão ao motociclista.
4: Esse cara maluco aí não aceita perder. Do nada, a gente não bateu no cara sem lógica. Tava aqui, eles brigando, xingando todo mundo, dando de maluco. Perdi meu chinelo, tava com o dinheiro aqui nessa pancadaria. Tô até sem minha passagem.
2: Bom, agora a Corregedoria da Polícia Militar vai investigar a conduta dos agentes, mas num primeiro momento, a corporação afirmou em nota que agentes utilizaram os meios necessários para conter as brigas. A Polícia Civil informou que 2 casos de agressão foram registrados em Copacabana, sendo um deles contra uma mulher argentina. Também houve registro de tumultos em Búzios, na região dos Lagos, que é uma cidade com grande presença de argentinos, e a principal confusão aconteceu no centro da cidade, na Praça Santos Dumont. A Polícia Militar afirma que todos os envolvidos foram embora antes da chegada dos agentes. Débora e Carol.
1: Obrigada, Ricardo Porto, pelas informações. É uma tristeza isso, né, gente? As pessoas não se conformarem. É gostar de violência, não é possível. Porque não se conformar que o time perdeu um jogo. Poxa vida, inclusive os próprios jogadores da Argentina arrumaram confusão, né? No final do jogo ontem, a FIFA vai investigar essa briga que houve entre jogadores de Espanha e Argentina ainda dentro de campo. A confusão começou logo depois que o jogo terminou, né? o meia argentino Leandro Paredes, que se envolveu nessa confusão, numa discussão com jogadores da Espanha, entre eles o zagueiro Eric Garcia e o meio-campista Gavi. Aí acabou virando uma briga generalizada. Argentina que teve, inclusive, um jogador expulso, né? O Enzo Fernandes foi expulso durante a partida. É uma pena, né, que isso acabe por estragar a festa. São 7:07 agora.
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1: Oi, PVC, boa noite, tudo bem? Já voltou?
6: Não, tô no aeroporto, Débora. Tudo bem, Débora? Tudo bem, Carol? Tô no aeroporto. Oi, PVC. De Newark. Em Newark, o meu voo sai daqui a... São 6:10 no horário de Newark, região metropolitana de Nova York, Nova Jersey. São 6:10 aqui, 6:09 aqui, 7:09 aí. Vai sair o voo daqui 8:30 da noite. Amanhã eu estarei ao vivo de São Paulo falando com vocês mais uma vez. Hoje aqui dos Estados Unidos ainda.
1: Muito bom, vamos falar da Espanha campeã, hein? Eu achei um jogo bem marromeno, viu? No primeiro tempo, tava bem marromeno, deu uma melhorada no segundo tempo. Na prorrogação, parecia que a Argentina tinha ido ali só pra olhar. Não sei se eles estavam esperando na expectativa de ir para os pênaltis, né? Porque aí tem o goleiro argentino, que esse deu um show. Esse deu um show, goleiro argentino, né, PVC?
6: O Dibu Martínez, que fez uma boa partida. A Espanha chutou 22 vezes contra duas da Argentina. Chutou 12 vezes no álbum contra nenhuma da Argentina. Então, o melhor em campo acabou sendo o Dibu Martínez, desse ponto de vista. Eu acho que, assim, foi um jogo sem muita emoção, muito pouca emoção, é verdade. Acho que, do ponto de vista tático, a Espanha foi melhor, porque ela faz esse jogo de marcação por pressão no campo de ataque e circulação de bola, ela foi superior o tempo inteiro. Mas não massacrou, não teve um jogo emocionante. Um pouco daquilo que a gente falou semana passada. A Espanha joga nesse ritmo, pressão, posse de bola, mas a melhor versão desse que se apelidou tic-tac nos anos 2000 era o Barcelona do Guardiola. E quem é que decidia jogo no Barcelona do Guardiola? O Messi. Então era um pouco a Espanha contra seu alter ego. A sua segunda personalidade é o Messi, o cara que decide jogo. Ontem o Messi estava do outro lado e não conseguiu nem tocar na bola. Uhum. Embora tenha tido uma oportunidade que o Barça tirou perto do gol. E a Espanha conseguiu circular, dominar, controlar, recuperar a bola no campo de ataque, evitar que a gente não jogasse, mas não conseguiu criar jogadas de emoção. Acho que o título foi merecido pelo que a Espanha fez. Ela ganhou todos os jogos menos um, que venceu, que empatou com o Cabo Verde na estreia. E venceu a Argentina na prorrogação, é fato. Para mim o título foi merecido, mas teve essa frustração também do que vocês estavam falando agora há pouco, né? Porque saber perder é parte da história. Aí o Paredes termina o jogo, vai agredir o Gavi e começa uma confusão enorme. Tem que saber, eu sempre gostei, sempre quis que meus filhos gostassem de futebol, porque o futebol ensina a ganhar e a perder. Não todo mundo.
7: PVC, e o futuro do Brasil aí nesse próximo ciclo, hein?
6: Acho que a gente primeiro precisa estudar para a prova, né? A metáfora que a gente usou aqui antes da Copa começar, eu brincava com a história que o Brasil era um estudante do ensino médio que passou 3 anos jogando sinuca e sem estudar para a prova. Agora tem que estudar para a prova. Ah, mas é uma tragédia que o Brasil... Acho que o Brasil tem que repensar muita coisa de formação de jogadores, de melhorar o campeonato local, de ter um projeto nacional que você discuta menos... ou resolva mais a possibilidade de liberar jogadores para todas as seleções, sub-17, sub-20 e principal, tem um projeto de fazer uma Copa do Mundo melhor, porque a marca do futebol brasileiro ainda é a seleção brasileira. Se Se você for andar em Londres e perguntar para a população comum se o Palmeiras joga de vermelho e preto e o Flamengo de verde, as pessoas não vão te responder. Tá, vão responder na Argentina, vão no Peru, mas o Brasil era mais do que isso. Então, agora, por ter sido eliminado nas oitavas de final, isso obriga a tentar redefinir a identidade do futebol brasileiro, sim, mas não é o problema central ter sido eliminado nas oitavas, porque a Argentina foi eliminada nas oitavas em 16º lugar em 2018 e foi campeã em 2022. A Espanha foi eliminada nas oitavas de final em 2022 em 13º lugar e foi campeã em 2026. O Brasil foi eliminado em 11º lugar nas oitavas de final em 2026. Não sei se vai ser campeão em 30, mas trabalhar para isso é possível fazer ser campeão em 30.
1: Pois é, e o bicampeonato da Espanha, né, PVC, foi um projeto. Eles também têm um projeto nacional de futebol que é bastante consolidado. O Luiz de la Fuente, o cara tá há 12 anos na confederação, treinou categoria de base. Então eles tinham ali uma meta, né, bem um planejamento bem delineado.
6: É a primeira vez que o futebol mundial tem o campeão da Copa do Mundo masculina e da feminina o mesmo país. A Espanha foi campeã feminina em 2023 com o mesmo estilo de jogo. Foi uma seleção que teve mais posse de bola do que o adversário em todos os jogos. Posse de bola é só um símbolo. Você não precisa ter mais posse de bola para ganhar o jogo. O Brasil em 2002 teve 44% de posse de bola e ganhou da Alemanha na final da Copa. Mas a Espanha tem um jeito de jogar e a posse de bola é simbólica da maneira como eles querem jogar. A Espanha em 2023 na Copa do Mundo Feminina teve mais posse de bola em todos os jogos, inclusive quando perdeu de 4-0 para o Japão. Teve 63% do tempo com bola no pé e perdeu 4-0 para o Japão, mas ganhou a Copa do Mundo. E a última vez que a Espanha teve menos posse de bola que o adversário em Copa do Mundo masculina foi em 2002. As últimas 6 Copas do Mundo, todas, a Espanha teve mais posse de bola que o adversário em todos os jogos. Não chegava na final desde 2010. Então não é que você tem posse de bola e portanto ganha jogo, mas é símbolo de um jeito de jogar que a Espanha tem. Outra coisa, não é porque é lúdico, porque a gente gosta, porque futebol é cultura do povo brasileiro, sim, tudo isso é muito importante, mas o futebol para a Espanha representa 1,37% do PIB. Então não é só a beleza do jogo, gosto de futebol ou não gosto, ele gera emprego, gera pagamento de imposto. E no Maracanã também, porque jogos de semifinal de Libertadores, 20% do público que vai ao Maracanã para ver o Flamengo é turista. Táxi, Uber, hotel, garçom de restaurante, todo mundo trabalha em função do futebol. Então, se você não gosta de futebol, o Estado devia pensar no que pode gerar de receita, de emprego, de pagamento de imposto. O Brasil precisa voltar a ser o país do futebol, das meninas e meninos, dos homens e mulheres. Sempre em ordem alfabética eu falo. Hoje, esse país é a Espanha.
1: Valeu, PVC. Beijo e boa viagem. Até amanhã.
6: Obrigado, Débora. Obrigado, Carol. Obrigado a todo mundo. Até amanhã.
7: Beijo, PVC.
1: A gente faz agora mais uma pausa. Você fica com o noticiário local e já já teremos atualizações do conflito no Oriente Médio. Fica aí.

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1: Lucas Taveira de volta em São Paulo, trazendo atualizações sobre os ataques dos Estados Unidos ao Irã. Oi, Lucas.
2: Isso mesmo, viu, Débora? Os Estados Unidos lançaram novos ataques contra o Irã, informação que foi divulgada agora há pouco pelo Comando Central das Forças Armadas Americanas. A ofensiva teve como objetivo atingir capacidades militares iranianas usadas, de acordo com os Estados Unidos, em ataques contra navios comerciais no Estreito de Hormuz. Segundo a mídia iraniana, explosões foram ouvidas em Bandar Abbas, cidade próxima ao estreito, e a defesa antiaérea da usina nuclear de Bushehr foi ativada. A unidade funciona com autorização da comunidade internacional. A agência MER também informou explosões em Isfahan, no centro do país, mas as autoridades locais negaram qualquer incidente na região. Mais cedo, a gente trouxe aqui que o presidente Donald Trump havia afirmado que o Irã pagaria muitas vezes mais caso os militares americanos fossem mortos no conflito. No fim de semana, 3 soldados dos Estados Unidos morreram na Jordânia e outro foi dado como desaparecido após ataques atribuídos ao Irã. Cerca de 430 militares americanos ficaram feridos desde o início do confronto. No domingo, as Forças Armadas dos Estados Unidos assumiram a autoria de um bombardeio contra a usina nuclear de Darkhaven, que está em construção no sudoeste do Irã. Os ataques também atingiram pontos na cidade portuária de Bushehr. Então a gente continua atualizando as informações aqui dessa guerra no Oriente Médio, viu, Débora?
1: Obrigada pelas informações, Lucas Taveira. Você fica agora com o noticiário local.

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0: Segunda-feira, 20 de julho de 2026. A Polícia Federal disponibilizou equipes de segurança para os candidatos à presidência da República que tiveram as candidaturas validadas em convenções partidárias e que solicitariam o serviço. A corporação estima um gasto de R$95 milhões nas eleições de 2026, com quase 460 agentes destacados e uso de viaturas blindadas, sistemas antidrones e coletes balísticos. O Ministério da Justiça abriu uma investigação contra a plataforma de revenda de ingressos via Gogô e pediu uma medida cautelar contra a empresa. A apuração é conduzida pela Secretaria Nacional do Consumidor e pela Secretaria de Direitos Digitais, após indícios de práticas irregulares na comercialização de bilhetes. Segundo o Ministério, a plataforma teria revendido entradas por preços até 500% acima do valor original. O parlamento francês deve aprovar amanhã a proibição do uso de redes sociais por menores de 15 anos. O acordo sobre a proposta foi fechado hoje entre deputados e senadores. A medida faz parte da política do presidente Emmanuel Macron para reforçar a proteção de crianças e adolescentes na internet. O governo pretende colocar a regra em vigor em setembro com a volta às aulas. No Reino Unido, uma medida semelhante foi aprovada para menores de 16 anos, mas só deve entrar em vigor no início de 2027. Horário de Brasília, 7h31.
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1: A CBN dá início nesta semana à cobertura especial das eleições, com novos quadros, comentaristas e reportagens para ajudar o ouvinte a se manter bem informado, acompanhar tudo sobre a disputa e tomar decisões na hora de votar. Uma das principais novidades é o quadro 50 Debates para o Brasil, que estreia nesta terça no Jornal da CBN e segue até a véspera das eleições. A cada dia, um tema quente do cenário político brasileiro será discutido por especialistas com visões distintas, de mandatos para ministros do STF, à criminalização da misoginia, das emendas parlamentares à redução da maioridade penal, das câmeras para policiais à política de cotas. A ideia é abordar assuntos relevantes para o Brasil. É o que afirma o diretor de jornalismo da CBN, Pedro Dias Leite.
2: O objetivo dos 50 debates para o Brasil é levar para o ouvinte uma diversidade maior de opiniões, mas de uma maneira diferente do que acontece nas redes, né? Uma discussão civilizada, interessante, que traga uma discussão mais aprofundada, para ele poder se posicionar sobre esses temas, sem que a gente diga o que é certo e o que é errado, mas que ele escute dois lados e consiga entender ali o que, que faz sentido.
1: A rádio também promoverá, em conjunto com os jornais O Globo e Valor, sabatinas com os candidatos à presidência e aos governos de São Paulo, Rio de Janeiro e Minas Gerais. Jornalistas dos três veículos farão juntos as entrevistas, com transmissão ao vivo na CBN e nos sites e redes da rádio e dos jornais. Outra sabatina, a do ouvinte, também voltará. Os ouvintes da CBN poderão enviar perguntas em áudio para os candidatos à presidência. As mais interessantes serão selecionadas pela redação e enviadas aos candidatos, que responderão também em áudio. A cobertura especial também ajudará os ouvintes a entender o papel de cada um dos cargos legislativos em disputa. Serão duas vagas para senador, uma para deputado federal e uma para deputado estadual, além de governador e presidente. A série Quem Faz Mas o Que vai trazer explicações didáticas sobre as atribuições de cada cargo. A intenção é que, ao saber o que cada um faz, o ouvinte possa analisar e entender o que de fato faz sentido nas propostas eleitorais. De agosto até o final do segundo turno, o Viva Voz também terá formato especial, como um programa separado. Comandado por Vera Magalhães, passará a ser exibido das 7 às 8 da noite, fora do ponto final, com uma bancada rotativa de novos comentaristas, para tratar dos principais assuntos e ajudar o ouvinte a entender os movimentos e bastidores para além do que está no noticiário.
3: A ideia é que ele seja uma espécie de um hub analítico para consolidar o dia, separando a notícia do ruído, levando um contexto que permita entender as movimentações das campanhas.
1: Toda a cobertura dos novos quadros, as entrevistas e comentários terá ampla repercussão nas redes da CBN e ficará disponível em podcast. É o que afirma o gerente de produtos digitais da CBN, Thiago Barbosa.
4: Nossas redes sociais e podcasts somam mais de 30 milhões de visualizações e downloads todos os meses. Isso amplia o alcance do conteúdo do jornalismo da CBN para os ouvintes e também para outros públicos. E, nesse momento de eleição, é crucial.
1: Para o digital, também será lançada a terceira temporada do podcast Como Chegamos Até Aqui. Depois de contar em áudio a história das eleições presidenciais desde a redemocratização e das disputas de Rio e São Paulo, a nova temporada, sob comando do âncora Leandro Rezende, vai mostrar como a discussão sobre segurança pública evoluiu e se entrelaçou com as eleições neste século. De São Paulo, Lucas Soares.
0: É isso, a largada foi dada. Você fica agora com o noticiário da sua região.

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9: A gente volta com informações em Belo Horizonte. A Desirê Miranda está de volta com informações sobre um chefe brasileiro, a morte, né, desse chefe de cozinha brasileiro em Londres. Oi, Desirê.
10: Carol, o chefe mineiro Denner Marcos Guieiro, de 28 anos, que estava desaparecido em Londres desde o último dia 4, foi encontrado morto em um parque da cidade nesse domingo. A informação foi confirmada pela família. O caso é investigado pela polícia londrina. Conforme os familiares, os policiais informaram que o corpo foi encontrado no mesmo local onde Denner foi visto pela última vez. Ele já estava em avançado estado de decomposição. O corpo foi levado para o Instituto Médico Legal de Londres, onde passa por exames necroscópicos para determinar a causa da morte e ainda não foi liberado. A família abriu uma vaquinha online para conseguir ajuda com o traslado de Denner. No texto, a irmã gêmea do chefe, Ana Luísa Guieiro da Silva, escreveu que, além da dor imensurável da perda, a família enfrenta um desafio que está além das condições financeiras, que é trazer o corpo de volta ao Brasil. Os parentes pedem contribuição financeira de qualquer valor. A meta é conseguir R$71 mil, mas até agora foram arrecadados 410. A família chegou a procurar o Itamaraty, que informou que apoia os familiares nos contatos com o governo local e vai cuidar da expedição de documentos, como o atestado consular de óbito, tão logo terminem os trâmites obrigatórios realizados pelas autoridades locais. Natural de Belo Horizonte, Denner morava na Inglaterra há cerca de 6 anos e trabalhava como chefe de cozinha no aeroporto da cidade. Segundo Ana Luísa, na noite anterior ao desaparecimento, ele participou de uma festa. Ao voltar para casa, pegou a carteira e uma pasta com documentos, incluindo o passaporte, e saiu sem avisar ninguém. A ausência só foi percebida quando ele não compareceu ao trabalho. Uma colega também brasileira entrou em contato com a família para informar a falta, o que deu início às buscas. De acordo com Ana Luísa, Denner enfrentava um quadro de depressão e pode ter sofrido um surto antes de desaparecer. O celular dele foi desligado. A família foi informada de que câmeras de segurança registraram o brasileiro no distrito de Hackney, antes do desaparecimento. A região é bastante movimentada e conhecida pela grande oferta de atrações culturais e gastronômicas. Carol.
9: Obrigada, Desirê.
11: O Lucas Taveira, em São Paulo, tem mais informações sobre as investigações em relação à morte do cineasta Ricardo Spencer. Oi, Lucas.
12: Isso mesmo, viu, Débora? A Polícia Civil de São Paulo investiga como morte suspeita o caso do diretor e cineasta Ricardo Spencer, de 49 anos. Ele foi encontrado morto na manhã desta segunda-feira no centro da capital paulista. Segundo a Secretaria da Segurança Pública do Estado, Ricardo estava hospedado no edifício Copan por meio de uma plataforma de locação por temporada. O corpo foi encontrado após o porteiro acionar a administração do edifício. A Polícia Militar e o SAMU foram chamados e constataram a morte. De acordo com a Secretaria de Segurança Pública de São Paulo, não havia sinais de violência. A perícia foi acionada e o caso foi registrado como morte suspeita no Distrito Policial do Bom Retiro. Segundo o portal G1, o diretor havia se mudado recentemente do Rio de Janeiro para São Paulo para iniciar as gravações de uma nova série para uma plataforma de streaming. Ricardo é neto da atriz e diretora Nilda Spencer, considerada uma das grandes referências do teatro baiano. Nos 10 últimos anos, o cineasta integrou a equipe de direção da TV Globo e trabalhou em produções como Mr. Brown, Segunda Chamada, Cine Hollywood e Segundo Sol. O trabalho em Segunda Chamada recebeu o prêmio de melhor série do ano da Associação Paulista de Críticos de Arte em 2020. Na área musical, ele teve como grande parceira e também a também baiana Pitty. O Spencer foi responsável pelos videoclipes de alguns dos principais sucessos da cantora, incluindo Memórias e Me Adora. Nas redes sociais, a cantora Pitty, que também trabalhou com ele, né, destacou a amizade com o diretor e também prestou uma homenagem ao cineasta. A apresentadora e humorista Tata Werneck também lamentou a morte do artista. Ela descreveu Spencer como um amigo querido e disse que tinha muita admiração por ele. Em nota, a Secretaria de Cultura da Bahia destacou a trajetória do diretor, manifestou o pesar pela morte e se solidarizou com familiares e amigos. Débora.
11: Obrigada, Lucas, pelas informações. Você fica agora com o noticiário da sua região.

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5: Você sabe o que realmente aumenta o retorno de uma campanha de marketing? 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
5: A televisão aberta está prestes a viver sua maior revolução desde a digitalização do sinal. Com a TV 3.0, você não vai mais precisar ficar procurando o número do canal. A experiência será parecida com a dos streamings, mas com uma diferença. Continua sendo TV aberta e gratuita. O grande diferencial é a personalização. Cada pessoa poderá escolher o que quer assistir, ouvir e até interagir com a transmissão ao vivo. Para as marcas, começa uma nova era de oportunidades. Com a chegada da TV 3.0, será possível falar diretamente com um bairro ou até com públicos diferentes assistindo ao mesmo programa. É o alcance da TV aberta com a inteligência do digital. 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

0: E hoje é o dia da amizade. É, o governo brasileiro publicou nas redes sociais uma imagem em que a bandeira brasileira aparece de mãos dadas com a dos Estados Unidos. Você que acompanha a gente aí pelo nosso canal do YouTube e também pelo Globoplay, vê essa imagem agora. A publicação foi justamente para celebrar o Dia da Amizade, mas não deixou de dar aquela cutucada nos Estados Unidos, né? Porque a gente está no meio de uma discussão de um tarifaço que foi imposto pelos Estados Unidos, tarifaço de uma tarifa adicional de 25% sobre as exportações do Brasil. O anúncio foi feito na semana passada e o tarifaço deve começar a valer agora quarta-feira, no dia 22. Na publicação de hoje, 6 bandeiras aparecem formando um círculo: Brasil, Estados Unidos, Índia, China, União Europeia e Argentina. E as bandeiras brasileira e norte-americana estão lado a lado, ali de mãos dadas. A legenda afirma que as bandeiras representam os principais parceiros comerciais do Brasil, ao mesmo tempo que há uma indireta sobre diplomacia e sobre soberania. O post diz o seguinte: neste 20 de julho, Dia da Amizade, vale destacar a relevância do diálogo e da cooperação entre as nações. A colaboração internacional contínua atua como um mecanismo para mitigar crises globais, ampliar mercados e promover o crescimento econômico coordenado entre os países, sem ofender a diplomacia e a soberania de cada nação. Os comentários da publicação foram limitados por causa da legislação eleitoral.
1: Ô, Débora, pegando esse gancho aí, para dizer que o governo do presidente Donald Trump decidiu impor uma nova tarifa de 50% sobre parte dos produtos canadenses importados pelos americanos. Dia da Amizade, ele celebra ali a amizade com os canadenses, metendo um tarifaço de 50%. Isso com base em um dispositivo legal jamais utilizado antes para esse tipo de barreira comercial. A Casa Branca alega que o Canadá trata de forma injusta produtos americanos exportados para o país, como bebidas alcoólicas, automóveis e laticínios. Argumento aí similar ao usado para impor aquele tarifaço sobre os produtos brasileiros, né? Novas tarifas americanas contra o Canadá entram em vigor em 30 dias. Algumas importações consideradas estratégicas ficarão de fora da medida, mas tem tarifaço ali contra o país vizinho. Nada. É um tarifaço bem salgado, né? Porque aqui no Brasil foi de 25% e do Canadá 50%. É bastante coisa. Vamos falar de política nacional, Débora, porque o PDT oficializou o apoio à reeleição do presidente Lula, né? Na convenção, o João Rosa tem os detalhes, com a presença, inclusive, do presidente, João.
2: Isso mesmo, Carol. O PDT oficializou agora há pouco o apoio à candidatura à reeleição do presidente Lula e a decisão foi confirmada durante a Convenção Nacional do Partido que acontece em Brasília. Esse evento ainda está acontecendo e está sendo comandado pelo presidente nacional do PDT, Carlos Lupe, e conta com a participação do presidente Lula e do presidente nacional do PT, Edinho Silva. Neste momento, Carol, Lula ainda está falando na convenção do partido. Durante o seu discurso, Lula afirmou que o Brasil sente saudade de um período em que, segundo ele, a política era feita com mais decência e respeito à população. Além do PDT, outros partidos de esquerda devem oficializar o apoio à candidatura de Lula nos próximos dias. Já confirmaram presença na chapa o PSB, partido do vice-presidente Geraldo Alckmin, além da Federação PSOL Rede. O PV e o PCdoB também apoiam a candidatura por integrarem a federação formada com o PT. A Convenção Nacional do Partido dos Trabalhadores está marcada para o dia 2 de agosto. Carol.
1: Obrigada, João.
0: E hoje saiu, Carol, mais uma rodada da pesquisa Genial Quest, que mostra que a maioria dos entrevistados acredita que o presidente Lula será reeleito em 2026. De acordo com esse levantamento, 55% esperam uma vitória do petista. Em abril, esse número era de 49%, houve um aumento de 6 pontos percentuais. Por outro lado, 25% acham que Flávio Bolsonaro será eleito presidente em outubro. Esse percentual era de 32% em abril. Outros 4% disseram acreditar na vitória de outro candidato e 16% não souberam responder. Em maio, foram reveladas conversas em que Flávio Bolsonaro cobra dinheiro do ex-banqueiro Daniel Vorcaro, que foi preso por fraudes bilionárias para financiar o filme Dark Horse, filme sobre o ex-presidente Jair Bolsonaro. Depois disso, as pesquisas mostraram uma queda nas intenções de voto do senador. Essa pesquisa, divulgada hoje, ouviu 2.004 brasileiros com 16 anos ou mais entre os dias 10 e 13 de julho, por meio de entrevistas presenciais. A margem de erro é de 2 pontos percentuais para mais ou para menos, com um nível de confiança de 95%. O levantamento está registrado no TSE, sob o número BR-07181-2026.
1: Vamos falar sobre a Espanha, campeã do mundo. Juliana Prado está de olho aqui no Noticiário Internacional. Na festa dos espanhóis, a seleção espanhola foi recebida, os jogadores foram recebidos como heróis por lá, né, Juliana?
3: E que festa, hein, Carol? Boa noite a você e a Débora e aos ouvintes. Ouve só. É isso, quem levantou a taça da Copa do Mundo foi a Espanha, mas em Barcelona, quem comandou essa festona aí do título foram os brasileiros, que fizeram carnaval fora de época na cidade catalã. Responsável pela folia foi o bloco Amantes Latinos, formado por brasileiros que vivem no país europeu depois da vitória de 1-0 sobre a Argentina. Esse grupo simplesmente arrastou foliões e torcedores pelas ruas de Barcelona, misturando verde e amarelo ao vermelho da bandeira espanhola. Em vídeos nas redes sociais, o bloco aparece com percussão, saxofone, tudo que tem direito, tocando sucessos nacionais, internacionais, em ritmo de carnaval, além das tradicionais marchinhas. A produtora Dani Barbosa é uma das integrantes do bloco. Segundo ela, a intenção era levar um pouco da alegria carioca para a torcida espanhola.
4: A gente viu o jogo junto, todo mundo, e depois já com esse pensamento aí na cabeça de fazer o que a gente faz melhor, que é o que a gente faz lá no Rio, que é de levar essa alegria, a música para a rua, né? E ontem era o melhor dia para fazer isso. E assim que o jogo acabou, que a Espanha foi campeã, a gente simplesmente foi para a rua puxando um bloco, um cortejo, porque a nossa ideia é mostrar exatamente o que os artistas brasileiros estão fazendo aqui fora e exportando essa cultura, essa música e essa alegria brasileiras.
3: E o outro integrante do Amantes Latinos, o Tarcísio Cisão, contou que a festa em Barcelona se inspirou em outro bloco de carnaval. Esse bloco, ele é um dos fundadores, é o Caxias Water Planet, aqui do Rio também, da Baixada, realizado dentro de um trem no Rio.
5: Eu falei, pô, toma aqui, eu já faço isso lá em Caxias. E a cidade está tomada. É o melhor momento de a gente fazer essa folia na rua, fazendo o cortejo com todo prazer, né? Mais em cima da Argentina. E já engatamos no trem para remeter o Caxias Water Planet, já engatamos no trem, já fomos com tudo, fazendo aquela loucura de sempre. Todo mundo abraçou, assim, os torcedores da Espanha vieram com tudo e a gente foi fluindo perfeitamente.
3: É isso, animadíssimo, né? Em Barcelona, a festa seguiu essa mesma proposta, começou dentro do metrô, depois foi para os pontos turísticos da cidade, uma praça Espanha, arrastando ali centenas de torcedores e foliões em uma celebração que atravessou a madrugada. Foi longe, viu, Carol?
1: Muito legal. Os brasileiros animam qualquer festa, né, gente? Os espanhóis também não sejam animados, mas o batuque brasileiro tem um gosto especial, né?
0: É isso. Antes da gente encerrar, Carol, uma informação internacional. O presidente da Nicarágua, Daniel Ortega, afirmou hoje que o país não vai realizar mais eleições. Ortega, que está no poder desde 2007. A última eleição na Nicarágua foi em 2021. Foi amplamente contestada porque Ortega mandou prender opositores e também líderes empresariais, além de criminalizar a dissidência política. A Nicarágua vive uma grave crise política desde abril de 2018, quando Ortega respondeu aos protestos antigovernamentais com uma repressão na qual mais de 300 pessoas foram mortas. Você acompanha mais detalhes sobre esse assunto no decorrer da nossa programação. A produção do Ponto Final CBN de hoje foi de Wendell Starles, trabalhos técnicos Daniel Mesquita e Henrique Dias. Obrigada pela companhia e uma ótima noite. Beijo, Carol, até amanhã.
1: Beijo, Débora, boa noite, até amanhã.

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0: Segunda-feira, 20 de julho de 2026. O governo dos Estados Unidos concedeu o green card ao ex-deputado federal Eduardo Bolsonaro, que vive no país desde o início do ano passado. O documento permite que o filho do ex-presidente Jair Bolsonaro passe a viver no território por tempo indeterminado, sem necessidade de autorizações especiais para trabalhar ou estudar. A concessão ocorre em meio a tensões comerciais entre Brasília e Washington. Eduardo foi recentemente condenado pelo Supremo Tribunal Federal a 4 anos de prisão por coagir magistrados e tentar influenciar sanções contra o judiciário brasileiro. As informações são da Folha de São Paulo e foram confirmadas pelo Globo. Vale até amanhã o alerta de perigo emitido pelo Instituto Nacional de Meteorologia para tempestades no Rio Grande do Sul. No período, há risco de chuvas volumosas de até 100 milímetros por dia e ventos de 60 a 100 km por hora. No fim de semana, os temporais atingiram pelo menos 43 cidades gaúchas. O presidente dos Estados Unidos, Donald Trump, anunciou tarifas adicionais de 50% sobre produtos selecionados do Canadá. Segundo a Casa Branca, a medida responde a práticas consideradas discriminatórias adotadas pelo governo canadense contra setores estratégicos da economia americana. De acordo com o governo Trump, a medida entra em vigor em 30 dias. Horário de Brasília, 8:03.
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1: Muito boa noite a você, amigo e amiga, ouvintes aqui do Quatro em Campo. Sejam todos muito bem-vindos. Vamos juntos até as 9 horas da noite. Ainda num climinha de Copa do Mundo. Hoje é aquele dia da saideira da Copa do Mundo, né? Muito obrigado a você que acompanha o programa nas mais diversas plataformas digitais, que acompanha o nosso podcast. Hoje, dia 20 de julho.
0: Escalação.
1: Michele Silva, tudo bem, Mi? Boa noite.
2: Tudo bem, Éboli. Boa noite para você, para todo mundo que está na nossa audiência.
1: Gabriel Dudziak, fala, Duds. Boa noite.
3: Tudo bom, Éboli? Boa noite.
1: Rafael Prates, com o senhor. Boa noite.
4: Alô, Carlos Eduardo Éboli. Boa noite, tudo bem? Boa noite, ouvintes da CBN.
1: Paulo Alberto Xavier.
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1: Não poderia ser diferente, né? A gente abre o programa com aquele é de placa, né?

0: Tomou todos os seus adversários, só tomou um gol só, botou todo mundo no seu devido lugar e com muita tranquilidade, com muita segurança, a Espanha conduziu uma campanha irretocável. Teve um sustinho na estreia, aquele sustinho na estreia, a bola não entrou, 0-0, né, com a zebra. Mas depois do sustinho da estreia, não teve para mais ninguém. E a Espanha conquistou o bicampeonato ontem, dominando absurdamente. Na final, a Argentina, 1-0. Espanha, bicampeã do mundo. E o próximo Mundial, a Espanha joga em casa, gente. É, daqui a pouquinho a gente fala sobre isso. Vai ser uma parada duríssima para os adversários, ainda mais. Porque a Espanha... essa geração vai defender esse título jogando em casa. A pergunta que eu faço para a gente já fazer o balanço dessa Copa do Mundo, logicamente começando pela decisão de ontem, a vitória da Espanha, que teve 20 finalizações contra apenas uma da Argentina, e essa única finalização aconteceu aos 16 minutos do segundo tempo da prorrogação, né, com o Juliano Simeone jogando a bola pro alto. Nem no gol foi. Então, o Unai Simón, que teve um gol sofrido, ele nessa Copa trabalhou pouco, porque a defesa espanhola não deixou a bola chegar no gol espanhol. Vocês esperavam ver um ataque contra a defesa como jamais aconteceu numa final de Copa do Mundo? E tem uma informação, um número que é muito importante e que exemplifica isso aí. Nunca... em nenhuma final de Copa houve o que aconteceu ontem. Uma equipe não conseguir finalizar no gol adversário durante o tempo normal. Pela primeira vez em finais de Copa do Mundo, uma das equipes não conseguiu finalizar no gol do adversário durante o tempo normal. Número impressionante. Começo com você, Mia.
1: Olha, eu não esperava que fosse tão unilateral assim, né? Eu esperava que sim, a Espanha tivesse mais posse de bola, que a Espanha construísse melhor as jogadas. A Espanha, ao longo da Copa do Mundo, a gente já destacava, né? Uma seleção mais completa e com mais ferramentas, com mais respostas a tudo que o jogo podia oferecer. Então a gente já imaginava que a Espanha não abriria mão do seu jogo e sim a Argentina tentaria uma adaptação. Mas... tanto domínio assim, realmente foi algo que surpreendeu. E também acho que tem várias explicações para isso. Uma qualidade absurda do jogo da Espanha, uma diferença muito grande entre as duas equipes. Talvez o maior contraste dessa Copa do Mundo, se a gente parar para pensar em jogo coletivo versus individual. Porque, de um lado, a gente via uma Argentina que, ao longo de toda a Copa, foi carregada pelo Messi, que estranhamente não ganhou o prêmio de melhor da Copa, mas enfim, isso é assunto para depois. E do outro, uma Espanha que tinha no poder do coletivo a sua principal força. E até mencionei durante a Copa, a Espanha está enganando todo mundo. Está todo mundo esperando o grande momento do Yamal, o grande gol dele que vai salvar, que vai classificar e tudo mais, a grande partida dele. E é uma Espanha que está construindo, encontrando caminhos através do seu coletivo com outros jogadores. E essa jogada com o Ferran Torres aparecendo ali, ela já aconteceu, inclusive, várias vezes durante a Copa, só que com outros atletas, né? Então, assim, isso não surpreendeu. E, claro, tem a construção do que foi a caminhada da Argentina, né? Porque pesou fisicamente, porque não tinha tantas respostas no jogo, porque precisou se adaptar e conviveu com lesões dos seus jogadores, o que acabou interferindo diretamente no que era a proposta da Argentina até aqui na Copa, né? De dar aquele gás final ali nos últimos 15, 20 minutos do segundo tempo. A Argentina sempre adotou um ritmo diferente, né? Cadenciava até ali e nos minutos finais acelerava mais. E aí o Scaloni fazia as trocas, às vezes colocava mais atacantes de lado, às vezes atacante de área. E a Argentina não pôde fazer isso, né? Até pelas trocas que precisou fazer por questões físicas, né? Dos laterais, dos dois zagueiros, principalmente. Então, acho que tudo caminhou para esse lugar, mas principalmente um trabalho simplesmente surreal do Luis de la Fuente, talvez uma das grandes atuações de um técnico em Copa do Mundo, pensando em conhecer o seu elenco, né? Porque é uma Espanha que é campeã, com o banco sendo decisivo.
0: É um trabalho fantástico e um técnico que conhece demais o elenco, né? Porque ele trabalhou na base com 21 dos 26 convocados, né? Esse é um conhecimento de elenco que é precioso para que um trabalho funcione como está funcionando com essa seleção espanhola, que agora tem 38 jogos de invencibilidade. Tem um outro número aqui, né, que não é para alimentar rivalidade, não, mas é uma coincidência, que envolve a Argentina, que é tricampeão do mundo, que tem 7 finais de Copa do Mundo, como o Brasil, mas em apenas 3 oportunidades, em apenas 3 finais, um time não conseguiu acertar o alvo. Eu não estou falando de finalização, mas estou falando de finalização no alvo, no gol, né? Em apenas 3 finais isso aconteceu. E nas 3 oportunidades, um nome em comum, a Argentina. A Argentina não acertou o gol da Alemanha na final de 1990. A Alemanha foi campeã. A Argentina não acertou o gol da Alemanha na final de 2014. Não acertou o gol, que eu estou falando. A Alemanha foi campeã. E a Argentina não acertou o gol da Espanha ontem. E a gente está falando aqui, todo mundo já sabe. A Espanha foi campeã. Quero te ouvir também, Dudes.
2: A Espanha fez a exemplo do que tinha conseguido contra a França, né? Um jogo de muito controle, que limitou demais, né, a atuação adversária. Foi um jogo assim opressor no sentido futebolístico, porque não permitiu absolutamente nada. Então, com bola, as linhas de passe sempre estavam abertas, porque as movimentações são muito sincronizadas e ensaiadas e foram bem executadas. E sem a bola, comportamentos defensivos também muito corretos, seja para orientar o jogo para onde queria, no momento ali em que a Argentina tentava construir alguma coisa, seja no momento da perda da posse de bola para reagir rapidamente a esse momento do jogo. Então, assim, não houve nenhum tipo de saída para a equipe argentina durante quase 120 minutos de jogo. Poderia ter tentado alguma coisa distinta a equipe sul-americana, mas era correr um risco muito grande, né? Tentar sair por baixo em meio a essa pressão espanhola, tentar recuar o Messi em algum momento para tentar construir com mais gente na primeira linha. Todas essas alternativas em algum momento foram tentadas, mas em nenhum momento a Argentina conseguiu qualquer coisa. Então foi assim um triunfo, né, do aspecto coletivo espanhol, dos aspectos que podem ser treinados numa partida contra uma Argentina que, apesar de encurralada o jogo todo, tirando ali minutos finais do segundo tempo e também ali na prorrogação, também não se afastou demais do que poderia fazer, né? No sentido de descontrole, no sentido de frustração, no sentido de não ter ideia do que fazer. Estava assim encurralada, estava assim pressionada, mas seguia tentando e seguia apostando que uma hora os caminhos iam se abrir. Não se abriram nos 90 minutos, a expulsão do Enzo Fernandes prejudicou demais também qualquer coisa para reagir na prorrogação, além das lesões dos zagueiros, que bem coloca Michele, e aí já na prorrogação, quando toma o gol, que normalmente vinha sendo aí gatilho para a Argentina começar a jogar um pouco mais, de fato ocorre dessa vez, mas não ocorre gol. Ainda assim, foram duas boas oportunidades que a Argentina teve. No registro vai ficar como uma finalização, que é essa do Simeone, mas aquele cruzamento do lado direito que foi tirado quase em cima da linha pelo Cubarsí é uma boa chance de gol da Argentina. Então, não há nenhuma dúvida de que a Espanha foi merecedora do título. Todo o caminho até a final também mostrou isso, né? Com mata-mata também contra equipes mais difíceis do que aquelas enfrentadas pela Argentina. E ontem, né, a cereja do bolo de um time que é mais jovem, um time que teoricamente ainda precisava se provar, né, contra equipes mais cascudas, por assim dizer, né, numa final, por exemplo. Esse time não sentiu pressão de final, esse time controlou todos os aspectos possíveis de um jogo e acabou vindo a vitória ali no final da partida, no segundo tempo da prorrogação.
0: A Espanha também cedeu muito pouco à França, né, que é um time com mais qualidade técnica, talvez o time com mais qualidade técnica na Copa do Mundo, mas que pouco conseguiu fazer também e contra essa mesma Espanha. Agora, tem uma coisa, Prates, também quero te ouvir a tua avaliação sobre esse desnível que aconteceu na final, mas aí o que eu penso é que eu esperava também, assim como vocês, essa imposição toda da Espanha, maior posse de bola, domínio, tudo isso, né? É um cenário muito, muito, muito claro de se prever. Mas acho que tem um limite, né? Acho que extrapolou um pouquinho esse limite quando a gente está falando de uma final de Copa do Mundo. Então, do outro lado, não era uma seleção qualquer, né? Um time também qualificado, um time que também gosta de jogar com a bola, que encontrou soluções em jogos difíceis justamente quando teve mais a posse de bola. Vamos lembrar o que fez a Argentina contra a Inglaterra. Amassou a Inglaterra durante um tempo inteiro e conseguiu uma virada, mas conseguiu uma virada porque jogou bola, porque encontrou alternativas. Então, acho que além dessa imposição, houve, tivemos a combinação de uma tarde muito ruim da Argentina, muito abaixo. Eu fiquei decepcionado, até frustrado, porque para mim, final de Copa do Mundo não pode ser ataque contra a defesa. Pode ter um jogo, uma equipe impondo o seu jogo, uma equipe melhor que a outra, mas ataque contra a defesa da Argentina demorar, inclusive, para passar do meio de campo. É um negócio que me causou muito desconforto vendo uma final de Copa do Mundo. Então, acho que foi uma atuação assim, frustrante, ridícula até da Argentina. Esperava algo melhor, considerando o cansaço, considerando a diferença entre as equipes. Mas o Messi foi anulado, o resto da equipe não ajudou em nada. Foi muito fácil. Isso me frustrou. Confesso que me frustrou bastante. Quero te ouvir, Prato.
3: A Argentina jogou mal, ou melhor, a Argentina não conseguiu jogar, né, Boli? Porque me parece que a opção inicial do Scaloni, quando ele opta pelo Nico Gonzalez, muito pela esquerda, o Nico Gonzalez era um jogador para atuar ali, e volta o Depou à equipe, né, e aí Enzo Fernandes e McAllister mais pelo centro, inicialmente a Argentina sim, com Messi e o Julian Álvarez teoricamente mais adiantados, era uma ideia inicial de travar a Espanha. Olha, eu não vou dividir posse de bola contra a Espanha, é uma missão muito inglória, quase impossível, por melhor que seja a minha equipe, por mais confiante que ela esteja, mas eu vou tentar travar a Espanha, deixar a Espanha longe da minha área, para o tempo passar, e eu tenho aqui condição, talvez o tempo passando um pouquinho, de incomodar em algum momento. Então a Argentina tentou o lançamento, não deu certo. Tentou sair de bola pelo chão, não deu certo. Ela ficou muito encurralada pela atuação da Espanha, que não, que tá uma maneira de jogar muito definida e cumpriu isso à risca na final, e a Argentina ficou numa situação que ela não conseguiu jogar. Então, quando pensou em lançamento, não deu certo. Quando pensou em ficar com a bola para sair com bola pelo chão, também não deu certo. Quando vem com Paredes no segundo tempo, você não coloca o Paredes para jogar apenas com lançamento, com bola esticada, também para ficar com a bola. Ele é um jogador que marca muito, mas também distribui jogo. Ele entrou bem em jogos da Argentina anteriormente, entrou muito bem contra Cabo Verde, foi muito bem contra o Egito, por exemplo. Então, me parece que o que o Scaloni foi pensando para o jogo, para mudar o jogo, para tirar o jogo da mão da Espanha como ficou, nada deu certo. E aí, realmente, estou com você. Ficou uma atuação de uma grande seleção como a seleção da Argentina, que buscava o tetracampeonato, que foi chutar a primeira bola a gol depois dos 110 minutos. É muito tempo sem chutar ao gol do adversário, né? Então foi uma atuação ruim da Argentina, mas muito pelo mérito espanhol. A Espanha teve a sua maneira de jogar, que ela não abriu mão, que ela incomodou a Argentina quando tinha bola, quando incomodou quando perdia a bola, e a Argentina não conseguiu sair dessa maneira da Espanha jogar. E isso também me parece que é um pouco do resumo de como o título mundial ficou em boas mãos ontem em Nova Jersey.
1: Ué, Boli.
0: Em ótimas mãos. Fala-me.
1: Não, e ainda sobre a Argentina, assim, só porque eu discordo um pouquinho do Prats de não ter dado certo, porque eu acho que dentro da proposta da Argentina, talvez se reconhecendo como uma equipe inferior à Espanha, que não conseguiria fazer esse jogo de trocação de posse de bola com a Espanha nem deixa, né, os adversários fazerem isso, eu não acho que o primeiro tempo foi um primeiro tempo que a proposta da Argentina não deu certo, porque quase
0: Eu acho que deu certo. Eu acho que começou a desandar quando perdeu os dois zagueiros.
1: Exato. E também, para mim, aí tem um... É complicado falar assim, né, depois que já aconteceu, mas no momento eu lembro de ter pensado isso, então falo com tranquilidade. Mas ali, quando ele volta do intervalo e ele tira o Nico Gonzalez e coloca o Paredes, para mim ali o Scaloni ele acaba errando, porque ele perde justamente o jogador da velocidade, do vai e vem e da possibilidade da Argentina ter algum escape. O nome a sair no intervalo, para mim, era o Depou. O Depou, para mim, fez uma partida muito ruim, para combinar com a Copa dele, né, que também não foi boa. E essa mudança eu não teria tirado o Nico Gonzalez. Depois ele coloca o Simeone para ser esse jogador do escape, da velocidade, e aí já praticamente aí já tinha ficado muito complicado para a Argentina, também pelas trocas que ele teve que fazer por lesão. Mas assim, se tem algo que eu penso assim, que poderia ter sido diferente para a Argentina, é essa mudança. Eu teria tirado o Depou no intervalo, colocado Paredes, mas deixado o Nico Gonzalez para puxar contra-ataque.
3: É que no primeiro tempo, segundo, né, Boli?
0: Fala, Prati.
3: Não, a puxada de contra-ataque do Nico Gonzalez no primeiro tempo também não funcionou. O Nico Gonzalez foi competente para talvez deixar o Pedro Porro preocupado em não passar tanto. E o Tagliafico foi bem nesse duelo com o Lamine Yamal. Você pensar assim em duelos e
0: foi
3: marcações.
0: Foi bem pra caramba,
3: né?
0: Hein?
3: Muito. O Tagliafico foi um dos melhores da Argentina ontem. Talvez só depois o Dibu Martínez tenha sido o segundo melhor aí. O Nico Gonzalez, mesmo no primeiro tempo, quando ele poderia oferecer, o que falou bem a Michele, ser um jogador de dar profundidade, de ser uma válvula de escape, para atacar não funcionou. O que ele fez muito bem foi piorar ou incomodar o Pedro Porro, que é um lateral que também, com esse jogo da Espanha, aparece muito para virar armador, sai muito da direita para o meio com a bola para carregar a bola, isso sim. Mas a segunda parte que era o seguinte, tá bom, eu roubei a bola da Espanha, e vou fazer o que agora? Para isso, o Nico Gonzalez também no primeiro tempo não foi assim de grande utilidade. Foi, se você pensar numa parte tática, de marcação, de acompanhar o lateral direito do adversário, isso sim.
1: Acho que a longo prazo, no jogo, ajudaria Prates, porque ele teria mais perna, entendeu? O Depou não teria perna para jogar tudo que jogou, talvez nem para começar. E ficou o tempo que ficou em campo, entendeu? O Nico Gonzalez, acho que ali nessa reta final, para fazer esse abafa que a Argentina vinha fazendo, penso que ele poderia ser uma peça importante, sabe? Não sei se você concorda.
0: Mesmo assim, o jogo de resistência, sim, né? O jogo de resistência, ele fica uma sensação de que uma hora vai desandar. Você fica muito no limite, você não pode cometer erro nenhum. O ataque contra a defesa foi muito, muito acentuado. Com essas mudanças, acho que a Argentina foi desandando no aspecto defensivo, foi oferecendo mais espaços à Espanha. E a partir do segundo tempo, aquela sensação de que o gol vai sair a qualquer hora ficou muito evidente. Muito evidente, porque você não consegue minimamente segurar a bola, você não consegue minimamente incomodar o seu adversário no campo dele. Morreu com o Lautaro no banco. O Lautaro vinha entrando bem pra caramba no jogo. Morreu com o Lautaro no banco.
3: E claro, né, a bola
0: não
3: que tem aí também.
0: Que saiu o Montiel, entrou o Molina. Não entendi aquela alteração.
3: Ah, mas a lateral direita foi na Copa do Mundo pra Argentina o dilema do biscoito. Vende mais porque é fresquinho, fresquinho porque vende mais. Sempre que não jogava, parecia o melhor.
1: O Montiel é o melhor do que o Molina, tá? Agora podemos afirmar com tranquilidade.
3: Sim, sim. E ontem foi também, né? Agora, os dois zagueiros pediram pra sair. Eu acho que isso também tem que entrar na conta.
0: É, sim.
3: O Scaloni não tinha uma ideia de trocar os zagueiros.
0: Nem um pouco. Os dois são absolutos, nem um pouco, né? Isso tirou duas substituições dele, para pensar na parte ofensiva, para pensar alguma coisa na parte de criação. Mas, cara, foi...
1: Eu acho que as outras também tiveram muito a ver com a parte física, tá? E até o Scaloni mesmo, né? Antes da Copa começar, ele falou que o time tava no limite, assim, físico, né? Que, enfim, não saberia ele
0: como... E aí pega um jogo desse, né?
1: É,
0: você só corre atrás da bola, você não tá...
1: Enfim, tudo combina, né? Eu acho que também tem um pouco aí de valorizar a campanha que a Argentina fez, porque não é simples, né? Chegar numa final de novo, carregados pelo Messi, né? Dessa vez, muito mais, dependendo muito mais do Messi do que em 2022. Mas, assim, também fez uma campanha bem, bem interessante. Só que na final, não tem. A Espanha chegou para dizer, somos a melhor seleção da Copa do Mundo. E somos mesmo. Ninguém vai competir.
0: Não deixou realmente os outros competirem. Agora, o último sinal da Argentina foi o jogo contra a Inglaterra. E eu acho que foi um sinal positivo no aspecto coletivo. Onde o time funcionou além do Messi. O Messi continua... O Messi foi o símbolo dessa Argentina, indiscutivelmente. Mas o jogo coletivo, você teve outros jogadores que se apresentaram para o jogo e fizeram, né, aquele jogo de imposição da Argentina. E isso realmente não aconteceu. Não teve nem lampejos disso, né, no jogo contra a Espanha. Tem muito mérito da Espanha, não tenha dúvida disso, né, como vocês já colocaram. Vamos fazer o nosso primeiro intervalo. E aí, na volta, a gente começa a passear por alguns pontos no balanço da Copa do Mundo, né? Alguns pontos aí, por exemplo, a eleição do Rodri foi eleito melhor da Copa. Vocês acharam essa eleição justa ou não? Né? Qual a marca registrada dessa Copa do Mundo? 48 seleções. Funcionou? Não funcionou? Existe uma

0: E amanhã nós teremos aí jogo da Copa Sul-Americana envolvendo o Santos. O Santos vai jogar por esta fase, que é a fase de playoffs da Conmebol Sul-Americana, envolvendo equipes que terminaram na terceira posição da Copa Libertadores, na fase de grupos, e times que ficaram em segundo nos grupos da Copa Sul-Americana, caso do Santos. Então amanhã às 9:30 da noite, no horário de Brasília, o Peixe vai enfrentar a Universidad Central da Venezuela, time que fica ali em Caracas, né, mas vai jogar em Valência, por causa dos terremotos, né, que ocorreram ali no país, na Venezuela, né, no território venezuelano. O jogo teve que ser alterado, teve que ser modificado de local, teve que ter o local alterado. O Santos vai para esse jogo com alguns desfalques. Primeiro aí no ataque, Neymar, acabou de voltar depois da Copa do Mundo, não vai jogar, vai ser preservado. Gabriel Barbosa também será preservado dessa viagem, por mais que tenha ficado aí fora do jogo contra o Botafogo pelo Brasileirão, porque estava suspenso. O Neymar vai com aquele tradicional procedimento individualizado de treinos, que ninguém sabe exatamente o que significa, mas que segue sendo noticiado por todo mundo que acompanha o Santos. E o Gabriel Barbosa tem uma mialgia nos músculos, nos adutores, né? Então, por isso, teve aí um probleminha físico, não viaja com a delegação, ou assim diz o Santos. Também não tem aí para essa partida o técnico Cuca, o volante João Schmidt, que está em transição física, o também volante William Arão, que recebeu uma pancada na costela, e o lateral Igor Vinícius, que está com tendinite. Além deles, o meio-campista Gustavo Henrique, que teve aí uma lesão muscular na coxa direita, e também o ponta Moisés, que com um problema no tornozelo direito, também não jogam. Basicamente, né, o que nos passa aqui sobre o Santos, né, todas essas divulgações, informações sobre o Santos, é que se alguém tem algum probleminha, não vai para o jogo. Que o Santos não está apostando tudo nesse jogo de ida da Copa Sul-Americana, não. Tem o jogo da volta, e é por isso também que o Peixe faz essas opções nesse momento. Deixa aqui em São Paulo, em Santos, né, os jogadores que têm algum problema, vai com quem está bem fisicamente, né? Mais informações sobre o Santos, né? Fora de campo, o Santos está com problemas aí nos direitos de imagem, completando aí 3 meses de direitos de imagem atrasados e sem prazo para pagamento. Vamos ver se isso entra em campo ou não no próximo jogo, amanhã, e nas próximas partidas aí pelo Campeonato Brasileiro.
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Segunda-feira, 20 de julho de 2026. O preço do querosene e da aviação subiu 57% em junho, pressionado pela guerra no Oriente Médio, pela alta do petróleo. O aumento fez o valor médio das passagens aéreas chegar a R$ 660. Para conter os impactos, o governo adotou medidas como a isenção de PIS, COFINS e a oferta de linhas de crédito. O ministro de Portos e Aeroportos, Tomé Franca, afirmou que essas ações evitaram reajustes ainda maiores nas tarifas e podem ser prorrogadas caso o conflito persista. O presidente do PL, Valdemar Costa Neto, minimizou a entrada de Antony Garotinho na disputa pelo governo do Rio de Janeiro. O dirigente classificou a candidatura como bobagem e afirmou que o Republicanos ainda pode se unir à chapa de Douglas Ruas. O PL enfrenta dificuldades para manter Progressistas e União Brasil na colisão, na coligação, mas aposta em acordos.

0: estaduais para ampliar o apoio a Flávio Bolsonaro. As negociações em estados como Acre e Minas Gerais fazem parte dessa estratégia. E a Justiça dos Estados Unidos suspendeu temporariamente a compra da Warner Bros. Discovery pela Paramount por 110 bilhões de dólares. A decisão atende a uma ação de 12 estados. Eles alegam que a fusão pode elevar preços de filmes e programas. A Paramount poderia iniciar demissões e compartilhar dados estratégicos antes da decisão final. O negócio, anunciado em fevereiro, também passa por análises regulatórias na Europa. No horário de Brasília, 8h32.
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0: Muito bem, vamos passear, galera, vamos passear por alguns pontos aí da Copa do Mundo. Vamos lá, começar por essa eleição do Rodri, né? O melhor da Copa. Vou dar algumas informações a respeito do Rodri, para ver se ajuda um pouquinho, né? Ele foi o jogador com o maior mapa de calor na Copa, né? Ele percorreu pouco mais de 96 quilômetros durante toda a Copa do Mundo. E teve o maior número de passes certos. 747, você é Rodri na veia, né? O cara se multiplica em campo e faz ali todo o ajuste no meio de campo. A bola sempre passa por ele, tá sempre carimbando as jogadas da Espanha. Ô Dudes, mereceu elevar esse título de melhor jogador da Copa?
3: Não, mas segue a lógica burra da premiação da FIFA, que é essa. Quem ganhou a Copa, quem ganhou o Mundial, quem ganhou a competição, escolhe um aí. Escolhe um desse time e dá o prêmio para ele. Eles não concebem a possibilidade de um time ser campeão e um jogador de outro time ser o melhor da Copa. Parece que fica uma coisa assim, mas vai ficar um climão no palco, não vai ser tão legal, a gente vai ter que explicar. Imagina ter que ver os jogos, né? Em vez de só dizer quem ganhou e quem foi o melhor do time que ganhou. Enfim, é uma lógica muito estúpida. E eu estava lembrando, né, ontem, que a gente fica meio nostálgico, né, também quando acaba a Copa, que em 2010 o craque da Copa foi o Diego Forlán. E não tem problema. Não tem problema, a equipe dele foi a quarta colocada. Sem crise. Pronto.
0: Inclusive, né, Dudes, assim, não escolher o Rodri é uma maneira de afirmar também o que a gente viu em campo, que o forte da Espanha é o jogo coletivo. Não é um jogo que valoriza as individualidades. Então, o grande craque da Espanha é o jogo coletivo. O protagonismo da Espanha está no jogo coletivo. Então, é mais do que natural que o melhor jogador, a melhor atuação individual, não saia desse protagonismo coletivo da Espanha. Mas estou contigo. A FIFA se apega muito a quem levanta o troféu de campeão. E aí, eu não te perguntei, mas acho que todos vamos na linha do Messi, né?
4: Sim.
3: Sim.
0: O melhor da Copa, né?
3: Sim. Não, quem assistiu a Copa, não tem como votar em outro, né? Assim, não quero ser também pedante, interditar debates, acho que, de repente, tem algum bom argumento, coisa e tal, né? Não quero isso, mas para mim é muito difícil conceber que alguém que tenha visto a Copa, não os melhores momentos e tal, a Copa, não escolhe o Messi. E não é porque o Messi é queridinho da FIFA, não é isso. É assim, quem foi o jogador que mudou partidas, chamou responsabilidade, marcou gols, deu assistências? Só se você for na linha assim, do Mbappé, que fez mais gols, talvez algo assim, mas como não
0: pra
3: seria
0: isso tem o título de artilheiro, né?
3: Exato, eu penso dessa
4: fez
3: forma.
4: Mais gols naquela, né? De novo, um francês aproveitando o jogo do terceiro lugar para somar mais gols e aí se tornar o artilheiro. Porque, vamos lá, isso até era uma situação que a FIFA poderia rever, né? O jogo de terceiro lugar, ele
5: não gosta,
4: tem...
5: Michele?
4: Oi?
5: Você não gosta? Você acha que não tem muito sentido?
4: Não, eu acho que... Ok.
5: Você se divertiu, pelo menos,
4: eu não tenho problema.
5: Acompanhando no sábado.
0: Foi.
5: Não,
0: entretenimento na vez, esse jogo de sábado, viu?
4: Exato, eu fiz o jogo, adorei. Só que, e tudo bem, só que os números daquele jogo ali, eu acho que eles não podem computar para a Copa do Mundo, porque é um jogo completamente alheio ao todo o restante da Copa. A gente viu uma Copa super equilibrada, super disputada, e aí você tem um jogo ali que... Poxa, ele... Cara, assim, claramente as duas seleções estavam ali muito, muito soltas em campo, né? Você percebia ali um desprendimento
0: mas olha,
4: de questões
0: a França,
4: táticas.
0: Mia, então, mas acho que a França teve uma revolução francesa no vestiário para evitar o que seria um jogo que não entra, que ninguém lembra, iria virar um resultado histórico no aspecto negativo. Ia não, virar um mico histórico para a França, né?
4: E na despedida do Deschamps, né? E sabe qual que foi a revolução francesa? Sabe qual foi? Tirar o Cherki, que é o mais pedido por todo o Twitter, de que é o grande craque, o mágico da bola, mas que não tem noção coletiva, né? Impressionante. Primeiro tempo do Cherki e do Doué é um negócio assim, ó, muito, muito, muito ruim. Eles estavam na despedida do técnico da França, campeão do mundo, como jogador e como técnico, e o primeiro tempo deles é muito, muito ruim. Inclusive o Rabiot depois falou, né, que é inaceitável o que a França fez no primeiro tempo e tal, mas para mim a revolução
0: francesa passou por isso. Se ele não estivesse saindo, eu diria que é atuação para derrubar treinador. Né? Se ele não estivesse já se despedindo, eu diria que foi uma atuação de algum jogador para derrubar treinador. Foi algo muito estranho o que aconteceu no primeiro tempo, muito estranho. Mia, então, acompanha também Messi, a atuação dele individualmente, muito diferente dos outros.
4: Ninguém fez o que o Messi fez nessa Copa do Mundo. Ninguém carregou uma seleção até a final como ele fez.
0: O Messi foi o vice-artilheiro da competição, foi também vice em assistências, é aquele negócio, né? Nos melhores números, nas estatísticas, o Messi sempre esteve disputando com alguém, né? Na artilharia disputou com o Kylian Mbappé, nas assistências disputou com o Olise e com outros também que tiveram um bom número de assistências. Essa foi a Copa espetacular de Lionel Messi. Hein, ô, senhor Prats?
5: Assina embaixo. Não, foi o jogador que conduziu uma equipe à final. O impacto dele para a equipe, para os jogos, para as vitórias, para as viradas. Não houve outro na Copa do Mundo que tivesse esse mesmo impacto. Isso é um elogio, obviamente, à seleção que é a Espanha. A gente fala aqui de destaques da Espanha, a gente vai enumerar 5, 6, 7 jogadores, que mostra que não havia uma dependência de um jogador, né? De um super craque. Rodri, excepcional jogador. Dani Olmo, grande Copa. Cubarsí, grande Copa. O Unai Simón, quase nem sujou o uniforme, porque a seleção era tão boa, tão bem treinada com a bola, que defendia-se com a bola, porque rapidamente retomava a bola. O Oyarzabal, muito importante, por aí vai.
4: Desculpa te interromper, mas só para falar do Unai Simón, né? O Dibu Martínez fez, no jogo da final, 11 defesas. O Unai Simón, ao longo da Copa, fez 10. Só para trazer um elemento coletiva. Aí
0: para... A bola não chega, né?
5: Excelente.
0: A bola não chega.
5: O
0: goleiro...
5: Quando
0: você escolhe o goleiro pelo número de gols, você envolve o sistema defensivo. E aí você contraria a lógica da atuação individual. O goleiro, para ter atuação individual de destaque, para ser eleito o melhor goleiro... Ele tem que ter defesa ruim. Ele tem que ter... A bola tem que chegar nele para ele fazer defesa, para ele chamar a atenção. Pelo menos é o que eu penso. Mas fala, Prats.
5: Não, o Mbappé, numa escala menor que o Messi, também foi absolutamente fundamental para a França. Como a gente pode discutir a dupla Kane e Bellingham na Inglaterra, mas eu estou com vocês em relação ao melhor da Copa do Mundo individualmente, foi o Messi.
0: Mais uma, ó. Mais finalizações no alvo. O Mbappé foi o primeiro, quem é que foi o segundo? Messi. É um troço sério, gente.
4: Eu queria ver o Vamos Messi lá. Nesse jogo de terceiro lugar aí. O negócio ia ser diferente.
0: Oh. né? Agora o Rodri, né, gente? Mais uma eleição do Rodri, né? Que ele recebe o prêmio, a galera torce o nariz, né? Meu Deus do céu. Nada contra o jogador, é um belíssimo jogador. Fez uma
5: belíssimo
0: baita Copa
5: jogador. Grande jogador de futebol.
4: A premiação dá uma desvalorizada nele, né? Porque aí as pessoas deixam de elogiar porque, pô, se eu elogiar, ele vira o quê? Presidente do mundo.
0: Pô, mas chato isso, né, cara? Pô.
5: E com uma seleção, aí de novo aquele velho debate de comparação que a gente foge, eu viro e mexe e eu caio aqui de novo. Com uma seleção que individualmente é pior que a de 2010. O meio-campo de 2010 tem 4 jogadores muito acima da média. Tinha Busquets, tinha Xabi Alonso, tinha dois jogadores, né? Tinham dois jogadores que são geniais, como Xavi e Iniesta. O Rodri com companheiros muito bons de bola e muito versados nessa maneira da Espanha jogar, mas individualmente uma seleção pior que a de 2010. E que sofreu muito menos que a de 2010 para ser campeão do mundo, né? Não muito perdeu, menos. Como a de 2010 perdeu na estreia. É, controlou mais os jogos, de 2010 controlava muito também. Uhum. Tinha o Villa que fazia os gols, que talvez tenham faltado em algum momento para a seleção campeã do mundo também. Assim, o Rodri é um grande jogador.
0: Acho que a palavra, Prats, a palavra para mim que define essa seleção espanhola nessa campanha é segurança. Foi uma campanha absolutamente segura da seleção espanhola. E com detalhe, hein? É, pensando em 2030, e a Espanha vai defender esse título jogando em casa, essa é uma das seleções mais jovens da Copa. Foi uma das seleções mais jovens da Copa, com menor média de idade da Copa do Mundo. Então tem muita coisa ainda a ser trabalhada, inclusive naqueles jogadores dos mais jovens que podem evoluir mais ainda, né? Os jogadores do meio de campo ali, o Dani Olmo, Pedri, né? Os pontinhas que são habilidosos, o Nico, o Lamine Yamal, o Kubacic, gente, que partida foi esse moleque? Foi a revelação da Copa aí para mim, e aí eu concordo em gênero, número e grau com essa revelação do Kubacic, 19 anos, fez uma partida de gente grande, zagueiro, nessa Copa do Mundo. Fala, Mi.
4: E até sobre isso de mais jovens, né? Só pra gente saber que o nosso problema ele vai só aumentar, né? Não vai amenizar pra 2030.
0: Lá tá você agora. Vai, vem com o seu lamento.
4: Eu faço todos os paralelos possíveis. Só pra dizer o seguinte, né? Dos 5 jogadores mais jovens a serem titulares em uma final de Copa do Mundo, a Espanha ontem colocou 2, né? O Lamine Yamal em terceiro e o Pau Kubacic em quarto. Então, assim, impressionante, e a gente está falando de 2 jogadores com 19 anos, sendo que a Espanha é campeã também nas categorias inferiores, né, nas categorias de base, e a Espanha, que com uma mesma forma de jogar, é a atual campeã mundial também no feminino.
0: E no masculino, atual campeão da Europa também. Então é isso, é o novo país do futebol, é o país do futebol, do momento é a Espanha.
3: Calma.
0: Fala, Dudes.
5: Isso é um perigo.
3: Não. País do futebol, agora tá bom. Mas assim, de 2010 a 2026, no masculino, teve muito pouco, né? Até 2024, Eurocopa.
0: Muito pouco, verdade.
3: Muito pouco. Não passou nem dos grupos, oitavas de final contra a Rússia, né? Foi em 2018. Então assim, ok, eu entendi o que você falou, mas cuidado.
4: Mas também é difícil, né? Não. Ter uma seleção que domine tanto tempo assim, né? São gerações. Sim.
5: Talvez o grande mérito espanhol foi não abrir mão do que pensa isso. E do que deseja fazer. Aí sim. Aí eu acho que é uma conversa, né? É porque a gente tem quase que assim, a gente é forçado a imaginar o seguinte: essa seleção é campeã do mundo? Essa seleção é exemplo para todo mundo fazer. Não. A gente viu seleções campeãs do mundo que seguiram o que faziam até então, depois em outros mundiais, e não tiveram resultado nenhum. Né? Então, assim, talvez o que deu muito certo e dá muito certo para a
0: Espanha... A Alemanha é outro exemplo disso.
5: Não daria para outras seleções, para outros países, né?
0: A Alemanha, que deu aula em 2014, de 2014 para cá, é um tropeço atrás do outro, um mico atrás do outro.
4: Mas na final da Euro Sub-19 estava lá a Alemanha, né? A última agora. Então, enfim, a gente pode estar vendo próximas gerações sendo criadas, né? Eu acho que o grande ponto é não é definitivo para nada, né? Mas, para mim, toda derrota ou vitória, ela deixa algumas lições. Acho que essa Espanha, ela deixa algumas lições no sentido de que suportou o processo, né? A gente está falando de um técnico que conhece muito bem esses jogadores, tem mais de 10 anos na Federação Espanhola.
3: Perfeito.
4: Suportou o processo.
3: A Argentina tem 5 finais seguidas. Copa América, Copa do Mundo, né? E 2 Copas do Mundo, 3 Copas Américas. Fantástico.
4: E quanto tempo demorou?
0: Depois de um longo período sem título nenhum também. Mais de 20 anos sem título nenhum. Né?
3: E o Messi abandonou a seleção lá em 2016, né? Olha que absurdo. Ele abandonou e depois voltou atrás.
0: Que bom que ele voltou atrás.
3: Que bom.
0: É, eu digo que para quem gosta de futebol, né? Não, não colocando a rivalidade em questão, mas para quem gosta de futebol, que bom que ele voltou atrás.
4: Que bom que ele não voltou atrás.
0: Vamos fazer mais um intervalo?
3: Né? Também.
0: É, senão aí, ficaria bem mais argentinos, difícil. Sim. É. Verdade. Vamos fazer intervalo? E aí, na volta, vamos continuar passando por alguns pontos aí da Copa do Mundo. Vamos lá.
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0: mais sobre os outros clubes aqui de São Paulo. São Paulo Futebol Clube anunciou hoje a contratação do Aurélio Buta, lateral direito português de 29 anos, que estava sem contrato. O jogador chega sem custos ao tricolor paulista, contrato até 30 de junho do ano que vem. Tem sim uma cláusula de renovação automática em caso de cumprimento de metas. O Buta jogava aí na última temporada no Copenhagen, da Dinamarca, emprestado pelo Eintracht Frankfurt até o final da última temporada europeia. Ficou sem contrato, foi falar com o São Paulo e decidiu jogar no tricolor. Então, lateral direito português, tal qual o Cedric Soares, que já está no elenco são paulino. Mas o Cedric Soares está treinando separadamente, não está com um bom nível nessa temporada e o técnico Dorival Júnior não pretende utilizá-lo. Além do Buta, o São Paulo também tem aí no seu elenco o Lucas Ramon, que é o titular absoluto, e os garotos Igor Felisberto e Mike. O Mike, no entanto, vai ser emprestado para outros clubes. Ele teve aí problemas de indisciplina ainda quando o técnico era o Roger Machado e não vai mais ficar no São Paulo nesta temporada, mas não deve haver venda definitiva para este jogador. São Paulo que está se preparando aí para o retorno do Campeonato Brasileiro nesta semana, na quarta-feira. O time enfrenta o Atlético Paranaense 21h30 em Bragança Paulista, porque o Morumbis está sendo utilizado para shows musicais. No Palmeiras, nós tivemos aí um treino tático com participação do Vitor Roque. A gente tem acompanhado muito, né, essa recuperação do Vitor Roque, porque faz tempo que ele não consegue jogar. Ele teve que passar por uma cirurgia no tornozelo esquerdo, um problema aí que vem desde de maio, né, salvo engano, e ele não conseguiu jogar desde então. Está fazendo transição física, participou dos últimos jogos treino e agora na fase final de recuperação. Nesta 19ª rodada do Brasileirão, meia Alan e atacante Paulinho cumprem suspensão, por isso serão desfalques, assim como o Flaco Lopes, que está de férias depois da Copa do Mundo.
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2: Muito bem, de volta aqui com o 4 em campo, a gente fazendo aquele balanço da Copa do Mundo, que acabou, sim, senhor, fala do Jack.
0: Não, desculpa, eu falei 5 finais, né, da Argentina, eles contam a finalíssima, né, aquele jogo contra a Itália.
3: Aqui é jogo único, dizem, né?
0: É jogo único, né, se você quiser forçar um pouco a barra, são 5, se não são 4, se você quiser pular aí para a Copa de 2014 e tem outra final da Argentina, já começa em campo, enfim, muitas finais, vai que vai.
2: E pra... Teve uma finalíssima que não aconteceu, mas que acabou sendo reproduzida na final dessa Copa, né? Espanha e Argentina fariam a finalíssima, mas não houve, o jogo foi cancelado em função da guerra e acabou sendo reproduzido agora na final da Copa do Mundo. Fala, Prats.
3: Não, e para essa história de que quem foi eleito pela FIFA o melhor da Copa, né? O Messi ganhou em 2014, para mim ele não era nem o melhor da Argentina naquela Copa. E ele foi eleito, por
2: concordo,
3: exemplo, a gente falar, né, que ele, hoje, concordo, o Messi que deveria ganhar nessa não ganhou, e naquela que ele não deveria ganhar, ganhou. Acho que a Michelle...
2: O Mascherano jogou muito mais que ele. O Mascherano jogou muito mais que ele.
3: Jogou mesmo. Em 14 jogou mesmo.
2: Muito. Muito. O que você falou da Michelle aí?
3: Não, que eu falei que o Messi não deveria ser eleito melhor da Copa de 2014, brinquei com ela. Eu acho que ela talvez tenha um pensamento diferente. Ela concordou com Blatter e companhia à época.
4: Tô fechada com eles.
2: Viu?
3: Ela é danada. Não é muito bom, não, hein? Ela, quando isso fala, não é do Messi, não é fácil.
4: Não, tô fechada com eles nessa escolha. Qualquer outra coisa não tem nada a ver.
3: Então... entendi.
2: O Infantino falou dessa vez isso pro Donald Trump. Tô fechado contigo.
4: Não, e tá mesmo, que... né? Quase de mão dadas ali para levantar a taça. O próximo passo é tirar os jogadores e deixar as autoridades levantarem a taça, né?
0: O Infantino até tentou tirar o chefe dele do palco, né? Mas não conseguiu. O chefe falou assim: silêncio, eu mando.
2: Fica quieto aí. Não toque em mim.
0: Falou isso pra ele.
2: 308 gols marcados em 104 jogos, média de 2,96. Maior média de gols desde a Copa de 1970. Se a gente fizer um ranking das 23 edições já realizadas, essa foi a 8ª melhor média de gols em mundiais. Apenas um número, uma curiosidade. Pergunto para vocês, funcionou ou não funcionou a Copa com 48 seleções? Prates.
3: Sim, a Copa dentro de campo foi um sucesso para mim, Éboli. Tecnicamente, um bom nível de Mundial. As diferenças ficaram menores, talvez das mais tradicionais para as seleções menos tradicionais. Claro que algumas exceções aí no meio do caminho, mas a Copa em campo com 48 seleções, aprovada. Tecnicamente, uma boa Copa que nós vimos nos três países.
2: Aprovada, Michele.
4: Para questões futebolísticas apenas, para evitar problemas, eu concordo com o Prates.
2: É, a pergunta foi mais no aspecto esportivo mesmo, porque eu tinha dúvidas, eu estava muito reticente às 48 seleções, acreditando que haveria jogos muito desiguais. E acontece que, na prática, as seleções que eu menos esperava, seleções de terceira, de quarta prateleira, produziram jogos interessantíssimos, mais até do que aquelas, que algumas seleções de camisa pesada. E jogos de bons níveis, de bom nível, né? As anfitriãs foram muito bem na Copa, entregaram bons jogos também, então eu me dei o braço a torcer. Eu terminei assim com um voto positivo a respeito das 48 seleções. A questão só ainda tem um calcanhar de Aquiles, que é essa classificação dos terceiros colocados, que talvez até uma Copa com 64, derrubando essa classificação dos terceiros, possa corrigir. Mas 64 é seleção pra caramba também. Fala aí, Dudes.
0: Não, é isso. Eu acho que os jogos foram muito bons. Eu acho que, assim, essa Copa foi a melhor que eu vi em nível de jogo. E eu acompanho, assim, bastante desde 2002. Teve outras Copas que eu vi, mas aí é só Brasil. Mas essa acho que teve o melhor nível de jogos em geral. Mas é aquela coisa, para mim, pessoalmente e profissionalmente, não dá para esquecer os motivos e o que está sendo feito com o nosso futebol. Então, se a gente for discutir em outro momento isso, ou for sempre lembrar disso, perfeito. Eu me sinto um pouco assim, violentado de apoiar uma coisa como essa, por mais que eu tenha gostado do nível dos jogos.
2: Uhum. Não dá, né? É difícil dissociar. Eu concordo contigo, é difícil dissociar. Ainda mais o que está por trás também das 64 seleções, que isso pode ser concretizado em 2030, com seis sedes. A coisa vai ganhando um volume, né, de interesse comercial, interesse político, que contraria toda a origem do futebol, né? Então, a gente vai ter seis sedes. Tudo bem que as três primeiras, é só uma passagem, né? Argentina, Uruguai e Paraguai, depois todo mundo migra para Espanha, Portugal e Marrocos. Mas essas são seis sedes. Aí, de repente, em 2034, a Copa foi comprada pela Arábia Saudita, aí cai para um país só, né? E aí a gente sabe quais as motivações e o que deve acontecer, então, no número de seleções também em 2034. Te entendo perfeitamente, Dudes. Isso é um tema que a gente vai permanentemente discutir. É que agora a gente não tem mais tempo mesmo, né? Mas no aspecto claro, técnico, de um modo geral, acho que houve essa, pelo menos, a aprovação. E aí, mérito das equipes de menor camisa, de menor impacto, que conseguiram desempenhar muito bem na Copa do Mundo. Isso mostra que o futebol também, em várias nações, se desenvolveu muito e diminuiu algumas das diferenças. Gente, valeu, a Copa passou. A partir de amanhã, voltamos a olhar para o Brasileirão, Copa do Brasil, Libertadores, Sul-Americana, tudo junto e misturado. Valeu, obrigado, hein? Prats, Dudes, Mi, até amanhã.
0: Valeu.
4: Valeu.
0: Até amanhã.
2: Até amanhã.
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0: Segunda-feira, 20 de julho de 2026. Os advogados do presidente do PL, Valdemar Costa Neto, afirmaram que ele não tem... Perdão. Que ele não tem cotas de indicação de emendas parlamentares. A nova versão contraria o que o dirigente vinha afirmando publicamente. A defesa encaminhou manifestação ao ministro do STF, Flávio Dino, relator da ação relacionada à destinação das verbas públicas. Dino determinou o bloqueio de 119 milhões de reais em bens de Valdemar em uma investigação que apura se ele era responsável por indicar parlamentares, mesmo sem ser parlamentar. Na última semana, Valdemar disse à Globo News que é natural que presidentes partidários façam sugestões políticas. O presidente da Nicarágua, Daniel Ortega, afirmou que o país não vai realizar mais eleições. O movimento elimina a possibilidade de uma disputa eleitoral quando seu mandato termina em 2027. A última eleição na Nicarágua aconteceu em 2021 e foi amplamente contestada depois que Ortega, no poder desde 2007, mandou prender opositores e líderes empresariais, além de criminalizar a dissidência política. No Horário de Brasília, 9 horas.
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0: 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As notícias do governo federal que movimentaram o país no dia de hoje.
1: Olá, uma boa noite.
2: Boa noite para você que nos acompanha em todo o país.
1: Segunda-feira, 20 de julho de 2026.
2: Vamos aos destaques da Voz do Brasil.
1: Agora é lei. Brasil conta com a estratégia nacional do Complexo Econômico Industrial da Saúde.
2: A legislação estabelece diretrizes para a pesquisa, o desenvolvimento e a produção de medicamentos, vacinas e outras tecnologias para o SUS. Márcia Fernandes.
3: A lei prevê medidas para incentivar a produção nacional de insumos e fortalecer cadeias produtivas internas, com o objetivo de ampliar a capacidade nacional de resposta em situações de crise.
1: E ainda, cuidotecas, universidades públicas estaduais podem instalar espaço.
2: Edital apoia a implantação da estrutura responsável por abrigar a criança enquanto a mãe frequenta as aulas. Luana Karen.
4: O edital vai oferecer 9 milhões e 200 mil reais para que as universidades estaduais possam contratar profissionais, comprar material pedagógico e oferecer alimentação às crianças.
1: Tecnologia para ajudar no combate à violência contra a mulher.
2: Uma inteligência artificial auxilia quem procura o Ligue 180.
1: Quer saber mais sobre o assunto? Hoje nós conversamos com a Secretária Nacional de Enfrentamento à Violência contra Mulheres, Estela Bezerra.
2: Ela fala também sobre a importância do apoio para quebrar o ciclo de maus-tratos.
5: Ninguém consegue fazer uma ruptura sozinha. Então, o primeiro movimento é uma mulher procurar alguém de sua confiança. O segundo movimento é procurar um serviço especializado.
1: Hoje, na apresentação